0: precisaram de atendimento. Outras duas foram encaminhadas ao Hospital Municipal da cidade. A Marinha do Brasil vai investigar o caso. A empresa suspendeu temporariamente as atividades. No horário de Brasília, 9 horas.
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0: Um abraço pra você ligado no Futebol Globo CBN. Seja muito bem-vinda, muito bem-vindo pro jogo de volta da fase de playoffs da Copa Sul-Americana. Daqui a pouco tem bola rolando na Vila Belmiro, na Baixada Santista.
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0: Na ida em Valência, na Venezuela, 4-1 pro Peixe, que tem uma grande vantagem e pode até perder por 2 gols de diferença, que fica com a vaga para enfrentar o Macará do Equador nas oitavas de final da Copa Sul-Americana. São 9:03. 9:30 teremos o início do jogo, mas desde já você curte muita informação e opinião enquanto a bola não rola.
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0: 9:03 do horário de Brasília. Daqui a 27 minutinhos teremos bola rolando na Vila Belmiro para Santos, Universidade Central da Venezuela, UCV, valendo vaga nas oitavas de final da Copa Sul-Americana. E nós já vamos girar as primeiras informações, os primeiros destaques, começando com a equipe do Peixe.
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0: André Neto, ótima noite pra você. Tudo bem, André? Destaque do Peixe.
2: Tudo bem, Rodrigo Bittar. Boa noite pra você e pros ouvintes do Futebol Globo CBN. O Peixe do técnico Cuca, que hoje tem 4 mexidas na equipe titular. A principal é a saída de Neymar. Camisa 10 hoje começa no banco de reservas. Santos vai com um time praticamente titular pra enfrentar o CV, mesmo já com a vantagem de 4-1 no placar agregado.
0: Quando você diz praticamente, imagino eu que algumas peças titulares não estão. Quem não está que é titular do Santos, hein, André?
2: Vamos lá, Bittar, são 4 nomes. Igor Vinícius, lateral direito, zagueiro Lucas Veríssimo, o meia Neymar e também o meia Gabriel Bontempo. São os 4 jogadores que saem do time titular. Hoje começam no banco de reservas o duelo do Peixe contra o CV pelos playoffs da Copa Sul-Americana.
0: Como é que o Cuca escala o time do Santos para daqui a pouco, hein, André?
2: Santos está definido com Gabriel Brazão no gol, Gabriel Menino, Adonis Frias, João Ananias e Escobar na defesa, meio de campo de William Arão, Oliva e Rolazer. No ataque, Miguelito, Barreal e Gabriel Barbosa, o Gabigol.
0: Do outro lado da história, o CV.
1: Universidade Central.
0: O que você traz pra gente sobre o time venezuelano, André Neto?
2: Jogando pela família de Invet Berroterán, jogador do sub-20 da UCV que faleceu nos terremotos que atingiram a capital venezuelana no início do último mês, e também por todos os venezuelanos que perderam suas casas, perderam familiares. A UCV hoje vai em busca de um milagre. Precisa vencer por pelo menos 3 gols de diferença para levar o jogo para os pênaltis na Vila Belmiro. Técnico Daniel Sasso faz 3 mexidas na equipe titular em busca de uma vitória no estádio urbano. Bano Caldeira.
0: E como é que ele escala o CV para hoje, hein, André?
2: Laú, definida com Schiavone no gol, linha de defesa de Michael Ruiz, Kendry Silva, Motes e Cumana, meio de campo de Solé, Vicente Rodrigues, Lugo e Mosquera, no ataque Sosa e Zapata.
0: Opinião do Futebol Globo CBN, hoje é com ele, Gabriel Dudziak. Fala, Dudziak, boa noite.
3: Tudo bem, Bittar? Ótima noite a você, também aos nossos ouvintes.
0: Primeiramente, algo que o torcedor santista tenha que se preocupar com esse duelo de hoje, Dudziak?
3: Bom, futebol permite surpresas, tá? Essa é a preocupação, a natureza do esporte que é disputado pelo Santos. Tirando isso, não. Não tem mais nada para se preocupar, porque o time, né, da UCV tem muitas limitações, tem limitações técnicas, tem limitações táticas, tem limitações aí até em âmbito administrativo, porque o time foi remontado, né, para o segundo semestre, e tem dificuldades físicas porque o time não está com ritmo competitivo. Não voltou o campeonato venezuelano. Aquele jogo lá contra o Santos na Venezuela foi o primeiro depois da Copa do Mundo, né? Parou lá antes da Copa do Mundo, não jogou, teve um terremoto no país, né? E aí muito próximo de onde joga normalmente a UCV, aí joga contra o Santos, perde 4-1, passa uma semana e tá aqui de novo. Então assim, o Santos tem que fazer muita coisa errada, mas muita coisa errada para ser eliminado hoje da Copa Sul-Americana. Não acredito que isso vá ocorrer. Acho que o Santos vai passar. E aí a gente pode depois, num segundo momento, Bittar, refletir sobre ganhos e perdas com esse jogo. mas em relação à classificação, não me parece possível que a UCV cometa o crime hoje.
0: Perfeito, Gabriel Doziak, 9 horas e 7 minutos no horário de Brasília. Em 23 minutinhos teremos bola rolando na Vila Belmiro para Santos e Universidade Central. Esse que é um dos 8 jogos dessa fase de playoffs da Copa Sul-Americana. E a gente atualiza para você agora tudo no Central da Bola.
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0: Leonardo Dai, ótima noite para você. Tudo bem, Dai?
4: Alô, Bitar. Agora há pouco, fase playoff para as oitavas de final da Sul-Americana. O Nacional do Uruguai venceu o Tigre da Argentina fora de casa por 2-1. Mas quem se classificou foi o Tigre, que tinha vencido o primeiro jogo no Uruguai pelo placar de 3-0. Tigre classificado para enfrentar o Montevideo City Torque do Uruguai nas oitavas de final. Quem passar de Santos e Universidade Central, que jogam agora às 9:30 na Vila, o Santos venceu o primeiro jogo por 4-1, vai enfrentar nas oitavas de final o Macará do Equador. Amanhã, pela Sul-Americana, 7 horas da noite, Vasco e Independiente Medellín. Primeiro jogo foi 2-2. Quem passar enfrenta o Olímpia do Paraguai. 9:30 da noite, Cienciano do Peru contra o Lanús da Argentina. Primeiro jogo foi 2-0 para o Lanús. Sai daí o adversário do Botafogo. E também amanhã, às 9:30 da noite, tem o Red Bull Bragantino contra o Sporting Cristal do Peru. No Peru, o jogo de ida terminou empatado em 0-0. Quem passar enfrenta nas oitavas de final o Atlético Mineiro. Na quinta-feira, fechando a fase de playoffs da Sul-Americana, às 19 horas tem Grêmio e Bolívar da Bolívia. Primeiro jogo foi 3-2 para o Bolívar e quem passar deste jogo enfrenta o São Paulo nas oitavas de final. E às 9:30 da noite, O'Higgins do Chile contra o Boca Juniors da Argentina. O Boca venceu por 1-0 em casa. Quem passar deste confronto pega o Recoleta do Paraguai nas oitavas de final. E também na quinta-feira, às 9:30, Caracas da Venezuela contra o Independiente Santa Fé da Colômbia. Santa Fé venceu por 2-0 o primeiro jogo. Sai deste confronto o adversário do River Plate nas oitavas de final. Oitavas de final da Sul-Americana, jogo de ida entre os dias 11, 12 e 13 de agosto, jogos de volta entre os dias 18, 19 e 20 de agosto. Todos os times que se classificarem nessa fase de playoffs vão decidir.

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São 9 horas e 12 minutos no horário de Brasília. Esse é um meio de semana, aliás, essa é uma semana, né? Com jogos por quase todas as competições já inventadas pelo homem, né? Hoje nós temos aqui transmissão de Santos Universidade Central pela Sul-Americana, né? Então vamos lá, Sul-Americana hoje. Santos Universidade Central da Venezuela. Primeiro jogo 4-1 para o Santos na Venezuela. Santos pode perder por até 2 gols de diferença, que ainda assim vai às oitavas de final para enfrentar o Macará do Equador. Amanhã, aqui no Futebol Globo CBN, tem Campeonato Brasileiro. 9:30 da noite, Vitória e Palmeiras. Meio de semana tem rodada normal do campeonato, ou quase normal, né? Porque os jogos dos times que estão nessa fase de playoff da Sul-Americana vão ser adiados, né? Então serão 4 jogos adiados, 6 jogos vão acontecer. E aí quem vai tirar o meio de semana de folga é o São Paulo, porque a rodada do meio de semana teria Santos e São Paulo. Como o Santos está jogando hoje pela Sul-Americana, não vai jogar pelo Campeonato Brasileiro, o jogo vai ser adiado, né? Está sendo adiado. Então, Santos e São Paulo não jogam pelo Campeonato Brasileiro no meio de semana. Mas o Palmeiras joga amanhã às 9:30 da noite contra o Vitória pelo Campeonato Brasileiro em Salvador. E aí, na quinta-feira, transmissão do Futebol Globo CBN, de novo o Campeonato Brasileiro. Jogo do Corinthians contra o Atlético Paranaense na Neoquímica Arena, por essa rodada 21 do Campeonato Brasileiro, a partir das 7:30 nas plataformas digitais do Futebol Globo CBN e a partir das 8 horas também no seu radinho. E aí no fim de semana é Copa do Brasil, hein? Puxaram uma Copa do Brasil para o fim de semana. Vai ter Copa do Brasil no fim de semana, jogos de ida das oitavas de final, e no meio da outra semana já os jogos de volta. Então não tem Campeonato Brasileiro no fim de semana. Futebol Globo CBN vai transmitir no sábado o primeiro jogo de Santos e Remo às 9 horas da noite, e no domingo os primeiros confrontos do Corinthians, né, que joga às 4 horas da tarde contra o Internacional, e depois da equipe do Palmeiras, que joga às 19 horas contra o Fortaleza por essa fase oitavas de final da Copa do Brasil, que, repetindo, começa então no fim de semana e depois vai ser decidida no meio de semana seguinte. Só para inverter, né? Palmeiras e Fortaleza às 4 horas, Inter e Corinthians às 7:30. Essa é a ordem dos jogos no domingo. 9:14.

9h15 no horário de Brasília. Daqui a 15 minutinhos teremos bola rolando na Vila Belmiro, jogo de volta dos playoffs da Copa Sul-Americana, valendo vaga nas oitavas de final. Santos, Universidade Central da Venezuela, na ida 4-1 para o Santos, que pode até perder em casa por 2 gols de diferença, por até 2 gols de diferença, que fica com a vaga na próxima fase da competição para pegar o Macará nas oitavas de final da Copa Sul-Americana. André

0: Neto. Restando 15 minutinhos para a bola rolar. Que mais que você traz pra gente no time do Santos, hein, André?
1: Vamos lá, Rodrigo Bittar. A equipe do Santos que hoje, como eu falei, tem mudanças importantes na sua equipe titular, mas que tem hoje uma missão, né, que é ajudar o clube a continuar arrecadando, né? A classificação hoje é importante na parte financeira para o Santos, avançando na Copa Sul-Americana. O Santos arrecada mais $600 mil, cerca aí de R$3 milhões. E no fim de semana, como o Leonardo Dai já falou há pouco aqui também no nosso intervalo local, fim de semana o Santos tem Copa do Brasil. Inicia as oitavas de final contra o Remo, jogo sábado às 9 horas da noite na Vila Belmiro. E caso o Santos passe para as quartas de final, tem aí mais R$4 milhões de bonificação. Então o Santos tem uma semana aí pela frente de jogos em que pode angariar R$7 milhões. Lembrando, né, o Santos tem uma dívida de R$1 bilhão. Não vai se resolver com a premiação dessa semana. Mas para um elenco que está com salários e direito de imagem atrasado, pode ser um dinheiro importante, e pode ser um dinheiro importante também para o Santos tirar o seu transfer ban, né? Transfer ban ativo por conta da dívida de R$12 milhões da compra do Jean Lucas junto ao Mônaco. Então, uma semana importante para o Santos aí nos campos esportivamente, mas também financeiramente, viu, Rodrigo Bittar?
0: E isso, Gabriel Dudziak, de várias formas pode ajudar o Santos. Acho que o André traz um ponto muito importante, né? Que não vai resolver tudo do clube, mas ajuda, e ajuda muito para uma sequência de temporada, né, Dudziak?
2: É, dada a gestão do Santos, a forma encontrada para ter arrecadação é essa aí, né? É ganhar jogo. Olha só que coisa. Ganhar jogo. Tem que ser... Ó, ganha esse jogo aí porque a gente tá precisando de dinheiro. Não, mas de repente a gente poupa alguém porque... Não. Ganha o jogo, por favor, senão não tem dinheiro pra gente tirar esse transfer ban.
0: Hoje nem precisa ganhar, no caso, né?
2: É, exatamente. É classificação, né? O André traz um componente importante na atual gestão de clubes de futebol do Brasil. Mas eu quero sempre fazer o contraponto, toda vez que ouço essas notícias, que são relevantes, fazer o contraponto que o clube existe para ganhar jogo, tá? Para ser algo que inclui o torcedor, para ser realmente um momento ali em que pessoas de diferentes classes sociais se unem, né, junto com uma causa que, no caso, é torcer para um clube. Então, ok, vamos ganhar dinheiro, mas vamos representar o Santos Futebol Clube. Essa é a primeira tarefa de quem entrar em campo hoje.
0: Falando em quem entrar em campo hoje, são 4 mudanças com relação à equipe titular, aquele time que vem sendo conhecido como titular. Antes, diga aí, André.
1: Não, rapidinho, só para fechar o assunto, eu tinha esquecido de mencionar também, mas o Santos tá de olho numa proposta do Benfica pelo Souza, lateral esquerdo, que é criado na base do Peixe, pertence ao Tottenham. O Benfica fez uma proposta de €20 milhões pelo jogador. Santos tem 10% de uma venda futura do Souza, e também aquele percentual do clube formador poderia também ser um dinheiro importante aí na equipe do Peixe.
0: Outro dinheiro que pode ajudar aí para a sequência dessa temporada, mas...
2: Não, deixa eu só fazer o ponto aqui.
0: Diga.
2: Né? Não, perfeito, né? Agora a gente tem que torcer também para o ex-jogador ser vendido pelo clube, porque aí entra um dinheirinho para nós, né? Não,
0: e entrou também recentemente, né? Porque o Marcos Leonardo foi pro Ajax.
1: Foi. €20 milhões, se eu não me engano, saiu do Al Hilal para o Ajax da Holanda.
0: Então já ajuda, né?
2: O que poderia acontecer, assim, não sei, né? Quem sabe, assim, o Santos não pagar mais do que poderia no Neymar, por exemplo. Eu não sei, só uma ideia, assim. Não pagar tanto assim por mês pro
0: não,
2: Neymar.
0: Não só o Neymar, né? Todos os outros, né? Mas...
2: É, uma outra ideia. Em vez de você ficar torcendo pra ganhar jogo de Sul-Americana, pra ter o dinheiro, ou pra torcer pro Souza ser vendido pelo Tottenham pro Benfica pra ganhar dinheiro, talvez, assim, não pagar tanto assim pra um jogador que não traz tudo que poderia, né? Ou que se imaginava que traria.
0: Mas e sobre a escalação do time do Santos hoje, essas 4 mudanças com relação ao time titular? Te surpreende o Cuca ter optado por 7 jogadores titulares para a escalação de hoje, do Dziaque?
2: Eu acho, assim, pegando carona na reflexão que fizemos brevemente no 4 em campo, é que o Santos ele tem muita coisa a perder e pouco a ganhar com o jogo de hoje, né? Porque é praticamente uma classificação assegurada, mas se não vence o jogo de hoje, o noticiário até o fim de semana, no confronto de Copa do Brasil, fica negativo. O ambiente do clube continua negativo, porque graças ao enorme ego do camisa 10 do Santos, o clima ficou ruim outra vez, né? Porque ele faz questão de fazer, né, os jogos de pôquer dele, ele faz questão de responder as pessoas no Instagram, ele faz questão de responder a apresentadores de TV na comemoração dos gols dele, ele faz questão, né, de discutir com jogadores no vestiário. Então, nunca tem um clima tranquilo no Santos quando o ídolo e camisa 10 está presente. Imagina o jogo de hoje, vai lá, joga contra o CV, empata 0-0, empata 1-1, entra o digníssimo Neymar no campo, discute com um, discute com outro, veja, já não é legal, já sai assim com dúvidas, né? Então assim, escalar os titulares hoje também é para ganhar o jogo, ter confiança e virar essa página outra vez. De novo tem que virar uma página, né? Porque não tem nunca clima tranquilo. Nem tudo é o Neymar, obviamente. Muito é da gestão santista, que também permite que o Neymar faça o que faz. Mas eu acho que é por isso também que os titulares estão em campo hoje.
0: São 9 horas e 21 minutos no horário de Brasília. Vamos para mais uma pausa de um minutinho e já voltamos com muito mais de Santos, Universidade Central da Venezuela, aqui no Futebol Globo CBN, para quem quer saber mais e melhor sobre futebol.
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0: 9 horas 23 minutos do horário de Brasília, em 7 minutinhos, tem bola rolando na Vila Belmiro. Santos e o CV valendo vaga nas oitavas de final da Copa Sul-Americana 2026. E vamos agora falar sobre a Universidade Central da Venezuela, porque o nosso André Neto tem mais informações da UCV. Diga aí, André.
1: A UCV, Rodrigo Bittar, que está retomando a sua temporada agora, né? O primeiro jogo depois da Copa do Mundo foi contra o Santos. O campeonato venezuelano volta somente no fim do mês agora e a UCV vem jogando com um objetivo claro em vista, né? O Daniel Sasso, que é o técnico da equipe, deu uma entrevista ao site da Liga de Futebol Venezuelana falando sobre a morte do Inver de Roterán, que era um jogador do sub-20 da equipe da Universidade Central, faleceu durante os terremotos que abalaram completamente a capital venezuelana, a cidade de Caracas, e ele falou muito sobre isso, né, de que é muito difícil você retomar a vida, retomar o futebol, que a UCV está muito afetada psicologicamente por tudo que aconteceu, mas que eles têm que levantar a cabeça porque a vida continua apesar de todas as dificuldades e que eles querem dar uma alegria à família do Invert, que passa por esse momento tão difícil. Então, o Daniel Sasso coloca como objetivo, né, como meta aí da equipe é isso de fazer a história, de vencer o Santos, de tentar avançar numa Copa Internacional pela primeira vez, mas muito mais de jogar pela memória e por dar uma alegria não só à família do Invert, mas também ao povo venezuelano que foi muito abalado pelos terremotos no início de junho, lá principalmente, né, em Caracas, na região da capital venezuelana. O Daniel Sasso é técnico da UCV desde 2021, você vê que venceu o campeonato venezuelano na última temporada, atual campeã venezuelana. No Apertura de 2026, caiu no quadrangular final, o Carabobo foi o campeão na Venezuela, mas a UCV vem aí numa ascensão recente, tem 4 títulos de campeonato venezuelano, mas fazia muito tempo que não vencia e aí venceu na última temporada. Agora, nessa retomada de temporada, jogando muito pela memória do Invert Berroterán e também para tentar dar uma alegria à família do jovem jogador que faleceu.
0: É uma situação delicada, como milhares de venezuelanos viveram, né, Gabriel Dudziak? E a equipe da UCV não pôde jogar em casa no primeiro duelo, teve que jogar em Valência, então não jogou no seu estádio. Várias mudanças aconteceram daquele time que jogou a Libertadores no primeiro semestre desse ano. Tanto que das 5 novidades, 4 foram titulares na primeira partida e a equipe acabou perdendo pelo placar de 4-1. Pelo que exatamente que a UCV vai brigar na noite de hoje na Vila Belmiro em Dudziak?
2: Olha, jogar contra o Santos é algo muito importante para a história de qualquer clube, né? Sobretudo os clubes que normalmente não enfrentam o Santos. Então, isso por si só já vale. Estar na Vila Belmiro, templo do futebol, já significa muito. Agora você imagina, jogando contra o Santos, vencer na Vila Belmiro a equipe da casa, né? Então, é principalmente por isso.
0: Independentemente de classificação ou não,
2: independentemente. Né? Ganhar por 1-0 na Vila do Santos pode parecer pra gente que é bobagem, porque a gente tá acostumado, e ainda mais nessa fase ruim que o Santos tá nos últimos anos. Mas para quem não tem tanta tradição no futebol continental, para quem é de fora, significa muito.
0: São 9:26 no horário de Brasília. Vamos às escalações. Alô, torcedor santista, já aumente o som do seu rádio, porque vem aí Santos e o CV na voz de André Neto aqui no Futebol Globo CBN.
1: Santos, sempre Santos, escalado pelo técnico Cuca, com Gabriel Brazão, camisa 77, no gol. Na lateral direita, Gabriel Menino veste a camisa 25. A dupla de zaga tem Adonis Frias, 98, e João Ananias, camisa 26. Na lateral esquerda, Gonçalo Escobar veste a camisa 31. Meio de campo de William Arão, camisa 15, Oliva, 28, e Roleiser, 32. No ataque, camisa 30 para Miguelito, 22 para Barreal e 9 para o centroavante capitão Gabriel Barbosa, o Gabigol. Repetindo, Santos, escalado com Gabriel Brazão, Gabriel Menino, Adonis Frias, Ananias e Escobar, William Arão, Oliva e Roleiser, Miguelito, Barreal e Gabigol.
5: Universidade Central.
1: Laú, escalada por Daniel Sasso, com Schiavone, camisa 1, no gol. Na lateral direita, Michael Ruiz, camisa 28. A dupla de zaga tem o capitão Kendry Silva, 2, e Motes, camisa meia dúzia. Na esquerda, Cumana veste a camisa 24. Meio de campo de Solé, 5, Vicente Rodrigues, 21, Lugo, camisa 11, e Mosquera, camisa 7. No ataque, 10 para Samuel Sousa e 8 para Juan Zapata.
6: A arbitragem do jogo.
1: Arbitragem paraguaia no estádio Urbano Caldeira, apita Carlos Benites. O assistente número 1 é Roberto Canhete, o assistente número 2 é José Vidagra. No VAR, Ulisses Meirelles fica de olho em tudo o que acontece no jogo de volta dos playoffs da Copa Sul-Americana. Agora quem dá bola é você, Rodrigo Bittar.
0: E nós vamos juntos aqui no Futebol Globo CBN. Pode ligar que aqui tem jogo.
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0: Vai começar o jogo na Vila Belmiro. Santos todo de branco nessa primeira etapa, atacando para o lado esquerdo do seu rádio. A UCV toda de azul com cores amarela e também vermelha nas mangas, atacando nessa primeira etapa para o lado direito do seu rádio, valendo vaga nas oitavas de final da Copa Sul-Americana. O árbitro só esperando virar 9:30 da noite no horário de Brasília para começar o jogo, conferindo ali os últimos detalhes, vai apitar, vai começar a partida, duelo de volta, apita o árbitro, rola a bola, bom jogo para você ligado, ligado no Futebol Globo CBN.
1: Universidade Central.
0: Vamos juntos nos primeiros 45 minutos. Adonis Frias errou, sobrou Sosa. Gol!

0: está o CV! Antes dos 30 segundos de jogo na Vila Belmiro, Adonis Frias deu uma pichotada para trás. A tentativa do passe do Gabriel Brazão ficou curta demais. Samuel Sousa, cavadinha pelo alto. Lindo gol na Vila Belmiro. Ele não tinha nada a ver com o erro do zagueiro do Santos. Fez o que deveria ser feito. É o cara do time, o craque do time, o camisa 10. Sousa! Antes dos 30 segundos de jogo, placar aberto na Vila Belmiro e nada de gol do Santos. É gol visitante. Santos 0,
1: Universidade Central.
0: Samuel Sousa 1 para o CV. O detalhe do gol é seu, André Neto.
2: Ah, Rodrigo Bittar, aquele torcedor que demorou um pouquinho a mais para comer um cachorro quente fora do estádio, vai entrar na Vila Belmiro, vai ver o placar e falar: ué, como assim? 1-0 o CV com 20 segundos de jogo. Vai você, Bittar.
0: Segura que vem o peixe, lançamento na área. Gabigol bateu em cima da marcação. A bola pega no zagueirão do Motes, vai pela linha de fundo. Escanteio não. Arbitragem marcou impedimento, impedimento marcado. Bola para a equipe da UCV. Diga aí, André.
2: E aí, Rodrigo Bittar, que falha bizonha do Adonis Frias. E o Cuca deve estar desesperado no banco de reservas, porque ele coloca Veríssimo e Luan Pérez em campo. Os dois falham. Coloca o Adonis Frias, falha também. Coloca o Ananias, faz gol contra. Agora foi a vez do Adonis. Que falha bizarra no começo de jogo. Foi recuar para o goleiro Gabriel Brazão. O recuo ficou fraco. Ficou nos pés do Samuel Sousa, que com muita categoria, a lá Neymar contra o Vasco, dá um toque de cavadinha por cima do goleiro do Peixe e faz um golaço no estádio Urbano Caldeira. O artilheiro da UCV na temporada marca pela quinta vez em 2026. E Laú está na frente na Vila Belmiro, 1-0.
0: Ô Gabriel Dudziak, temos 2 minutos e meio de jogo. E a UCV já está na frente, Dudziak, 1-0 para os venezuelanos.
3: É, já está na frente há 2 minutos. Que coisa, hein, Bittar?
2: Impressionante.
3: Falou aí, são 2 minutos e 50 agora de jogo. E a UCV já está na frente há 2 minutos e 20. Incrível, né? Falta de concentração. A gente falava no pré-jogo, tem que dar muita coisa errada para o Santos tomar susto hoje. Já começou errado. Já tomou a primeira decisão errada. E aí já viu.
0: Corredor central, o time do Santos está chegando agora com Gabriel Menino. Pega em cima da marcação e volta. A bola pelo lado esquerdo do campo. Chegando por ali no gol laser. Gol laser estica a bola pelo lado esquerdo do gramado para Barreal. Escobar cruzou na área. Subiu Mortes para fazer o corte para o CV. O Ilharão ganha no campo de ataque. A bola bate, rebate, sobra mais uma vez ali agora com Barreal. No meio do caminho aparece por ali o Solé. Faz o corte para o CV que vem pelo corredor central. Acaba perdendo a bola por ali. O Miguelito vem pelo lado esquerdo do campo de defesa. O Zapata. Ele rompe a linha central do gramado mais aberto. Pelo lado esquerdo tem o Mosqueira, pediu, recebeu, rente a linha de lado na marca de 4 minutos desse primeiro tempo. Mosqueira passou pela marcação que puxou. Falta marcada cometida pelo Gabriel Menino. Vem o CV na bola parada. Que coisa, hein, André Neto?
2: E é sempre bom a gente lembrar que o Mosqueira foi quem mais deu trabalho da equipe venezuelana no jogo de ida. Ponta esquerda colombiano, contratação desse meio de temporada, já ia arrancando pela primeira vez ali na esquerda. Foi puxado, agarrado pelo Gabriel Menino. A UCV tem falta na meia esquerda, tá todo mundo na área do peixe, Bittar.
0: 4 minutos desse primeiro tempo, o placar é de 1-0 já para o CV. Sousa na bola, fatiada, feita para a área, subiu, Escobar mandou pela linha de fundo, a bola sai, escanteio para a equipe da UCV, André Neto.
2: E a bola parada defensiva do Santos tem sido um problema há anos, vamos ver se a UCV consegue se aproveitar. Escanteio na ponta direita, a equipe tricolor venezuelana começa o jogo pressionando.
0: 4 minutos e meio desse primeiro tempo. Primeiro tempo, cobrança que vai ser realizada pelo lado direito do campo. Por ali quem chega para fazer a cobrança é justamente o camisa número 8, Zapata. Zapata que deixa agora para Solé. Vem o volante, camisa número 5 para fazer a cobrança. Vamos bater a marca de 5 no primeiro tempo. Solé, cruzamento na área, desvia na marcação. Brazão sai do gol para fazer a defesa. O cronômetro não para, a gente gira para você. Tempo e placar de jogo. 5 minutos, primeiro tempo na Vila Belmiro. 0
1: Universidade Central.
0: Sousa marcou antes dos 30 segundos. Um para o UCV. Central da bola, Leonardo Dai.
4: Por enquanto, na soma dos placares, 4-2 para o Santos. Quem passar enfrenta nas oitavas de final o Macará do Equador. Primeiro jogo na Vila ou na Venezuela, dias 11, 12 ou 13 de agosto. Jogo de volta uma semana mais tarde no Equador, dias 18, 19 ou 20 de agosto.
0: Hoje com trabalhos técnicos de Renato Nagy, Albino Júnior na nossa central, mesa de Anderson Wendel, produção de Larissa Menegatti, timaço do Futebol Globo CBN para mais uma noite de Copa Sul-Americana. Amanhã tem mais, amanhã tem Campeonato Brasileiro, 9:30 da noite tem Vitória e Palmeiras, e na quinta-feira, 7:30 da noite, Corinthians e Atlético Paranaense, os dois jogos já pelo Campeonato Brasileiro, 21ª rodada da competição. Lado direito do campo de defesa, retoma por ali o time do Santos, sai jogando com Oliva. Pinta ligação direta, bola esticada para Miguelito, pega na marcação e volta mais uma vez ali com Oliva. Lançamento para no meio do caminho, a sobra de bola fica com Ilharão. Ele briga contra a marcação do Lugo, briga e perde. Só que Oliva estava ligado na cobertura para retomar para o time do Peixe. A bola aberta pelo lado direito do campo de defesa, tentativa ali do rolezer dele para o Gabriel Menino. Chega perdendo a posse de bola, Mosqueira faz o domínio. Menino chega no carrinho, colocando pela linha de lado. Tem pressa o CV, Sousa brigou, ganhou. A bola espirrou e sobrou ali com o Gabriel. Abração que sai do gol para fazer a defesa. 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
0: Barreal pelo lado esquerdo do campo de ataque, sai jogando por ali o time do Santos, vem o Barreal, passa bem em cima da bola, tenta fazer a jogada por dentro, ele prefere brecar e voltar na linha central do gramado, por ali o João Ananias aparece pelo lado esquerdo do campo de defesa, ele que deixa para Adonis Frias. Frias dentro do círculo central, domina, prefere trabalhar ali curtinho para o William Arão. Arão também dentro do círculo central, abre a jogada pelo lado direito do campo, chega no Gabriel Menino, ele contra a Mosqueira para cima da marcação, passa bem em cima da bola, volta no campo de defesa de novo com Adonis Frias. 7 minutos e meio desse primeiro tempo. 1 para o CV, 0 para o time do Santos na Vila Belmiro. Só que o Santos responde. Lado esquerdo do campo, Escobar dominou, escorregou. Volta por ali agora o Escobar. Ele mano a mano contra a marcação no Michael Ruiz. Prefere fazer a passe atrás. O laser deixa curtinho no meio do caminho agora para o Oliva. Oliva pelo lado esquerdo do campo. Tem o capitão Gabigol que volta na linha central do gramado para Donis Frias. Frias já ameaça a ligação direta. Faz lançamento por dentro. Kidri Silva chega para fazer o quarto para o time da UCV, a bola que espirra para o campo de defesa do time do Santos, saem jogando por ali o João Ananias. Ananias pelo lado esquerdo tem Escobar, dele para Oliva, Oliva para Escobar, devolve pelo lado esquerdo bem aberto para Barreal. Barreal trabalha, posse de bola por dentro ali com Cristian Oliva, pintou, lançamento à frente, bola muito forte, vai pela linha de fundo, é só tiro de meta para o UCV. André Neto.
6: A UCV que veio para a Copa Sul-Americana depois de terminar na terceira posição no grupo H da Copa Libertadores com o Independiente Del Valle, Rosário Central e Libertad do Paraguai. Fora de casa na Libertadores, a UCV venceu um dos seus três jogos, perdeu os outros dois, venceu apenas o Libertad e perdeu de 4-0 para o Rosário Central e 3-1 para o Del Valle.
0: 8, quase 9 minutos desse primeiro tempo na Vila Belmiro, 0 para o Peixe, 1 para a Universidade Central da Venezuela, 1 para o UCV. Saída de bola do time do Santos pelo lado esquerdo do campo de defesa, tenta ligação direta, a bola para no meio do caminho, tem sobra para o Peixe. 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
0: Lado esquerdo do campo de defesa, sai jogando por ali agora João Ananias. Pinta ligação direta pelo lado esquerdo do campo, chega no Escobar. Dominou, trouxe por dentro, encarou. Rolezer deu tapa aberto para Escobar. Linha de fundo, cruzamento na área, pegou na marcação, voltou. Barreal ganhou, bateu pro gol. Defendeu Schiavone. Faz a defesa importante o goleiro da UCV para manter a equipe venezuelana no jogo. Só que o Santos responde. Lado esquerdo, Rolezer, linha de fundo, cruzamento em cima do Zapata. O Santos tem escanteio para fazer a cobrança pelo lado esquerdo, André Neto.
6: Que defesaça que fez o Schiavone em Bitar. Barreal na pequena área praticamente finalizou. É verdade que meio sem ângulo, mas o Schiavone esticou o pé esquerdo para fazer uma defesa importante. Impediu o gol de empate do Santos. A UCV está na frente na Vila 1-0.
0: 1-0 pro time da UCV na marca de 10 minutos desse primeiro tempo. Santos que tem a cobrança do escanteio pelo lado esquerdo do campo. Cruzamento na área, subiu. Michael no meio do caminho, chega para fazer o corte. Mosqueira para cima da marcação, ele ganha do Miguelito. Ficou pedindo a falta, o árbitro dá sequência ao jogo. 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
0: 10 minutos desse primeiro tempo, o time do Santos está chegando. Oliva lançou, Gabigol, defendeu, Schiavone. É, mas o lance já não valia porque o impedimento foi marcado. Schiavone não tinha nada a ver com isso, apareceu bem de novo, André Neto.
6: E olha que foi por pouco que o Gabigol estava em posição irregular, porque o Michael Ruiz ainda estava saindo da defesa, mas foi muito bem o assistente número 2, o José Vidiagra, para flagrar o impedimento do Gabigol. Seria mais uma boa defesa aí do Schiavone, goleirão de 32 anos da equipe da UCV.
0: 11 minutos e meio desse primeiro tempo. O Santos se protege porque vem o time da UCV. Bola pelo lado direito, lançamento feito. Zapata ganhou pelo alto, a bola pega no Ilharão, vai pela linha de lado, sai em arremesso lateral. O cronômetro não para, a gente gira pra você. Tempo e placar de jogo. 11 minutos, 40 segundos desse primeiro tempo de partida na Vila Belmiro.
8: Santos
0: 0.
8: Universidade Central.
0: Samuel Souza 1 para o UCV. Central da bola, Leonardo Dai.
4: Hoje mais cedo pela Sul-Americana, o Nacional do Uruguai venceu o Tigre da Argentina fora de casa por 2-1. Mas o Tigre se classificou porque tinha vencido em Montevideo por 3-0. Tigre enfrenta outro uruguaio, Montevideo City Torque, nas oitavas de final.
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0: Vamos juntos aqui no Futebol Globo CBN com o Santos chegando lá do direito do campo. Gabigol recebeu, encarou, trouxe a bola por dentro. Prefere a abertura pelo lado esquerdo do gramado. Chega no Barreal, Gabigol passou. Vem o Barreal de longe por cima do gol. Bola pela linha de fundo, é tiro de meta. Santos perdeu a grande chance agora, André Neto.
6: E o Gabigol ganhou na velocidade por muito do Motes, zagueirão argentino da equipe da UCV, que ficou quilômetros para trás. Ainda tinha na cobertura o Kendry Silva. E aí o Gabigol, me parece que tomou a decisão errada, porque o Rolaser estava passando sozinho na direita. Ele tocou bem mais atrás para o Barreal, que chegava ainda no campo de ataque. Barreal arriscou o chute de fora da área. Por cima do gol, o tiro de meta segue 1-0 UCV.
0: Gabriel Dudziak, 13 minutos desse primeiro tempo, 0 para o Santos, 1 para o UCV. Santos não entrou no jogo ainda, né, Gabriel Dudziak? Está criando e tudo mais, mas impedimento do Gabigol, outro impedimento na sequência. Tem que ficar ligado logo, hein, Gabriel Dudziak?
3: Entrou no sentido de não dar tanta bobeira quanto deu no primeiro lance do jogo, né? Nessa comparação, sim, não está mais errando tanto defensivamente. Mas ofensivamente não criou muita coisa. Teve a finalização do Barreal, rasteira, para boa defesa do Schiavone, num chute ali muito próximo dele. Tirando isso, o Santos não criou muita coisa.
0: Lado esquerdo do campo, vem ali o Ilharão. Bola, um Gabigol bateu, defendeu o Schiavone. O problema, André Neto, é que o Gabigol bateu no centro do gol, André.
6: E aí o Schiavone fez a defesa. O goleiro da UCV depois deu uma bronca no Michael Ruiz, lateral direito da equipe, que perdeu a bola no campo de defesa. Foi desarmado pelo Rolaser. O Rolaser tocou para o Ilharão, que acionou o Gabigol na grande área. Mais uma chance desperdiçada pelo camisa 9 do Peixe, Vitar.
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0: 14 minutos desse primeiro tempo, o placar é de 1-0 para você ver. O Santos está perdendo em casa, mas por enquanto está ficando com a vaga. 4-2 no agregado. A gente lembra, né, que o Santos pode perder por até 2 gols de diferença, que fica com a vaga. Se tomar 3, aí, André Neto, a coisa muda de figura, André.
6: É, aí a gente vai para os pênaltis, Rodrigo Bittar. Tá preparado para essa emoção aí?
3: Acho que nem eu, nem o torcedor santista.
6: Não, ninguém está, né, preparado. Eu dou um CV.
0: É que vem com o Zapata pelo lado esquerdo do campo. Zapata dominou, encarou, dele para Souza. Souza tem interligação direta, para no meio do caminho do Ilharão. Abertura realizada pelo lado direito do campo, chegando Michael Ruiz. Michael Ruiz de novo com Souza. Souza pede lado direito do gramado, pinta interligação direta. Michael Ruiz briga contra a marcação, leva melhor, só que a falta foi cometida. Falta em cima do Escobar, é falta pro Peixe fazer a cobrança. O cronômetro não para, a gente gira para você. Tempo, placar de jogo. 15 minutos. Primeiro tempo de partida, Vila Belmiro. Santos 0.
8: Universidade Central.
0: Força marcou com menos de 30 segundos. Sul para o CV. Central da bola, Leonardo Dai.
4: Amanhã, pela Sul-Americana, tem jogo do Vasco, 19 horas contra o Independiente Medellín. Primeiro jogo, 2-2. 9:30, Cienciano e Lanús. Primeiro jogo, 2-0, Lanús. E 9:30, Red Bull Bragantino e Sporting Cristal. Primeiro jogo, 0-0.
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0: Lado esquerdo do campo de ataque, sai jogando para ali o time do Santos, vem o Roleiser. Roleiser tem interrogação direta, a bola para no meio do caminho, volta para o Ilharão, dele para o goleiro Gabriel Brazão, que sai do gol com o pé direito pelo lado esquerdo do campo de defesa, deixa para João Ananias mais uma vez ali agora com o Ilharão. Arão Pinto, interrogação direta, boa bola, da esquerda para a direita, menino dominou, encarou, pé direito, prefere fazer o toque atrás, ele deixa agora na boa para Roleiser. Roleiser Pinto, interrogação direta, bola pelo lado esquerdo do campo, Escobar subiu, ganhou, Michael Ruiz chega pelo alto, colocando pela linha de lado, é bola pro Santos, André.
6: É, e aí na dividida pelo alto fica complicado pro Escobar, que só tem 1,71.
0: Santos que vem de novo pelo lado esquerdo do campo, tentativa do Ilharão, vai bem no meio do caminho por baixo para fazer o corte por ali, a defesa Solé chega colocando pela linha de lado, o jogador do Peixe, o Barreal ficou caído, o árbitro manda o jogo seguir, bola pelo lado direito do campo, Miguelito dormiu, perdeu, vem chute antes do meio campo, Brazão voltou a tempo, tranquilo. Também não quis arriscar não fazer um domínio sem necessidade, né, André?
6: Ah, Rodrigo Bittar, o Mosqueira viu o Sousa fazer um golaço com 18 segundos de jogo, falou, eu vou tentar o meu também. Chutou do meio de campo para tentar pegar o Brazão desprevenido, adiantado. Me parece que ele ainda escorregou na hora da finalização e aí o chute ficou fraco, né? O Brazão voltou tranquilamente para fazer a defesa, ainda deu uma rebatida ali, mas não tinha ninguém próximo a ele para pegar o rebote.
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0: 17 minutos e meio desse primeiro tempo, o placar é 0 para o Santos, 1 para o CV. Santos que vem pelo lado direito do campo, tentativa do Roleiser para cima da marcação. Solé cometeu a falta, é falta marcada pro Peixe fazer a cobrança, vem Santos aí, André Neto.
6: E a falta já é na meia ofensiva, o Santos até tentou bater rapidamente no primeiro momento, mas agora o juiz Carlos Benítez mandou a cobrança ser refeita, o Peixe vem pro campo de ataque, tá perdendo o Santos na Vila, 1-0 a CV.
0: Mas no agregado, 4-2 pro Santos, resultado suficiente para chegar às oitavas de final, para pegar o Macará na próxima fase. Lado esquerdo do gramado, chegando por ali o time do Santos, agora com Escobar. Barreal pintou, cruzamento na área, amortece no meio do caminho, chega por ali o Kendry Silva para fazer o corte. Barreal brigou, ganhou do Michael Ruiz, cruzamento do Escobar, sobe bem para fazer o corte com Mana. Sobra de bola com o time do Santos, agora com Oliva, dele para Roleiser, esticou na linha de fundo, esticou demais. A bola vai pela linha de lado, tem arremesso lateral, passe forte ali do Roleiser, André.
6: Passe muito esticado, né? Eu fiquei com a sensação até, Bittar, que o Roleiser esperava que o Barreal já começasse a corrida um pouco antes. Barreal ficou parado esperando o passe no pé e aí o lançamento do Roleiser rasteiro foi forte demais. Lateral para o CV, colado na bandeirinha de escanteio, começa a recuada no campo de defesa o time venezuelano.
0: Vamos chegando agora à marca de 19 minutos, 19 desse primeiro tempo de partida na Vila Belmiro. 0 para o Santos, 1 para o CV. Lado esquerdo do gramado, tentativa agora do Escobar, a bola pega na marcação. Só que o árbitro deu falta. Falta em cima do camisa 31, falta em cima do Escobar, André.
6: Me parece ter sido um pisão do Lugo, camisa número 11 da equipe da UCV, bem na linha lateral esquerda aqui do campo de ataque do Santos. O Barreal já está se posicionando para fazer a cobrança. William Arão, Adonis Frias, João Ananias, o pessoal vai lentamente para a grande área da UCV, Bittar.
0: 19 minutos e meio desse primeiro tempo, o placar é de 1-0 para o CV. Atenção, torcedor santista. Quem sabe agora o gol de empate na Vila Belmiro. Lado esquerdo do campo, chegando por ali o Barreal para fazer a cobrança. Os jogadores santistas de ataque estão ali na entrada da área. Vem cruzamento, a bola sobrou, rebatida para fora da área. Tira bem a defesa. Sobra de bola ficando ali com o Oliva. Oliva que volta na linha central. Dele para Gabriel Menino, quase 20 minutos do primeiro tempo. O placar é de 1-0 para o CV. Roleiser, lançamento pelo alto. Barreal cruzou na área antes do Ilharão, tira bem a defesa, alivia por ali o zagueirão Mortes, tira de qualquer maneira para o time da UCV. Batemos a marca de 20 minutos desse primeiro tempo, segue 1-0 para a UCV. Tentativa do Oliva, falta nele, é falta em cima do Oliva, falta perigosa para o time do Santos, André.
6: Os jogadores da UCV agora ficam na bronca com o Carlos Benítez, árbitro da partida, e parece que eles queriam uma falta momentos antes, ainda lá na grande área da UCV. Ele parou, o juiz parou o jogo bem depois, para marcar a falta em cima do volante da equipe do Peixe. Mais uma falta na intermediária ofensiva, mais uma vez, o Santos se posicionando para lançar a bola na grande área.
0: 20 minutos e meio desse primeiro tempo, o placar é de 1 a 0 para você ver. O Santos perde na Vila Belmiro, tem chance agora do empate na bola parada. Atenção, torcedor santista, quase 21 minutos, cobrança curta realizada. Miguelito lançou na área, subiu Zapata para fazer o corte, tira de qualquer maneira para você ver. Lançamento realizado, bola para você ver pelo lado direito do campo, vem por ali agora o Mosqueira. Edwin Mosqueira para cima da marcação. Miguelito chegou tirando parcialmente, só que o CV gira bem o jogo. Do Maicon Ruiz, a bola chega pelo lado esquerdo do campo, na boa por ali agora pro Mosqueira. Mosqueira bem aberto, vem buscar a jogada por ali o Vicente Rodrigues. Vicente Rodrigues por dentro, boa bola, fez o quarta luz, agora Mosqueira dominou, invadiu a área. Mosqueira antes da finalização, tira bem agora o Barreal, sobra de bola pelo lado esquerdo do campo, volta por dentro, agora pelo lado direito para Lugo, Lugo pra cima da marcação, ele manda mano contra o Rolazer, trouxe perna canhota, cruzamento na área, Barreal chega pra fazer o corte pelo alto, tira de qualquer maneira o atacante do Santos, aí adiantou demais o jogador do time da UCV, bola que sobra ali com o Escobar, Escobar para Barreal, Barreal prefere escapar da marcação, o Michael Ruiz fazendo passe atrás e agora pro Barreal, pro Escobar aliás. O cronômetro não para, a gente gira para você. Tempo, placar de jogo 22, primeiro tempo de partida, Vila Belmiro
8: Santos
0: 0
8: Universidade Central
0: 1 para a UCV. Time do Santos está chegando, lado direito do gramado por ali, agora com Miguelito, dele para Gabigol, por dentro tem Gabriel Menino, recebeu, encarou, bateu de longe, a bola foi pela linha de fundo, tiro de meta, central da bola, Leonardo Dai.
4: O adversário do São Paulo nas oitavas de final da Sul-Americana sai na quinta-feira, no jogo entre Grêmio e Bolívar, primeiro jogo foi 3-2, 9:30 da noite, tem o Higgins e Boca Juniors na quinta-feira, primeiro jogo foi 1-0 para o Boca, e também Caracas e Independiente Santa Fé, Santa Fé venceu o primeiro jogo por 2-0.
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0: Gabriel Dudziak, 22 minutos e meio. Pausa para hidratação, que é mantida, né, nas Copas Libertadores e Copa Sul-Americana também. Pausa para hidratação. Quem sabe o Cuca arrume o time do Santos ofensivamente, Dudziak.
3: É, aqui na Copa Sul-Americana, na Libertadores, a gente ainda tem jogo com quatro tempos, né? Então, ao término do primeiro quarto, nessa aberração que criaram aí para o futebol, o Santos vai perdendo para o CV pelo placar de 1-0. O Santos entrou no jogo a partir do gol tomado, não errou mais defensivamente como errou no início, até porque errar naquele nível é muito complicado, né? É muito difícil de você repetir um erro daqueles, mas ofensivamente está com problemas. O Santos até consegue chegar na intermediária, mas daí para frente o jogo fica muito lateralizado, né? Então, chega na intermediária, abre para o Barreal, tenta um cruzamento. Chega na intermediária, coloca para o Gabriel Menino ou ainda para o Miguelito, algum tipo de cruzamento. Pelo meio, o Santos só conseguiu chegar quando roubou a bola da UCV e acelerou o jogo. E aí teve um lance com o Gabriel Barbosa, teve outro com o Barreal, mas assim, o Santos não tem aquele controle de jogo que gera finalização. O Santos tem transições ofensivas rápidas e quando controla a bola, leva para o lado e cruza. A UCV está valente no jogo. Conseguiu o gol no início, tentou um gol de cobertura, tentou há pouco uma trama ofensiva com vários jogadores. Então assim, não é que a UCV está entregue, né? Esperando o jogo acabar ou tentando ficar com esse 1-0 no placar, não. Está tentando buscar o segundo gol, evidentemente com suas limitações. Rodrigo.
0: 24 minutos e meio desse primeiro tempo. 0 para o Santos, 1 para a UCV. Equipes de volta ao gramado, né, André?
6: De volta, Rodrigo Bittar. Todo mundo de olho aí no segundo tempo, na segunda metade, né, do primeiro tempo de Santos e UCV na Vila Belmiro. Segura os olhos aí, viu, Bittar?
0: É importante! 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
0: O laser lá do direito do campo, Miguelito encarou, sai bem na cobertura para fazer o corte para a linha, agora o Cumana, sobra de bola pelo lado esquerdo do campo de defesa, Cumana jogou em cima na marcação do Miguelito, aí sobra dentro da área para fazer a defesa por ali, agora o Schiavone. 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
0: 25 minutos e meio, primeiro tempo de partida, final Belmiro, 0 para o Santos, 1 para o time da UCV, que vem pelo lado esquerdo do campo, bola bem esticada, Souza, cruzamento na área, chega João Ananias para fazer o corte para o time do Peixe, bola pelo lado direito do campo de defesa, sai jogando por ali, agora Gabriel Menino, dele para o Adonis Frias, Frias para Arão, Arão pelo lado esquerdo tem o João Ananias, sai pelo lado esquerdo, mais aberto ainda por aquele setor, tem o Escobar, Escobar que consegue o giro para cima da marcação do Lugo, tenta abertura ali, o Barreal esticou demais. Arão não chegou, bola pela linha de lado, sai arremesso lateral, André.
6: Passe muito forte, mas o William Arão também deixou a bola quicar na frente dele e aí acabou sendo encoberto pelo passe. Vem ao CV.
0: Vem pelo lado direito do campo, lançamento realizado, tenta o giro para cima da marcação, Zapata acabou perdendo, Arão fez o lançamento, bola muito forte, sobra fácil, fácil com o Schiavone. O cronômetro não para, a gente gira para você o tempo e o placar de jogo. 26 minutos e meio. Primeiro tempo de partida, Vila Belmiro.
8: Santos
0: 0.
8: Universidade Central.
0: Souza, antes dos 30 segundos, marcou 1 para a Universidade Central. Central da bola, Leonardo Dai.
4: Duas importantes seleções anunciaram hoje os seus técnicos para o ciclo 2030. A França confirmou o Zinedine Zidane. E a Itália, que tentou um monte de gente, acabou fechando com o italiano Roberto Mancini para tentar devolver a seleção à Copa depois de 3 ausências.
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0: 27 minutos, a UCV vem de novo na bola parada, Souza para fazer a cobrança, tá por ali, mas também tá por ali o Solé, são as duas opções da bola parada pro time da UCV, dessa vez só sobrou o Solé, atenção, se segura aí, torcedor santista, 27 minutos e meio desse primeiro tempo, placar é de 1 a 0 pra UCV, que vem de novo, bola parada, Solé tá na bola, atenção, cruzamento na área, subiu na primeira trave para fazer o corte por ali, agora com o laser, sobra de bola ficando com o Cumana dele para Mosqueira, Mosqueira recebeu, bateu de longe, Mosqueira, aí ele pegou meio esquisito na bola, a bola foi pela linha de lado, André Neto.
6: É, esse lançamento aí foi horroroso do Mosqueira, que como eu falei mais cedo, foi destaque da UCV no jogo de ida, mas hoje, por enquanto, tá mais apagado, quem vai se destacando mais é o Lugo, que deu uma canetaça em cima do Barreal no último lance.
0: Lado esquerdo do campo de ataque, o time do Santos está escapando, Barreal, tentativa ali para trás, agora com o Escobar, rapaz, ele levou uma cotovelada muito forte ali do Solé, falta marcada e temos o primeiro cartão do jogo, André.
6: Amarelo para Francisco Solé, volante argentino, um dos estrangeiros da equipe da UCV, chegou um pouco atrasado e aí ele levantou o cotovelo na trombada com o Escobar, acertou o pescoço, né, do lateral esquerdo argentino do Peixe, falta marcada e o primeiro cartão amarelo da partida distribuído pelo juiz Carlos Benítez.
0: Cartão justo do Tiaki.
3: Tá justo. Ele seguiu no movimento que estava fazendo, né? E aí deixou o braço. Amarelo mesmo, tá bom.
0: E André, o Escobar ainda tá ali no gramado sentindo os jogadores do Santos pedindo cartão vermelho, inclusive.
6: É, mas acho que não é pra tanto não, viu, Bitar? Porque não me parece ser uma agressão, não. É só um movimento mais imprudente do jogador da UCV. Solex, se eu não me engano, tomou cartão amarelo também no jogo de ida. Caso a UCV passe, ele entraria numa lista de pendurados. Mas muito improvável, né, Bitar?
0: É. Improvável, mas por enquanto 1-0 para a UCV.
3: Olha ali.
0: O Neymar apareceu, hein?
3: Aê.
0: André Neto.
6: Olha só, hoje ele decidiu que ele ia prestigiar o Santos, né? Não teve nenhum campeonato de pôquer, me parece, aparentemente, para ele comparecer. Neymar está na Vila Belmiro para acompanhar o jogo. E Bitar, confirmando, né? O Solé tomou o jogo, sim, no jogo de ida entre o CV e Santos, lá no Misael Delgado, em Valência, na Venezuela.
9: É, a essa altura o Neymar já está rascunhando ali o discurso motivacional do intervalo, né? Para pilhar a turma lá.
6: É. Tem que ver se ele não tá com o celular também no banco de reservas jogando uma mãozinha de pôquer, né, Bitar?
0: Não, o problema é que se ele motivar do jeito que ele motivou no último jogo,
10: Com o 3-0, se tomar 2 igual foi contra a Chapecoense, aí já vamos pros pênaltis, viu, André?
6: E eu fiquei curioso também, né, Bitar, pra gente ver como é que tá a disposição tática do Santos no banco de reservas, né? Se o Neymar e o Gabriel Bom Tempo tão pertinho ali um do outro, ou se eles sentaram em cantos opostos no banco de reservas.
10: Melhor evitar, não é, Dudu, aqui?
3: É, vocês estão falando coisas que são mentiras, segundo o próprio Neymar. Então, não vou opinar.
10: Perfeito. 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
10: 30 minutos desse primeiro tempo, o placar por enquanto é de 1 para o CVE, 0 para o time do Santos. O jogo ainda está parado, atendimento com relação ali ao Escobar. Neymar está ali no banco de reservas. Está aquecendo ou só está reclamando, hein, André?
6: Acho que está só reclamando, viu, Bitar? Não está aquecendo, não. Ainda estamos 30 do primeiro tempo também, né? Os jogadores reservas do Santos ainda não começaram o protocolo de aquecimento. E Bitar, só para informar também, né? O Escobar recebeu atendimento médico no campo, mas não tem a regra da Copa do Mundo. Ele segue no gramado. O Santos não fica com um jogador a menos por um minuto.
10: Perfeito. 31 minutos desse primeiro tempo. O placar é de 1 para o CV, 0 para o Santos em plena Vila Belmiro. O Santos vai perdendo, vai desperdiçando a chance de passar para a próxima fase com duas vitórias. Lado direito do campo de defesa, sai jogando por linha agora. Antunes Frias. Frias por dentro tem o William Arão. Arão pelo lado esquerdo do campo pede. Vai receber por ali agora justamente o João Ananias. Ananias pelo lado esquerdo do campo tem interligação direta. Prende a bola pelo lado canhoto do gramado. Lançamento que sai. A bola fica no meio do caminho na marca de 31,5. Placar de 1-0 para o CV. Lançamento fica ali agora com o Escobar. Ele brigando contra a marcação. O último toque na bola foi do lateral da equipe do Santos. A UCV tem a posse pelo lado direito do campo de defesa ali com o Michael Ruiz. O cronômetro não para, a gente gira para você. Tempo e placar de jogo. 32, primeiro tempo de partida, Vila Belmiro.
8: Santos
10: 0.
8: Universidade Central.
10: 1 para o CV, central da bola, Leonardo Dai.
4: Além de mim, quem também voltou a trabalhar hoje foi Carlo Ancelotti, técnico da seleção brasileira, que se reapresentou na sede da CBF depois de passar uns dias no Canadá. Falou que o projeto para 2030 é renovar a seleção com jogadores jovens. Mas tremei. Alguns dos nomes de 2026 vão continuar fazendo parte da seleção.
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10: 32 minutos e meio desse primeiro tempo, 0 para o Santos, 1 para o CV na Vila. Lançamento realizado, a bola pelo lado esquerdo do gramado, chega aí, Escobar para cima da marcação, fez o corte parcial. Aí o William não trabalha a posse da bola por dentro ali agora com o Miguelito. Miguelito estica pelo lado esquerdo do gramado, tentativa do Gabigol. Motes vem por baixo para fazer o corte. Sobra de bola ficando com o CV, briga no meio do caminho, ganha o peixe. O William não, lançamento lado direito, Miguelito dominou mano a mano para cima da marcação. Cortou para dentro, bateu pro gol. Defendeu o Schiavone. Foi meio esquisito com a manchete, fez a defesa. Sobra de bola com o time do Peixe. Rolaser ganhou, linha de fundo, cruzou na área. Sobe, Kendry Silva fez o corte. Sobra de bola ficando com o Lugo, tiro de cabeça. Vem, sobra ainda com o Santos. Boa tabela, Escobar, Real. Chega bem, Mortes, para fazer o corte. Tira de qualquer maneira para o CV. A UCV que vai brigar agora com o Sousa. Ele contra Dores Frias. Frias vem pelo alto, dessa vez ele leva melhor. Dá um bicão para frente, sobra de bola com a UCV. Lado esquerdo do campo, Mosqueira, dominou, ganhou, rolou para trás, a bola é boa, o chute pro gol, defendeu o Brasil! Era o CV chegando com o Zapata batendo de fora da área. Gabriel Brasil salva o time do Santos, André Neto!
6: E seria uma sequência, mais uma vez, bizarra de falhas defensivas do Santos. O William Arão, principalmente, muito mal na lateral direita do Santos para tentar evitar a chegada do lançamento ao Mosqueira. O Mosqueira dominou e saiu em arrancada. Teve espaço, teve tempo. Ih, Bitar, vai você.
10: Lugo, lado direito do campo, vem a UCV chegando mais uma vez. O corte para dentro, cruzamento na área. Antunes Frias tira no meio do caminho. Vem o Solé de longa distância, bateu pro gol. A bola passa e vai pela linha de fundo, vai fora. tiro de meta e o momento é todo da UCV, André Neto.
6: Que começa a encontrar um Santos completamente desorganizado defensivamente. O Santos vai se lançando ao ataque em busca do gol de empate e lá atrás está cheio de buraco na defesa. Teve primeiro o chute do Zapata de fora da área que o Gabriel Brazão defendeu. E agora mais uma vez, a bola chegando ao ataque da UCV com muita liberdade. O Lugo tinha campo aberto na ponta direita. A bola acabou sobrando ao Solé na finalização do meio da rua. O argentino bateu para fora, mas a UCV quase aumenta o placar na Vila. Vence Laú venezuelana por 1-0.
10: Oi, Gabriel Dudziak, o Santos precisa acordar, Dudziak.
3: É, o Santos está sendo pego nas transições rápidas do adversário, né? Então tem a bola, aí o adversário pega a bola e imprime velocidade. E aí o Santos tem que correr para trás. Foi mal o Ilharão e aí depois o Brazão fez boa defesa.
10: Rolazer Escobar, lado esquerdo vem o Santos, devolveu o Rolazer, linha de fundo, Escobar cruzou na área. Tira bem Kendri Silva, faz o corte por ali, alivia de qualquer maneira o time da UCV. 35, quase 36 minutos do primeiro tempo, placar é de 0 para o Santos, 1 para a UCV. Por enquanto vai dando o Santos na próxima fase para pegar o Macará nas oitavas de final da Copa Sul-Americana. Por enquanto, primeiro jogo na Vila Belmiro, depois vai decidir fora de casa no Equador. Lado esquerdo ainda no campo de defesa, vem por ali o Christian Oliva. Abertura realizada ali para o Adonis Frias, dele mais aberto ainda pelo setor direito, vem Gabriel Menino, cruzamento na área, Barreal dominou, pra cima na marcação ele fez o break, tenta no mano a mano ele contra o Michael Ruiz, chegou na linha de fundo, cruzamento por baixo, Gabigol, perdeu! Caiu no pé esquerdo no Gabigol, ele pegou embaixo da bola, subiu demais. Linha de fundo é tiro de meta, André.
6: E é uma inversão maravilhosa para o Barreal na ponta esquerda, que chega na linha de fundo, cruza e fala, faz Gabriel Barbosa. E o Gabriel não foi Gabigol nessa daí, Bitar. Bateu muito por cima do gol, perde uma chance incrível. O centroavante do Peixe, o Santos perde uma enorme oportunidade de empatar o jogo na Vila.
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10: 37 minutos. E primeiro tempo de partida, por enquanto 1-0 para o CV. Vem chance na bola parada, o CV tem a bola pouco depois da linha central, André Neto.
6: E naquilo que eu falei da escalação do banco de reservas, né? O Neymar tá ao lado de João Schmidt e Robinho Júnior. Pelo menos com o Robinho Júnior parece que as pazes foram feitas, viu, Rodrigo Bittar? Agora a ver com o João Ananias e o Gabriel Bom Tempo.
10: Mas também não dá pra ter guerra com todo mundo toda hora, né? Vem lançamento, bola esticada pelo alto antes do toque do jogador da UCV. Não, tocou por ela, por ali o Zapata. A bola foi pela linha de fundo, tiro de meta e sem sustos, André.
6: Sem sustos, Bitar, mas assim, o Zapata, que é o centroavante da UCV, ele tem 1,62m. Ele ganhou no alto da defesa do Santos. Eu já diria que isso é um susto sim, viu, Bitar?
10: 38 minutos desse primeiro tempo, o placar é de 1-0 para a UCV. E lá no começo da transmissão, do começo do jogo, melhor dizendo, o Gabriel Dudziak, o André Neto levantou a bola que era a seguinte, né? Como é que fica a cabeça do Cuca depois dessas mudanças que ele faz na defesa e nada dá certo, né? Agora o Adonis Frias entrando e deixou numa situação bem complicada ali o goleiro Gabriel Brazão, tanto que a UCV fez 1-0. Ele tá tentando, mudando as peças, mas ninguém ajuda, Dudziak.
3: Vai você, já fala.
10: Chega no Miguelito, vem o time do Santos, bola pelo lado direito, cortou em cima da marcação, ele bateu pro gol! Gol!

0: Santos! Miguelito! Empata o jogo na Vila Belmiro aos 38 minutos do primeiro tempo. Numa jogada parecida com a que ele fez há pouco. Cortando por dentro, batendo reto, não optando pelo chute cruzado. Dessa vez o Schiavone aceitou. Lado esquerdo no gol dele. Chega a tocar da bola, mas não evita que ela entre e vá pro fundo do gol. Miguelito! O Santos empata na Vila Belmiro e a CBN agora marca pra você. Santos 1, Miguelito!
1: Universidade Central!
0: O CV também 1. O detalhe do gol é seu, André Neto!
2: Bela triangulação do Santos pelo lado direito do campo. Roleiser aciona Gabriel Menino, que vai se encontrando aos poucos novamente como lateral direito. Camisa 25 faz um belo lançamento à frente para Miguelito. O boliviano parte para cima da marcação do zagueirão Motes, que é lento, todo destrambelhado, não consegue evitar o corte do Miguelito, que ganha ângulo para finalização. Chuta no contrapé do Schiavone. Goleirão da UCV vai mal. Espalma de mão mole para dentro do gol. O Santos empata o jogo. Miguelito faz apenas o seu segundo gol nos profissionais. 1-1 na Vila.
0: E vem o Santos, lado direito. Gabriel Menino cruzou. Gabigol furou. Sobrou. Barreal em cima da marcação. Tem sobra. Rolezer brigou. Sobrou pelo alto. Oliva ganha. Sobra de bola com o time do Santos. Bola esticada. Sai bem para fazer o corte pelo alto. Motes.

0: bem. E o Miguelito decidiu arriscar a jogada individual outra vez. Se na primeira o goleiro pegou, nessa daí ele aceitou. E o Santos chegava muito pelo lado esquerdo, nem tanto pelo direito. Chegou nessa tabela, Miguelito fez o gol, tá 1-1. O Santos se coloca novamente na partida, né? Tava perdendo um jogo por causa de um erro muito feio do Adonis Frias. Tava levando algum calor da UCV. Agora tá com o jogo pelo menos empatado e isso melhora a confiança de todo mundo em campo.
1: 42 minutos, primeiro tempo de partida, Vila Belmiro, por enquanto o placar é de 1-1, vai dando o Santos na fase de oitavas de final da Copa Sul-Americana. 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
1: Vem a UCV chegando, chute de longe do Vicente Rodrigues, a bola fica fácil para o Gabriel Brazão, que sai para fazer a defesa, André Neto.
3: Camisa 21, Vicente Rodrigues, que é uma das três novidades do time do Daniel Sasso, hoje na Vila Belmiro. Chute de fora da área, mas sem muito perigo. Gabriel Brazão faz mais uma defesa tranquila.
1: Corredor central ainda no campo de defesa, o time do Santos sai jogando por ali com o Gabriel, menino dele, a bola bem aberta para Miguelito, lado direito do campo, fez o corte, vem por dentro o time do Peixe, Miguelito deram espaço para ele, ele bateu pro gol, a bola foi pela linha de fundo, é só tiro de meta. 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
1: O cronômetro não para, a gente gira para você, tempo e placar de jogo. Quarenta e três minutos, primeiro tempo de partida, Vila Belmiro, Miguelito, Santos 1, Tussa, Universidade Central também 1, Central da bola, Leonardo Dai.
4: Amanhã começa a rodada 21 do Campeonato Brasileiro, 7:30, Inter e Flamengo, Mirassol e Remo, 9:30, Vitória e Palmeiras, Fluminense e Bahia, jogos Chapecoense e Vasco, São Paulo e Santos, Botafogo e Grêmio, Atlético Mineiro e Red Bull Bragantino, adiados por conta da Sul-Americana.
1: O Santos vem contra-ataque, lado direito do campo, Gabriel Menino dominou, encarou Lugo, volta no meio do caminho para fazer o corte para o time da UCV, tentativa de ligação direta, chega para ali agora justamente no camisa número 7 da equipe da UCV, o Mosqueira, para cima da marcação, velocidade, encarou, vai bem a defesa do Peixe, Adonis Frias chega para retomar para o Santos, sai jogando pelo corredor central, aí o Ilharão erra um passe bobo, mais uma vez a bola vai pela linha de lado e a cobrança já é forte agora em cima dele, André.
3: Rodrigo Vitar, o Santos nunca perdeu para uma equipe venezuelana. Até aqui são 14 jogos, 9 vitórias, 5 empates. Tomou um susto aí no começo do jogo, mas agora já está tudo igual, 1-1 na Vila.
1: Santos que vem pelo corredor central agora com o Christian Oliva. Lançamento, bolão, Barreal ajeitou, Gabigol limpou a marcação, perdeu! Mano. Inacreditável! O Barreal não foi fominha, rolou para o Gabigol. Verdade que a bola ficou curta. Aí o Gabigol limpou a marcação, pelo menos tentou. E depois ele perdeu a chance, André Neto.
3: E a atitude do Barreal até lembra bastante o que ele fez no outro jogo contra o UCV, né? Em que ele deu um gol pro Tassiano. O Tassiano ainda perdeu no primeiro momento, chutou em cima dos Schiavone, mas fez no rebote. Dessa vez, fica a sensação de que o passe de lado do Barreal até ficou um pouco curto, mas o Gabigol podia ter finalizado, podia ter driblado também o jogador da UCV, o Michael Ruiz, que estava por ali. Perde mais uma incrível chance o Gabigol, o camisa 9, o artilheiro do Peixe na temporada. E o Santos perde a chance de virar o jogo na Vila.
1: Faz o gol, né, Gabriel Dodziaki?
0: É, a bola do Barreal não foi boa mesmo, mas já que não estava boa, enche o pé e vê no que dá, né?
1: Oliva cruzou na área pro Gabigol, subiu bem a defesa para fazer o corte, sobra de bola pelo lado esquerdo do campo, briga contra a marcação, Escobar leva melhor a bola, vai pela linha de lado, tem arremesso lateral pro time do Peixe fazer a cobrança. Temos acréscimo já, né, André?
3: Temos mais 4, acabei esquecendo de informar porque estava detalhando o lance do Gabigol. Vamos até os 49 no primeiro tempo.
1: Tem jogo ainda nesse primeiro tempo, temos mais 3 minutos de bola rolando. Já temos 46 na primeira etapa, 1-1, tá tudo igual. Escobar pelo lado esquerdo do gramado, vem por ali agora com o Barreal. Fez o break, vai para cima da marcação, chega bem a defesa, faz o corte por ali agora. Michael Ruiz, dele pelo lado direito, saem jogando curtinho por ali, justamente com camisa número 5, que é o Solé. Solé por dentro, tem o Zapata, Zapata tenta escapar da marcação, Oliva acabou ganhando. Vem, Gabigol, esticou, mas

0: se esticou demais. Bola foi pela linha de fundo, sem sustos, e é só tiro de meta, André.
1: Tiro de meta para a equipe do Santos, que tem apenas 3 derrotas nessa temporada em 19 jogos jogando em casa. 8 vitórias, 8 empates, 3 derrotas. Santos não perde há 4 jogos como mandante. Na última derrota foi para o Coritiba, mas foi um jogo que foi na Neoquímica Arena em São Paulo.
0: 46 e 40, são os instantes finais desse primeiro tempo, um para o Santos, um para o CV. Tentativa de escapar da guarda do CV, o William não. Chega bem o volante do Peixe para fazer o corte, a bola vai pela linha de lado, tem arremesso lateral. 47 minutos jogados dessa primeira etapa, 1-1, tá tudo igual. Michael Ruiz faz a ligação direta, a bola pelo lado direito do campo, chegando Sousa. Tentou escapar da marcação, a bola bateu no meio do caminho, voltou mais uma vez ali pelo lado esquerdo. Chega bem, Rolazer, colocando a bola pela linha de lado, tem arremesso lateral já cobrado pela UCV. Lado direito do gramado, chega por ali agora no Michael Ruiz. Ele prefere voltar do campo de defesa, a bola para Kendry Silva. Kendry Silva faz a ligação direta, Lugo domina para cima da marcação, ele contra o Arão, mano a mano, volta na linha central mais uma vez, de novo Lugo, lindo giro do Lugo, chapelaço para cima do Barreal, sobra de bola ainda pelo lado esquerdo, opa! E aí o tempo fechou porque o Rolazer foi para cima do Lugo. O Lugo não gostou, ele toma no Arão. E aí o cartão é pro Lugo. O André Neto,
1: que segue muito revoltado. Camisa 11 da UCV quer partir para cima do Rolazer. Por enquanto, Carlos Benítez dá cartão amarelo só para o jogador da equipe venezuelana. Tá caído ainda no gramado também o William Arão. Jogo pega fogo nos minutos finais aqui na Vila Belmiro, Rodrigo Bittar.
0: Acertou o árbitro no cartão pro Lugo, André. Ô, Gabriel Dudziak.
1: Eu posso opinar também,
2: pode
1: se opinar, você...
2: por favor. Pode opinar.
1: Não, pra mim acerta. E pra você, Gabriel Dudziak?
2: Sim, porque ele acerta o William Arão. Se acerta com o braço o William Arão, o juizão também acerta.
0: 48 e meio, primeiro tempo de partida na Vila Belmiro, tá 1-1, tá tudo igual. O Santos com 5-2 no agregado, vai chegando à próxima fase da Copa Sul-Americana, fase de oitavas de final. Gabriel Brazão tem interligação direta, quem sabe ainda mais uma última chegada do Peixe ainda nesse primeiro tempo. Gabriel Menino domina, tem interligação direta, para no meio do caminho ali no Vicente Rodrigues, bola esticada, lado esquerdo Mosqueira, dominou, escapou, cruzou na área, pega na marcação, sobra de bola ficando com Lugo, Lugo para Solé. Solé pelo corredor central, faz o toque atrás, já batemos agora na marca de 49 minutos desse primeiro tempo, placar é de 1-1. Vem o Solé, preferiu fazer o passe por dentro. No momento em que o árbitro apita pela última vez, final do primeiro tempo na Vila Belmiro, Santos 1,
3: Universidade Central
0: também 1, Futebol Globo CBN, para quem quer saber mais e melhor sobre futebol.
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0: Terminou o primeiro tempo na Vila Belmiro. Um pro Santos, um pra UCV, a sua manchete da primeira etapa. Gabriel Dudziak.
1: Um erro feio do Adonis Frias colocou o UCV no jogo, mas com paciência e ataques insistentes, o Santos igualou tudo de novo.
0: São 10 horas e 20 minutos no horário de Brasília. Em um minutinho vem aí Leonardo Dai aqui no Futebol Globo CBN. Vem aí Central da Bola, Futebol Globo CBN. Para quem quer saber mais e melhor sobre futebol.
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0: 10 horas e 22 minutos no horário de Brasília. Como diria o Chapolin Colorado, palma, palma, palma, não priemos cânico. Teve um sustinho lá no começo do jogo, mas o Santos já está sossegado de novo. Intervalo na Vila Belmiro, por enquanto 1 para o Santos, 1 para a Universidade Central da Venezuela. Na soma dos placares, 5-2 para o Santos. Santos muito próximo da classificação para as oitavas de final da Sul-Americana para enfrentar o Macará do Equador. Primeiro jogo vai ser na Vilas, né? Se o Santos confirmar essa classificação. Segundo jogo no Equador, os jogos das oitavas de final da Sul-Americana, jogos de ida nos dias 11, 12 e 13 de agosto, né? Terça, quarta e quinta, e os jogos de volta uma semana mais tarde. Por que que eu fiz aqui a introdução dizendo que o Santos tomou um sustinho, mas agora tá tudo controlado? Porque com menos de um minuto de jogo já tava 1-0 para a Universidade Central, gol do Sosa. E aí aos 38 do primeiro tempo, o Miguelito empatou para o Peixe, 1-1 na Vila, 5-2 para o Santos na soma dos placares dos dois jogos. Gabriel Dudziak que acompanha este jogo, por enquanto 1 para o Santos, 1 para a Universidade Central. Gabriel, me parece que em nenhum momento a classificação do Santos esteve de fato ameaçada durante esse jogo, mas na linha do que a gente falava antes da partida, né, da importância desse jogo para não piorar a situação do Santos em termos de ambiente, em termos de desconfiança com a qual a torcida olha para esse time, me parece que se o jogo acabasse agora, teria piorado a situação nesse aspecto, né, Gabriel?
1: Assim, a gente está falando de um adversário, né, que ele tem suas limitações, inicialmente por pertencer ao futebol venezuelano nesse momento. Já saímos daí. Secundariamente, estamos falando de uma equipe que teve que se remontar para o segundo semestre. Vários jogadores importantes deixaram o clube na metade do ano. Para além disso, uma equipe que internamente passou aí pelos traumas e percalços de ter a sua sede numa localidade muito afetada por terremotos, né? Com a perda de várias vidas, inclusive de um atleta da base. Não obstante, a gente está falando de um time que está com dificuldades físicas também, porque fez um jogo desde a parada para a Copa do Mundo. Foi justamente contra o Santos na semana passada. Então não tem ritmo competitivo, não tem alto nível técnico, está com problemas aí de logística pela questão do terremoto, problemas até emocionais pela questão dos terremotos. Bom, enfim, esse é o adversário do Santos. E com um minuto está 1-0 para esse adversário do Santos. É um erro feio do Adonis Frias, um erro técnico, mas me parece muito nítido que é erro técnico de natureza emocional, de não estar levando o jogo a sério como poderia. Se fosse um jogo à vera mesmo, dificilmente cometeria esse erro o zagueiro santista. E aí vira uma partida diferente a partir do momento em que o Santos tem que buscar resultado e não só administrar resultado e esperar o momento certo de atacar. O Santos busca esse ataque, o Santos tem dificuldades, acaba criando muito com cruzamentos, né? Acaba, na verdade, levando a bola para cruzamentos e criando com transições, ou seja, desarmando o adversário, chegando com velocidade à frente para bater para gol. Não levava muito perigo, embora o goleiro Schiavone tenha feito duas defesas relativamente importantes, né? Em finalização do Barreal, uma delas, numa outra ali do chute do Miguelito. E o CV estava assim muito tranquila no que se refere a arriscar tudo, né? Sempre que pegava a bola, partia para ataque com 5-6 jogadores, chutou do meio do campo quase para tentar encobrir o Brazão. Teve outra oportunidade ali num erro do William Arão, o goleiro Brazão fez boa defesa. Time muito leve nessa condição, né? De olha, não temos nada a perder. Aí o Santos enfim encaixa uma jogada coletivamente boa pelo lado direito, com o Gabriel Menino encontrando o Miguelito em profundidade. O Miguelito arrisca na individual, bate para gol e o goleiro Schiavone aceita. Tá 1-1 no placar. E depois disso, o Santos parece mais solto em campo. Tem outra oportunidade, o Gabriel Barbosa não consegue finalização. Santos, assim, mais no controle realmente da partida, que é o que eu acho que vai ocorrer no segundo tempo. E aí a gente vai ver se o Santos vai ter a efetividade nos seus ataques para transformar esse empate em vitória.
0: A ver, um para o Santos, um para a Universidade Central da Venezuela, jogo na Vila Belmiro. Santos, por enquanto, se classificando para as oitavas de final da Sul-Americana, vence por 5-2 na soma dos placares dos dois jogos, tem larga vantagem aí para se classificar e enfrentar o Macará do Equador nas oitavas de final da Sul-Americana. Intervalo, voltamos em 4 minutos com mais Futebol Globo CBN. 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

10 horas e 29 minutos no horário de Brasília. Em 5 minutinhos começa o segundo tempo de, por enquanto, um para o Santos, um para a Universidade Central da Venezuela, jogo que vai levando o Santos às oitavas de final da Copa Sul-Americana, né? O Santos tem 5-2 na soma dos placares dos dois jogos e está se classificando assim, portanto, para a partida das oitavas de final contra o Macará do Equador. Fará o primeiro jogo em casa, o segundo jogo fora de casa, a equipe do Santos. Lembrando que o Futebol Globo CBN tem amanhã Campeonato Brasileiro, 9:30 da noite, o jogo do Palmeiras contra o Vitória em Salvador. Na quinta-feira, também Campeonato Brasileiro, jogo entre Corinthians e Atlético Paranaense. Transmissão em nossas plataformas digitais, jogo começando às 7:30 da noite, a partir das 8 horas também no Radinho, no FM 90.5 em São Paulo. Mais uma do Corinthians no Campeonato Brasileiro em Itaquera contra o Atlético Paranaense. Santos hoje, Palmeiras amanhã, Corinthians na quinta. Cadê o São Paulo? São Paulo tá de folga nesse meio de semana, porque o jogo do São Paulo pelo Campeonato Brasileiro seria contra a equipe do Santos. Mas o Santos acabou tendo esse compromisso aí pela Sul-Americana. Então o jogo do São Paulo pelo Campeonato Brasileiro contra o Santos foi adiado. Bem da verdade, o São Paulo entra aí, acabou de voltar a jogar, né, depois da pausa para a Copa do Mundo, mas já entrou aí em mais uma intertemporada, porque meio de semana, como eu disse, o jogo foi adiado, porque o Santos está jogando pela Sul-Americana, e no fim de semana, nesse próximo fim de semana, e no próximo meio de semana tem Copa do Brasil, e o São Paulo foi eliminado da Copa do Brasil pela equipe do Juventude. Então o São Paulo só volta a jogar agora no dia 8 de agosto, que é o sábado da outra semana, não sábado agora, próximo sábado, o sábado seguinte, no caso, né? O São Paulo joga contra o Grêmio pelo Campeonato Brasileiro, e aí volta a campo no meio de semana seguinte, já pela Sul-Americana. Na quinta-feira a gente vai ter o jogo entre Grêmio e Bolívar em Porto Alegre pela Sul-Americana. O Grêmio perdeu na Bolívia por 3-2. Deste confronto sai o adversário do São Paulo nas oitavas de final. Portanto, a gente pode ter um Grêmio São Paulo dia 8 de agosto em Porto Alegre. E já no meio de semana seguinte, mais um Grêmio São Paulo em Porto Alegre pela Sul-Americana, caso o Grêmio passe pela equipe do Bolívar. 10:31.

0: Aqui estou, 10 horas e 31 minutos no horário de Brasília. Daqui 4 minutinhos, 3 minutinhos, começa o segundo tempo na Vila Belmiro. Por enquanto, um para a equipe do Santos, um para a Universidade Central da Venezuela. O Santos está se classificando para as oitavas de final da Sul-Americana para enfrentar o Macará do Equador. E vem mudança aí no Peixe, hein, Gabriel Dudziak?
1: Vem.
0: Oh, desculpa, André Neto, perdão.
1: Posso falar.
0: Perdão, não. Perdão.
1: Esse
0: perdão.
1: Aí eu sei quem é, os outros
2: eu,
1: não.
2: Eu opinei no fim do primeiro tempo, né, se o Gabriel do Dizia quiser confundem. Reportar. Aí.
1: Não, aqui é futebol total.
2: Mas vem mudanças, vem os titulares que não começaram o jogo. Vem Neymar, camisa 10, vem Lucas Veríssimo, camisa 4. Vem Gabriel Bontempo, que na Sul-Americana ainda usa o número 49, não a camisa 8, que ele já utiliza nas outras competições.
0: Os times estão voltando. Gabriel Dudziak, é jogo bom pro Neymar hoje? Pra fazer o mês?
1: Não, é assim, ele tá afim de jogar? Se não tá afim de jogar, é bom. Se tá afim de reclamar, calar a boca dos críticos, provoca que ele é bom, dá drible humilhante só pra humilhar o cara que joga na Universidade Central da Venezuela, aí não.
0: Antes de devolver para o Rodrigo Bittar, só destacar que 28 de julho é Natal aqui no Futebol Globo CBN. Feliz aniversário, Osmar Santos, 77 anos hoje. Feliz aniversário para o pai da matéria. Muita saúde, muitos anos de vida, muitas felicidades para o nosso Osmar Santos. 10h33, vem aí Rodrigo
3: Chega
0: Bittar,
3: mais,
0: vem aí
3: garoto.
0: O segundo tempo. Chega mais, Rodrigo Bittar com o segundo tempo. De por enquanto, um para o Santos, um para a Universidade Central. Com Neymar e tudo, o Santos vencendo por 5-2 na soma dos placares. Tenta agora confirmar a vaga nas oitavas de final da Sul-Americana.
4: Vamos juntos para mais 45 minutos antes com mudanças, André Neto.
2: Vamos lá, Rodrigo Bittar, entrando no Santos, camisa 4, Lucas Veríssimo, camisa 49, Gabriel Bontempo e camisa 10, Neymar. Entrando na UCV, camisa 27, Daniel Carrijo, no lugar do 24, Cumana. Eu já confirmo para você, Bittar, quem foram os três jogadores que saíram no Peixe. Só peguei quem saiu na UCV, já confirmo as três substituições do Cuca. Da UCV foi só essa, Carrijo 27, no lugar do Cumana 24.
4: Perfeito, apita o árbitro, rola a bola, bom segundo tempo para você.
5: Universidade Central.
2: Bittar,
4: diga!
2: Saíram no Santos Adonis Frias, que falhou bizonhamente no gol da UCV, William Arão, camisa 15, e também o Miguelito, autor do gol do Peixe, camisa 30. Os três jogadores que saíram para as entradas de Lucas Veríssimo, Gabriel Bontempo e Neymar, Cuca mexe três vezes no intervalo no Santos.
4: Santos que se protege porque vem o time da UCV pelo lado esquerdo do campo de ataque, sai jogando por ali, agora Carrijo prefere voltar do campo de defesa, bola que chega ali para o Motes, Motes dá um tapa por dentro, sai jogando a UCV, Gabriel Dudziak, mudança tripla do Santos, Dudziak.
1: É, acho que o Cuca não estava muito feliz com o desempenho dos três que saíram, né, se você levar em conta como é que foram os três no primeiro tempo, você vai ver atuações fracas, por mais que o Miguelito tenha feito o gol, ele errou muita coisa, né. Então, acho que é por aí. Claro, primeiro, quer colocar os titulares. Mas por que tirar estes jogadores? Acho que pelo desempenho não ter sido muito bom.
4: Um minuto desse segundo tempo. O placar é de 1-1 na Vila Belmiro para Santos e o CV. Placar agregado 5-2 para o Peixe. Tentativa pelo lado direito do campo de defesa. Saem jogando por ali o CV. Agora passe curto atrás do Kendrick Silva dele para o goleiro. Que despacha a bola para frente o Schiavone. Sobe, briga e ganha pelo alto. Agora Lucas Veríssimo. A bola volta. Lado esquerdo do campo de defesa. O CV vem de novo. Mosqueira para cima na marcação. Acaba passando ali do Gabriel Menino. Vem ligação direta. Bola muito forte. Brasão. Meio esquisito. Saiu da área com o pé direito. Teve que fazer o lançamento ali para não se complicar, André Neto.
2: E o lançamento foi meio esquisito. O Gabriel Menino ganhou a sobra. O Santos retoma a posse. Está começando o segundo tempo. 1-1 na Vila.
4: Gabriel Brazão que consegue o giro para cima da marcação. Faz a abertura pelo lado esquerdo ainda no campo de defesa. Vem o Barreal. Barreal dele para Escobar. Escobar pelo lado esquerdo ainda no campo defensivo. Pri pisa na bola. Faz o break. Abre pelo lado esquerdo. Barreal tem interligação direta buscando o Neymar. Tira bem a defesa. Aparece ali no meio do caminho. Kendrick Silva para fazer o corte. Dele para Vicente Rodrigues. Vicente Rodrigues volta a bola pelo lado direito do campo. Fez o passe chegar por dentro agora com Solé. Solé lado esquerdo. Dominou Mosqueira. Foi puxado pelo Golazer. É falta marcada para a equipe da UCV fazer a cobrança, André Neto.
2: E um bolão do Solé, que achou um passe entre linhas no meio de campo para o Mosqueira na meia esquerda. Camisa 7 colombiano arrancou e ia em direção ao gol. O Rolaser puxou o braço direito do jogador da Universidade Central da Venezuela. A falta é perigosa a favor da El Tricolor, que tem a chance de voltar à frente ao placar.
4: Se segure aí, torcedor santista. Temos a marca de 3 minutos, 3 jogados desse segundo tempo. O placar é de 1-1, por enquanto tudo igual. Na ida, 4-1 para o Peixe. No agregado, 5-2. Por enquanto, vai dando Peixe na próxima fase da competição. 3 minutos jogados, 3 jogados desse segundo tempo. O placar é de 1-1, tá tudo igual. Chance na bola parada para o time da UCV. Vicente Rodrigues vem ali para fazer a cobrança. A batida de longe, defende! Brasão! Samuel Sosa foi quem bateu! Pé canhoto na bola buscando o ângulo! Milagre do goleiro Gabriel Brasão! Que sentiu no lance, André Neto!
2: Defesaça do Brasão e melhor ainda a cobrança de falta do Sosa. A falta não era tão próxima assim do gol, mas com a perna esquerda ele mandou um tiro certeiro com força buscando o ângulo direito do Brasão, que foi lá buscar a bola. Não sei se a bola entraria ou se estamparia a trave do Peixe, Bitar, mas o Brasão foi lá para conferir e me parece que sentiu na queda, sentiu o ombro direito na queda, o arqueiro do Peixe, a UCV tem escanteio, mas o jogo está paralisado para atendimento ao goleiro do Santos.
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4: 4 minutos e meio desse segundo tempo e o Brasão tá lá no gramado e vai até tomar um remédio, viu, André Neto?
2: Pois é, departamento médico do Santos entregou um comprimido ali pro Gabriel Brasão. Confesso que essa daí é a primeira vez que eu vejo, viu, Bitar? Tá de pé agora o Brasão, ainda testando ali um pouco o ombro direito. A UCV tem escanteio na esquerda, Solé, camisa 5 na batida.
4: Solé vem ao número 5 da marca de quase 5 minutos desse segundo tempo. Cobrança curta realizada. Lado esquerdo do campo, Mosqueira voltou. Solé cruzou na área, Veríssimo tirou, voltou. Mosqueira, lado esquerdo, brecou, cruzou na área, bate em cima na marcação do Gabriel Menino. A bola vai pela linha de lado, tem arremesso lateral. 5 minutos desse segundo tempo, segue 1-1 na Vila Belmiro. Lançamento à frente, ganha Rodrigues. Tira bem no meio do caminho ali o Gabriel, bom tempo. Sobra de bola pelo lado esquerdo do campo de ataque. Vem o Carrija, vem o time da UCV. Por dentro aparece Kendre Silva. Lançamento realizado, não conseguiu fazer o pivô por ali. Agora o Solé. A bola fica de graça para o time do Santos, que trabalha pelo lado direito do campo de defesa com Gabriel Menino. O cronômetro não para, a gente gira para você. Tempo e placar de jogo. 5 e meio, segundo tempo de partida, Vila Belmiro. Santos 1.
5: Universidade Central.
4: Também o Neymar esticou o lado esquerdo, Barreal cruzou na área. Antes do Rolaser, tira bem a defesa pela linha de lado. Tem arremesso lateral pro Peixe, central da bola, Leonardo Dai.
0: Por enquanto, o Santos está se classificando para enfrentar um time equatoriano, Macará, nas oitavas de final da Sul-Americana.
5: Futebol, vamos
4: Vamos juntos nesse segundo tempo. Lembrando que o time do Santos está atacando para o lado esquerdo do seu rádio. O time da UCV para o lado direito. Gabriel Menino escapando da marcação. Gabriel, bom tempo. Bom, o tapa por dentro. Oliva, dele para Neymar. De primeira buscando. Gabigol sai do gol para fazer a defesa. O Schiavone, André Neto.
2: Passe muito forte do camisa 10 do Peixe buscando camisa 9. O Santos está chegando ao seu terceiro empate em 4 jogos como mandante nessa Copa Sul-Americana. Peixe que cedeu empates ao Recoleta e ao São Lourenço jogando na Vila Belmiro e depois venceu o Deportivo Cuenca 3-0.
4: Neymar recebeu, encarou, esticou para fazer Gabigol! Outra grande chance que perde o Gabigol no jogo. Dessa vez lançamento do Neymar. A condição, fiquei na dúvida. E aí ele bateu para fora, André Neto.
2: E o passe do Neymar foi perfeito. Gabigol estava cara a cara com o goleiro Schiavone. Chute torto, sem direção nenhuma. O Gabigol leva a mão à testa. Não entende como perdeu um gol desse. Olha o Rodrigo Bittar. Gabigol hoje vai ter torcedor que vai ver esses lances e falar: não, era o Rony, era o Tassiano, o centroavante do Santos. Não era o Gabigol, não.
4: E era, e é, e vai continuar a ser, Gabriel Dotziak. Quantos gols está perdendo o Gabigol? Impressionante.
1: É, esperamos que ele continue sendo ele mesmo, né, Bitar? Do contrário, o jogo de hoje terá trazido aí consequências muito graves. Mas o fato é que não está bem na partida o Gabriel Barbosa, tem errado demais nas conclusões e parece que eu já vi esse jogo algumas vezes, né? Ele erra uma e começa a errar várias em sequência.
4: Menino, chega na linha de fundo, vem o time do Santos, rolou pra trás, o laser ajeitou, fatiada pra área, antes do Neymar, tira bem a defesa, sobra de bola pelo corredor central, vem por ali agora o Solé pinta o lançamento, bola muito curta, Lucas Veríssimo, a meia altura chega pra fazer o corte, o laser pelo lado direito, tem o Gabriel Menino dele pra bom tempo, volta no círculo central, 8 minutos, 8 jogados do segundo tempo, 1-1, tá tudo igual, Gabriel Menino passe por dentro ali para o Bolívar, antes do Neymar, tira bem a defesa, bate, rebate, a bola sobra com Sousa pro Zapata, vai bem na cobertura para retomar o time do Santos mais uma vez, Rolazer para Neymar corredor central, esticou linha de fundo, Gabriel Menino dominou, brecou, voltou, ajeitou o corpo, a jogada também, Gabriel bom tempo, cruzamento na área pro Gabigol, tirou bem a defesa, voltou, tá viva Solé, põe a bola pro alto, alivia de qualquer maneira pro time do Santos que retoma no campo de defesa. 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
4: 9 minutos do segundo tempo, vem Santos, lançamento do Gabriel Menino, a bola foi muito esticada, não chegou nela, Barreal, bola pela linha de lado, tem arremesso lateral, André.
2: Santos que nesse momento, Rodrigo Bittar, tem em campo todos os seus 4 Gabriéis. Gabriel Brazão no gol, Gabriel Menino na lateral direita, Gabriel Bontempo no meio de campo e Gabriel Barbosa no ataque.
0: E Gabriel Dudziak nos comentários aqui do jogo.
1: É, perfeito. Mas eu sou comentarista neutro, não estou comentando para o Santos hoje.
2: Hoje?
1: É porque os outros estão jogando pelo Santos hoje, né? Não é isso.
2: Tá bom.
4: E o jogo, Gabriel Dudziak, 9:30 desse segundo tempo. Segue 1-1, Dudziak.
1: O Neymar entrou a fim de jogar realmente. Por enquanto, temos aí 9 minutos dele em campo, mas já conseguiu passe, já conseguiu movimentação inteligente, já melhorou o time do Santos com a entrada dele, né? Então, vamos ver se nos próximos minutos sai o gol. Já poderia ter saído naquela finalização do Gabriel.
4: Neymar, lado esquerdo, ajeitou o Barreal dele pra Gabigol. Sobra de bola ficando pelo corretor central, agora com bom tempo. Lado direito do gramado, vem o Rolazer, brecou, pé canhoto, esticou na linha de fundo, bom tempo, cruzamento na área, bola sobra, se ofereceu, Gabigol!

0: Santos! Gabriel Barbosa! O Gabigol mandando pro fundo da rede! Aos 10 minutos do segundo tempo, na chegada na linha de fundo do Bom Tempo, cruzou, pegou na marcação, a bola quicou no gramado, subiu, se ofereceu pro Gabigol, de cabeça, sem problema, sem marcação, manda pro fundo do gol. O Santos vira o jogo no começo do segundo tempo na Vila Belmiro. Santos 2, Gabigol.
1: Universidade Central.
0: O CV1, o detalhe do gol é seu, André Neto.
2: Agora sim, Rodrigo Bittar. Gabriel Barbosa, enfim, foi Gabigol. Depois de perder 3 chances claras no jogo, ele aparece para fazer o seu 15º gol na temporada, o 4º na Copa Sul-Americana. Jogada do Santos de pé em pé, da esquerda para a direita. Bom, tempo passou, fez o cruzamento e vai você, Bittar.
0: Chegando agora o Santos, Gabigol recebeu para fazer, Gabigol! Gol!

0: Santos!
1: Santos!
0: Gabigol! De novo ele! Parou! A arbitragem tinha dado impedimento, não vale o terceiro gol do Santos. E o árbitro da partida dizendo que o lance é ajustado, viu, André Neto?
1: Não sei não, Rodrigo Bittar. O Gabriel Barbosa, que cansou de perder gol até os 10 minutos do segundo tempo, agora pode ter feito 2 gols em menos de 2 minutos. Jogada de Neymar e Rolaser no meio de campo, contra-ataque rápido do Santos. É lance muito ajustado do Gabigol com o zagueiro Motes. Não sei não, Bittar.
0: Nesse momento, as linhas sendo traçadas, a gente lembra, né? Um impedimento semiautomático no Campeonato Brasileiro e na Copa Sul-Americana, ainda com as linhas, Gabriel Dudziak.
2: É bem difícil, é a ponta do pé ali do Gabriel Barbosa, com, me parece também, o ombro do jogador da equipe venezuelana. Parece gol legal. Vamos ver nos próximos segundos aí, mas foi uma enfiada de bola esplêndida, né? Me parece do Rolaser.
0: É a chance do terceiro gol santista. É, não valeu não. Impedimento marcado, André Neto.
1: Ih, rapaz, e eu tava vendo as linhas sendo traçadas. Tinha achado até que a linha do pé do Gabriel Barbosa tinha ficado atrás da linha do ombro do Motes, mas não. O Ulisses Meirelles, paraguaio do VAR, confirma o impedimento. Tá 2-1. Valeu só o primeiro do Gabigol.
0: Só que ele vem de novo. Lançamento agora do Neymar. Bolão lado esquerdo. Barreal ajeitou, bateu. Defendeu! Schiavone! Pega e salva o CV, André Neto!
1: Que agora tá nas cordas. Laú venezuelana tá recompondo completamente mal a sua defesa. Neymar faz um belo lançamento e tinham 4 jogadores do Santos contra 2 da UCV. Barreal teve liberdade, podia até ter sido um pouco mais solidário, né? Ele tem sido, mas dessa vez arriscou o chute pro gol, o argentino camisa 22. Boa defesa do Schiavone, o Santos tem escanteio na esquerda.
0: Vamos bater a marca de 15 minutos, já temos 14,5. Neymar cruzou na área, Lucas Veríssimo desviou, bola pega na marcação do Zapata, vai fora. Nem mais escanteio, André.
1: E o Zapata mais uma vez, né? 1,62m aparecendo no jogo aéreo para fazer o corte. Vem o peixe.
0: De novo, Neymar, lado esquerdo, lançou na área. Tira bem a defesa. Solo de bola fica no time da UCV. De novo, lado direito do campo. Fez o passe bem aberto. Ela chega para cima da marcação. Sousa, lindo giro para cima do Neymar. Inverte o jogo da esquerda para a direita para a esquerda. Boa bola! Mas adiantou demais agora o Mosquera. Ela fica de graça para o time do Santos. Lançamento para o Neymar. Mas a condição era irregular. Ele tá reclamando do quê, André Neto?
1: Olha, Bittar, o Neymar tava uns 20 metros impedido nesse lance e ele já vinha de um lance anterior em que ele foi tentar marcar o Sousa. O Sousa deu uma balançada pra cima dele, o Neymar foi pra um lado e a bola foi pro outro, hein? Ficou feio pro Neymar na marcação nesse último lance.
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0: Já passamos da marca dos 15 minutos desse segundo tempo. O placar é de 2-1 para o Santos de virada. O peixe está vencendo na Vila Belmiro. O CV tem falta, André.
1: Tem falta, mais uma sofrida pelo Mosquera, que é passando pelo Rolaser, foi seguro o jogador da UCV. A UCV que está enfrentando uma equipe brasileira pela segunda vez na sua história. No ano passado, enfrentou o Corinthians na pré-Libertadores, empatou por 1-1 em casa, perdeu por 3-2 em Itaquera.
0: Lado esquerdo do campo de defesa, sai jogando por ali o time do Santos, já busca no campo de ataque, tentativa do Barreal, é falta. Falta em cima do Escobar, é falta marcada para o Peixe, André.
1: Para o Peixe, Bittar, que está se classificando para a fase de oitavas de final da Copa Sul-Americana para enfrentar o Macará. Os jogos serão nas semanas dos dias 12 e 19 de agosto.
0: Santos vem lado esquerdo do campo. A bola que chega por ali agora no Barreal. Barreal por dentro, tem um bom tempo. Neymar recebeu, encarou, fez o break. Tira bem a defesa parcialmente, sobra de bola, fica viva ainda. Barreal tentou fazer a jogada melhor para o time da UCB. O CB que sai jogando pelo lado direito do campo de defesa. Tentativa ali agora justamente do...

0: Mosqueira, a bola pega na marcação, vai fora. Tem arremesso lateral. O cronômetro não para, a gente gira pra você. Que placar de jogo! 17, segundo tempo de partida. Vila Belmiro!
1: Santos
0: 2.
1: Universidade Central.
0: Um para o CV. Central da bola, Leonardo Dai.
2: Amistosos de pré-temporada para os clubes europeus. O Chelsea venceu o Western Sydney Wanderers da Austrália por 6-4. O Real Madrid venceu por 4-1 a equipe do Leganés. Times europeus aquecendo para a temporada 26-27 por lá.
0: Rodrigo Vitor. Vamos juntos aqui no Futebol Globo CBN com a UCB chegando. Cruzamento na área, Brazão saiu, largou. Bom tempo. Tirando de qualquer maneira, mandando pela linha de lado. O Santos se protege de novo, André Neto.
3: É, mas a UCB vem pra cima, Bitar. Tá tentando um empate, a equipe venezuelana. O Santos vence 2-1 na Vila.
0: Mosqueira, lado esquerdo, jogou por dentro. Rodrigues de longe. A bola foi pela linha de fundo, é só tiro de meta. Sem sustos pro Brazão, André.
3: Sem sustos, Bitar. A UCB mexe mais duas vezes, hein? Aí o camisa 30, Alexander Gonçalves, que foi titular no jogo de ida. Alexander Gonçalves, camisa 30, no lugar do 10, Sousa. E vem também o camisa 16, Daniel De Souza. De Souza, camisa 16. Tem esse nome, mas não é brasileiro não, viu, Bitar? É venezuelano. De Souza, 16, e camisa 30, Gonçalves, nos lugares do Lugo, camisa 11, e também do Sousa, camisa 10. Segunda e terceira mexida do técnico Daniel Sasso.
0: Gabriel Dudziak, o que muda no time da UCV, Dudziak?
4: A gente tem que ver o posicionamento dos dois, né? Mas o Sousa estava jogando ali como segundo atacante da equipe da Universidade Central. E o De Souza, ele é mais atleta de lado de campo, pode jogar onde estava o Lugo. No entanto, o Alexander Gonçalves é jogador mais de meio de campo. E aí a gente tem que ver se o time recua nesse momento ou se quer ter um pouquinho mais de marcação para roubar a bola do Santos e chegar rapidamente à frente, porque está muito aberta, né, a equipe venezuelana. Nos últimos minutos, o Santos está chegando com muita facilidade.
0: 19 minutos jogados desse segundo tempo, o placar é de 2-1 para o Peixe. Peixe que vem pelo lado esquerdo do campo de defesa. Neymar vem buscar a bola, pinta, ligação direta, bolão. Lado esquerdo, linha de fundo, Escobar. Ajeitou, Gabigol sai da referência, fez a tabela. Barreal devolveu, Gabigol na trave, voltou, menino!

0: menino! Aproveitando o rebote, depois a tabela, Gabigol e Baguel pegou na trave. Verdade que o Schiavone salvou. E o Gabriel Menino, pé direito na bola. Pro fundo do gol! O Santos amplia o placar para mostrar que não vai ter problema no confronto. De novo, marcou na ida, marca na volta. Gabriel Menino e o Futebol Globo CBN agora marca para você. Santos 3, Menino!
1: Universidade Central!
0: Um para o CV. Detalhe do gol, André Neto.
2: Dois jogos de Gabriel Menino como titular na lateral direita do Santos na Copa Sul-Americana. Dois gols para ele, marca na ida, marca na volta. Jogada que começa com o lançamento do Neymar, ainda na meia esquerda para o Gabigol. Linda tabela com o Barreal, que na entrada da área faz um passe maestral ao Gabigol. Sai na cara do gol, Gabigol, ele chuta, a bola toca na coxa esquerda do Schiavone, bate no travessão e sobra para o Menino, que manda um belo voleio, faz o terceiro do Santos, agora tá 7-2 no agregado.
0: E vem mais peixe, bola esticada, lado direito, o Menino bateu em cima da marcação, o laser ajeitou, tira bem a defesa, 7-2 no agregado, 3-1 no jogo de hoje, Gabriel Dudziak, quero ouvir o Dudziak. Fala, Gabriel Dudziak, 3-1!
3: O Santos está encaixando muito essas jogadas de ultrapassagem, né? Então, alguém dá um primeiro passe, o segundo jogador já coloca em profundidade, seja para o primeiro que deu o passe ou para um terceiro que fez a corrida, né? E está ganhando muito nessas corridas o time santista, chega no fundo, cruza bem. Dessa vez foi finalização do Gabriel Barbosa, bom passe do Barreal. E depois saiu o gol no rebote, né, do Gabriel Menino. Foi só um susto mesmo, Rodrigo Bittar. Se havia alguma dúvida, agora não há mais. O Santos tomou 1-0, teve alguma dificuldade para empatar, mas veio o empate e no segundo tempo só o Santos é que consegue jogar.
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0: 22 minutos e meio desse segundo tempo. Nesse momento, tiro de meta para o time da UCB. Teremos aí a pausa para hidratação dos jogadores. Hora de ouvirmos Gabriel Dudziak sobre essa segunda etapa. 3-1 para o Santos, Gabriel Dudziak.
3: E até ampliando um pouco o que a gente estava falando sobre o Santos no segundo tempo. O Neymar entrou, né, como uma espécie de segundo atacante, onde antes estava o Rolaser, né? Mas o jeito de jogar é muito diferente. Neymar, ele procura a bola, mas ele tem muita... Quando tá afim de jogar, ele tem muita progressão com a bola também. Ele carrega a bola, ele dá passe para frente, ele participa do jogo numa zona muito mais avançada do que o Rolaser. O Rolaser, por sua vez, passou pro lado direito do campo e o Barreal no lado esquerdo. Então, o Santos, ele tá tendo o tempo todo muita diagonal, muita ultrapassagem. Então, assim, visualizando o campo, é um Santos muito mais num 4-4-2 nesse segundo tempo, né, com Neymar e Gabriel Barbosa à frente, Barreal na esquerda e Rolaser pela direita, do que o 4-2-3-1 no primeiro tempo. Então, quem tem a bola aqui no lado direito, por exemplo, Gabriel Menino, ou de repente o Oliva, ou Gabriel Bom Tempo, eles já conseguem, assim que retomam a bola da UCV, que tenta atacar, mas que tem dificuldades, eles já têm a possibilidade de fazer o passe na diagonal, nas costas dos volantes da UCV. Então aí já vem assim uma linha de passe, né, que é na diagonal, que é a seguinte: Menino, um exemplo apenas, Menino, Bom Tempo, Neymar, Barreal, né? Então da direita para a esquerda o Santos vai encontrando passes progressivos, e aí falta a hora da finalização, e nesse segundo tempo está aparecendo bastante o Gabriel Barbosa para essas finalizações. Ele perdeu um gol, depois fez um gol, depois chutou a bola, foi no travessão e no rebote saiu o gol. Então, assim, as coisas estão acontecendo para o Santos a partir dessas movimentações dos homens de frente, principalmente. E, claro, entra no pacote uma Universidade Central que não está conseguindo nem jogar e nem marcar. Tenta jogar, perde a bola e se defende em igualdade numérica, no máximo um 5 contra 4 diante dos santistas. Isso facilita muito, né, a equipe que tem mais qualidade. No caso, a equipe que tem mais qualidade é o Santos.
0: O cronômetro não para, a gente gira pra você. Tempo e placar de jogo. 25 minutos, segundo tempo de partida, Vila Belmiro.
1: Santos
0: 3.
1: Universidade Central.
0: 1 para o CD. Central da bola, Leonardo Dai.
5: Série B do Campeonato Brasileiro, jogos encerrados, o Juventude venceu o Avaí por 1-0, subiu para a segunda posição. Já a Ponte Preta, lanterninha, empatou em casa com o Atlético de Minas Gerais em 1-1. Bola rolando agora, segundo tempo, por enquanto 1 para o Fortaleza, 0 para o Botafogo de Ribeirão Preto.
0: Vamos juntos nessa reta final de jogo com o CV chegando, Solé, lado esquerdo, cruzou na área, em cima da marcação, em cima do Lucas Veríssimo, sobra de bola pelo lado esquerdo do campo com Mosqueira, fez o break, tentou encarar, voltou, segurou, prendeu, ajeitou de lado, cruzamento do Solé na área, bola perigosa, tá viva ainda, sai Gabriel Brazão para fazer a defesa. Ele é o último a tocar na bola, tem escanteio, André Neto.
6: Cruzamento até meio esquisito do Solé, ninguém do Santos conseguiu afastar e o Brazão teve que sair lá no segundo poste para tocar pela última vez na bola e evitar o toque de cabeça do Zapata. Aliás, o Zapata chegou a cabecear, a bola tocou no Brazão e saiu. Escanteio para o CV na direita, o time venezuelano tem pressa, tá perdendo 3-1.
3: Bitar.
0: Diga.
3: Não, o Ananias abaixou nessa daí, né? Fez a proteção do lance, não tinha nada para proteger. Na verdade, expôs o time.
0: 26 minutos, vem o lançamento, cruzamento na área, desvio! Gol!

0: chegou na área. Meio de coxa, meio de cintura, do jeito que a defesa do Santos deixou. Botes! A UCV diminui aos 26 minutos do segundo tempo. O placar da CBN agora marca para você. Santos 3.
1: Universidade Central.
0: Gonçalo Watts 2 para a UCV. Detalhe do gol, André Neto.
2: Olha, Rodrigo Bittar, levantamento do Mosquera na grande área do Santos. Ninguém afasta o Motes, para você ter noção. É um zagueiro alto, tem 1,92m, mas faz o gol com o joelho esquerdo. E ele estava armando o chute com a perna direita. Um gol meio sem querer do zagueirão argentino, que na sua segunda partida pela UCV, ele que é um dos reforços aí de meio de temporada da Laú, faz o seu primeiro gol com a camisa da equipe tricolor. A UCV desconta 3-2 na Vila.
0: Gabriel Dodziak, 3-2, dá 7-3 no agregado, bem verdade. A chance de termos emoção nessa reta final de partida é praticamente mínima. Mas a UCV está buscando brigar pelo jogo. E dentro daquilo que a gente falava no pré-jogo, né, pelo menos buscar uma vitória aí fora de casa, numa Copa Sul-Americana contra o Santos, é importante, Dudziak.
3: É, você imagina empatar na Vila Belmiro, na mítica Vila Belmiro com o Santos, né? Então, repito, isso daí pode parecer banal pra gente que todos os dias acompanha o Santos, acompanha o Campeonato Paulista, Campeonato Brasileiro, mas não para essas equipes. Para essas equipes é um feito e tanto. E é isso que a UCV está buscando, não desistiu do jogo. É, mas eu queria frisar que o gol só sai porque o Ananias faz bobagem. Abaixa num lance que era para cortar. E aí vem escanteio, e aí depois tem erro de posicionamento no escanteio, o UCV faz 3-2.
0: Ah, você vê que chega Zapata de longe, a bola pega no meio do caminho, vai fora, tem arremesso lateral. 29 minutos do segundo tempo. 3 para o Santos, 2 para o UCV. A UCV inverte o jogo, Mosquera dele, vira o Solé, lado esquerdo do gramado, Carrijo cruzou na área, sobe bem a defesa para fazer o corte. Vem Solé de longe, a bola foi pela linha de fundo, só tiro de meta. 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
2: Vai mudar.
0: Diga.
2: O Santos, vem aí, Rony, camisa 11, no lugar de Álvaro Barreal, camisa 22, e vem também o Igor Vinícius, camisa 18, que era o outro, né, dos quatro titulares em relação ao último jogo do Santos, que não tinha começado hoje. O Igor Vinícius, camisa 18, entra no lugar do 32, Rolaser. O Santos não mexe mais, Rodrigo Bittar.
0: E o que ele pretende agora com dois jogadores que fazem a função da direita, hein, Gabriel Dodziak?
3: É, eu acho que primeiro é pensar em descanso, né? Nesse momento é pensar em descanso para alguns jogadores. Deve ter visto aí parte física de quem saiu para colocar esses atletas. Acho que tem uma na Universidade Central também, né?
2: Tem,
3: André.
2: Camisa 18, Sarli. Roberto Sarli, camisa 18, entrou na equipe da UCV. Saiu o camisa 7, Mosquera, a quarta troca do Daniel Sasso.
0: E o que muda do dia aqui?
3: O Mosquera tentou fazer um barulho aí no jogo de hoje, né? Mas não foi muito bem sucedido. Vários lances assim mais ousados por parte desse jogador, mas acho que não teve êxito, né? Não conseguiu trazer muitos perigos. E parece que está entrando na mesma faixa de campo, né? O Sarli está entrando na mesma faixa de campo do Mosquera, que saiu, atleta que estava ali pelo lado direito. Lado esquerdo, desculpa.
0: A UCV tentando fazer a chegada pelo lado esquerdo do campo, tira bem a defesa, sopra de bola, ficando mais uma vez ali com a defesa da UCV. Lançamento para o Sali, Sali ajeitou, fez o break, tentou voltar a jogada, só que a bola fica de graça com o time do Santos, que sai jogando por ali agora com o Igor Vinícius. Peito tá para frente, a bola pega na marcação e vai fora. E arremesso lateral para o UCV fazer a cobrança. 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
0: Bom tempo, escapa da marcação pelo corredor central, ainda no campo de defesa, vem por ali, Gabigol, buscando o lançamento pro Neymar, a bola fica de graça com a defesa. Diga, André.
2: Público na Vila Belmiro, Rodrigo Bittar, de 6.864 torcedores, 6.864 torcedores, para uma renda de R$ 350.963,75.
0: Resultado bom, por enquanto, Gabriel Buziak, para o Santos retomar a confiança para a sequência da temporada. Tem Copa do Brasil, tem o Remo pela frente e só depois, na semana que vem, tem Brasileirão, Buziak.
3: É, mas tá precisando mais um golzinho aí para deixar, né, um placar folgado. Falar por aí que você ganhou só de 3-2 da UCV não tá servindo, não, pelo menos para mim. E só uma correção, né, o jogador que entrou agora, o Sarli, entrou de centroavante, tá? Não estava encontrando ele no campo naquele momento, mas entrou de centroavante e o Zapata tem caído mais pro lado esquerdo aqui, Bittar.
0: 32 minutos do segundo tempo, placar é de 3-2 para o time do Santos. Gabriel Menino, que troca passes no campo de defesa, vem por ali. Agora Joana Nias fez o tapa bem aberto, a bola chega pelo lado esquerdo do campo. Neymar, bom passe por dentro, sai a tabela. Rony chegou cruzando na área, Gabigol sobrou na marcação. Gabigol cruzou para quem? Para ninguém, tem sobra. Igor Vinícius dentro da área, segurou, prendeu, bom tempo. Chegou Igor Vinícius, bateu para o gol e a bola foi pela linha de fundo, é só tiro de meta. Tá vendo o cara que tá concorrendo com ele por uma posição como titular, fazendo gol nos dois jogos? E tô repetindo o feito, André Neto.
2: E aí, Rodrigo Bittar, eu vou ter que citar a mesma estatística de todo jogo, de todo momento, que Igor Vinícius chuta uma bola no gol.
3: Chega.
2: Não. Não faz gol desde 14 de agosto de 2022, quando ainda atuava pelo São Paulo. Não tem nenhum gol com a camisa do Santos. O Igor Vinícius tá próximo aí de bater os 4 anos sem balançar as redes.
0: Vem cruzamento na área, sobe bem a defesa da UCV, faz o corte de qualquer maneira, a bola fica de graça por ali, agora prefere tocar atrás no campo de defesa. O time do Peixe sai jogando mais uma vez, o cronômetro não para, a gente gira pra você, tempo e placar de jogo. 34 minutos, segundo tempo de partida, Vila Belmiro,
1: Santos
0: 3.
1: Universidade Central.
0: O CV 2, o Santos chega lá do esquerdo do campo, Neymar, bom tempo, rolou, Rony ajeitou, Neymar se apelou bonito, mas aí a defesa chegou mais rapidamente do que ele. Schiavone fez a defesa. Diga aí, André.
2: Fez a defesa, saiu bem do gol o goleiro da UCV para impedir o que poderia ter sido o quarto gol do Peixe.
0: Central da bola, Leonardo Dai.
5: Para quem quer acordar cedo amanhã, ó, amistosos de times europeus, 15 para 7 da manhã, tem o Tottenham Hotspur.
0: Segura,
5: vai você.
0: Segura aí, vem lançamento, Gabigol bateu, Gabigol perdeu, Rony. Caiu no pé esquerdo do Rony, bateu com confiança, bateu cruzado. Só que mandou pra fora, André Neto!
2: É, Rodrigo Bittar, quando eu falei que o Gabigol tava parecendo Rony e Tassiano hoje, era disso aí que eu tava falando. Tá difícil de saber quem é que tá perdendo gol no Santos hoje, viu, Bittar? Rony agora recebeu um belo lançamento na ponta esquerda, dominou, tinha espaço e liberdade pra finalizar. Chute de perna esquerda, saiu cruzado, sem direção, pela linha de fundo. O Santos perde mais uma boa chance, segue 3-2 Peixe na Vila.
0: Diga aí, Dai.
5: 15 para 7 da manhã, Tottenham Hotspur contra o Sydney da Austrália. 7 da manhã, o Borussia Dortmund contra o Cerezo Osaka do Japão. Às 10 da manhã, o Bayern Leverkusen contra o Genk da Bélgica.
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0: Vem Gabigol, time do Santos chegando, batida de longe. Passa perto e vai fora. Vai pela linha de fundo, é só tiro de meta. Essa passou próxima e foi o Gabigol, viu, André Neto?
2: Foi o Gabigol agora, Rodrigo Bittar. E o Santos teve mais uma vez muito espaço para chegar no ataque na área da UCV. O Gabigol até podia ter tentado o passe na meia esquerda, mas ele estava na meia lua da grande área, né? Aí arriscou a finalização, chute forte de perna esquerda, sai à direita do gol do Schiavone. O Santos segue perdendo chances e a UCV, Bittar, mexe pela última vez. Sai o camisa 21, Vicente Rodrigues, entra o camisa 4, Williams Velasquez. Velasquez, camisa 4, no lugar do 21, Vicente Rodrigues. A UCV também não mexe mais.
0: Velasquez, que é zagueiro, Gabriel Dudziak.
3: Isso, vamos mapear o UCV nos próximos minutos para entender se ele entrou lá atrás ou se ele passou para a linha de meio de campo. Me parece que não, né? Me parece que não nesse primeiro momento. Já a gente tenta explicar isso. Só sobre o Santos, né? Acabei devendo. O Gabriel Menino saiu da lateral direita, passou para ponta direita, né? Meia direita, onde estava o Roleiza. E o Igor Vinícius entrou na lateral direita, onde antes estava o Gabriel.

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1: O Equador fora de casa. E o jogo ainda está paralisado, André Neto.
2: O jogador da UCV caído no meio de campo, Rodrigo Bittar, ainda não consegui identificar quem que é. Mas o Daniel Sasso mexeu pela quinta e última vez agora, né? Então a UCV não pode mudar mais. Há uma preocupação até grande, me parece o Zapata, viu, Bittar? Camisa 8, centroavante da equipe da UCV que está caído ali no meio de campo. A maca entra no gramado agora para tirar o jogador da Universidade Central da Venezuela. E acho que o time venezuelano vai terminar o jogo com um a menos, hein? Me parece que o Zapata não vai ter condições de continuar. Problema na perna esquerda do camisa 8 da UCV.
1: Gabriel Dudziak, para a sequência do Santos, quanto que esse jogo pode dar no ânimo a mais para o Peixe para a temporada, Dudziak?
3: Eu acho que 3-2 é um placar curtinho, né? Acho que tinha que ser uma vitória mais... com mais autoridade hoje, mas enfim, podia sair daí com uma crise, né, perdendo o jogo, por exemplo. Crise talvez seja um exagero, mas vamos lá, o último jogo foi o quê? 2-2 com a Chapecoense. Antes disso, venceu o CV, 4-1, ok, meio que dentro do esperado. E o jogo anterior foi aquela derrota pro Botafogo, no finalzinho do jogo. Aí a gente teria um recorte de 4 jogos com... uma derrota, empate com a Lanterna, uma vitória, né, contra o CV e de repente um empate também contra o CV, né, seria muito ruim. Então pelo menos a vitória garantida, né, isso ok, mas eu repito, era para o Santos estabelecer uma diferença maior, até joga para isso no segundo tempo, mas as conclusões estão ruins. E para o fim de semana, né, olha, esquece facilidade aí, que o Remo é mais time que a Chapecoense e é muito mais time do que o CV.
1: Mas é favorito o Santos?
3: Em casa é, fora de casa tenho dúvidas.
1: No confronto?
3: No confronto é o Santos o favorito.
1: Lado esquerdo do campo vem o time da UCV, tentou fazer o toque Bittar. Por dentro, por ali agora, o camisa número 18, né, o Sarli, tentou fazer o toque, só que acabou perdendo. Time do Santos que responde, Rony, lado esquerdo da área, mano a mano, segurou, jogou, Gabigol saiu da referência, fez o drible, teve que voltar na jogada bem aberta pelo lado esquerdo do campo, chegando o Rony, cruzamento na área, tira bem a defesa, Carrijo tirou, André Neto.
2: E a UCV tá com a menos, Bittar, o Zapata tá fora do gramado recebendo atendimento médico e, na verdade, o problema dele foi no rosto, me parece um problema no nariz, uma pancada no rosto, tá recebendo atendimento médico, os médicos da UCV estão tentando fazer um curativo ali para colocar o camisa 8 de volta no gramado.
1: São os instantes finais de jogo na Vila Belmiro, 40 minutos do segundo tempo, 3 para o Santos, 2 para a equipe da UCV, resultado que deixa o Santos nas oitavas de final da Copa Sul-Americana. Peixe está chegando nas oitavas de final mais uma vez, não vai dando sopa aí pro azar, como foi alguns anos atrás, 4 anos atrás, quando pegou outra equipe venezuelana, né, André Neto?
2: Pois é, Bittar, em 2022, o único e último confronto do Santos contra venezuelanos na Sul-Americana foi nas oitavas de 2022 contra o Deportivo Táchira. 2 empates por 1-1, Santos foi eliminado nos pênaltis, agora o Peixe vence os 2 jogos, placar agregado contra o CV de 7-3 a favor do Peixe.
1: 41 minutos jogados desse segundo tempo de partida, placar de 3-2 para o Santos. Peixe que se defende porque vem por ali agora o Zapata. Zapata recebeu, encarou, trouxe por dentro. Pinta a ligação direta, a bola muito errada, muito forte ali do Solé. Ainda sobra com o Gimira, o CV. Lançamento realizado, Veríssimo subiu junto com ele também o Igor Vinícius. Vinícius tira de qualquer maneira para o time do Santos. Vem ao CV, lado esquerdo do gramado. Chega bem aberta, a bola por ali agora justamente para o Camisa. Número 10 daqui, o Sarli, o camisa 18, tentou encarar, vai bem na cobertura para fazer o corte o time do Santos. Lado direito do campo de defesa, vem Gabriel Menino, dele para Gabigol, esticou o lado esquerdo, Neymar, quem sabe o gol dele no jogo, mano a mano para cima da marcação, trouxe para a direita, escapou, levou para o fundo, caiu, queria a pênalti, o árbitro falou que não. E aí, André Neto?
2: E aí, Rodrigo Bittar, é que o Neymar tinha que ter tomado cartão amarelo nesse lance, porque foi uma simulação feíssima do camisa 10 do Santos, que fez o corte e desmontou no gramado. Nada e vem ao CV pro ataque.
1: De novo, lado esquerdo do campo, cruzamento na área, Zane subiu, tira de cabeça a defesa santista, bola pela linha de lado que não sai, sobra de bola, de novo vem o CV, lado

0: Direito do campo, Solé, cruzamento na área, Zapata, perdeu, mandou pra fora. Que chance teve a UCV, André Neto.
1: E era a chance de sair com um empate da Vila Belmiro, Rodrigo Bittar. No contra-ataque, depois da oportunidade que o Neymar desperdiçou e se jogou no gramado, a UCV quase empata o jogo. Zapata, que agora está com um curativo imenso no nariz, que está bem inchado, teve a chance do gol de empate. E de cabeça, ele tem 1,62m, apareceu nas costas do Veríssimo para desviar com muito perigo à esquerda do gol do Gabriel Brazão.
0: O Santos vem, Igor Vinícius chegou, linha de fundo, cruzou para trás, tira bem a defesa. 43 minutos do segundo tempo, tem escanteio, peixe, André Neto.
1: E o Igor Vinícius chegou com tanta liberdade que ele podia ter pensado um pouquinho mais, feito coisa melhor nesse cruzamento aí. O passe foi rasteiro no meio da defesa, onde só tinham jogadores da UCV. Escanteio de graça na ponta direita, Gabriel Menino é quem se posiciona para a cobrança.
0: Cobrança curta realizada, até no espaço, Igor Vinícius recebeu, cruzamento na área, tira bem a defesa, alivia de qualquer maneira para a UCV. 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
0: O Santos está chegando, Neymar pro Gabigol, recebeu na área, bateu pro gol e mandou para fora. Perde uma grande chance, mais uma, André Neto.
1: E quem se desespera é o Rony, que queria o cruzamento para o meio da grande área, estaria sozinho para fazer o gol. Seria o segundo gol dele também no confronto, segundo gol na Copa Sul-Americana, mas o Gabigol bateu de tornozelo. Tiro de meta está terminando na Vila, 3-2 para o Santos.
0: 3-2 para a equipe do Santos, resultado importante para o Peixe, confirmando a vitória na competição. 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
0: Chegando por ali, o Zarli tentou o domínio na área, tira bem a defesa, sobra de bola pelo lado esquerdo do campo, vem por ali agora para fazer o corte e o toque atrai justamente o Alexander Gonçalves. Tenta a bola pelo lado esquerdo do campo de defesa, a bola bem mal recuada. Rony ganhou, Gabigol recebeu, Neymar tá aí por dentro, Rony chegou na linha de fundo, brecou, voltou, Neymar encarou a marcação, tenta o atira pro gol, acaba perdendo a posse de bola, vem o Rony de fora da área, bateu pro gol, na trave! Pega na trave, vai fora, impressionante, André Neto!
1: Olha, Rodrigo Bittar, o jogo já chegou num ponto que o Santos chega para contra-ataques com 7 jogadores contra 5 da UCV. Neymar se enrolou na grande área, a bola sobrou para o Rony, que arriscou de fora. Chute com muito efeito no canto esquerdo do goleiro Schiavone, a bola toca na trave, estava com tanto efeito, Bittar, que ela passa em cima da linha do gol e ainda sai em tiro de meta. Quase que o Rony faz um golaço, segue 3-2 Santos.
0: 3-2, só que vem o CV, lado direito, Zapata chegou na linha de fundo, cruzamento na área, Igor Vinícius pelo alto, tira, complementa por ali, agora a equipe santista, Gabriel bom tempo, tirou parcialmente, sobra de bola ficando com o time da UCV, pelo lado direito do campo, chegando o Solé, Solé preferiu fazer o toque atrás, ele volta, quase na linha central, 7-3 no agregado, aqui na Vila Belmiro, 3-2 pro Santos. Mais uma vez está vencendo, mais uma vez vencendo o time da UCV. Lado esquerdo do gramado vem esticando a bola na linha de fundo. Gonçalves esticou, Carrizo chegou, brecou. Volta ali com Leandro de Souza. Leandro de Souza pelo lado esquerdo do campo, bola muito esticada. Leandro estava impedido. O árbitro entendeu que não, lançamento na área. Não conseguiu domínio por ali o jogador da UCV. Bola pela linha de fundo, é só tiro de meta, o Brasil saiu pagando geral, André Neto.
1: Ele tá reclamando com o Bandeirinha, né, Bittar? Porque o Daniel de Souza tava muito, mas muito impedido aqui na ponta esquerda e o José Vidiagra, o assistente número 2, deixou o jogo seguir para só depois marcar a posição irregular. Santos tem a posse de bola, tá terminando na Vila e, Bittar, mais 5 minutos de acréscimos, vamos até os 50 neste segundo tempo.
0: Já temos 47 minutos do segundo tempo. São os instantes finais de jogo. O Dudziak. Neymar jogou por 45 minutos. E a atuação dele até aqui, Dudziak?
3: Foi boa a atuação. Assim, nada excepcional, mas ele deu ritmo para o Santos. Procurou um jogo mais objetivo. Vai você.
0: Santos perdeu a posse de bola, cruzamento na área, só que a bola foi muito forte no Zapata pela linha de fundo, só tiro de meta. Diga, Dudes.
3: Colocou companheiros em boas situações. Acho que agora no final ele perdeu um pouco do foco, né? Tentou se jogar num pênalti, né? Cavar um pênalti que não foi. Depois buscou aí uma jogada mais elaborada, tentando driblar um jogador sem muita condição para isso. Mas enfim, foram 45 minutos bons. Não ótimos, mas bons. O que foi isso aí?
0: O que foi, André?
1: Eu tô tentando entender também, viu, Rodrigo Bittar? É. Mas ele mudou a marcação, deu escanteio.
3: Ah, foi isso.
0: Então é isso, escanteio para o UCV. Aos 48 do segundo tempo, a UCV chegando, cruzamento na área. Gabriel Menino chega para fazer o corte na primeira trave. Sobra de bola com o UCV, Gonzalez, só que a condição é irregular. Impedimento marcado, bola pro Peixe, André Neto.
1: E a inversão até era boa lá na ponta direita para, me parecia ser o Michael Ruiz que estava ali aberto, mas estava impedido, camisa 28 da UCV. O Santos gasta tempo, está garantindo a sua vaga nas oitavas de final da Copa Sul-Americana.
0: Vem aí o Macará pela frente na próxima fase da competição. Santos e Macará, ida na Vila Belmiro, volta no Equador. O Santos vem pelo lado esquerdo do campo, lançamento na linha de fundo. Escobar dominou, sai para fazer o corte, a bola vai pela linha de fundo, aí escanteio, diga daí.
4: Macará vem bem depois da pausa para a Copa do Mundo, 5 vitórias e 1 derrota no campeonato equatoriano, subiu para a terceira posição neste momento, 20 pontos atrás do líder, o Independiente Del Valle.
0: É, mas é um momento bom que vem o adversário do Santos. Santos que venceu na ida, a UCV pelo placar de 4-1, vence também na volta por enquanto 3-2. Chega na linha de fundo, vem o time do Santos, Gabriel, bom tempo, cruzamento na área, Rony!

0: Santos! Rony! Aos 49 minutos do segundo tempo, de cabeça, o baixinho Rony subiu bonito para colocar no gol! Para resolver o jogo de vez, para matar o duelo, o Santos está classificado para as oitavas de final. Santos 4, Rony 2 para o CV. O detalhe do gol é seu, André Neto.
1: Ele que não marcava desde fevereiro até o jogo de ida contra o CV. Agora marca duas vezes nos dois jogos dos playoffs da Copa Sul-Americana. Rony fecha a conta depois de um belo cruzamento e uma bela jogada de Gabriel Bontempo. E o Santos vence na ida e na volta e está nas oitavas de final da Sul-Americana, Bitar.
0: No momento em que o árbitro apita pela última vez, termina o jogo na Vila Belmiro. Santos 4, Miguelito, Gabigol, Gabriel Menino e Rony.
2: Universidade Central.
0: Saiu na frente logo aos 30 segundos com Samuel Souza. Gonçalo Motes também marcou. 2 para a Universidade Central, 4-2 para o Santos. 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

0: Terminou o jogo na Vila Belmiro. 4 para o Santos, 2 para a equipe da UCV. Gabriel Dodziak, quero te ouvir sobre o jogo. Vitória do Peixe, Gabriel Dodziak.
1: Um susto no primeiro lance. Depois disso, o Santos que se esforçou para buscar o empate. Não teve, assim, uma atuação muito boa. Mas foi o bastante, né? Para empatar ainda no primeiro tempo com o Miguelito. Numa falha do goleiro Schiavone, que acabou aceitando a finalização ali da entrada da área do jogador boliviano. E aí, no segundo tempo, sim, nós vimos um Santos com mais qualidade. A entrada do Neymar ajudou, mas a do Bom Tempo também. Nós vimos muitos deslocamentos dos santistas em profundidade. Então, o jogador que recebia a bola tinha a opção de passe. Isso se deveu também um bocado ao CV, que não teve um posicionamento muito defensivo, né? Tentou atacar o tempo todo, porque via a possibilidade de se classificar, embora fosse remota essa possibilidade. E com espaço, o Santos criou muitas chances, desperdiçou várias, mas ainda assim aproveitou o suficiente. O Gabriel Barbosa, com 10 minutos do segundo tempo, fez o 2-1. E depois, com 20 minutos, tivemos aí o Gabriel Menino fazendo o 3-1 em novo lance com participação do Gabriel Barbosa. E aí depois, num lapso defensivo 3-2, eu não acho que a UCV tenha pressionado a ponto de empatar o jogo, mas lembremos, né, que o Zapata teve uma ótima oportunidade para determinar 3-3. Não fez, e aí nos últimos lances, chances várias, né, para o Santos, e numa delas o Rony aproveitou, determinando aí um 4-2, que não é para emocionar ninguém, mas é para dar uma tranquilidade numa semana que teve aí jogo de pôquer, empate com a Chapecoense, Neymar provocando, Neymar discutindo, incerteza sobre o futuro financeiro do Santos, problema na arquibancada.
2: Briga no vestiário.
1: Briga,
2: né?
1: No vestiário. Discussão. Tá bom, né? Tá bom, 4-2 para uma classificação para a próxima fase. Agora dá pra gente falar sobre isso.
2: Rapidamente, o que o Santos tem que fazer com a zaga do Peixe? Porque são vários os testes e vários jogadores que estão errando, Dodziak.
1: Eu acho assim, o Lucas Veríssimo é o melhor dos zagueiros, talvez com mais ritmo de jogo não erre tanto. E o João Ananias é algo que a gente tem que observar. Hoje errou bastante novamente. Luan Pérez também não vinha numa grande fase. Cuca vai ter que ou apostar no João Ananias, né, pra ver se ele retoma a confiança, ou voltar com o Luan Pérez.
2: Então vamos fazer o seguinte, ó, são 11 horas e 29 minutos no horário de Brasília. A gente vai fazer uma pausa de 30 segundinhos e depois dessa pausa, para você que ficar com a gente no radinho, vem aí a Voz do Brasil. E para você que quiser curtir o nosso pós-jogo de Santos 4, Universidade Central da Venezuela 2, vá para as nossas plataformas digitais. Aí vem Leonardo Daino, Central da Bola, com muito mais aqui no Futebol Globo CBN. 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
1: Leonardo Dai. 11 horas e 30 minutos no horário de Brasília, o Santos está classificado para as oitavas de final da Sul-Americana. Fim de jogo na Vila Belmiro, 4 para o Santos, 2 para a Universidade Central da Venezuela. Na soma dos placares dos dois jogos, 8-3 para o Santos, hoje classificado para as oitavas de final para enfrentar o Macará do Equador na próxima etapa eliminatória da Sul-Americana, né, na fase oitavas de final. O jogo de ida será na Vila Belmiro, né? Enfim, comando do Santos, o jogo de ida, ou no dia 11, terça-feira, ou no dia 12, quarta-feira, ou no dia 13, quinta-feira, isso mês de agosto, né? 11, 12 ou 13 de agosto, e o jogo de volta no Equador no dia 18, ou no dia 19, ou no dia 20 de agosto, o duelo entre Santos e Macará, Clube Deportivo Macará. Terceiro colocado no campeonato equatoriano e está aí numa sequência boa, né? Desde a volta do campeonato equatoriano após a pausa para a Copa do Mundo, são 6 jogos, 5 vitórias e 1 derrota para o Macará, que se classificou em primeiro lugar no seu grupo da Sul-Americana e por isso foi diretaço aí para as oitavas de final. Estava só esperando quem passasse aí desse confronto entre Santos e Universidade Central da Venezuela. O Macará, que na primeira fase se classificou num grupo com o Tigre da Argentina, com o América de Cali da Colômbia e com o Alianza Atlético do Peru. Não é o Alianza Lima, é outro Alianza peruano. O Macará fez uma campanha invicta, mas com muitos empates. Foram 2 vitórias e 4 empates. Se classificou em primeiro lugar direto para as oitavas de final e agora vai enfrentar o Santos. É um time que joga em Ambato, no Equador, um estádio aí para 16.400 pessoas. Tem que ver aí se vai conseguir jogar em casa, né? Porque, enfim, se tiver aí qualquer restrição nesse universo de 16 mil pessoas, já cai ali da capacidade mínima exigida e aí teria que jogar em outro lugar. Mas o estádio onde joga normalmente é o estádio Bela Vista, em Ambato, no Equador, o time do Macará, que é o próximo adversário do Peixe na Sul-Americana. O caminho do Santos aí para a sequência da Sul-Americana, né? Então pega o Macará nas oitavas de final. Depois, para uma eventual partida de quartas de final, o Santos teria no caminho ou o Atlético Mineiro ou quem passar do confronto entre Red Bull Bragantino e Sporting Cristal do Peru, que jogam amanhã, às 9h30 da noite. O primeiro jogo foi 0-0 no Peru, o Red Bull Bragantino joga em casa amanhã. E aí, para uma eventual semifinal, pode ser Montevideo City Torque do Uruguai, pode ser o Tigre da Argentina, pode ser o Botafogo, pode ser o Cienciano do Peru, pode ser o Lanús da Argentina. Os outros todos ficam lá do outro lado da chave, só para uma eventual final, incluindo o São Paulo, que já está nas oitavas de final porque se classificou em primeiro lugar na sua chave e que aguarda agora ou o Grêmio ou o Bolívar, né? Quinta-feira tem o jogo de volta em Porto Alegre. O Bolívar venceu o primeiro jogo por 3-2 na Sul-Americana, playoffs para as oitavas de final. Santos venceu a Universidade Central hoje por 4-2, 8-3 na soma dos placares dos dois jogos, mas hoje o jogo começou esquisito. O Sosa fez um gol para a Universidade Central com menos de um minuto, na verdade, com menos de 30 segundos, o jogo já estava 1-0 para a Universidade Central. O Santos empatou ainda no primeiro tempo com o Miguelito aos 38 minutos da etapa inicial. E aí, no começo do segundo tempo, o Santos vem com Lucas Veríssimo, Gabriel Bontempo e Neymar nas vagas do Adonis Frias, do Irian Arão e do Miguelito. 10 minutos do segundo tempo, Gabriel Barbosa faz 2-1. 19 do segundo tempo, Gabriel Menino faz 3-1. O Motes faz 3-2 para a Universidade Central aos 26 do segundo tempo. E agora, no último lance do jogo, aos 49 do segundo tempo, o Rony, que entrou aos 29 no lugar do Barreal, fechou a conta, 4 para o Santos, 2 para a Universidade Central da Venezuela. Estou aqui com o Gabriel Dudziak, estaremos juntos até a meia-noite, repercutindo a vitória e a classificação do Santos na Sul-Americana. Depois desse 4-1 na Venezuela, 4-2 hoje na Vila Belmiro, Santos classificado para as oitavas de final. Gabriel, a gente falava antes do jogo que o Santos tinha uma situação ali muito mais a perder do que a ganhar com o jogo de hoje, porque a classificação já estava garantida, ou pelo menos muito encaminhada. Uma vitória simples seria vista com maus olhos, um tropeço seria assim uma tragédia para o momento, para o ambiente do Santos, e uma vitória folgada talvez fosse vista como obrigação. Só que é engraçado porque aí o Santos toma um gol aos 30 segundos e aí meio que inverte a situação, né? De repente ganhar o jogo poderia ser visto com bons olhos porque o time reagiu. Mas aí vira tão fácil no segundo tempo que toma um gol e aí parece que fica ruim de novo. Enfim, nessas mudanças de humor sobre o jogo, sobre o que era o jogo, primeiro uma classificação garantida, depois um jogo que quase que começa 1-0 porque sai o gol da UCV com 30 segundos, depois um começo de segundo tempo que promete uma coisa que o Santos acaba não entregando no fim das contas. Nessas mudanças de humor sobre o jogo, qual é o saldo dessa noite de hoje na Vila Belmiro para o Santos, para além da classificação para as oitavas de final da Sul-Americana e principalmente nessa questão de ambiente, que tem sido muito relevante para o Santos, talvez até mais do que deveria ao longo dessa temporada?
0: Bom, primeiro que sim, eu acho importante a gente fazer uma diferenciação. Você tem o interno e tem o externo no futebol. A gente faz a cobertura jornalística, outros fazem apenas a cobertura e falam do externo. E o externo do Santos é muito negativo nesse momento, porque o que vem do Santos, né, o que é dito sobre o Santos, o que é conversado sobre o Santos, normalmente é muito negativo. Porque o time, novamente, briga para não cair no Campeonato Brasileiro, o time convive com um atraso de direitos de imagem, o time tem uma dívida muito alta com o seu principal jogador, o principal jogador é marcado pelas polêmicas extra-campo, porque ele não aceita que ele é o principal jogador do Santos e o principal jogador do futebol brasileiro, então ele acha que ele continua tendo direito a fazer o que ele quer na hora que ele quer, sem repercussão, porque sim, ele tem o direito de fazer o que ele quer na hora que ele quer, mas não sem repercussão, porque tá, sim, se ele aparece num torneio de pôquer, ele vai ser notícia, é óbvio que ele vai ser notícia, mas ele continua com esse posicionamento de que a vida pessoal dele não interessa a ninguém. Tem ônus e bônus da fama, e esse é um dos ônus da fama, e é isso, realmente, de todo mundo acompanhar qualquer passo dele. E esse mesmo jogador, ele discute com o apresentador de TV, ele responde críticas de redes sociais, ele comemora gols fazendo pouco de quem fala mal dele. Então, assim, ele traz noticiário negativo, ele traz imagens negativas para o clube que ele defende. Essa é a parte externa. Na parte interna, a gente não tem acesso exatamente, mas a gente imagina que, se realmente acontecer uma discussão no vestiário, isso não é bom. A gente imagina que, com os direitos de imagem atrasados, os jogadores não estão totalmente felizes com o trabalho deles o dia todo. A gente imagina que, internamente, haja dúvidas entre jogadores e entre comissão técnica e jogadores, jogadores e comissão técnica e diretoria, diretoria e jogadores, no momento em que o Santos briga para não cair no Brasileirão, perde do Botafogo, empata com a Chapecoense, que é a lanterna do campeonato. Bom, tem tudo isso rolando nesse momento, interno e externo. Não vencer hoje a UCV seria muito negativo do ponto de vista externo, porque o externo se ocupa de falar sobre resultado e, às vezes, atuações. Quem tem um pouco mais de critério fala sobre atuação e resultado. Quem tem menos fala só sobre resultado e cria a narrativa para dizer o porquê que houve o resultado. Internamente, não sei como seria um empate. Se, realmente a gente não estava muito focado, porque a vantagem era grande, coisa e tal. Enfim, não sabemos como seria. O fato é que, tanto internamente quanto externamente, vencer faz muito bem. Vencer faz muito bem. Seria melhor se fosse uma goleada hoje? Sem dúvida que seria. Porque mostraria assim, olha, estamos unidos, estamos muito bem, somos capazes de jogar muito mais. Daqui pra frente, a gente só tende a subir. Não aconteceu a goleada, mas aconteceu um resultado positivo no qual o Santos jogou para vencer por esse placar. Criou bastante. Sofreu talvez mais do que se esperava. Tanto em gols, porque sofreu 2, quanto em chances criadas por esse adversário de hoje. Foram 14 finalizações no jogo da UCV, né? A UCV fez 14 finalizações no jogo. E o Gabriel Brazão fez 5 defesas. Mas, ainda assim, o Santos criou 25 finalizações, obrigou o goleiro adversário a fazer 5 defesas, anotou 4 gols. Então, assim, acho que pro momento tá bom. E a repercussão vai ser positiva depois desse resultado. Não quer dizer que o Santos esteja pronto para atropelar o Remo agora no fim de semana pela Copa do Brasil. e nem que parta com muito favoritismo contra o Macará. Mas a imagem nesse momento é positiva, a Sul-Americana deu isso ao Santos.
1: 11h40, o Santos venceu a Universidade Central por 4-2. Agora, Gabriel, eu vou dizer aqui, dentro desse contexto de esvaziamento de relevância esportiva do jogo, porque a classificação estava muito encaminhada, né? Não havia uma briga por classificação, a Vera mesmo, nesse jogo, né? A coisa estava definida desde o jogo de ida. Dentro desse contexto, acabou sendo um jogo divertido de ver, pelo menos, né? Porque foi animado e os dois times quiseram o jogo em alguma medida, né, Gabriel?
0: Assim, a gente estava imaginando que o jogo assim, ia dar sono nas pessoas, mas não deu sono em ninguém, de forma alguma. Porque com 6 gols marcados...
1: Quem,
0: né,
1: ficou com sono é porque não dormiu direito na última noite.
0: Ah,
1: aí,
0: não,
1: ou porque
0: não tem como.
2: Porque andou vendo gente com o olho muito arregalado, né? Ficou assustado.
0: Não.
2: Porque...
0: Seis gols... Não tem como ficar com sono, não tem como dormir, não. Então, assim, realmente foi uma partida muito animada e trouxe algum atrativo, né, Léo? Trouxe algum atrativo. E vamos lá. Eu fiz aqui várias críticas, né, ao Neymar e comportamento do Neymar. E não é porque eu tenho inveja da grana que ele tem ou inveja da carreira que ele tem. Na verdade, não precisaria disso para nada.
1: Nem é perseguição política.
0: Não, independente disso, ele fica à vontade para votar em quem quiser. Assim, a democracia que nós... tentaremos preservar novamente. Então, assim, não é isso. Realmente são coisas negativas que ele faz. Não tem problema falar isso. É minha opinião. Eu acho negativo. Se você acha que é positivo, perfeito. Não tem nenhum problema. Eu acho negativo. Mas o ponto é, eu fiz as críticas, mas hoje ele jogou bem. E ele é um atrativo para o jogo. Ele dá um atrativo para o jogo. O tipo de lance que ele faz, outros jogadores têm mais dificuldade em fazer. Eu acho que nesse momento não é só ele faz. Mas ele faz. E trouxe uma dinâmica diferente para o ataque do Santos. E virou um jogo, né, de muitas oportunidades do Santos também, pela presença dele, pela presença do Gabriel Barbosa. Eu acho que Barreal e Rolaser também fizeram bons jogos, né? O Rolaser menos, o Barreal mais. Então, foi um jogo animado porque teve 6 gols. E foi um jogo animado porque a gente queria ver novamente o Neymar jogando bem, né? Não só fazendo gol de pênalti, né? Como foi o caso contra o Chapecoense. O primeiro gol dele contra o Chapecoense é bonito, mas ele não teve uma boa atuação porque ele errou muitas coisas, né? E foi um jogo legal também porque a gente viu um time, muito limitado, tentando ao máximo, né, superar suas dificuldades e fazer um resultado contra o poderosíssimo Santos, na comparação com o CV na Vila Belmiro, né? Então, assim, eu acho que tudo isso trouxe elementos bacanas para a partida.
1: A gente falava no intervalo, né, assim, de uma entrada de jogadores titulares no Santos, de uma saída de jogadores que, né, a gente imagina que não estivessem agradando o Cuca, né? Então, só para a gente lembrar, Lucas Veríssimo, Gabriel Bontempo e Neymar nas vagas do Adonis Frias, do William Arão e do Miguelito. Você acha que essas entradas elas tiveram o impacto esperado na equipe do Santos para o segundo tempo?
0: Eu acho que sim. O William Arão, por exemplo, eu acho que ele tem altos e baixos aí nessa passagem dele pelo Santos. No último jogo, né, contra a Chapecoense, eu até achei que o primeiro tempo dele estava sendo muito bom. Aí, segundo tempo, o time inteiro cai, né, e ele até é substituído. Contra o Botafogo, eu achei que ele estava bem. Hoje, já não achei ele tão bem no jogo. Eu estou dizendo isso porque, assim, não quer dizer que contra o Remo tem que jogar Oliva e Bontempo. Não necessariamente, embora possa. Mas, assim, o Bontempo entrou muito bem no jogo. E o Bontempo não tinha jogado bem contra o Chapecoense também. Quase ninguém jogou bem contra o Chapecoense. Então, assim, a melhora do Santos passa pela entrada do Bontempo, passa pela entrada do Neymar, passa também pelo Lucas Veríssimo, embora em menor escala, porque, afinal de contas, é um zagueiro e a gente está falando de um Santos que atacou por muitos minutos na etapa complementar. Mas eu queria destacar em tudo isso um atleta que começou jogando e terminou jogando e que eu tenho gostado muito quando atua pelo Santos, que é o Oliva. Eu acho que talvez o Cuca não goste tanto pela questão de dinâmica e deslocamento dentro do campo. Eu acho que o Oliva não é um jogador tão rápido quanto, por exemplo, é o Gabriel Bontempo ou o Gustavo Henrique, que agora está machucado, e não tem tanta marcação. E acho, eu posso estar falando bobagem, altura. Você tem a altura aí, André Neto, do Oliva e do William Arão?
2: Tenho. O Oliva tem 1,78, o Arão tem 1,81, mas eu acho que a diferença é maior que isso aí. Deixa eu ver o material oficial do Santos.
0: Não estamos contando o cabelo, viu, André Neto?
2: Mas deixa eu dar uma conferida no material do Santos.
0: O cabelo do William Arão é mais alto, evidentemente. Né?
1: Tem um lugar. Aqui tem. A maioria dos sites aponta 1,81, tem um site que aponta 1,83 pro Arão.
0: O meu ponto assim, é se é jogo aéreo, de repente, que pega um pouco também, mas assim. O Oliva tem jogado bem.
2: No material oficial do Santos, o Ilharão tá com 1,83m mesmo.
0: Ah, então tá. Bom.
2: 5 centímetros de diferença.
0: É isso. Né? Tem um dia que você alonga antes de medir, né? Faz aquele alongamento das costas, né? Dá um pouquinho mais. Mas assim, eu queria só destacar novamente, né? Eu acho que tranquilamente dá para jogar Oliva e Bom Tempo, primeiro e segundo volante, com Rolaser, Neymar, Barreal, Gabriel Barbosa, por exemplo. Ou Bom Tempo mais pela direita, com Arão, Oliva e Neymar mais à frente, se for para sacrificar o Gabriel Barbosa, de repente. Porque Neymar e Gabriel ainda não tiveram muitos êxitos juntos, né?
1: Agora, nessa do time melhorar com essas mudanças no intervalo, tem um jogador aí que acaba sendo maldade a comparação, que é o Miguelito, porque ele sai para entrar o Neymar, que é, evidentemente, um jogador de um outro nível. O Miguelito, ele estava puxando o Santos para baixo, ou é só mesmo a questão de que o Neymar é outro nível para mexer com o jogo aí?
0: Assim...
1: Ele que fez o gol, né? Miguelito que fez o gol, o primeiro gol do Santos hoje, o gol que começou a tranquilizar o Santos quando o Santos perdia por 1-0.
0: O Miguelito, ele é vítima de uma coisa muito maléfica que orbita o Santos Futebol Clube há muito tempo, que é a expectativa de que todo mundo que vem da base seja um fenômeno, né? Então, essa história de bater demais na tecla de meninos da vila, água da vila, todo mundo que vem da base é bom, eu acho que prejudica muitos garotos do Santos. Porque a expectativa fica lá em cima e às vezes o cara não é tudo isso. E às vezes o cara só vai ajudar em circunstâncias ou em contextos muito favoráveis. E eu acho que o Miguelito é um pouco vítima disso. Não considero ele um bom jogador para o Santos. Acho que é um jogador regular para o Santos. E que teve alguns momentos de destaque, sobretudo no pré-copa e agora, né, mais recentemente, nesses últimos jogos aí, quando entra, tem um impacto um pouquinho melhor. Mas a gente tá falando de um atleta que me parece que faz uns 3 anos que estão querendo enfiar ele no time titular do Santos, né? Algum jeito.
1: Começou pra valer mesmo naquela Série B que o Santos disputou em 2024, né?
0: Mas assim, eu acho que não, ele não tem nível pra ser titular do Santos. Eu acho que ele pode ajudar em momentos específicos, repito. Então, o que ele estava fazendo no primeiro tempo? Ele estava errando e acertando como um jogador regular. Então, assim, ele chamou a responsabilidade em vários momentos. E errou em vários momentos. Em um momento, no entanto, no qual ele chamou a responsabilidade, ele fez o gol. Ele vai ser um atleta que vai tentar 5 vezes e acertar uma. Eu vejo ele dessa forma. E aí, cabe ao técnico, ao torcedor, né, avaliar se vale a pena ou não. Então, não é que estava puxando para baixo, mas também não estava elevando. E aí entra o Neymar e eleva.
1: Santos venceu a Universidade Central da Venezuela por 4-2, soma dos placares 8-3. Como é que você avalia essa classificação do Santos de maneira geral, Gabriel Dudziak? Porque quando o confronto saiu, já havia uma discrepância institucional muito grande, evidentemente, mas havia ali um ponto que é o seguinte: olha, a Universidade Central conseguiu ganhar jogos num grupo forte na Libertadores, conseguiu ficar à frente do Libertado Paraguai na Libertadores. Então, de repente, pode ser um jogo, né, com algum nível de dificuldade para o Santos. De lá para cá, o time foi muito mexido, né, muita gente saiu, e para piorar a situação, a Universidade Central, como quase toda Caracas, né, e boa parte da Venezuela, sofreu impactos emocionais e também práticos, né, logísticos e diretos desse terrível terremoto que aconteceu na Venezuela em junho. Tudo isso para dizer que o confronto chegou assim com uma discrepância que seria muito difícil a UCV conseguir superar para eliminar o Santos. Ao mesmo tempo, são 4 gols lá, 4 gols cá. Tem aí um desempenho geral, né, na soma dos dois jogos, que mereça algo próximo de um elogio, ou é realmente não vou dizer o mínimo que se exige, mas assim, o natural de um time da Série A do Campeonato Brasileiro, por mais que seja lá de baixo, contra um adversário nessas condições, Gabriel?
0: Eu não vou ser muito rígido nesse meu posicionamento, nessa minha análise, tá? É óbvio que por tradição, sim, tem que golear mesmo, né? Não tem nem conversa, aqui é Santos, né? Coisa e tal. Poderia fazer um discurso desses, poderia falar do que o Santos já foi e não do que o Santos é. Mas eu não vou por esse caminho. Eu vou falar, por exemplo, que o Santos teve dificuldades na Copa Sul-Americana contra times limitados, como é o caso do Recoleta, como é o caso do San Lorenzo nesse momento. Então, assim, que eu vou levar como base? Como foi o Cuenca que ganhou do Santos? Que eu vou levar como base? Eu vou levar como base esse Santos. Então, o Santos que teve dificuldades na fase de grupos da Copa Sul-Americana 2026 não teve dificuldades na fase playoffs para as oitavas de final da Copa Sul-Americana 2026. E mereceu a vitória com esses placares, né? Acho que o jogo de ida foi até melhor que o jogo de hoje para o Santos. Então eu vou ter um elogio, sim. Vou dar um elogio para o Santos, porque não, assim, o imaginado era que passasse. O imaginado era que ganhasse. Mas na fase de grupos também era. A gente estava imaginando que o Santos ia passar em primeiro, não passou. Então, assim, em comparação dele com ele mesmo, o Santos dá um passo adiante. Merece elogios por ter passado, merece elogios pelo placar agregado. Não merece, assim, cantar a vitória antes da hora, que agora vai, agora ninguém segura, favorito ao título, isso não. Mas era o que tinha hoje, pela frente, semana passada, e conseguiu passar.
1: 11:51, o Santos venceu a Universidade Central da Venezuela por 4-2 no jogo de hoje. Tinha vencido por 4-1 no primeiro jogo. O Santos segue para enfrentar o Macará do Equador nas oitavas de final da Sul-Americana. Me chama a atenção, Gabriel, que nesses dois jogos o Santos fez um gol no primeiro tempo e 3 gols na segunda etapa. Você falava sobre a questão física do time da UCV, né, que não voltou a disputar o Campeonato Venezuelano ainda, né? Para além disso, O que você acha que pega mais? É a perda, assim, de um conjunto que vinha jogando e que vinha se entrosando? Ou é qualidade técnica também individual? Ou seja, os jogadores que entraram num nível, que entraram no elenco, no caso, né, da pausa para cá, num nível muito abaixo do que a UCV tinha antes da pausa?
0: Vamos lembrar que esse time teve muitas transferências, né, nesse meio tempo, nessa parada para a Copa. Jogadores importantes saíram. E novos jogadores chegaram. Os novos jogadores ainda estão sob análise, né? Afinal, hoje foi o segundo jogo da UCV com esses jogadores que chegaram aí no meio do ano. Por mais que você treine, e não sei em que condições foram esses treinos, Dai, porque a cidade de Caracas foi vitimada por terremotos, né? Não é igual o jogo de futebol propriamente dito, e não é igual um jogo de futebol contra uma equipe de estrutura invejável na comparação como é o Santos Futebol Clube. E mais, né? O Santos hoje, ele chegou aí a quarta partida desde a Copa do Mundo. A UCV chegou a segunda partida. Eu acho que esse componente físico fez diferença. Acho que esse dado dos gols no segundo tempo, eles servem de base, embora a gente não possa cravar que seja isso. Porque tem nuances, né? Tem nuances técnicas, tem questões de jogo, questões emocionais também envolvidas. Mas o fato de o Santos ter sobrado mais nas etapas complementares do que nos tempos iniciais é um indicativo de parte física melhor do Santos na etapa complementar na comparação com o tempo inicial. Então eu iria por esse caminho, mas também pelo resto, né? Que me parece sempre ser o diferencial. Vai comparar dois times, acho que o primeiro ponto tem que ser qualidade individual. Sempre. Quem tem melhores jogadores? Para mim, o Santos tem melhores jogadores, então já sai na frente. Aí você vai passar por parte técnica, parte física, parte emocional, e aí vai ver onde é que tá cada um. E o Santos supera o CV em tudo, né?
1: 11:54, o Santos venceu a Universidade Central da Venezuela por 4-2, depois de uma vitória por 4-1 no primeiro jogo. Santos agora enfrenta o Macará do Equador nas oitavas de final. Lembrando sempre, né, oitavas de final, cada confronto já tinha um time desde o primeiro semestre, que foram os primeiros colocados dos grupos da Sul-Americana. Esse playoff são os confrontos entre os segundos colocados dos grupos da Sul-Americana contra os terceiros colocados dos grupos da Libertadores. Então, um confronto é Macará do Equador e Santos. Lembrando sempre que quem já estava classificado, né, ou seja, quem passou em primeiro lugar no seu grupo da Sul-Americana, vai decidir em casa, em todos os confrontos, né? Então, nesse caso aqui, Macará decide em casa contra o Santos. E o Montevideo City Torque do Uruguai vai decidir em casa contra o Tigre da Argentina, que hoje eliminou o Nacional do Uruguai. O Nacional até venceu o Tigre na Argentina por 2-1, mas o Tigre tinha vencido por 3-0 o primeiro jogo no Uruguai. Amanhã nós vamos conhecer mais três classificados para as oitavas de final da Sul-Americana. 19h tem Vasco e Independiente Medellín da Colômbia. O primeiro jogo foi 2-2. Quem passar neste confronto enfrenta o Olímpia do Paraguai. Às 9h30, Red Bull Bragantino e Sporting Cristal do Peru. O primeiro jogo foi 0-0 no Peru. Quem passar enfrenta o Atlético Mineiro nas oitavas de final. E também às 9h30 amanhã tem Cienciano do Peru contra o Lanús da Argentina. O Lanús venceu o primeiro jogo por 2-0. Quem passar deste confronto enfrenta o Botafogo nas oitavas de final. Na quinta-feira, 19h, Grêmio e Bolívar. O primeiro jogo foi 3-2 para o Bolívar. E quem passar deste confronto enfrenta o São Paulo nas oitavas de final. E às 9h30 de quinta-feira tem Caracas e Santa Fé. Primeiro jogo 2-0 para o Santa Fé. Quem passar enfrenta o River Plate da Argentina. E O'Higgins do Chile e Boca Juniors. O Boca venceu o primeiro jogo por 1-0. Quem passar enfrenta o Recoleta do Paraguai. 11h56, Gabriel Dudziak, como é que você vê a gestão do Santos em relação a três competições, com a situação do Santos atual, com o perigo de rebaixamento no Campeonato Brasileiro? É momento de escolher uma competição para usar um time B, ou a coisa tem que ser avaliada jogo a jogo, semana a semana, vai vendo o que é que dá para fazer? Até porque também semana que vem a gente pode estar falando de duas competições só, se não passar pelo Remo, ou de três se classificar. Mas como é que você vê essa gestão nesse momento?
0: Eu acho que não é o momento de ficar poupando em uma competição ou outra. Eu sempre defendo, né, que haja análise partida a partida e jogador a jogador, que é uma coisa que a gente não costuma falar tanto, né, quando enuncia essas questões. A questão é sempre colocada assim: titulares ou reservas? Vai com qual? E isso normalmente obriga, né, a gente a falar de 11 titulares e 11 reservas. E na verdade não. Pode ser 7 titulares com 3 reservas, 6 titulares, 5 reservas, e aí por diante, né?
1: Hoje foi assim, né?
0: Hoje foi assim, perfeito. E assim, os clubes, eles têm as condições de fazer análises individuais, e esse cara aqui tá desgastado, esse tá cansado, esse tá com dor, esse não tá com dor, esse já descansou no meio de semana, esse daqui eu vou colocar no segundo tempo, esse daqui vai iniciar o jogo, mas provavelmente eu vou tirar ele no meio tempo. Esse é o objetivo. Eu acho que esse tem que ser o objetivo nesse momento. O Santos não está longe do Z4 do Brasileirão, evidentemente, é um ponto acima, mas também não está dentro do Z4. E tem times muito próximos, né? O Grêmio e o Inter estão abaixo do Santos e entrariam no Z4 antes, por exemplo. E Vitória, São Paulo, estão 4 pontos acima. Não é o caso de agora já ir para o tudo ou nada, de poupar nas Copas e perder a chance de repente avançar nesses torneios.
1: E um título seria institucionalmente e para a autoestima do torcedor do Santos, assim, espetacular, né? E aí, claro, que pode acontecer na Copa do Brasil também, mas evidentemente a Sul-Americana surge como uma possibilidade maior de título do que a Copa do Brasil pelos times que estão nas duas competições. 11h59, o Santos venceu a Universidade Central da Venezuela por 4-2, se classificou para as oitavas de final da Sul-Americana e agora o Gabriel Dudziak vai eleger o craque do jogo.
3: O craque do jogo.
1: Quem foi, Gabriel?
0: Eu vou votar no Barreal. Gostei muito da partida do Barreal. Não fez gol, não deu assistência, mas tá o tempo todo ali participando, sabe? Valorizo muito isso.
1: E o pior em campo?
3: O pior em campo.
1: Para Santos, 4. Universidade Central da Venezuela, 2. Gabriel Dudziak.
0: Eu não vou votar em ninguém da UCV. Eu acho que não é justo. Um time muito limitado, teve muitas dificuldades contra o Santos. Vou votar no João Ananias, tá? Errou muito no jogo de hoje. O Adonis Frias fez aquela bobagem, mas só jogou 45 minutos. O João Ananias ficou fazendo bobagem durante 90 minutos.
1: Valeu, Gabriel.
0: Valeu.
1: 11:59, fica por aqui essa edição do Futebol Globo CBN. Acompanhamos a vitória do Santos 4-2 sobre a Universidade Central da Venezuela. Santos classificado para as oitavas de final da Sul-Americana para enfrentar o Macará do Equador. Primeiro jogo no dia 11, 12 ou 13 de agosto com o mando do Santos. Jogo de volta uma semana mais tarde na casa do Macará. Futebol Globo CBN volta logo mais. 9 da noite no ar, 9:30 bola rolando. Campeonato Brasileiro nesta quarta-feira tem Vitória e Palmeiras no Barradão, em Salvador. Agora vem aí o repórter CBN e na sequência o CBN Madrugada com o Paulo Galvão. Muito obrigado a todos pela companhia, um grande abraço. Até a próxima, a gente se encontra logo mais no Futebol Globo CBN para quem quer saber mais e melhor sobre futebol.
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0: Três minutos desta terça-feira. Muito bom dia, você que está conosco. Quarta-feira, né? Tô meio perdido aqui, né? Três minutos desta quarta-feira, hoje 29 de julho de 2026. Muito bom dia. Obrigado a você que nos acompanha aqui no CBN Madrugada, produção sempre da Karina Almeida, trabalhos técnicos comigo, Ricardo Garcia. E vamos juntos até às 5 horas da manhã com muita informação, muita prestação de serviço e contando sempre, é claro, com a sua participação, ouvinte CBN. Pelo WhatsApp, pelo YouTube, pelo e-mail, pelo Instagram. Daqui a pouquinho, a partir da 12:30, a gente vai ter todos os destaques na voz da reportagem CBN. Algumas emissoras ainda, São Paulo, por exemplo, está com a Voz do Brasil. E uma terça-feira, como sempre, com bastante notícia, o Matheus de Souza tem para a gente aqui o principal destaque que chega de Brasília. Alexandre Moraes, de novo, né, tomando uma decisão que envolve a família Bolsonaro. Bom dia, Matheus.
1: Bom dia, Galvão. Bom dia também a você, ouvinte do CBN Madrugada. O ministro Alexandre de Moraes, do STF, deu 48 horas para a defesa do ex-presidente Jair Bolsonaro esclarecer se ele autorizou o uso de imagem e voz em um vídeo produzido por inteligência artificial e exibido durante a Convenção Nacional do PL. A produção foi utilizada no lançamento da candidatura do senador Flávio Bolsonaro à presidência da República. Na decisão, Moraes afirma que há dois cenários possíveis. Se Bolsonaro autorizou o uso do material, a exibição pode caracterizar um novo e grave descumprimento das medidas cautelares impostas para a manutenção da prisão domiciliar, o que poderia levar ao retorno ao regime fechado. Se o vídeo foi divulgado sem o consentimento do ex-presidente, a conduta pode configurar o uso de deepfake, prática vedada pela legislação eleitoral, com possível responsabilização de Flávio Bolsonaro e do PL, Galvão.
0: Obrigado, Matheus, que volta daqui a pouquinho com mais detalhes aqui no CBN Madrugada. A gente vai falar, claro, desse imbróglio envolvendo o Brasil e a Argentina. O Itamaraty, obviamente, está nesse circuito. Vamos falar também de uma boa notícia. O FGTS liberou 13 bilhões de reais, viu, Ricardo Garcia? Você pode olhar lá na sua conta do Fundo de Garantia que vai cair um dinheirinho bom lá, viu? Também o presidente Donald Trump reunido com líderes de Israel e Ucrânia, tentando de alguma forma trazer a paz nesses conflitos. A morte de um turista holandês lá em Foz do Iguaçu, uma tragédia que aconteceu. E tudo isso e muito mais daqui a pouco, a partir da 12:30, na voz da reportagem CBN, porque agora a gente vai abrir espaço para a Tatiana Vasconcelos, também a Nadédia Calado, conversando com a Paula Alegria, que é coordenadora de direitos sexuais e reprodutivos da Plan Brasil.
2: Bom, a partir de agora a gente vai conversar sobre gravidez na infância e na adolescência. A partir de uma pesquisa que fez um mapeamento bastante amplo, que passa também pelas marcas deixadas por essa experiência na vida das garotas. Mais de 1.500 jovens mulheres foram ouvidas em todo o país para que a gente compreenda como é que essa experiência influencia trajetórias educacionais, econômicas e sociais dessas meninas, dessas garotas ao longo do tempo. A gente vai conversar agora com a coordenadora de Advocacy, Direitos Sexuais e Reprodutivos na Plan Brasil, Paula Alegria. Oi, Paula, bem-vinda. Boa tarde.
3: Olá, boa tarde, Tatiana. Boa tarde, Nadédia. É um prazer estar aqui com a CBN.
4: Boa tarde.
2: Bom, eu disse que vocês ouviram mais de 1.500 jovens mulheres em todo o país, mas queria me aprofundar um pouco mais para que você desse a dimensão dessa pesquisa para o nosso ouvinte e contasse de onde vocês partiram para realizar esse estudo e como é que essa pesquisa foi feita. Como é que vocês fizeram para combinar as análises quantitativas e as qualitativas, que são entrevistas um pouco mais profundas?
3: Certo, obrigada, Tati, pela sua pergunta. Na verdade, o grande objetivo da nossa pesquisa é mensurar os impactos concretos nas vidas das mulheres que engravidaram ainda quando crianças e adolescentes, né? Então, a nossa metodologia para a coleta de dados buscou comparar dois grupos. O grupo de jovens mulheres que engravidaram na infância ou na adolescência e o grupo de jovens mulheres que não passaram por essa experiência. E aí, o que a gente queria com isso? Medir os impactos desses grupos ao longo das suas trajetórias. Então, é olhando para o grupo de mulheres que engravidou quando criança e adolescente, olhando para o grupo de mulheres que não passou por essa experiência, que a gente vai medir, então, quais são os impactos da gravidez na infância e na adolescência, nas mais diferentes dimensões da vida, né? Então, diferente das pesquisas mais convencionais que nós temos sobre esse tema, que acabam se restringindo mais no sentido da saúde pública, dos indicadores de saúde, a gente quis perceber e mensurar os impactos na empregabilidade, na escolaridade, na violação de direitos a partir de uma mesma metodologia.
2: Que números te saltaram aos olhos ao fim dessa pesquisa e que você pode compartilhar com a gente agora?
3: Olha, Tatiana, três dados principais saltam aos olhos, né? O primeiro é sobre a evasão escolar. Então, a gente tem um impacto substantivo no grupo de mulheres que engravidou na infância e na adolescência em relação à baixa ou menor escolaridade, né? Então, quando a gente compara esses dois grupos, a gente percebe um aumento na probabilidade de evasão escolar. E aí, a gente está falando aqui, por exemplo, de um aumento de 49 pontos percentuais na probabilidade de abandono da escola por causa da gravidez, por causa da maternidade precoce, né? Então, já com essa maior vulnerabilidade ao direito à educação, né? Então, quer dizer, olhar para essas meninas gestantes, meninas mães que ainda estão em idade escolar e abandonam a escola por conta da gravidez, dos cuidados com os filhos. E outro dado importante também é aquele que diz respeito ao mercado de trabalho, né? Essa pesquisa mostra para gente que 83% das jovens mulheres que engravidou precocemente perde oportunidades de emprego no mercado de trabalho porque são mães, né? Por conta da sobrecarga de todo o trabalho de cuidado que um filho requer, né? E um outro dado que salta aos olhos também é a relação entre gravidez precoce e casamento infantil. A gente percebe também que entre as meninas que engravidam precocemente há uma maior probabilidade de se casar também precocemente. Então, só para vocês terem uma ideia, Tatiana, Naded, a gente está falando aqui de 16% de meninas que engravidaram antes dos 14 anos, ou seja, 16% de vítimas do crime de estupro de vulnerável já estavam casadas antes dos 14 anos. Então, quer dizer, como gravidez e uniões precoces também caminham juntos e acabam agravando desigualdades que já são estruturais no nosso país.
4: Tudo que você citou acaba perdurando, né? Você não tem acesso adequado à educação, depois não tem acesso adequado ao mercado de trabalho, o que gera falta de autonomia financeira ao longo da vida, né? Como isso impacta a vida dessas meninas depois?
3: Exatamente, Nadédia. Então, a gente tem aí uma maior probabilidade de dependência econômica, né? Seja por parte da família de origem dessa menina, seja por parte do parceiro, né? Então, a gente está falando aqui de meninas, né, que ainda em idade escolar engravidam, se tornam mães e têm os seus projetos de vida duramente comprometidos pela realidade que é cuidar e se responsabilizar pela criação de uma criança, né? Então, o que a gente percebe é que a gestação na gravidez e na adolescência, esses impactos não se encerram no momento em que o bebê nasce, né? Pelo contrário, né? A partir do nascimento desse bebê e toda a implicação do trabalho de cuidado

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1: Rompimento do ciclo de desigualdades estruturais a que muitas dessas famílias já estão submetidas antes mesmo do evento da gravidez, né? Então, a gente está falando de uma população prioritariamente ou majoritariamente negra, né, de meninas que vivem principalmente em lares com renda de até 2 salários mínimos, né, principalmente no norte e no nordeste do país. Então, são famílias que já lidam com desigualdades socioeconômicas bastante agravadas, né? E aí o evento da gravidez acaba vulnerabilizando ainda mais essas meninas e adolescentes que já conviviam com dificuldades socioeconômicas estruturais importantes, né? Então a gente percebe que a gravidez e a maternidade precoces, né, acabam dificultando ainda mais o processo, né, de realização dos projetos de vida dessa menina ou até mesmo de ascensão socioeconômica.
2: Uhum. Quero retomar uma notícia aqui de junho, que foi quando o Senado, depois do Congresso, da Câmara ter feito o mesmo, suspendeu, né, uma norma do Conanda sobre aborto em crianças e adolescentes. O Congresso Nacional sustou os efeitos de uma resolução número 258 de 2024 que regulamentava a interrupção da gravidez precoce, ou seja, o aborto legal em crianças e adolescentes vítimas de estupro, porque como bem salientou a nossa entrevistada, uma criança que engravida antes dos 14 anos, ela foi estuprada, né? De acordo com a nossa Constituição, de acordo com a nossa legislação, foi isso. O Congresso Nacional disse que não valia mais as diretrizes de atendimento rápido e sigiloso para menores grávidas vítimas de violência sexual. Essa resolução do Conanda também dispensava a obrigatoriedade do boletim de ocorrência policial ou de autorização judicial para interrupção da gravidez e permitia o acesso à informação e ao procedimento sem necessariamente a comunicação aos pais ou responsáveis nos casos em que houvesse suspeita de violência intrafamiliar, o que também não é algo raro, né, no nosso país. Eu estou fazendo esse preâmbulo grande para te perguntar que dados vocês identificaram a respeito da precariedade da oferta de interrupção legal das gestações em caso de meninas grávidas antes dos 14 anos, vítimas de estupro.
1: Esse preâmbulo que você apresenta, Tatiana, é muito importante até para a gente se dar conta do nosso papel enquanto sociedade que vive num país em que a cada hora uma menina de até 14 anos dá à luz um bebê, né? Então, se a gente pensar aqui no tempo que dura o estúdio CBN, quantas meninas foram vítimas de estupro e tiveram, muitas vezes, né, um processo de gestação forçada porque foram impedidas de acessar a interrupção legal da gravidez, né? E a resolução do Conanda que você cita nada mais fez do que organizar diretrizes e normativas que já estavam em vigência num mesmo protocolo. Então, antes da resolução, não se precisava de boletim de ocorrência para acessar o direito à interrupção da gravidez nos casos de estupro. Hoje, também não precisa, né? Então, essa resolução nada mais fazia do que organizava esse fluxo para que os profissionais pudessem atuar na ponta dos atendimentos. E aí, o que a gente percebe com a nossa pesquisa? Bom, em primeiro lugar, a gente percebe o baixíssimo acesso a essas informações, né? Então, quer dizer, essas meninas vítimas de crime de estupro de vulnerável, que chegam aos serviços de saúde grávidas, né? A identificação de uma gravidez que já é a prova de um estupro, sequer conhecem esse direito, sequer sabem que elas podem, por lei, interromper aquela gravidez que foi fruto de um estupro, né? Então, esse é o primeiro gargalo que a gente encontra, que é no acesso à informação sobre o direito. A segunda dificuldade que a nossa pesquisa também identifica é a dificuldade no campo das burocracias e das barreiras geográficas, né? Então, há poucos equipamentos de saúde que oferecem esse serviço e divulgam esse serviço à população, né? Então, o que a gente percebe é uma baixíssima porcentagem de meninas e de famílias que conhecem o direito à interrupção legal da gravidez, né? E uma realidade que também é agravada, Tatiana, pelo processo de estigmatização dessas meninas, né? Então, nós temos relatos, por exemplo, na nossa pesquisa,

0: pesquisa, né, de meninas que contam para nós que dentro de equipamentos públicos de saúde, né, ouviram frases como quem pariu Mateus, que embale, né? Então, ou seja, lidando com a gravidez na infância, lidando com uma gravidez que foi fruto de um estupro, né, como se tratasse de uma escolha individual, como se tratasse de uma irresponsabilidade daquela menina ou daquela sua família, né, como se aquela menina tivesse em algum nível consentido, quando a gente sabe que o consentimento até os 14 anos não é válido, né? Então a gente ouviu essas meninas, né, e a gente percebe que 73% dessas jovens que engravidam na infância e na adolescência sofrem estigmas também nos serviços públicos. E aí, não só na saúde, mas também na escola, né? Uma realidade também que ajuda a afastar essas meninas do ambiente de proteção que deveria acolhê-las, né? A escola e os equipamentos de saúde, as nossas UBSs, os nossos hospitais, enfim. Então, o que a gente percebe é que a derrubada dessa resolução, né, conta para nós sobre uma conjuntura hoje de país, né, muito pouco preocupada em educar para proteger contra as violências, né, muito pouco preocupada em capacitar a nossa rede de proteção, os profissionais do sistema de garantia de direitos, para que possam agir com responsabilidade e com celeridade nesses casos. E aí a gente encontra essa realidade que a gente tem. A cada hora, uma criança dá à luz um bebê no Brasil, né? E mais da metade delas sequer sabia que poderia ter interrompido aquela gravidez legalmente e assim ter preservado seu desejo, seus projetos de vida com mais dignidade e com mais responsabilidade.
1: Paula, a pesquisa mostra de que forma os dogmas religiosos familiares impactam a vida dessas meninas. Vocês encontraram um controle moral sobre a sexualidade delas?
0: Encontramos sim, Nadédia. Inclusive, nós temos alguns relatos de coerção reprodutiva nos equipamentos de saúde, né? E aí, o que que significa isso? Significa, por exemplo, né, o encaminhamento de adolescentes para a imposição do DIU, né, a imposição de determinados controles, né, sobre os corpos e de natalidade dessas meninas sem o seu próprio consentimento, né? Então, a gente percebe, ao mesmo tempo, essa rede de proteção que deveria acolher meninas vítimas de violência sexual, né, impondo uma gravidez, né, ou seja, negando ou dificultando o acesso à interrupção legal da gravidez por razões, né, por motivações morais, por julgamentos morais, né, por julgamentos estigmatizantes, discriminatórios, preconceituosos, que responsabilizam essa menina por uma violência que ela mesma sofreu, né? Isso também é revitimização, né? E por outro lado, o que a gente vê também são as comunidades e as famílias reproduzindo esse mesmo estigma, né? Ou seja, deixando de apoiar essa menina para, no lugar disso, julgá-la, reprimi-la, né? Então, também relatos de dificuldade na convivência familiar que acabam expulsando aquela menina da sua casa ou empurrando aquela menina para um casamento precoce, né? Então, naquele sentido de que já que engravidou, agora vai casar, para de alguma maneira resolver, entre muitas aspas, aquela situação. E o que a gente vê não é uma resolução no sentido protetivo, né? Não é uma resolução que deixa essa menina mais protegida. Pelo contrário, né? Os casamentos infantis e a falta de apoio familiar a essa menina vítima de violência ou a essa menina, né, a quem faltou informação sobre contracepção, sobre consentimento, sobre prevenção da gravidez na adolescência, né, acolhimento. E aí, essas duas dimensões são determinantes. Quando falta apoio familiar para uma menina que engravida precocemente, a chance dessa menina evadir a escola, abandonar a escola é muito mais alta, né? A chance dessa menina de se envolver em relações de dependência com um parceiro, que pode vir também a aumentar o risco de uma violência doméstica, também é muito grande, né? Da mesma maneira que quando essa menina sofre com julgamentos morais na escola e no equipamento de saúde, ela se afasta justamente do cuidado, da rede de cuidado que deveria estar ali para priorizar a sua segurança, a sua saúde e o seu futuro.
1: Eu te ouço falar e só me vem uma expressão, para resumir tudo isso, quer dizer, acaba com a vida dessas meninas, né? Acaba com os sonhos delas, acaba com as possibilidades de vidas felizes, né? Dessas garotas. que elas possam estudar, se desenvolver, ter uma carreira, ganhar o seu próprio dinheiro, autonomia financeira. Então, quer dizer, você está interrompendo muitas possibilidades de uma vida feliz para essas garotas. E já que você falou sobre uniões precoces, eu acho que esse é um tema bastante importante também, porque muitas vezes é naturalizado, né? A gente meio recentemente saiu um dado sobre casamento infantil, lembra, Nadédia?
2: Sim.
1: E, bom, casamento. Não, gente, criança não casa. Criança é criança. E a pesquisa menciona que a gravidez está associada, como você disse, a uma incidência, a uma probabilidade maior de união precoce. E aí eu quero te perguntar como é que essa união precoce, casamento infantil, pode ajudar nesse impacto sobre o qual a gente estava falando, que é um impacto negativo na vida das meninas. E mais que isso, você vê que essa união, entre aspas, ela está sendo problematizada como ela deve ou ainda é entendida com naturalidade?
0: Tatiana, a prevenção, né? Quando a gente fala em prevenção da gravidez ou quando a gente fala em prevenção do casamento infantil, né? Se essa prevenção não foi possível, ou seja, se o Estado falhou ali, né? O que a gente faz é trabalhar para garantir que essa menina, após esse episódio de violência ou de violação, tenha os seus direitos garantidos, né? Então, meninas que já estão grávidas, meninas que já são mães, precisam ter o direito ao pleno desenvolvimento e à realização dos seus projetos de vida, independente dessa condição, né? E aí, quando a gente olha para os dados, você provavelmente se referiu, Tatiana, aos dados do censo do IBGE de 2022, isso, que foram divulgados no final do ano passado, e um dado terrível, né? Que a gente imagina, como é que a gente pode conceber que num país como o Brasil, mais de 34 mil meninas de 10 a 14 anos se declarem casadas? Né? É assustador esse dado, né? Então são 34 mil crianças e adolescentes que se declaram casadas, né? Então, quer dizer, muitas vezes essas meninas estão em união com um parceiro mais velho, né? Então aí a gente já percebe como a relação de poder, né? E também as próprias desigualdades de gênero vão desembocar muito provavelmente em violências, né? Então aumenta a chance daquilo que a gente chama de violência por parceiro íntimo, né? O casamento infantil também tem um efeito sobre a evasão escolar, porque essas meninas passam a ser donas de casa, essas meninas passam a se responsabilizar pelos afazeres domésticos, pelos cuidados com a família, né? A evasão escolar, assim como no processo da gravidez na adolescência, também impacta a qualidade de ingresso no mercado de trabalho, né? Então são duas dimensões que caminham juntas, né? Então são duas dimensões que agravam a vulnerabilidade de meninas e adolescentes no Brasil, né? A se manterem e a reproduzirem o ciclo de pobreza, porque boa parte dessas meninas que engravidam e se casam precocemente são filhas de mães que engravidaram ou se casaram precocemente, são netas de avós que se casaram ou engravidaram precocemente, reproduzindo aí um ciclo, né, de violências que vai reproduzir desigualdades e aprofundar ainda mais as vulnerabilidades, não só econômicas, né, mas também sociais.
2: E o sumário da pesquisa também traz recomendações de políticas públicas integradas, né? Quais seriam as ações mais urgentes para prevenir a gravidez na infância e na adolescência?
0: Bom, no sentido da prevenção, né, uma das medidas mais urgentes é a gente levar a sério a educação integral em sexualidade nas nossas escolas, né? Então, aqui a gente está falando em educar para proteger, em educar para prevenir. A gente está falando de ensinar, de acordo com a idade, de maneira apropriada, é claro, crianças e adolescentes a conhecer os seus próprios corpos, a identificar uma possível situação de risco, a pedir ajuda, a ensinar adolescentes que não nascem sabendo sobre consentimento, que não nascem sabendo sobre métodos contraceptivos, como se proteger e como prevenir, né? A gente também precisa fortalecer os nossos equipamentos de saúde nessas abordagens, principalmente com adolescentes, né? Que adolescentes não sejam estigmatizados porque procuram nos equipamentos de saúde orientações em relação à sua própria sexualidade ou que buscam métodos contraceptivos, né? Porque o que a gente percebe é um afastamento, né, de adolescentes desses espaços de saúde porque lá não se sentem acolhidos, porque lá não tem acesso a informações que estão buscando. E aí, onde é que esses adolescentes vão procurar essas informações? na internet, né? Então, se não há uma rede confiável e aberta a uma conversa amigável, a orientações responsáveis, esse adolescente vai buscar essas informações em outro lugar, né? E nem sempre esse outro lugar é um lugar confiável, é um lugar seguro para esse tipo de debate, como acontece hoje na internet, né? Então, isso é o que a gente precisa fazer e fortalecer para prevenir ações como a resolução do CONANDA, por exemplo, né, que sistematizam protocolos, que padronizam diretrizes, também são muito importantes. A gente tem uma falha muito grande também no Brasil na efetivação das leis e das nossas políticas públicas, né, que contam com pouco monitoramento, com pouca fiscalização e com pouco investimento público, né? Mas é preciso também olhar para a permanência escolar. A gente tem hoje uma lei há mais de 50 anos, né, que garante o direito de meninas gestantes a continuar estudando. Bom, se os dados indicam que essas meninas continuam abandonando a escola, por isso, é sinal de que essa legislação não é suficiente. É preciso que a gente pense outras maneiras de olhar para essa população específica de meninas gestantes, de meninas mães, e fortalecer a possibilidade de permanência escolar e também permanência universitária. Da mesma maneira que a gente precisa olhar para as nossas políticas públicas relacionadas à inclusão produtiva de jovens mães, ou seja, olhar para as condições reais da vida dessas jovens, né, que estão lá entre os seus 18 e 20 e poucos anos, tentando entrar no mercado de trabalho e lidando com a incompatibilidade dos regimes de horário, com o trabalho de cuidado e com a sobrecarga de todos os afazeres domésticos, com a vida profissional, né? A gente precisa olhar para essa realidade e pensar como a gente oferece, né, políticas públicas de apoio a essa jovem mãe. E aí a gente está falando não só do oferecimento de creches com horários compatíveis, a gente está falando também da possibilidade de trabalhar com políticas afirmativas para a empregabilidade de jovens mães, já que essa é uma parcela da população que está fora do mercado de trabalho, e isso também impacta a nossa economia, né, enquanto país.
1: Sem dúvida.
3: Paula Alegria, coordenadora de Direitos Sexuais e Reprodutivos da Plan Brasil, conversou com a Nadédia Calado, com a Tatiana Vasconcelos. Vem aí o Matheus de Souza.

0: Quarta-feira, 29 de julho de 2026. O Tribunal de Contas da União vai analisar o uso de precatórios, valores decorrentes de decisões judiciais pelo governo federal no cálculo do piso de gastos da saúde. A prática contraria a proposta orçamentária aprovada pelo Congresso Nacional. Uma nota técnica da Câmara dos Deputados apontou a inclusão de mais de 4 bilhões de reais em precatórios relacionados a despesas da Anvisa no piso da saúde. Segundo os consultores, a medida permitiu que a equipe econômica do governo inflasse artificialmente o cumprimento do mínimo constitucional exigido da União. Com isso, os recursos destinados ao atendimento público de saúde neste ano poderiam ser reduzidos. Eles afirmam que as despesas da Anvisa não podem ser contabilizadas no piso mínimo da saúde porque não são despesas do Ministério da Saúde. A Polícia Federal prendeu em flagrante um homem investigado por enviar cartas com ameaças de morte a estudantes do Colégio Pedro II, no Rio de Janeiro. Durante o cumprimento de um mandado de busca e apreensão na casa do suspeito, na Tijuca, zona norte da cidade, os agentes encontraram imagens de abuso sexual infanto-juvenil armazenadas em um computador. A investigação continua para esclarecer os crimes e possíveis outras infrações. A Guarda Revolucionária do Irã voltou a atacar e lançou mísseis balísticos contra bases americanas na região, após dias sem ataques no Oriente Médio. De acordo com o site americano Axios, pelo menos um dos alvos é uma base na Jordânia. As Forças Armadas dos Estados Unidos dizem que todos os mísseis lançados foram interceptados com sucesso. No horário de Brasília, 12:32.
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2: 33 minutos desta quarta-feira, mais uma vez, muito bom dia, obrigado a você que nos acompanha aqui no CBN Madrugada, com Ricardo Garcia na mesa de som, vamos juntos até às 5 horas da manhã, aquele bom dia especial para você de São Paulo, por exemplo, estava com a Voz do Brasil e agora está conosco aqui no CBN Madrugada, estávamos esperando você para os principais destaques do dia. Começamos com a família Bolsonaro na mira de novo de Alexandre de Moraes. Quem explica é o Matheus de Souza. Bom dia mais uma vez, Matheus.
0: Bom dia de novo, Galvão. Bom dia também a você, ouvinte do CBN Madrugada. O ministro Alexandre de Moraes do STF deu 48 horas para a defesa do ex-presidente Jair Bolsonaro esclarecer se ele autorizou o uso de imagem e voz em um vídeo produzido por inteligência artificial e exibido durante a Convenção Nacional do PL. A produção foi utilizada no lançamento da candidatura do senador Flávio Bolsonaro à presidência da República. Na decisão, Moraes afirma que há dois cenários possíveis. Se Bolsonaro autorizou o uso do material, a exibição pode caracterizar um novo e grave descumprimento das medidas cautelares impostas para manutenção da prisão domiciliar, o que poderia levar ao retorno ao regime fechado. Se o vídeo foi divulgado sem o consentimento do ex-presidente, a conduta pode configurar o uso de deepfake, prática vedada pela legislação eleitoral e com possível responsabilização de Flávio Bolsonaro e do PL, Galvão.
2: Muito bem, ao longo aqui do programa, é claro, você vai ter mais informações. E antes dessa decisão do Alexandre Moraes, a defesa do Flávio Bolsonaro havia se manifestado. Quem traz as informações é o João Rosa.
3: Flávio Bolsonaro argumentou à Justiça Eleitoral que o vídeo do ex-presidente não pediu votos ao senador e destacou que a convenção é um ambiente fechado. O argumento é que não houve uso de deepfake, mas inteligência artificial generativa. Já no Supremo, Flávio optou por prestar depoimento por escrito no inquérito em que ele é investigado por suspeita de calúnia contra o presidente Lula. Especialistas avaliam os possíveis impactos dos dois casos para a disputa eleitoral.
2: E o embate diplomático Brasil-Argentina, Igor Cardim.
4: Depois que Lula deixou de criticar a atitude do presidente da Argentina, Geraldo Alckmin classificou a fala de Javier Milei como grosseira e intromissão. Segundo o vice-presidente, Milei prestou um desserviço ao próprio país. A Casa Rosada tentou minimizar a crise, alegando que os chefes de Estado sempre se insultam, mas alegou que a Argentina não utilizava as vias diplomáticas. Nesta quarta, o Itamaraty deve se reunir novamente com o embaixador que representa o Brasil em Buenos Aires.
2: Presidente Lula no Rio de Janeiro, Júlia Viana acompanhou.
5: Em agenda no Rio de Janeiro, ao lado do chefe da OMS, o presidente Lula defendeu o SUS, provocou Donald Trump e afirmou que o acesso à saúde não pode ser restrito aos mais ricos. Lula criticou a decisão do governo americano de cortar verbas e deixar a Organização Mundial da Saúde, sustentando que até mesmo o diretor da entidade já usou e aprovou a rede pública brasileira.
2: Meia-noite 37, Donald Trump em negociações de paz. A manchete é de Karen Lemos.
6: Donald Trump recebeu Benjamin Netanyahu, primeiro-ministro de Israel, e Volodymyr Zelensky, presidente da Ucrânia, em encontros separados na Casa Branca, em meio a negociações de paz estagnadas tanto no conflito no Oriente Médio quanto no leste europeu. A Casa Branca disse que as reuniões foram produtivas. Netanyahu, que estava com as relações com Washington estremecidas, disse que teve uma das melhores conversas com Trump.
2: Meia-noite 38, vai cair um dinheiro bom no fundo de garantia, Felipe Igreja.
7: Com a distribuição do lucro, a rentabilidade total das contas do fundo em 2025 atingirá 6,9%, valor acima da inflação. Mas o dinheiro fica retido no fundo e só pode ser sacado pelos trabalhadores nas hipóteses já previstas, como, por exemplo, após a demissão sem justa causa.
2: Brasil em busca de novos parceiros comerciais. O destaque é de Pedro Pupulin.
8: O governo federal demonstra otimismo com a abertura de mercado de carnes para a Coreia do Sul após quase 20 anos de negociações. Ao se encontrar com o presidente sul-coreano em São Paulo, o vice-presidente Geraldo Alckmin mencionou a visita sanitária exigida pela Coreia do Sul a produtores de carne no Brasil, prevista para agosto.
2: Os bens de Daniel Vorcaro na mira da justiça, informa Samantha Klein.
9: O ministro André Mendonça autorizou a PF a firmar cooperações internacionais para rastrear bens de Daniel Vorcário e outros envolvidos no esquema fraudulento do Banco Master. Pelo menos dois pedidos foram autorizados pelo relator. O objetivo da PF é verificar se bens de luxo podem ter sido usados para lavar dinheiro ou evadir recursos.
2: O Peru tem nova presidente, Karen Lemos.
6: A nova presidente do Peru, Keiko Fujimori, tomou posse nesta terça-feira em uma cerimônia em Lima, com presença de chefes de Estado, como o presidente da Argentina, que celebrou a volta da direita ao poder no país. O Brasil foi representado pelo chanceler Mauro Vieira. A filha do ex-ditador Alberto Fujimori prometeu unir o país, cuja divisão ficou escancarada nas eleições, vencidas por Keiko por uma margem apertada.
2: No Japão, chega a 13 o número de mortos em decorrência do terremoto. O destaque é de Lucas Taveira.
10: As equipes de resgate continuam as buscas por desaparecidos após o terremoto de magnitude 7.1 que atingiu o sul do Japão. Além das mortes confirmadas, centenas de pessoas ficaram feridas, milhares precisaram deixar as casas e um hospital atingiu a capacidade máxima de atendimento. As autoridades mantêm o alerta para a possibilidade de novos tremores nos próximos dias.
2: Meia-noite e 40, morte nas cataratas. Assunto para Guilherme Wojtkowski.
11: Acidente com barco nas Cataratas do Iguaçu provoca morte de holandês de 26 anos. Embarcação, que navegava com 8 pessoas a bordo, virou durante um passeio turístico.
2: Eleições em São Paulo. Tucanos estão com Tarcísio, informa Bruna Barbosa.
12: O PSDB oficializou apoio a Tarcísio de Freitas e, pela primeira vez, desistiu de disputar o governo de São Paulo. O atual governador encerrou uma hegemonia de quase 3 décadas do partido no Palácio dos Bandeirantes. A Federação com o Cidadania também confirmou a ex-vereadora Soninha Francini como candidata ao Senado.
2: E a corrida ao governo pernambucano, Lucas Arruda.
13: Pesquisa Quest ao governo de Pernambuco mostra a governadora Raquel Lira, do PSD, à frente nos cenários estimulados de primeiro e segundo turnos, além do cenário espontâneo. Ex-prefeito do Recife, João Campos, lidera apenas entre o eleitorado acima de 60 anos. Para o Senado, Marília Reis, do PDT, e Humberto Costa, do PT, estão à frente na disputa.
2: A manchete agora da capital paulista, aqui no CBN Madrugada, com Clauson Dutra.
14: Coletores de lixo retomam os trabalhos após mais de 10 horas de paralisação em luto pela morte de um trabalhador da limpeza urbana atropelado por um motorista embriagado em São Paulo. Bairros da Zona Norte e de outras regiões da capital amanheceram com sacos de lixo acumulados em frente a casas, prédios e comércios. A coleta está sendo retomada de forma gradual e deve ser normalizada ao longo desta quarta-feira.
2: Destaque policial de São Paulo com Matheus Leite.
15: O Ministério Público de São Paulo denunciou 4 suspeitos de integrar um núcleo do PCC, acusado de monitorar o promotor Lincoln Gaquia e o coordenador de presídios na região de Presidente Prudente. O MP disse que os dados eram usados para o planejamento de atentados.
2: Tá difícil alugar no Rio de Janeiro, hein, Isa Morena?
16: Os dados são do Secovi Rio, Sindicato da Habitação. Para especialistas, o avanço do aluguel por temporada e mudanças no perfil de moradia dos cariocas explicam esse cenário.
2: Morte na creche em São Paulo. Destaque é de Luiz Delboni.
17: Imagens de câmeras de segurança da creche Luz do Brás são analisadas pela Polícia de São Paulo para identificar a possível responsabilidade criminal na morte da criança Abdulaye Dieng, ocorrida na última quarta-feira. A expectativa das autoridades é concluir o inquérito em menos de 30 dias.
2: Ainda em São Paulo, destaque de Pedro Fagundes.
18: Mais de 8 mil motoristas se recusaram a fazer o teste do bafômetro em fiscalizações na capital paulista neste ano. Especialistas criticam tanto as estratégias para tentar escapar das punições, quanto a divulgação dos locais das operações nas redes sociais.
2: Meia-noite e 44. Destaque do esporte aqui no CBN Madrugada com Gabriel Dudziak.
19: O Santos está classificado às oitavas de final da Copa Sul-Americana. Na noite desta terça-feira, o Peixe venceu a Universidade Central da Venezuela pelo placar de 4-2. Na próxima fase, a equipe vai enfrentar o Macará do Equador. Hoje, também pela Copa Sul-Americana, o Vasco enfrenta o Independiente Medellín da Colômbia em casa, às 19h. Na primeira partida, os dois times igualaram por 2-2. Já o Bragantino encara o Sporting Cristal do Peru em casa, depois de um 0-0 no primeiro confronto. A quarta-feira também terá jogos do Campeonato Brasileiro. Às 19h, Internacional e Flamengo se enfrentam no sul do país. No mesmo horário, o Mirassol encara o Remo. Já às 21h, o Fluminense recebe o Bahia. E o Vitória joga em Salvador contra o Palmeiras.
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2: 8h45, vamos saber como é que fica o tempo em todo o Brasil com a Josélia Pegorim.
20: O sol forte e o calor ainda vão predominar nesta quarta-feira na maioria das áreas do Brasil. Na região norte, algumas pancadas moderadas a fortes poderão acontecer, principalmente à tarde e à noite, no centro-oeste e norte do Amazonas, em Roraima, no extremo norte do Pará e no Amapá. Na região nordeste do Brasil, possibilidade de algumas rápidas pancadas de chuva na costa leste da região, mas sem nenhum alerta especial. Na região sul é o nosso grande problema. Uma frente fria avança sobre a região e ela tem poder, junto com a circulação de ventos em outros níveis da atmosfera, para provocar tempestades no sul do Brasil. A situação é de alerta total ainda para o Rio Grande do Sul, com grandes volumes de chuva sendo esperados para a região de Porto Alegre, dos Vales e também da região serrana. Tem risco de temporais em todo o Rio Grande do Sul, também no centro-oeste e sul de Santa Catarina, no sudoeste e sul do Paraná. Nas outras áreas da região sul do Brasil, podem ocorrer pancadas de chuva moderadas a fortes. Curitiba e Florianópolis também podem ter chuvas fortes. Esta frente fria vai começar a provocar pancadas de chuva nesta quarta-feira na parte oeste e sul de Mato Grosso do Sul e algumas pancadas podem ser moderadas a fortes. Também há previsão de pancadas de chuva a partir da tarde em municípios de São Paulo na divisa com o Paraná. Esta frente fria deve continuar avançando aí pela costa da região sudeste do Brasil na quinta e na sexta-feira, provocando pouca chuva na região. Na sexta-feira, a chuva deve dar uma pequena trégua no sul do Brasil. José de Pegorim, da Climatempo, para a CBN.

0: Meia-noite e 47. Mais uma vez, muito obrigado a você que nos acompanha aqui no CBN Madrugada. Rafael Celestino mandando o seu bom dia. Em Nova Esperança, no Paraná. Bonito nome de cidade, né, Ricardo Garcia? Onde você mora? Nova Esperança. Gostei. O Urbano Rodrigues está em Recife, mandando aqui o seu bom dia para todo mundo. Muito obrigado também ao João Batista de Goiânia. Como sempre, o Brasilzão, viu, Ricardo Garcia? Na nossa companhia, senador Caneda em Goiás, é o Valdinei. Ligadinho também no CBN Madrugada, Carlos Sérgio Macedo Campos. Você está mais perto da gente aqui, está no bairro do Paraíso, em São Paulo. Também o Bartolomeu Pacheco, cidade líder, zona leste de São Paulo. E muito obrigado ao João Sinô, está lá em Brasília, capital federal. Todo mundo aqui pelo WhatsApp no 11 99911 9981, via YouTube, pessoal trocando ideias aqui, acompanhando as imagens no YouTube. O Célio Castro está dizendo que o objetivo do Flávio é que o Xandão mande o presidente, ex-presidente Bolsonaro, de volta para Papuda para ele usar na campanha. E olha, a gente falou sobre isso ontem, né? A gente não pode cravar isso de forma categórica, mas é o que parece. É o que parece. A tentativa aí de transformar o pai em mártir, né? Porque ele está em prisão domiciliar. Se ele for para Papuda, né, a situação fica mais dramática. Do ponto de vista político, não há dúvida nenhuma que isso favoreceria o Flávio Bolsonaro. Então, talvez essa seja a estratégia. E o Matheus de Souza trouxe a informação aí. O Alexandre de Moraes, mais uma vez, está cobrando a família. Então, eles vão ter que decidir de quem foi a ideia, quem estava sabendo, né? Se foi o Flávio, vai prejudicar o pai. Se for o pai, vai prejudicar o Flávio. Quer dizer, botou eles ali numa chamada sinuca de bico, né, Ricardo Garcia? E eles vão ter que sair dessa. E vamos aguardar. Vamos aguardar, porque também o Alexandre Moraes, obviamente, que deve entender também qual que é a estratégia aí da família, do ponto de vista eleitoral, e isso talvez pese na decisão. Ele nunca vai admitir que pesa, né? Porque ele vai dizer que tomou uma decisão totalmente técnica, jurídica e tal, mas a gente sabe que muitas vezes há ingerências políticas, né, no Supremo Tribunal Federal. Né? Há vários sinais de que isso vem acontecendo e não é de hoje, né, que isso vem acontecendo. Obrigado aqui ao nosso ouvinte aqui, o Rubens Tapieta, por aqui, Samuel Santos, Clóvis Mota Oliveira, Odimar Pontes, João Pessoa na Paraíba, Cleusa Siqueira do Rio de Janeiro, e a gente agradece sempre também você que participa via Instagram, aqui no @phcgalvão, repetindo, @phcgalvão, você pode interagir via Instagram, como faz aqui a Ivone Malik, Ana Cristina Vargas, quem está chegando aqui é o Thiago Lima Reis, muito obrigado também, muito obrigado ao Dr. Estevão Zizi, também está sempre na nossa companhia via Instagram, no @phcgalvão. Faltam 9 minutos agora para 1 da madrugada. Vamos começar com uma boa notícia, Ricardo Garcia. Normalmente a gente chama a reportagem primeiro de Brasília com notícia da política, mas hoje vamos trazer uma boa notícia. Aliás, é um dos assuntos que tratamos com o professor Gilberto Braga. Logo mais, a entrevista vai ao ar. Que é um dinheirinho que vai cair lá no FGTS, hein? Uma quantia boa. E o Felipe Igreja explica pra gente essa história.
1: O prazo para distribuição de resultados do FGTS referente ao exercício de 2025 é 31 de agosto deste ano, mas a expectativa é que o pagamento seja realizado ainda nesta semana. No ano passado, o FGTS registrou resultado positivo de cerca de 14,6 bilhões de reais. O valor a ser distribuído, portanto, representa cerca de 89% do lucro registrado no período. Com a distribuição desse esse montante, os cálculos apontam uma rentabilidade das contas em 6,9%, o que representa ganho real, já que o IPCA, índice que mede a inflação, somou 4,26% no ano passado. O representante das centrais sindicais chegou a apresentar a proposta de ampliar o valor a ser distribuído para 90% do lucro, mas o ministro do Trabalho, Luiz Marinho, ponderou que a diferença era pequena e seria importante pensar na sustentabilidade do fundo para o futuro, mantendo assim a distribuição em 89%.
2: Essa lógica de pensar o equilíbrio, debruçar, olhando para o futuro, né, qual é a mira que nós devemos ter no sentido de fortalecer cada vez mais essa importante instituição do Fundo de Garantia, então nós temos que estar, de fato, com a sustentabilidade colocada. Queria aqui pedir que a gente mantivesse os 89% de distribuição, o que dá uma taxa de 6,90%, portanto, bastante significativo.
1: Vão receber o rendimento todos os trabalhadores que tinham saldos em contas ativas ou inativas até 31 de dezembro de 2025. Não há, no entanto, um valor fixo. O cálculo varia conforme o montante existente na conta até o último dia do ano passado. Quanto maior o saldo do trabalhador, mais ele irá receber de lucro do FGTS. Vale destacar que a pessoa não terá acesso ao dinheiro de forma automática. O lucro será depositado na conta do trabalhador e só pode ser sacado nas hipóteses já previstas, como em caso de demissão sem justa causa e para compra da casa própria. De Brasília, Felipe Igreja.
0: Uma boa notícia, né? A gente vai tratar desse assunto daqui a pouquinho com o professor Gilberto Braga. A nossa ouvinte, o ouvinte deve lembrar que há muito tempo havia uma grita, os trabalhadores, obviamente, reivindicando os seus direitos, porque o dinheiro que ficava no Fundo de Garantia por Tempo de Serviço não era utilizado, né, para o benefício desses trabalhadores de forma direta com essa valorização. Obviamente que o dinheiro está lá, é emprestado para os financiamentos imobiliários, isso é excelente. Agora, o que rende o FGTS é muito pouco perto de outros investimentos. Então havia uma grita muito grande, reclamação, e de uns anos para cá o governo resolveu melhorar um pouco isso. Não é ainda um investimento como um tesouro direto, por exemplo, mesmo qualquer investimento em renda fixa hoje com essa Selic nas alturas vai render mais. Porém, já é melhor do que era no passado. Em todo ano, então, o governo está distribuindo para os integrantes do fundo, trabalhadoras e trabalhadores, os lucros que o Tesouro obtém com toda essa dinheirama. Porque é o nosso dinheiro que está lá, né, Ricardo Garcia? E esse dinheiro ele não fica parado, né? O Tesouro Nacional não é de bobo, não tem nada, né? Esse dinheiro não está parado, ele está investido, né? Ele está investido. Então, os lucros de toda essa dinheirama antigamente ficavam somente com o Tesouro. E agora o Tesouro Nacional está dividindo entre os beneficiários ali, os participantes do FGTS. Por isso que todo ano está caindo esse dinheiro lá no montante que cada um tem no FGTS. A gente fez uma conta aqui, o professor Gilberto Braga vai trazer também os caminhos ali, o Jornal o Globo tem uma calculadora, mas é mais grosso modo, viu, Ricardo Garcia? Faz a conta aí, porque você sabe quanto tem no seu FGTS, né? A cada 10 mil reais que você tem no FGTS, vai cair lá 186 reais, por aí, né? A cada 10 mil, 186. Então, você ouvinte CBN pode fazer a conta e já sabe que vai cair o saldo do FGTS esse mês vai subir mais do que o normal, porque normalmente sobe lá com o que a empresa deposita e mais os juros próprios ali da conta. Esse mês vai cair um dinheirinho a mais, que é exatamente isso. E a gente vai falar sobre isso com o professor Gilberto Braga e também sobre um outro assunto importante da economia nesta terça-feira, uma outra boa notícia. Foi o IPCA 15, que é aquela prévia da inflação oficial medida pelo IBGE, ficou bem abaixo da expectativa do mercado e caiu bem em relação ao mês passado. O IPCA 15 em junho tinha sido de 0,41% e agora em julho ficou em 0,06%. Então, praticamente 7 vezes menos aí. E isso, obviamente, ajudou, por exemplo, o mercado financeiro nesta terça-feira. A B3, Bolsa de Valores de São Paulo, subiu de forma significativa e aumentou também a expectativa, que já era grande, de mais uma queda na Selic na semana que vem. O problema é daí para frente, né? E o professor Gilberto Braga fala sobre isso, porque diante principalmente dos fatores externos, principalmente as guerras que estão acontecendo, aquela expectativa que a gente tinha lá no começo do ano de que a Selic ia terminar em 12%, já era há muito tempo. Começou com 12, depois passou para 13, agora já tem gente falando que vai ser 14. Ou seja, vai cair agora 0,25 e depois parou. Então isso seria extremamente ruim para a nossa economia, né? Porque a gente tem falado muito, sempre falou sobre a questão dos juros aqui no CBN Madrugada. É aquele remédio muito amargo, um remédio para segurar a inflação, mas que deixa o freio da economia puxado também. Então estamos aí nesta situação, que é uma dificuldade enorme para que haja um maior crescimento. Por um lado, porque as pessoas têm maior dificuldade de obter financiamento, crédito, porque os juros estão nas alturas. O Tesouro Nacional está gastando uma dinheirama enorme, né, com esses juros nas alturas por conta da dívida do próprio governo, né? E, do outro lado, acaba também não favorecendo a economia, porque inibe os investimentos na chamada economia real. É o que a gente fala aqui, né, Ricardo Garcia? Com o Tesouro Selic pagando 13%, 14%, muitas vezes o empresário, o empreendedor, na hora de pegar o dinheiro dele lá e colocar na empresa, comprar mais uma máquina, contratar mais gente, ele vai pensar 2, 3, 4 vezes e, infelizmente, algumas vezes ele desiste. Não, vou deixar esse dinheiro rendendo aqui no banco, que é melhor, mais seguro, né? Então, esse é um dos principais problemas desses juros nas alturas, inibem e muito a atividade econômica. 1h desta quarta-feira, Matheus de Souza já está por aqui.
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0: Quarta-feira, 29 de julho de 2026. Pelo menos 7 pessoas ficaram feridas durante a passagem de um tornado pela região noroeste do Rio Grande do Sul. O fenômeno foi registrado nos municípios de Giruá, 7 de setembro, e Senador Salgado Filho. Segundo o Centro de Monitoramento da Defesa Civil, o tornado aconteceu no fim da tarde e estava associado a uma supercélula, um tipo de tempestade caracterizada por uma corrente ascendente giratória. A Visa planeja demitir cerca de 2.600 pessoas. Os cortes afetarão principalmente as equipes de tecnologia e de produtos. No início do ano, a concorrente Mastercard anunciou planos de demitir 4% da força de trabalho global, citando a necessidade de reorientar os investimentos em diferentes áreas. Não há informações se a medida vai afetar funcionários no Brasil. O Santos venceu a Universidade Central da Venezuela por 4-2 na Vila Belmiro e está nas oitavas de final da Copa Sul-Americana. O clube do Litoral Paulista foi para o jogo com 3 gols de vantagem após vencer a ida por 4-1. Outros dois times brasileiros entram em campo em casa pela competição hoje. O Vasco recebe o Independiente Medellín da Colômbia após empatar por 2-2 no jogo de ida e o Bragantino enfrenta o Sporting Cristal do Peru depois do empate sem gols em Lima. O Campeonato Brasileiro também tem jogos marcados para hoje. O Mirassol recebe o Remo no Maião, o Internacional enfrenta o Flamengo no Beira-Rio, o Fluminense joga contra o Bahia no Maracanã e o Vitória recebe o Palmeiras no Barradão. No horário de Brasília, 1:02.
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1: 1:03.
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0: Muito bem, aqui no CBN Madrugada, espaço para gente falar mais uma vez com o professor e economista Gilberto Braga, CBN valorizando o seu bolso. Gilberto, muito bom dia, tudo bem por aí?
1: Bom dia, Paulo Henrique Galvão, tudo tranquilo, tudo em paz.
0: Pois é, a gente tem dois assuntos muito interessantes hoje, né? Vou começar com um que mexe e muito com o bolso das brasileiras e dos brasileiros, trabalhadoras, trabalhadores, quem tem FGTS. E é uma ótima notícia, vou deixar para você dar para os nossos ouvintes, né, Gilberto?
1: É, antes da notícia, deixa eu te fazer uma pergunta.
0: Sim.
1: O que você ajudou hoje?
0: Ah, é então. essa é uma pergunta que nós vamos responder ao longo da vida agora, né, Gilberto? Porque todo
1: Opa.
0: Mundo vai me perguntar. Mas daqui a pouco, no final da nossa conversa, a gente vai responder por que você está fazendo essa questão aí para mim, tá bom?
1: Tá ótimo. Vamos deixar então o suspense
0: no ar.
1: Isso?
0: É. É isso aí. Vamos lá,
1: tá
0: então.
1: Ótimo.
0: FGTS, uma boa notícia, né?
1: É, para quem tem, né, é uma ótima notícia, né? Então, o governo, nessa última terça-feira, anunciou aí que vai distribuir 13 bilhões de reais entre os trabalhadores que têm fundo de garantia por tempo de serviço. Isso aí vai para a conta dos trabalhadores, não os 13 bilhões, mas existe aí uma grana considerável que é proporcional a cada um, ou seja, o lucro que rendeu no ano passado vai ser distribuído para os trabalhadores que têm contas ativas. Então, aqueles que tinham contas em 31 de dezembro de 2025 terão direito a receber e vai receber aí proporcionalmente uma grana muito alta para poder utilizar dentro das regras do fundo. E aí, Paulo Henrique Galvão, a primeira pergunta que a turma faz é o seguinte: posso sacar o dinheiro ou não posso? Não, não pode. O dinheiro do FGTS você pode usar de acordo com a regra que disciplina o uso do dinheiro do fundo, né? Então, os resgates seguem aquelas regras que já são conhecidas: compra da casa própria, se for demitido por justa causa ou da data do famoso saque aniversário, tá?
0: E é legal que você já destacou para mim aí na nossa conversa anterior, né? A gente sempre bate um papo pelo WhatsApp antes da nossa gravação, né? O Jornal O Globo tem lá uma calculadora para o pessoal saber mais ou menos quanto que vai receber, né, Gilberto? E é uma quantia considerável, né? Estou vendo aqui, a cada 10 mil reais são R$186. Então, dinheirinho bom, hein?
1: Pô, ajuda, né? Quem tem casa própria para pagar, prestação, a turma do crédito consignado aí que utiliza o fundo de garantia como garantia, né? Desculpa a redundância, mas é isso. Quer dizer, o fundo rende muito pouco, né? 3% ao ano mais TR. E o próprio governo fez a conta que com essa distribuição de lucro, a gente vai ter um rendimento acumulado de quase 7% no ano nas contas, em 12 meses, 7%. É muito menos do que os 14% da Caixa Selic, ou seja, não é uma renda fixa, mas ultrapassa a poupança, que rende um pouco mais que a inflação, que cai na casa aí de 4%, para botar uns números redondos. Então, a gente está falando que o FGTS vai render mais que a caderneta e menos que a taxa de juros aí da renda fixa, né, Galvão?
0: É isso aí. Bom, a gente tem um outro assunto que é muito interessante, muito importante também, e acho que é mais uma boa notícia, né, Gilberto? Que é o IPCA 15, aquela prévia da inflação oficial, que veio bem abaixo do que esperava o mercado, não é?
1: Veio, porque lembrando que o IPCA 15 é aquele que vai de 16 do mês anterior, então nós estamos em julho, vem de 16 de junho até o dia 15 de julho. Então, os 15 dias da última quinzena do mês de junho, de alguma forma, já estava, digamos assim, na conta, né? As pessoas já sabiam, os especialistas já tinham uma noção do que aquilo ali significava. E se fazia uma previsão de que viria algo em torno de 0,22, alguma coisa nessa faixa aí. Veio 0,06, então é como se a gente tivesse aí dividindo por 3, ou seja, veio um terço daquilo que era a projeção do mercado. É uma boa notícia. Agora, ô Galvão, por que que a inflação desacelerou?
0: É, sabe? Por que que ela desacelerou? Quais foram os itens que fizeram com que ela baixasse? Eu não sei não, Gilberto.
1: É basicamente o preço da alimentação. E segundo os meus amigos economistas, se não fosse o preço da energia elétrica, né, da tarifa de iluminação, de luz, de força, que tem um peso muito grande na composição ali do índice do IPCA, a gente teria tido deflação. E o que baixou a inflação foram os preços dos alimentos, que tiveram um grande recuo, sobretudo na chamada alimentação a domicílio. E o que mais caiu foi o preço do tomate, quase 20%. A batata inglesa, 10%. O café moído, né, que a gente leva para casa, mais de 3%. O preço das carnes caiu um pouquinho, mesmo com Copa do Mundo, né, 0,34%. Agora, por outro lado, o que encareceu foi a cebola e o pão francês. Mas quando a gente vê que a comida, que é algo que todo mundo precisa levar para casa, que utiliza parte do seu salário para botar alimentação para a família, baixou, é sempre uma boa notícia, né?
0: Claro. Bom, e a partir desta notícia, todo mundo quer saber, a expectativa é clara, é grande, para a próxima reunião do Comitê de Política Monetária do Banco Central na semana que vem, que vai definir a Selic, está em 14,25%. Queria saber a sua expectativa aí diante dessa redução, né? O IPCA 15 em junho tinha dado 0,41, agora deu 0,06. Diante desse cenário, qual que é a tua expectativa para a próxima reunião do Copom? E se isso aumenta as expectativas de que a trajetória de queda da Selic possa continuar, né, Gilberto? Porque acho que essa é a grande questão. A gente começou o ano achando que ia fechar em 12%, já estão falando em 14%, que vai parar por aí, na próxima reunião. O que você está prevendo, hein?
1: Olha, a previsão é essa mesmo, né? Ou seja, de que a gente vai ter pelo menos 0,25, e isso significa que de 14,25 a gente vai para 14%. E meus colegas lá na pesquisa Focus, que é aquela pesquisa feita aí com cerca de 100 economistas e professores, diz que a taxa vai fechar o ano em 14%. É uma boa notícia. Eu acho que a inflação baixando significa que a gente vai numa trajetória boa, até porque aquelas preocupações que a gente vem tendo que tinha, mas que não desapareceu, com relação à guerra entre os Estados Unidos e o Irã. É uma hora que o preço vai para cima, uma hora o preço cai, o petróleo sobe, o petróleo desce, e idas e vindas, né? O que os economistas, eles têm uma expressão em inglês que é stop and go, né? Ou seja, para e anda, para e anda, para e anda, o preço sobe, cai, e com uma grande amplitude, né? Os economistas chamam de volatilidade, ou seja, uma hora o preço do barril do Brent está perto de 100, daqui a pouco baixa para perto, para menos de 70. Então, é algo assim inimaginável, né? Se a gente pensa que no início da guerra ele estava em torno de 60, há um ano atrás, mais ou menos, então a gente está falando aí de uma variação que chega a 50% do preço do petróleo só em função da conjuntura. Vai ter guerra, não vai ter guerra, vai ter acordo, não vai ter acordo, estão negociando a paz, aí não tem paz, aí atacam o navio. Então,

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1: Provocação que você me fez, quem você ajudou hoje? É o título do livro e o subtítulo, como a educação focada no coletivo e não no indivíduo pode ser a chave para a construção de um país menos desigual. E o que fazer para combater a radicalização que mina as chances de o Brasil avançar e retomar a confiança na política e na democracia? E por que que eu faço essa provocação, meu caro Gilberto Braga? Porque eu chego à conclusão de que a única forma que a gente pode alterar essa nossa sociedade que me parece doente é a gente ter um olhar maior, mais presente para o outro, né? Ter uma sociedade mais empática. Então, acho que o primeiro passo é a gente admitir, né, aqueles que estão em situação de privilégio, né? E aí no livro lá eu coloco um trecho de uma entrevista do Ricardo Darín, que ele está falando lá sobre dinheiro e o cara pergunta para ele lá se ele não aceitou o filme porque ele queria mais dinheiro. Ele fala assim: mas para que mais dinheiro? Eu tomo 2 banhos quentes por dia. É uma das questões que ele coloca. Então, eu acho que não só o Darín, mas nós aqui, acredito que boa parte das nossas ouvintes, os nossos ouvintes que conseguem tomar banho quente por dia, que fazem 3 refeições, né? Admitirmos o nosso espaço de privilégio, e a gente só vai mudar essa sociedade quando essas pessoas que estão nesse espaço de privilégio começarem a olhar mais para as outras, né? Eu tento de alguma forma ali, com a minha formação em história, em relações internacionais, aclarar o que que é direita, o que que é esquerda, o que é terceira via. Eu destaco lá o que eu chamei da esquerda de Bobbio, né? Norberto Bobbio, que dizia que a esquerda, o que distingue a esquerda, não é nada de Estado maior, Estado menor, mas um profundo sentimento de insatisfação diante das iniquidades das sociedades modernas. Então, quem olha para uma família que está na rua, morando na rua, e sente esse anise, né, como os americanos falam, esse desconforto, quem vê que tem mais de 700 milhões de pessoas passando fome hoje no mundo, né? E se sente mal com isso, tá, vamos dizer, impregnado com esse sentimento, né? Então, por que que eu coloquei essa pergunta, esse questionamento, né? Porque eu só acho que mudando realmente essa visão, um olhar mais para o outro, que a gente vai mudar a sociedade. E aí, só para não me estender demais, já estou estendendo, a chave para mim é a educação, né? É trabalhar com as nossas crianças, não é algo que vai mudar amanhã, nem depois de amanhã, talvez com gerações, mas eu agradeço demais ter caído na minha mão um livro da Unesco que preconiza exatamente essa mudança, mudar o foco da educação do individual para o coletivo, porque a gente foi criado para um mundo de competição, né? Um mundo em que você tem que ser sempre o vencedor, vencer na vida, vencedores e perdedores. A gente precisa mudar isso, e a única forma é tentar fazer com que essas novas gerações cresçam com um olhar mais empático, sabendo que é alteridade, respeitar o diferente e lutar para que a gente possa mudar esse estado de coisas, que não está bom não, né, Gilberto?
2: Não está bom não, Galvão, e que maravilha, é um privilégio poder desfrutar disso. Agora, eu só acho que você precisa fazer um comercial, né? Ou seja, essa audiência qualificada do CBN Magro Braga quer saber aonde vai ser, a que horas, entendeu? Quanto custa o livro? Se pode ir lá tirar uma foto com você e depois postar nas redes sociais.
1: Não só pode, como deve, né? Eu agradeceria
2: demais.
1: Tem
2: muita
1: demais.
2: Gente que quer te conhecer pessoalmente. A gente tem uma audiência assim absurda. Eu recebo aqui muita mensagem nas minhas redes sociais, quando a gente posta uma foto, né? Porque o pessoal sabe que eu moro no Rio, você fica em São Paulo. Isso. E quando a gente está junto, a gente grava no estúdio, é sempre uma festa, a gente tira muita foto e o pessoal comenta. Então tem mais ou menos um ano que a gente não se encontra para fazer a coluna junto.
1: É verdade.
2: E toda semana alguém comenta na nossa foto. É impressionante, assim, como a força que tem a audiência da Rádio CBN e a qualidade do CBN Magro Gaga, que a gente tem aqui uma audiência fiel da galera aí que tem o trampo da madrugada, né? Então, dá o recado aí, Paulo.
1: Vamos lá, para mim é um privilégio, Gilberto, aproveitar também contar com a sua participação semanal, que é maravilhosa. Você tem uma forma muito didática de passar as informações. Eu recebo diversas mensagens de ouvindo.

0: destacando exatamente esse aspecto. Espero que em algum momento eu possa estar aí no Rio para de repente fazer o lançamento no Rio também.
1: Mas é, isso era, são... era a última pergunta, o calendário pro resto do Brasil, porque semana que vem é só São Paulo, pô.
0: É isso aí, dia 4 agora então, 4 de agosto, é terça-feira, a partir das 7 da noite, porque eu estarei lá com certeza, né? Vou chegar mais cedo, lá por volta das 6 da tarde, e até as 10 da noite estarei lá no Conjunto Nacional, na Avenida Paulista, na Livraria Drummond, e ali no finalzinho da Paulista, né? Estação Consolação do metrô. Você pegou o metrô, desceu na Consolação.
1: Quase ali esquina com Augusta.
0: Isso, né? Exatamente, ali. Então, terça-feira, a partir das 7 da noite, quem quiser nos conhecer e conhecer boa parte aqui do pessoal da rádio, porque eu tô com o meu coração aquecido, porque eu sei que vai ter muita gente presente lá. Isso é, para mim, é uma alegria tremenda, contar com esse apoio dos colegas, dos ouvintes. Então tá todo mundo convidado aí para a próxima terça-feira, lá no Conjunto Nacional à noite, dia 4. Quem você ajudou hoje?
1: Show de bola, você só não falou quanto vai custar o livro.
0: Então,
1: né?
0: O livro, o valor exato, já está até à venda nos sites, né? Na Amazon também, tem um valor lá, mas eu não sei exatamente quanto que vai estar lá no dia. Mas é por volta
1: de... Mas para tirar a foto é de graça.
0: Não, né? É de graça, o livro não é caro, não. Isso é uma coisa que eu acho muito importante, porque obviamente, né, eu quero atingir o máximo de gente possível, porque o que eu estou propondo aqui realmente é algo muito sério, né? E para a gente precisa de gente para isso, né? Então o livro tem que ser acessível. Então o livro não vai ser mais do que R$70, eu imagino que vai estar em 60, 70, alguma coisa nessa linha aí, viu, Gilberto?
1: Não, maravilha. Eu acho que, assim, o melhor investimento que tem é educação e cultura, e além de tudo, para a gente fazer a possibilidade de encontrar e fazer novos amigos, né? Então, certamente, eu não estarei em São Paulo semana que vem, mas o meu livro autografado você vai fazer.
0: Com certeza. Gilberto, mais uma vez, muito obrigado pela sua participação. Então, estaremos no ar juntos daqui a 15 dias, tá bom?
1: Abraço a todos, sucesso, e vamos ajudar o Galvão.
0: Valeu, Giba. Obrigado, viu, cara?
1: Nada, cara. Valeu.

0: Muito bem, 1:20. A gente sempre agradece aqui o professor Gilberto Braga com a gentileza, né, Ricardo Garcia? Ele levantou a bola, né, e a gente cortou, né? Obviamente que agradeço muito aí o espaço que ele nos abre para a gente falar um pouco mais aí sobre essa obra. 1:21. Agradecer o nosso ouvinte aqui, o Fernando, de Belo Horizonte, né? Muito obrigado pela mensagem, né? Perguntando se a gente não vai lançar o livro também lá na capital mineira, né? Tomara, né? Por enquanto não há previsão, mas tomara que isso possa ocorrer. Roberto Castelli, da Vila Isabel, no Rio de Janeiro, manda o seu bom dia. Professor Gilberto Braga, sou sua fã. É a nossa ouvinte Maria Aparecida, do Jabaquara, está perguntando quem é o Ricardo que eu sempre falo. Parece que ele está aí com você. Parece não, ele está, né? Ele está aqui, Ricardo Garcia, operador. É ele que coloca a gente no ar aqui. Se não for o Ricardo, a gente não vai conseguir entrar no ar, não vai ter imagem ali também no YouTube. É o Ricardo Garcia que nos acompanha desde o século passado. 1:22. Obrigado a você que está aqui no YouTube também. Erickson Robert, São Vicente, Ricardo Leidson, de Recife, a Cleusa Siqueira, do Rio de Janeiro, Rubens Tapier, Samuel Santos, e muito obrigado a você que interage também via Instagram. Tem muita gente aqui na rede social, a gente agradece demais a companhia no @phcgalvão. Repetindo, @phcgalvão. Obrigado a Alda Beiral, Ivo Alves, professor Carlos Dorlas também está sempre com a gente. Agradecemos muito a companhia aqui via Instagram no @phcgalvão. Bom, vamos abrir espaço mais uma vez para o Matheus de Souza. Tem as últimas informações sobre decisão importante no Supremo Tribunal Federal que envolve a família Bolsonaro. Mais uma vez, bom dia, Matheus.
1: Galvão, o ministro Alexandre de Moraes do Supremo Tribunal Federal deu 48 horas para a defesa do ex-presidente Jair Bolsonaro esclarecer se ele autorizou o uso da própria imagem e da própria voz em um vídeo produzido por inteligência artificial e exibido durante a Convenção Nacional do PL. A produção foi utilizada no lançamento da candidatura do senador Flávio Bolsonaro à presidência da República. Na decisão, tomada na execução penal em que Bolsonaro cumpre pena de 27 anos e 3 meses de prisão, Moraes afirma que há dois cenários possíveis. Se Bolsonaro autorizou o uso da imagem e da voz, a divulgação do vídeo poderá caracterizar um novo e grave descumprimento das medidas cautelares impostas para manutenção da prisão domiciliar humanitária. A conduta pode levar ao retorno do regime fechado. Bolsonaro está com os direitos políticos suspensos e também está proibido, desde julho do ano passado, de utilizar redes sociais, direto ou indiretamente. O ministro lembra que há menos de 2 semanas reforçou as restrições impostas ao ex-presidente após concluir que ele descumpriu as medidas cautelares ao participar da elaboração de uma carta divulgada por Flávio Bolsonaro nas redes sociais em apoio à candidatura do senador. Por outro lado, se o vídeo foi exibido sem o consentimento do ex-presidente, Moraes sustenta que a conduta pode configurar o uso de uma deepfake, prática vedada pela legislação eleitoral. Neste caso, a responsabilização pode recair sobre Flávio Bolsonaro e o Partido Liberal. Mais cedo nesta terça-feira, a defesa de Flávio Bolsonaro se manifestou ao Tribunal Superior Eleitoral sobre a ação com o mesmo tema apresentada pela Federação Brasil da Esperança, formada por PT, PV e PCdoB. Os advogados afirmaram que o vídeo deixa claro que foi produzido por inteligência artificial e por isso não tenta enganar os eleitores nem pode ser considerado uma deepfake. O advogado Alberto Rolo, especialista em direito eleitoral, avaliou que o caso não deve trazer consequências para a pré-campanha de Flávio Bolsonaro.
2: É verdade, todo mundo viu o vídeo, que o próprio avatar avisa, não sou eu, isto é IA, portanto ninguém foi enganado. A resolução do TSE que trata de IA quer proteger justamente o eleitor de ser enganado, ou da tentativa de enganar o eleitor, e aqui isso não aconteceu, foi avisado.
1: O vídeo com inteligência artificial foi exibido durante a convenção do PL e simulava um pronunciamento do ex-presidente. Na gravação, Bolsonaro dizia que estava preso e calado por uma decisão injusta e arbitrária. O vídeo também pedia que os apoiadores recebessem de braços abertos o filho Flávio Bolsonaro, apresentado como sucessor político do ex-presidente Galvão.
0: Obrigado, Matheus. Agora 1:26. A gente vai a Brasília com Igor Cardim, que tem as últimas informações sobre esse imbróglio diplomático entre Brasil e Argentina por conta da fala desrespeitosa, para dizer o mínimo, né? Desrespeitosa, para dizer o mínimo, do presidente argentino Javier Milei em visita ao Brasil.
3: O vice-presidente Geraldo Alckmin classificou como desserviço as declarações do presidente da Argentina, Javier Milei, durante o evento de lançamento da candidatura de Flávio Bolsonaro à presidência da República. Alckmin disse que Milei fez uma intromissão grosseira em assuntos internos do país. Segundo o vice-presidente, não cabe ao chefe de Estado de outro país interferir nas eleições brasileiras, nem nas disputas eleitorais de qualquer outra nação. A manifestação chama a atenção depois que Lula decidiu não falar diretamente sobre a crise diplomática.
4: Olha, é lamentável, né, que o presidente de um país vizinho, amigo, né, que compõe até o Mercosul, preste um desserviço ao seu país, porque vem no Brasil numa eleição, não deve presidente se envolver em eleição de outro país, ainda além de ver uma intromissão em assuntos internos do Brasil, fazê-lo de maneira grosseira, né, absolutamente grosseira.
3: O vice-presidente ressaltou que os dois países mantêm uma parceria comercial estratégica, sendo a Argentina o principal parceiro comercial do Brasil na América do Sul. Ele lembrou ainda que o Brasil é o principal comprador de produtos argentinos. Apesar da relação histórica, as exportações brasileiras caíram cerca de 18% nos últimos 12 meses, segundo dados do Ministério do Desenvolvimento, Indústria, Comércio e Serviços. O presidente Lula, quando questionado sobre o atrito diplomático, limitou-se a ironizar a situação e respondeu aos jornalistas: quem é esse cara? Nesta terça-feira, o porta-voz da presidência da Argentina, Adrián Javier, tentou minimizar a crise e afirmou que sempre houve insultos de ambos os lados, atribuindo os ataques às diferenças ideológicas entre os governos.
5: É parte do jogo.
6: Faz parte do jogo. Se tomarmos o caso do Brasil, fica claro que sempre houve insultos de ambos os lados. Acho que são diferenças ideológicas, diferenças políticas, mas pelo menos a Argentina nunca levou essas diferenças para o nível diplomático. Então a Argentina continuará nesse caminho. Essas são diferenças claras entre os dois líderes.
3: A viagem de Milei ao Brasil também provocou reação na Argentina. Advogados apresentaram uma denúncia criminal contra o presidente, alegando o uso de recursos públicos para participar de um evento partidário no Brasil. Eles questionaram o emprego do avião presidencial, da comitiva oficial e de verbas do Estado em uma agenda sem caráter oficial, além de pedirem a divulgação dos gastos da viagem. E depois de uma primeira conversa com o embaixador do Brasil na Argentina, Júlio Bitelli, o ministro Mauro Vieira, das Relações Exteriores, deve ter nova reunião com um representante sobre as relações diplomáticas entre os vizinhos nesta quarta-feira. De Brasília, Igor Cardim.
0: Lamentável, né? Tudo isso que está acontecendo, e é lamentável ouvir de um diplomata uma reação meio que normalizando essa conduta, não, porque sempre houve insultos de ambos os lados. Vamos lembrar, né, talvez, o que esse diplomata está se referindo. Vamos lembrar, voltar alguns anos, né, Ricardo Garcia, ouvintes aqui do CBN Madrugada, e lembrar quando Alberto Fernandes assumiu a presidência na Argentina, o que Jair Bolsonaro falou daqui do Brasil. Quando Alberto Fernandes assumiu, Bolsonaro diz que bandidos de esquerda começam a voltar ao poder. Então talvez seja isso, né, que o embaixador argentino está falando, né? Diplomata argentino, insultos de ambos os lados. É porque realmente houve insulto por parte do ex-presidente Jair Bolsonaro ao dizer que bandidos de esquerda começam a voltar ao poder. Alberto Fernandes e Cristina Kirchner estão cheios de processos lá. Cristina Kirchner presa, né? Monte de casos de corrupção. Agora, isso não vem ao caso neste momento. Não cabe a um presidente da República se manifestar dessa forma em relação ao chefe de Estado de um outro país, principalmente um país vizinho, historicamente amigo, um dos principais parceiros comerciais, o principal na América Latina. Então não cabe esse tipo de conduta. Isso é a antidiplomacia presidencial. Porque existe uma diplomacia presidencial. Diplomacia, novamente, normalmente, quem atua são os embaixadores, são os diplomatas, né? A diplomacia que é a arte de convencer sem usar a força, né? Mas existe a diplomacia presidencial. Porque o presidente da República, quando é efetivamente um chefe de Estado, a figura dele pode ajudar nesse trabalho de convencer sem usar a força. Agora, o que a gente está vendo por parte de Javier Milei, o que a gente viu por parte de Jair Bolsonaro é a antidiplomacia presidencial. Porque foge completamente aquela ideia de que um chefe de Estado tem que defender os interesses do seu país, da sua população, independentemente da coloração política, partidária, ideológica do chefe de Estado do outro país. Agora, infelizmente, muita gente não pensa dessa forma. E, historicamente, a gente falou sobre isso ontem aqui na América Latina, é impressionante. O Mercosul não foi para frente por conta disso. É onda rosa, onda azul, onda rosa, onda azul, e ninguém se entende. Pessoas levando à frente os interesses políticos e ideológicos e deixando interesses pragmáticos, econômicos, sociais da sua população de lado. É o que a gente está vendo nessa postura completamente desarrazoada de Javier Milei. FHC sabia como ninguém fazer diplomacia presidencial. O presidente Lula sabe também fazer isso, porque compreende essa ideia. E a gente sempre lembra aqui que um país não tem amigos, não tem essa de amigo, tem que defender os interesses. Obviamente que se você tem uma relação próxima com outro chefe de Estado, tem ali afinidades ideológicas, isso pode ajudar. Agora, se não há afinidade ideológica, não pode atrapalhar, não pode colocar isso na frente. E, infelizmente, é o que estão fazendo. É o que Donald Trump faz lá nos Estados Unidos também, colocando interesses ideológicos, políticos, à frente dos interesses da sua população, fazendo atendendo a pedidos da família Bolsonaro e colocando, impondo taxações ao Brasil, sabendo que isso vai prejudicar o seu próprio país, como está prejudicando, provocando inflação lá nos Estados Unidos. É a antidiplomacia presidencial, né? Trump é useiro e vezeiro nesse tipo de atitude. E o Javier Milei está seguindo essa cartilha. Lamentável. Matheus Souza.
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0: quarta-feira, 29 de julho de 2026. O BNDES aprovou 20 bilhões de reais em créditos para renovar frotas de caminhões e ônibus. A medida consome 95% do orçamento do programa BNDES Mais Mobilidade, linha de crédito criada no âmbito do programa Move Brasil. As contratações podem ser feitas até o dia 28 de agosto. O governo federal defende a medida para evitar crise no setor. O presidente Daniel Ortega propôs uma reforma constitucional na Nicarágua para ampliar o mandato de 6 para 7 anos, além de impedir a participação da oposição nas eleições. O parlamento vai analisar o projeto em setembro. A iniciativa gera críticas internacionais, com Estados Unidos e União Europeia condenando a exclusão de opositores. A medida é vista como um esforço para consolidar o controle de Ortega sobre o país. As equipes de resgate entraram no segundo dia de buscas por desaparecidos após o terremoto de magnitude 7,1 que atingiu o sul do Japão. Além das 7 mortes confirmadas, centenas de pessoas ficaram feridas, milhares tiveram de deixar as próprias casas e um hospital atingiu a capacidade máxima de atendimento na região. As autoridades mantêm um alerta para a possibilidade de novos tremores nos próximos dias. Horário de Brasília, 1h36.
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2: Uma hora 1h37, meu caro Ricardo Garcia, o que temos todos os dias nesse horário?
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0: O José Carlos é de Londrina e tem aplicações em LCI e num fundo de investimento. Na LCI, ele raramente mexe. No fundo, ele deixa o salário por 12 dias até começar a pagar as contas do mês. Ele pergunta se tem uma aplicação melhor do que o fundo. José Carlos, a vantagem da LCI é não ter o imposto de renda. Só que a remuneração é menor do que a do fundo. Já o fundo rende mais, mas com o imposto de renda. Considerando o ganho líquido depois dos impostos, geralmente a LCI rende um pouco mais do que o fundo. Mas a liquidez da LCI é só no resgate. E um detalhe importante, para saques em até 29 dias, o rendimento que você tem no fundo está sujeito a um imposto chamado IOF, que na prática zera a sua rentabilidade. Então, se você investe para sacar depois de 12 dias, a sua rentabilidade depois do IOF é praticamente zero, a despeito do rendimento do fundo. O que você pode fazer é acumular um estoque de investimentos no fundo para fazer os resgates sempre depois de 42 dias, que são os 12 dias que você precisa, mais os 30 dias para ultrapassar o período do IOF. Você pode, então, aumentar os seus investimentos no fundo. Por exemplo, se você sempre saca R$5.000 depois de 12 dias, pode deixar um investimento de R$10.000 no fundo, porque aí os seus resgates sempre ficarão fora do período de incidência do IOF. Até a próxima e continue mandando as suas perguntas para cbndinheiro@cbn.com.br.
1: Faltam 20 minutos agora para as duas. É a hora do Viva Voz com a Carol Moran, Débora Freitas, Vera Magalhães, participação da reportagem CBN.
2: Viva Voz no ar, já vamos a Brasília, tal, vamos a Brasília, ali sobre a Line traz mais detalhes sobre a liberação dos trabalhadores. Oi, Samanta. Trabalhadores, oi, Samanta.
3: Débora, Vera, Carol, voltando por aqui, boa noite. Olha, o Conselho Curador do FGTS, portanto, aprovou a distribuição de cerca de 13 bilhões de reais em lucros do fundo para as contas dos trabalhadores. Essa medida vai beneficiar aproximadamente 138 milhões de pessoas e autoriza a Caixa a fazer aquele depósito automático dos valores nas contas vinculadas. Lembrando que esse é um dinheiro que fica na conta do FGTS do trabalhador, não é algo que pode ser sacado, pode ser usado somente em algumas ocasiões. E aí, esse lucro distribuído é referente ao exercício do ano passado, deve ser pago até o dia 31 de agosto, mas pode ser viabilizado ainda nesta semana. No ano passado, o FGTS registrou um resultado positivo de 14 bilhões e 600 milhões de reais, e aí o valor a ser distribuído, portanto, representa cerca de 89% do lucro registrado no período. E a distribuição desse montante, conforme cálculos de rentabilidade, mostram aí uma rentabilidade de 6,9%, o que representa um ganho real, já que o IPCA, índice que mede a inflação, somou 4,26% no período. Então, vão receber aquele trabalhador que tinha o saldo em conta ativa ou inativa até 31 de dezembro de 2025, ou seja, para fazer o cálculo preciso verificar conta por conta se o trabalhador teve diferentes empresas contratantes, portanto, não é um valor fixo. Lembrando que a distribuição dos lucros do FGTS começou em 2017, quando foi feita a primeira distribuição dos resultados dos trabalhadores com os lucros do fundo lá do exercício de 2016. Com vocês.
2: Obrigada, Samanta, pelas informações. Para o trabalhador é uma boa notícia, né, Vera? Para o trabalhador CLT, mas essa medida pode infringir a lei eleitoral?
4: Pois é, fica ali uma medida no período do defeso eleitoral que tem um caráter de produzir uma sensação de bem-estar, de que o governo está trabalhando em favor do trabalhador, embora a Samanta tenha falado aí das restrições, né? Não pode ser sacado, etc, etc. Mas é um anúncio positivo num período em que a gente já está no defeso eleitoral. Eu tenho visto várias escapadelas aqui e ali da restrição da lei eleitoral. O que diz a lei eleitoral, né? Que nos 3 meses que antecedem a eleição, você não pode fazer anúncios de medidas que incluam novos gastos, não pode inaugurar novas obras. Então, tem ali uma série de restrições para governantes que estão disputando um novo mandato no exercício da função, que estão disputando no cargo. Então, vale para o presidente Lula e vale para governadores. Mas eu tenho visto muita burla a essa determinação, e as redes sociais estão coalhadas de exemplos de políticos indo a inaugurações de obras ou vistoriando obras entregues lá atrás e postando isso nas redes sociais dentro do período que já faz parte da restrição eleitoral. O governo também, na semana passada, criou aí um grupo de estudo para elaborar medidas e para avaliar políticas para trabalhadores por aplicativo. O que acontece nesse caso? Né? É um caso típico de uma espécie de drible à proibição eleitoral. Na prática, não vai se criar nenhuma medida, mas fica passando aí para esse público, que é um público importante, um eleitorado importante, que o PT até hoje não conseguiu atingir, essa ideia de que o governo tem uma preocupação com eles, de que está atento ao assunto. Quando a gente sabe que ao longo desses 4 anos, Lula enfrentou muita dificuldade de pôr de pé políticas que realmente dialogassem com esses trabalhadores por aplicativos. Então, são casos em que o governo, as diretrizes de governo, as ações dos ministérios estão sendo direcionados de acordo com a agenda da campanha, num período em que a lei eleitoral já é mais restritiva em relação ao que o governante pode fazer estando no cargo. Lula também tem uma série de viagens previstas ainda, que são viagens de governo, mas que claramente vão resvalar de alguma maneira em campanha. Isso não é uma exclusividade do Lula, não é uma exclusividade do PT. Tem acontecido sistematicamente desde que a reeleição foi estabelecida, porque ela cria uma regra segundo a qual, se você disputa o mesmo cargo, você pode ficar, não precisa nem renunciar, nem se licenciar, nem nada. E isso dá uma vantagem comparativa imensa aos postulantes que estão no cargo, aos incumbentes. Hoje mesmo, diante ali da pesquisa de Pernambuco, que a gente vai tratar mais para frente, fui impactada por um aviso: a Raquel Lira está ao vivo. E aí eu entrei na live da governadora de Pernambuco. Ela estava simplesmente vistoriando uma obra do governo de Pernambuco, como se não houvesse restrição alguma. Então, de agora em diante, vai haver muitos casos em que a gente aqui no Viva Voz, ao longo da programação da CBN, vai esbarrar em casos ali uma dúvida muito tênue e muito sutil sobre se está havendo uso da máquina ou não num período que a lei eleitoral já proíbe. Isso claramente vai cair no judiciário muitas vezes. Vai haver denúncias de adversários de que está havendo um uso indevido da máquina fora do período permitido pela lei eleitoral. E isso vai ser um dos temas a agitar a campanha. A gente pode contar com isso.
5: Famoso uso da máquina e da tinta na caneta, né, Vera? Se a gente lembrar na última eleição presidencial, aquele pacote de bondades do então presidente Jair Bolsonaro foi de quase 70 bilhões, teve de tudo, né? 13º do Auxílio Brasil, como se chamava o Bolsa Família na época, crédito consignado para quem ganhava também o benefício, auxílio para caminhoneiro, aquele pacote para baratear o custo dos combustíveis, teve de tudo, né?
4: Se você pensar no tempo que essas medidas foram anunciadas, Carol, muitas dessas aí que você mencionou integravam a chamada PEC Kamikaze. E aí elas foram já agosto, setembro ali, com voto inclusive da oposição. Porque se criou um dilema, até no PT, na esquerda, de que votar contra, deporia contra o Lula, já porque a campanha já estava comendo solta. E aí se criou uma exceção na lei eleitoral, admitida por todos, inclusive pelo Supremo Tribunal Federal, que a meu ver foi complacente com aquela situação, de que a pandemia tinha criado uma série de excepcionalidades que justificavam você abrir uma brecha no defesa eleitoral. Então aí o Bolsonaro foi adiante, agosto, setembro com a PEC Kamikaze, e lá para novembro ele fez aquela redução compulsória do ICMS dos combustíveis, que os governadores não tiveram nada a fazer e que depois o Lula é que teve de repor. Então são situações que muitas vezes são propiciadas pela própria oposição e pelo próprio judiciário. As circunstâncias desta eleição também podem levar a algo assim. A gente teve aí o novo tarifaço. Se o governo vier com um pacote de medidas para atenuar os efeitos do tarifaço junto a alguns setores atingidos, isso também eventualmente vai esbarrar na proibição da lei eleitoral de novos desembolsos em período já do defeso. E aí a gente vai ter que ver como que o judiciário e o congresso vão manejar essa demanda. O congresso já parece bem disposto a aceitar abrir brechas na lei.
5: Bom, a gente fala agora sobre o uso daquele vídeo com inteligência artificial, né, para simular uma fala do ex-presidente Jair Bolsonaro, que foi usado na convenção do PL no fim de semana. A defesa da campanha do Flávio Bolsonaro apresentou suas justificativas hoje ao TSE, pediu a rejeição, inclusive, dessa ação. O João Rosa tem os detalhes. Oi, João.
6: Oi, Débora, boa noite para você, boa noite, Carol, boa noite, Vera, e a todos que estão nos acompanhando aqui na CBN. Isso mesmo, a defesa do senador e pré-candidato à presidência da República, Flávio Bolsonaro, pediu ao Tribunal Superior Eleitoral que rejeite a ação apresentada pelo PT contra o vídeo de Jair Bolsonaro criado por inteligência artificial e que foi exibido durante a Convenção Nacional do PL. Essa manifestação foi enviada hoje ao TSE, onde o caso é relatado pelo presidente da Corte, o ministro Nunes Marques. Os advogados afirmam que o vídeo não viola a legislação eleitoral porque deixa claro desde o início que foi produzido com inteligência artificial e não tenta ali enganar os eleitores. Segundo a defesa, não há qualquer falsidade material nem tentativa de manipulação que afastaria a caracterização de uma chamada deepfake. Os advogados também compararam, né, o caso às manifestações realizadas durante o período em que o presidente Lula esteve preso, quando apoiadores utilizaram máscaras e representações do petistas em atos públicos. Os advogados afirmam ainda que recursos como caricaturas, charges, animações, personagens digitais e dublagens sempre fizeram parte da comunicação política e que a inteligência artificial apenas ampliou as ferramentas disponíveis. O vídeo foi exibido no último sábado durante a Convenção Nacional do PL. Na gravação, uma versão criada por inteligência artificial de Jair Bolsonaro aparece falando em primeira pessoa. Logo no início, a própria imagem informa que o conteúdo foi produzido por inteligência artificial, mas em seguida faz críticas às restrições impostas ao ex-presidente e também declara apoio à candidatura de Flávio Bolsonaro à presidência da República. Essa ação foi movida pela Federação Brasil da Esperança, que é formada pelos partidos PT, PV e PCdoB, e pede que o TSE reconheça irregularidades na exibição do vídeo e aplique as medidas previstas na legislação eleitoral, como multa e a retirada do vídeo das redes sociais. Eu volto com vocês.
5: Obrigada, João. A gente falou bastante sobre isso ontem, né, Vera? É uma questão que está dividindo, inclusive, os especialistas, né, do ponto de vista eleitoral. Claro que tem a discussão no Supremo se isso burlou, de alguma forma, as restrições impostas ao Bolsonaro, mas no âmbito do TSE, os especialistas estão divergindo sobre esse assunto, né?
4: Pois é, e me parece ali uma linha tênue entre o cinismo e a ingenuidade, querer comparar um vídeo feito por inteligência artificial em que você sabe das proibições e das exigências da legislação, das resoluções do TSE para o uso desses mecanismos, e você vai ali no limite do que é permitido ou não, comparar isso com caricatura ou fantoche, marionete, sei lá mais o
5: que. Boneco de papelão, né?
4: Bonecão de Olinda e outras coisas assim, não tem nada a ver. Uma coisa é o uso da tecnologia, que por mais que você faça uma advertência de que foi usada ali inteligência artificial, produz em quem está assistindo uma sensação da presença do Jair Bolsonaro com o peso eleitoral que a gente sabe que o Jair Bolsonaro tem. E sendo que há aí dois problemas, como a gente já discutiu ontem aqui. Um deles da ordem da legislação eleitoral, que é a coisa, a diferença do que é deepfake e o que é IA, com advertência, com aviso e com todas as discriminações e transparência que a lei, que a resolução exige. E o outro problema da alçada da justiça criminal, né, do direito penal, que são as restrições impostas ao Jair Bolsonaro em razão da condenação dele por tentativa de golpe de Estado. E que foram recentemente agravadas pelo ministro Alexandre de Moraes, uma vez que houve já uma burla a essas medidas cautelares. Então, parece que assim, se burlou, se fechou esse caminho aqui, vamos tentar estressar esse outro aqui. Vamos tentar abrir uma nova porteira por aqui, sabendo dos riscos que estamos correndo. Quando você faz isso sabendo dos riscos que está correndo e da linha tênue que existe, não dá para depois pegar e vir dizer assim, ingenuamente, não, mas é como se fosse uma caricatura. Não é. Não é da mesma natureza e existe lei específica para o uso dessas tecnologias porque se sabe que elas têm o condão de induzir o eleitor a erro. Então, não dá para dizer que é a mesma coisa. Putz, desculpa, a gente nem pensou que isso daí podia dar algum BO. Nossa, que loucura, tal. Estávamos pensando numa caricatura. Não é assim que a banda toca, né?
7: E o relator dessa ação é o ministro Cássio Nunes Marques, que foi sorteado para relatar o tema, e ele já deu uma declaração essa semana para a imprensa de que usar a IA para fazer campanha é lícito. Que não pode é usar para prejudicar alguém. Não foi em relação a essa situação, obviamente, mas já deu essa dica. E a decisão dele vai editar, né, Vera? Como é que vão ser aí como é que deve ser as campanhas de um modo geral, né? Não só a campanha de Flávio Bolsonaro. Porque a depender da decisão, se ele disser não teve problema nenhum, não infringiu nenhuma legislação, esse tipo de artifício vai aumentar, né?
4: Exatamente, ele deu já um spoilerzinho de que ele acha que está tudo dentro da regra e que não houve nenhuma violação. Está todo mundo se preparando para que na presidência ele seja mais leniente do que a ministra Carmen e muito mais do que o Alexandre de Moraes, que são os dois últimos presidentes do TSE nessa questão de infrações à lei eleitoral e às resoluções do TSE. Os dois foram numa linha muito restritiva na eleição de 2022 e na eleição de 2024. O Cássio Nunes Marques vai dando a entender que pode não ser tão duro, por exemplo, com temas como o uso das redes sociais e impulsionamentos, questões que nos últimos anos levaram até a cassações de candidatura, a cassações de mandatos, porque os julgamentos ocorreram depois das eleições já concluídas. Então, essa questão também de favorecimento eleitoral, uso da máquina, abuso de poder econômico, coisas que nos últimos anos o TSE tem sido muito duro, a gente tem mostras de que a coisa pode ser um pouco mais leve, pode ser flexibilizada na eleição desse ano. Isso é um vetor importante. O TSE tem sido um ator importante nas últimas eleições. 2022 foi um player fundamental para alguns momentos cruciais da campanha. Então vamos ver como vai se dar a presidência dele e a primeira demonstração vai vir dessa manifestação em relação a esse vídeo.
5: Aproveitando que a gente está falando da campanha do Flávio Bolsonaro, ele iria prestar depoimento hoje às 14h à Polícia Federal naquele inquérito em que é investigado por calúnia contra o presidente Lula. Mas esse depoimento presencial foi cancelado porque o senador decidiu prestar depoimento por escrito segundo o próprio Supremo Tribunal Federal, ele poderia comparecer pessoalmente ou participar por videoconferência, preferiu fazer esse depoimento por escrito. Nesse documento, que foi encaminhado à Polícia Federal e também ao Supremo, os advogados do Flávio Bolsonaro negam que o senador tenha caluniado o presidente Lula. A investigação desse caso foi aberta depois do senador fazer um comentário na rede social X sobre a captura de Nicolás Maduro, né, o presidente da Venezuela, no início do ano. Flávio publicou que Lula seria delatado e que era o fim do Foro de São Paulo. Nessa postagem, ele fala ainda em crimes como tráfico de drogas, lavagem de dinheiro e eleições fraudadas. Nesse documento protocolado hoje, os advogados de Flávio Bolsonaro afirmam não haver crime algum na publicação investigada. Nela foram compartilhadas duas notícias verdadeiras, seguidas de dois comentários separados e independentes entre si. É o que diz a defesa do senador. O primeiro, segundo eles, era apenas uma previsão sobre algo que poderia ocorrer no futuro, sem atribuir ao presidente Lula nenhum fato concreto. E o segundo se referia a Nicolás Maduro e apenas repetia as acusações que a justiça dos Estados Unidos imputa a ele formalmente. Essa investigação foi aberta a pedido do Ministério da Justiça, depois dos posts do Flávio no X. A Polícia Federal concluiu o inquérito em junho, afirmando que o senador cometeu calúnia ao fazer uma falsa imputação de crime ao presidente da República. O Ministério Público entendeu que o Flávio deveria ser ouvido antes do encerramento do caso e da apresentação de uma eventual denúncia. E aí foi isso que aconteceu hoje, né? Então, o Flávio Bolsonaro apresentando essa defesa por escrito. Vera, cola essa versão?
4: A gente vai ter que ver o que a Polícia Federal e depois o Supremo consideram, Carol, mas eu acho significativa essa decisão de mandar uma justificativa por escrito em vez de comparecer à convocação para um documento, para um depoimento. Eu ouvi de muitas fontes da campanha do senador Flávio Bolsonaro uma queixa de que a Polícia Federal está atuando de forma partidarizada para influenciar a eleição. Então, você pega o candidato adversário do presidente da República e o faz comparecer a um depoimento na Polícia Federal durante o período eleitoral. Então, isso geraria entrevistas na imprensa, geraria um constrangimento, foi essa palavra que eu usei, que eu ouvi, aliás, de o Flávio Bolsonaro ter de se dirigir à PF para prestar uma explicação sobre um episódio que eles consideram de menor importância, que eles acham que o STF e a PF estão de propósito maximizando, tornando ali algo maior do que é, para gerar mais uma notícia negativa, mais um estresse para a campanha do Flávio Bolsonaro. Então, com essa decisão, com esse expediente, eles querem tirar o peso noticioso desse caso e até deixar claro que, para eles, o que existe é esse uso político da PF, para que haja um recuo na esperança deles de qualquer tentativa de indiciar ou abrir um processo contra o Flávio Bolsonaro por causa dessas declarações a respeito da Venezuela com o nome do Lula. Então, é isso. Eles querem tirar o peso do caso e fazer diluir no meio de uma série de outras notícias, seguir o barco, seguir adiante.
7: E a defesa está todo vapor, né? A defesa do senador Flávio Bolsonaro, que reforçou hoje no STF o pedido de investigação sobre o presidente Lula por chamar o parlamentar de traidor da pátria. Flávio quer que o presidente Lula seja alvo de um inquérito por suposta ameaça, incitação ao crime em razão de uma fala de Lula durante a convenção do PDT na semana passada. Os advogados de Flávio dizem que, naquela ocasião, Lula repetiu as frases que levaram o senador a acionar o STF em junho contra o atual presidente. Daquela vez, Flávio questionou o discurso que foi feito por Lula em catalão, quando Lula chamou os bolsonaros de vendilhões da pátria e defendeu forca para traidores da pátria. Ele fez aquela confusão, né, entre Joaquim Silvério e Tiradentes. Enfim, uma nova ofensiva aqui por parte da defesa de Flávio Bolsonaro.
4: Eles querem devolver na mesma moeda, e caso o STF e a PF não procedam com o Lula da mesma maneira que procederam em relação a ele, eles vão dizer que há dois pesos e duas medidas no trato da mesma coisa que seria o uso da liberdade de expressão numa campanha eleitoral, porque aqui está sendo investigado por calúnia. Então, se o mesmo não acontecer em relação ao Lula, eles vão apontar esse uso político e esses dois pesos e duas medidas, Débora.
1: Aí o Viva Voz, Vera Magalhães, Carol Moran, Débora Freitas, participação da reportagem CBN. Lembrando que a partir da semana que vem, né, Ricardo Garcia, teremos uma mudança na programação Viva Voz, a partir das 7 da noite, das 7 às 8, vai separar durante esse período agora pré-eleitoral do ponto final, né? Então, isso de segunda a quinta, e nas sextas-feiras, a partir das 6 horas, né, no horário normal, com o resumo da semana. Mas ao longo então das próximas semanas, a Vera vai receber muita gente, muitos colaboradores, comentaristas, nesse período mais do que importante, que é o período pré-eleitoral, para que você, ouvinte CBN, possa ter todas as informações e decidir da melhor forma possível para quem você vai dar o seu voto, não só para presidente, para governadores, mas também para deputados, que é uma coisa importantíssima também. O Congresso Nacional, tão importante quanto o voto para presidente da República, são os votos para deputado, para senadores. Então, é muito importante que você esteja informado.
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0: Quarta-feira, 29 de julho de 2026. O governo federal vai prorrogar a adesão ao Desenrola 2.0 até 31 de agosto, data em que termina o prazo de vigência da medida provisória que criou o programa. A informação foi confirmada pelo ministro da Fazenda, Dario Durigan. O Desenrola já renegociou mais de 22 bilhões de reais em dívidas, com 3 milhões de novos acordos fechados até o fim de junho. Fósseis de 2 bilhões de anos foram identificados na Faculdade de Medicina da Universidade Federal de Minas Gerais. Foram encontrados em uma parede de mármore, estão entre os mais antigos já registrados no Brasil. Os fósseis aparecem em cortes transversais da rocha e formam desenhos que lembram a pelagem de uma onça. Segundo os pesquisadores, Belo Horizonte pode ter o segundo maior acervo desse tipo de fóssil no país. A capital mineira fica atrás apenas do Rio de Janeiro. O WhatsApp anunciou que a versão web, acessada pelos navegadores de internet, agora permite chamadas de áudio e vídeo. Segundo a plataforma, a atualização está sendo liberada de forma gradual e em breve ficará disponível para todos os usuários. A versão também passa a contar com recursos como compartilhamento de tela, reações e uma aba com histórico de ligações. Horário de Brasília, 2 horas e 5 minutos.
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0: 2 horas e 7 minutos. Bom dia a você que nos acompanha. Eu e Ricardo Garcia vamos juntos até as 5 da manhã aqui no CBN Madrugada. E agora a Josélia Pegorim traz para a gente a previsão do tempo para esta quarta-feira.
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2: O sol forte e o calor ainda vão predominar nesta quarta-feira na maioria das áreas do Brasil. Na região norte, algumas pancadas moderadas a fortes poderão acontecer principalmente à tarde e à noite no centro-oeste e norte do Amazonas, em Roraima, no extremo norte do Pará e no Amapá. Na região nordeste do Brasil, possibilidade de algumas rápidas pancadas de chuva na costa leste da região, mas sem nenhum alerta especial. Na região sul é o nosso grande problema. Uma frente fria avança sobre a região e ela tem poder, junto com a circulação de ventos em outros níveis da atmosfera, para provocar tempestades no sul do Brasil. A situação é de alerta total ainda para o Rio Grande do Sul, com grandes volumes de chuva sendo esperados para a região de Porto Alegre, dos Vales e também da região serrana. Tem risco de temporais em todo o Rio Grande do Sul, também no centro-oeste e sul de Santa Catarina, no sudoeste e sul do Paraná. Nas outras áreas da região sul do Brasil, podem ocorrer pancadas de chuva moderadas a fortes. Curitiba e Florianópolis também podem ter chuvas fortes. Esta frente fria vai começar a provocar pancadas de chuva nesta quarta-feira na parte oeste e sul de Mato Grosso do Sul e algumas pancadas podem ser moderadas a fortes. Também há previsão de pancadas de chuva a partir da tarde em municípios de São Paulo na divisa com o Paraná. Esta frente fria deve continuar avançando aí pela costa da região sudeste do Brasil na quinta e na sexta-feira, provocando pouca chuva na região. Na sexta-feira, a chuva deve dar uma pequena trégua no sul do Brasil. Josélia Pegorim, da Clima Tempo para a CBN.
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0: 2:09, o destaque de esporte com Gabriel Dudziak.
3: O Santos está classificado às oitavas de final da Copa Sul-Americana. Na noite desta terça-feira, o Peixe venceu a Universidade Central da Venezuela pelo placar de 4-2. Na próxima fase, a equipe vai enfrentar o Macará do Equador. Hoje, também pela Copa Sul-Americana, o Vasco enfrenta o Independiente Medellín da Colômbia em casa, às 19h. Na primeira partida, os dois times igualaram por 2-2. Já o Bragantino encara o Sporting Cristal do Peru em casa, depois de um 0-0 no primeiro confronto. A quarta-feira também terá jogos do Campeonato Brasileiro. Às 19h, Internacional e Flamengo se enfrentam no sul do país. No mesmo horário, o Mirassol encara o Remo. Já às 21h, o Fluminense recebe o Bahia e o Vitória joga em Salvador contra o Palmeiras.
0: Às 12h10, nós vamos aqui no CBN Madrugada ao Rio de Janeiro, onde esteve nesta terça-feira o presidente Lula. Júlia Viana acompanhou.
4: Em visita ao Hospital Federal do Andaraí, na zona norte do Rio, o presidente Luiz Inácio Lula da Silva mandou um recado indireto a Donald Trump. Acompanhado do diretor-geral da OMS, Tedros Adhanom, Lula pediu que o dirigente leve um recado ao presidente americano, de que saúde não pode ser um privilégio de quem tem dinheiro. O presidente brasileiro também criticou o corte de verbas da Casa Branca para a OMS feito no início do ano. Ao defender o SUS, Lula alfinetou o modelo americano de saúde conhecido pelos altos custos e reforçou que o Estado precisa garantir atendimento de qualidade para a população mais vulnerável.
5: Quando você puder conversar com o presidente Trump, ele que anunciou que ia cortar a verba da Organização Mundial da Saúde, você diga para ele como é que um presidente de um país que não é rico como os Estados Unidos consegue garantir a cada cidadão brasileiro o mesmo tratamento de saúde que terá o presidente da República.
4: Para exemplificar, Lula lembrou do próprio tratamento contra um câncer de pele na cabeça. Ele disse que qualquer cidadão tem o direito de receber pelo SUS o mesmo cuidado que ele teve no Hospital Sírio-Libanês.
5: Aqui no Brasil, em se tratando de câncer, quando uma pessoa pobre tem que fazer um tratamento, se tiver que fazer uma radioterapia, como eu fiz, eu vou mostrar para vocês. Eu fiz 15 sessões de radioterapia na cabeça por causa de um câncer de pele. E eu fiz numa máquina que qualquer pobre do Brasil pode fazer.
4: As declarações ocorreram em um momento de tensão diplomática entre Brasília e Washington, intensificada após a decisão de Trump de retomar o tarifaço contra produtos brasileiros, em vigor desde o dia 22. Tedros Adhanom está no Brasil para participar da Conferência Internacional AIDS 2026, que começou no domingo no Rio e vai até sexta-feira. Do Rio de Janeiro, Júlia Viana.
0: 12h12, espaço agora para Karen Lemos, tem informações sobre a tentativa, de alguma forma, do presidente Donald Trump mediar a paz, conversou com líderes nesta terça-feira.
6: O presidente dos Estados Unidos, Donald Trump, recebeu na Casa Branca, em encontros separados, o primeiro-ministro de Israel, Benjamin Netanyahu, e o presidente da Ucrânia, Volodymyr Zelensky. Segundo a secretária de imprensa da Casa Branca, Caroline Leavitt, ambas as reuniões foram positivas e produtivas. Em um vídeo publicado nas redes sociais, Netanyahu descreveu o encontro como uma das melhores conversas que teve com Trump, com o entendimento do objetivo comum de garantir que o Irã não tenha armas nucleares. A reunião com Netanyahu, que durou cerca de 1h30, foi o primeiro encontro presencial entre Trump e Netanyahu desde o início da guerra no Oriente Médio. Nesse meio tempo, Trump chegou a chamar o israelense de louco em um telefonema, e desde então, as relações andavam estremecidas.

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1: É o controle de Teerã na via navegável. O estreito é dividido entre o Omã ao sul e o Irã ao norte. Na proposta divulgada, um dos sentidos do tráfego passaria por águas iranianas. No sentido contrário, a gestão seria dividida entre os dois vizinhos. O acordo iraniano veio após a rejeição da proposta oferecida por Omã, no qual os dois países teriam uma divisão igualitária das rotas de trânsito em Hormuz. Já na reunião de Trump com Zelensky, a pauta central foi o debate de uma nova proposta conjunta para tentar reabrir as negociações de paz com a Rússia. O encontro acontece depois que autoridades iranianas intensificaram as ameaças contra Kiev após um ataque recente da Ucrânia contra o que Teerã alegou ser uma embarcação do Irã no Mar Cáspio. Zelensky afirmou que conversou com o presidente Trump sobre o acesso de Kiev a interceptadores de mísseis e a retomada da diplomacia durante o que chamou de uma boa reunião na Casa Branca. Com colaboração de Beatriz Lacorte, de São Paulo, Karim Lemos.
2: 12h15, continuamos na página internacional. Professora Cristina Pesequilo conversando com a Nadélia Calado e com a Tatiana Vasconcelos.
3: Hoje a Cris vai falar sobre os protestos que acontecem na Índia contra o governo do primeiro-ministro Narendra Modi. Enfim, primeiro-ministro enfrentando muitos protestos de jovens. Por que na Índia esses protestos ficaram conhecidos como protestos das baratas? E quais são os motivos desses protestos que a gente tem visto, Cris?
4: Esses protestos da Índia, eles estão inseridos, Tati, na Dead Ouvintes, num processo chamado de protestos da geração Z. Ele tem, lógico, particularidades da Índia, né, que a gente vai falar daqui a pouco, mas são protestos que começaram a estar muito presentes no mundo a partir de 2025. Por que que eles são chamados protestos da geração Z? Porque eles pegam uma faixa etária que é a da geração Z, de 15 a 30 anos, ou seja, jovens, são protestos inspirados também em um mangá anime chamado One Piece, que tem como símbolo uma caveirinha, né, e também a ideia de que eles são piratas, que eles não têm liderança, que eles não estão ligados ao estado comum das coisas, né, ou seja, eles vêm contestar a ordem estabelecida. E para a gente ter uma ideia, em Nepal e Bangladesh eles chegaram a derrubar governos, né. Teve também na Indonésia, em Marrocos, até aqui no Peru teve também. No caso da Índia, eles são protestos também nessa mesma faixa etária. O líder é uma pessoa chamada Abhijit Dipki, que vem tratando essa manifestação como uma manifestação não só contra o governo Modi, mas também uma manifestação que ela nasce de uma insatisfação da juventude detonada por acusações de corrupção contra o ministro da Educação do governo Modi. Então, o que acontece? Foram encontradas evidências de corrupção em processos de seleção estudantil em algumas universidades, principalmente no campo da medicina, e os jovens acabaram iniciando esses protestos. E lógico que, como todos os protestos da geração Z, eles foram ganhando mais corpo. Por quê? Porque eles têm uma visão de que a juventude na Índia, assim como nos outros países, ela vem sendo pouco atendida em suas demandas. Então, além de ser um movimento contra o sistema, é um movimento pró-emprego, contra a corrupção, um movimento que visa maiores oportunidades e melhores condições de vida. E aí, gente, vem o termo baratas, né? Por que o termo baratas? O próprio movimento, ele se auto-intitulou baratas como uma piada, porque um juiz da Suprema Corte Indiana, de maneira muito mal educada, disse que esses protestos de jovens eram comparados a baratas e que, como toda barata, eles teriam que ser eliminados, né? Então, a gente até tem visto reações violentas a esses protestos. E aí o protesto, né, até por ser uma coisa de jovens, muito ligado a redes sociais, TikTok, né, eles acabaram adotando e se chamando de Partido das Baratas, Protesto das Baratas. Lógico, não é um movimento oficial,

0: de baratas ou um partido, mas aí eles aproveitaram a ofensa para se tornarem mais visíveis, levando isso como uma crítica bem-humorada ao sistema indiano.
1: Eu tô muito impressionada, Cris. Há cerca de 10, 15 anos, foi lançada aqui no Brasil, na Netflix, uma série inglesa chamada Black Mirror, de futuros distópicos. Eu não sei se você acompanhou.
0: Sim.
1: Eu, na época, assisti. Eu, em algum momento, larguei, porque foram muitas temporadas, mas talvez as três primeiras eu tenha visto. E quando eu ouvi Baratas, eu me lembrei de um episódio da terceira temporada, eu acho. É um episódio chamado Engenharia Reversa, é do ano de 2016. Quinto episódio da terceira temporada da série. Que talvez antecipasse esse cenário e essa visão estereotipada a respeito de manifestantes chamando-os de baratas. Nesse episódio, os soldados usam implantes neurais que desumanizam eles e fazem com que eles caçem pessoas como baratas. Eu nunca achei que a gente fosse ver um futuro distópico chegar tão rápido da tela de uma obra de ficção para a realidade. Mas enfim, eu não pude deixar de comentar porque Black Mirror, para você que nunca viu, talvez seja legal até ver uma obra de ficção que pretendia retratar um futuro distópico, vivendo esse futuro distópico como a gente está hoje em dia.
2: Total.
0: Sim.
2: Como é que isso está impactando a gestão Modi, Cris?
0: Não, total. Tati, Naded, eu até recomendo a série também. E a gente está vendo muita coisa distópica, não só dessa série, mas de outras, né? Como Contos de Aia se tornando realidade,
1: Total.
0: né? E o que choca, e aí já entrando na pergunta da Naded, é que na realidade eles não estão nem precisando de implantes, de nenhuma justificativa fora da realidade para realizar uma repressão violenta contra os estudantes agora. Então, quais que foram os impactos, né, para o MOD? A gente tem um impacto que é um aumento da revolta popular na DED, Tati, ouvintes, porque a repressão inicial a esses estudantes foi muito violenta, mas muito violenta mesmo. Agora eles estão suspendendo alguns policiais que desrespeitaram o direito à manifestação desses estudantes, desrespeitaram também as próprias leis indianas, né, que permitem essas manifestações democráticas quando elas estão pacíficas. Então, o governo Modi, inicialmente, ele disse: eu vou punir todo mundo, tanto que a gente teve essa frase das baratas, né? E agora ele está voltando atrás, inclusive dando anistia para alguns estudantes que foram presos, e também tem prometido, né, que ele vai rever as ações para a juventude, ou seja, políticas mais específicas para a juventude e também para a sociedade em geral. A sociedade indiana, assim como muitas outras asiáticas, é uma das sociedades que ainda cresce demograficamente, só que a gente tem aí uma parcela de excluídos que é muito grande. E é excluído por questões econômicas, né? Você não consegue criar uma classe média na Índia, e também por questões culturais associadas às castas, né? E uma prova de que o Modi ele teve também que ouvir os estudantes é o fato de esse ministro da Educação, que foi acusado de fazer atividades de corrupção, e aqueles relacionados a ele, foi demitido. Para o Modi, que está no poder desde 2014, foi um movimento de total exceção, porque ele nunca havia cedido a nenhuma manifestação popular. Só que os jovens conseguiram atingir pelo menos esse objetivo de tirar o ministro da Educação, de se propor em reformas educacionais e de acender para o Modi uma luz amarela de que a juventude, que é a parcela da população que mais cresce no país, está insatisfeita com as condições de vida.
1: Ô, Cris, mudando de assunto, nos Estados Unidos, o presidente Donald Trump recebeu hoje o presidente Volodymyr Zelensky. O que que a gente já sabe desse encontro e por que esse encontro está sendo realizado agora?
0: É, a gente tem o Trump hoje com uma agenda cheia, né? Ainda, eu sempre digo que eu quero ter o vigor dele um dia, né? Mesmo sendo muito mais jovem. Mas vamos lá, por que que o Zelensky foi lá para Washington, né? Lembrando que ontem, que foi o dia 27, ele esteve visitando o novo primeiro-ministro inglês lá em Londres, né? Pedindo também a concessão de mais armamentos, acesso a uma indústria de drones britânicas e outras questões também associadas ao apoio do Reino Unido à Ucrânia, tentando garantir que isso continue, ainda que o Biden já tenha garantido isso. A viagem do Zelensky a Washington é basicamente com a mesma pauta, né? Ou seja, garantir maiores defesas antiaéreas para a Ucrânia, assegurar que os Estados Unidos continuem dando apoio para os ucranianos, e aí um tema que a gente acabou falando aqui algumas semanas atrás, a questão dos Patriots, né? Que são aqueles mísseis de defesa antiaérea que o Trump prometeu para a Ucrânia, que não tem como fazer de uma hora para outra, nem na Ucrânia nem nos Estados Unidos, tanto que já saíram notícias que estariam faltando não só munições, mas também Patriots para os Estados Unidos na guerra do Irã e para os seus aliados. Então, o que o Zelensky foi fazer foi justamente assegurar que esse apoio, mesmo que não seja na forma de Patriots, mas que em forma de outros armamentos e também financeiro, continue chegando à Ucrânia. E aí a gente também tem um pano de fundo, né, que é o seguinte: a Rússia tem tido avanços importantes na guerra, embora a guerra de drones da Ucrânia ela esteja atacando as populações civis russas cada vez com maior intensidade, atividades econômicas, mas o avanço territorial russo em território ucraniano ele tem sido significativo. Então, também é uma forma do Trump negociar com Zelensky, talvez, a possibilidade de novas negociações, de um novo cessar-fogo. A Rússia está numa posição confortável. Ela diz que não negocia, que a guerra continua, principalmente porque Zelensky ataca civis.
2: E Trump também encontra o primeiro-ministro Benjamin Netanyahu. Cris, como é que está a situação entre Estados Unidos e Israel agora?
0: É, não está muito boa, né, Dé? Já está te ouvindo, né? Na verdade, há uma percepção de que esse encontro ele interessa muito mais ao Netanyahu do que ao próprio Trump. Netanyahu, como a gente sabe, está numa campanha eleitoral acirrada, né, em Israel para as eleições de 26 de outubro, e ele meio que pediu essa reunião. Ele está em Washington não só para essa reunião, mas ele veio para o funeral do Lindsey Graham, né, que era sempre um grande apoiador de Israel, e ele meio que aproveitou para entrar na agenda do Trump. Então, o que a gente tem observado é, de certa forma, um acirramento das disputas, né, entre Estados Unidos e Israel, obviamente não para o público, mas no campo de batalha mesmo, né? Então, ou seja, Israel querendo a continuidade da guerra contra o Irã, contra o Hamas, contra o Hezbollah, menos concessões, e o Trump tentando negociar um cessar-fogo com o Irã e novos posicionamentos tanto no Líbano quanto em Gaza. E nesse sentido, Netanyahu meio que concedeu, né, para o Trump uma coisa que o Trump queria há muito tempo, que é a colocação de forças militares, né, internacionais, chamadas de força de estabilização em Gaza. Netanyahu cedeu a essa demanda americana, mas ao mesmo tempo manteve a postura militar lá. Então a gente tem aí algumas convergências, mas ao mesmo tempo muitas divergências, porque para o Netanyahu, de novo, interessa a continuidade do conflito, enquanto para o Irã e para os Estados Unidos não interessa. Então a gente aí tem um desequilíbrio de posições. Lembrando também que o prefeito de Nova York ameaçou prender, né, o Netanyahu se e quando em solo americano, que a gente também falou sobre isso e sabe que não é possível, ele não tem autoridade para isso, mas criou um clima muito negativo.
1: Cris, para a gente se despedir, nos últimos dias surgiram algumas conversas, análises, na verdade, sobre como os conflitos no Irã e na Ucrânia podem estar se tornando uma coisa só. Você concorda com isso? E como é que isso é possível?
0: Olha, Tatinadete ouvintes, é possível por conta dos drones, né? E por conta também da proximidade geográfica, geopolítica que a gente tem naquela região. E o que aconteceu para detonar essas nossas hipóteses, né? E eu até concordo, viu, Tatinadete ouvintes? É algo muito perigoso que a gente está vivendo agora, que envolve, no caso europeu, a OTAN, mas envolve lá no Oriente Médio, nessa proximidade, o ataque ucraniano a navios iranianos. Anos, no momento que os Estados Unidos viram para um cessar-fogo. Então, é possível que a gente observe a criação de um novo sistema geopolítico de guerra eurasiano. É, falando de Hormuz, falando do Estreito de Almandeb, falando também de todas as questões associadas ao uso de drones que excedem o território ucraniano, excedem o território russo, e a Ucrânia diz que ela fez isso por quê? Porque o Irã ajuda a Rússia e a Rússia ajuda o Irã. Só que isso também não é uma visão positiva para os Estados Unidos, né? Então, uma divergência que talvez tenha sido negociada, falada naquela reunião que a gente mencionou, ou seja, um sistema de guerra eurasiano muito perigoso para todo mundo e para toda a humanidade de uma forma geral, gente.
1: Perfeito, perfeito.
3: Professora Cristina Pesequilo conversando com a Tatiana Vasconcelos e com a Nadédia Calado aqui no CBN Madrugada. Agradecer Anderson e Zé Luiz, estão em Batatais, interior de São Paulo. Também Manuel Erasmo, é de Caruaru, viu, Ricardo Garcia? Mas está em São Paulo, sintonizado no CBN Madrugada. Murilo de Manguariba, também no Rio de Janeiro, está dizendo que é fã incondicional do programa. Obrigado a você que participa aqui pelo WhatsApp no 11 999 11 9981. Márcio da Praia Grande, fiel ouvinte, muito obrigado. Você que está aqui no YouTube também participando e trocando ideias com os demais ouvintes no nosso chat democrático. Obrigado ao Edilson Damião. Obrigado, Edilson, pelas palavras aqui. Também Cláudia Nascimento, de Paulínia, no interior de São Paulo. Samantha Smith está chegando por aqui. Obrigado a você que interage também via Instagram, no @phcgalvão. Repetindo, @phcgalvão, você pode interagir por aqui também. Domingos Moreira está por aqui. Márcio Lima, Josimar Costa, Joaquim Júnior. Muito obrigado pelas mensagens aqui na rede social, no @phcgalvão. E muito obrigado a você que participa via e-mail também. Só quem entra no site, clica lá no Fale com Âncora, Ibi Campos de Oliveira, direto de Ilhéus, na Bahia, no CBN Madrugada.
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0: quarta-feira, 29 de julho de 2026. O Ministério Público do Tocantins acionou o STF, o STJ e a PGR no inquérito que apura suposto tratamento privilegiado concedido ao Banco de Brasília por servidores da Secretaria da Administração do Estado. O BRB enfrenta crise por causa de negociações realizadas com o Banco Master entre 2024 e 2025, que somam 30 bilhões de reais. A Visa planeja demitir cerca de 2.600 funcionários. Os cortes devem atingir principalmente equipes de tecnologia e produtos. No início do ano, a concorrente Mastercard anunciou planos de demitir 4% da força de trabalho global, citando a necessidade de redirecionar os investimentos para diferentes áreas. Não há informações se a medida vai afetar funcionários no Brasil. O avião bateu um recorde ao completar um voo direto de 24 horas e 24 minutos. A aeronave foi projetada para operar a rota comercial mais longa do mundo. Segundo a fabricante europeia Airbus, a aeronave percorreu mais de 23 mil quilômetros entre Melbourne, na Austrália, e Toulouse, na França. Horário de Brasília, 2 horas e 33 minutos.
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0: Doze e trinta e quatro agora com Leandro Gouveia.

0: Em destaque no Panorama CBN, defesa de Flávio Bolsonaro compara vídeo de Jair Bolsonaro feito com IA a máscaras de Lula feitas com papel. Prévia da inflação vem abaixo do esperado com queda de alimentos e bolsa sobe. Conselho do FGTS confirma distribuição de lucro de 13 bilhões de reais a trabalhadores. Lula e Flávio têm empate técnico em Minas e Raquel Lira ultrapassa João Campos em Pernambuco. Imprensa japonesa relata 20 a 30 desaparecidos em desabamento após terremoto de magnitude 7.1. Olá para você que está aqui comigo, eu sou Leandro Gouveia e essa é a segunda edição do podcast Panorama CBN de terça-feira, 28 de julho de 2026. Em menos de meia hora eu te conto as principais notícias do dia. A defesa do senador Flávio Bolsonaro pediu ao Tribunal Superior Eleitoral que rejeite uma ação contra a exibição de um vídeo do ex-presidente Jair Bolsonaro feito com inteligência artificial na convenção do PL no último fim de semana. Essa ação foi apresentada pela Federação Brasil da Esperança, que é composta pelos partidos PT, PV e PCdoB. Esses partidos alegam que a peça configura propaganda eleitoral antecipada com uso irregular de tecnologia, já que o recurso simula o ex-presidente declarando apoio à pré-candidatura do filho. O processo está sob relatoria do presidente do TSE, Cássio Nunes Marques. A defesa do senador sustenta que a transmissão ocorreu em um ambiente restrito a correligionários e sem pedido explícito de voto. Frases como "o futuro é Flávio Bolsonaro" e pedidos para acolher a pessoa escolhida para a sucessão foram classificados pelos advogados apenas como declarações normais de apoio político. A defesa também nega que a gravação seja um deepfake, que é a técnica que cria vídeos para imitar rostos e vozes de pessoas reais de forma realista. Os advogados alegam que o vídeo exibia avisos explícitos, informando que a imagem tinha sido gerada por inteligência artificial, sem induzir o público ao erro. Para os advogados, o recurso funciona como uma versão moderna de ferramentas tradicionais de campanha, como máscaras e cartazes. A defesa cita ainda que a própria federação do PT utiliza estratégias parecidas de comunicação, e lembrando o uso de máscaras com o rosto do presidente Lula na campanha de 2018, e publicações mais recentes sobre o escândalo do Master. O comentarista da CBN, Bernardo Melo Franco, diz que esse é o primeiro teste para a Justiça Eleitoral ainda antes do início da campanha oficial.
1: O TSE, o órgão máximo da Justiça Eleitoral, ele já editou resoluções proibindo o uso da deepfake, dizendo que não pode. E foi exatamente isso o que o Flávio fez para compensar a ausência do pai, que está preso, está em prisão domiciliar, e, portanto, não pôde participar da convenção. Por outro lado, o ministro Cássio Nunes Marques, que foi indicado pelo Bolsonaro e que hoje é o presidente do TSE, deu uma declaração para o Estado de São Paulo dizendo: olha, se não for para criticar os outros, pode usar a inteligência artificial, o que não pode é para fazer difamação, calúnia, enfim. Estamos aí diante de um impasse e certamente essa questão vai ser judicializada, a gente vai ter que esperar o pronunciamento da Corte Eleitoral. Porque é claro que se puder, o Flávio Bolsonaro vai usar o tempo todo, né? Durante toda a campanha, a figura do pai.
0: E o senador Flávio Bolsonaro decidiu prestar depoimento por escrito no inquérito que investiga uma suspeita de calúnia contra o presidente Lula. Por causa disso, a Polícia Federal cancelou o depoimento do parlamentar que estava marcado para essa terça-feira. A investigação começou depois que Flávio Bolsonaro fez uma publicação sobre a prisão do presidente da Venezuela, Nicolás Maduro, no início do ano. Na postagem, o senador escreveu que Lula vai ser delatado. E, em seguida, ele listou crimes como tráfico internacional de drogas e armas, lavagem de dinheiro, apoio a terroristas e ditaduras e fraude eleitoral. Agora, no texto enviado à PF e ao STF, os advogados afirmam que a publicação não configura crime e que não houve atribuição falsa de fatos ao presidente Lula. A defesa sustenta que a frase "Lula será delatado" representava apenas uma previsão sobre um evento futuro e não atribuía qualquer fato concreto ao presidente. Os advogados alegam que dizer que alguém será delatado não significa atribuir um crime a essa pessoa, já que alguém pode ser mencionado em depoimento sem que tenha cometido um crime. Já o segundo comentário, segundo a defesa, fazia referência a Maduro e reproduzia acusações atribuídas ao venezuelano pelas autoridades dos Estados Unidos. O ministro Alexandre de Moraes ordenou que a Procuradoria-Geral da República se manifeste em até 15 dias sobre a não realização do depoimento, que acabou cancelado pela PF. Dois advogados argentinos entraram com uma denúncia criminal na justiça do país contra o presidente Javier Milei. Eles acusam o líder argentino de usar dinheiro público para viajar ao Brasil e participar do lançamento da pré-candidatura do senador Flávio Bolsonaro em São Paulo. Segundo os advogados, Milei usou o avião presidencial, verbas estatais e uma comitiva oficial para um evento partidário sem agenda de Estado. A denúncia aponta crime de descumprimento de dever público e mau uso de recursos. Os advogados argumentam ainda que os ataques de Milei a autoridades brasileiras representam interferência indevida na política interna, o que descumpre tratados da ONU e da OEA, a Organização dos Estados Americanos. A ação pede a divulgação completa dos gastos e o depoimento de Milei. Na segunda-feira, o ministro das Relações Exteriores, Mauro Vieira, se reuniu com o embaixador do Brasil na Argentina, Júlio Bittelli, para avaliar os impactos da crise. Uma nova conversa vai acontecer até esta quarta-feira, quando o chanceler volta da viagem para a posse da presidente do Peru, Keiko Fujimori. Antes disso, no domingo, o Itamaraty já tinha convocado o embaixador argentino em Brasília, Daniel Raimondi, para transmitir o protesto formal e cobrar explicações do governo vizinho. O presidente dos Estados Unidos, Donald Trump, recebeu na Casa Branca, em encontros separados, o primeiro-ministro de Israel, Benjamin Netanyahu, e o presidente da Ucrânia, Volodymyr Zelensky, líderes com quem Trump se desentendeu recentemente. Os encontros foram fechados. O primeiro a chegar foi o presidente da Ucrânia. A conversa com Zelensky teve como um dos tópicos a emissão de licenças por parte dos Estados Unidos para que a Ucrânia produza partes do sistema de defesa aérea Patriot, que é crucial para enfrentar os russos. A promessa foi feita no início do mês por Trump e é encarada pela Ucrânia como uma forma de amenizar a escassez global desse sistema de mísseis. Nas redes sociais, o presidente ucraniano ressaltou que o processo diplomático precisa ser revitalizado para chegar a um cessar-fogo com a Rússia. E a reunião com Benjamin Netanyahu durou cerca de uma hora e meia. Um membro da comitiva do primeiro-ministro afirmou ao Canal 12 de Israel que o premier entregou informações de inteligência sobre o Irã e argumentou que não há outra escolha a não ser retomar os ataques contra o território iraniano. Segundo a Casa Branca, Trump e Netanyahu discutiram a guerra na Faixa de Gaza, a situação regional depois do conflito com o Irã e a presença militar israelense em Gaza, no Líbano e na Síria. Depois dos encontros, os líderes foram ao funeral do senador republicano Lindsey Graham, que morreu no dia 11 de julho, aos 71 anos. As cerimônias, que vão levar 2 dias, começaram no Capitólio, o Congresso americano, e seguiram na Catedral Nacional de Washington. O petróleo continua a trajetória de queda depois da suspensão dos ataques no Oriente Médio. No momento em que eu gravo, o barril do tipo Brent cai mais de 4%, negociado a 81 dólares. Pela manhã, o IBGE divulgou a prévia da inflação oficial do país, que teve uma forte desaceleração e ficou quase no 0-0 em julho. O IPCA 15, que é calculado justamente até o dia 15 do mês, registrou alta de 0,06%. O grande alívio para o bolso do consumidor veio do grupo de alimentação e bebidas, que caiu 0,66%. A alimentação em domicílio teve redução de 1,14%, maior queda para o mês desde 2010. A refeição em casa ficou mais barata, puxada por quedas expressivas do tomate, que despencou quase 20%, da batata inglesa, 10%, e do café moído, 3%. A queda nos combustíveis, como a gasolina, 0,68%, e o etanol, 2,5%, também ajudou a conter os preços, amenizando os impactos recentes da guerra no Oriente Médio, que afetou o comércio global de petróleo. Na outra ponta, o maior vilão do mês foi o grupo Habitação, que subiu 0,97%. A conta de luz residencial disparou mais de 3% por causa da vigência da bandeira amarela e de reajustes tarifários em capitais como São Paulo, Rio de Janeiro e Belo Horizonte. A comentarista de economia da CBN, Miriam Leitão, explica que o resultado veio abaixo do esperado e favorece a queda de juros.
2: É uma surpresa. A inflação prevista era maior. O mercado tinha previsto alguma coisa como 0,22. O ano passado foi 0,33. E em junho foi 0,41 e esse IPCA 15 de julho veio com a inflação praticamente em zero. O que que isso significa? Significa que certamente os juros vão continuar caindo, até porque nas últimas 4 semanas o mercado financeiro fez revisão para baixo da inflação do ano. E outro dado importante é que o acumulado em 12 meses, que estava em 4,80, foi para 4,52, só 0,02 acima do teto da meta, caindo, portanto, esse acumulado de 12 meses.
0: Com essa notícia positiva da inflação e também a queda no petróleo, o principal índice da Bolsa de Valores de São Paulo fechou em alta de 0,7% aos 176.564 pontos. O dólar comercial subiu 0,2%, cotado a R$ 5,12. O euro vale R$ 5,83, com alta de 0,35%. E foi confirmada nesta terça-feira a distribuição de R$ 13 bilhões do lucro do FGTS entre os trabalhadores. O valor foi aprovado pelo Conselho Curador do Fundo de Garantia. A Caixa Econômica Federal informou que o crédito vai ser feito até o dia 31 de agosto. Tem direito quem tinha saldo na conta, seja ativa ou inativa, no dia 31 de dezembro do ano passado, e o repasse é proporcional a esse saldo. Com essa distribuição, o rendimento total do FGTS no ano passado chega a 6,9%, resultado que supera a inflação do ano passado, que foi de 4,26% pelo IPCA. E atenção para as regras de saque, porque o dinheiro extra vai direto para a conta do fundo, não pode ser retirado na hora. As regras continuam as mesmas de sempre. O saque só é liberado em situações específicas, como demissão sem justa causa, adesão ao saque aniversário, compra da casa própria ou em casos de doenças graves. Vamos falar mais de eleição, porque o Instituto Quest divulgou as pesquisas de intenção de voto para o governo de Minas Gerais e Pernambuco. A margem de erro é de 3 pontos percentuais para mais ou para menos e o nível de confiança é de 95%. Em Minas Gerais, o pré-candidato do Republicanos, senador Cleitinho Azevedo, lidera a disputa tanto no primeiro quanto no segundo turno. No primeiro, o senador aparece com 35% das intenções de voto. Na sequência, aparecem o ex-prefeito de Belo Horizonte, Alexandre Calil, do PDT, com 12%, e o deputado federal Patrusana Nias, do PT, com 10%. Com a margem de erro, que é de 3 pontos, os dois estão empatados, né? O segundo e o terceiro lugares. O atual governador Matheus Simões, do PSD, que era vice de Zema, vem depois, com 6%. Indecisos somam 15% e os votos brancos e nulos chegam a 13%. Nas simulações de segundo turno, Cleitinho vence todos os adversários. Só que diferente de Calil e Patrus, que já tiveram os nomes oficializados em convenção, o Republicanos aguarda a decisão de Cleitinho, que ainda pode desistir e preferir a candidatura ao Senado. Existe articulação para que o ex-secretário da Casa Civil de Romeu Zema, Marcelo Aro, do PP, o Progressistas, atual candidato ao Senado, deixe o grupo político de Zema para disputar o governo do Estado com o apoio do PL e do Republicanos. A apresentadora e comentarista da CBN, Vera Magalhães, chamou atenção para esse cenário de indefinição em Minas Gerais.
3: Do lado do Flávio, essa indefinição quanto à candidatura ou não do Cleitinho, o fato de que o principal cabo eleitoral da direita em Minas, que é o deputado Nicolas Ferreira, não querer apoiar o governador, que é do PSD, Matheus Simões, e isso está aí gerando uma instabilidade. E do lado do Lula, ele precisou intervir pessoalmente depois de ter 2 recusas para serem candidatos. E a situação do Zema, que é candidato a presidente, está em terceiro lugar, bem atrás dos outros 2, e não consegue fazer o seu candidato, que é atual governador, Matheus Simões, decolar na sucessão de lá. Apesar do seu governo ter tido uma melhora de avaliação agora em relação a abril. Em abril, a maioria das pessoas tinha uma avaliação ruim do governo Zema. Agora isso se reverteu. E mesmo o governo do próprio Matheus Simões, que foi avaliado pela primeira vez, tem índices razoáveis. Mas ele ainda é muito desconhecido e larga de um patamar ali bem medíocre, para dizer o mínimo ali, tímido, em situação de empate técnico com o Patrus Ananias do PT.
0: É importante dizer que 6 em cada 10 eleitores de Minas não conhecem o próprio governador do estado. Tem mais, ó. Lula, em Minas Gerais, tem 30% e Flávio Bolsonaro, 29% no primeiro turno. Romeu Zema aparece com 12%. No segundo turno, outro empate técnico. Lula tem 38% e Flávio, 35%. No levantamento para o Senado em Minas Gerais, a ex-prefeita de Contagem, Marília Campos, do PT, lidera com 18%. O deputado federal Aécio Neves, do PSDB, tem 16%. O senador Carlos Viana, do PSD, marca 11%. E o ex-deputado Marcelo Aro, do PP, tem 10%. Na sequência, aparecem os deputados federais Domingos Sávio, do PL, com 9%, e Eros Biondini, do PL, com 8%. A pesquisa ouviu 1.482 eleitores entre os dias 22 e 26 de julho. O levantamento está registrado na Justiça Eleitoral sob o código MG 03490/2026. Em Pernambuco, a governadora Raquel Lira, do PSD, passou à frente do ex-prefeito do Recife, João Campos, do PSB. Em abril, o João Campos tinha 8 pontos de vantagem contra a Raquel Lira, 42 a 34. E agora é a governadora que registra a vantagem, 43 contra 37 do ex-prefeito. Na simulação de segundo turno entre os dois líderes, Raquel Lira soma 45% contra 39% de João Campos. A intenção de voto acompanha a melhora expressiva da aprovação da governadora, que subiu de 62% para 68% desde abril, enquanto a desaprovação caiu de 35% para 23%. A Vera Magalhães também foi apurar essa disputa entre o ex-prefeito de Recife, João Campos, e Raquel Lira.
3: Em estados como Pernambuco, o peso da máquina é muito forte e ele teve de renunciar à máquina que ele tinha, que era a máquina da prefeitura da capital, e ela não. Ela pode ser candidata no cargo. E, inclusive, está usando muito isso. Hoje mesmo, logo depois que saiu a pesquisa, foi alertada que ela estava ao vivo numa live no Instagram. E aí fiquei curiosa, porque coincidiu. E eu entrei, e ela estava numa live, na verdade, lançando obra, coisa que não pode mais fazer. A lei eleitoral diz que até 3 de julho só quem é candidato à reeleição no cargo pode entregar obra. Então, provavelmente vai haver lá uma disputa feroz e ferrenha na Justiça Eleitoral. E o que ele está dizendo, o pessoal dele está dizendo, que ele foi prejudicado pelo fato de que ela assumiu uma postura lulista de última hora e muita gente ainda não se deu conta de que é ele o candidato apoiado pelo Lula e não ela, tanto que existe uma pressão enorme do grupo dele para que o presidente Lula faça demonstrações cada vez maiores de que é ele o candidato e que não tem esse papo de dois palanques como ela gostaria que fosse, o Lula deixando solto o seu eleitorado para votar em qualquer um dos dois.
0: E para você ter uma ideia dessa disputa aí, nessa terça-feira, o vereador Osmar Ricardo se licenciou da presidência do PT de Recife para apoiar com independência a candidatura da governadora Raquel Lira, do PSD. Ele justificou que é uma medida para evitar conflitos internos diante da aliança do partido dele com João Campos. Olha a situação. Em Pernambuco, o presidente Lula aparece com 55% das intenções de voto e Flávio Bolsonaro tem 21% em um eventual segundo turno. Na disputa para o Senado, a ex-deputada Marília Arraes, do PDT, lidera com 19%. Em seguida, estão o senador Humberto Costa, do PT, com 12%. O deputado federal Mendonça Filho, do PL, com 8%. O deputado federal Eduardo da Fonte, do PP, com 6%. O ex-prefeito de Petrolina, Miguel Coelho, do União Brasil, com 6%. O deputado federal Túlio Gadelha, do PSD, com 4%. E o ex-superintendente da EBC, Silvio Nascimento, do PL, com 2%. A pesquisa da Quest ouviu 900 pessoas entre os dias 22 e 26 de julho. O registro no TSE é o PE-09649/2026. E um turista holandês de 26 anos morreu depois que um barco de passeio virou no Parque Nacional do Iguaçu, no Paraná. A embarcação do passeio Macuco Safari levava 8 pessoas, 6 turistas da Holanda e 2 tripulantes. O rapaz que morreu acompanhava a namorada e a família dela. As outras 7 pessoas foram resgatadas. Na hora do incidente, perto do meio-dia dessa terça, as cataratas do Iguaçu registravam uma vazão de 4,3 milhões de litros de água por segundo, quase 3 vezes acima da média normal de 1,5 milhão. Em nota, a concessionária Macuco Safari lamentou a morte do turista e informou que suspendeu as atividades no parque. E as autoridades japonesas ainda fazem o levantamento dos estragos e buscam por desaparecidos depois que um terremoto de magnitude 7.1 atingiu a província de Kumamoto, na ilha de Kyushu, no sul do Japão. A imprensa japonesa informa que várias pessoas morreram por causa de uma explosão em um shopping na cidade de Kashima. Imagens aéreas mostram que o teto do prédio desabou em parte. As emissoras locais relatam que entre 20 e 30 trabalhadores estão desaparecidos. Um dos lados do centro comercial, que reúne cerca de 200 lojas, foi destruído, com vigas expostas e destroços espalhados pelo estacionamento. As equipes de resgate também atenderam a diversos chamados de prédios que caíram parcialmente ou pegaram fogo. Na cidade de Yatsushiro, a chaminé de uma fábrica de papel desabou e deixou vários funcionários presos sob os escombros. A primeira-ministra Sanae Takaishi anunciou a criação de uma força-tarefa de emergência para coordenar os resgates com os governos locais e o envio de mais de 3 mil militares para a região. E como o tremor teve profundidade de apenas 10 quilômetros, as autoridades alertaram para o risco de novos terremotos de alta intensidade nos próximos 3 dias. Um alerta de tsunami de até 1 metro chegou a ser emitido para a costa, mas o aviso foi retirado poucas horas depois. O Japão fica no chamado Anel de Fogo do Pacífico e concentra cerca de 20% dos terremotos de magnitude 6 ou superior no planeta. Há 10 anos, a mesma região de Kumamoto enfrentou outro grande terremoto que deixou 275 mortos e mais de 2.700 feridos. No Peru, Keiko Fujimori tomou posse nesta terça-feira como presidente numa cerimônia no Congresso. Ela assume o país numa crise política que já teve 8 presidentes nos últimos 10 anos. A nova presidente recebeu a faixa do presidente interino, José María Balcázar Celada, e fez um discurso de conciliação nesse país dividido. A presidente anunciou o aumento do salário mínimo e a atuação temporária das Forças Armadas na segurança pública. Antes da posse, Keiko recebeu líderes internacionais, como o rei Felipe VI da Espanha e o presidente da Argentina, Javier Milei. A posse marca o retorno da direita e da família ao comando do país, 26 anos depois da saída do pai dela, o ditador Alberto Fujimori. E a Espanha suspendeu a ordem de saída a moradores de 13 localidades das regiões de Madrid e Ávila, afetadas pelos incêndios florestais. O primeiro-ministro Pedro Sánchez disse que o país começa a ver luz no fim do túnel na luta contra as chamas que já consumiram quase 80 mil hectares de florestas. Na França, o grande incêndio que devastou 42 mil hectares no sudoeste do país, perto de Bordeaux, também foi estabilizado. Desde 22 de julho, 220 mil moradores foram obrigados a abandonar a região. Na segunda-feira, o presidente Emmanuel Macron disse que o país enfrenta a situação mais difícil desde a Segunda Guerra Mundial. A declaração foi feita durante uma visita à região de Gironde, no sul do país, uma das mais atingidas pelas chamas. E antes da última notícia, convido você a mandar mensagem para o Panorama. Meu e-mail é leandro.gouveia@cbn.com.br. No Instagram é só procurar por Lê Reis Gouveia. E não esquece de escrever seu nome e de onde você está ouvindo. Boa noite, Leandro. Parabéns pelo programa. É o Ivens Raponiuk, de Curitiba, Paraná, que teve uma filhinha recentemente e disse que o Panorama estava ajudando nas manhãs desses dias curtos, né, Ivens? Espero que esteja tudo bem por aí com você, também com a filhinha, com a família toda, viu? Obrigado pela audiência. Ele mandou mensagem no meu Instagram, faça isso você também. E não esqueça de indicar o Panorama para alguém. Manda o link pelo WhatsApp para quem você sabe que gosta de ficar bem informado e bem informada. Começou nesta terça-feira a venda geral de ingressos para a edição desse ano do Festival Primavera Sound em São Paulo.

Essa é a banda The Strokes, que é a atração principal do primeiro dia do evento, em 5 de dezembro, no Autódromo de Interlagos. Esse dia também vai ter a britânica Lily Allen. E no domingo, dia 6 de dezembro, tem Gorillaz.

Os ingressos estão à venda no site da Ingresse. O passaporte Primavera Pass, que garante entrada nos dois dias, custa R$1.530 a inteira, R$765 a meia. Já o ingresso individual, para um dia só, sai por R$850 e a meia R$425. Aproveite, você pretende ir? Conta para mim no Spotify, no Instagram, manda mensagem. Esse episódio do Panorama vai ficando por aqui. A produção e o roteiro foram feitos por mim, Leandro Gouveia, e a edição e a sonorização por Anderson Wendel, o Tico. A próxima edição do Panorama chega às plataformas por volta das 7 da manhã e eu volto na sequência. Até lá!

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0: Quarta-feira, 29 de julho de 2026, o ministro do STF, André Mendonça, autorizou um pedido da Polícia Federal de cooperação internacional para que autoridades estrangeiras rastreiem bens que possam estar vinculados a fraudes envolvendo o Banco Master. A ideia é que sejam mapeados bens e ativos ligados a supostas transações suspeitas que teriam sido feitas com o objetivo de desviar dinheiro do conglomerado de Daniel Vorcaro. O governo federal avalia recorrer à Organização Mundial do Comércio para contestar a decisão da União Europeia de barrar as exportações de carnes brasileiras. De acordo com o Bloco Econômico, o Brasil foi excluído por não ter apresentado informações necessárias para comprovar que a produção nacional atende às exigências sobre o uso de antimicrobianos. De acordo com o Ministério das Relações Exteriores brasileiro, as perdas podem chegar a mais de 2 bilhões de dólares por ano. A medida entra em vigor em setembro. A Polícia Federal prendeu em flagrante um homem investigado por enviar cartas com ameaças de morte a estudantes do Colégio Pedro II, no Rio de Janeiro. Durante o cumprimento de um mandado de busca e apreensão na casa do suspeito, na Tijuca, zona norte da cidade, os agentes encontraram imagens de abuso sexual infanto-juvenil armazenadas em um computador. A investigação continua para esclarecer os crimes e possíveis outras infrações. A Guarda Revolucionária do Irã voltou a atacar e lançou mísseis balísticos contra bases americanas na região, após dias sem ataques no Oriente Médio. De acordo com o site americano Axios, pelo menos um dos alvos é uma base na Jordânia. As Forças Armadas dos Estados Unidos dizem que todos os mísseis lançados foram interceptados com sucesso.
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3: Bem-estar e movimento no ar hoje para falar que atividade física não precisa pesar no bolso. Em diversas cidades brasileiras, praças, parques e ruas, também praias, se transformam em academias a céu aberto, reunindo pessoas de diferentes idades em busca de saúde, qualidade de vida e também convivência. Nós vamos conhecer em detalhes duas iniciativas que mostram como é possível se exercitar gratuitamente. Um grupo de corrida que promove treinos em espaços públicos de Belo Horizonte e aulas de zumba que são realizadas no Horto Florestal, na capital paulista. Nós temos hoje as seguintes convidadas. Estou aqui com a Ana Pantera, professora de dança, instrutora de zumba no Horto Florestal e também em vários outros lugares. Ana, muito obrigada pela presença. Como que você está?
4: Tudo bem. Eu que agradeço poder falar da dança.
3: Estamos também com a Fani Michel, que é jornalista, radialista e, aliás, é uma destas alunas que vai lá dançar zumba aos fins de semana com a Ana Pantera. Tudo bem, Fani?
5: Tudo bem, obrigada pelo convite. Todo santo sábado.
3: Bacana, daqui a pouco a gente vai saber os detalhes dessa história. Quem também tá com a gente? A Ju Monique, falando direto de Belo Horizonte. A Ju, ela é idealizadora do Betim Runners, que é um grupo de corrida lá em Belo Horizonte, Minas Gerais. Tudo bem com você, Ju? Obrigada pela presença.
5: Ótimo, eu que agradeço a oportunidade de falar um pouquinho aí da nossa paixão.
3: E quem está com a gente ainda é a Maria Eduarda Queiroz. A Maria Eduarda é estudante de educação física, corre com o pessoal da Betim Runners, também atua como guia de atletas em corridas. Como que você está hoje, Maria Eduarda?
6: Tudo bem, bom dia. Muito obrigada pela oportunidade.
3: Muito bom conversar com todas vocês. Quero começar por você, Ana. Como começou essa história de ser voluntária da aula de danças no Horto Florestal? E eu sei que você dá aula de danças em outros espaços que também tem essa proposta. Também dá aula de dança em academia aqui em São Paulo. Como que começou o seu envolvimento com a dança?
4: A dança em si foi desde pequenininha. Sou filha única e minha mãe me levou para o balé, para socializar com as amigas, não ficar tão quietinha em casa, e foi passando o tempo, me formei e tudo mais, mas como na vida todo mundo tá de passagem, um dia eu perdi minha mãe. E em vez de eu encarar o luto com muita tristeza, eu voltei para dança através de uma amiga minha de infância, que me apresentou a Zumba em 2013, no mesmo mês que eu perdi minha mãe.
3: Uhum.
4: E para ocupar a mente, para mim sair daquela situação que poderia levar para um caminho de tristeza, de depressão. E eu comecei a me atentar à aula de Zumba, a essa metodologia. No primeiro momento ficou meio confuso, porque você vem de uma dinâmica, de uma disciplina de balé e jazz que é totalmente diferente. E aquela porta que a Zumba abriu para mim foi muito colorido, foi muito divertido, foi muito acessível. E aí você vai tomando gosto, você faz o curso e de repente você fala assim, eu quero isso para a vida. E você continua, não, tá bom, vamos fazer o curso? Eu peguei e fiz o curso em 2017.
3: Uhum.
4: E você vai tomando um amor àquilo e vai substituindo professores, vai fazendo amigos, vai socializando, vai colorindo o seu coração de novo. Não só o meu, mas como do meu falecido pai e da minha filha, que na época era pequena. E aquilo toma um amor assim que você fala, peraí, dançar é para todos. E é o que eu passei, da maneira que eu fui acolhida, e eu comecei a acolher através da dança.
3: Porque quando você começou, você também frequentava aulas gratuitas.
4: Sim, aulas gratuitas na Avenida Paulista. E assim, às vezes tinha em outros parques. Aí eu falei assim, mas que coisa legal. Não é que é uma coisa fácil, tem uma responsabilidade, mas como agrega, como acolhe, como a música é como se fosse uma flauta mágica, que momento que é esse? E nesses acolhimentos eu comecei a percorrer lugares, uhum, e muitos lugares, muitos parques, cidades vizinhas, através da Zumba.
3: Muito
4: e assim,
3: legal.
4: É tudo muito encantador e muito acolhedor.
3: Bacana. Eu quero saber agora da Ju Monique como ela começou com essa história de corrida, que eu sei que é uma coisa que muita gente gosta, mas não satisfeita em correr, você criou essa equipe em que as pessoas podem correr sem ter um custo financeiro. Como que te ocorreu essa ideia?
5: Então, veio pós-pandemia, né? A gente ali naquela necessidade que tinha de voltar a viver sem medo, que a galera tava com muito medo, né, turma, ali. A gente não tinha, vamos dizer assim, garantias de nada. Então, quando a normalidade foi voltando, a gente começou a juntar os amigos e fazer treinos gratuitos. A gente, vamos juntar a turma e incentivar a galera a treinar. E virou hoje, né, graças a Deus, esse fenômeno aí. A gente tem os treinos toda terça e quinta e dá em média aí de umas 100, 150 pessoas por treino. E o legal é isso mesmo, é provar para as pessoas que a atividade física ela é acessível, ela é gratuita. Basta boa vontade, colocar um tênis e ir embora.
3: Muito bom. Ela estava falando das pessoas que correm, a Ju, o Monique. E eu sei também, Ana, que tem muita gente que vai todo sábado dançar com você no Horto Florestal. Que público é esse?
4: Todo sábado são pessoas que na correria do dia a dia elas não conseguem frequentar algum lugar durante a semana. E o sábado é especial para elas. É, o sábado é um encantamento. E elas ficam esperando.
3: É sábado algumas, de manhã?
4: É sábado de manhã, das 10h30 até meio de meio. Tem hora que passa um pouco, né?
3: Uhum.
4: Porque assim, segundo as alunas, eu me empolgo um pouco. Mas é que é tudo... Ai, é muito amor, é muito... É como se fosse uma ponte. Fica todo mundo do lado de cá. Será que eu consigo? Será que eu vou? Quando eu me sinto essa ponte, é que eu posso fornecer alegria, a dança, tem hora que tá muito frio. Tem 5, 6, vem chegando. Pessoas que passaram, quanto tempo que eu não dançava. Ou essa música me veio uma memória afetiva, me trouxe um estado de encantamento. E de repente você termina com 50, com 60, com 70 pessoas. E é muito bom, muito bom. É muita possibilidade,
3: uhum,
4: de exercício, parque livre, ali, aquele momento. Às vezes as pessoas vão para um chá de revelação, só vão para caminhar e elas acabam dançando.
3: Uhum.
4: Um momento que ela levou o filho para andar, ela consegue dançar com o filho, que às vezes num outro ambiente não é possível. Então é muito bom, é muito prazeroso.
3: E Fani, como que você conheceu esse grupo que se reúne para dançar aos sábados no Horto Florestal em São Paulo?
7: Eu conheço a Pantera há um ano e pouquinho, mais ou menos.
3: Uhum.
7: É recente. Um amigo meu, que é instrutor de Zumba, foi dançar com ela, porque ela sempre tem um convidado. Vira e mexe, ela tem um convidado.
3: Uhum.
7: E aí o Léo mandou pra mim, olha, vou estar na sua área, porque ele é do ABC. Aí eu falei, ah, eu vou lá, né? Aí fui. E nunca mais saí. Porque ela tem uma energia que não tem como. Se você vai uma vez, você vai a segunda, você vai a terceira e você fica. Você fica, porque ela vai do balé clássico à doideira, que ela é maravilhosa em dar qualquer tipo de aula, qualquer uma. Faço jazz com ela, fiz zumba com ela, e por meio da zumba

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1: Revelação de bebês muito próximo, e a gente para a aula para esperar a revelação e torcer junto com as pessoas. E eu acho que é isso, esse carisma da Ana e das panteras que andam com ela, que vem buscando cada vez mais esse sucesso que ela super merece. Eu sou puxa-saco mesmo, pode falar.
2: Isso, merece mesmo. Agora quero saber aqui da Maria Eduarda Queiroz, que tá conosco e que corre também com o pessoal do Betim Runners. Como que você começou na corrida e como você conheceu esse grupo, Maria Eduarda?
3: Tudo começou há 3 anos atrás com a minha tia. Ela começou querendo perder o vício do cigarro. Aí ela me incentivou a correr também. Ela gostou muito da equipe, da Ju e do pessoal, da galera, ela se enturmou muito bem. Aí começou, fui participar da minha primeira corrida, passei um mal, falei, nunca mais vou correr na minha vida. Mas aí eu tava inscrita em uma outra corrida, aí eu fui, peguei categoria e falei, nossa, isso é muito bom, vou levar isso pra vida. Foi assim que começou.
2: Que maravilha! E depois você foi dando outros passos, né? Porque você começou a estudar educação física, você é estudante hoje. Você começou a atuar também como guia de pessoas que têm algum tipo de deficiência e que correm. Como que você se tornou guia?
3: É um projeto social que tem aqui em Betim. Aí eu fui lá, me apresentei e fiz uns testes, né? Porque para estar atuando nessa área tem que correr. Aí me adequei a todos os testes e eles me contrataram. Aí hoje vou fazer 2 anos que estou nesse projeto. Também é um projeto gratuito aqui em Betim, para as pessoas que têm deficiências, no geral.
2: Mas eu ia falar justamente isso, né? Você vê, a gente começou falando de projetos em que as pessoas se voluntariam, o caso aqui da Ana Pantera, o caso da Ju Monique em Belo Horizonte, se voluntariam para ajudar os outros a fazer algum tipo de exercício. E aí vão surgindo outras histórias, como você falando desse projeto social que ajuda pessoas com deficiência a correr com a ajuda de guias que também se voluntariam para trabalhar com essas pessoas. Agora, Ju, me conta uma coisa. No grupo de corrida, como que é lidar com pessoas que eu imagino que tenham níveis de atividade física bastante diferentes, de condicionamento físico bastante diferentes, né? Como que você faz para que essa prática seja democrática e consiga atingir tanto aquelas pessoas que estão começando, como aquelas pessoas que estão um pouco mais familiarizadas com a corrida?
4: Então, ali é a parte mais do acolhimento, né? A gente tem uma galera, uma equipe muito engajada, e isso é muito legal. A gente separa a galera por pelotões. Uhum. Aí vai a galera que corre mais na frente, a galera que corre mais tranquila, e aqueles que são bem iniciantes mesmo, que a gente faz aquele acolhimento. Se precisar caminhar, a gente caminha com a turma. Tem muita criança no projeto, muito idoso, e isso é bem legal. É você se colocar no lugar do outro mesmo, né? É a pegada humana. A gente gosta aquele contato, aquele carinho, o acolhimento.
2: Isso é muito bom. E Ana, como que é com as pessoas no parque que vão pra dançar? Porque eu imagino a mesma coisa. Deve ter gente que dança muito bem, como a Fanny, que já tá dançando há um tempão. Agora, se eu fosse a uma das suas aulas, você ia descobrir que eu tenho 2 pés esquerdos. Que a ginga aqui passou longe. Como que você faz pra essas pessoas como eu, que chegam, querem dançar, mas que tem aquela dificuldade no gingado, que não são boas de coreografia? Como que é essa abordagem?
5: Bom, primeiro, né? Toda a timidez que eu estou aqui atrás do microfone na aula não acontece.
2: Desaparece.
5: Desaparece, como as meninas falam, é uma outra pessoa. E a questão de você receber de braços abertos um sorriso, isso quebra o gelo que muitas vezes na sociedade causa um afastamento das pessoas. Então, na aula não tem mesmo. É o se sentir pertencente àquele grupo. E aí, o que que acontece? Você tem músicas de BPM altíssimos, que são salsas, merengues e tudo mais.
2: A BPM é a batida por minuto.
5: Batida por minuto. Uhum. Como você tem a bachata, que é algo calmo, mas também dançante. E em algum momento, quando ela surge na playlist, aquilo te acolhe. E aquilo fala assim, é pra mim também. Então, por isso que eu tenho muito a frase das Panteras, que o que te alegra, te liberta. Então, eu vou causar um contentamento, aquele... Ai, eu não sei porquê, mas eu estou aqui. Aí você se sentiu bem. Quando você termina a aula e fala assim, eu vou voltar, eu gostei. E eu brinco muito com as alunas. Eu falei assim, quem não dançava é coisa do passado. Aquele momento da foto, do encontro de turmas, encontro de amigas, que você sempre está sentindo.

0: sentada, é o momento que você vai ficar sentada e uma hora você vai levantar para dançar. No seu momento, no seu tempo. Porque a mulher em si, ela se cobra muito. Uhum. Ai, meu Deus, eu tô chegando nesse grupo agora. Ai, como que eu faço? Eu tô indo para lá. Não. Ai, professora, eu não sei dançar. Eu falei, tá, tudo bem, eu te convido para ser feliz. Dançar é um detalhe. Importante tão quanto? Sim. Mas é depois. Vem ser feliz.
1: É muito legal isso que você falou, né? Da diferença entre homens e mulheres no nível de exigência que às Sim. vezes as pessoas têm com elas, né? Sim. Vocês sabem que tem pesquisa mostrando, por exemplo, que no mundo do trabalho tem um homem e uma mulher para receber ali uma promoção. A mulher vai se candidatar se ela tiver, sei lá, 100% dos requisitos. E os homens, com muito menos, eles já vão se candidatar, eles tentam a sorte. Então, realmente, tem esse rigor das mulheres, assim, em se eu não posso fazer perfeito, talvez eu não deva fazer. O que acaba sendo uma bobagem, né? Que afasta uhum. a gente de coisas muito bacanas e muito gostosas, como dançar e como correr. Ô Ju, como que é a sua experiência com homens e mulheres correndo? Tem muita diferença em relação à maneira como elas e eles chegam para correr?
2: Muita, os homens se acham o dono do pedaço, né? Autoconfiança, vai lá, é uma disputa de egos, vamos dizer assim. As mulheres, elas são mais dedicadas, como se fala, mais disciplinadas, querem fazer tudo certinho. O homem não, coloca o tênis, só quer sair correndo e eu sou o top da galáxia. As mulheres, elas são mais dedicadas.
1: E como que é essa coisa de você orientar as pessoas? Porque a gente sabe que quem corre precisa, por exemplo, fazer fortalecimento muscular. De alguma forma, vocês também têm práticas que ajudam as pessoas a fortalecer para poder manter a corrida em dia?
2: Temos o nosso treino da segunda, ele é um treinão mesmo para iniciar a corrida. E o treino da quinta, ele é um treino de fortalecimento voltado para a corrida. É um aulão mesmo, só de fortalecimento, ao ar livre.
1: Quero saber do ponto de vista físico e também do ponto de vista mental, que a gente sabe que é muito importante, né, Fani? Começa por você. O que que a dança trouxe para sua vida?
3: Muito. A dança sempre fez parte da minha vida, mas filhos, casa, relacionamentos vieram na frente. Hoje eu digo, não façam isso. Façam primeiro por você, porque se você estiver bem física, psicológica, emocionalmente, o resto tudo flui melhor. Mas, graças a Deus, a idade vem e nos ensina isso, uhum. né? E assim, voltar para a dança para mim foi o resgate da minha adolescência, foi o resgate de respirar e fazer assim, eu posso fazer por mim na hora que eu quero, quando eu quero, do jeito que eu quero. E quando eu quero, todo sábado, com certeza, no Horto Florestal.
1: Muito bom.
3: Eu já cheguei a fazer zumba 3 vezes num único dia.
1: Uhum.
3: Com diversos professores. Tem N instrutores aí que eu amo todos de paixão. Não tem essa de tirar nem pôr, porque cada um tem o seu estilo, cada um tem a sua forma. Mas assim, se você disse que você tem 2 pés esquerdos.
1: Isso.
3: Eu nasci com dois pés esquerdos e continuo, né, Ana? Ela sabe. Erro. E quando eu erro, e mesmo a gente começa a carregar o peso de ser uma suposta instrutora, uma instrutora, e quando eu erro, ela mesmo vê que eu fico roxa. Porque a gente, na verdade, vem daquilo que tem que ser tudo perfeito.
1: Uhum.
3: Tem tudo certinho. Não, você tem um curso. Não, você paga para ser uma instrutora. Você isso, você aquilo. Não, gente. A gente erra.
1: Uhum.
3: Ela erra. E sabe o que é mais legal do instrutor que tem mais formação e que tem mais tempo?
1: Uhum.
3: Que ele erra, você acha que faz parte do passo. Olha lá. Você acha que faz parte do passo, você faz. Mas quando você conhece a coreografia, você dá aquela olhada assim, faz assim. E ficou melhor o erro do que a própria coreografia.
1: É, a pessoa,
3: e vai.
1: Quando a pessoa domina a técnica, tem espaço para o improviso aí, que pode Exato. Surgir a partir do erro.
3: E aí é muito legal. E eu falo isso para qualquer instrutor, até os meus professores de zumba, além dela. Eu falo assim, o professor nunca erra.
1: Uhum, imagina.
3: Ele se equivoca ou resolveu testar um passo novo e a gente foi ou não.
1: Tá criando no momento, né?
3: Exatamente. É isso. E isso é gostoso. E assim... Então, assim, eu voltei para a dança num momento em que eu literalmente me vi completamente sozinha. Sozinha, e quando eu digo sozinha, sozinha. Numa cidade longe, que eu sou paulistana, mas morei 14 anos em Minas Gerais. E aí, durante a pandemia e tudo mais, você ficou completamente longe de todo mundo, né? E quando eu voltei e disse assim, tô sozinha de tudo. Não tenho relacionamento, os filhos todos crescidos e criados. Já sei, vou fazer aquilo que eu deixei de fazer com 17 anos de idade. Eu vou voltar a dançar. E aí, voltei pra academia, perdi 12,5 quilos em um ano e pouco, dançando, se exercitando, fazendo uma, não vou dizer uma dieta, né? A gente faz uma reeducação alimentar, uhum. E o mais importante, sendo feliz. E hoje eu não posso ouvir um tic-tac, que a gente já tá assim. É isso.
1: Olha, quero saber também da Maria Eduarda Queiroz. O seu antes e depois da corrida, o que, que a corrida trouxe pra sua vida, Maria Eduarda?
4: Nossa, a corrida me mudou totalmente. Me mudou, a minha expectativa me fez viver coisas que eu nunca imaginei que eu iria viver. Me proporcionou muitos momentos especiais, bacanas. E antes eu não tinha uma vida ativa de fazer atividade física, de praticar esportes. E hoje em dia eu já tenho, já é uma rotina minha. Eu não consigo ficar tipo um dia sem fazer alguma coisa diferente. E isso é muito bacana. E eu acabei contagiando também a minha família. Começou com minha tia e hoje praticamente a família inteira é corredora. Corre e participa da equipe da Ju, da Betty Wanners. É isso.
1: Maravilha. Olha, a gente tá quase encerrando o programa, mas eu quero uma palavra aqui das nossas professoras, das nossas instrutoras, começando pela Ju Monique. Um bom motivo para as pessoas irem correr ou alguns bons motivos para as pessoas irem correr, Ju?
5: É só pensar assim, ó, o que, que você quer ser daqui 10 anos? Se você quer ser uma pessoa independente ou uma pessoa dependente? Saúde, física ou mental, só vai.
1: Muito
5: Esse
1: bom.
5: Esse é um excelente motivo.
1: É verdade. E você, Ana Pantera, o que você diz para as pessoas? Por que ir dançar?
0: Faço minhas palavras da colega mineira. Te convido a dançar, a ser feliz. O que te alegra, te liberta. Você é uma convidada. E troca uma farmácia por uma ida na Zumba no Horto. Vem com a Pantera, vem ser feliz.
1: Muito bom, vem com a Pantera, é muito bom. Gente, eu quero agradecer demais a participação de todas vocês, essa energia maravilhosa. Ana Pantera, professora de dança, instrutora de Zumba no Horto Florestal. Ana, muito obrigada por ter vindo conversar aqui com os ouvintes da CBN.
0: Eu que agradeço, até uma próxima. Vem dança com a Pantera.
1: Ó, irei. Quero agradecer também a Fanny Michel, jornalista, radialista, praticante de Zumba, já é uma instrutora, só falta a turma, tenho certeza que em breve você vai estar ensinando também, Fanny, obrigada.
3: Eu roubo todas as turmas dela.
1: Ah, é? Eu acho que vocês vão fazer juntas, algo me diz. Quem também esteve conosco, a Ju Monique, idealizadora do Betim Runners, em Belo Horizonte, faz esse trabalho maravilhoso com corrida de rua, acolhendo quem quer chegar e quem quer correr. Ju, muito obrigada.
5: Eu que agradeço a oportunidade e fica aí o convite para vocês participarem com a gente também. Vem com a Betim.
1: E agradeço ainda a Maria Eduarda Queiroz, que é estudante de educação física, corre junto com o pessoal do Betim Runners. Maria Eduarda, obrigada e parabéns por essa trajetória tão bonita que você está construindo.
4: Eu que agradeço. Muito obrigada pela oportunidade de estar aqui, mostrando um pouco do nosso trabalho.
1: Bom, gente, toda essa conversa que a gente teve aqui mostra o seguinte: você pode procurar aí na sua cidade grupos como esses que se voluntariam, que oferecem aulas gratuitas. Então, estar de repente sem dinheiro nesse momento não é razão para você não praticar atividade física. Acho que essa é a principal mensagem que fica. Procura aí na sua cidade, que eu tenho certeza que nos parques, nas ruas, nas praças e nas praias tem gente fazendo exercício e você pode se juntar a esse grupo. O Bem-Estar em Movimento de hoje vai ficando por aqui. Nós contamos com a produção da Ana Luísa Bessa, os trabalhos técnicos em áudio e vídeo da Débora Gonçalves e a edição do Rafael Furugem. Eu volto na semana que vem e espero por você.
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7: Godoy conosco aqui no CBN Madrugada, são 3:29. Vem aí o Matheus de Souza com o repórter CBN. Dá tempo de a gente agradecer aqui O nosso ouvinte, o Cássio Ramos de Paula, manda mensagem via e-mail, entrou no site cbn.com.br, clicou lá no Fale com Âncora. Também é, obrigado pela mensagem do nosso ouvinte, o Paulinho Reis, ele é a Dona Zilda, hein? Dona Zilda 97, São Mateus, dando um bom dia e uma excelente quarta-feira para todos os ouvintes aqui do CBN Madrugada. Também o Marcelo de Juiz de Fora, Minas Gerais. E um bom dia que chega também do Fernando Henrique Conde de São Manuel, no interior paulista.
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0: quarta-feira, 29 de julho de 2026. O ministro Alexandre de Moraes, do STF, deu 48 horas para a defesa do ex-presidente Jair Bolsonaro esclarecer se ele autorizou o uso de imagem e voz em um vídeo produzido por inteligência artificial e exibido durante a Convenção Nacional do PL. A produção foi utilizada no lançamento da candidatura do senador Flávio Bolsonaro à presidência da República. Na decisão, Moraes afirma que há dois cenários possíveis. Se Bolsonaro autorizou o uso do material, a exibição pode caracterizar um novo e grave descumprimento das medidas cautelares impostas para a manutenção da prisão domiciliar, o que poderia levar ao retorno do regime fechado. Se o vídeo foi divulgado sem o consentimento do ex-presidente, a conduta pode configurar o uso de deepfake, prática vedada pela legislação eleitoral, com possível responsabilização de Flávio Bolsonaro e do PL. A Petrobras ampliou a produção de petróleo e registrou alta nas vendas durante o primeiro semestre deste ano. A estatal produziu mais de 2 milhões e 800 mil barris por dia, alta de 15,5% em relação ao mesmo período do ano passado. A empresa também informou que as exportações de petróleo, óleo combustível e derivados cresceram 43,6% no primeiro semestre deste ano. Um avião bateu um recorde ao completar um voo direto de 24 horas e 24 minutos. A aeronave foi projetada para realizar a rota comercial mais longa do mundo. Segundo a fabricante europeia Airbus, a aeronave realizou um trajeto de mais de 23 mil quilômetros entre Melbourne, na Austrália, e Toulouse, na França. Horário de Brasília, 13h32.
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1: Três horas e 33 minutos. Bom dia a você que nos acompanha aqui no CBN Madrugada. Ricardo Garcia comigo aqui na mesa de som. E agora o doutor Luiz Fernando Correia.
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2: A gente deu uma notícia aqui no domingo da morte de um homem durante a participação numa corrida de rua, um corredor de 50 anos que morreu depois de terminar a meia maratona. E é a partir disso que o doutor Luiz Fernando Correia vai fazer o comentário dele hoje, né, doutor?
3: É, Tatiana, vamos falar disso, né? O caso do Júlio Barreto, 50 anos, que faleceu no domingo. É, eu resolvi falar sobre isso, que eu fiz até um vídeo sobre o assunto lá no meu Instagram, e muitos comentários e muita gente perguntando, principalmente, o que fazer, qual é o risco que as pessoas correm, enfim. Então, eu vou fazer uma revisão sobre isso, né? Vamos começar pelo risco. Tem um estudo publicado no JAMA, o Jornal da Academia Americana de Medicina, em 2025, que acompanhou 29 milhões de pessoas que completaram maratonas e meia maratonas nos Estados Unidos. Então foram 6 casos de parada cardíaca a cada 1 milhão de participantes. É, o risco é quase 6 vezes maior em homens do que mulheres, e mais do que o dobro quando se corre uma maratona inteira e quando em relação a uma meia maratona. Além disso, tem um estudo japonês publicado na revista Resuscitation, com 4 milhões de corredores, mostrou o peso da idade nessa história. 0,9 caso por 100 mil na faixa dos 40 anos, 2,6 na faixa dos 50 e 5,5 acima dos 60. E um dado interessante desse trabalho, o trabalho do mesmo grupo esse ano mostrou que o ritmo, o chamado pace, que o corredor persegue, né? O ritmo de quem teve parada cardíaca é igual ao ritmo médio do pelotão. Então não vai ser o corredor mais lento, nem o mais despreparado e nem o que sai disparado na frente. É um coração que tem uma doença que não foi descoberta. E aí entra a história dos exames, né? Muita gente perguntou lá no Instagram que exame tinha que fazer, até onde a gente sabe, pelo relato de pessoas com amigas do Júlio, ele estava com os exames em dia, inclusive. É, tem um trabalho italiano que exige, na Itália se exige eletrocardiograma obrigatório para prática desportiva. E esse programa encontrou uma doença em 2% dos atletas e risco de morte súbita em 0,3%. Isso um custo de 80 euros por atleta. É sempre importante botar o custo, porque o custo muitas vezes limita o acesso, né? Então, fazer um teste ergométrico, que é um eletro com esforço, aumenta o achado em 75%, mas também aumentava os falsos positivos. Então, para um corredor amador, acima de 35 anos, que são a maioria nas provas de rua, as revisões publicadas esse ano recomendam que seja feita uma abordagem em camadas, um questionário estruturado sobre sensações, dor no peito, no esforço, desmaio, falta de ar, história familiar de morte súbita precoce, fatores de risco da própria pessoa, aí uma avaliação médica com eletrocardiograma e teste ergométrico para quem tiver algum desses itens positivos ou já tiver um risco cardiovascular definido. E o mais importante, gente, tem que revisar esses exames todos os anos. E uma coisa também séria, relógios, esses smartwatches, pulseiras que medem frequência e pace, essas coisas, elas não substituem isso. Por quê? Esses dispositivos não têm validação diagnóstica, eles perdem a qualidade de sinal durante o exercício, pelo movimento, pelo suor, e até hoje nos trabalhos feitos nunca mostraram uma efetividade em reduzir desfecho ruim. Agora, o mais importante dessa história, nos Estados Unidos, a mortalidade de parada cardíaca numa prova de rua caiu de 71% para 34% em 2 décadas. No Japão, onde as provas obrigatoriamente usam equipes móveis de socorristas em bicicletas com desfibrilador, 68 dos 69 corredores que tiveram parada cardíaca foram reanimados. E um estudo japonês também definiu um número que faz muita importância. Quando o atendimento começa em até um minuto e o choque eventualmente dado pelo desfibrilador em até 3 minutos, 95% das vítimas saem sem sequela neurológica. Então, gente, é isso que tem que ser perseguido. 1 minuto para chegar ao atendimento e 3 minutos para chegar ao desfibrilador. É isso que tem que ser cobrado de qualquer organizador, de qualquer prova no Brasil. Isso a gente estabeleceu, posso falar assim, porque isso foi a régua que eu estabeleci, aí digo eu mesmo, Luiz Fernando, que eu era o coordenador médico-geral da Copa do Mundo. Nós tínhamos um desfibrilador a 3 minutos de cada pessoa dentro dos estádios, porque essa é a regra. Então eu posso falar, encher a boca para falar, porque a gente estabeleceu isso. Então, em outro dado publicado em junho, na revista do Colégio Americano de Cardiologia, 4,5 milhões de corredores japoneses mostrou uma coisa: temperatura mais baixa na hora da largada está associada a mais parada cardíaca, cerca de 6% mais a cada grau na temperatura a menos. Isso porque lá também o inverno é muito rigoroso muitas vezes, mas muitos corredores brasileiros viajam para fazer prova em épocas de inverno ou no outono em países onde essas estações são muito frias. Isso não quer dizer que uma coisa está ligada à outra obrigatoriamente, é um estudo observacional. Mas é o seguinte, gente, correr protege o coração? Protege, é muito bom. É bom para o coração, é bom para a saúde, é bom para a cabeça. O que mata é doença não diagnosticada, ou seja, não feita uma avaliação pré-exercício adequada e você não ter o socorro adequado na hora que precisa. É isso que muda o desfecho e, infelizmente, pode ter contribuído para essa história que a gente está contando aqui hoje.
2: Muito triste, né? Tá bom. Dr. Luiz Fernando Corrêa está com a gente às terças e quintas no nosso Saúde em Foco.
1: Conversando com a Tatiana Vasconcelos e com a Nadélia Calado, 3:40. A gente vai ao Paraná. O Guilherme Wojtkowski tem informações sobre a morte, uma tragédia, né? Um turista holandês estava lá nas cataratas do Rio Iguaçu, no Paraná, e acabou morrendo.
4: Socorristas do Parque Nacional do Iguaçu e do Corpo de Bombeiros do Paraná foram acionados logo após o meio-dia desta terça-feira para atendimento a um acidente de barco nas Cataratas do Iguaçu, uma embarcação que faz o passeio turístico que leva os visitantes até a base das cataratas, virou no Rio Iguaçu com 8 pessoas a bordo, sendo 2 tripulantes e 6 turistas holandeses de uma mesma família. Um holandês de 26 anos faleceu. Segundo os bombeiros, ele não resistiu a uma parada cardiorrespiratória. 3 turistas foram atendidos no próprio parque e liberados. Já um homem de 49 anos foi levado ao hospital da cidade, onde está consciente. A esposa dele, de 48 anos, fraturou um dos pés e também está no hospital. Piloto e copiloto tiveram apenas ferimentos leves. No horário do acidente, a vazão de água nas cataratas girava em torno dos 4 milhões e 300 mil litros de água por segundo. É um volume alto, quase 3 vezes acima do normal, mas dentro dos padrões operacionais e bem abaixo da grande cheia da semana passada, quando os passeios de barco nas cataratas foram suspensos. O acidente será investigado pela Capitania Fluvial da Marinha, que emitiu nota informando a abertura de um procedimento para apurar as causas. Já a empresa Macuco Safari, que há 40 anos faz o passeio de barco, disse que segue as normas de segurança e prestou apoio aos feridos. O Instituto Chico Mendes, que administra o Parque Nacional do Iguaçu, comunicou que a documentação da empresa está em dia, que lamenta o ocorrido e que colabora com as investigações. De Foz do Iguaçu, Guilherme Wojtkowski.
1: Faltam 3:45, daqui a pouquinho previsão do tempo e os principais destaques do dia. Agora a gente abre espaço para Cássia Godoy, Milton Jung e convidados.
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5: E hoje na série 50 Debate para o Brasil, nosso tema é o imposto sobre grandes fortunas. O Brasil deveria tributar os super ricos ou essa medida aumentaria o risco de fuga de capitais, redução de investimentos e menor crescimento da economia? Para discutir esse tema, nós convidamos Eduardo Fagnani, professor, doutor do Instituto de Economia da Unicamp, e o ex-ministro da Fazenda, Mailson da Nóbrega, sócio da Tendências Consultoria. Professor Fagnani, muito obrigado pela sua gentileza de aceitar o nosso convite. Bom dia.
6: Bom dia, Milton. Bom dia, Cássio. Bom dia, ministro. Eu que agradeço o convite. Muito prazer estar aqui com você.
5: Ministro Mailson, muito obrigado também pela sua gentileza de ter aceitado participar desse debate. Um bom dia para o senhor.
7: Bom dia, Milton. Bom dia, Cássia. Bom dia, Eduardo. Também para mim é um grande prazer participar.
2: Bom dia a todos.
5: Eduardo Fagnani, defensores do imposto sobre grandes fortunas afirmam que o sistema tributário brasileiro cobra proporcionalmente mais de quem tem menos renda e patrimônio. De que forma esse imposto ajudaria a corrigir essa distorção e quais resultados concretos que o senhor espera que ele produza?
6: Olha, Milton, o imposto sobre grandes fortunas é um imposto que foi aplicado em diversos países do mundo, aí na década de 60 e 70, acho que mais de 30 países, né? E depois eu acredito que hoje só tenha cerca de 3 ou 4 países que adotam esse imposto sobre grandes fortunas. Portanto, eu pessoalmente não vejo o imposto sobre grandes fortunas, só explicando aqui, o imposto sobre grande fortuna é um imposto que se cobra sobre o estoque da riqueza, né? Então, quando você tem um imposto de renda, é sobre o fluxo, né? Sobre o estoque da despesa. O que eu acredito mais é que nós temos que fazer o básico, Milton. O básico é o seguinte: o Brasil está atrasado em quase 100 anos em relação aos países capitalistas centrais, que desde a crise de 1929, desde a Segunda Guerra Mundial, fizeram a tributação progressiva das altas rendas, né? E nós não fizemos. Então, só para você ter uma ideia, hoje nós tributamos muito o consumo, pouca renda, né? O que penaliza os mais pobres, né? Só para te dar um exemplo, o Brasil é praticamente o inverso dos Estados Unidos. Nos Estados Unidos, cerca de 50% da carga tributária ela vem sobre imposto de renda, e 60% sobre imposto de renda e sobre patrimônio. No Brasil é só 18%. Por outro lado, no Brasil, cerca de 50% do que é da carga tributária é sobre consumo, enquanto que nos Estados Unidos é apenas 17%. Estou dando um exemplo simples para a gente perceber, né, o quanto falta o Brasil avançar na questão das tributação sobre as altas rendas, né? Acho que e a reforma mais importante que eu vejo é a reforma do imposto de renda, né? Há vários, eu diria que do ponto de vista do imposto de renda, tanto da pessoa física quanto da pessoa jurídica, já terminando, Milton, no Brasil ele é absolutamente subtributado, né? O Brasil, nesse sentido, é quase que um paraíso fiscal para os super ricos.
5: Me permita, então, ouvir agora o ministro Mailson a propósito também desse tema, ministro, tentando trazer aqui o seu ponto de vista aos nossos ouvintes. Ministro, por favor.
7: Olha, eu percebo que o Eduardo vai comungar comigo quanto à ineficácia do imposto sobre grandes fortunas, né? Ele de certa forma reconhece isso. É um imposto encantador, porque ele promete tributar os super ricos, promete redistribuir renda, promete fazer justiça tributária, mas a experiência internacional mostra que não é nada disso que aconteceu, né? O próprio professor falou de 30 países que adotaram e hoje só tem 4 que mantém o imposto sobre fortuna, que são a Colômbia, a Noruega, a França e a Suíça, né? Os demais desistiram por razões jurídicas. Por exemplo, a Corte Suprema Alemã considerou o imposto sobre grandes fortunas inconstitucional. A Corte Superior Suprema da Holanda considerou que esse imposto violava regras da União Europeia sobre o direito de propriedade, né? E a experiência mostra que esse imposto desestimula a poupança e, portanto, dificulta o investimento. Em muitos casos, de pessoas que recebem grandes heranças e doações, não é? E têm relativamente pouca renda, o imposto supera a própria receita dos indivíduos, né? O que torna difícil pagar o próprio imposto. Então, enfim, esse imposto tem várias desvantagens. A gente poderia ficar aqui mais muitos minutos descrevendo todos eles, né? Mas é um imposto que conspira, no fundo, para o desenvolvimento do país, porque ele influencia negativamente a produtividade e, portanto, o potencial de crescimento do país. E sua arrecadação é difícil de fazer, né? Difícil de calcular, e, além disso, arrecada muito pouco. Por exemplo, na Espanha arrecada 1% do PIB, na Suíça 0,2% do PIB. Então, em resumo, é um imposto que afasta investidores, afasta poupadores, arrecada pouco e dá muito trabalho. Então, isso que muitos países desistiram dele.
2: Gostaria então de ouvir de vocês dois, como é possível conciliar a busca então por uma maior justiça tributária com a necessidade de manter esse ambiente favorável para investimentos, para empreendedorismo e também para a geração de empregos? Começando pelo senhor professor Eduardo Fagnani.
6: Olha, Cássia, o Brasil fez uma reforma agora importante sobre o consumo, né? A simplificação do consumo. É uma reforma positiva em diversos aspectos, mas ela só tem um mérito, que é o mérito de melhorar a eficiência econômica, né? Ela praticamente não incide, ela não contribui para a justiça fiscal, tá certo? Então, esse é o ponto que eu acho que é fundamental. Por exemplo, eu já mencionei, né, que o Brasil, 50% do que se arrecada vem da tributação sobre o consumo, que penaliza o pobre. Quer dizer, você pega um saco de arroz, tem 30% de imposto no saco de arroz. Uma pessoa que ganha um salário mínimo, uma pessoa que ganha 50 mil reais, paga o mesmo imposto, é um imposto absolutamente injusto, né? Então, nós temos que reduzir a tributação sobre o consumo e aumentar a tributação sobre os super ricos. E quando eu falo super ricos, a gente sempre brinca com isso, as pessoas acham que quem é super rico é quem tem um Jeep Renegade, tá certo? Não é isso. Não é classe média. Nós estamos falando de cerca de 600 a 900 mil pessoas no Brasil, em cerca de 0,5%, né? Que, em geral, vivem de dividendos, né? Distribuição de lucros e dividendos. E a distribuição de lucros e dividendos no Brasil, o Brasil isenta a tributação de lucros e dividendos. Então, por exemplo, uma pessoa que ganha, que é acionista de uma grande empresa, que ganha, por exemplo, como distribuição de lucro, 50 milhões de reais, ele não paga um tostão de tributo, enquanto um médico sanitarista, enquanto uma enfermeira, é descontada na fonte em 27,5%. Né? Segundo ponto, a alíquota máxima do imposto de renda no Brasil é 27,5%. Uma pessoa que ganha 6 mil reais e uma pessoa que ganha 60 mil reais paga os mesmos 27,5%. Isso é de uma injustiça fiscal absurda, né? Outro ponto, a alíquota máxima do imposto de renda no Brasil é 27,5%. Quando você vai olhar os países da OCDE, etc., tem vários países que essa alíquota chega a mais de 50%. Quanto a Bélgica, como a Dinamarca, Estados Unidos 40%, uhum. Espanha 47%, em vários países, vários, entre 40% e 50%, e entre a média da OCDE é 41%. Até países da América Latina, como México, Nicarágua, Peru, Uruguai e Venezuela têm alíquota superior em 7,5%. Então, esse é um outro ponto que o Brasil precisa enfrentar, essa questão da tributação sobre as altas rendas, a tributação sobre os super ricos, né? Uhum. No Brasil, você tem, como você não tributa a distribuição de lucros e dividendos de acionistas, né? E o super rico vive de dividendos, tá certo? Os dados da Receita mostram o seguinte, para quem ganha a partir de R$500 mil por mês, né? Repito, não é mais do que 900 mil pessoas.
2: Professor, a gente precisa abrir espaço também para a palavra aqui do ministro Mailson da Nobre, que em nome de manter o equilíbrio dos tempos de fala.
6: Você me desculpa, Cássio, mas eu estou terminando. Eu estava só para terminar, quer dizer,
2: por favor.
6: Quem ganha mais de R$400 mil por mês tem cerca de 70% da sua renda isenta de tributação. Isso é de uma injustiça tributária absurda e nós estamos mais de 100 anos atrasados em relação aos países capitalistas centrais.
2: Ministro Mailson da Nóbrega, como fazer, né, para conciliar a justiça tributária com a necessidade de manter esse ambiente favorável para investimento, geração de empregos, empreendedorismo?
7: Olha, eu diria que no curto prazo essa é uma tarefa praticamente impossível, né? Porque as restrições, as distorções, melhor dizendo, que o professor apontou, elas têm origem na Constituição de 88, que resolveu criar um estado de bem-estar social escandinavo, nada contra, né? Só que ninguém fez cálculo se o Brasil estava na idade, né, de ter um programa social desse tipo, por mais meritórios que eles sejam. E por isso o Brasil tem uma carga tributária semelhante à da Alemanha, de 32, 33%, enquanto os países com os quais nos comparamos, os países chamados emergentes, têm carga tributária em torno de 20, 25%. E aí a comparação com o professor, eu gostaria de discutir a comparação que o professor fez com os Estados Unidos. Nos Estados Unidos, realmente, o imposto de renda representa aproximadamente metade da arrecadação tributária nacional, porque ele é cobrado pelo governo federal, pelos estados e pelos municípios. Mas os Estados Unidos são um país rico. A quantidade de ricos nos Estados Unidos é gigantescamente maior do que o Brasil. No Brasil não é assim. Então, para ter a mesma carga tributária, foi preciso ampliar a tributação do consumo, com todos os defeitos, as distorções que o professor menciona, certo? Então, eu acho que é algo que temos que conviver com isso, tem que ter uma reforma do imposto de renda. Eu concordo inteiramente com o que disse o professor Fagnani, não é? O Brasil tributa muito pouco relativamente no imposto de renda os super ricos. Isso tem que ser revisto. Tem que ser revisto um ambiente tributário que estimula a elisão, a sonegação fiscal, né? Em que pessoas ricas começam a pagar imposto de renda como se fosse pequena e média empresa e assim por diante. O Brasil reclama uma reforma do imposto de renda, mas jamais com capacidade de reproduzir a estrutura tributária que prevalece nos países ricos.
5: Ministro Mailson da Nóbrega, professor Eduardo Fagnani, quero agradecer mais uma vez os argumentos, os dados, as informações que os senhores nos trouxeram aqui para esta conversa, para que o nosso ouvinte possa tirar também a sua própria conclusão, desenvolvendo seu pensamento crítico. Muito obrigado pela gentileza dos senhores de estarem conosco aqui nesta série 50 Debates para o Brasil. 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
1: Milton Jung e Cássia Godoy conosco aqui no CBN Madrugada. A gente vai agora a Brasília. Relator do caso Master no STF, o André Mendonça, autorizou que a Polícia Federal firme acordos internacionais de cooperação para investigar bens de Daniel Vorcaro no exterior. Vamos acompanhar essa informação que foi revelada pelo jornal Valor Econômico e confirmada pela CBN com a Samantha Klein.
8: O objetivo da Polícia Federal é atuar em cooperação com outros países para rastrear os caminhos do dinheiro de Vorkaro e analisar se houve crimes como evasão de divisas, lavagem de dinheiro, entre outros. Até o momento, Mendonça já autorizou 2 pedidos de cooperação, que serão formalizados pelo Departamento de Recuperação de Ativos e Cooperação Jurídica Internacional da Secretaria Nacional de Justiça do Ministério da Justiça. Um pedido foi autorizado ainda em maio e busca obter com autoridades da Alemanha os rastros da compra de um iate de 500 milhões de reais encomendado por Vorkaro. Outros bens também poderão ser identificados pelas autoridades estrangeiras. Uma segunda solicitação trata de um avião do banqueiro que estaria nos Estados Unidos. Nesse caso, a Procuradoria-Geral da República ainda está analisando a solicitação, mas Mendonça deve autorizar o pedido da PF. Conforme interlocutores de Mendonça, esse tipo de solicitação para rastrear bens no exterior é corriqueiro. A autorização dos acordos internacionais pelo Supremo e também pelo Ministério da Justiça é fundamental para manter a validade de eventuais provas obtidas com autoridades estrangeiras. Além da investigação da PF, tramita nos Estados Unidos um processo movido pelo liquidante do Master para rastrear ativos de Vorkaro e de familiares no país. De Brasília, Samantha Klein.
1: Então, 4 horas, vem aí o Matheus de Souza.
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0: Quarta-feira, 29 de julho de 2026. A Prefeitura de Macapá declarou emergência de saúde pública após o aumento dos casos de síndrome respiratória aguda grave. O decreto permite ampliar por 90 dias a assistência nas unidades de saúde, aumentar a capacidade de atendimento e garantir novos recursos para fortalecer as equipes e as ações de prevenção. A gestão municipal informou que a cobertura vacinal no estado varia entre 54% e 59%. A meta é de 95%. Macapá tem o menor índice entre os 16 municípios do Amapá. O BNDES aprovou 20 bilhões de reais em créditos para renovar frotas de caminhões e ônibus. A medida consome 95% do orçamento do programa BNDES Mais Mobilidade, linha de crédito criada no âmbito do programa Move Brasil. As contratações podem ser feitas até o dia 28 de agosto. O governo federal defende a medida para evitar a crise no setor. As equipes de resgate entraram no segundo dia de buscas por desaparecidos após o terremoto de magnitude 7,1 que atingiu o sul do Japão. 13 mortes foram confirmadas, centenas de pessoas ficaram feridas, milhares tiveram de deixar as próprias casas e um hospital atingiu a capacidade máxima de atendimento. As autoridades mantêm o alerta para a possibilidade de novos tremores nos próximos dias. No horário de Brasília, 4:01.
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2: 4:03, bom dia, você que nos faz companhia aqui no CBN Madrugada com Ricardo Garcia na mesa de som, vamos juntos até às 5. E agora a Josélia Pegorim traz pra gente a previsão do tempo para esta quarta-feira.
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3: O sol forte e o calor ainda vão predominar nesta quarta-feira na maioria das áreas do Brasil. Na região norte, algumas pancadas moderadas a fortes poderão acontecer principalmente à tarde e à noite no centro-oeste e norte do Amazonas, em Roraima, no extremo norte do Pará e no Amapá. Na região nordeste do Brasil, possibilidade de algumas rápidas pancadas de chuva na costa leste da região, mas sem nenhum alerta especial. Na região sul é o nosso grande problema. Uma frente fria avança sobre a região e ela tem poder, junto com a circulação de ventos em outros níveis da atmosfera, para provocar tempestades no sul do Brasil. A situação é de alerta total ainda para o Rio Grande do Sul, com grandes volumes de chuva sendo esperados para a região de Porto Alegre, dos Vales e também da região serrana. Tem risco de temporais em todo o Rio Grande do Sul, também no centro-oeste e sul de Santa Catarina, no sudoeste e sul do Paraná. Nas outras áreas da região sul do Brasil, podem ocorrer pancadas de chuva moderadas a fortes. Curitiba e Florianópolis também podem ter chuvas fortes. Esta frente fria vai começar a provocar pancadas de chuva nesta quarta-feira na parte oeste e sul de Mato Grosso do Sul e algumas pancadas podem ser moderadas a fortes. Também há previsão de pancadas de chuva a partir da tarde em municípios de São Paulo na divisa com o Paraná. Esta frente fria deve continuar avançando aí pela costa da região sudeste do Brasil na quinta e na sexta-feira, provocando pouca chuva na região. Na sexta-feira, a chuva deve dar uma pequena trégua no sul do Brasil. Josélia Pegorim, da Climatempo para a CBN.
2: 4:05. Pelo menos 7 pessoas ficaram feridas em consequência de um tornado que atingiu a região noroeste do Rio Grande do Sul. O fenômeno provocou destruição nos municípios de Giruá, 7 de Setembro e Senador Salgado Filho. O Centro de Monitoramento da Defesa Civil confirmou que o tornado ocorreu no início da noite, associado ao avanço de uma tempestade de alta intensidade. A passagem provocou o destelhamento de imóveis, queda de árvores e interrupção na rede elétrica. No município de Giruá, o fenômeno causou estragos severos em ao menos 5 comunidades do interior, deixando 4 feridos. A prefeitura mobilizou equipes do Corpo de Bombeiros, do SAMU e de obras com máquinas pesadas para desobstruir estradas rurais e prestar socorro emergencial às famílias atingidas. Em Senador Salgado Filho, os ventos fortes destelharam diversas propriedades e afetaram diretamente 50 moradores. Nas redes sociais, eles divulgaram vídeos do momento da passagem do tornado.
4: Deus, nosso Senhor, aonde vamos se esconder? Pai, Pai, cuida de nós, Pai. Pai, cuida de tudo e de todos, Senhor.
5: Ô, meu, é um tornadão lá, ó. Lá no fundo, lá, ó. Meu Deus, homem, sai de perto da rua.
6: Tô parado com o caminhão aqui, lá, empresa, ó. E o tornado aqui do ladinho, ó. Passou do lado, homem, velho. Isso é um tornado, ó.
5: Meu Deus do céu. Cara, nunca vi isso aí em Giruá.
2: Em outras áreas do Rio Grande do Sul, as fortes tempestades com rajadas de vento de quase 90 km por hora e queda de granizo também provocaram estragos. Mais de 1000 casas foram destelhadas em municípios como Santo Antônio das Missões, Osório e Ernestina, deixando bairros inteiros sem energia elétrica e famílias desabrigadas. Em Uruguaiana, na fronteira com a Argentina, a elevação contínua do rio Uruguai já forçou dezenas de moradores a deixarem suas casas. 4 e 7. Subiu para 13 o número de mortes provocadas pelo terremoto de magnitude 7.1 que atingiu o sul do Japão nesta terça-feira. Autoridades locais e a primeira-ministra Sanae Takaishi confirmaram que centenas de pessoas ficaram feridas na região mais afetada pelo tremor. O ponto mais crítico do resgate se concentra em um shopping na cidade de Kashima, onde uma explosão provocada por vazamento de gás levou ao colapso do segundo andar sobre o primeiro pavimento do centro comercial. As equipes de emergência trabalham contra o tempo para resgatar dezenas de pessoas que permanecem presas sob os escombros. Mais de 300 mil pessoas tiveram de deixar suas casas diante do risco de novos deslizamentos e réplicas. Mais de 3.500 soldados das Forças de Autodefesa foram mobilizados para as operações de socorro. Dezenas de milhares de imóveis continuam sem energia elétrica numa ilha atingida pelo abalo. A força do terremoto causou graves interrupções na infraestrutura de transportes, provocando o descarrilamento de um trem de carga, fechamento do aeroporto de Kumamoto e a suspensão da linha do trem-bala. Estradas estaduais apresentaram grandes rachaduras e o histórico castelo de Kumamoto teve trechos de sua parede de contenção destruídos. A psicóloga brasileira Emiko Miyata, que mora na cidade de Kumamoto, diz que o prédio dela foi danificado pelo terremoto.
7: Tremeu muito, mas muito mesmo. Foi assim, um tremor demorado, né? Tocou o apito, sinalizando que ia ter um terremoto grande. O hall de entrada do meu prédio foi danificado, bem destruído. Algumas paredes do castelo de Kumamoto também foi destruída.
2: O epicentro do terremoto foi nas imediações da usina nuclear de Sendai, mas a Autoridade de Regulação Nuclear do Japão e a Agência Internacional de Energia Atômica informaram que nenhuma anomalia foi registrada nas instalações. Em 2011, quase 20 mil pessoas morreram no Japão em consequência de um terremoto com tsunami. As ondas gigantes causaram o pior desastre nuclear do século XXI com o colapso da usina de Fukushima. 4:10. A defesa de Jair Bolsonaro tem 48 horas para explicar ao Supremo Tribunal Federal se o ex-presidente autorizou o uso da imagem e da voz dele em um vídeo gerado por inteligência artificial exibido na convenção do PL. O prazo foi determinado pelo ministro Alexandre Moraes. No material, uma versão digital de Bolsonaro critica as restrições impostas a ele pelo ministro Alexandre Moraes e declara apoio à candidatura de Flávio Bolsonaro.
8: Isso que vocês estão vendo aqui não sou eu. Isso é uma simulação da minha imagem e da minha voz feita com inteligência artificial. Como todos aqui sabem, eu estou preso e calado por uma decisão injusta e arbitrária baseada em algo que eu nunca fiz. Mas eu garanto, nenhuma prisão vai calar o sentimento de esperança que despertamos. Nenhuma prisão vai calar milhões de brasileiros que acreditam no nosso país. Por isso, peço que vocês recebam de braços abertos a pessoa que escolhi para me substituir, sangue do meu sangue, meu filho Flávio. Vem com fé. O Brasil tem futuro e o futuro é Flávio Bolsonaro, presidente.
2: Decisão, Alexandre Moraes alertou que a eventual concordância do ex-presidente com a divulgação do conteúdo político-eleitoral constituirá uma transgressão às regras da prisão domiciliar humanitária. O magistrado destacou que a violação pode acarretar a reversão do benefício e o retorno imediato de Bolsonaro ao regime fechado. Por outro lado, o ministro ressaltou que se a imagem foi reproduzida sem autorização, a conduta de Flávio Bolsonaro e do PL poderá ser enquadrada como deepfake. A prática de criar e veicular conteúdo sintético para associar uma figura pública a uma causa ou candidatura sem consentimento explícito é vedada pela legislação eleitoral. A decisão do STF reforça a jurisprudência recente do Tribunal Superior Eleitoral, que considera propaganda ilícita e prática ostensiva de desinformação o uso não autorizado da imagem de lideranças políticas. O ministro lembrou ainda que Bolsonaro tem os direitos políticos suspensos. E está expressamente proibido de divulgar manifestos eleitorais, inclusive por meio de terceiros, independentemente do meio utilizado. Antes da determinação do ministro, a defesa do ex-presidente, os advogados do senador Flávio Bolsonaro pediram ao Tribunal Superior Eleitoral a rejeição da ação movida pelo PT contra o vídeo gerado por inteligência artificial. A defesa do candidato sustenta que a gravação trazia um aviso explícito sobre o uso da tecnologia e por isso não induziu os eleitores a erro nem pode ser configurada deepfake. Para o advogado Alberto Rolo, especialista em direito eleitoral, o caso não deve trazer consequências para a campanha de Flávio.
9: É verdade, todo mundo viu o vídeo, que o próprio avatar avisa, não sou eu, isto é IA, portanto ninguém foi enganado. A resolução do TSE que trata de IA quer proteger justamente o eleitor de ser enganado ou da tentativa de enganar o eleitor. E aqui isso não aconteceu, foi avisado.
2: Ontem, durante discurso na reunião da Sociedade Brasileira para o Progresso da Ciência em Niterói, o presidente Lula falou sobre o uso da inteligência artificial na campanha.
10: Mas nós precisamos saber que o mundo está numa caminhada maluca nesse mundo digital. Vocês vão ver o que vai acontecer nessa campanha. Você vai ver mais inteligência artificial na televisão do que candidato.

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1: Aires. Enquanto o presidente Lula evitou ampliar o confronto, o vice-geraldo Alckmin condenou as declarações do líder argentino.
2: Olha, é lamentável, né, que o presidente de um país vizinho, amigo, né, que compõe até o Mercosul, preste um desserviço ao seu país, porque vem no Brasil numa eleição, não deve presidente se envolver em eleição de outro país, ainda além de ver intromissão em assuntos internos do Brasil, fazê-lo de maneira grosseira, né, absolutamente grosseira.
1: 4h16, a Caixa Econômica Federal começa a depositar nos próximos dias os lucros do FGTS nas contas dos trabalhadores que têm direito ao benefício. O Conselho Curador do Fundo de Garantia aprovou a distribuição de 13 bilhões de reais do lucro do fundo em 2025 para mais de 138 milhões de trabalhadores. Depósitos serão creditados diretamente nas contas vinculadas até o dia 31 de agosto. Tem direito ao repasse todos os trabalhadores que tinham saldo em contas ativas ou inativas do FGTS em 31 de dezembro do ano passado. O crédito é proporcional ao valor acumulado. Quem tinha R$ 1.000, por exemplo, vai receber R$ 18,68. O trabalhador que tinha um saldo de R$ 50.000 na conta do FGTS vai receber um depósito de R$ 934. Com a divisão de 89% do resultado do fundo, a rentabilidade do FGTS em 2025 fechou em 6,9%. O índice representa um ganho real de 2,53 ponto percentual acima da inflação e cumpre a determinação do Supremo Tribunal Federal de assegurar rendimento mínimo equivalente ao IPCA. O ministro do Trabalho, Luiz Marinho, explicou por que a divisão ficou limitada a 89% do resultado e não chegou a 90%, como queriam as centrais sindicais.
3: Essa lógica de pensar o equilíbrio, debruçar, olhando para o futuro, né, qual é a mira que nós devemos ter no sentido de fortalecer cada vez mais essa importante instituição do Fundo de Garantia. Então nós temos que estar, de fato, com a sustentabilidade colocada. Queria aqui pedir que a gente mantivesse os 89% de distribuição, o que dá uma taxa de 6,90, portanto, bastante significativo.
1: Pelas normas do FGTS, os valores creditados não poderão ser sacados imediatamente e passam a compor o saldo total do trabalhador. A liberação do dinheiro segue as regras tradicionais do fundo, ficando disponível apenas em situações como demissão sem justa causa, aposentadoria, compra da casa própria ou na modalidade do saque aniversário. 4h19. Quatro jogos abrem hoje a 21ª rodada do Campeonato Brasileiro. Às 7h30 da noite, o Internacional enfrenta o Flamengo e o Mirassol joga contra o Remo. Às 9h30 tem Fluminense e Bahia e Vitória contra o Palmeiras. Em jogo de volta dos playoffs de oitavas de final da Sul-Americana, o Vasco encara o Independiente Medellín da Colômbia em casa. Primeira partida terminou em 2-2. O Bragantino recebe o Sporting Cristal do Peru depois de um empate sem gols no jogo de ida. Ontem, o Santos venceu a Universidade Central da Venezuela por 4-2 e se classificou para as oitavas de final. 4h20, agora com Sardenberg e Merval Pereira.
4: Bom, a Quest está divulgando as pesquisas eleitorais para os estados, né? E hoje saiu, por exemplo, Minas Gerais, Pernambuco e em Minas, o importante estado de Minas Gerais, aparece Lula e Flávio Bolsonaro em empate técnico, praticamente empatados, né, Merval?
5: Isso define bem como será.

0: disputa eleitoral, né?
1: Uhum.
0: Aquela velha história que Minas reflete o país, né?
1: Isso.
0: Então, você vai ter sempre esse empate técnico entre o Lula e o Bolsonaro, o Flávio Bolsonaro, até o final, porque tudo indica que eles vão chegar embolados no segundo turno e empate técnico, uma ligeira diferença para o Lula fora da margem de erro, mas nada que garanta uma vitória. Esse é um dado interessante, porque mostra que o Flávio, por mais erros que tenha cometido, ele ainda atrai os votos antipetistas, além dos bolsonaristas e tal. Os antipetistas votam nele mesmo, com todos os erros, mesmo com essa dificuldade que ele está tendo de levar sua campanha adiante, porque os antipetistas não escolhem o candidato, escolhem o capaz de derrotar o Lula. E se o Flávio mantiver essa distância no primeiro turno do Caiado e do Zema, especialmente, ele no segundo turno receberá todos esses votos, ou a maioria, pelo menos, o que fará com que ele continue sendo competitivo num segundo turno. O antipetismo é muito mais forte do que até o bolsonarismo. Eu acho que esse é o detalhe, né? Que você não precisa ser bolsonarista para querer derrotar o Lula. Não tem nada a ver. O problema é você definir se vale a pena derrotar o Lula com o Flávio Bolsonaro ou não, né? Essa é a definição. Mas, por enquanto, as pesquisas indicam que o antipetismo vai se juntar todo no segundo turno contra o Lula.
1: E os dos outros dois candidatos significativos, digamos assim, da pesquisa, é o Caiado e o Zema, ex-governadores. O Zema tem uma participação um pouco melhor do que na nacional, da pesquisa nacional em Minas, mas ainda assim muito pouco para quem foi governador em dois mandatos, né?
0: Pois é, e num estado fundamental para se vencer a eleição, né? Ele deveria ter uma vantagem grande em Minas Gerais que o colocasse no segundo turno, pelo menos na disputa do segundo turno. E isso não está acontecendo, não tem. Ele não tem esse. Ele foi aprovado como governador, mas não consegue, no nível nacional, não consegue convencer os mineiros de que ele é a melhor solução.
1: Nossa.
2: Quatro e 24, aí o Sardenberg com o Merval Pereira. Agora espaço para a Maria Cristina Fernandes conversando com Nadédia Calado e Tatiana Vasconcelos.
3: Maria Cristina veio exercer uma de suas especialidades, competências, que é ligar pontos para fazer com que a gente enxergue algum cenário de maneira mais clara. E hoje ela vai juntar o resultado das importações de carros chineses pelo Brasil com as notícias que a gente vem dando e repercutindo também nesse espaço, tentativas de interferência política dos presidentes da Argentina e dos Estados Unidos, certo, Maria Cristina?
4: Isso, Tati. Me chamou muita atenção essa manchete do Valor hoje sobre a importação de carros chineses. Se a gente pega esse período de janeiro a maio, a importação aumentou 147% em relação ao mesmo período do ano passado. E o Brasil tornou-se, por conta disso, o maior importador de carro chinês do mundo. No ano passado, era o sexto, para a gente ver o salto. E tudo isso ajudou a compensar a redução do consumo doméstico por carro na China. E isso se deu porque houve, no dia 1º de julho, houve um aumento de tarifa para carros elétricos e híbridos, mas este aumento de tarifa veio acompanhado de uma nova cota de importação com alíquota zero para carro semi-desmontado e desmontado. É uma cota que renova outra cota que já existia. O fato é que há mais de 2 anos que o Brasil adota cotas para importação de carros chineses semi-desmontados e desmontados, alíquota zero. E esta alíquota foi prorrogada por 6 meses. Essa cota vai garantir 6 meses ainda de carro com alíquota zero chegando, e eles vão formar, a previsão é que se forme estoque, e com isso até meados de 2027 você vai ter uma presença do carro chinês no Brasil muito grande. A associação de montadoras reclamou, e o Brasil de fato, é o que dizem especialistas aqui na reportagem do Valor, está com tarifas menores do que grandes importadores de carro da China. E o que que acontece? São carros que saem com carroceria e pintura, e o resto, os acessórios, vidros, pneus, a maioria também importados, são colocados aqui. Quem faz isso, na verdade, é uma fábrica que é BYD em Camaçari, na Bahia. E diz que, na verdade, quando tiver concluído a estrutura da fábrica, não vai se fazer mais tanta importação de semi-desmontado, desmontado, a montagem vai ser aqui. Bem, a fábrica foi inaugurada em outubro do ano passado. E até agora esta estrutura não foi concluída. Tem duas outras chinesas se instalando no Brasil, a GWM aqui em São Paulo e a GL no Paraná. E tem um índice de nacionalização maior. Então, eu estou dando esse panorama desse mercado automobilístico no Brasil para a gente ver o que acontece na vida real, né, da economia, enquanto o Brasil está sofrendo esse cerco político pelos Estados Unidos e pela Argentina. Agora, como a gente viu nessa convenção do PL, o Brasil, desde o início do tarifaço, o Brasil tornou-se mais dependente da China nas suas exportações, mas o Brasil exporta basicamente commodities para a China. São produtos agropecuários, ferro e petróleo. Não exporta produtos industrializados para a China. Quem compra industrializados do Brasil são os Estados Unidos e a Argentina. Né? Os Estados Unidos que impuseram essa tarifa e a China, Estados Unidos e Argentina. Os Estados Unidos que impuseram essa tarifa e a Argentina que está agora nesse quiprocó, nessa relação bastante tensa. Então, Tati Nadeja, você tem aí um isolamento que pode, sim, porque o que os industriais brasileiros temem é que lá na frente, quando terminar o prazo dessa alíquota zero, a China pressione por mais prorrogação, né? No momento em que o Brasil, a China aumentou, digamos assim, o apoio político ao Brasil. Vamos ver o telefonema da noite do domingo entre o presidente Lula e o presidente Xi Jinping. Neste telefonema, tanto a China quanto os Estados Unidos informaram que a China o Xi disse ao Lula que apoia o Brasil contra interferências externas. Não é uma situação muito confortável para o Brasil esse tipo de declaração. O Brasil, isso mostra que o Brasil, digamos assim, explicitaria uma certa dependência do Brasil de um apoio, de uma potência para enfrentar essas interferências. E o detalhe do relato deste telefonema é que o Brasil diz na nota sobre o telefonema que houve convergência dos dois líderes em relação à evolução de um acordo entre o Mercosul e a China. Né? Já a China, pelo menos é o que diz a agência estatal chinesa Xinhua, não fala em Mercosul, diz que a convergência foi no BRICS, que é aquele bloco onde a China é hegemônica. Aliás, a nota desta agência estatal chinesa fala duas vezes em BRICS. Então, o que que a gente... Haveria alternativa para o Brasil, né, para se proteger do tarifaço, para se proteger desta, deste isolamento a que os Estados Unidos e agora a Argentina estão tentando colocar o Brasil? É difícil afirmar, mas o fato é que o que a gente está vendo acontecer na balança comercial e particularmente na indústria automobilística, que é um dos setores mais importantes da indústria brasileira, uma indústria que importa, é um comprometimento do futuro da economia brasileira. Este isolamento está trazendo um isolamento, e diga-se de passagem, pedido, estimulado pela direita e pela extrema-direita no Brasil, tem comprometido a indústria e tem comprometido o futuro da economia. É neste ponto que eu queria chegar.
3: Excelente.
2: Maria Cristina Fernandes, conversando com a Nadédia Calado, com a Tatiana Vasconcelos, vem aí Matheus de Souza.
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0: quarta-feira, 29 de julho de 2026. O Tribunal de Contas da União vai analisar o uso de precatórios, valores decorrentes de decisões judiciais, pelo governo federal no cálculo do piso de gastos da saúde. A prática contraria a proposta orçamentária aprovada pelo Congresso Nacional. Uma nota técnica da Câmara dos Deputados apontou a inclusão de mais de 4 bilhões de reais em precatórios relacionados a despesas da Anvisa no piso da saúde. Segundo os consultores, a medida permitiu que a equipe econômica do governo inflasse artificialmente o cumprimento do mínimo constitucional exigido da União. Com isso, os recursos destinados ao atendimento público de saúde neste ano poderiam ser reduzidos. Eles afirmam que as despesas da Anvisa não podem ser contabilizadas no piso mínimo da saúde, porque não são despesas do Ministério da Saúde. A Polícia Federal prendeu em flagrante um homem investigado por enviar cartas com ameaças de morte a estudantes do Colégio Pedro II, no Rio de Janeiro. Durante o cumprimento de um mandado de busca e apreensão na casa do suspeito, na Tijuca, zona norte da cidade, os agentes encontraram imagens de abuso sexual infanto-juvenil armazenadas em um computador. A investigação continua para esclarecer os crimes e possíveis outras infrações. A Guarda Revolucionária do Irã voltou a atacar e lançou mísseis balísticos contra bases americanas na região após dias sem ataques no Oriente Médio. De acordo com o site americano Axios, pelo menos um dos alvos é uma base na Jordânia. As Forças Armadas dos Estados Unidos dizem que todos os mísseis lançados foram interceptados com sucesso. No horário de Brasília, 4h33.
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2: Quatro horas e 35 minutos.
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0: Muito bem, aqui no CBN Madrugada, espaço para gente falar mais uma vez com o professor e economista Gilberto Braga, CBN valorizando o seu bolso. Gilberto, muito bom dia, tudo bem por aí?
1: Bom dia, Paulo Henrique Galvão, tudo tranquilo, tudo em paz.
0: Pois é, a gente tem dois assuntos muito interessantes hoje, né? Vou começar com um que mexe e muito com o bolso das brasileiras e dos brasileiros, trabalhadoras, trabalhadores, quem tem FGTS. E é uma ótima notícia, vou deixar para você dar para os nossos ouvintes, né, Gilberto?
1: É, antes da notícia, deixa eu te fazer uma pergunta.
0: Sim.
1: O que você ajudou hoje?
0: Ah, é, então. essa é uma pergunta que nós vamos responder ao longo da vida agora, né, Gilberto? Porque todo
1: Opa.
0: Mundo vai me perguntar. Mas daqui a pouco, no final da nossa conversa, a gente vai responder por que você está fazendo essa questão aí para mim, tá bom?
1: Tá ótimo. Vamos deixar, então, o suspense
0: tá no ar,
1: é isso?
0: É. É isso aí. Vamos lá,
1: tá
0: então.
1: Ótimo.
0: FGTS, uma boa notícia, né?
1: É, para quem tem, né, é uma ótima notícia, né? Então, o governo, nessa última terça-feira, anunciou aí que vai distribuir 13 bilhões de reais entre os trabalhadores que têm fundo de garantia por tempo de serviço. Isso aí vai para a conta dos trabalhadores, não os 13 bilhões, mas existe aí uma grana considerável que é proporcional a cada um, ou seja, o lucro que rendeu no ano passado vai ser distribuído para os trabalhadores que têm contas ativas. Então, aqueles que tinham contas em 31 de dezembro de 2025 terão direito a receber e vai receber aí proporcionalmente uma grana muito alta para poder utilizar dentro das regras do fundo. E aí, Paulo Henrique Galvão, a primeira pergunta que a turma faz é o seguinte: posso sacar o dinheiro ou não posso? Não, não pode. O dinheiro do FGTS você pode usar de acordo com a regra que disciplina o uso do dinheiro do fundo, né? Então, os resgates seguem aquelas regras que já são conhecidas: compra da casa própria, se for demitido por justa causa ou da data do famoso saque aniversário, tá?
0: E é legal que você já destacou para mim aí na nossa conversa anterior, né? A gente sempre bate um papo pelo WhatsApp antes da nossa gravação, né? O Jornal O Globo tem lá uma calculadora para o pessoal saber mais ou menos quanto que vai receber, né, Gilberto? E é uma quantia considerável, né? Estou vendo aqui, a cada 10 mil reais são 186 reais. Então, dinheirinho bom, hein?
1: Pô, ajuda, né? Quem tem casa própria para pagar, prestação, a turma do crédito consignado aí que utiliza o fundo de garantia como garantia, né? Desculpa a redundância, mas é isso. Quer dizer, o fundo rende muito pouco, né? 3% ao ano mais TR. E o próprio governo fez a conta que com essa distribuição de lucro, a gente vai ter um rendimento acumulado de quase 7% no ano, nas contas, em 12 meses, 7%. É muito menos do que os 14% da Caixa Selic, ou seja, não é uma renda fixa, mas ultrapassa a poupança, que rende um pouco mais que a inflação, que cai na casa aí de 4%, para botar uns números redondos. Então, a gente está falando que o FGTS vai render mais que a caderneta e menos que a taxa de juros aí da renda fixa, né, Galvão?
0: É isso aí. Bom, a gente tem um outro assunto que é muito interessante, muito importante também, e acho que é mais uma boa notícia, né, Gilberto? Que é o IPCA 15, aquela prévia da inflação oficial, que veio bem abaixo do que esperava o mercado, não é?
1: Veio, porque lembrando que o IPCA 15 é aquele que vai de 16 do mês anterior, então nós estamos em julho, vem de 16 de junho até o dia 15 de julho. Então, os 15 dias da última quinzena do mês de junho, de alguma forma, já estava, digamos assim, na conta, né? As pessoas já sabiam, os especialistas já tinham uma noção do que aquilo ali significava. E se fazia uma previsão de que viria algo em torno de 0,22, alguma coisa nessa faixa aí. Veio 0,06, então é como se a gente tivesse aí dividindo por 3, ou seja, veio um terço daquilo que era a projeção do mercado. É uma boa notícia. Agora, ô Galvão, por que que a inflação desacelerou?
0: É, sabe? Por que que ela desacelerou? Quais foram os itens que fizeram com que ela baixasse? Eu não sei não, Gilberto.
1: É basicamente o preço da alimentação. E segundo os meus amigos economistas, se não fosse o preço da energia elétrica, né, da tarifa de iluminação, de luz, de força, que tem um peso muito grande na composição ali do índice do IPCA, a gente teria tido deflação. E o que baixou a inflação foram os preços dos alimentos, que tiveram um grande recuo, sobretudo na chamada alimentação a domicílio. E o que mais caiu foi o preço do tomate, quase 20%. A batata inglesa, 10%. O café moído, né, que a gente leva para casa, mais de 3%. O preço das carnes caiu um pouquinho, mesmo com Copa do Mundo, né, 0,34%. E agora, por outro lado, o que encareceu foi a cebola e o pão francês. Mas quando a gente vê que a comida, que é algo que todo mundo precisa levar para casa, que utiliza parte do seu salário para botar alimentação para a família, baixou, é sempre uma boa notícia, né?
0: Claro. Bom, e a partir desta notícia, todo mundo quer saber, a expectativa, é claro, é grande, para a próxima reunião do Comitê de Política Monetária do Banco Central na semana que vem, que vai definir a Selic, está em 14,25%. Queria saber a sua expectativa aí diante dessa redução, né? O IPCA 15 em junho tinha dado 0,41, agora deu 0,06. Diante desse cenário, qual que é a tua expectativa para a próxima reunião do Copom? E se isso aumenta as expectativas de que a trajetória de queda da Selic possa continuar, né, Gilberto? Porque acho que essa é a grande questão. A gente começou o ano achando que ia fechar em 12%, já estão falando em 14%, que vai parar por aí, na próxima reunião. O que você está prevendo, hein?
1: Olha, a previsão é essa mesmo, né? Ou seja, de que a gente vai ter pelo menos 0,25, e isso significa que de 14,25 a gente vai para 14%. E meus colegas lá na pesquisa Focus, que é aquela pesquisa feita aí com cerca de 100 economistas e professores, diz que a taxa vai fechar o ano em 14%. É uma boa notícia. Eu acho que a inflação baixando significa que a gente vai numa trajetória boa, até porque aquelas preocupações que a gente vem tendo que tinha, mas que não desapareceu, com relação à guerra entre os Estados Unidos e o Irã. É uma hora que o preço vai para cima, uma hora o preço cai, o petróleo sobe, o petróleo desce, e idas e vindas, né? O que os economistas, eles têm uma expressão em inglês que é stop and go, né? Ou seja, para e anda, para e anda, para e anda. O preço sobe, cai, e com uma grande amplitude, né? Os economistas chamam de volatilidade, ou seja, uma hora o preço do barril do Brent está perto de 100, daqui a pouco baixa para perto, para menos de 70. Então, é algo assim inimaginável, né? Se a gente pensa que no início da guerra ele estava em torno de 60, há um ano atrás, mais ou menos, então a gente está falando aí de uma variação que chega a 50% do preço do petróleo só em função da conjuntura. Vai ter guerra, não vai ter guerra, vai ter acordo, não vai ter acordo, estão negociando a paz, aí não tem paz, aí atacam o navio. Então, e essa confusão toda fez com que ficássemos muito pressionados, de uma forma global, inflação mundial pressionada, e internamente a gente ainda tem uma questão fiscal dentro de um ano eleitoral que coloca um pouco mais de tempero nessa confusão toda que a gente está se analisando aqui. Mas esse IPCA 15, ele não deixa dúvidas. Eu acho que vai ser quase que unanimidade entre os especialistas a queda da Selic na semana que vem.
0: Bom, para a gente não estourar demais o tempo, né? Vou tentar responder a sua pergunta, viu, Gilberto? E agradeço aí você ter levantado a bola para mim, porque na semana que vem eu não estarei aqui. Quem estará na quarta-feira eu ainda não sei, mas eu não estarei aqui porque na terça-noite farei o lançamento do meu livro, né? Que é justamente um questionamento, uma provocação que você me fez. Quem você ajudou hoje? É o título do livro e o subtítulo: Como a educação focada no coletivo e não no indivíduo pode ser a chave para a construção de um país menos desigual, e o que fazer para combater a radicalização que mina as chances de o Brasil avançar e retomar a confiança na política e na democracia. E por que que eu faço essa provocação, meu caro Gilberto Braga? Porque eu chego à conclusão de que a única forma que a gente pode alterar essa nossa sociedade que me parece doente é a gente ter um olhar maior, mais presente para o outro, né? Ter uma sociedade mais empática. Então, acho que o primeiro passo é a gente admitir, né, aqueles que estão em situação de privilégio, né? E aí no livro lá eu coloco um trecho de uma entrevista do Ricardo Darín, que ele está falando lá sobre dinheiro, e o cara pergunta para ele lá se ele não aceitou o filme porque ele queria mais dinheiro. Ele fala assim: mas para que mais dinheiro? Eu tomo 2 banhos quentes por dia. É uma das questões que ele coloca. Então, eu acho que não só o Darín, mas nós aqui, acredito que boa parte das nossas ouvintes, os nossos ouvintes que conseguem tomar banho quente por dia, que fazem 3 refeições, né? Admitirmos o nosso espaço de privilégio, e a gente só vai mudar essa sociedade quando essas pessoas que estão nesse espaço de privilégio começarem a olhar mais para as outras, né? Eu tento de alguma forma ali, com a minha formação em história, em relações internacionais, aclarar o que é direita, o que é esquerda, o que é terceira via. Eu destaco lá o que eu chamei da esquerda de Bobbio, né? Norberto Bobbio, que dizia que a esquerda, o que distingue a esquerda, não é nada de Estado maior, Estado menor, mas um profundo sentimento de insatisfação diante das iniquidades das sociedades modernas. Então, quem olha para uma família que está na rua, morando na rua, e sente esse, né, esse uneasy, né, como os americanos falam, esse desconforto, quem vê que tem mais de 700 milhões de pessoas passando fome hoje no mundo, né? E se sente mal com isso, tá, vamos dizer, impregnado com esse sentimento, né? Então, por que que eu coloquei essa pergunta, esse questionamento, né? Porque eu só acho que mudando realmente essa visão, um olhar mais para o outro, que a gente vai mudar a sociedade. E aí, só para não me estender demais, já estou estendendo, a chave para mim é a educação. Né? É trabalhar com as nossas crianças, não é algo que vai mudar amanhã, nem depois de amanhã, talvez com gerações, mas eu agradeço demais ter caído na minha mão um livro da Unesco que preconiza exatamente essa mudança, mudar o foco da educação do individual para o coletivo, porque a gente foi criado para um mundo de competição, né? Um mundo em que você tem que ser sempre o vencedor, vencer na vida, vencedores e perdedores. A gente precisa mudar isso, e a única forma é tentar fazer com que essas novas gerações cresçam com um olhar mais empático, sabendo que é alteridade, respeitar o diferente e lutar para que a gente possa mudar esse estado de coisas, que não está bom não, Gilberto?
1: Não está bom não, Galvão, e que maravilha, é um privilégio poder desfrutar disso. Agora, eu só acho que você precisa fazer um comercial, né? Ou seja, essa audiência qualificada do CBN Magro Gaga quer saber aonde vai ser, a que horas, entendeu? Quanto custa o livro? Se pode ir lá tirar uma foto com você e depois postar nas redes sociais.
0: Não só pode, como deve, né? Eu agradeceria
1: demais.
0: Tem
1: muita gente que quer te conhecer pessoalmente. A gente tem uma audiência assim absurda. Eu recebo aqui muita mensagem nas minhas redes sociais, quando a gente posta uma foto, né? Porque o pessoal sabe que eu moro no Rio, você fica em São Paulo. Isso. E quando a gente está junto, a gente grava no estúdio, é sempre uma festa, a gente tira muita foto e o pessoal comenta. Então tem mais ou menos um ano que a gente não se encontra para fazer a coluna junto.
0: É verdade.
1: E toda semana alguém comenta na nossa foto, é impressionante, assim, como a força que tem a audiência da Rádio CBN e a qualidade do CBN Magro Gaga, que a gente tem aqui uma audiência fiel da galera aí que tem o trampo da madrugada, né? Então, Dá o recado aí, Paulo.
0: Vamos lá, para mim é um privilégio, Gilberto, aproveitar também, contar com a sua participação semanal, que é maravilhosa. Você tem uma forma muito didática de passar as informações. Eu recebo diversas mensagens de ouvintes destacando exatamente esse aspecto. Espero que em algum momento eu possa estar aí no Rio para, de repente, fazer o lançamento no Rio também.
1: Mas era a última pergunta, o calendário para o resto do Brasil, porque semana que vem é só São Paulo, pô.
0: É isso aí, dia 4 agora, então, 4 de agosto, é terça-feira, a partir das 7 da noite, porque eu estarei lá com certeza, né? Vou chegar mais cedo, lá por volta das 6 da tarde, e até as 10 da noite estarei lá, né, no Conjunto Nacional, na Avenida Paulista, na Livraria Drummond, é ali no finalzinho da Paulista, né? Estação Consolação do metrô. Você pegou o metrô, desceu ali, na Consolação.
1: Quase ali, esquina com Augusta.
0: Isso, né? Exatamente, ali, então terça-feira, a partir das 7 da noite, quem quiser nos conhecer e conhecer boa parte aqui do pessoal da rádio, porque eu estou com o meu coração aquecido, porque eu sei que vai ter muita gente presente lá. Isso, para mim, é uma alegria tremenda, contar com esse apoio dos colegas, dos ouvintes. Então está todo mundo convidado aí para a próxima terça-feira, lá no Conjunto Nacional, à noite, dia 4. Quem você ajudou hoje?
1: Show de bola, você só não falou quanto vai custar o livro.
0: Então,
1: né?
0: O livro, o valor exato, já está até à venda nos sites, né? Na Amazon também, tem um valor lá, mas eu não sei exatamente quanto que vai estar lá no dia. Mas é por volta
1: de... Mas para tirar a foto é de graça.
0: Não, né? É de graça, o livro não é caro, não. Isso é uma coisa que eu acho muito importante, porque, obviamente, né, eu quero atingir o máximo de gente possível, porque o que eu estou propondo aqui realmente é algo muito sério, né? E para a gente precisa de gente para isso, né? Então o livro tem que ser acessível. Então o livro não vai ser mais do que R$70, eu imagino que vai estar em 60, 70, alguma coisa nessa linha aí, viu, Gilberto?
1: Não, maravilha. Eu acho que, assim, o melhor investimento que tem é educação e cultura, e além de tudo, para a gente fazer a possibilidade de encontrar e fazer novos amigos, né? Então, certamente, eu não estarei em São Paulo semana que vem, mas o meu livro autografado você vai fazer.
0: Com certeza. Gilberto, mais uma vez, muito obrigado pela sua participação. Então estaremos no ar juntos daqui a 15 dias, tá bom?
1: Abraço a todos, sucesso, e vamos ajudar o Galvão.
0: Quatro horas e 52 minutos, agradecer aqui a participação dos ouvintes e o Gilberto Braga, né? Que levantou a bola pra gente, não é, Ricardo Garcia, para que a gente possa falar desse livro que será lançado na semana que vem. Muito obrigado aqui a nossa ouvinte, DDD27, ela não se identifica, mas está mandando aqui bom dia. Agradecemos também o Gonçalo Mourão, o Erivonaldo Medeiros. Muito obrigado também a ouvinte Luiz de São Paulo, está digitando aqui, muito obrigado. E a gente fecha o programa hoje com a notícia que chega com a Karen Lemos. O Peru tem uma nova presidente.
2: Keiko Fujimori tomou posse como presidente do Peru nesta terça-feira, numa cerimônia no Congresso da República, na capital Lima. A primeira mulher eleita presidente do Peru, que venceu o esquerdista Roberto Sánchez por uma margem de menos de 50 mil votos de diferença, busca a união de um país dividido e mergulhado em uma crise política, que contou com 8 presidentes nos últimos 10 anos. Nenhum deles conseguiu concluir um mandato completo de 5 anos. No discurso de posse, ela adotou um tom focado na reconciliação dos peruanos.
3: Que nossas diferenças nos unam na busca do bem do país.
4: Que nossas diferenças nos unam na busca do bem do país. Não há dois Perus distintos. Há um único Peru vibrante, multicultural, forte e milenar que está pronto para se colocar de pé. Assuma a presidência com a firmeza necessária para governar, mas também com a sensibilidade necessária para ouvir e sanar as feridas do nosso povo.
2: Durante a fala, Keiko também citou a segurança pública e o combate às mudanças climáticas como prioridades do governo. As Forças Armadas vão passar a liderar temporariamente as operações de segurança nos estados com maiores índices de violência e de criminalidade. A nova presidente ainda anunciou o aumento do salário mínimo para os trabalhadores que sofrem com um enorme déficit social. A cerimônia de posse teve a presença de presidentes da direita da América do Sul, como o Antônio Kast, do Chile, Rodrigo Paz, da Bolívia e Javier Milei, da Argentina, que defende o avanço de uma chamada Onda Azul no continente. O presidente Lula não compareceu, mas foi representado pelo ministro das Relações Exteriores, Mauro Vieira. Keiko é filha do ditador Alberto Fujimori, que governou o país com um regime autoritário entre 1990 e 2000. Morto em 2024, ele passou 16 anos preso, condenado por crimes contra os direitos humanos, corrupção e abuso de poder durante o mandato. A nova presidente terá de negociar com um Congresso fragmentado. O Partido Força Popular, liderado por Keiko, elegeu as maiores bancadas, mas não tem maioria. Keiko Fujimori tem 51 anos e entrou na política ainda adolescente, acompanhando o pai em compromissos oficiais. Ela foi eleita deputada em 2006 e passou cerca de um ano e meio presa, entre 2018 e 2020, durante uma investigação sobre financiamento irregular de campanha. O caso foi posteriormente arquivado. Essa foi a quarta candidatura de Keiko à presidência do país e a primeira vez em que ela não terminou em segundo lugar. Com colaboração de Pedro Fagundes, de São Paulo, Karen Lemos.
0: Muito bem, 4 horas e 56 minutos. Fechar aqui o nosso programa, não é, meu caro Ricardo Garcia, ouvintes aqui do CBN Madrugada. Obrigado a Eva Oliveira, Dário Alves de Lima. Muito obrigado também ao Ronaldo de São José. Eu vou ter que repetir aqui o meu merchan, Ricardo, porque as pessoas não conseguiram anotar. Então vou refazer o convite aqui. Seria muito feliz encontrar os nossos ouvintes na próxima terça-feira, dia 4 agora de agosto, terça-feira, dia 4, Conjunto Nacional, ali no final da Avenida Paulista, Livraria Drummond, a partir das 19 horas. Com certeza estaremos lá pelo menos até as 10 da noite, né, Ricardo Garcia? Então, na próxima terça-feira, dia 4 de agosto, Livraria Drummond, lançamento do meu livro Quem Você Ajudou Hoje. Ponto final na edição de hoje aqui do CBN Madrugada, sempre com a produção da Karina Almeida e os trabalhos técnicos do Ricardo Garcia.
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0: Vem aí Matheus de Souza com o repórter CBN, na sequência o Frederico Goulart com o CBN Primeiras Notícias. Mais uma vez agradeço demais a sua companhia, uma ótima quarta e meia-noite, estamos de volta, hein? Tchau.
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0: quarta-feira, 29 de julho de 2026. Pelo menos 7 pessoas ficaram feridas durante a passagem de um tornado pela região noroeste do Rio Grande do Sul. O fenômeno foi registrado nos municípios de Giruá, 7 de setembro e Senador Salgado Filho. Segundo o Centro de Monitoramento da Defesa Civil, o tornado aconteceu no fim da tarde de ontem e estava associado a um tipo de tempestade caracterizada por uma corrente ascendente giratória. A Visa planeja demitir cerca de 2.600 pessoas. Os cortes afetarão principalmente as equipes de tecnologia e de produtos. No início do ano, a concorrente Mastercard anunciou planos de demitir 4% da força de trabalho global, citando a necessidade de reorientar os investimentos em diferentes áreas. Não há informações se a medida vai afetar funcionários no Brasil. O Santos venceu a Universidade Central da Venezuela por 4-2 na Vila Belmiro e está nas oitavas de final da Copa Sul-Americana. O clube do litoral paulista foi para o jogo com 3 gols de vantagem após vencer a ida por 4-1. Outros 2 times brasileiros entram em campo em casa pela competição hoje. O Vasco recebe o Independiente Medellín da Colômbia após empatar por 2-2 no jogo de ida. Já o Bragantino enfrenta o Sporting Cristal do Peru depois de um empate sem gols em Lima. O Campeonato Brasileiro também tem jogos marcados para hoje. O Mirassol recebe o Remo no Maião. O Internacional enfrenta o Flamengo no Beira-Rio. O Fluminense joga contra o Bahia no Maracanã e o Vitória recebe o Palmeiras no Barradão. No horário de Brasília, 4h59.
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1: Olá, bom dia, tudo bem? 5 horas da manhã, tá começando o CBN Primeiras Notícias, estamos no ar para a edição dessa quarta-feira do nosso programa. São agora 5 em ponto, hoje é 29 de julho de 2026. Vamos acordar juntos aqui na CBN, até às 6 horas da manhã, o nosso time te atualiza sobre os principais temas desse dia que começa. Você vai ficando por dentro dos assuntos da economia, da política, noticiário nacional, internacional. Ouve, assiste a partir de agora lá no YouTube do Globoplay, estamos com imagens ao vivo. Participa no chat no YouTube, manda o seu recado lá no nosso WhatsApp 21 997 642381, chat do YouTube também com a janelinha aberta, aquela janelinha de bate-papo, de mensagem ali do lado direito para você enviar a sua colaboração. Para quem já está acordado desde a madrugada acompanhando o Paulo Galvão no CBN Madrugada, você que acordou agora, vamos juntos. Mais um dia, mais um capítulo do Primeiras Notícias, que também chega em formato podcast no Spotify, no Deezer e todas as plataformas de áudio antes das 6 horas da manhã. O nosso PN é o despertador de notícias aqui, que logo de cara, cedinho de manhã, te conta tudo o que aconteceu na madrugada e tudo o que vai acontecer aí pelas próximas horas. Eu estou aqui com a Ana Paula Jome mais uma vez. Tudo bem com você, Ana Paula? Bom dia.
2: Tudo bem, Fred. Bom dia para você e bom dia também para o nosso ouvinte.
1: Bom, a gente conta tudo o que aconteceu na madrugada, tudo o que vai acontecer no dia. Hoje eu já abro trazendo um destaque aqui do cenário de preocupação lá no Rio Grande do Sul. A gente tem falado das chuvas, né, dos transtornos. Mais uma vez, os fenômenos climáticos afetando diretamente o estado do Rio Grande do Sul. Todo mundo se lembra, né, do que aconteceu há 2 anos atrás. E as notícias atualizadas que chegam lá, principalmente dos municípios da região noroeste do Rio Grande do Sul, é de que a gente teve ontem à noite um tornado, pelo menos 7 pessoas ficaram feridas em consequências desse tornado que atingiu cidades como Giruá, 7 de setembro, Senador Salgado Filho. O Centro de Monitoramento da Defesa Civil confirmou que esse tornado aconteceu no início da noite, associado ao avanço de uma tempestade de alta intensidade. E a gente vai falar sobre isso ao longo do programa de hoje, trazendo atualizações com a nossa reportagem e acompanhando de perto a situação das pessoas que estão sofrendo aí as consequências dessa chuva e agora também desse tornado. Isso no Rio Grande do Sul, na região sul do país. No Sudeste, informação agora também do final da noite de ontem, começo da madrugada, de que aconteceu uma perseguição, um tiroteio na principal via expressa do Rio de Janeiro, a Avenida Brasil. E pelo menos 5 mortes confirmadas no trecho de Guadalupe, na zona norte da cidade. Uma viatura da polícia, né, de policiamento, batalhão de policiamento em vias expressas, acabou sendo atingida por criminosos. Teve tiroteio no final da noite na Avenida Brasil e 4 suspeitos foram mortos e um policial também não resistiu e foi morto. A gente acompanha, monitora como é que está o cenário agora naquele trecho da Avenida Brasil e as investigações a respeito desse grave episódio, ocorrência policial que aconteceu no Rio de Janeiro. São assuntos que a gente traz logo de cara aqui na nossa programação, no CBN Primeiras Notícias. Lembrando que também temos a nossa equipe atenta a tudo que está acontecendo lá em Brasília, né? Mais um dia bem movimentado e logo de cara aqui no PN temos os 3 temas principais que vão para o podcast. Os 3 assuntos resumidos em 10 minutinhos. Campanha está começando, a gente está atento ao que vem de notícia no Tribunal Superior Eleitoral. O ministro Alexandre de Moraes deu 48 horas para a defesa do ex-presidente Jair Bolsonaro, que está em prisão domiciliar, explicar aquele vídeo com inteligência artificial que foi usado no lançamento da candidatura de Flávio Bolsonaro no último sábado. O tema ainda está rendendo em Brasília, assim como também está rendendo a crise diplomática entre Brasil e Argentina. Ontem foi o governo argentino que se posicionou, minimizou um pouquinho aí as declarações do presidente Javier Milei contra o presidente Lula. A gente trata também desse tema. Na economia, os trabalhadores brasileiros vão receber 13 bilhões de reais de lucro do FGTS. Também um assunto importante que está aqui na nossa abertura. Tem tudo isso e tem muito mais. O CBN Primeiras Notícias de hoje, quarta-feira, 29 de julho, já está no ar.
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1: A defesa de Jair Bolsonaro tem 48 horas para explicar ao Supremo Tribunal Federal se o ex-presidente autorizou o uso da imagem e da voz dele em um vídeo gerado por inteligência artificial exibido na convenção do PL no último fim de semana. O prazo foi determinado pelo ministro Alexandre de Moraes. No material, uma versão digital de Bolsonaro critica as restrições impostas a ele pelo ministro Alexandre e declara apoio à candidatura de Flávio Bolsonaro.
3: Isso que vocês estão vendo aqui não sou eu. Isso é uma simulação da minha imagem e da minha voz feita com inteligência artificial. Como todos aqui sabem, eu estou preso e calado por uma decisão injusta e arbitrária baseada em algo que eu nunca fiz. Mas eu garanto, nenhuma prisão vai calar o sentimento de esperança que despertamos. Nenhuma prisão vai calar milhões de brasileiros que acreditam no nosso país. Por isso, peço que vocês recebam de braços abertos a pessoa que escolhi para me substituir, sangue do meu sangue, meu filho Flávio. Vem com fé. O Brasil tem futuro e o futuro é Flávio Bolsonaro presidente.
1: Na decisão, o ministro Alexandre de Moraes alertou que a eventual concordância do ex-presidente com a divulgação do conteúdo político eleitoral constituirá uma transgressão às regras da prisão domiciliar humanitária. O magistrado destacou que a violação pode acarretar na reversão do benefício e o retorno imediato de Bolsonaro ao regime fechado. Por outro lado, o ministro ressaltou que se a imagem foi reproduzida sem autorização, a conduta de Flávio Bolsonaro e do PL poderá ser enquadrada como deepfake. A prática de criar e veicular conteúdo sintético para associar uma figura pública a uma causa ou uma candidatura sem consentimento explícito é vedada pela legislação eleitoral. A decisão do STF reforça a jurisprudência recente do TSE, que considera propaganda ilícita e prática ostensiva de desinformação o uso não autorizado da imagem de lideranças políticas. O ministro lembrou ainda que Bolsonaro tem os direitos políticos suspensos e está expressamente proibido de divulgar manifestos eleitorais, inclusive por meio de terceiros, independentemente do meio utilizado. Antes da determinação do ministro à defesa do ex-presidente, os advogados do senador Flávio Bolsonaro pediram ao TSE a rejeição da ação movida pelo PT contra o vídeo gerado por inteligência artificial. A defesa do candidato alegou que a gravação trazia um aviso explícito sobre o uso da tecnologia e, por isso, não induziu os eleitores ao erro e nem pode ser configurada como deepfake. O governo brasileiro avalia agora os próximos passos na crise diplomática com a Argentina após os ataques do presidente Javier Milei ao presidente Lula. O Itamaraty pode se reunir novamente hoje com o embaixador do Brasil em Buenos Aires. Ontem, o vice-presidente Geraldo Alckmin classificou as declarações de Milei como grosseiras. Já a Casa Rosada minimizou a crise. Vamos a Brasília com Igor Cardim.
4: Oi, Fred. O vice-presidente Geraldo Alckmin classificou como desserviço as declarações do presidente da Argentina, Javier Milei, durante o evento de lançamento da candidatura de Flávio Bolsonaro à presidência da República. Alckmin disse que Milei fez uma intromissão grosseira em assuntos internos do país. Segundo o vice-presidente, não cabe ao chefe de Estado de outro país interferir nas eleições brasileiras nem nas disputas eleitorais de qualquer outra nação. A manifestação chama a atenção depois que Lula decidiu não falar diretamente sobre a crise diplomática.
5: Olha, é lamentável, né, que o presidente de um país vizinho, amigo, né, que compõe até o Mercosul, preste um desserviço ao seu país, porque vem no Brasil numa eleição, não deve presidente se envolver em eleição de outro país, ainda além de ver uma intromissão em assuntos internos do Brasil, fazê-lo de maneira grosseira, né, absolutamente grosseira.
4: O vice-presidente ressaltou que os dois países mantêm uma parceria comercial estratégica, sendo a Argentina o principal parceiro comercial do Brasil na América do Sul. Ele lembrou ainda que o Brasil é o principal comprador de produtos argentinos. Apesar da relação histórica, as exportações brasileiras caíram cerca de 18% nos últimos 12 meses, segundo dados do Ministério do Desenvolvimento, Indústria, Comércio e Serviços. O presidente Lula, quando questionado sobre o atrito diplomático, limitou-se a ironizar a situação e respondeu aos jornalistas: quem é esse cara? Nesta terça-feira, o porta-voz da presidência da Argentina, Adrián Javier, tentou minimizar a crise e afirmou que sempre houve insultos de ambos os lados, atribuindo os ataques às diferenças ideológicas entre os governos.
6: Faz parte do jogo. Se tomarmos o caso do Brasil, fica claro que sempre houve insultos de ambos os lados. Acho que são diferenças ideológicas, diferenças políticas, mas pelo menos a Argentina nunca levou essas diferenças para o nível diplomático. Então a Argentina continuará nesse caminho. Essas são diferenças claras entre os dois líderes.
4: A viagem de Milei ao Brasil também provocou reação na Argentina. Advogados apresentaram uma denúncia criminal contra o presidente, alegando o uso de recursos públicos para participar de um evento partidário no Brasil. Eles questionaram o emprego do avião presidencial, da comitiva oficial e de verbas do Estado em uma agenda sem caráter oficial, além de pedirem a divulgação dos gastos da viagem. E depois de uma primeira conversa com o embaixador do Brasil na Argentina, Júlio Bittelli, o ministro Mauro Vieira, das Relações Exteriores, deve ter nova reunião com um representante sobre as relações diplomáticas entre os vizinhos nesta quarta-feira. Fred.
1: Na economia, o Conselho do FGTS aprovou a distribuição de cerca de 13 bilhões de reais de lucro para os trabalhadores. A medida deve beneficiar cerca de 138 milhões de pessoas. O repórter Felipe Igreja explica agora que os valores vão ser depositados nas contas vinculadas de forma automática pela Caixa Econômica Federal.
7: Oi, Fred, bom dia para você e para os ouvintes.
8: O prazo para distribuição de resultados do FGTS referente ao exercício de 2025 é 31 de agosto deste ano, mas a expectativa é que o pagamento seja realizado ainda nesta semana. No ano passado, o FGTS registrou resultado positivo de cerca de 14,6 bilhões de reais. O valor a ser distribuído, portanto, representa cerca de 89% do lucro registrado no período. Com a distribuição desse montante, os cálculos apontam uma rentabilidade das contas em 6,9%, o que representa ganho real, já que o IPCA, índice que mede a inflação, somou 4,26% no ano passado. O representante das centrais sindicais chegou a apresentar a proposta de ampliar o valor a ser distribuído para 90% do lucro, mas o ministro do Trabalho, Luiz Marinho, ponderou que a diferença era pequena e seria importante pensar na sustentabilidade do fundo para o futuro, mantendo assim a distribuição em 89%.
9: Então nós temos que estar, de fato, com a sustentabilidade colocada. Queria aqui pedir que a gente mantivesse os 89% de distribuição, o que dá uma taxa de 6,90%, portanto, bastante significativo.
8: Vão receber o rendimento todos os trabalhadores que tinham saldos em contas ativas ou inativas até 31 de dezembro de 2025. Não há, no entanto, um valor fixo. O cálculo varia conforme o montante existente na conta até o último dia do ano passado. Quanto maior o saldo do trabalhador, mais ele irá receber de lucro do FGTS. Vale destacar que a pessoa não terá acesso ao dinheiro de forma automática. O lucro será depositado na conta do trabalhador e só pode ser sacado nas hipóteses já previstas, como em caso de demissão sem justa causa e para compra da casa própria.
1: Agora, pelo horário de Brasília, são 5 horas e 14 minutos.
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10: Bom dia a você, ouvinte da Rádio CBN. Agora são 5h14. Quem fala com você é o Matheus de Souza, trazendo aqui a matéria do meu xará, o Matheus Leite, da reportagem da CBN, que fala que o Ministério

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1: Tráfico de drogas é acusado de receber as informações e fazer o repasse à cúpula da facção. Já Sérgio Garcia da Silva é apontado como encarregado de levantar dados sobre a rotina de Lincoln Gakia em Presidente Prudente e Adilson Aldinir Oliveira Júnior como interlocutor do grupo e responsável pela exclusão de diálogos e pela destruição de vestígios digitais. Em outubro, o Ministério Público e a Polícia Civil deflagraram uma operação que revelou o plano do PCC. Na ocasião, 8 homens passaram a ser investigados por suspeita de participação na elaboração do plano para tentar matar o promotor e o coordenador dos presídios na região de Presidente Prudente. O inquérito ainda aponta que os criminosos chegaram a alugar uma casa de luxo a menos de 1 quilômetro do condomínio onde Gakia mora e usaram drones para monitorar as rotinas dele de Medina. São 5h16.
2: 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Vamos abrir a agenda do dia, quarta-feira, 29 de julho. Quais os assuntos vão ter desdobramentos importantes nesse dia que está começando? Temas que estarão na pauta da reportagem da CBN. Na política, o PSB vai realizar nessa quarta em Brasília a convenção nacional para oficializar a candidatura de Geraldo Alckmin à vice-presidência da República na chapa de Lula à reeleição. A gente está vivendo aí, né, nesses últimos dias, o período de convenções partidárias antes do início oficial da campanha nesse ano, e agora chegou a vez do principal partido, né, aliado do Partido dos Trabalhadores na chapa presidencial, fazer a sua convenção. No caso do PSB, a confirmação da candidatura de Geraldo Alckmin vai acontecer hoje, com a presença confirmada do presidente Lula, inclusive de líderes partidários nessa convenção. A sigla também vai se tornar a segunda a formalizar o apoio à coligação do presidente Lula. Na semana passada, o PDT aprovou a adesão à campanha de Lula à presidência da República. Por falar ainda em política, o Instituto Quest vai divulgar hoje uma nova pesquisa de intenção de voto para o governo de São Paulo. Não só São Paulo, também para o governo da Bahia. Nessa semana, Quest lançando aí uma rodada de avaliações, né, dos eleitores, de pesquisas. Já tivemos números do Rio de Janeiro, de Minas Gerais, de Pernambuco. Agora chegou a vez de São Paulo e Bahia. No caso do levantamento de São Paulo, a gente vai ter um teste ali do cenário de primeiro turno com Tarcísio de Freitas, do Republicanos, Fernando Haddad, do PT. A pesquisa também vai avaliar o conhecimento, o potencial de voto e a rejeição dos candidatos ao Senado. Acompanhamos as consequências de uma ocorrência policial que aconteceu ontem à noite na principal via expressa do Rio de Janeiro. Uma perseguição com intensa troca de tiros deixou pelo menos 5 mortos na Avenida Brasil no fim da noite dessa terça-feira. O confronto começou na altura de Guadalupe, na Zona Norte, depois que criminosos que estavam num carro atacaram uma patrulha do batalhão de policiamento em vias expressas. Durante a troca de tiros, 2 policiais militares foram atingidos, levados para os Hospital Getúlio Vargas. Um cabo da corporação não resistiu aos ferimentos, morreu na unidade de saúde. Um soldado ficou ferido, permanece internado em estado grave e, entre os criminosos, 4 morreram e 2 ficaram feridos. Também estamos atentos à situação no Rio Grande do Sul. Pelo menos 7 pessoas ficaram feridas em consequências de um tornado que atingiu a região noroeste do estado. Hoje também monitoramos a situação por lá. O fenômeno provocou destruição nos municípios de Giruá, 7 de setembro e Senador Salgado Filho. O Centro de Monitoramento da Defesa Civil confirmou que o tornado aconteceu no início da noite de ontem, associado ao avanço de uma tempestade de alta intensidade. A passagem desse tornado provocou destelhamento de imóveis, queda de árvores, interrupção na rede elétrica. No município de Giruá, por exemplo, esse fenômeno causou estragos grandes em pelo menos 5 comunidades do interior, 4 feridos só nessa região. A prefeitura mobilizou equipes dos bombeiros, o SAMU, máquinas pesadas para desobstruir estradas rurais, prestar socorro às famílias atingidas. Em outras áreas também do estado, essas tempestades com rajada de vento de quase 90 km por hora e queda de granizo também provocou fortes estragos na noite de ontem e no começo da madrugada de hoje. Então vamos atualizar o cenário da previsão do tempo? Tá na hora de saber o que vem pela frente nessa quarta-feira, 5h20.
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0: As informações são da Josélia Pegorim.
1: O sol forte e o calor ainda vão predominar nesta quarta-feira na maioria das áreas do Brasil. Na região norte, algumas pancadas moderadas a fortes poderão acontecer principalmente à tarde e à noite no centro-oeste e norte do Amazonas, em Roraima, no extremo norte do Pará e no Amapá. Na região nordeste do Brasil, possibilidade de algumas rápidas pancadas de chuva na costa leste da região, mas sem nenhum alerta especial. Na região sul é o nosso grande problema. Uma frente fria avança sobre a região e ela tem poder, junto com a circulação de ventos em outros níveis da atmosfera, para provocar tempestades no sul do Brasil. A situação é de alerta total ainda para o Rio Grande do Sul, com grandes volumes de chuva sendo esperados para a região de Porto Alegre, dos Vales e também da região serrana. Tem risco de temporais em todo o Rio Grande do Sul, também no centro-oeste e sul de Santa Catarina, no sudoeste e sul do Paraná. Nas outras áreas da região sul do Brasil, podem ocorrer pancadas de chuva moderadas a fortes. Curitiba e Florianópolis também podem ter chuvas fortes. Esta frente fria vai começar a provocar pancadas de chuva nesta quarta-feira na parte oeste e sul de Mato Grosso do Sul e algumas pancadas podem ser moderadas a fortes. Também há previsão de pancadas de chuva a partir da tarde em municípios de São Paulo na divisa com o Paraná. Esta frente fria deve continuar avançando aí pela costa da região sudeste do Brasil na quinta e na sexta-feira, provocando pouca chuva na região. Na sexta-feira, a chuva deve dar uma pequena trégua no sul do Brasil. Josélia Pegorim, da Climatempo para a CBN.
0: No futebol, 4 jogos abrem hoje a 21ª rodada do Campeonato Brasileiro. 7:30 da noite, o Internacional enfrenta o Flamengo e o Mirassol joga contra o Remo. Às 9:30 tem Fluminense e Bahia Vitória enfrentando a equipe do Palmeiras. Bola rolando também na Sul-Americana, jogo de volta dos playoffs das oitavas de final. O Vasco encara o Independiente Medellín da Colômbia. Jogo acontece no Rio, em São Januário. Lembrando que na semana passada a primeira partida terminou em empate 2-2. Bragantino recebe o Sporting Cristal do Peru, depois de um empate sem gols no jogo de ida. Ontem o Santos venceu a Universidade Central da Venezuela pelo placar de 4-2 e se classificou para as oitavas de final da Libertadores. Aliás, depois do jogo, Neymar confirmou a aposentadoria da seleção brasileira, encerrando aí a trajetória com a camisa do Brasil. Afirmou que deu sangue para o Brasil, mas que não quer mais continuar jogando pela seleção brasileira. Aliás, por falar nisso, o técnico Carlo Ancelotti, do Brasil, é o técnico italiano, na última Copa do Mundo, só voltou agora para o Brasil, depois da eliminação nas oitavas de final da Copa do Mundo. Ontem, ele esteve na sede da CBF, se reuniu com a comissão técnica para traçar o planejamento do novo ciclo no comando da seleção brasileira. Diz que vai priorizar a montagem de um time renovado, com foco em jovens talentos. Seleção brasileira que volta a jogar já agora no mês de setembro. São 2 amistosos contra a Austrália. É o início da preparação para a Copa América e as eliminatórias para a Copa do Mundo de 2030. Esses os destaques do futebol. Agora são 5:24. Em frente com o CBN Primeiras Notícias, Ana Paula Jalme vai nos trazer as manchetes dos jornais desse dia que está começando dessa quarta-feira, 29 de julho. Não é isso, Ana Paula? Já está tudo pronto por aí?
2: Tudo pronto, Fred.
0: Vamos começar então com a capa do jornal Folha de São Paulo. Folha de São Paulo aí na tela, um dos assuntos principais é o terremoto no Japão. Terremoto de magnitude 7.1 que atingiu a província de Kumamoto, no sul do Japão. E as cenas, os estragos impressionantes, né? Conta aí pra gente, Ana Paula.
2: Pois é, imagens desse desastre mostram que uma das laterais de um shopping, que abriga mais ou menos 200 lojas, foi totalmente destruída, expôs vigas de aço, espalhou destroços no estacionamento. E esse forte terremoto que atingiu o Japão nessa terça-feira deixou pelo menos 13 mortos, dezenas de feridos. O tremor causou grandes danos também à infraestrutura, interrompeu fornecimentos de energia elétrica, causou incêndios, desabamentos de prédios e também deixou estradas danificadas. Um dos casos mais graves aconteceu na cidade de Kashima, onde parte desse shopping então desabou cerca de uma hora depois do terremoto. Uma explosão, possivelmente causada por vazamento de gás, destruiu parte do centro comercial. Equipes de resgate trabalham ainda para retirar pessoas que seguem presas nos escombros. Entre as vítimas estão duas jovens, de mais ou menos 20 anos. Na província de Kumamoto, um hospital também registrou mais de 50 feridos. O terremoto causou descarrilamento de um trem de carga, interrompeu a circulação ferroviária e deixou passageiros de um trem-bala feridos. No aeroporto de Kumamoto, voos foram cancelados ou desviados. Além disso, foram registrados pelo menos 12 desabamentos de casas, 4 ocorrências de pessoas presas em residências. A Agência Meteorológica do Japão alertou para o risco de novos tremores. E aqui no Brasil, o presidente Lula manifestou solidariedade ao Japão pelas redes sociais. Fred.
0: Situação do Japão em destaque na capa de hoje da Folha de São Paulo. Folha de São Paulo, como você vê aí na tela, tem como manchete, né, o assunto principal e no alto da capa, uma pesquisa do Instituto Datafolha divulgada hoje, que aponta que 59% dos eleitores avaliam que o ministro Alexandre de Moraes agiu mal ao proibir o senador Flávio Bolsonaro de visitar o pai na prisão domiciliar. Por outro lado, para 36% dos entrevistados, o ministro tomou a decisão correta depois do descumprimento de restrições judiciais. Os detalhes dessa pesquisa aí na capa da Folha de São Paulo. Da Folha, vamos para o Estadão, já na tela. Hoje o jornal Estado de São Paulo traz na manchete o IPCA 15, né? A prévia da inflação. Ontem o IBGE divulgou. A prévia da inflação agora do mês de julho veio abaixo do esperado, né, na expectativa aí do mercado, e isso elevou a expectativa para um possível corte de juros na próxima reunião do Copom. Não é isso, Ana Paula?
2: Subiu 0,06% em julho, depois de avançar aí 0,41% em junho. O IPCA 15, que foi divulgado nessa terça-feira pelo IBGE, Instituto Brasileiro de Geografia e Estatística, e com isso, o aumento foi de 3,51% no acumulado do ano. Em 12 meses, a alta foi de 4,5%, acima do teto da meta do Banco Central, que é de 4,50%. Em junho, a taxa foi de 4,80%. O IPCA 15 de julho confirma o bom momento da inflação, apesar da guerra entre Estados Unidos e Irã. Segundo economistas da Mag Investimentos, o economista Rafael Rondinelli, a leitura de julho deve reforçar a postura do Banco Central de, como você falou, né, cortar mais uma vez a taxa Selic na reunião da próxima semana. Para ele, porém, leitura positiva não muda o quadro de que a inflação como um todo segue pressionada. Ele destaca as variações abaixo do esperado em alimentos e também habitação. Dos 9 grupos pesquisados, habitação foi o de maior variação e impacto, em oposição à alimentação e bebidas, grupo que teve menor variação. Fred.
0: Capa do Jornal Globo, para a gente fechar o nosso giro com a primeira página dos jornais dessa quarta-feira. O Jornal Globo já está aí na tela. A manchete: governo estendendo o desenrola por mais 30 dias, invadindo um período eleitoral. Pode ter algum questionamento relacionado a isso. E uma informação curiosa também, hoje na capa do Globo, a Ana Paula vai explicar, é o preço do aluguel no Rio de Janeiro, que está disparando por conta especialmente da atuação, né, quase descontrolada no Rio de Janeiro daquele serviço de aluguel de imóveis por temporada. Sim. É isso, Ana Paula? Explica aí pra gente.
2: Exatamente. Os valores voltaram a subir num ritmo acelerado, cenário até que lembra o período da Copa de 2014, também das Olimpíadas de 2016, que aconteceram aqui na cidade do Rio. Nos últimos 12 meses, o aluguel aumentou 14,6% acima da média nacional, que foi de 9%. Em bairros turísticos, aí principalmente na Zona Sul, alguns imóveis já ultrapassam os R$ 20 mil por mês. Especialistas apontam que essa alta é resultado da combinação da demanda aquecida, pouca oferta de imóveis, juros altos e mudanças também no comportamento das famílias. Outro fator importante é que o crescimento do aluguel por temporada, impulsionado por plataformas como a Airbnb, que movimentou mais de R$ 12 milhões no Rio em 2025, com mais imóveis destinados, oferecidos aos turistas, diminui a oferta para quem busca uma moradia permanente e acaba pressionando os preços. Porém, há uma divergência, né? Enquanto pesquisadores defendem uma maior regulação do aluguel de curta duração e até a criação de taxas para turistas, representantes do setor imobiliário afirmam que o principal problema é a falta de imóveis disponíveis e não o Airbnb. Diante desse cenário, a Câmara aqui do Rio discute um projeto de lei para regulamentar esses aluguéis por temporada, para tentar equilibrar o turismo com direito à moradia aqui na cidade. Fred.
0: Me parece que vai ser realmente necessária uma intervenção aí do Estado. Tem debate sobre regulamentação na Câmara de Vereadores, porque o cenário está descontrolado. Você citou aí aluguel de R$20 mil.
2: Sim.
0: R$20 mil por mês é uma coisa inacreditável. Quem acaba pagando é o morador que precisa, né? O morador da cidade, que trabalha, que vive na cidade, já que o turista tem normalmente um poder aquisitivo maior, né? Consegue pagar esses imóveis por temporada num valor lá em cima. Para quem precisa morar, acaba enfrentando essas consequências. Vamos acompanhar aí os debates relacionados a esse assunto, mas de fato a regulamentação está se mostrando necessária no Rio de Janeiro. Essa matéria é importante aí na capa do jornal O Globo de hoje. A Ana Paula já me trazendo os detalhes aí para a gente. Vamos para o repórter CBN, são 5 horas e 31 minutos. Daqui a pouquinho a gente está de volta com Primeiras Notícias. Não sai daí.
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0: Quarta-feira, 29 de julho de 2026. O BNDES aprovou 20 bilhões de reais em créditos para renovar frotas de caminhões e ônibus. A medida consome 95% do orçamento do programa BNDES Mais Mobilidade, linha de crédito criada no âmbito do programa Move Brasil. As contratações podem ser feitas até o dia 28 de agosto. O governo federal defende a medida para evitar crise no setor. O porta-voz da Casa Rosada, sede do governo argentino, afirmou que sempre houve insultos de ambos os lados ao comentar a crise entre Argentina e Brasil. A declaração ocorre após Javier Milei chamar o presidente Lula de ladrão durante o lançamento da candidatura de Flávio Bolsonaro, do PL, à presidência da República. O evento foi realizado em São Paulo no último final de semana. O representante destacou ainda que o desgaste não vai impactar as relações diplomáticas entre os dois países. O presidente Daniel Ortega propôs uma reforma constitucional na Nicarágua para ampliar o mandato de 6 para 7 anos, além de impedir a participação da oposição nas eleições. O parlamento vai analisar o projeto em setembro. A iniciativa gera críticas internacionais com Estados Unidos e União Europeia condenando a exclusão de opositores. A medida é vista como um esforço para consolidar o controle de Ortega sobre o país. No horário de Brasília, 5h33.
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2: Noticiário Internacional, nosso Fernando Andrade continua de férias no seu Mundo em 3 Minutos. A gente usa esse espaço para trazer atualizações com a reportagem da CBN. Hoje quem chega aqui no Primeiras Notícias, com destaques importantes aí pelo mundo, é a Karen Lemos. E ela vai nos contar como foi ontem a cerimônia de posse da nova presidente do Peru, Keiko Fujimori, sem a presença do presidente Lula. Vamos ver.
3: Keiko Fujimori tomou posse como presidente do Peru nesta terça-feira, numa cerimônia no Congresso da República, na capital Lima. A primeira mulher eleita presidente do Peru, que venceu o esquerdista Roberto Sánchez por uma margem de menos de 50 mil votos de diferença, busca a união de um país dividido e mergulhado em uma crise política, que contou com 8 presidentes nos últimos 10 anos. Nenhum deles conseguiu concluir um mandato completo de 5 anos. No discurso de posse, ela adotou um tom focado na reconciliação dos peruanos.
4: Que nossas diferenças nos unam na busca do bem do país.
5: Que nossas diferenças nos unam na busca do bem do país. Não há 2 Perus distintos. Há um único Peru vibrante, multicultural, forte e milenar que está pronto para se colocar de pé. Assuma a presidência com a firmeza necessária para governar, mas também com a sensibilidade necessária para ouvir e sanar as feridas do nosso povo.
4: E sanar as feridas de nosso povo.
3: Durante a fala, Keiko também citou a segurança pública e o combate às mudanças climáticas como prioridades do governo. As Forças Armadas vão passar a liderar temporariamente as operações de segurança nos estados com maiores índices de violência e de criminalidade. A nova presidente ainda anunciou o aumento do salário mínimo para os trabalhadores que sofrem com um enorme déficit social. A cerimônia de posse teve a presença de presidentes da direita da América do Sul, como o Antônio Kast, do Chile, Rodrigo Paz, da Bolívia e Javier Milei, da Argentina, que defende o avanço de uma chamada Onda Azul no continente. O presidente Lula não compareceu, mas foi representado pelo ministro das Relações Exteriores, Mauro Vieira. Keiko é filha do ditador Alberto Fujimori, que governou o país com um regime autoritário entre 1990 e 2000. Morto em 2024, ele passou 16 anos preso, condenado por crimes contra os direitos humanos, corrupção e abuso de poder durante o mandato. A nova presidente terá de negociar com um Congresso fragmentado. O Partido Força Popular, liderado por Keiko, elegeu as maiores bancadas, mas não tem maioria. Keiko Fujimori tem 51 anos e entrou na política ainda adolescente, acompanhando o pai em compromissos oficiais. Ela foi eleita deputada em 2006 e passou cerca de um ano e meio presa, entre 2018 e 2020, durante uma investigação sobre financiamento irregular de campanha. O caso foi posteriormente arquivado. Essa foi a quarta candidatura de Keiko à presidência do país e a primeira vez em que ela não terminou em segundo lugar. Com colaboração de Pedro Fagundes, de São Paulo, Karen Lemos.
2: Tá aí a Karen Lemos com os detalhes da posse de Keiko Fujimori, mais uma representante da direita assumindo o poder na América do Sul. Agora são 5 horas e 38 minutos. Depois do noticiário internacional, vamos seguir em frente aqui com primeiras notícias no nosso giro aqui pelo Brasil. Vamos acionar a rede CBN, as nossas afiliadas, para contar os destaques desse dia que está começando, dessa quarta-feira, 29 de julho. E para quem acompanha a transmissão do CBN Primeiras Notícias com imagens, vamos mostrando também cenas ao vivo de cada uma dessas regiões. Onde o sol já deu as caras, onde o sol já apareceu, onde ainda está escuro. A gente vai fazer isso para você a partir de agora. Estamos sempre de olho nas mensagens também, né? Estão chegando aí, participação dos ouvintes, no nosso canal no YouTube e também no WhatsApp. 21 997 64 2381, 997 64 2381. Lá no YouTube, a Miriam Helena está dizendo: como sempre, ouvindo vocês e me preparando para nadar, para estar uma nadada. Fica bem informada aqui ouvindo primeiras notícias. Eu queria ter essa disposição.
6: Eu também.
2: Dizem que eu nado também, você sabe, né, Ana Paula?
6: Ah, é?
2: Eu faço natação, só que quando chega essa época do ano, meio friozinho aí, né? Eu sou meio cornetado por causa disso, que quem é nadador mesmo tem que nadar no frio, na chuva, no sol.
6: Mas aí depois, quando você volta a nadar no calor, tem que ser por dois, né? Pra compensar.
2: Pra compensar, né? Uhum. É verdade. E aqui no Rio de Janeiro, tá o quê? Fazendo 20 graus agora? 20 graus, imagina. Minha piscina lá não é aquecida. Fica aqui minha reivindicação pública lá pro meu clube. Aquecer essa piscina que eu volto, né?
6: A Só Miriam por tá isso lá. Que você não volta.
2: A Miriam tá lá nadando firme e forte. Firme e forte. O Ricardo Marques, nosso ouvinte em Tubarão do Sul, Santa Catarina. Lá em Tubarão do Sul, 17 graus, tempo instável. E ele tá com... diz que a região tá com uma alerta alaranjado para chuva e vento, né? Região Sul, falamos muito do Rio Grande do Sul, Santa Catarina também, a quarta-feira de instabilidade, chovendo agora lá naquele trecho de Santa Catarina. Muita gente mandando mensagem por aí, Ana Paula.
6: Muita gente, Fred, ó, pessoal mandando um bom dia, Fred, bom dia, Ana Paula, o José Barbosa aqui falando com a gente que tá assistindo, excelente quarta-feira. A Miriam, você falou aqui, já deixou o recado dela. Franklin, que tá sempre aqui presente, mandando um bom dia pra gente, desejando aí uma excelente corrida ou caminhada aí pro pessoal aqui do chat, né, pessoal que se arruma, se exercita aqui enquanto ouve a gente. Que mais? Ricardo também, Marcos, está aqui presente. O Antônio tá deixando aqui o bom dia dele pra gente nessa quarta-feira. Tem o Bartolomeu também, tá aqui falando com a gente no chat. Muita gente, gente de Pernambuco até, ó. Cristino Pessoa, Fred.
2: É isso aí. Muita gente falando da Lua também. Tô vendo aqui no nosso WhatsApp. Daqui a pouco a gente vai dar uma olhada pra ver se ela tá bonita mesmo ou não. Antes, vamos passear, né? Vamos começar o nosso giro pelo sul, pela região sul. Já falamos de Santa Catarina, já falamos da chuva e do tornado no Rio Grande do Sul. Agora uma passadinha lá pelo estado do Paraná. Nosso giro hoje vai começar por Curitiba, onde também tem previsão de chuva hoje. Capital paranaense, 17 graus, 20 a máxima do dia. E o Guilherme Wojciechowski, da CBN Curitiba, vai trazer informações a respeito de um episódio que aconteceu ontem lá nas cataratas do Iguaçu. Um turista holandês de 26 anos morreu depois que o barco de passeio onde ele estava virou nas águas do Rio Iguaçu durante esse passeio nas cataratas, e as investigações estão acontecendo. Não é isso, Guilherme? Bom dia.
7: Bom dia, Fred. Tudo tranquilo?
8: Socorristas do Parque Nacional do Iguaçu e do Corpo de Bombeiros do Paraná foram acionados para atendimento a um acidente de barco nas Cataratas do Iguaçu. Uma embarcação que faz o passeio turístico que leva os visitantes até a base das cataratas virou no Rio Iguaçu com 8 pessoas a bordo, sendo 2 tripulantes e 6 turistas holandeses de uma mesma família. Um holandês de 26 anos faleceu. Segundo os bombeiros, ele não resistiu a uma parada cardiorrespiratória. 3 turistas foram atendidos no próprio parque e liberados. Já um homem de 49 anos foi levado ao hospital da cidade, onde está consciente. A esposa dele, de 48 anos, fraturou um dos pés e também está no hospital. Piloto e copiloto tiveram apenas ferimentos leves. O acidente será investigado pela Capitania Fluvial da Marinha, que emitiu nota informando a abertura de um procedimento para apurar as causas. Já a empresa Macuco Safari, que há 40 anos faz o passeio de barco, disse que segue as normas de segurança e prestou apoio aos feridos.
2: Essa informação em destaque na região sul do país. Vamos seguir até o Nordeste agora, Recife, capital de Pernambuco. Por lá, 21 graus. Lá o sol já apareceu, né? Amanhã de tempo firme, ensolarada, poucas nuvens no céu. Você tá vendo aí na nossa transmissão as cenas ao vivo. Realmente não tem cara nenhuma de que vai chover hoje. Tá tempo bem aberto agora em Recife. E a política é o assunto de hoje do Lucas Arruda. Ontem saiu uma pesquisa para disputa pelo governo do estado. O que, que esses números apontam pra gente, Lucas? Bom dia.
9: Oi, Fred. Bom dia. A última pesquisa Quest ao governo de Pernambuco mostra a governadora Raquel Lira, do PSD, à frente do ex-prefeito do Recife, João Campos, do PSB, nos cenários estimulados de primeiro e segundo turnos, além do cenário espontâneo. No primeiro turno, Raquel Lira aparece com 43% das intenções de voto, contra 37% de João Campos. Na sequência, com 1%, aparecem Camila Falcão, da Unidade Popular, Ivan Moraes, do PSOL, e Renan Alais, do Missão. Os indecisos chegam a 11%, enquanto que os votos brancos e aqueles que não vão votar somam 6%. No único cenário de segundo turno, reforçando a polarização entre Raquel Lira e João Campos, a governadora ultrapassa o ex-prefeito do Recife e assume a liderança com 45% das intenções de voto. João Campos tem 39%. No levantamento feito em abril, o ex-prefeito do Recife estava à frente no segundo turno, com 46% das intenções de voto, contra 38% da governadora. A pesquisa está registrada na Justiça Eleitoral sob os números PR-03810-2026 e PE-09649-2026. É com você, Fred.
2: Seguimos agora para Brasília, 18 graus, hoje máxima de 29, e a notícia do dia em Brasília: baixíssima umidade do ar, níveis críticos. O Distrito Federal deve seguir hoje com tempo seco e esse cenário. O menor índice registrado nessa semana foi de umidade 18% apenas na região do Gama. Ana Carolina Tomé, conta pra gente. Bom dia.
10: Oi, Fred. Bom dia pra você e pros ouvintes. O Distrito Federal deve continuar com tempo seco e baixa umidade do ar, pelo menos até a próxima segunda-feira, segundo a previsão do Instituto Nacional de Meteorologia, o INMET. O menor índice registrado nesta semana foi de 18% na região do Gama. De acordo com o órgão, não há previsão de chuva nem de aumento significativo da umidade nos próximos dias por causa da atuação de uma massa de ar seco típica do inverno no Planalto Central. A umidade relativa do ar deve variar entre 20% e 30%, com os menores índices registrados durante as tardes. O prognóstico climático do INMET para este ano indica temperaturas acima da média aqui no DF, entre agosto e outubro. A previsão é de que as temperaturas fiquem entre 1 e 1,5 graus acima da média histórica, podendo até superar esse patamar em alguns períodos. Em relação às chuvas, a tendência é de precipitações abaixo da média, embora isso não descarte a ocorrência de dias mais úmidos e de episódios isolados de chuva. O INMET monitora as condições meteorológicas diariamente. Se a umidade cair ainda mais, novos alertas poderão ser emitidos, inclusive em níveis mais severos. Diante do cenário, a orientação é reforçar a hidratação, evitar atividades físicas e exposição ao sol nos horários mais quentes do dia. Usar roupas leves e umidificar os ambientes sempre que possível. Fred.
2: Em Belo Horizonte, Minas Gerais, nossa próxima parada. Destaque hoje é do noticiário policial. BH amanhecendo com 15 graus agora no termômetro. Hoje a máxima do dia vai aos 29. Vamos dar o nosso bom dia para a equipe da CBN lá em Minas. Raquel Romanha contando o assunto dessa quarta-feira para gente. Oi, Raquel.
11: Oi, Fred. Bom dia. O Tribunal de Justiça de Minas Gerais vai julgar nesta quarta-feira um recurso apresentado pela defesa do homem acusado de matar o sargento Roger Dias. O crime ocorreu em janeiro de 2024, aqui em Belo Horizonte, e o réu Elbert de Souza Fagundes está preso preventivamente desde então. O sargento morreu quando abordava dois suspeitos que haviam recebido o benefício da saidinha de fim de ano. Esse caso teve repercussão nacional e alterou até uma lei federal que restringe o benefício benefício da saída temporária em feriados e datas comemorativas, passando a exigir a realização de exames criminológicos para a progressão de regime dos detentos. Além desse assunto, na pasta política, o PCdoB realiza sua convenção nesta quarta-feira em Belo Horizonte. O partido deve confirmar a candidatura do presidente estadual da legenda, o Adson Ribeiro, à Câmara dos Deputados e confirmar uma chapa conjunta com PT e PV. 5 candidaturas já foram oficializadas ao governo de Minas Gerais até o momento. E também por aqui, a Associação Mineira de Municípios e o Tribunal de Contas do Estado de Minas Gerais realizam nesta quarta-feira uma reunião com prefeitos de municípios mineiros para ajustar detalhes de um acordo com a Caixa Econômica Federal em razão de prejuízos causados por golpes cibernéticos. No fim de 2025, um rombo de mais de 5 milhões de reais foi constatado nos cofres públicos de prefeituras aqui no estado. Então é isso, Fred. Esses são os assuntos de hoje. Vamos acompanhar aqui em Belo Horizonte e também para todo o país. Um bom dia para você e para todos os nossos ouvintes.
2: Valeu, Raquel. Destaque de Minas, destaque de BH com a Raquel Romanha. Agora são 5 horas e 48 minutos. Rio de Janeiro. Rio de Janeiro amanhecendo com 22 graus. Tempo firme, 33 graus é a máxima do dia de hoje. E as informações dessa quarta-feira estão agora chegando no Primeiras Notícias com o Diogo Bugalho. Logo na abertura que a gente já trouxe, né? Detalhes de uma ocorrência policial grave que aconteceu ontem à noite na Avenida Brasil. Uma perseguição na principal via expressa do Rio de Janeiro, com um número grande de mortos ali no trecho de Guadalupe. A gente está vendo as imagens ao vivo agora da Avenida Brasil, nesse trecho em específico. E o Diogo vai explicar para a gente como tudo aconteceu, né, Diogo? Bom dia para você.
12: Sim, Fred, bom dia para você, bom dia também para você que nos ouve. Um policial militar e pelo menos 4 suspeitos morreram depois dessa perseguição com intensa troca de tiros na Avenida Brasil por volta das 11 da noite de ontem. O trânsito chegou a ser interrompido no sentido centro, na altura do BRT Jardim Guadalupe, mas já foi liberado nesse momento. Tá normal. O confronto começou lá no bairro de Guadalupe, na Zona Norte, depois que criminosos em fuga, que estavam em um carro ali, atacaram uma patrulha do Batalhão de Policiamento de Vias Expressas. O batalhão de choque foi chamado para dar apoio e uma segunda viatura iniciou essa perseguição. O cerco tático continuou no sentido centro e só terminou na altura de Ramos, que fica cerca de 17 quilômetros à frente, lá na Avenida Brasil. Durante a troca de tiros, 2 policiais militares foram atingidos e levados para o Hospital Getúlio Vargas. Um cabo da corporação não resistiu aos ferimentos e morreu na unidade. Já um soldado ficou ferido e permanece internado em estado grave. Na ação, 4 criminosos morreram e outros 2 ficaram feridos também. Foram levados para o Hospital Geral de Bom Sucesso, tudo aqui na Zona Norte do Rio de Janeiro. Depois dessa ação, Fred, a polícia apreendeu com esses criminosos 6 fuzis, 3 pistolas e 1 granada. Parte dos suspeitos estava, inclusive, usando coletes à prova de balas. As informações vão chegando, a gente está acompanhando ainda essa situação e vai atualizando aqui ao longo da manhã. Fred?
2: Daqui a pouquinho, no Jornal da CBN, outros detalhes ao vivo para você. Agora são 5 horas e 50 minutos. Diogo Bugalho com os destaques do Rio de Janeiro. Do Rio de Janeiro, vamos seguir para São Paulo agora. São Paulo, aqui no Primeiras Notícias, é sempre um assunto para o nosso Matheus de Souza. Hoje tem pesquisa, né? A disputa eleitoral em São Paulo entrando aí nessa fase decisiva, a campanha começando logo mais. E é um dos temas que terão repercussão ao longo das próximas horas. Não é isso, Matheus? Bom dia.
0: É isso, Fred. Bom dia para você. Bom dia também ao ouvinte do CBN Primeiras Notícias. Aqui em São Paulo, a Quest divulga daqui a pouco uma nova pesquisa de intenção de voto para o governo do estado. A Quest ainda vai avaliar o conhecimento, o potencial de voto e a rejeição dos candidatos ao Senado. Uma pesquisa Datafolha, divulgada há 2 semanas, mostrou o atual governador Tarcísio de Freitas, do Republicanos, na liderança isolada, com uma vantagem de 16 pontos percentuais sobre Fernando Haddad, do PT. Ainda na política, mudando de assunto, ontem à noite o PSDB oficializou apoio a Tarcísio de Freitas, e pela primeira vez desistiu de disputar o governo de São Paulo. O atual governador foi quem encerrou, em 2022, uma hegemonia de quase 3 décadas do partido no Palácio dos Bandeirantes. E agora, mudando para o noticiário policial, a justiça começou o julgamento dos policiais militares acusado de matar um jovem em Paraisópolis, na Zona Sul, em julho do ano passado. Imagens das câmeras corporais mostraram que Igor Santos, de 24 anos, já estava rendido e sem reagir quando foi baleado. O julgamento deve durar até amanhã. Sobre o tempo, a Defesa Civil de São Paulo alertou para a chegada de uma nova frente fria que deve provocar chuvas fortes e intensas rajadas de vento a partir de hoje em todo o estado. A maior preocupação é com a intensidade dos ventos. Na região metropolitana de São Paulo e na Baixada Santista, as rajadas podem chegar perto dos 90 km por hora a partir da noite de hoje. São estes os destaques dessa quarta-feira. Fred, um bom dia para você e um bom dia para o ouvinte do CBN Primeiras Notícias.
2: Bom dia, Matheus de Souza. São Paulo agora amanhecendo com os termômetros marcando 18 graus. São 5h53.
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2: Cassiano Ribeiro vai falar sobre a carne brasileira. O Brasil está estudando levar o veto da União Europeia às nossas carnes para a OMC. É o assunto do dia que vai acordar o ouvinte que está no campo aqui no CBN Agro. Bom dia, Cassiano.
14: Oi, Fred, bom dia. Bom dia para você, ouvinte. O veto da União Europeia às carnes do Brasil, previsto para entrar em vigor em 3 de setembro, pode escalar e parar na Organização Mundial do Comércio. É o que o governo brasileiro cogita fazer. A avaliação do Itamaraty é de que o bloco europeu não deu muita oportunidade de diálogo técnico para que o Brasil pudesse corrigir possíveis falhas apontadas no controle do uso de antimicrobianos na produção animal e considera que a medida pode ter um viés protecionista. Em documento enviado ao Congresso, o ministro das Relações Exteriores, Mauro Vieira, afirmou que a União Europeia poderia ter ampliado o diálogo técnico com o Brasil antes de anunciar a decisão. Segundo ele, o governo não descarta recorrer aos mecanismos de solução de controvérsias da OMC e também ao acordo entre Mercosul e União Europeia, que foi selado semanas antes desse anúncio de veto às carnes. O Itamaraty sustenta que a Comissão Europeia nunca respondeu formalmente aos documentos técnicos enviados para o Ministério da Agricultura e que o Brasil não recebeu qualquer aviso prévio que permitisse adequar sua documentação às novas exigências. A União Europeia retirou o Brasil da lista de países autorizados a exportar carnes e derivados, alegando falhas nas garantias sobre o controle de antimicrobianos na cadeia produtiva de carnes, incluindo aves, ovos, suínos, bovinos e peixes. No caso do frango, a expectativa é de que o Brasil consiga superar mais facilmente esse veto e continue exportando ao bloco europeu, mesmo depois do dia 3 de setembro. O presidente da Associação Brasileira de Proteína Animal, Ricardo Santin, afirmou ontem em coletiva de imprensa que uma missão da Europa visitará empresas produtoras de frango no fim de agosto para verificar o cumprimento da nova etapa de fiscalização da produção por parte do governo brasileiro. Essa etapa foi estabelecida para comprovar o cumprimento das regras do bloco sobre o uso de antimicrobianos na cadeia do frango. Santin disse que empresas brasileiras já executam um plano de produção que é destinado ao mercado europeu e que essa produção será fiscalizada, envolvendo fábricas de ração, granjas e os frigoríficos. O governo brasileiro já fazia a fiscalização desses agentes, segundo o Santin, mas a Europa quer que a frequência dessas visitas seja maior. Outras informações estão em globorural.com.br. Eu volto amanhã. Boa quarta-feira para você.
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0: Bom dia a você, ouvinte da Rádio CBN aqui em São Paulo. São 5h57. Quem fala com você é o Matheus de Souza. Num dia que amanhece sem problemas nas linhas sobre trilhas da cidade e com a notícia de que o Ministério Público de São Paulo abriu um inquérito para apurar as falhas registradas nas linhas 11 Coral, 12 Safira e 13 Jade concedidas à empresa Trivia Trens. A investigação também vai abranger a atuação da Agência Reguladora de Transportes do Estado de São Paulo, a ARTESP, e da Secretaria de Transportes Metropolitanos na fiscalização da concessão. A promotoria pediu à ARTESP dados sobre todas as ocorrências desde o período de operação assistida, eventuais procedimentos fiscalizatórios, sanções aplicadas e o histórico de desempenho das linhas desde 2021. A medida ocorre após uma falha generalizada nas linhas 11, 12 e 13. A operação voltou a ser feita pela CPTM por um período de 90 dias. São 5h58.
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2: E já começa o Jornal da CBN. Milton Jung e Cássia Godoy. Tudo bem, Milton? Bom dia.
17: Bom dia para você, Fred. Bom dia, ouvintes.
2: Milton, um assunto aqui pra gente comentar na saideira do Primeiras Notícias. É seguinte, pra alegria de uns, pra tristeza de outros, ontem o Neymar entrou em campo pelo Santos e confirmou que não vai mais jogar mesmo com a camisa da seleção brasileira, né? 34 anos de idade, chegou a ter ali um certo movimento dos fãs, né? Principalmente depois que o Messi e o Cristiano Ronaldo fizeram a Copa que fizeram já perto dos 40 anos de idade, mas foi isso. Neymar não deu muitas esperanças, maior artilheiro da história da seleção brasileira, mas fica um gostinho de que podia um pouquinho mais, né, Milton?
17: Não, um pouquinho mais não podia, né? Não? Já foi demais.
2: Não, podia um pouquinho mais. Quer dizer, uma Copa do Mundo, uma bola de ouro.
17: Entregue um pouco mais.
2: Pois é.
17: Apesar de ele ter dito que deu sangue pela seleção brasileira. Sim. E essa foi a afirmação que ele fez ontem, ao final da partida em que o Santos venceu seu compromisso pela Sul-Americana contra o time venezuelano, passou sufoco, tomou um gol aos 19 segundos, manteve o empate até o final do primeiro tempo, e aí quando o Neymar entrou no segundo tempo, o time mudou e o Santos venceu, porque sim, ele segue fazendo diferença quando vai a campo, principalmente numa equipe como a do Santos. Ou seja, é diferente de uma seleção brasileira, da exigência de uma Copa do Mundo. Agora, não há dúvida que ele serve ainda e muito para os times brasileiros do futebol brasileiro, estando em forma e em condições de jogar o futebol que ele, ao longo aí da sua jornada, representou. Por isso, Neymar continua sendo exaltado. O próprio jornal espanhol AS, ontem, depois da partida, exaltou o futebol de Neymar, dizendo que ele faz a diferença no time do Santos, etc. e tal. Então, durante um bom tempo, ele continuará sendo destaque no noticiário, mesmo afastado da seleção brasileira, que, convenhamos, precisa mesmo se renovar, encontrar novos caminhos e preparar o seu plano para a próxima Copa do Mundo e não ficar dependente do Neymar.
2: Valeu, Milton. Bom jornal. Até mais.
17: Abraços.
2: Abraços, Milton e Cássio. Agora na sequência da programação da CBN, no Jornal da CBN. Ana Paula Jalme, bom dia. Até mais.
6: Tchau, tchau. Bom dia.
2: O Primeiras Notícias está terminando aqui. Ana Paula Jalme na produção, Renato Silva e Ricardo Garcia nos trabalhos técnicos. Um ótimo dia para você. Até amanhã.
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0: Quarta-feira, 29 de julho de 2026. A Petrobras ampliou a produção de petróleo e registrou alta nas vendas durante o primeiro semestre deste ano. A estatal produziu mais de 2 milhões e 800 mil barris por dia, alta de 15,5% em relação ao mesmo período do ano passado. A empresa também informou que as exportações de petróleo, óleo combustível e derivados cresceram 43% no primeiro semestre deste ano. A Prefeitura de Macapá declarou emergência em saúde pública após o aumento dos casos de síndrome respiratória aguda grave. O decreto permite ampliar por 90 dias a assistência nas unidades de saúde, aumentar a capacidade de atendimento e garantir novos recursos para fortalecer equipes e ações de prevenção. A gestão municipal informou que a cobertura vacinal no estado varia entre 54% e 59%. A média é de 95%. Macapá tem o menor índice entre os 16 municípios do Amapá. A Guarda Revolucionária do Irã voltou a atacar e lançou mísseis balísticos contra bases americanas no Oriente Médio após dias sem ataques na região. De acordo com o site americano Axios, pelo menos um dos alvos é uma base na Jordânia. As Forças Armadas dos Estados Unidos dizem que todos os mísseis lançados foram interceptados com sucesso. No horário de Brasília, 6:03.
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1: Seis e três.
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2: Olá, muito bom dia a você. Este é o Jornal da CBN. Eu sou Milton Jung. Ao nosso lado está Cássia Godoy. Bom dia, Cássia.
1: Bom dia, Milton. Bom dia aos ouvintes do Jornal da CBN.
2: Fique agora mais bem informado com os destaques desta quarta-feira, 29 de julho de 2026.
1: Pelo menos 7 pessoas ficaram feridas em consequência de um tornado que atingiu a região noroeste do Rio Grande do Sul.
2: O fenômeno provocou destruição nos municípios de Giruá, 7 de setembro, e Senador Salgado Filho.
1: O Centro de Monitoramento da Defesa Civil confirmou que o tornado ocorreu no início da noite, associado ao avanço de uma tempestade de alta intensidade.
2: A passagem do tornado provocou destelhamento de imóveis, queda de árvores e interrupção na rede elétrica.
1: No município de Giruá, o fenômeno causou estragos severos em pelo menos 5 comunidades do interior, deixando 4 feridos.
2: A prefeitura mobilizou equipes para desobstruir estradas rurais e prestar socorro emergencial às famílias atingidas.
1: Em Senador Salgado Filho, os ventos fortes destelharam diversas propriedades.
2: Nas redes sociais, os moradores divulgaram vídeos do momento da passagem do tornado.
3: Pai do céu! Calma, mãe, calma. Deus! Tá nas mãos do Senhor!
4: Caminhonete e vamos embora. Pai, cuida de nós, pai. Pai, cuida de tudo e de todo, Senhor.
3: Ô, meu, é um tornadão lá, ó. Lá no fundo, lá, ó.
5: Meu Deus, homem, sai de perto da rua.
6: Tô parado com o caminhão aqui, lá, empresa,
3: ó. Meu Deus do céu. Cara, nunca vi isso aí em Giruá.
1: Em outras áreas do Rio Grande do Sul, as fortes tempestades com rajadas de vento de quase 90 km por hora e queda de granizo também provocaram estragos.
2: Mais de 1000 casas foram destelhadas em cidades como Santo Antônio das Missões, Osório e Ernestina, deixando bairros inteiros sem energia elétrica e famílias desabrigadas.
1: Em Uruguaiana, na fronteira com a Argentina, a elevação contínua do Rio Uruguai já forçou dezenas de moradores a deixarem as próprias casas.
2: 43 municípios gaúchos reportaram algum tipo de estrago e 600 pessoas estão fora de casa.
1: A Defesa Civil Estadual e o Instituto Nacional de Meteorologia mantêm o aviso de grande perigo para território gaúcho, com previsão de novos temporais, ventos intensos e granizo nas próximas horas.
2: Agora são 6:07.
1: No Japão, as equipes de resgate trabalham pelo segundo dia na busca por sobreviventes do terremoto de magnitude 7.1 que atingiu o sul do país.
2: Até agora, 13 mortes foram confirmadas e centenas de pessoas ficaram feridas.
1: O ponto mais crítico do resgate se concentra em um shopping na cidade de Kashima, onde uma explosão provocada por um vazamento de gás levou ao colapso do segundo andar do centro comercial.
2: As equipes de emergência trabalham contra o tempo para resgatar dezenas de pessoas que permanecem presas sob os escombros.
1: Mais de 300 mil pessoas tiveram de deixar as casas e dezenas de milhares de imóveis continuam sem energia.
2: A força do terremoto causou graves interrupções na infraestrutura de transportes, provocando o descarrilamento de um trem de carga, o fechamento do aeroporto de Kumamoto e a suspensão da linha do trem bala.
1: A psicóloga brasileira Emiko Miata, que mora na cidade de Kumamoto, disse à CBN que o prédio dela foi danificado pelo terremoto.
7: Tremeu muito, mas muito mesmo. Foi assim, um tremor demorado, né? Tocou o apito, sinalizando que ia ter um terremoto grande. O hall de entrada do meu prédio foi danificado bem destruído. Algumas paredes do castelo de Kumamoto também foram destruídas.
2: Agora são 6:08.
1: Nós temos informação chegando ao vivo com a nossa reportagem direto do Rio de Janeiro. Diogo Bugalho, bom dia.
8: Bom dia, Cássia, Milton, também você que nos ouve. Um policial militar e pelo menos 4 suspeitos morreram após uma perseguição com intensa troca de tiros na Avenida Brasil, principal via expressa aqui do Rio de Janeiro, por volta das 11 da noite dessa terça-feira. O trânsito chegou a ser interrompido no sentido centro, mas já foi liberado, nesse momento está normal. O confronto começou na altura do bairro de Guadalupe, na Zona Norte, depois que criminosos em fuga em um carro atacaram uma patrulha do batalhão de policiamento de vias expressas. O cerco tático continuou no sentido centro e só terminou na altura do bairro de Ramos, que fica cerca de 17 quilômetros à frente. Durante a troca de tiros, 2 policiais militares foram atingidos e socorridos a um hospital. Um cabo da corporação não resistiu aos ferimentos e morreu na unidade de saúde. Já um soldado ficou ferido e permanece internado em estado grave. Na ação, 4 criminosos morreram e outros 2 ficaram feridos, né? Foram socorridos a um outro hospital ali da Zona Norte, aqui do Rio. A polícia apreendeu com esses criminosos 6 fuzis, 3 pistolas e 1 granada e constatou que parte deles, inclusive, estava usando coletes à prova de balas. Cássia.
1: Esse foi o Diogo Bugalho falando direto do Rio de Janeiro às 6:10.
2: A defesa de Jair Bolsonaro tem até amanhã para explicar ao Supremo Tribunal Federal se o ex-presidente autorizou o uso da imagem e voz dele em um vídeo gerado por inteligência artificial exibido na convenção do PL.
1: O prazo de 48 horas foi determinado pelo ministro Alexandre de Moraes.
2: No material, uma versão digital de Bolsonaro critica as restrições impostas a ele pelo ministro e declara apoio à candidatura de Flávio Bolsonaro.
9: Isso que vocês estão vendo aqui não sou eu. Isso é uma simulação da minha imagem e da minha voz feita com inteligência artificial. Como todos aqui sabem, eu estou preso e calado por uma decisão injusta e arbitrária baseada em algo que eu nunca fiz. Mas eu garanto, nenhuma prisão vai calar o sentimento de esperança que despertamos. Nenhuma prisão vai calar milhões de brasileiros que acreditam no nosso país. Por isso, peço que vocês recebam de braços abertos a pessoa que escolhi para me substituir, sangue do meu sangue, meu filho Flávio. Vem com fé. O Brasil tem futuro e o futuro é Flávio Bolsonaro, presidente.
1: Na decisão, o ministro Alexandre de Moraes alertou que a eventual concordância do ex-presidente com a divulgação do conteúdo político-eleitoral constituirá uma transgressão às regras da prisão domiciliar humanitária.
2: O magistrado destacou que a violação pode acarretar a reversão do benefício e o retorno imediato de Bolsonaro ao regime fechado.
1: Por outro lado, o ministro ressaltou que se a imagem foi reproduzida sem autorização, a conduta de Flávio Bolsonaro e do PL poderá ser enquadrada como deepfake, o que é vedado pela legislação eleitoral.
2: Antes da determinação do ministro à defesa do ex-presidente, os advogados do senador Flávio Bolsonaro pediram ao Tribunal Superior Eleitoral a rejeição da ação movida pelo PT contra o vídeo.
1: A defesa do candidato sustenta que a gravação trazia um aviso explícito sobre o uso da tecnologia e, por isso, não induziu os eleitores a erro, nem pode ser configurada como deepfake.
2: Ontem, durante discurso na reunião da Sociedade Brasileira para o Progresso da Ciência em Niterói, o presidente Lula falou sobre o uso da inteligência artificial na campanha.
10: Nós precisamos saber que o mundo está numa caminhada maluca nesse mundo digital. Vocês vão ver o que vai acontecer nessa campanha. Você vai ver mais inteligência artificial na televisão do que candidato.
1: Agora são 6:13.
2: Uma pesquisa da Datafolha divulgada hoje aponta que 59% dos eleitores avaliam que o ministro Alexandre de Moraes agiu mal ao proibir o senador Flávio Bolsonaro de visitar o pai na prisão domiciliar.
1: Para 36% dos entrevistados, o magistrado tomou a decisão correta após o descumprimento de restrições judiciais.
2: O levantamento indica também que 59% dos brasileiros apoiam a permanência de Jair Bolsonaro em regime domiciliar. devido ao seu estado de saúde.
1: Por outro lado, a maioria do eleitorado aprova as restrições de comunicação impostas ao ex-presidente. 62% concordam que ele deve continuar proibido de usar redes sociais durante o cumprimento da pena.
2: A restrição às visitas foi determinada por Moraes após Flávio Bolsonaro divulgar publicamente uma carta política escrita pelo pai.
1: Você está acompanhando os destaques desta quarta-feira do Jornal da CBN.
2: O porta-voz do presidente Javier Milei afirmou que a troca de ataques entre os governos da Argentina e do Brasil inclui ofensas de ambos os lados.
1: Adrián Javier declarou que os atritos decorrem de diferenças políticas e ideológicas entre os líderes, mas sustentou que o governo de Milei não levou as divergências para o âmbito diplomático.
2: Enquanto o presidente Lula evitou ampliar o confronto, o vice Geraldo Alckmin condenou as declarações do líder argentino.
11: Olha, é lamentável, né, que o presidente de um país vizinho, amigo, né, que compõe até o Mercosul, preste um desserviço ao seu país, porque vem no Brasil numa eleição, não deve presidente se envolver em eleição de outro país, ainda além de ver uma intromissão em assuntos internos do Brasil, fazê-lo de maneira grosseira, né, absolutamente grosseira.
1: Agora são 6h14.
2: O governo prorrogou até 31 de agosto a atual edição do Desenrola Brasil.
1: O programa de renegociação de dívidas bancárias para pessoas físicas venceria no início de agosto, mas teve a duração estendida a pedido das próprias instituições financeiras para atender a demanda reprimida.
2: O Ministério da Fazenda calcula que o mês adicional permitirá atingir a marca de 10 milhões de famílias beneficiadas, além de ajudar consumidores a limparem o nome antes de acessarem linhas de financiamento para veículos e motos.
1: Segundo o balanço divulgado pela pasta, o Desenrola já renegociou 22 bilhões de reais em dívidas de pessoas físicas, montante que caiu para 4 bilhões após a aplicação de descontos de até 90%.
2: Na modalidade voltada para empresas, o volume de renegociações alcançou 25 bilhões de reais.
1: Agora são 6h15.

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1: 6h17. 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
1: 6h18.
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1: Guilherme Gimenez, bom dia para você.
6: Oi, Cássia, bom dia para você, para o Milton e para os nossos ouvintes. Destaque agora para quem chega a São Paulo pela rodovia Regis Bittencourt. Tem bastante lentidão na passagem por Embu das Artes. O motorista está encontrando o caminho carregado do quilômetro 284 até o 279. Até um pouquinho antes do acesso para o Rodoanel Mário Covas, tem reflexo de ocorrência, inclusive nesse trajeto. Vale o motorista ter um pouquinho mais de paciência, pois depois do Rodoanel, boas condições até o Largo do Taboão. Quem chega à capital pela Raposo também precisa de paciência. Muita lentidão entre o Rodoanel, a passagem pelo quilômetro 20 e o acesso para a rua Sapetuba já no Butantã. No trechinho final, o corredor da Pirajussara e Eliseu de Almeida funciona como alternativa. Para o interior, Raposo com boas condições para Curitiba, rege sem problemas nesta manhã.
1: Infelizmente, a gente tem percebido nos últimos tempos um aumento do número de pessoas presas depois de cometer crimes no trânsito. Motoristas embriagados, principalmente. Isso tem sido muito comum. Inclusive, a gente teve um caso recente de um coletor de lixo que foi atropelado enquanto atrapalhava por um motorista bêbado e acabou morrendo. O Pedro Fagundes foi fazer um levantamento a respeito dessa fiscalização em relação a motoristas embriagados na cidade de São Paulo. O que você nos traz, Pedro? Bom dia.
7: Bom dia, Cássia, Milton, também aos nossos ouvintes. Olha, isso tudo ocorre aqui na cidade de São Paulo porque o número de blitzes aqui na capital cresceu mais de 240% no último ano. Somente o Detran realizou 128 até o dia 27 de julho. O número supera as 108 operações de todo o ano passado e mais que o dobro das 59 registradas em 2024. Somadas às ações da Polícia Militar, mais de 258 mil motoristas foram fiscalizados no primeiro semestre. 27 acabaram presos em flagrante por embriaguez, uma média de uma prisão por semana. Porém, o que chama a atenção é que os órgãos, eles

0: registraram mais de 8 mil recusas do teste do bafômetro. São cerca de 40 recusas por dia, o equivalente a uma recusa a cada 16 motoristas fiscalizados e parados nas blitzes. Bem, Rodolfo Risotto, que é coordenador da SOS Estradas, explica que muitos condutores escolhem recusar o teste para escapar de punições mais graves.
1: Primeiro porque você tem um nível de álcool no sangue que a partir de determinado grau é crime de trânsito. Então o indivíduo quer evitar essa situação. Em segundo lugar, porque se criou uma indústria para evitar a multa, que é coordenada por advogados que são especializados na legislação de trânsito, para fazer os recursos. Pegar a Polícia Rodoviária Federal, que é quem mais faz testes de etilômetro no Brasil, mais de 2 milhões por ano, hoje um em cada 5 é que vão fazer efetivamente o teste. A maioria vai se negar a fazer. Isso é fruto dessa indústria de recursos.
0: A recusa também gera punição. O motorista recebe uma multa de quase R$ 2.950 e pode perder o direito de dirigir por um ano. O condutor que aceita o teste, ele pode ser preso em flagrante caso o resultado alcance o limite que caracteriza crime. Outro problema na visão dos especialistas é o compartilhamento em redes sociais dos locais onde ocorrem as operações. Eu conversei com o diretor da Associação Brasileira de Medicina de Tráfego, José Monta, e ele defende a responsabilização de pessoas que divulgam informações nesse sentido.
2: Quando você, na rede social, está dizendo que tem uma blitz de velocidade, uma blitz do álcool, você está cometendo um crime contra a sociedade, sem dúvida. Uma tentativa de assassinato doloroso, pá. Deveria ser punido. Mas a gente vê, tem influência dizendo como é que você faz para dirigir mais rápido.
0: Além das recusas, ao menos 217 motoristas foram autuados por dirigir sob efeito de álcool nesse primeiro semestre, uma média que passa de um flagrante por dia. Cássia.
3: Muito obrigada. Esse foi o Pedro Fagundes.
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6: Muito bom dia para você, Gustavo Verardo.
7: Olá, Milton. Olá, Cássia. Bom dia. Tudo bem?
3: Tudo certo, Gustavo. Bom dia.
6: O que vai acontecer hoje no tempo aqui na capital paulista?
7: Então, gente, tem virada no tempo, viu? Tem frente fria avançando pelo estado de São Paulo, certo? Tem mudança no tempo e tem principalmente aí risco de rajadas de vento um pouco mais fortes em grande parte do estado, viu? Principalmente para o litoral, Baixada Santista, que a gente chama a atenção aí para ventos de até 70 a 80 km por hora entre o final da manhã e o período da tarde, tá? Então, a Baixada Santista é a área em que a gente tem a maior condição de vento mais intenso. Nas outras áreas do estado, tá? Nós temos uma condição para rajadas pontuais de vento, tá? Pontuais de 60 a 80 km por hora, tá? Não é um evento igual ao de Ribeirão Preto, tá? Mas a gente tem hoje um dia de mais vento, justamente pela chegada dessa frente fria.
3: Isso tudo deve acontecer mais ou menos a que horas? Essa virada do tempo para que as pessoas se preparem. Acontece ainda na tarde de hoje?
7: Olha, Cássia, então, já ali no finalzinho da manhã, tá? A gente tem risco para essa virada de vento e o avanço dessa frente, tá? A gente tem hoje risco de chuva, principalmente na divisa com o Paraná. Para São Paulo, tá? O risco aí de chuva é muito baixa, tá? O que a gente espera é que tem, né, um aumento gradual, né, da nebulosidade para a capital ao longo do dia de hoje, mas antes da chegada da frente, a temperatura máxima oscila de 28 a 29 graus. Qual? E amanhã a gente tem um pouco mais de aberturas de sol.
6: Qual é a temperatura agora aqui na capital paulista?
7: Oi, Milton, eu não entendi sua pergunta.
6: Qual é a temperatura agora na capital paulista?
7: Agora a gente tem entre 15 e 17 graus.
3: entre 15 e 17 graus de temperatura agora na cidade de São Paulo. E após a passagem dessa área de instabilidade, Gustavo, a gente tem queda nas temperaturas amanhã?
7: Olha, para amanhã, então, a gente tem, claro, né, uma queda se comparado com esses últimos dias, tá? Então, hoje, as máximas oscilam de 28 até 29 graus e amanhã não passam muito dos 23 a 24. Amanhã, a gente tem, né, um dia aí com algumas aberturas de sol, tá? E mais instantes de sol, especificamente no período da tarde. Essa frente que está chegando hoje, ela causa mais virada de vento do que chuva mesmo.
6: Muito obrigado, Gustavo Verardo. Bom dia para você.
7: De nada. Um ótimo dia.
3: Até.
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0: Bom dia, Eduardo Hauen.
1: Bom dia, Milton. Bom dia, Cássio. Bom dia a todos os ouvintes.
2: Bom dia, Eduardo.
0: A Suzana Migoto, nosso ouvinte, mandou mensagem para bemestar@cbn.com.br. Começa com a seguinte frase: sabemos que é necessário um intervalo de 48 horas para a recuperação do músculo trabalhado. E aí segue. O treino de abdominal pode ser feito diariamente ou precisa também descanso de 48 horas? E mais, quando faço esteira inclinada, eu sinto que trabalho panturrilhas e bíceps femoral ou parte de trás das coxas. Eu não devo fazer esteira inclinada se treinei estes músculos no dia anterior?
1: Bom dia, Suzana. Milton, primeiro sobre os abdominais, tá? Muita gente acha ali que pode treinar abdômen todo dia, mas não é bem assim, tá? O músculo abdominal, ele precisa de descanso igual a qualquer outro músculo do corpo. O American College of Sports Medicine, ele recomenda 48 horas até 72 horas de intervalo entre treino do mesmo grupo muscular. Então ela tem razão, assim, olha, esperar 48 horas é realmente a recomendação. E o abdômen não é diferente disso. Então, se você fizer abdômen duas vezes por semana, já é suficiente para o ganho de massa muscular. Então, nada de abdômen todo dia. Deixa esse músculo descansar aí, porque o descanso também faz parte do treino para ele crescer. Agora, a esteira inclinada, ela realmente inclinada, ela trabalha ali a parte de trás da coxa, né, que a gente chama de bíceps femoral, trabalha ali a panturrilha, né, que é a batata da perna. Então ele realmente trabalha, mas é diferente, porque o treino de musculação, o treino de resistência, ele acaba sendo um treino intenso, né? Ele precisa de um descanso. Agora, quando você vai para a esteira, mesmo que trabalhe mais essa musculatura, é um treino aeróbico. Então ele até ajuda às vezes na recuperação, porque aumenta o fluxo sanguíneo, então ajuda ali na recuperação. Então acabam sendo treinos diferentes. O que não pode fazer são treinos intensos, um dia depois do outro. Então, às vezes uma corrida muito intensa na subida inclinada, às vezes sim pode ser ruim treinar perna um dia anterior. Agora, caminhada, como ela disse, inclinada, não tem problema, Milton. Às vezes até ajuda na recuperação. Ele aumenta bastante ali o fluxo na região daquele músculo e ajuda um dia depois de um treino de alta intensidade de musculação. Então, para resumir, Milton e Cássia, abdominal duas a três vezes por semana no máximo e esteira inclinada no dia seguinte do treino de perna, você pode fazer desde que seja de uma intensidade leve a moderada.
0: Gosto quando o Eduardo Ramos traz boas notícias como essa de
2: limites
0: abdominal,
2: pro abdominal.
0: Duas a três vezes no máximo. No máximo, né? Enfim, tá bom, gosto disso. Muito obrigado, Raul. Um bom dia para você, até mais.
1: Bom dia a todos.
2: Até amanhã. 6:30.
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Quarta-feira, 29 de julho de 2026. O governo prorrogou até o dia 31 de agosto a atual edição do Desenrola Brasil. O programa de renegociação de dívidas bancárias para pessoas físicas venceria no início do mês que vem, mas teve a duração estendida a pedido das próprias instituições financeiras para atender a demanda reprimida. Segundo o governo federal, o Desenrola já renegociou 22 bilhões de reais, montante que caiu para 4 bilhões após a aplicação de descontos de até 90%. Na modalidade voltada para empresas, o volume de renegociações alcançou 25 bilhões de reais. Um policial militar e pelo menos 4 suspeitos morreram em uma perseguição com intensa troca de tiros no Rio de Janeiro na noite de ontem. O trânsito foi interrompido em um trecho da Avenida Brasil no sentido do centro. No momento, a situação é normal. O confronto começou depois de criminosos em fuga em um carro atacarem uma patrulha do batalhão de policiamento em vias expressas. Um soldado ficou ferido e permanece internado em estado grave e 2 suspeitos precisaram de atendimento médico. Pelo menos 7 pessoas ficaram feridas em consequência de um tornado que atingiu a região noroeste do Rio Grande do Sul. Foram afetados os municípios de Giruá, 7 de setembro e Senador Salgado Filho. O Centro de Monitoramento da Defesa Civil confirmou que o tornado aconteceu no início da noite de ontem, associado ao avanço de uma tempestade de alta intensidade. Subiu para 13 o número de mortes provocadas pelo terremoto de magnitude 7,1 que atingiu ontem o sul do Japão. Autoridades locais e a primeira-ministra Sanae Takaishi confirmaram que dezenas de pessoas ficaram feridas na região mais prejudicada pelo tremor. O epicentro do terremoto foi nas imediações da usina nuclear de Sendai. Apesar disso, nenhum dano foi verificado nas instalações. No horário de Brasília, 6h33.

0: Em um carro quebrado na Avenida dos Bandeirantes, no sentido Marginal Pinheiros, próximo ao viaduto Jabaquara, causando bastante lentidão para quem sai principalmente ali da região do Sacomã e quer se aproximar da Marginal. Problemas desde um pouco depois da Nossa Senhora da Saúde, já pelo complexo viário Maria Maluf. Após o viaduto Jabaquara, a Bandeirantes melhora e aí mais lentidão entre a Ibirapuera e a Santo Amaro, também devido à ocorrência na via. Entre o aeroporto e a Marginal Pinheiros, a jornalista Roberto Marinho funciona como opção.
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0: Por que incomoda tanta gente ver a Xuxa envelhecer? A Rainha dos Baixinhos está estreando a turnê de despedida da Nave. E junto com o espetáculo, veio uma série de declarações que valem mais do que qualquer show. Ela tem falado sobre envelhecer com uma honestidade que o Brasil não está acostumado a ouvir de seus ídolos. Reconhece que está velha, sem rodeio. E devolveu ao público uma frase que é quase um diagnóstico coletivo. Eu envelheço e elas estão envelhecendo comigo. Aí mora o incômodo. A Xuxa não é uma pessoa para quem a viu na infância. É um marcador de tempo. Quem cresceu assistindo a Nave descer carrega aquela imagem congelada como referência da própria juventude. Enquanto a rainha permanecesse intacta, loira, luminosa, uma parte de nós também permanecia. O rosto dela envelhecendo é a certidão que ninguém pediu. O tempo passou para todo mundo. Ela mesma nomeou o mecanismo. Admitir que ela envelhece é admitir que nós envelhecemos. O incômodo com a idade dela diz mais sobre o medo de quem olha do que sobre a aparência de quem é olhado. Simone de Beauvoir escreveu que a velhice é o outro que habita em nós e que a gente se recusa a reconhecer. A sociedade trata o velho como categoria alheia, até o dia em que o espelho desmente. O etarismo, no fundo, é isso. Uma tentativa desesperada de manter a velhice longe, como se ela fosse contagiosa. E ela é. Chama-se viver. Tem ainda uma camada bonita na fala dela. Está vivendo os 62 porque não viveu os 25. A juventude dela foi de trabalho. Imagem vigiada. Corpo como produto. Prisioneira de um personagem. A liberdade chegou agora, junto com as rugas. A Nave se aposenta. E a mulher, ela finalmente decola.
1: Esse é o Rossandro Klinger, todos os dias conosco aqui no Jornal da CBN. Gostou da coluna? Você pode compartilhar através do nosso site cbn.com.br. 6h37.
2: Desde que surgiu a informação de que ia pingar o dinheirinho lá na conta do FGTS, aumentou o interesse das pessoas. E aí ontem o conselho do FGTS aprovou a distribuição. São cerca de 13 bilhões de reais de lucro para os trabalhadores. A medida vai beneficiar em torno aí de 138 milhões de pessoas. E como é que esse dinheiro vai cair na conta? Felipe Igreja traz a reportagem.
3: O prazo para a distribuição de resultados do FGTS referente ao exercício de 2025 é 31 de agosto deste ano, mas a expectativa é que o pagamento seja realizado ainda nesta semana. No ano passado, o FGTS registrou resultado positivo de cerca de 14,6 bilhões de reais. O valor a ser distribuído, portanto, representa cerca de 89% do lucro registrado no período. Com a distribuição desse montante, os cálculos apontam uma rentabilidade das contas em 6,9%, o que representa ganho real, já que o IPCA, índice que mede a inflação, somou 4,26% no ano passado. O representante das centrais sindicais chegou a apresentar a proposta de ampliar o valor a ser distribuído para 90% do lucro, mas o ministro do Trabalho, Luiz Marinho, ponderou que a diferença era pequena e seria importante pensar na sustentabilidade do fundo para o futuro, mantendo assim a distribuição em 89%.
4: Essa lógica de pensar o equilíbrio, debruçar, olhando para o futuro, né, qual é a mira que nós devemos ter no sentido de fortalecer cada vez mais essa importante instituição do Fundo de Garantia, então nós temos que estar, de fato, com a sustentabilidade colocada. Queria aqui pedir que a gente mantivesse os 89% de distribuição, o que dá uma taxa de 6,90%, portanto, bastante significativo.
3: Vão receber o rendimento todos os trabalhadores que tinham saldos em contas ativas ou inativas até 31 de dezembro de 2025. Não há, no entanto, um valor fixo. O cálculo varia conforme o montante existente existente na conta até o último dia do ano passado. Quanto maior o saldo do trabalhador, mais ele irá receber de lucro do FGTS. Vale destacar que a pessoa não terá acesso ao dinheiro de forma automática. O lucro será depositado na conta do trabalhador e só pode ser sacado nas hipóteses já previstas, como em caso de demissão sem justa causa e para compra da casa própria. De Brasília, Felipe Igreja.
1: Você sabe como eu tô, Milton Jung?
2: Fala.
1: Com o aplicativo do FGTS já atualizado aqui, para esperar para fazer a consulta de quando cair essa correção.
2: Sabe que lá no portal G1 tem uma calculadora para você fazer, sabe, ter uma ideia de quanto é que vai cair na sua conta? Você coloca os dados lá e tem como saber ali quanto é que vai cair. Mas lembrando, né, aquele detalhe, mais uma vez, vamos reforçar aqui, não dá para sacar esse dinheiro agora. Não é que um dinheiro que, como outras ajudas que às vezes chegam, que você pode usar. Isso vai ficar lá no seu depósito do FGTS e você poderá sacá-lo dentro daquelas condições que as regras do FGTS já estão prevendo anteriormente. Nada disso mudou. Duas informações para você, dois convites, na verdade, para você aqui no Jornal da CBN de hoje. Primeiro, logo depois das 7 horas da manhã, nós teremos a divulgação de mais duas pesquisas Genial Quest, olhando para o estado de São Paulo e para o estado da Bahia. Nessa semana, a Quest está trazendo os dados sobre a corrida eleitoral para governo do estado, Senado, tem avaliação do governo que está de plantão no estado nesse momento, e também outros olhares, por exemplo, como a corrida nacional, como que os candidatos que estão disputando aí a presidência se posicionam dentro de cada estado. Então nós temos São Paulo e Bahia logo depois das 7 horas da manhã. E lá às 8:30 da manhã, na nossa série especial de eleições, 50 debates para o Brasil, hoje o tema que será discutido são as terras raras, a exploração desses minerais críticos em território brasileiro deve beneficiar exclusivamente a cadeia estratégica nacional, ou o governo deve promover abertura ao capital internacional, atrair investimentos? E como equilibrar a soberania nacional, a transição energética e a preservação ambiental? Temas que nós vamos propor aqui para os nossos convidados. Luiz Ujeda, doutor em Geografia e em Direito, sócio do SPLO Advogados, e Sueli Araújo, coordenadora de Políticas Públicas do Observatório do Clima e que já foi presidente do IBAMA. Debate sempre logo depois das 8:30 da manhã. 6:42 agora.
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1: Agora são 6 horas e 44 minutos. Temos informações com Guilherme Gimenez sobre as investigações em relação ao que levou àquela situação de caos que nós tivemos há alguns dias nos trens aqui de São Paulo. Conta pra gente, Guilherme Gimenez.
9: Isso mesmo, Cássio. O Ministério Público de São Paulo abriu um inquérito para apurar as recentes falhas registradas nas linhas 11 Coral, 12 Safira e 13 Jade, concedidas à empresa Trivia Trens. A investigação também vai abranger a atuação da Agência Reguladora de Transportes do Estado de São Paulo, a Artesp, e da Secretaria de Transportes Metropolitanos na fiscalização da concessão. O órgão destaca que, ainda durante a operação assistida da CPTM, houve aumento de 275% nas ocorrências registradas na linha 11 Coral em relação ao mesmo período do ano passado. As três linhas já eram alvo de procedimentos relacionados a problemas operacionais quando administradas pela CPTM. A promotoria pediu à Artesp dados sobre todas as ocorrências desde o período de operação assistida, eventuais procedimentos fiscalizatórios, sanções aplicadas e o histórico de desempenho das linhas desde 2021. A CPTM, o órgão, solicitou esclarecimentos sobre as falhas, relatórios técnicos, informações sobre medidas emergenciais adotadas após aquele apagão de 23 de julho e o plano de ação para o período de retomada da operação. Já a Trivia Trens deverá apresentar um relatório detalhado de todos os problemas operacionais desde o início da concessão e informações sobre o princípio de incêndio registrado, aquele apagão, né, que a gente destacou em 23 de julho. Também foram enviados pedidos ao Corpo de Bombeiros, à CET e à Prefeitura de São Paulo para que prestem informações relacionadas aos impactos dos episódios. A medida do MP ocorre dias após uma falha generalizada nas linhas 11, 12 e 13. A operação voltou a ser feita pela CPTM por um período de 90 dias. Cássia.
1: Muito obrigada, Guilherme Gimenez.
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1: Vamos dar uma olhadinha no tempo aqui em São Paulo. Mais um dia com amanhecer bem bonito na cidade de São Paulo, e não apenas na cidade de São Paulo, em outras áreas do estado. Nosso ouvinte Hermes mandou essa foto pra gente lá de Monte Azul. E olha que lindo o céu amanhecendo em Monte Azul. Aliás, ele fez uma bela composição de foto ali. Tem um Opala antigo na foto. Lembra do Opala, Milton? Opala.
2: Opa, branco. Claro. Lindo.
1: Então, lindo o céu também. Mas atenção, hoje tem mudança de tempo chegando aqui no estado de São Paulo. Hoje, principalmente com o aumento do vento. E amanhã a gente já vai notar uma queda nas temperaturas. Mas antes disso, hoje a temperatura ainda vai subir bastante. Ainda chega a 28 graus, mais ou menos, aqui na cidade de São Paulo. Amanhã já cai um pouco, depois da passagem dessa área de instabilidade.
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1: Seis e 47.
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2: Contratar, desenvolver e reter talentos sempre exigiu decisões individuais. Conheça agora uma startup que nasceu nativa em inteligência artificial para levar esse trabalho personalizado a centenas de empresas.
12: A Comp, startup voltada para a área de recursos humanos, já nasceu com a inteligência artificial no centro do negócio. Em outras palavras, é uma empresa nativa em IA. Isso porque a tecnologia organiza o contexto de cada um dos seus clientes para apoiá-los na tomada de decisão e na execução das tarefas. De um lado, isso permite à Comp customizar as entregas e, de outro, ganhar escala para crescer, como explica o CEO Pedro Burubon.
13: Para nós, ser AI Native significa que IA é o sistema de trabalho. Todas as informações da empresa estão dentro de uma grande camada de contexto e que o agente consegue buscar e trabalhar em cima. Ou seja, todas as decisões que a gente faz tornam contexto, que são contexto para decisões futuras, que por sua vez são retroalimentadas para essa inteligência. No limite, hoje, a IA é uma entidade que nos ajuda a tomar decisões e executar trabalho, e não apenas um copiloto que acelera algo que a gente conseguiria fazer de toda forma.
12: Na prática, isso permite transformar um trabalho historicamente artesanal em uma operação escalável, sem ter que entregar a mesma solução para todos os clientes, ou seja, sem padronizar.
13: A arquitetura tecnológica por trás de fazer essa escalar algo personalizável é hoje o que a gente chama de harness. É o contexto, é o histórico de decisões, as ferramentas, as skills, modelos e tudo que permite que um humano, usando esse harness, consiga fazer em minutos algo que historicamente demoraria meses e com uma qualidade muito maior e também muito personalizado. Então a gente quebrou esse paradoxo de ou eu tenho escala ou tenho personalização.
12: O resultado aparece no crescimento. Em 12 meses, a startup quadruplicou de tamanho e conta com uma carteira de centenas de clientes. É um típico exemplo de empresa onde a inteligência artificial não entrou só depois para acelerar processos. Desde a origem, ela ajudou a definir como o produto seria entregue e como a empresa cresceria. Lara Silber, especial para a CBN.
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4: 6:53.
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5: E o Santos vence na ida e na volta e está nas oitavas de final da Sul-Americana, Bitar.
6: No momento em que o árbitro apita pela última vez, termina o jogo na Vila Belmiro. Santos 4, Miguelito, Gabigol, Gabriel Menino e Rony.
7: Universidade Central.
6: Aí na frente logo aos 30 segundos com Samuel Souza, Gonçalo Mottis também marcou. 2 para a Universidade Central, 4-2 para o Santos.
8: O Santos venceu a Universidade Central da Venezuela por 4-2 na Vila Belmiro e se classificou para as oitavas de final da Copa Sul-Americana. O Peixe poderia perder por até 2 gols de diferença depois da primeira partida, mas garantiu o resultado favorável com gols de Miguelito, Gabriel Barbosa, Gabriel Menino e Rony. Hoje, às 9:30, o Palmeiras entra em campo para enfrentar o Vitória pelo Brasileirão, sem o atacante Paulinho, mas com Barbosa, Kelvin, Alan, Sousa e Flaco Lopes. O Corinthians aguarda pelo retorno de Matheus Bidu para pegar o Atlético Paranaense na quinta-feira, enquanto São Paulo fechou a contratação do lateral esquerdo Iago, que estava no Bahia.
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4: Atenção, você é motorista que tem a Avenida do Estado como trajeto. Guilherme Gimenez tem informações sobre um afundamento da pista naquela área.
10: Exatamente, Cássia. Esse afundamento, né, um solapamento que aconteceu na Avenida do Estado no começo do mês, ali entre a Cruzeiro do Sul e a Praça da Armênia, na região central, as obras para resolver esse problema começaram. Então, tem um bloqueio total na Avenida do Estado, no sentido da Tietê, entre a Cruzeiro do Sul e a Rua Luiz Pacheco, ali, um pouco antes da Praça da Armênia. Então, quem está seguindo pela Avenida do Estado no sentido do centro, no sentido da Marginal do Rio Tietê, é obrigado a fazer um desvio ali na Cruzeiro do Sul e aí voltar para a Avenida do Estado através da Rua Luiz Pacheco, ou seja, obras para resolver esse buraco que abriu na Avenida do Estado, nesse pedaço, acontecendo agora. Não há ainda uma previsão para os trabalhos terminarem, mas tem esse desvio montado. No sentido contrário, a Avenida do Estado tem trânsito carregado ali na região central, entre a Cruzeiro do Sul e a região do Mercado Municipal. Cássia.
4: Muito obrigada, Guilherme Gimenez. 6:56.
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0: Professor Mário Sérgio Cortella, muito bom dia.
1: Bom dia, Milton. Bom dia, Cássio.
2: Bom dia, professor.
0: Nesta semana que se iniciou com o atropelamento de um gari por um motorista que estava alcoolizado em São Paulo, gari que infelizmente morreu, jovem, 19 anos, a CBN trouxe, agora cedo, informações sobre a fiscalização no trânsito. O número de blitzes na cidade de São Paulo cresceu mais de 240% no último ano. 258 mil motoristas fiscalizados. E chama atenção que houve 8 mil recusas ao teste de bafômetro. Gente que buscou esse artifício para escapar de punições mais graves. Professor, que reflexão podemos fazer a partir desse comportamento do motorista que age para impedir a fiscalização em lugar de cumprir a legislação?
1: Milton, Cássio, o maior sinal disso é que no Brasil se chama a legislação, que desde 2008 tem uma punição mais séria para quem dirige alcoolizado ou consome bebida alcoólica. Antes de dirigir era chamada, vocês sabem, de lei seca. Né? E esse termo, lei seca, dá a impressão de que o poder público proíbe e, portanto, interfere na liberdade individual, proíbe que alguém beba. Em momento nenhum. A legislação, ela não impede que alguém beba, ela proíbe isso sim e veda que alguém dirija após ter bebido, porque isso coloca em risco a vida dela e de outras pessoas. E por isso a recusa ao teste é um indicador de que, lançando mão do direito constitucional de não produzir prova, né, contra si mesma, a pessoa acaba, em última instância, mostrando que ela deseja, isso sim, a impunidade. Porque quem faz isso, bebe e sai dirigindo, sabe, sem dúvida, o que está fazendo. E não pode, de maneira alguma, alegar inocência.
2: E é impressionante como é difícil ainda que as pessoas tenham aquela percepção da diferença que existe entre um acidente de trânsito e uma conduta criminosa, que é deliberadamente sair para dirigir depois de ter bebido e não querer arcar com as consequências, né, professor?
1: É, Cássia, inclusive uma das coisas que a legislação vem discutindo é se de fato vale dizer que quem, por exemplo, atropela e mata, como é o caso citado, que isso é um crime apenas culposo, a pessoa tem responsabilidade, mas não tinha intenção deliberada de matar, portanto não é doloso. Eu sempre tenho dúvida em relação a isso, embora a lei diga que quem o faz, mata atropelando, não tinha intenção deliberada de fazê-lo, sabe, né, que existe um descontrole, uma perda também de capacidade de direção de quem ingere bebida alcoólica. Nesse sentido, a legislação acaba trazendo, agora que ela completou 18 anos, alguns descompassos. Não é necessário apenas campanha de conscientização, é necessário reforçar a punição a esse tipo de situação que leva ao desastre e não pode se alegar de maneira alguma que é circunstancial, porque se torna logo, se a gente bobear, uma epidemia, né, Milton?
0: Muito obrigado por esse alerta também, professor Mário Sérgio Cortella. E um bom dia.
1: Abraços.
2: Abraços. 7 horas.
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0: Quarta-feira, 29 de julho de 2026. 59% dos eleitores ouvidos em uma pesquisa do Datafolha afirmaram que o ministro do STF, Alexandre de Moraes, agiu mal ao proibir o senador Flávio Bolsonaro de visitar o pai, o ex-presidente Jair Bolsonaro, que cumpre prisão domiciliar. Já 36% avaliaram que o magistrado foi bem ao tomar a decisão. O Datafolha entrevistou presencialmente 2.004 pessoas em 139 municípios nos dias 22 e 23 de julho. A margem de erro é de 2 pontos percentuais, para mais ou para menos. O levantamento está registrado na Justiça Eleitoral com o código BR-011-66/2026. A Receita Federal vai depositar na conta dos contribuintes na próxima sexta-feira os valores referentes ao terceiro lote de restituições do Imposto de Renda deste ano. 2.740.000 pessoas vão dividir mais de 4.600.000.000 de reais. A consulta foi aberta na sexta passada e pode ser feita pelo site ou pelo aplicativo da Receita. Técnico da seleção brasileira, Carlo Ancelotti, voltou ao país apenas agora, após a eliminação precoce na Copa do Mundo. Ontem, o treinador italiano se reuniu com a comissão técnica na sede da CBF para traçar o planejamento do novo ciclo da equipe. Ancelotti afirmou que iniciará a montagem de um time renovado, focado na observação de jovens talentos, sem descartar atletas experientes que disputaram o Mundial. A seleção brasileira voltará a jogar em setembro, quando terá 2 amistosos contra a Austrália. A Rússia acusou o fundador do Telegram, Pavel Durov, de facilitar o terrorismo ucraniano e emitiu um mandado de prisão internacional. O dono do aplicativo de mensagens instantâneas foi detido na França em 2024. O paradeiro atual dele, no entanto, é desconhecido. No horário de Brasília, 7:03.
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0: Marginal do Rio Tietê no sentido do Cebolão, com um trânsito lento da saída ali da região da Ponte Aricanduva até a chegada à Vila Guilherme. Pista local nesse caminho vale mais a pena. Depois ande para também da Anhanguera até o acesso para a rodovia Castelo Branco, no sentido da rodovia Ayrton Senna, nesse momento. Boas condições pela Marginal do Rio Tietê.
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2: 7:04.
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4: Muito bom dia a você que escolheu ficar mais bem informado ouvindo o Jornal da CBN. Na manhã desta quarta-feira, 29 de julho de 2026. Na série de pesquisas para o governo do estado, feitas pela Genial Quest, hoje temos a divulgação de dois estados, São Paulo e Bahia. Vamos começar por São Paulo, olhar para os números da disputa no governo do estado de São Paulo. A Bruna Barbosa tem as informações para nós. Bom dia para você, Bruna.
5: Oi, Milton. Bom dia para você e todos que nos acompanham. Nova Genial Quest mostrando que o governador Tarcísio de Freitas, do Republicanos, mantém vantagem na disputa pela reeleição em São Paulo. No cenário estimulado de primeiro turno, ele aparece com 41% das intenções de voto contra 26% de Fernando Haddad, do PT. Vera Lúcia, do PSTU, tem 3%, enquanto Carlos Machado, do PCB, e Vivian Mendes, do UP, aparecem com 1% cada. Indecisos somam 13% e brancos e nulos 15%. Na espontânea, Tarcísio também lidera, 17% contra 7% de Haddad. No segundo turno, o governador seria reeleito com 48% dos votos contra 32% de Haddad. Os dados mostram ainda, Milton, que o cenário está relativamente consolidado. Mais da metade dos eleitores, 53%, afirma que o voto para governador já está definido. Entre os eleitores de Tarcísio de Freitas, o índice chega a 67%. Haddad, 64%. O governador tem melhor desempenho entre homens, eleitores acima de 35 anos e evangélicos. Já Haddad vai melhor entre as mulheres, jovens de 16 a 34, eleitores com ensino fundamental e católicos. Na rejeição, Haddad registra 58%, enquanto Tarcísio tem 37%. Os dois candidatos mantiveram estabilidade em comparação com o levantamento feito em abril. A Genial Quest também mostra os dados para o Senado Federal aqui em São Paulo, disputa pelas duas vagas. Marina Silva, da Rede, lidera com 14% das intenções, seguida por Simone Tebet, do PSB, com 11% a 12%. Pablo Marçal, do União, aparece com 9% em terceiro lugar, seguido por Guilherme Derrite, do PP, que tem entre 7% e 8%, André do Prado, do PL, que registra 5%, enquanto Paulinho da Força, do Solidariedade, e Ricardo Salles, do Novo, variam entre 4% e 5%. Milton.
4: Muito obrigado, essa foi a Bruna Barbosa. Na fotografia da disputa nacional, nós temos equilíbrio também aqui em São Paulo, com vantagem para Flávio Bolsonaro, do PL, que tem 34% das intenções de voto, e Lula, do PT, com 30% das intenções de voto. A Bruna vai voltar daqui a pouco aqui na programação da CBN, trabalhando mais esses números nacionais, essa fotografia nacional tirada no estado de São Paulo.
2: E agora vamos saber como a pesquisa apontou que está a corrida para as eleições na Bahia. Quem tem informação direto de Salvador é a Fernanda Cruz. Bom dia para você, Fernanda.
6: Bom dia, Cássia, Milton e ouvintes da Rádio CBN. A primeira pesquisa Genial Quest sobre a sucessão estadual na Bahia mostra um cenário completamente aberto para a eleição de governador. No primeiro turno, o candidato ACM Neto, do União Brasil, aparece com 39% das intenções de voto contra 38% do governador candidato à reeleição, Jerônimo Rodrigues, do PT. A diferença de apenas um ponto está dentro da margem de erro de 3 pontos percentuais. Os demais candidatos somam 2%, enquanto 13% estão indecisos e 8% afirmam voto branco ou nulo. O candidato Haroldo Félix e Ronaldo Mansu, ambos com 1% e os outros não pontuaram. Em um eventual segundo turno, a ACM Neto amplia ligeiramente a vantagem e chega a 43% contra 39% de Jerônimo Rodrigues. Ainda assim, os dois permanecem tecnicamente empatados. Apesar do equilíbrio eleitoral, a pesquisa mostra que o governador chega competitivo à disputa. O governo Jerônimo Rodrigues é aprovado por 57% dos baianos e desaprovado por 34%. Na avaliação da gestão, 37% consideram o governo positivo, 35% regular e 23% negativo. Já na disputa ao Senado, Rui Costa lidera com 22% das intenções de voto, seguido por Jax Wagner com 16%. Os candidatos João Roma e Ângelo Coronel aparecem tecnicamente empatados, com 6%. A pesquisa Genial Quest entrevistou 1.200 eleitores entre os dias 23 e 27 de julho de 2026 em 61 municípios baianos. A margem de erro é de 3 pontos percentuais para mais ou para menos, com 95% de nível de confiança. Esse levantamento está registrado na Justiça Eleitoral sob o número BA-02331/2026, Cássia.
2: Muito obrigada. Essa é a Fernanda Cruz e logo mais a gente conversa com o Lauro Jardim a respeito dos resultados destas pesquisas em São Paulo e na Bahia. E
4: apenas acrescentando aqui nos dados da Bahia, na disputa presidencial na Bahia, na fotografia feita pela Quest lá no estado da Bahia, Lula tem 52% das intenções de voto contra 18% de Flávio Bolsonaro e vence todos os cenários de segundo turno com mais de 30 pontos de vantagem. Aliás, uma curiosidade nas duas pesquisas apresentadas agora, na disputa para o Senado, pelo menos neste momento, na intenção de votos do eleitor, tanto em São Paulo como na Bahia, há uma grande vantagem dos senadores candidatos que são apoiados por Lula. No estado de São Paulo, casos da Marina Silva, que é da Rede, e Simone Tebet, que é do PSB. E na Bahia, os dois candidatos que lideram, Rui Costa e Jax Wagner, ambos são do PT também. É como você lembrou, Lauro, depois destrincha tudo isso para nós e continuaremos trazendo alguns dos dados desta pesquisa ao longo desta semana. A Quest foi olhar para os estados até para a gente ter uma ideia de como está essa disputa no momento em que as convenções estão em andamento e os nomes dos candidatos estão sendo confirmados. 7:11.
2: Temos agora informação chegando direto do Rio Grande do Sul a respeito de um tornado que levou muito estrago para a região noroeste do estado. Gustavo Gossen, bom dia para você.
7: Bom dia para você, Cássia, ouvintes do Jornal da CBN. Ontem um tornado atingiu municípios do noroeste do Rio Grande do Sul. Conforme a Defesa Civil, o fenômeno foi registrado em municípios como Giruá, Senador Salgado Filho e 7 de Setembro, por volta das 6:30 da tarde. Os estragos ainda estão sendo contabilizados. E não foi só esse tornado que causou prejuízos aqui no Rio Grande do Sul ontem. Mais de 10 municípios, não só do noroeste do estado, como também do norte e da serra, registraram chuva com queda de granizo. Levantamento feito pelas prefeituras e da Defesa Civil. O Biretama foi o município mais atingido, tem pelo menos 350 casas danificadas, conforme a última atualização. Isso porque são números ainda da noite, da madrugada, agora no início do dia esse número será atualizado. O Rio Grande do Sul permanece sob alerta vermelho para temporais nesta quarta-feira. De acordo com o Instituto Nacional de Meteorologia, o risco maior se concentra na região metropolitana, na serra, nos vales e toda a metade norte do estado. 6 rios estão acima da cota de inundação neste momento. O rio Taquari voltou a atingir a cota de inundação nesta madrugada. Em Estrela, onde a marca é de 19 metros, o nível está em 19 metros e 41 centímetros. 18 pessoas estão fora de casa. Rio Gravataí, aqui na região metropolitana da capital, também está acima desde a madrugada. O rio Caí, nas passagens por Caxias do Sul e em São Sebastião do Caí, e já estavam acima os rios Uruguai, o Rio dos Sinos, ali em São Leopoldo, no Vale dos Sinos, e o Rio Jacuí. Mais de 65 mil clientes estão sem energia elétrica, aí espalhados em várias regiões aqui do Rio Grande do Sul, Cássia.
2: Muito obrigada, esse foi o Gustavo Gossen.
4: E agora vamos a Brasília, estamos em contato com o Felipe Igreja, que traz informações sobre uma decisão tomada pelo ministro André Mendonça em relação a Daniel Vorcaro. Felipe, bom dia.
8: Bom dia a todos que nos acompanham. O ministro André Mendonça, correlator do caso Master no Supremo Tribunal Federal, autorizou que a Polícia Federal firme acordos internacionais de cooperação para investigar bens do ex-banqueiro Daniel Vorkado no exterior e de outros envolvidos no esquema do Banco Master. A informação foi revelada pelo jornal Valor Econômico e confirmada pela CBN. O objetivo da Polícia Federal é atuar em cooperação com outros países para rastrear os caminhos do dinheiro de Vorkado e analisar se houve crimes como evasão de divisas, lavagem de dinheiro, entre outros. Até o momento, Mendonça já recebeu 2 pedidos de cooperação que deverão ser formalizados pelo Departamento de Recuperação de Ativos e Cooperação Jurídica Internacional da Secretaria Nacional de Justiça do Ministério da Justiça. Um pedido foi autorizado ainda em maio e busca obter com autoridades da Alemanha rastros da compra de um iate de 500 milhões de reais encomendado por Vorkado. Outros bens também poderão ser identificados pelas autoridades estrangeiras. Uma segunda solicitação trata de um avião do banqueiro que estaria nos Estados Unidos. Nesse caso, a Procuradoria-Geral da República ainda analisa o pedido que André Mendonça deverá autorizar. Conforme interlocutores do ministro do Supremo, esse tipo de solicitação para rastrear bens no exterior é corriqueiro. A autorização dos acordos internacionais pelo Supremo e Ministério da Justiça é fundamental para manter a validade de eventuais provas obtidas junto a autoridades estrangeiras. Além da investigação da PF, tramita também nos Estados Unidos um processo movido pelo liquidante do Master para rastrear ativos de Vorkado e familiares lá nos Estados Unidos. Milton.
4: As informações foram do Felipe Igreja, agora que são 7:15.
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3: 7:18.
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5: Veloso já está a postos para trazer as informações do trânsito nesta manhã de quarta-feira. Bom dia para você, Letícia.
6: Oi, Milton, bom dia para você. Bom dia, Cássia.
3: Bom dia, Letícia.
6: E bom dia para o nosso ouvinte também. Cidade já movimentada, com lentidão nas principais vias, rodovias também, como o sistema Anhanguera Bandeirantes. Pela Bandeirantes tem congestionamento sentido São Paulo, do quilômetro 19 praticamente até o 13. Bom, a Anhanguera na aproximação da Marginal do Tietê, menos complicada, mas tem aquela movimentação habitual na região de Perus, ali na aproximação do Rodoanel. E neste caso são 3 quilômetros de lentidão. Para Campinas, o caminho segue bem melhor. Quem utiliza ali a região da Avenida do Estado, na alça de acesso da Avenida do Estado para a ligação leste-oeste, ainda com ocupação de uma faixa da direita por causa de um veículo quebrado na pista. Avenida do Estado, na região central, já bastante movimentada, e vale reforçar que segue aquelas obras de recomposição ali do solo, né, na camada asfáltica, no caso, na Avenida do Estado. As obras começaram nesta segunda-feira com interdição na altura da Avenida Cruzeiro do Sul, então, com 3 faixas interditadas aí nesse trecho da Avenida do Estado por causa das obras.
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3: 7:20. Imagens de câmeras de segurança de uma creche no centro de São Paulo são analisadas pela polícia para identificar a possível responsabilidade criminal na morte de uma criança. O caso ocorreu na última quarta-feira. A expectativa das autoridades é concluir o inquérito em menos de 30 dias.
7: A Polícia de São Paulo concentra as investigações sobre a morte da criança Abdulaye Dieng, de 1 ano e 4 meses, na análise das imagens obtidas pelas câmeras de segurança da creche Luz do Brás, no centro da capital paulista. A informação foi confirmada pelo delegado Lucas Lopes, responsável pelo inquérito. A autoridade disse que o intuito é verificar a conduta de cada funcionário da instituição.
8: As investigações agora estão concentradas nas análises de imagens para verificar se o que foi inicialmente alegado, declarado, né, pelas partes ouvidas realmente condiz com o que consta, né, nas gravações. E a partir dessa análise nós passamos a verificar a conduta de cada professora e a responsabilidade de cada funcionário da creche para, ao final, conseguir imputar, caso ocorra, né, caso seja necessário, possível responsabilidade criminal das

0: responsáveis.
1: O caso foi registrado como homicídio culposo, quando não há intenção de matar. A expectativa da equipe de investigação é concluir o inquérito em menos de 30 dias. Novos depoimentos devem ser colhidos ainda nesta semana. Dieng morreu na semana passada, depois de prender a cabeça entre uma barra de ferro e o espelho de uma das salas da creche. A criança ficou presa por cerca de 6 minutos até as monitoras retornarem para a sala. O local do acidente permanece interditado desde o dia 24 de julho. Em nota, a Secretaria Municipal de Educação confirmou que 2 monitoras foram desligadas da creche e reforçou que, caso sejam confirmadas irregularidades, a instituição pode ser descredenciada. Uma denúncia aponta que, no momento do acidente, as crianças estavam sem a supervisão de um responsável, porque funcionários da unidade estariam participando de uma festa de aniversário. Nesta semana, parentes e amigos da família do bebê cobraram esclarecimentos sobre o caso. Os manifestantes criticaram a forma como a direção da escola comunicou a morte. Mães de outros alunos também participaram do ato. Elas afirmam que já haviam cobrado a direção da unidade sobre episódios envolvendo os funcionários. De São Paulo, Luiz Delboni.
2: 7h23.
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4: Marginal do Pinheiros, bem carregada já no sentido de Interlagos do Cebolão, até praticamente a altura da ponte Cidade Jardim e na aproximação da ponte Ari Torres também. Aliás, nessa região, próximo à ponte Ari Torres, ainda tem ocupação de uma faixa por lá por causa de um acidente envolvendo carro e moto pela Marginal no sentido da Zona Sul. Dá para utilizar Gastão Vidigal, Professor Fonseca Rodrigues, Pedroso de Moraes e Faria Lima adiante. Esses caminhos podem te ajudar muito.
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2: Temos muitos ouvintes mandando mensagens para cá, falando dos temas que nós estamos abordando hoje aqui no Jornal da CBN. Teve a nossa ouvinte Sandra, que fez os cálculos do valor do FGTS. Inclusive, o Milton estava falando mais cedo que tem uma ferramenta lá no portal G1, né? Se você quiser uma estimativa. E aparentemente, ou ela fez os cálculos por conta própria, ou foi lá na ferramenta. Mas, o que ela conta? Ela achou que ia receber uma bolada. Só que não. No caso dela, ela falou que dá para pagar metade de uma cesta básica. Mas tudo bem. É um rendimento que vai cair ali na conta do FGTS, vai ajudar no rendimento. Mais cedo teve um ouvinte escrevendo, perguntando o seguinte: se esses recursos vão entrar naquela conta que tem de ser feita caso a pessoa seja demitida, não por justa causa, do que ela vai receber de multa do trabalhador. Tá tudo previsto.
6: Vai pra conta vai normal, pra conta, né? Normal. Mais um dinheirinho naquela conta.
2: Exatamente. 7h25.
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0: Muito bom dia para você, Miriam Leitão.
1: Bom dia, Milton. Bom dia, Cássia. Bom dia, ouvintes da Rádio CBN.
2: Bom dia, Miriam.
0: Miriam, o ministro da Fazenda, Dario Durigan, sinalizou que o governo pode desacelerar o crescimento do limite de gastos do arcabouço fiscal. Aí eu trago esse assunto aqui para você nos ajudar a entender o que isso vai significar.
1: Olha, primeiro o ministro teria comentado isso no mercado financeiro, mas ele não falou publicamente sobre isso. E o governo precisa dar uma explicação sobre o que ele vai fazer com as contas públicas a partir do ano que vem, caso ele seja eleito, né? Ele tem que explicar o seu projeto, porque aumentou muito a dívida pública. Você pode dizer, parte desse aumento, a maior parte desse aumento se explica não pelo aumento do déficit primário, mas sim pelo peso da taxa de juros. Mas como não é assim, então vou baixar a taxa de juros para baixar a dívida. Não existe esse mecanismo econômico, isso aí é um erro do ponto de vista econômico. Você tem que fazer é reduzir os seus gastos primários, melhorar a sua perspectiva para que os juros, para que a inflação caia e os juros caiam. Então, os juros caem como decorrência da queda da inflação. Como se sabe, ele não pode cair para reduzir a dívida pública. Seria um erro técnico. Então, o que o governo está precisando fazer é o seguinte: o que eu posso fazer diante disso? Diante de que eu fiz um arcabouço, o arcabouço melhorou um pouco, o gasto público primário caiu, mas hoje tem muita dúvida sobre o arcabouço, porque foi colocado muita coisa em cima. Né? Assim, o mesmo erro que foi cometido com o teto de gastos, que um dia desabou, foi porque botaram tanta coisa em cima do teto que o teto desabou. E o arcabouço é a mesma coisa. Ou seja, você tira muitos itens de despesa da conta. Só que você tira isso, fica uma estatística boa, Cássia, mas não resolve o nosso problema. Nosso problema é, nós não podemos ter uma dívida crescente. Essa é uma dívida, é sempre bom explicar, é uma dívida com o povo brasileiro, a dívida que é a outro lado das nossas aplicações de renda fixa, nossa compra de tesouro direto e tal, mas o fato é que a dívida, ela tem que parecer sustentável, ela tem que ser sustentável. Se não é ruim, tanto para o credor, que somos nós, os aplicadores, e ruim para o governo, que é o devedor, né? Então, ela tem que ter estabilidade. E ela cresceu muito nos últimos anos. Esse debate é um debate muito contaminado por simplificações. Não é simples explicar por que cresceu a dívida pública. O governo tem, de fato, que dar uma resposta fiscal. O que eu vou fazer no ano que vem, caso eu seja eleito, com as contas públicas brasileiras? Essa pergunta ainda está sem resposta. E essa conversa via mercado financeiro, que pode vir a fazer uma decisão de reduzir, e aí eu queria explicar rapidamente, Cássia, e te ouvir, o que ele está propondo, o que ele está falando que vai fazer. É que hoje, pelo arcabouço, o gasto pode crescer até 2,5% acima da inflação. Então, ele sobe entre 0,6% e até 2,5%. E esse 2,5% está alto demais. Então, ele diminuiria esse teto possível do aumento das despesas. É isso.
2: Agora, Miriam, sem promover reformas estruturais, é possível diminuir essa dívida de forma consistente? Estou vendo aqui no Globo que hoje a dívida pública equivale a mais de 80% do PIB.
1: Pois é, e tem projeções que ela vai crescer. Eu acho que não tem que fazer mudanças estruturais. E qual é a mudança estrutural mais difícil de fazer, que ninguém quer conversar sobre isso? É o fato de que as despesas previdenciárias, que são o maior bloco de gastos do país, fora a dívida pública, as despesas do orçamento que mais crescem, mais pesam, de previdência, serviços, benefícios. Todo esse bloco, ele é reajustado conforme o aumento do salário mínimo. E o governo Lula decidiu voltar com o aumento real do salário mínimo. Então, essa despesa cresce sempre muito. E ela está ficando... E isso tem que ter uma solução. De que forma a gente faz para que as despesas previdenciárias não cresçam tanto num país que, como se sabe, está envelhecendo. O Brasil não tem soluções simples. É um país complexo mesmo. E os que são candidatos a governar vão agora fazer, durante a campanha, muitas simplificações. Mas não é simples resolver os problemas brasileiros. Cássia e Milton.
0: Muito obrigado, Miriam, e um bom dia para você.
1: Bom dia.
2: Bom dia.
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2: Quarta-feira, 29 de julho de 2026. O ministro do STF, André Mendonça, autorizou um pedido feito pela Polícia Federal de cooperação internacional para que autoridades estrangeiras rastreiem bens que possam estar vinculados a fraudes envolvendo o Banco Master de Daniel Vorcaro. A ideia é mapear ativos ligados a transações suspeitas feitas com o objetivo de desviar dinheiro do conglomerado. Mendonça autorizou a iniciativa por meio do Tratado de Assistência Legal Mútua, que prevê colaboração em investigação e processos criminais. O PSB vai realizar hoje em Brasília a Convenção Nacional para oficializar a candidatura de Geraldo Alckmin a vice-presidente na chapa de Lula à reeleição. Com presença confirmada do presidente e de líderes partidários, a sigla se tornará a segunda a formalizar apoio à coligação governista. Na semana passada, o PDT aprovou a adesão à campanha de Lula. A Capitania dos Portos vai investigar um acidente com um barco de passeio nas águas do Rio Iguaçu. Uma pessoa morreu, 3 receberam atendimento médico e foram liberadas, um casal permanece internado e o piloto e o copiloto ficaram levemente feridos. As 6 pessoas que participavam do passeio até a base das Cataratas do Iguaçu, no Paraná, são de uma família holandesa. O Instituto Chico Mendes de Conservação da Biodiversidade, responsável pela administração do Parque Nacional do Iguaçu, informou que a documentação da empresa responsável pela atração está regular, lamentou a morte e declarou que está colaborando com as investigações. No horário de Brasília, 7h33.
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2: 7h34.
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3: Hoje nós já trouxemos para você aqui os números divulgados pelo Genial Quest, ou pelo Instituto Quest, a propósito da disputa estadual nos estados de São Paulo e da Bahia. São Paulo, governador Tarcísio de Freitas, o republicano, liderando com folga a eleição estadual. Em relação a Fernando Haddad, o Tarcísio tem 41% das intenções de voto no primeiro turno, contra 26% de Fernando Haddad do PT. No segundo turno, vence o Haddad por 48 a 32. E aí, eu já até cheguei a antecipar ali que no cenário nacional a disputa é mais acirrada. A Bruna Barbosa está de volta e traz esses números agora, olhando para a disputa nacional dentro do estado de São Paulo, que é sempre importante na decisão final. Bruna, o que que você destaca?
4: Milton, Flávio Bolsonaro do PL aparece numericamente à frente do presidente Lula do PT. No primeiro turno, o senador tem 34% das intenções de voto contra 30% do presidente. Eles estão empatados no limite da margem de erro. Aqui no maior colégio eleitoral do país, Renan Santos do Missão, Romeu Zema do Novo e Ronaldo Caiado do PSD aparecem empatados com 3% das intenções de voto. No eventual segundo turno, o Genial Quest mostra que Flávio Bolsonaro venceria o atual presidente Lula por 40 a 35. Na espontânea, os dois estão tecnicamente empatados, com 18% cada. A rejeição do presidente Lula aqui em São Paulo chega a 61%, enquanto a de Flávio Bolsonaro é de 55%. O governo federal é desaprovado por 58% dos paulistas e aprovado por 36%. Além disso, 64% dos entrevistados afirmaram que Lula não merece mais 4 anos na presidência, contra 33 que defendem mais um mandato do petista. Questionados sobre qual seria o melhor resultado para o Brasil, 26% defendem a volta da família Bolsonaro ao poder, 25% preferem o retorno de Lula e o PT, 21% optam pela vitória de um candidato moderado fora da polarização e 20% um candidato fora da política e também da polarização. Levantamento realizado entre os dias 23 e 27 de julho, com 1.650 eleitores paulistas. Margem de erro de 2 pontos percentuais para mais ou para menos, com nível de confiança de 95%. Pesquisa encomendada pela Genial Investimentos, registrada na Justiça Eleitoral, sob os números BR-09998-2026, essa que eu citei agora para presidente, e a de São Paulo, SP-04846-2026. Milton.
3: Muito obrigado, Bruna Barbosa. Apenas lembrando a importância do estado de São Paulo nesse processo eleitoral. E a visão que existe dentro do Partido dos Trabalhadores é que em São Paulo, sim, a direita tem vantagem e o que é necessário é perder por menos votos. Aliás, é o que sempre se coloca quando se trata da candidatura de Fernando Haddad aqui no estado de São Paulo. Para ter ideia, na última eleição, com a vitória de Lula nacionalmente, a diferença em favor de Jair Bolsonaro no estado de São Paulo foi de mais ou menos 7 pontos percentuais. O Lauro Jardim vai conversar conosco um pouco mais sobre essa análise política a partir dos números divulgados hoje. Eu disse para você que foram números de São Paulo, mas também números do estado da Bahia, mostrando que a Bahia está dividida ao meio para governador e fortemente inclinada a Lula para presidente, foram o que os dados mostraram um pouco mais cedo. Agora são 7h39.
5: Temos informação chegando de Brasília com a Rani Veloso, ainda sobre os desdobramentos. A partir da utilização na convenção que oficializou a campanha de Flávio Bolsonaro à presidência da República, daquele vídeo de inteligência artificial com a imagem e a voz simulada do ex-presidente Jair Bolsonaro. A gente está falando bastante em relação a esse tema e a decisão que deve ser tomada pela Justiça Eleitoral, se foi lícito usar ou não aquele vídeo, mas tem um outro lado dessa questão, que são as consequências que podem ocorrer para o ex-presidente Jair Bolsonaro da utilização daquele material. E é sobre isso que a Rani fala com a gente. Bom dia para você, Rani.
6: Bom dia, Cássia, Milton e a todos que nos acompanham. É isso mesmo, viu? Decisão de ontem à noite do ministro Alexandre de Moraes, do Supremo Tribunal Federal, que deu esse prazo de 48 horas para a defesa do ex-presidente Jair Bolsonaro esclarecer se houve autorização dele para a criação do vídeo gerado por inteligência artificial que foi exibido na Convenção Nacional do PL no último sábado. Na gravação, a imagem e a voz do ex-presidente são manipuladas e ele diz estar preso e calado por uma decisão arbitrária e pede que os apoiadores recebam o senador Flávio Bolsonaro de braços abertos como candidato à presidência. Moraes alertou que se o ex-presidente tiver concordado com a criação do vídeo, pode configurar violação grave das regras da prisão domiciliar e resultar na regressão para o regime fechado. Caso o vídeo tenha sido exibido sem o consentimento do ex-presidente, Moraes destacou que Flávio Bolsonaro e o PL podem responder infração eleitoral por uso ilegal de conteúdo sintético manipulado, conhecido como deepfake, o que é proibido pelo Tribunal Superior Eleitoral. Por causa do episódio, o PT já acionou o TSE contra o senador e o PL por propaganda eleitoral antecipada. Jair Bolsonaro está com os direitos políticos suspensos e cumpre prisão domiciliar com restrições, incluindo a proibição de fazer manifestações político-eleitorais de forma direta ou por terceiros e de receber visitas políticas até o fim das eleições deste ano. Cássia.
5: Muito obrigada, Rani Veloso.
3: Assim como aconteceu com a carta aos brasileiros que Jair Bolsonaro escreveu para o filho Flávio Bolsonaro, e assim que ele saiu do encontro, anunciou para todo mundo, publicou aquela carta, também quando foi questionada a defesa de Bolsonaro, disse o seguinte: ele escreveu para o filho não para ser publicado, não sabia que seria publicado. Evidentemente que a defesa de Jair Bolsonaro vai dizer que ele não tem absolutamente nada a ver com aquele vídeo que foi publicado, não teve autorização dele, não é a voz dele, não é ele propriamente falando, é uma voz sintética copiando a voz dele. Aliás, esse é um ponto importante de destacar. Hoje, logo na abertura do Jornal da CBN, nós trouxemos um trecho dessa fala que foi usada lá na apresentação. Logo no início da fala, a figura sintética, por assim dizer, de Jair Bolsonaro admitia, dizia: ó, isso aqui não sou eu falando, isso aqui é uma inteligência artificial, não é a minha voz. Ou seja, se deixou claro para o público que ali havia uma inteligência artificial, o que provavelmente vai ser usado em defesa de Flávio Bolsonaro, aí sim da candidatura de Flávio Bolsonaro. 7h42 agora.
5: Temos informação chegando com Pedro Fagundes, de São Paulo, que fala da data limite para produtos brasileiros entrarem nos Estados Unidos sem a sobretaxa de 25%. Diga, Pedro.
7: Então, Cássia, termina hoje o prazo para que as mercadorias brasileiras já embarcadas entrem nos Estados Unidos sem a nova tarifa adicional de 25% imposta pelos americanos. Os produtos que chegarem aos portos até a meia-noite, depois da meia-noite, serão taxados. A cobrança atinge mais de 2 mil itens e pode restringir até 11 bilhões de dólares em exportações. O superintendente da Associação Brasileira da Indústria de Madeira Processada, Paulo Pupo, afirma que o prazo dado pelo governo americano foi insuficiente para o setor reorganizar os embarques.
8: Uma boa parte dos volumes que estão embarcados ou em água ou chegando lá nos Estados Unidos, infelizmente, serão taxados e instigará, né, uma renegociação de contratos por parte dos importadores americanos com os produtores aqui no Brasil. Então, é uma situação logística bem delicada e nós entendemos que o prazo foi bem curto. E a nossa expectativa é, sim, que teria um prazo aí de talvez 30, 60 dias para readequação das reservas nas companhias marítimas, para poder ter uma melhor programação e previsibilidade contratual, mas infelizmente não foi o que aconteceu.
7: Metade da madeira processada exportada pelo Brasil vai para os Estados Unidos. No caso de outros setores, como por exemplo molduras, a participação chega a quase 100%. Já calçados, máquinas e autopeças também estão entre os setores mais afetados. Calçados, por exemplo, 1/5 dos calçados exportados aqui do Brasil vão para os Estados Unidos. Muitos desses produtos, inclusive, são feitos sob medidas para clientes americanos e por isso não podem ser redirecionados rapidamente a outros mercados. As empresas, elas tentam então ampliar as vendas para Europa, Ásia, Mercosul e Oriente Médio. Mercados, porém, pagam menos ou não absorvem todo o volume destinado aos americanos, isso de acordo com as associações brasileiras. Bem, o governo federal anunciou 18,5 bilhões de reais em crédito para empresas atingidas pelas tarifas e o setor produtivo também cobra a continuidade das negociações para reduzir ou ampliar as exceções à cobrança. Cássia.
5: Muito obrigada, Pedro Fagundes. Agora são 7h45.
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4: 7h48.
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6: Tem lentidão lá na região da Avenida Gabriela Mistral, próximo à ponte Domingos Franchione Neto, e é por causa de um acidente envolvendo um carro e uma motocicleta sentido bairro, e tem ocupação total do sentido bairro, também calçada por lá, né? Muita dificuldade neste momento. Impactou o trajeto pela Avenida Guarulhos, também nessa região, próximo à ponte Domingos Franchione Neto. Aproveito para destacar agora o caminho na marginal do Tietê. É no sentido da rodovia Castelo Branco, com lentidão praticamente da ponte Aricanduva, pela Expressa, pela Central principalmente, até após o acesso à Dutra. E lá na aproximação da ponte das Bandeiras, tem lentidão na Expressa. Dá para utilizar a Central e local, por enquanto, até que seguem com boas condições. Adiante, um movimento mais intenso na aproximação do Cebolão, aí depois da ponte dos Remédios.
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4: 4 suspeitos integraram um núcleo do PCC, acusados de monitorar autoridades, foram denunciados pelo Ministério Público. Segundo o Ministério Público, os dados coletados pela facção eram usados para o planejamento de atentados.
9: Entre os alvos do núcleo, a investigação aponta o coordenador das unidades prisionais da região Oeste, Roberto Medina, e Lincoln Gaquia, promotor de justiça do Grupo de Atuação Especial de Combate ao Crime Organizado, o GAECO, e principal investigador do primeiro comando da capital. Segundo o inquérito, o grupo atuava de forma coordenada para coletar informações como endereços, rotinas, trajetos, fotografias, vídeos e dados de familiares de autoridades, para encaminhar ao setor da facção criminosa, apontado como responsável por coordenar atentados. O Ministério Público afirma que Vitor Hugo da Silva era responsável por monitorar Roberto Medina em Presidente Venceslau, no interior de São Paulo. O Elison Rodrigo Bispo de Almeida, preso em outro processo por tráfico de drogas, é acusado de receber as informações e fazer o repasse à cúpula da facção. Já Sérgio Garcia da Silva é apontado como encarregado de levantar dados sobre a rotina de Lincoln Gaquia em Presidente Prudente, e Adilson Aldinir Oliveira Júnior como interlocutor do grupo e responsável pela exclusão de diálogos e pela destruição de vestígios digitais. Em outubro, o Ministério Público e a Polícia Civil deflagraram uma operação que revelou o plano do PCC. Na ocasião, 8 homens passaram a ser investigados por suspeita de participação na elaboração do plano para tentar matar o promotor e o coordenador dos presídios na região de Presidente Prudente. O inquérito ainda aponta que os criminosos chegaram a alugar uma casa de luxo a menos de 1 quilômetro do condomínio onde Lincoln Gaquia mora e usaram até drones para monitorar durante meses as rotinas dele e de Medina. De São Paulo, Matheus Leite.
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6: Com lentidão no corredor norte-sul, neste momento no sentido de Interlagos, praticamente da Ponte das Bandeiras até a altura da ligação leste-oeste. Na passagem pela Pinacoteca, tem lentidão também. E quem utiliza o corredor norte-sul, 23 de maio, principalmente na região do Ibirapuera, encontra dificuldade desde a Rubem Berta, no sentido da Zona Norte, em direção à região central.
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4: Nós temos agora 7 horas e 53 minutos. Você que está acostumado a andar aqui pela cidade de São Paulo, sabe que todas as vezes você está caminhando, está ali com o celular na mão, é uma moto meio do lado, assim, você fica um pouco de medo.
11: Nossa, fica super, né?
4: Fica aquele bem, coisa meio tensa, assim. Será que você é assaltado?
11: E infelizmente, se for uma moto com duas pessoas, então?
4: É. Aí? E cria essa situação. Agora, se você estiver caminhando pela rua e passar uma charrete do seu lado, como você se sente?
11: Olha, eu vou te confessar, em São Paulo comigo nunca aconteceu.
4: Pois é. Aconteceu em Ferraz de Vasconcelos. A vigilante estava lá, 4 da manhã, vigilante, ali de rua.
11: 4 da manhã?
4: 4 da manhã. Trabalhando, né?
11: Tem gente que acorda cedo.
4: Trabalhando, cuidando lá, nesse horário. Aí, de repente, vem 2 gaiatos, de charrete.
11: De charrete.
4: E assaltam ela. Ela foi assaltada. Sim, ali, às 4h40 da manhã. Diz que os ladrões agiram com violência, exigiram o celular, a mochila que ela estava usando. Ela disse que tomou um tremendo susto. E aí foi curioso, conversando lá com a imprensa local, ela disse o seguinte: eu me senti no século passado. Imaginei que estava vivendo uma outra época. E tem imagens de segurança que mostram o pessoal chegando com a charrete, aí um deles desce, como acontece com moto, vai lá,
11: anuncia o assalto.
4: Anuncia o assalto, pega o celular, pega a mochila e o cavalo, pá, corre. O cavalo será cúmplice desse tipo de crime?
11: Coitado.
4: Qual é a responsabilidade do cavalo nessa história? Agora, de acordo com as informações lá da cidade, é comum em Ferraz de Vasconcelos o pessoal usar charrete para se deslocar. Ali também no Alto Tietê tem várias cidades, Poá, Itacoaquecetuba, aquelas cidades, Mogi das Cruzes, tem charrete também passando lá. Então tem muitas charretes ali na região. Agora, o pessoal não tinha notícia de que a turma estava usando charrete para assaltar as pessoas. É muito atrevimento,
11: né? É cada uma.
4: Enfim, mas é o que aconteceu lá em Ferraz dos Vasconcelos. Até colocamos as imagens aqui na nossa tela também, para quem pode nos acompanhar em tela. Se for possível, a gente vai jogar nas nossas redes sociais também essa imagem aí, para que as pessoas possam acompanhar esse caso, que é, no mínimo, inusitado.
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11: 7h56.
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0: Bom dia para você, Marcelo.
1: Bom dia, Milton. Bom dia, Cássia. Bom dia, ouvintes.
2: Bom dia, Marcelo.
0: O Olímpio, que é de São Paulo, nosso ouvinte, mandou mensagem para cbndinheiro@cbn.com.br. E ele diz assim, ó: antigamente diziam que não era bom colocar todos os ovos na mesma cesta. Essa orientação ainda é válida? Devemos diversificar em bancos e corretoras? Que você responde.
1: Olha, Olímpio, diversificar. Pois é, o Olímpio, diversificar continua super importante, né? Porque tem muita incerteza nos investimentos. Por exemplo, ontem saiu um índice de inflação mais baixo do que o esperado. Aí agora as pessoas começaram a achar que os juros podem cair e por causa disso a bolsa subiu. Só que pode acontecer uma outra coisa no meio do caminho e mudar tudo. A diversificação é a única forma de lidar com essas incertezas. Agora, a diversificação tem que estar atrelada ao seu objetivo de investimento. Por exemplo, se você gosta de investir em crédito privado, que é comum agora, né, para tentar ganhar mais do que o CDI, não faz sentido comprar só um título de uma empresa, porque se essa empresa tiver problemas, você acaba perdendo tudo que investiu. Se você investir em outras empresas ou num fundo de investimento, que é mais diversificado ainda, você equilibra mais a carteira e uma perda com uma empresa eventualmente não afeta tanto os seus investimentos. Já a diversificação em bancos e corretoras tem mais a função de conhecer e comparar os serviços que são oferecidos. Porque as instituições financeiras hoje são mais ou menos iguais, os produtos são bem parecidos, né? Mas o atendimento ou a facilidade do uso do aplicativo, por exemplo, pode mudar. Então, resumo, não colocar todos os ovos na mesma cesta continua importante, mas a diversificação precisa ter relação com a sua estratégia de investimento. Não é só comprar todo tipo de investimento que aparece, tem que pensar também no que aquele investimento específico pode ajudar na sua carteira.
2: Bom dia para você. E agora nós temos informação com a nossa reportagem chegando direto de Foz do Iguaçu. Quem está conosco é o repórter Guilherme Wojciechowski. Guilherme, bom dia.
3: Bom dia, Milton. Bom dia, Cássia. Ontem, por volta do meio-dia, socorristas do Parque Nacional do Iguaçu e do Corpo de Bombeiros aqui do Paraná foram acionados para atendimento a um acidente de barco nas Cataratas do Iguaçu. Uma embarcação que faz o passeio turístico, que leva os visitantes até a base das cataratas, virou no Rio Iguaçu com 8 pessoas a bordo, sendo 2 tripulantes e 6 turistas holandeses de uma mesma família. Um holandês de 26 anos faleceu após cair na água e sofrer uma parada cardiorrespiratória. 3 turistas foram atendidos no próprio parque e liberados. Já um homem de 49 anos foi levado ao hospital aqui de Foz, onde permanece agora pela manhã consciente. A esposa dele, de 48 anos, fraturou um dos pés e também foi levada ao hospital. Já o piloto e o copiloto tiveram apenas ferimentos leves. No horário desse acidente, a vazão de água nas cataratas girava em torno dos 4.300.000 litros de água por segundo. É quase 3 vezes acima do normal, mas dentro dos padrões operacionais, né? E também bem abaixo da cheia da semana passada, quando os passeios de barco nas cataratas, inclusive, foram suspensos. O acidente está sob investigação pela Capitania Fluvial da Marinha, aqui em Foz do Iguaçu, que emitiu nota informando a abertura de um procedimento para apurar as causas. Já a empresa Macuco Safari, que há 40 anos faz o passeio de barco, disse que segue as normas de segurança e prestou apoio aos feridos. O Instituto Chico Mendes, que administra o Parque Nacional do Iguaçu, comunicou que a documentação da empresa está em dia, que lamenta o ocorrido e que colabora com as investigações. Cássia.
2: Muito obrigada. Agora são 8 horas.
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0: Quarta-feira, 29 de julho de 2026. A Agência Nacional de Vigilância Sanitária aprovou o registro de 5 canetas emagrecedoras à base de semaglutida. A substância está presente em medicamentos como o Ozempic e o Wegov. As autorizações foram publicadas no Diário Oficial da União de hoje e contemplam laboratórios como Brain Pharma, Cosmed, Rambaxis, Sun e Avitacare. Os produtos aprovados vêm em soluções injetáveis para aplicação subcutânea com caneta aplicadora e agulhas. A liberação da Anvisa autoriza a comercialização no país. A agência reguladora não detalhou, no entanto, a data de chegada das marcas às farmácias nem os preços finais ao consumidor. Uma nova pesquisa Genial Quest sobre as eleições em São Paulo mostra que o governador Tarcísio de Freitas, do Republicanos, mantém a vantagem. Em uma simulação de segundo turno, ele apareceu com 48% das intenções de voto contra 32% do candidato do PT, o ex-ministro Fernando Haddad. O levantamento foi feito entre os dias 23 e 27 de julho, com 1.650 eleitores. A margem de erro é de 2 pontos percentuais para mais ou para menos e o nível de confiança chega a 95%. A pesquisa está registrada na Justiça Eleitoral com o código SP 04846/2026 e daqui a pouco a gente fala mais sobre esse assunto. 4 jogos abrem hoje a 21ª rodada do Campeonato Brasileiro. Às 19h30, o Internacional enfrenta o Flamengo e o Mirassol pega o Remo. Às 21h30, o Fluminense encara o Bahia e o Vitória joga contra o Palmeiras. Em partida de volta dos playoffs das oitavas de final da Copa Sul-Americana, o Vasco encara o Independiente Medellín da Colômbia em casa. Primeira partida terminou em 2-2. O Bragantino recebe o Sporting Cristal do Peru depois de um empate sem gols no jogo de ida. Ontem, o Santos venceu a Universidade Central da Venezuela por 4-2 e se classificou para as oitavas de final. No horário de Brasília, 8h03.
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1: Região do Pacaembu, com movimentação por causa de ocorrência policial na Major Natanael, por exemplo, bem no trecho final ali, subindo ao lado do cemitério. Também tem movimentação pela Doutor Arnaldo.
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3: 8:04.
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5: Muito bom dia a você que escolheu ficar mais bem informado ouvindo o Jornal da CBN na manhã desta quarta-feira, 29 de julho de 2026.
4: Plantão Lauro Jardim.

0: Muito bom dia para você, Lauro Jardim.
1: Bom dia, Milton. Bom dia, Cássia. Bom dia, ouvintes.
2: Bom dia, Lauro.
0: Lauro, vamos falar dos dados, dos números divulgados pela Genial Quest hoje, olhando para São Paulo e também Bahia. Vamos começar por São Paulo. Agora há pouco, Cássia Godoni, repórter CBN, reproduziu alguns dos números, mostrando o governador Tarcísio liderando com folga a eleição estadual, enquanto a disputa presidencial permanece mais apertada. Queria ouvir a sua análise.
1: Pois é, Milton. A primeira observação que eu acho importante fazer sobre a disputa pelo governo de São Paulo é que o cenário é de absoluta estabilidade. E eu falo isso porque o resultado de agora, que aponta para essa liderança folgada do governador Tarcísio, está em linha com o resultado da pesquisa que a Quest fez em abril em São Paulo. O Tarcísio aparece agora com 41% contra 26% do ex-ministro Fernando Haddad no primeiro turno e com 48% contra 32% no segundo turno. E esse resultado de hoje, Milton, para o segundo turno, é rigorosamente igual ao que a Quest apontou em abril. Essa estabilidade, nesse caso, significa uma boa notícia para o governador. Para o governador Tarcísio, que lidera a disputa. Também no quesito rejeição, nada mudou de abril para cá, e isso novamente é uma notícia ruim para o Haddad. Em abril, 58% dos eleitores de São Paulo diziam que não votariam no Haddad de modo algum para governador, e agora o resultado foi exatamente o mesmo. E, enquanto isso, a rejeição do Tarcísio se mantém em 37%. Que o Tarcísio, Milton e Cássia, é o favorito para vencer essa eleição, ninguém discute. O governo dele, por exemplo, é bem avaliado desde o início do mandato e continua sendo. Claro que a campanha de verdade vai começar agora, a partir de agosto, ainda tem muito chão pela frente, mas a grande dúvida hoje é se essa disputa vai acabar no primeiro ou no segundo turno. Isso é o que se discute tanto dentro da campanha do Tarcísio quanto na do Haddad. E essa possibilidade de terminar no primeiro turno está colocada claramente. O Haddad relutou muito, e isso é público, relutou muito em topar ser candidato novamente em São Paulo. Ele já havia perdido para o Tarcísio em 22. O Haddad sabia das dificuldades que ele iria enfrentar, mas acabou aceitando entrar nessa disputa como uma missão do PT para ajudar o Lula na busca dele pelo quarto mandato. E para ajudar o Lula, Milton e Cássia, é fundamental que o Haddad pelo menos leve essa eleição para o segundo turno, porque pelo menos com base na pesquisa de hoje, o Lula, embora seja líder no Brasil, ele continua patinando em São Paulo. Em São Paulo, que concentra 22% do eleitorado total do Brasil, Milton, o Flávio Bolsonaro teria hoje 40%, segundo essa pesquisa Quest de hoje, contra 35% do Lula no segundo turno. Então, em resumo, pelo menos no momento, nem o Haddad está ajudando ainda o Lula e nem o Lula está conseguindo ajudar o Haddad em São Paulo.
2: Quando a gente olha para a pesquisa na Bahia, aí a gente tem um quadro diferente do quadro de São Paulo, no sentido de que os dois candidatos que pontuam melhor estão tecnicamente empatados, né, Lauro?
1: Exatamente, Cássia. Essa é a grande diferença de São Paulo para a Bahia. Na Bahia, o ACM Neto e o governador Jerônimo Rodrigues, eles estão numericamente empatados. E a semelhança, aliás, é também, em relação a São Paulo, uma estabilidade, porque esse resultado de hoje da Quest para o governo da Bahia, entre o Jerônimo Rodrigues e o ACM Neto, também é rigorosamente o mesmo que a Quest apontava em abril. Também no segundo turno é a mesma coisa, tanto no primeiro quanto no segundo turno. Então, essa eleição para o governo da Bahia, Cássia, tende a ficar sem favoritos até o dia 4 de outubro. O governador Jerônimo Rodrigues tem a favor dele alguns pontos que a gente tem que considerar. Primeiro, é a alta aprovação do governo dele. que é de 57%, segundo essa pesquisa da Quest. Ele também acaba sendo ajudado pela força do Lula na Bahia, Cássia. Só para que o nosso ouvinte tenha uma ideia mais clara, pela pesquisa de hoje, o Lula teria na Bahia 52% dos votos no primeiro turno, contra 18% do Flávio Bolsonaro. Já o ACM Neto, ele conta com o que poderia ser falado aí como um cansaço do eleitor baiano com os governos petistas no estado, porque há cinco eleições, desde 2002, cinco eleições consecutivas, o PT não perde uma eleição para o governo da Bahia. Essa, então, é uma eleição, como eu disse, que vai ser disputada até o final, sem favoritos, Cássia.
0: Muito obrigado pela sua análise, Lauro. Um bom dia para você.
1: Bom dia para você, Milton, para você também, Cássia, para os ouvintes, e até sexta.
2: Até sexta.
0: É sexta-feira. Lembrando a você que nos acompanha aqui que, primeiro, amanhã nós teremos os resultados da pesquisa feita no Rio Grande do Sul, no Ceará e em Goiás. Esta semana já tivemos Rio de Janeiro, Pará, Paraná, Minas Gerais, Pernambuco e hoje São Paulo e Bahia. E também hoje, logo depois das 8:30 da manhã, você terá mais uma série dos 50 debates para o Brasil. Tema que nós vamos discutir, terras raras, e eu conto com a sua participação, com a sua presença e audiência aqui no Jornal da CBN.
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2: 8:15.
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10: Veículo com excesso de altura lá na passagem do túnel José Roberto Fanganello, no sentido Paraíso, na altura ali da Praça do Ciclista, e tem ocupação da faixa da direita. De acordo com informações da CET, impacta o trajeto naquela região para acessar a Avenida Paulista, também no sentido Paraíso. A Rua da Consolação apresenta um movimento intenso de veículos para o centro e a chegada pela Doutor Arnaldo, hein, na aproximação dessa região.
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0: 8:16.
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2: Chega na linha de fundo, vem o time do Santos, Gabriel, bom tempo, cruzamento na área, Rony!
3: Santos, Santos, gol!
2: Rony! Aos 49 minutos do segundo tempo.

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1: Muito bom dia para você, Leonardo Dai.
2: Tudo bem, Milton? Bom dia, ouvinte do Jornal da CBN.
1: Eu até ia dizer assim, pô, o torcedor do Santos não tem um minuto de sossego, mas no caso não, não tem 20 segundos de sossego, né?
2: Impressionante, né? A gente fala que, ó, hoje não tem como se complicar, e com 30 segundos de jogo tá 1-0 para o CV, porque o Santos entregou um gol no primeiro lance do jogo, né? Mas tirando esse susto aí, até que a coisa foi dentro de uma normalidade, o jogo foi divertido, esse foi o primeiro ponto, né? Para um jogo que tava assim, esvaziado esportivamente, porque a classificação já estava definida praticamente, né? Até que foi um jogo legal de acompanhar, divertido, cheio de gols, com os dois times querendo o jogo, né? Apesar, repito, da situação esportiva já estar resolvida. Ontem o Santos tinha mais a perder do que a ganhar, evidentemente, né? Mas acho que o saldo final do confronto acaba sendo positivo, duas vitórias com muitos gols marcados, fez o que tinha que fazer contra um time muito mais fraco, contra um time que se desmontou depois do primeiro semestre, contra um time que sente ainda os efeitos emocionais e práticos também de um terremoto terrível que Caracas sofreu recentemente. O Santos cumpriu o que tinha que fazer e segue em frente na Sul-Americana, agora para enfrentar o Macará do Equador, que é um time que vem bem aí depois da pausa para a Copa do Mundo. São 5 vitórias e 1 derrota no campeonato equatoriano, subiu para o terceiro lugar aí depois dessa sequência. Os jogos nos dias 11, 12 ou 13 de agosto, jogo de ida com mando do Santos e o jogo de volta no Equador uma semana mais tarde.
1: Bom, além do Santos, vamos falar aqui também do Palmeiras. Palmeiras que enfrenta hoje o Vitória.
2: Jogo difícil, Vitória é um dos times mais enjoados desse campeonato brasileiro, especialmente quando joga em casa, né? Então, um time que já eliminou o Flamengo, por exemplo, na Copa do Brasil, e que perde pouquíssimo quando joga no Barradão, tendência de um jogo muito diferente daquele 5-1 que o Palmeiras fez no primeiro turno do campeonato brasileiro. E Palmeiras sem o Paulinho, né? Que sofreu uma entorse, impressionante como o Paulinho não consegue ter sequência, como o Paulinho convive com lesões, e aí eu me sinto obrigado a lembrar que cada semana que passa envelhece pior aquela brincadeirinha fora de tom que a presidente do Palmeiras, a Leila Pereira, fez na época da contratação do Neymar pelo Santos, né? Você quer o Neymar no Palmeiras? Ah, eu não vou contratar jogador para ficar no departamento médico. Neymar, aos trancos e barrancos, vai jogando no Santos. E o Paulinho até agora não consegue jogar, não consegue ter sequência de jogos pelo Palmeiras. Hoje desfalca o time mais uma vez.
1: Muito obrigado, Leonardo Dai. Bom dia para você.
2: Valeu, até mais.
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3: Rodovia dos Bandeirantes está bem complicada agora na chegada a São Paulo por causa de uma ocorrência mais cedo, no quilômetro 14, no sentido da capital. Tem mais de 6 quilômetros de fila aí pela Bandeirantes no sentido São Paulo. Aí agora está bem melhor, mas tem lentidão do quilômetro 16 até o quilômetro 15 e na altura do Rodoanel também. Aliás, do quilômetro 23 até o 22 na pista sentido capital. Para Campinas, com boas condições nas duas rodovias.
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4: 8:22.

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1: Vamos voltar ao Rio de Janeiro, nós temos informações do Diogo Bugalho, que está de volta também agora, trazendo aí sobre essa agenda do presidente Lula com o chefe da Organização Mundial de Saúde, a OMS. Diogo Bugalho, sua informação.
2: Milton, em visita ao Hospital Federal do Andaraí, na Zona Norte do Rio, o presidente Luiz Inácio Lula da Silva mandou um recado indireto a Donald Trump. Acompanhado do diretor-geral da OMS, Tedros Adhanom, Lula pediu que o dirigente leve um recado ao presidente americano, recado de que a saúde não pode ser um privilégio de quem tem dinheiro. O presidente do Brasil também criticou o corte de verbas da Casa Branca para a OMS, anunciado no início desse ano. Ao defender o SUS, Lula alfinetou o modelo americano de saúde, conhecido pelos altos custos, e reforçou que o Estado precisa garantir atendimento de qualidade para a população mais vulnerável.
3: Quando você puder conversar com o presidente Trump, ele que anunciou que ia cortar a verba da Organização Mundial da Saúde, você diga para ele como é que um presidente de um país que não é rico como os Estados Unidos consegue garantir a cada cidadão brasileiro o mesmo tratamento de saúde que terá o presidente da República.
2: Tá aí, para exemplificar, Lula lembrou do próprio tratamento contra um câncer de pele na cabeça e disse que qualquer cidadão tem o direito de receber pelo SUS o mesmo cuidado que ele teve no Hospital Sírio-Libanês. Vamos ouvir a palavra do presidente.
3: Aqui no Brasil, em se tratando de câncer, quando uma pessoa pobre tem que fazer um tratamento, se tiver que fazer uma radioterapia, como eu fiz, eu vou mostrar para vocês, eu fiz 15 sessões de radioterapia na cabeça por causa de um câncer de pele. E eu fiz numa máquina que qualquer pobre do Brasil pode fazer.
2: As declarações ocorreram em um momento de tensão diplomática entre Brasília e Washington, intensificada após a decisão de Trump de retomar o tarifaço contra produtos brasileiros em vigor desde o dia 22. Tedros Adhanom está aqui no Brasil para participar da Conferência Internacional AIDS 2026, que começou no domingo no Rio e vai até a sexta-feira. Numa outra agenda, horas depois, Lula discursou durante reunião da Sociedade Brasileira para o Progresso da Ciência em Niterói e falou sobre o uso da inteligência artificial na campanha. Nas palavras do presidente, a gente vai ver aí mais IA do que candidato nesses próximos meses. O presidente Lula retornou para Brasília ainda à noite e hoje cumpre agendas na capital federal. Milton e Cássia.
1: Muito obrigado, Diogo Bugalho, ao vivo do Rio de Janeiro, às 8h25.
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0: Olá, tudo bem? A pergunta de hoje é: o que faço se a agenda oculta dos outros me incomoda? A resposta é: tenha a sua. Não se iluda, todo mundo tem uma agenda oculta no trabalho, inclusive você. E se por trás desse objetivo velado não existir nada ilícito, escuso ou criminoso, tudo bem. Muitas vezes você percebe claramente a segunda intenção do outro, então cabe a você decidir se apoia ou não. Se isso vem de alguém acima de você, com a intenção de fazer um negócio no futuro ou algo que pode beneficiar a companhia, não tem como negar esse empurrãozinho. Só vale a pena barrar aquilo que parece abusivo ou que fere os seus valores pessoais. Você precisa ficar esperto para perceber o que não é dito e pode fazer isso observando o comportamento do outro, olhando ali com quem ele se relaciona, as redes sociais. Se for uma empresa, vale acompanhar o noticiário. Você pode observar a trajetória, a estratégia dela, que ela vem mostrando nas aquisições, na contratação de executivos. Conviver com essa dinâmica faz parte do processo de aceitar que existe um poder informal que é costurado todos os dias nas entrelinhas. O perigo é quando essa agenda oculta destrói a confiança e a colaboração, porque isso pode sabotar esforços e comprometer projetos, como me disse aí o professor Harry Mintzberg. No mais, deixe barato e pense nos seus próprios planos. Mande sua sugestão de tema ou pergunta aqui pra gente no e-mail trabalhosa@cbn.com.br. Até a próxima.
1: Daqui a pouquinho nós temos mais um debate para o Brasil. Hoje nós vamos falar sobre terras raras. Agora você fica com o É da Sua Conta do PicPay com a Renata Flores.
2: Bom dia, Milton. Bom dia, Cássia. Olá para você ligado aqui na CBN. 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
3: 8:30.
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0: quarta-feira, 29 de julho de 2026. A defesa do ex-presidente Jair Bolsonaro tem até amanhã para explicar ao STF se o ex-chefe do executivo autorizou o uso da imagem e da voz dele em um vídeo gerado por inteligência artificial exibido na convenção do PL. O prazo de 48 horas foi determinado pelo ministro Alexandre de Moraes. No material, uma versão digital de Bolsonaro critica as restrições impostas a ele pelo magistrado e declara apoio à candidatura de Flávio Bolsonaro. O Rio Grande do Sul permanece em alerta vermelho para temporais. Mais de 10 municípios gaúchos registraram chuva com granizo na terça-feira. O nível de 6 rios está acima da cota de inundação. Um tornado atingiu as cidades de Giruá, 7 de Setembro e Senador Salgado Filho, na região noroeste do estado. Pelo menos 7 pessoas ficaram feridas. Os Estados Unidos e a Arábia Saudita atacaram grupos apoiados pelo Irã no Iraque. Os bombardeios foram realizados depois de drones atingirem instalações sauditas de petróleo. O governo iraquiano relatou pelo menos 20 mortos e 32 feridos. Washington informou que a República Islâmica lançou múltiplos mísseis balísticos contra forças americanas no Oriente Médio. A ofensiva marca a retomada dos bombardeios por parte de Teerã contra alvos americanos na região, o que não acontecia desde a sexta-feira. O Banco Central dos Estados Unidos define hoje o novo patamar da taxa básica de juros da maior economia do mundo. A expectativa entre os investidores é de manutenção do atual patamar, que está no intervalo de 3,5% a 3,75%. Será a segunda reunião do Comitê de Política Monetária do Federal Reserve, sob o comando do novo presidente do Fed, Kevin Warsh, indicado pelo presidente Donald Trump. Desde que assumiu o posto, Warsh não tem dado pistas sobre os próximos passos do Banco Central americano. No horário de Brasília, 8h32.
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0: Rodoanel, tem dois trechos de lentidão na interna sentido Perus. Primeiro, lá no trecho sul, por causa daquelas obras no quilômetro 45 com interdição da faixa 3. São mais de 3 quilômetros de lentidão. Depois tem lentidão por causa de obra também, mas no trecho oeste, depois da Raposo Tavares. Então, com mais de 4 quilômetros de fila.
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2: 8:33.
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4: Hoje na série 50 debates para o Brasil, vamos falar sobre as terras raras, um conjunto de minerais estratégicos para a fabricação de carros elétricos, turbinas eólicas, equipamentos eletrônicos, tecnologias de defesa, diversos produtos de alto valor agregado. E o Brasil reúne reservas importantes desses minerais e desperta o interesse de investidores de diferentes partes do mundo. A questão é: a exploração deve fortalecer uma cadeia produtiva nacional? O país deve abrir espaço para o capital internacional como uma forma aí de acelerar investimentos e desenvolvimento? Tem questões também sobre soberania brasileira, meio ambiente. Para discutir esse tema, nós convidamos Luiz Ojeda, doutor em Geografia e em Direito e sócio do SPLO Advogados, e Sueli Araújo, coordenadora de Políticas Públicas do Observatório do Clima e ex-presidente do IBAMA. Luiz Ojeda, muito obrigado pela sua gentileza de estar conosco, de ter aceitado nosso convite. Bom dia.
5: Bom dia, Milton. Bom dia, Cássia. Bom dia, Sueli, telespectadores. Uma grande satisfação estar aqui com vocês.
4: Sueli Araújo, muito obrigado pela gentileza de ter aceitado o convite para o debate. Bom dia.
6: Bom dia, é uma honra estar aqui com vocês.
2: Bom dia a todos.
4: Apenas reforço aqui que, aos convidados e aos nossos ouvintes também, cada um vai responder duas perguntas, tem mais ou menos 2 minutos para responder. Eu digo mais ou menos 2, porque se estiver concluindo o seu pensamento, pode concluir o seu pensamento sem problema. Qualquer coisa, a Cássia Godoy ou eu sinalizamos aqui também. E eu começo com o senhor, professor Ojeda. Há quem defenda no Brasil que o Brasil deveria priorizar uma cadeia produtiva essencialmente nacional para explorar suas terras raras, preservando um ativo estratégico. O senhor entende que a abertura ao capital internacional é o melhor caminho? E se entende, por quê?
5: Essa é uma grande pergunta que, de certa forma, ela volta de tempos em tempos no Brasil quando a gente pensa em regimes de concessão, né? Porque, de certa forma, é o que nós estamos tratando nesse momento. O Brasil já tem um regime de concessão de jazidas, né, praticamente centenário. Se nós pensarmos desde o Código de Minas de 34, mesmo Pedro II já fazia concessões no século XIX, seja para o setor mineral, seja para o setor energético. Ou seja, o que nós já temos é um arcabouço jurídico que contempla esse tipo de situação, onde é um regime público-privado, ou seja, você tem jazidas que pertencem à União e que você concede essas jazidas para exploração de terceiros, podendo esses terceiros serem nacionais ou internacionais, né? Mas o que importa é que o subsolo ele pertence à União. Isso está na nossa Constituição, isso o Brasil não abre mão. Então, de certa forma, o que nós estamos discutindo, e isso a gente pode remontar discussões de Monteiro Lobato com Getúlio Vargas para a exploração do ferro na década de 30, podemos aqui trazer vários exemplos de discussões nesse mesmo enquadramento em momentos completamente históricos, completamente diferentes. Então, o que a gente está, de certa forma, reavivando é como que nós vamos fixar esse modelo de concessão para empresas nacionais e internacionais explorarem uma nova modalidade de mineração, né? Que é exatamente essa terra rara, que não é exatamente uma jazida de ferro, uma jazida de ouro, que tem características técnicas bastante específicas, o minério ele é muito mais concentrado. Agora, são minérios que estão misturados com outros minérios, que muitas vezes estão pulverizados no território, tem outras características de licenciamento ambiental, tem outras características de exploração, mas acredito ser perfeitamente factível e que devemos discutir caso a caso, né? Como aconteceu, por exemplo, com o fracking, né? Quando o Brasil decidiu não explorar, né? Ou seja, olha, a precaução devia ser maior do que a exploração nesse caso concreto, porque o fracking você injeta o gás de um lado, o petróleo sai do outro, a gente não tem tanto controle de como ele sai, então vamos evitar danos ambientais. Foi uma decisão legítima. Acredito que no caso das terras raras a gente tem que aprofundar também essa discussão técnica e ter um arcabouço jurídico que permita esse tipo de exploração mediante regras atualizadas, né? Condizentes com os desafios do século XXI, ambientais, minerárias, territoriais, né, e que respeitem a soberania nacional, como os regimes de concessão sempre buscaram obedecer ao longo aí das décadas e dos séculos.
4: Sueli Araújo, ouvindo aí algumas das informações e argumentos do professor Ojeda, quais são, na sua avaliação, os principais riscos de uma maior abertura ao capital internacional?
6: Bom, na minha opinião, o capital internacional, ele pode entrar, mas tem que entrar regrado, né? Nós estamos debatendo, como o professor Ojeda falou, novas regras mais direcionadas especificamente a minerais críticos estratégicos, incluídas as terras raras. E o importante é que essas regras, elas sejam formuladas com muito cuidado com os arranjos societários, com as formas de pagamento, com o que vai ficar para o país, e que o país tenha controle sobre isso, Milton. A gente precisa evitar que o Brasil fique refém dos estrangeiros, mas sim a entrada de capital internacional, na minha opinião, pode ajudar a que essas iniciativas, elas podem ir, devem ir além da exportação de commodities. Então, a preocupação é essa. E muita preocupação ambiental e social também, porque essa valorização dos minerais críticos estratégicos não pode levar à desconsideração do licenciamento ambiental, do cuidado com as comunidades locais, da aplicação da Convenção OIT 169, que diz sobre a oitiva junto ao complexo, e nós estamos no meio dos debates sobre tudo isso, inclusive no Congresso Nacional.
2: Eu quero pegar, então, algumas falas de vocês dois e trazer aqui para a nossa próxima pergunta. O professor Luiz Ojeda falou da necessidade de haver um arcabouço jurídico. E a Sueli Araújo mencionou a necessidade de o capital internacional seguir regras. Então, pensando em tudo isso, qual seria o modelo de regulação e o modelo de fiscalização capaz de equilibrar tudo isso? Desenvolvimento econômico, proteção ambiental e também o respeito às comunidades afetadas. Começando por você, Luiz Ojeda, qual seria o modelo de regulamentação ideal?
5: Acredito que o modelo de regulamentação atual, ele já é condizente com grande parte desses desafios, ou seja, a Agência Nacional de Mineração, o próprio IBAMA, né, outras entidades ambientais estaduais, ela já tem, de certa forma, conhecimento de como licenciar grandes empreendimentos, né? Mesmo minerários, energéticos, rodoviários, aeroportuários, que todos têm investimentos estrangeiros também. Então, acredito que essa não é uma grande questão. Me parece que a grande questão é entender a peculiaridade do que são terras raras, é abrir essa caixa, né, onde tem essa expressão, porque essa expressão é um guarda-chuva para várias outras outros elementos químicos, né, minerários, que vão ser explorados, e cada um vai ter uma cadeia diferente ou com peculiaridades de exploração. E isso tem que ser padronizado, isso tem que ser harmonizado, os órgãos ambientais têm que interoperar com os órgãos, com a entidade minerária, né? Temos que mapear o nosso subsolo de uma forma mais aprofundada. Nós sabemos que tem terras raras na Bahia, em Goiás, em Minas, no, na região norte, mas aonde? Como dialogar com essas comunidades? Como promover o desenvolvimento regional por meio dos royalties, né, minerários que já existem, como aprimorar o mecanismo dos royalties para essa característica das terras raras, para atender todas as comunidades ribeirinhas, na Bacia Amazônica, né, enfim, tem muitas discussões que elas vão ter que ser feitas em camadas, né, seja a camada ambiental, seja a camada minerária, seja a camada com as comunidades, seja o pacto nacional, para que nós vamos usar o dinheiro desses royalties. Né? Ou seja, tem várias camadas que precisam ser enfrentadas. Agora, os mecanismos, como fazer, o Brasil já tem esse know-how, o Brasil já tem esse conhecimento. O que nós precisamos é organizar e ter políticas públicas condizentes com esse desafio.
2: Esse modelo que nós já temos de fiscalização, de regulamentação, Sueli, é um modelo que é suficiente diante de todos esses desafios mencionados aí pelo Dr. Luiz Ojeda?
6: Bom, a parte do licenciamento ambiental, atualmente, ela gera bastante preocupação. Nós aprovamos em 2025 a nova Lei Geral do Licenciamento, com flexibilizações muito graves, inclusive que estão judicializadas no Supremo Tribunal Federal. E o relator, o ministro Alexandre de Moraes, colocou na pauta agora do dia 12 de agosto as três ações diretas de inconstitucionalidade sobre as novas regras do licenciamento. O licenciamento de atividade de mineração, ele é basicamente feito pelos estados e não pelo IBAMA. O IBAMA, ele atua em mineração na divisa entre dois estados, quando o empreendimento pega mais de uma unidade federativa, e nas áreas protegidas federais, como ocorre na Floresta Nacional do Carajás, né, com as grandes explorações no Carajás. Então, a maior parte desse licenciamento vai ser estadual. A lei geral, que é de aplicação nacional, flexibilizou muitos ritos de licenciamento e os estados estão na linha de mais flexibilização ainda. Então, nós no Observatório do Clima estamos bastante preocupados com a parte do licenciamento ambiental, que pega também a relação com as comunidades locais, né? Então, essa é a nossa prioridade, acompanhar isso. Eu concordo com o professor Ojeda de que nós temos um arcabouço, a questão não é exatamente capital internacional. O que pega é como operar tudo isso e como garantir que os recursos advindos dessa exploração sejam destinados da forma mais justa possível.
4: Sueli Araújo, Luiz Ojeda, muito obrigado pela participação de vocês aqui no debate, trazendo cada um seu argumento, até para que o nosso ouvinte possa tirar sua própria conclusão, ou pelo menos tenha pontos de partida para levar esse debate à frente. Muito obrigado, Luiz Ojeda e Sueli Araújo, participando, portanto, desse que é o 8º debate promovido destes 50 temas que nos propomos fazer até a semana da eleição. E eu quero até aproveitar a pergunta do Fabiano Feliciano, nosso ouvinte, ele que escreveu para cá, porque ele queria saber onde encontrar os demais debates que nós já trouxemos aqui para você na programação da CBN. Esse material fica à disposição no nosso site. Se você entrar lá na página da CBN no YouTube, você vai conseguir também ter acesso a todos eles. Então, CBN YouTube, coloca lá na busca, e aí você vai ver ali na área de vídeos que tem todos os debates dia a dia. Como eu disse, esse é o 8º, nós começamos semana passada, na terça-feira, diferentes temas, e assim seguiremos daqui para frente. Muito obrigado pelo seu interesse. 8h46.

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3: 8h50. Vamos agora informações com a nossa reportagem sobre as investigações de um esquema de fraude na iluminação pública aqui de São Paulo. Pedro Fagundes.
4: Cássia, o Ministério Público de São Paulo pediu à Justiça o bloqueio de R$1,26 bilhão em bens de ex-gestores e empresas investigados por fraudes na parceria da iluminação pública da capital paulista. A ação pede o afastamento do presidente da SP Regula, João Manuel da Costa Neto, e anulação do contrato e de um aditivo que incluiu a rede de semáforos. Segundo a promotoria, o prejuízo direto aos cofres públicos supera R$513 milhões. O valor total atribuído à ação chega à casa de R$10,760 milhões. O processo também cita o ex-secretário Marcos Rodrigues Penido, a ex-diretora da Ilume, Denise Maria Aires de Abreu, e as empresas FM Rodrigues e CLD Construtora, integrantes do consórcio Ilumina SP. O Ministério Público afirma que o consórcio foi favorecido na licitação, apesar de um concorrente ter apresentado uma proposta R$5,600 mil mais barata por mês. De acordo com a investigação, Denise recebia pagamentos da FM Rodrigues para beneficiar a empresa. Gravações de áudio feitas em 2017 reforçariam essa suspeita de propina. Mesmo com recomendações contrárias da promotoria, Penido assinou em 2018 um contrato de R$6,900 milhões. Já em 2022, um aditivo acrescentou mais R$3,800 milhões ao acordo. Penido afirmou que não conhecia as supostas fraudes e que agiu dentro da lei. Os demais citados não se manifestaram. Até agora, ninguém foi condenado. Cássia.
3: Muito obrigada, Pedro Fagundes.
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3: 8h53. Temos informações com a nossa reportagem aqui em São Paulo, Guilherme Gimenez.
6: Cássio, uma ocorrência policial na rua Major Natanael, ali na região do Pacaembu, próximo da Doutora Arnaldo, ao lado do cemitério do Araçá. Segundo a Polícia Militar, um policial que se deslocava para o serviço interveio em um roubo em andamento nessa rua, na Major Natanael, E esse policial militar, ele flagrou um infrator abordando um veículo parado no semáforo. E esse indivíduo apresentava estar armado. Diante da agressão, o policial efetuou um disparo de arma de fogo e atingiu o criminoso. Equipes do Corpo de Bombeiros foram acionadas e prestaram atendimento no local. Durante o atendimento, constatou-se que o objeto utilizado pelo infrator era um simulacro de arma de fogo. Apesar dos esforços, ele não resistiu aos ferimentos e morreu no local. A área está isolada para trabalhos da perícia e a ocorrência foi apresentada no 78º Distrito Policial, sendo posteriormente encaminhada ao DHPP, onde o caso está em andamento e causa bloqueio ali na Major Natanael. A faixa da esquerda da via, nos dois sentidos, está bloqueada no trecho e muito congestionamento, principalmente para quem está tentando se aproximar da Doutor Arnaldo. Cássia?
3: Muito obrigada, Guilherme.
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3: Ô, Milton Jung.
8: Oi.
3: Você sabe aquelas coisas especiais que acontecem muito poucas vezes durante o ano?
8: Por isso, são tão especiais.
3: Exatamente. Assim. E uma delas está sendo relatada aqui pelo nosso ouvinte Teófilo, que nos mandou um vídeo que a Débora Gonçalves está colocando na tela. Esse vídeo mostra aqui um IP super bonito e dá pra gente ouvir também no vídeo os passarinhos cantando no fundo. Ele conta pra gente que ele vive no Sumaré, ali perto do Pacaembu, e que ele tem apenas uns 2 ou 3 dias no ano com essa cena que tá aí no vídeo. Qual é a cena? O IP do vizinho e a pitangueira florescendo ao mesmo tempo, as duas árvores florescendo juntas. Aí as maritacas pegam algo de doce das flores do IP, enquanto a pitangueira tá cheia de abelhinhas. Imagem bonita de ver e som gostoso de ouvir do nosso ouvinte. Muito obrigada aqui, Teófilo. 8h57.
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0: Fez o toque pra Rony. Bate, Neymar. Bate com o gol. Insistiu, Neymar. Escapuliu. Bateu. Gol! Gol! Gol!
1: Eu agradeço. Mas não vai ter, não. Meu momento na seleção brasileira, eu acho que já foi. Fiz história ali, sou muito feliz. Vivei muitas coisas ali, dei meu sangue, minha vida. Sempre briguei, lutei pela amarelinha, mas eu acho que eu não quero mais.
2: Paulo Vinícius Coelho, bom dia.
3: Bom dia, meu Deus. Bom dia, Cássio Godoy. Vamos falar do Neymar em vez de falar do
2: bom
3: Santos,
2: dia.
3: Só que ganhou.
2: Neymar que deu essa declaração ontem, depois da vitória do Santos, não?
3: Assim, sabe que o Neymar, às vezes, o Oscar Monsanto nos deixou neste ano e é muito triste. O Oscar é o maior jogador da história do basquete brasileiro, mas quando chegou no final da época do Oscar na seleção brasileira, aconteceu uma situação parecida com o Neymar hoje, sabe? Assim, do tipo, cara, o basquete brasileiro tem que viver sem o Oscar. E é mais ou menos isso que tá acontecendo agora. O futebol brasileiro tem que andar pra frente. O futebol brasileiro andou pra frente sem o Pelé. Não vai andar pra frente sem o Neymar? Mas acho importante fazer um balanço, porque nesse país tão polarizado, o Neymar também polariza. Muitas vezes as pessoas acham que polariza por causa da política, mas não acho que seja por causa da política. O Neymar não jogou bem nos últimos tempos. Nos últimos anos ele não jogou bem, não conseguiu jogar por causa das lesões, por causa da idade, por uma série de fatores, ele não conseguiu jogar no nível que a gente viu o Neymar jogar no começo de carreira. Mas ele termina a participação na seleção brasileira. Acho que a decisão anunciada ontem de que acabou a seleção brasileira para ele, acho uma decisão correta. Acho que a decisão que a seleção precisa tomar, além dele, ele termina com 130 jogos. É o segundo jogador com o maior número de partidas da história da seleção. Só Cafu, com 142, tem mais. 80 gols. É o maior artilheiro da história da seleção brasileira, mas não é em média. Em média ele é o sexto. Pelé, Romário, Ronaldo, Zico e Ademir de Menezes têm médias melhores do que a dele. Em números absolutos, o maior artilheiro da história da seleção, 80 gols. 58 assistências, é quem mais deu passe para gol na história da seleção brasileira. Não é pouca coisa. Com tudo isso, ele tem um título. O último título que a seleção brasileira conquistou, a Copa América de 2019, o Neymar não jogou. Ele teve a lesão no amistoso contra o Catar às vésperas da estreia e não jogou. O título dele na seleção principal é a Copa das Confederações de 2013, aquele domingo 30 de junho de 2013, fazia 11 anos, aniversário de 11 anos do título mundial da seleção, e o Brasil meteu 3-0 na Espanha. Depois muita gente falou, a Espanha não queria nada com o jogo, mas foi um dia glorioso no Maracanã. Mas é o único título do Neymar na seleção brasileira. Ele tem uma era dele. 2010, estreou na seleção brasileira com a camisa 11, passou a vestir a camisa 10, um amistoso contra a Alemanha em 2012. São 14 anos vestindo a camisa 10 da seleção brasileira, e o único depois de Pelé a vestir a camisa 10 da seleção em 4 Copas do Mundo. Mas é menos na seleção do que deveria ser. Não pelos números de gols e assistências, pelo número de títulos, um título apenas.
4: E o que que nós temos em relação ao Brasileirão hoje, PVC?
3: 4 jogos hoje, são 6 na rodada, né? Porque os times da Copa Sul-Americana, o Grêmio joga amanhã, o Bragantino e o Vasco jogam hoje, o Santos jogou ontem, então os jogos desses 4 times de Brasileirão estão adiados. São 6 jogos na rodada, 4 hoje. A rodada começa com o Internacional e Flamengo, no Beira-Rio. Nos últimos 8 jogos entre Internacional e Flamengo, o Inter não ganhou do Flamengo. E Mirassol e Remo, o Mirassol está na zona de rebaixamento desde a oitava rodada, a sexta partida dele. E o Mirassol desde a terceira, o Remo desde a terceira rodada, o Mirassol desde o sexto jogo dele, a oitava rodada. Os dois estão namorando sair do rebaixamento, mas se enfrentam hoje, um deles pode sair. O Mirassol se vencer, por exemplo. E às 9:30 da noite tem Fluminense e Bahia no Maracanã, Vitória e Palmeiras. Palmeiras líder, mas depois da derrota para o Atlético ele não pode dar mais vacilo. E o jogo é bem complicado contra o Vitória, ainda que nas últimas 5 visitas ao Barradão, o Palmeiras ganhou 3 vezes, empatou 1 e o Vitória ganhou 1 só.
2: Perfeito, você falou da Sul-Americana com times brasileiros. Ontem, nessa partida em que nós destacamos aí a fala do Neymar, o Santos venceu por 4-2 também, depois de tomar um susto já nos primeiros segundos de partida, né?
3: É, pra, ó, o, eu não vou fazer a piada. Piada ruim, mas tudo bem.
4: Lá vem.
3: Santos tomou dois gols. Santos tomou dois gols pra o CV.
4: Pra o CV.
2: Tá bom. Valeu, abraço, tchau.
3: Até amanhã.
4: Até.
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0: Quarta-feira, 29 de julho de 2026. A polícia se envolveu em 4 de cada 10 tiroteios registrados no primeiro semestre nas cidades de Salvador, Belém, Recife e Rio de Janeiro. A informação faz parte de um relatório do Instituto Fogo Cruzado. No período pesquisado, houve mais de 2.500 trocas de tiros. Na comparação com os dados do ano passado, a participação das forças de segurança nas ocorrências subiu de 33% para 39%. Nos 57 municípios cobertos pelo monitoramento, 2.400 pessoas foram baleadas e mais de 1.600 morreram entre janeiro e junho. 84% das manifestações monitoradas em redes sociais no país entre o sábado e a segunda-feira reprovaram os ataques do presidente da Argentina, Javier Milei, a autoridades brasileiras. É o que mostra um levantamento da Ativa Web Data Lab. Foram analisadas 158 mil menções ao assunto. Apenas 5,2% dos usuários apoiaram as falas do chefe do executivo argentino. As declarações de Milei começaram na convenção do PL, que oficializou a candidatura do senador Flávio Bolsonaro à presidência da República no fim de semana. Nos dias seguintes, o argentino intensificou as críticas, sobretudo ao presidente Lula. Milei também atacou o Supremo Tribunal Federal e xingou o ministro Alexandre de Moraes. No horário de Brasília, 9:05.
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0: Marginal Pinheiros para a Zona Sul, péssimo caminho agora. Tudo travado da saída da rodovia Castelo Branco da Marginal Tietê até a Ponte Ari Torres, até o acesso ali para a Avenida dos Bandeirantes. Entre a Vila Leopoldina e Pinheiros, vale mais a pena o corredor da Gastão Vidigal, Fonseca Rodrigues e Pedroso de Moraes. Para a rodovia Castelo Branco, a Marginal Pinheiros tem pontos de parada agora, principalmente da Ponte Transamérica até a Ponte Morumbi. Depois o trânsito melhora um pouco e volta a ficar carregado na passagem pela Ponte Cidade Jardim.
1: Nove e seis.
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3: Muito bom dia a você que escolheu ouvir e ficar mais bem informado, acompanhando aqui o Jornal da CBN. Amanhã desta quarta-feira, 29 de julho de 2026. E nós começamos com as informações da Marina Dantas, que está em Brasília, a propósito de aprovação feita pela Anvisa em relação a canetas emagrecedoras. Marina Dantas, bom dia.
4: Oi, Milton. Bom dia para você e para todo mundo que nos acompanha. A Anvisa aprovou hoje o registro de 5 novos medicamentos à base de semaglutida sintética, a substância que ganhou notoriedade nos últimos anos por estar presente em canetas utilizadas no tratamento de diabetes tipo 2 e da obesidade. Os produtos aprovados são o Ouse, da empresa Avita Care, Semassum, da empresa Sun Farmacêutica do Brasil, Zempno, da empresa Brenfarma Indústria Química, Semavi, da empresa Cosmed Indústria de Cosméticos e Orsema, da empresa Hanbaxi Farmacêutica. Os novos dispositivos foram registrados e indicados para o tratamento de pacientes adultos com diabetes mellitus tipo 2 insuficientemente controlado e autorizados para o uso complementar à dieta e exercícios quando o uso de metformina é considerado inapropriado devido à intolerância do paciente ou contraindicações. A decisão da Anvisa autoriza a comercialização dos produtos, mas o documento não informa quando eles chegarão ao mercado nem quais serão os seus preços. A decisão amplia a concorrência no mercado da substância utilizada pelo Ozempic e o Wegov, meses após a aprovação do Ozempic, primeiro concorrente nacional depois da queda da patente da Novo Nordisk. Milton.
3: Muito obrigado. Essas foram as informações da Marina Dantas. E daqui a pouco nós vamos conversar com o Dr. Luiz Fernando Correia, Saúde e Foco, a propósito dessa autorização feita pela Anvisa e alertas que se fazem necessário quando tratamos dessas canetas que ganharam o apelido de canetas emagrecedoras. Apesar de nem serem canetas.
5: Exato.
3: Mas 9:08 agora.
5: E é importante destacar isso que você disse, Milton, de que não são exatamente canetas, e que também esse nome, canetas emagrecedoras, é um facilitador de identificação do que nós estamos falando, né? Mas na realidade são aqueles medicamentos que inicialmente foram aprovados para tratar diabetes e passaram a ser utilizados também com supervisão médica para o tratamento da obesidade. E lembrando que são medicamentos que exigem o uso de prescrição médica. No começo não, mas depois essa exigência passou a ser realizada pela Anvisa.
3: Agora são 9:09, o Guilherme Muniz está conosco aqui, tem informações para nós. Bom dia, Guilherme.
6: Bom dia, Milton, Cássia, bom dia aos nossos ouvintes. Olha, mais de 17 mil carros foram blindados no Brasil durante o primeiro semestre de 2026. Isso representa uma alta de 4,6% em relação ao mesmo período do ano passado. Ao todo foram 17.290 blindagens, contra pouco mais de 16.500 no período anterior, segundo dados da Abrablin, Associação Brasileira de Blindagens, aos quais a CBN teve acesso agora em primeira mão. E esse aumento vem depois de uma sequência de 5 anos de recordes consecutivos de blindagens de carros no nosso país. A montadora mais blindada foi a Toyota, só ela responde por 13,5% do total de blindados no semestre. Eu conversei com a presidente da Abrablin, Andréa Canassa, e ela explica que a sensação de insegurança nas ruas das grandes capitais brasileiras é o que tem mantido esse mercado cada vez mais aquecido por aqui, além também de novas tecnologias que desembarcaram no mercado brasileiro recentemente. E tudo isso junto deve manter o mercado aquecido, o mercado de blindagens aquecido no segundo semestre agora do ano.
7: A nossa expectativa é que o segundo semestre mantenha o crescimento. Então, sim, tudo indica que 2026 vai superar 2025, consolidar um novo recorde histórico para o setor, pois todas as empresas do nosso segmento estão altamente preparadas para atender essa demanda.
6: Bom, se essa perspectiva se confirmar, vai ser, como eu mencionei, o sexto recorde anual seguido no Brasil. Em 2025, foram quase 43 mil carros emplacados, ou melhor, carros blindados, né? Uma alta de 25%. São Paulo, naquele período, concentrou 8 em cada 10 blindagens no período. Segundo a associação, são mais de 425 mil carros blindados que já circulam pelo país. E como a gente tem essa média de mais de 42 mil blindados por ano, o Brasil já é o país com mais blindagens do mundo. É um total 8 vezes superior do que o México, por exemplo, um país que tem um nível de violência bastante significativo. O México é só o 5º colocado nesse ranking global, ranking que é liderado aqui pelo Brasil. Lá no site da CBN, Milton e Cássia, a gente publicou a lista completa com a ordem dos carros mais blindados no nosso país. Quem tiver curiosidade pode acessar.
3: Tem como estimar quanto mais caro fica um carro blindado?
6: Olha, hoje em dia, Milton, de 80 a 100 mil reais a blindagem de um carro é um valor razoável, um valor convencional. Claro que se você aumentar o nível de segurança para níveis maiores do que a média das blindagens, esse valor pode aumentar ainda mais. Mas só a blindagem pode custar de 80 a 100 mil reais.
3: Muito obrigado. 9:12.
5: Temos agora informação chegando direto da Rádio França Internacional a respeito do terremoto no Japão, sobre o qual falamos muito ontem. Seguem as buscas por desaparecidos em escombros. Quem conta pra gente é a Luísa Ramos. Luísa, bom dia.
8: Olá, Cássia. Bom dia para você, bom dia aos ouvintes da CBN. Pois é, as buscas continuam. Quase 500 bombeiros, 130 policiais e 170 militares seguem nesta quarta-feira nas buscas por sobreviventes sob os escombros, principalmente em um local de um shopping center e uma fábrica de papel no sudoeste do Japão, após aquele terremoto que atingiu a província de Kumamoto na terça-feira, terremoto este de magnitude 7.1. As buscas são descritas pela primeira-ministra japonesa, Sanae Takaishi, como uma verdadeira corrida contra o tempo. O balanço oficial do governo é de 13 mortos, mas o número total de vítimas pode chegar a cerca de 20, segundo um levantamento feito a partir de informações divulgadas por autoridades locais e também pela imprensa japonesa. Entre as vítimas, 3 morreram no shopping, que sofreu um desabamento parcial após uma explosão causada provavelmente por um vazamento de gás. Uma pessoa estaria em parada cardiorrespiratória em atendimento médico e outras continuam desaparecidas. Há relatos de 20 a 30 pessoas que poderiam estar presas nos escombros de um shopping. Na cidade de Yatsuhiro, 5 pessoas morreram e 4 seguem desaparecidas em uma fábrica de papel da Nippon Paper, onde uma chaminé industrial desabou durante o tremor. Além disso, segundo a imprensa japonesa, pelo menos uma pessoa morreu em uma casa que desabou. O Ministério da Educação também informou agora há pouco em nota que 17 estudantes e professores ficaram feridos em escolas e universidades da região de Kumamoto, 2 deles em estado grave, após serem atingidos por um cofre que tombou durante o terremoto. Ainda mais de 9 mil pessoas passaram a noite em abrigos provisórios. Esse terremoto também provocou incêndios, danos em estradas e pontes e interrompeu a circulação ferroviária. Mais de 30 mil residências, Milton e Cássia, estão sem energia elétrica e cerca de 84 mil sem abastecimento de água nesse momento. As autoridades alertam também para o risco de fortes réplicas nos próximos dias. Então, a gente segue aqui, portanto, acompanhando a situação lá pelo Japão. Milton e Cássia.
5: Muito obrigada. Essa foi a Luísa Ramos, da Rádio França Internacional.
3: E agora nós voltamos a acionar o Diogo Bugalho, que logo na abertura do Jornal da CBN hoje já falávamos conosco sobre uma perseguição, troca de tiros que aconteceu no Rio de Janeiro, com pelo menos 5 mortes. O Diogo agora atualiza essas informações para nós. Fala, Diogo.
9: Milton, a PM confirmou que o motorista que passava pela Avenida Brasil no momento dessa perseguição, na noite de ontem, também foi baleado. Com isso, já são 9 atingidos nesse confronto. Esse motorista que não tinha relação com a ocorrência e 2 policiais foram levados para um hospital estadual ali da região, sendo que um dos PMs, o cabo Fernando Plácido Roberto Rocha, não resistiu aos ferimentos e morreu. Já o soldado Charles Batista dos Santos segue em estado grave. Não há informações sobre a identificação ou sobre o estado de saúde desse civil baleado, que não tinha nada a ver com a ocorrência, estava apenas passando pela Avenida Brasil, principal via expressa aqui do Rio, quando se deparou com essa perseguição policial. Além desses três atingidos, seis bandidos que estavam no outro carro foram alvejados. Quatro morreram no local e ainda não foram identificados. Os outros dois foram levados para um hospital da Zona Norte aqui da capital. Também não há informações sobre o estado de saúde ainda. A PM disse que esse carro com os bandidos era oriundo da Vila Kennedy, uma comunidade na Zona Oeste aqui da cidade. De acordo com a inteligência da polícia, esse veículo e um outro carro estariam com criminosos se deslocando em direção ao bairro da Penha, que fica na Zona Norte. São ambas ali regiões próximas à Avenida Brasil, que corta aqui toda a capital fluminense. Um desses carros foi abordado, então, no bairro de Guadalupe, mais ou menos na metade desse caminho, e os bandidos não respeitaram a ordem de parada. Atiraram contra os policiais, deixando esses dois agentes feridos. Depois, esse carro com os bandidos foi interceptado mais à frente por uma outra equipe da PM, já no bairro de Ramos, que fica a cerca de 17 quilômetros de distância. Essa perseguição, esse carro, portanto, Milton, cruzou a cidade do Rio de Janeiro praticamente de ponta a ponta, de leste a oeste, de oeste a leste, na verdade, né? A Secretaria Estadual de Polícia Militar emitiu uma nota de pesar aqui, lamentando a morte do cabo Fernando Plácido Roberto Rocha, ele que tinha 38 anos e estava na corporação desde 2019. Até o momento, ainda não há informações sobre velório e sepultamento dele. Milton.
3: Muito obrigado pelas suas informações. Diogo Bugalho, falando ao vivo do Rio de Janeiro. Daqui a pouquinho a gente conversa com o Dr. Luiz Fernando Correia em Saúde em Foco.

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7: Mais cedo nós trouxemos a informação aqui no Jornal da CBN de um assalto ali na região da Major Natanael, pertinho da Doutora Arnaldo, que terminou com uma pessoa morta. Nós estamos agora naquela região da cidade. Clauson Dutra está por lá e tem informação pra gente. Bom dia, Clauson.
8: Cássia, eu cheguei agora há pouco aqui na rua Major Natanael, ao lado do cemitério do Araçá, na região do Pacaembu. Aqui, Cássia, um homem morreu após ser baleado por um policial militar que seguia para o trabalho. Aí, Cássia, esse policial militar flagrou um assalto a um carro parado no semáforo. Esse suspeito aparentava estar armado, mas, de acordo com a polícia militar, depois da ocorrência, foi constatado que portava apenas uma réplica de arma de fogo. O corpo desse homem, Cássia, já foi retirado aqui do local, mas a área continua isolada para o trabalho da perícia. Ainda é possível, Cássia, ver marcas de sangue no canteiro central da via, além da réplica da arma. Dá para ver também que tem um relógio e um boné que pertencem e que permanecem preservados pelo local aqui. A ocorrência ainda provoca reflexos no trânsito. Para quem vem pelo túnel Noite Ilustrada, no sentido estádio do Pacaembu e Marginal Pinheiros, uma das faixas segue parcialmente ocupada logo na saída do túnel. Já para quem sobe pela Major Natanael em direção à Paulista, por exemplo, e à Doutor Arnaldo, uma faixa permanece ocupada por viaturas e motocicletas da Polícia Militar. É nesse sentido que o motorista encontra mais lentidão. No sentido contrário, apesar da interdição parcial, o fluxo segue um pouco melhor. A investigação também apura a ligação desse homem com um roubo registrado muito antes. Uma mulher procurou um guarda civil metropolitano na região da Consolação, contou que havia acabado de ser assaltada. Com outro aparelho, ela conseguiu rastrear o celular levado. Quando as equipes chegaram até este ponto, ele reconheceu o homem baleado e identificou com ele os pertences que tinham sido roubados. A gente vai trazer mais detalhes desse caso no CBN São Paulo, logo mais 10 horas da manhã. A gente segue por aqui. Cássia.
7: Muito obrigada, Clauson.
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7: Nove e 22.
1: 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Cássia Godoy, da ontem, no Hora do Expediente, nós conversamos aqui a propósito daquela situação curiosa envolvendo o goleiro de Cabo Verde, Vozinha.
7: Isso.
1: Que foi contratado pelo Colo-Colo do Chile. Aliás, ele estava desempregado na Copa do Mundo e foi contratado depois do sucesso que foi na Copa do Mundo. E aí criou-se uma situação, porque ele é conhecido internacionalmente como

0: como vozinha, mas não poderia usar o nome dele, o apelido dele na camisa, porque no regulamento da Federação Chilena, você tem que colocar o seu sobrenome, o seu nome. E vozinha não é o nome dele.
1: Nem o sobrenome.
0: Nem o sobrenome. Ontem surgiu uma conversa, depois da nossa conversa aqui no Hora de Expediente.
1: Coincidência, né?
0: Coincidência, né? Mas ontem surgiu a conversa no Chile, um pedido especial do Colo-Colo para a Federação Chilena, para que possa, no caso dele, colocar o nome, até por uma questão de publicidade, de impacto na imagem para o próprio futebol chileno, pela presença do vozinha lá, etc e tal. Então, pode ser que ele seja autorizado a usar o nome vozinha, o apelido dele, na camisa. Apenas mais um ponto aí em relação a essa questão, é que criou uma certa tensão nesses dias, porque o vozinha estava sendo esperado para terça-feira lá no Chile. Depois disseram que ele se apresentaria na quarta-feira, e ele não se apresentou ainda. Agora estão dizendo que ele se apresenta na quinta-feira. Aparentemente o problema todo é apenas burocrático. Aliás, ele está cheio de problemas burocráticos, mas é questão de visto. Ele está em Portugal, na Europa, mas por uma questão de visto, ele não conseguiu se apresentar ainda no Colo-Colo. Logo que surgiu a primeira informação, alguém levantou a possibilidade. Será que ele estaria negociando com outro time depois de já ter acertado Colo-Colo? Nada disso foi confirmado. Por enquanto, o que se tem de informação dele é que ele ficou em Portugal, porque ele ainda está acertando essa documentação para poder se apresentar no Chile. E quando chegar no Chile, provavelmente poderá usar o nome vozinha nas costas. E isso não é totalmente inusitado, tá? No basquete americano, o jogador não pode usar o seu apelido também. O Nenê Hilário, jogador brasileiro que jogou lá no início dos anos 2000, 2003, por aí, que jogou com sucesso na NBA, ele só pôde usar o nome Nenê na camisa depois que ele mudou o nome, o registro oficial do nome dele. Porque senão, ele ia ficar... Eu não sei nem como pronunciar esse nome dele.
1: Tenta.
0: Maybainer.
1: Nossa.
0: É, porque o nome dele oficial, registrado no cartório, era Maybainer, com dois Ys. No M-A-Y-B-Y-N-R. Maybainer Rodinei, também com Y. Hilário com I, né? Esse é o nome dele, oficial. Mas para ele colocar Nenê na camisa, ele precisou mudar o nome dele, e aí sim ele passou a usar o apelido, né, para ele na camisa. Então, enfim, assim, tem vários lugares em que há essa regra, que você não pode usar qualquer nome nas costas, até por diversas questões ali. No caso do Chile, parece que vozinha, então, vai fazer história também, quebrando essa regra.
1: Tomara.
0: 9:26.
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0: Muito bom dia, doutor Luiz Fernando Correia.
1: Bom dia, Milton. Bom dia, Cássia. Bom dia, ouvintes.
2: Bom dia, doutor.
0: Doutor Luiz Fernando, agora há pouco trouxemos a informação da decisão da Anvisa aprovando o registro de 5 novos medicamentos à base de semaglutida, que são as canetas emagrecedoras. E aí eu falei para os ouvintes o seguinte: calma que o doutor Luiz Fernando está chegando, que ele tem algumas recomendações a fazer. Vamos lá.
1: Olha, a primeira recomendação a Cássia já fez, né? Ou seja, os medicamentos foram aprovados para tratar o diabetes. A gente sabe que eles vão acabar sendo usados para tratar a obesidade, mas a indicação de bula oficial é para tratar o diabetes. Outra coisa importante, Milton, a gente espera que, obviamente, com esse movimento da chegada de novos medicamentos ao mercado, o preço caia, porque uma das barreiras para a utilização de acesso a esse medicamento é o preço, a gente sabe disso também. Só que tem alguns detalhes. Primeiro, eles não são genéricos, porque se fossem classificados como genéricos, eles têm que obrigatoriamente praticar um desconto legal previsto no Brasil. O que deve acontecer é uma queda do preço por concorrência. A gente não sabe quando eles vão chegar no mercado, isso inclusive faz parte da nota da Anvisa, né? Não está definido nem preço nem data, mas a gente sabe que vai ter uma competição entre as empresas e, curiosamente, é um detalhe, duas dessas marcas aprovadas são de uma mesma empresa, né? A Brain Pharma e a Cosmed pertencem à instrução do mesmo grupo. Ou seja, uma empresa entra com duas marcas no mercado ao mesmo tempo para, inclusive, aumentar essa competição. A gente não sabe aonde isso vai dar. Mas é interessante, porque eles não são genéricos. E aí, quando não ser genérico, vem o outro ponto. Essas moléculas, esse medicamento que está sendo aprovado, é uma molécula é feita por síntese química. O que, que é isso? Ela é obtida no laboratório, se juntando algumas substâncias, e se faz uma molécula semelhante à semaglutida, que não é uma molécula de síntese química, ela é biológica, ela é produzida através de recombinação genética, enfim, é um produto biológico. Então elas são semelhantes, por isso elas não podem ser classificadas como genéricos, elas são obtidas de forma diferente. Isso traz um ponto também interessante, que o Brasil é o primeiro país do mundo a aprovar esse tipo de molécula, né? Então, vamos ver o que isso quer dizer. Por que eu estou falando isso? Porque por não ser genérico, não ser um similar tradicional, a gente vai fazer na prática no Brasil a avaliação do resultado dessas moléculas químicas pós-venda. Daí a importância da fiscalização pós-venda, daí a importância do registro de qualquer efeito adverso pós-venda, porque não é a mesma molécula que participou dos estudos clínicos. Então, provavelmente funciona, não estou discutindo isso, mas eu estou discutindo que não é a mesma molécula. Então a gente vai fazer, na verdade, uma avaliação prática a posteriori da utilização pelas pessoas. E o Brasil passa a ser o primeiro país no mundo com um organismo regulatório forte, como a Anvisa, a aprovar esse tipo de coisa. Na Europa, no Japão e nos Estados Unidos, havia até nenhuma dessas agências registrou os análogos sintéticos da semaglutida. Então, é o que está acontecendo. O Brasil usa modelos de diretrizes de outras agências para entender como é que isso funciona, mas nós estamos fazendo parte de um protagonismo regulatório importante no mundo, porque nós estamos mudando a realidade do acesso a esses medicamentos que indiscutivelmente mudaram a história do tratamento da obesidade, que a gente sempre fala que obesidade é uma doença crônica, vai precisar tratar por muito tempo. Então é o seguinte, gente, aprovado para diabetes, não é genérico, não vai ter que cumprir regra de desconto por não ser genérico. É uma molécula de síntese química, diferente da molécula biológica original, né? No Brasil, a gente tem, na verdade, que fazer um reparo, desculpe. Tem duas apresentações de molécula biológica também, que é a da MS, por exemplo, é o mesmo jeito de fabricação da Novo Nordisk. O resto é sintético, químico. E com outro detalhe, a maioria dos insumos vem da China. Então, isso pode levar, em algum momento, há um risco na cadeia de suprimentos, porque você está dependendo do mesmo país que a gente já viu o que deu, lamentavelmente, há 6 anos atrás, né? na época da pandemia. Não quero dizer que vai acontecer de novo, mas a gente vai ficar na mão dos fabricantes chineses. Então, tudo isso é o contexto dessa aprovação da Anvisa. É mais complexo que simplesmente, olha, chegou mais remédio. E o detalhe, os detalhes importantes que a Cássia já falou, não é simplesmente, não foi aprovado por obesidade, tecnicamente, e segundo, é um medicamento que exige prescrição médica, exige retenção de receita desde junho do ano passado, segundo normas da Anvisa, portanto, as pessoas têm que tomar cuidado e usarem a partir de orientação médica, a partir de prescrição correta, e continuar falando, gente, não compra coisa contrabandeada, não inventa. Agora você não tem desculpa. Gente, você tem 8 marcas no mercado, então você não pode dizer, poxa, não tem. Tem até 8. Então, vamos né, ter bom senso nessa história. Mas são muitas camadas nessa decisão. Não é tão simples assim, né?
0: Perfeito. Muito obrigado, doutor Luiz Fernando. Muito obrigado, bom dia, até amanhã.
1: Bom dia, Milton, Cássia e todos os ouvintes.
2: Até amanhã, doutor.
1: Até amanhã.
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2: Feira, 29 de julho de 2026. A confiança da indústria caiu 2,9 pontos em julho e fechou o mês em 97,2 pontos. É o maior tombo desde setembro do ano passado. 14 dos 19 segmentos pesquisados pela Fundação Getúlio Vargas apresentaram desempenho negativo. O resultado refletiu a piora tanto nas avaliações sobre a situação atual quanto nas expectativas para os próximos meses. O governo prorrogou até o dia 31 de agosto a atual edição do Desenrola Brasil. O programa de renegociação de dívidas bancárias para pessoas físicas venceria no início do mês que vem, mas teve a duração estendida a pedido das próprias instituições financeiras para atender a demanda reprimida. Segundo o governo federal, o Desenrola já renegociou R$ 22 bilhões, montante que caiu para R$ 4 bilhões após a aplicação de descontos de até 90%. Na modalidade voltada para empresas, o volume de renegociações alcançou R$ 25 bilhões. A Flórida se tornou o primeiro estado americano em quase uma década a promover duas execuções em um único dia. Uma delas envolveu um homem de 80 anos, segundo o detento mais velho a receber uma injeção letal na história do país. Ele foi condenado por matar a tiros os pais de uma ex-namorada. Horas antes, a Flórida havia executado um ex-policial que assassinou uma jovem. 4 mulheres acusaram o ator Jared Leto de conduta sexual criminosa, de acordo com a BBC. Elas disseram que sofreram os abusos quando eram adolescentes. O artista não se manifestou até o momento. Ele ganhou o Oscar de melhor ator coadjuvante pela participação no filme Clube de Compras Dallas. Ele também é vocalista da banda 30 Seconds to Mars. No horário de Brasília, 9h35.
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0: Radial Leste, no sentido do centro da cidade, tem lentidão desde um pouco depois do metrô Patriarca até a aproximação com o viaduto Engenheiro Alberto Badra. Também anda e para da passagem pelo viaduto Guadalajara até a chegada à ligação Leste-Oeste. Entre a Penha e a chegada à região central, a Celso Garcia funciona como opção, só tem trânsito mais carregado já no Brás, mesmo ali um pouco antes do Largo da Concórdia. No sentido contrário, quem utiliza a Radial Leste não encontra problemas, boas condições de trânsito.
1: 9h36.
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1: Uma pesquisa Datafolha divulgada hoje aponta que 59% dos eleitores avaliam que o ministro Alexandre de Moraes agiu mal ao proibir o senador Flávio Bolsonaro de visitar o pai na prisão domiciliar. Para 36% dos entrevistados, o magistrado tomou a decisão correta após o descumprimento de restrições judiciais. O levantamento indica também que 59% dos brasileiros apoiam a permanência de Jair Bolsonaro em regime domiciliar por causa do estado de saúde dele. Por outro lado, a maioria do eleitorado aprova as restrições de comunicação que foram impostas ao ex-presidente. 62% concordam que ele deve continuar proibido de usar redes sociais durante o cumprimento da pena. A restrição às visitas foi determinada por Alexandre de Moraes depois que Flávio Bolsonaro divulgou publicamente uma carta política escrita pelo pai.
3: Nós temos agora 9h37, pesquisa também divulgada hoje, Quest, né? Genial Quest, para o governo do estado de São Paulo e também para o governo da Bahia. Pesquisa Quest mostrou em São Paulo o governador Tarcísio de Freitas do Republicanos como favorito à reeleição em São Paulo. Ele tem 41% das intenções de voto no primeiro turno contra 26% de Fernando Haddad do PT e vence o segundo turno por 48 a 32. A vantagem é sustentada principalmente por homens, evangélicos, eleitores de renda mais alta, todo o campo da direita. E Haddad lidera entre os mais pobres e reduz a distância entre as mulheres. O governo Tarcísio, por sua vez, é aprovado por 55% dos eleitores. Mas segurança e saúde são duas, ou são suas principais vulnerabilidades. Na disputa para o Senado, Marina Silva da Rede e Simone Tebet do PSB aparecem à frente numa disputa que ainda está aí aberta. Na eleição presidencial, e a Quest tem feito essa fotografia por estado também, Flávio Bolsonaro, do PL, tem 34% das intenções de voto e Lula, do PT, 30% das intenções de voto. O governo Lula é desaprovado por 58% dos paulistas e 64% dizem que ele não merece mais 4 anos. Já na Bahia, a pesquisa Quest mostra que o estado está dividido nesta eleição e fortemente inclinado a Lula na eleição presidencial. A ACM Neto, do União Brasil, tem 39% das intenções de voto. E Jerônimo Rodrigues, do PT, 38%. Portanto, estão empatados. No segundo turno, são 43 a 39 em favor de ACM Neto, ainda dentro da margem de erro. Jerônimo é o nome mais forte entre os eleitores pobres, menos escolarizados, católicos e idosos. ACM Neto lidera entre jovens, pessoas de maior renda, evangélicos, independentes e os eleitores de direita. O governo estadual é aprovado por 57%. Tema da segurança, maior fragilidade. Aliás, isso tem aparecido em todos os estados brasileiros e na eleição nacional também. 47% avalia a área de segurança de forma negativa e 42% aponta a violência como principal problema da Bahia. Para o Senado, Rui Costa e Jacques Wagner, ambos do PT, lideram a disputa. Na disputa presidencial, Lula tem 52% das intenções de voto contra 18% de Flávio Bolsonaro. E vence todos os cenários de segundo turno com mais de 30 pontos de vantagem. Amanhã, a Quest divulga as pesquisas para os estados do Rio Grande do Sul, Ceará e Goiás. E claro, como sempre, nossos comentaristas estarão aqui para fazer análise desses números. 9h40.
1: A série 50 Debates para o Brasil, apresentada pelo Jornal da CBN, discutiu hoje sobre terras raras. O conjunto de minerais estratégicos é usado na fabricação de diversos produtos de alto valor agregado, como carros elétricos, turbinas eólicas e tecnologias de defesa. O país possui reservas importantes e desperta o interesse de investidores. Mas a exploração deve fortalecer uma cadeia produtiva nacional ou o Brasil deve abrir espaço para o capital internacional para acelerar o investimento e também o desenvolvimento? Para o sócio do SP Law Advogados, Luiz Ujeda, é preciso ter um arcabouço jurídico que permita esse tipo de exploração, mediante regras que sejam condizentes com o século XXI e que também respeitem a soberania nacional. Ele destacou, no entanto, que a grande questão é entender a peculiaridade do que são as terras raras.
4: É abrir essa caixa, né, onde tem essa expressão, porque essa expressão é um guarda-chuva para vários outros elementos químicos, né, minerários, que vão ser explorados e cada um vai ter uma cadeia diferente ou com peculiaridades de exploração. E isso tem que ser padronizado, isso tem que ser harmonizado, os órgãos ambientais têm que interoperar com os órgãos, com a entidade minerária, né? Temos que mapear o nosso subsolo de uma forma mais aprofundada.
1: A coordenadora de Políticas Públicas do Observatório do Clima, Sueli Araújo, afirmou que o capital estrangeiro pode ajudar iniciativas que vão além da exploração de commodities. Contudo, ela alertou que o Brasil não pode ficar refém dos investidores de fora.
5: Então, a maior parte desse licenciamento vai ser estadual. A lei geral, que é de aplicação nacional, flexibilizou muitos ritos de licenciamento e os estados estão na linha de mais flexibilização ainda. Então, nós no Observatório do Clima estamos bastante preocupados com a parte do licenciamento ambiental, que pega também a relação com as comunidades locais, né?
1: A série 50 Debates para o Brasil será exibida até a semana que antecede o primeiro turno das eleições. As discussões completas estão disponíveis no site da CBN.
3: 9 horas 43 minutos agora, vamos até Porto Alegre para atualizar as informações sobre os estragos provocados pelas chuvas no Rio Grande do Sul. Pedro Quintana tem as informações ao vivo para nós. Bom dia para você, Pedro.
6: Oi, Milton. Bom dia a todos. As fortes chuvas que atingem o Rio Grande do Sul causam a elevação do nível dos rios aqui no estado, os rios Caí, dos Sinos, o Paranhana, Gravataí, o rio Jacuí, o Taquari e o Uruguai estão acima da cota de inundação aqui no estado. Mais de 300 pessoas seguem fora de casa. O Rio Grande do Sul tem esses 6 rios acima da cota de inundação em pelo menos 10 municípios. Além disso, nós temos um número de 65 mil clientes que estão sem energia elétrica aqui no Rio Grande do Sul. O Instituto Nacional de Meteorologia mantém o estado sob um alerta vermelho, que indica grande perigo para tempestades. Esse alerta é válido até o meio-dia de hoje. E essa noite que passou ainda foi de bastante chuva e alguns temporais aqui em alguns pontos do Rio Grande do Sul, mas a tendência é que a instabilidade dê uma trégua a partir de hoje, ao menos até a sexta-feira. E aí, então, temos uma nova previsão de instabilidades a partir do próximo final de semana. Milton e Cássia, a Defesa Civil emitiu um alerta para risco de inundações aqui no estado, de acordo com um aviso hidrometeorológico que foi divulgado pelo Centro de Monitoramento da Defesa Civil Estadual. Há risco para municípios localizados ao longo dos rios Jacuí, entre Dona Francisca e Cachoeira do Sul, que fica na região central, Taquari, entre Encantado e Taquari, no Vale do Taquari, o rio Caí, entre São Sebastião do Caí e Montenegro, no Vale do Caí, Rio dos Sinos, entre Campo Bom e São Leopoldo, aqui no Vale dos Sinos, e o Gravataí, entre Gravataí e Cachoeirinha, que fica na região metropolitana, na Grande Porto Alegre. Nas últimas horas, Milton, que chamou a atenção, é que 3 cidades do noroeste do Rio Grande do Sul acabaram sendo atingidas por um tornado. Foi inclusive uma imagem que está rodando o Brasil. Foram as cidades de Giruá, Senador Salgado Filho e 7 de Setembro. Mais de 10 propriedades acabaram sendo afetadas em 7 de Setembro. Animais morreram, casas foram totalmente destruídas. Em Giruá, 4 pessoas foram atingidas por destroços de uma casa que desabou. Precisaram ser levadas ao hospital, mas elas estão fora de perigo. Como não há estações meteorológicas na região, não foi possível verificar a velocidade do vento, mas o tornado, segundo a Defesa Civil aqui do estado, foi causado por uma supercélula, que é um tipo de tempestade que tem uma corrente ascendente giratória. Quando o funil toca o solo, o fenômeno acaba sendo classificado como um tornado. Nas últimas horas também, chuva de granizo atingiu algumas cidades da Serra Gaúcha e Caxias do Sul, entrou em alerta também para o risco de deslizamentos. A precipitação provocou destelhamentos e mobilizou os bombeiros da região das Hortências, aqui na Serra Gaúcha. A Defesa Civil orienta os moradores a evitarem as áreas de risco. Até o momento, Milton e Cássia, 26 municípios do Rio Grande do Sul já decretaram situação de emergência.
3: Muito obrigado, Pedro Quintana, com as informações e atualizações sobre o que o Rio Grande do Sul vem enfrentando aí nesses últimos dias e os riscos que ainda vêm pela frente. Nessas últimas semanas, tanto o governo do estado como setores de defesa civil no Rio Grande do Sul, todos aqueles que trabalham no campo da prevenção, têm preferido, inclusive, quando traçam os riscos para os dias seguintes, pecados pelo exagero. Logo no início desta onda agora de chuvas que se teve no estado, logo no início, se amenizou o cenário e muita gente diz que ficou surpresa com o que acabou acontecendo. Então, o que nós temos visto é quando olham lá os mapas meteorológicos, tem se preferido fazer alertas maiores. Depois, quando o fenômeno passa, não chega a ser um estrago tão grande quanto se imaginava inicialmente e as pessoas ficam mais bem preparadas, mais alertas em relação a tudo isso. Mesmo assim, muita gente não consegue escapar dessa situação e vem enfrentando prejuízos, como a reportagem da CBN vem traçando aí nesses últimos dias. Continuaremos de olho no Rio Grande do Sul. 9:47.
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12: Rodovia Regis Bittencourt no sentido São Paulo, ainda com muita lentidão entre Itapsirica da Serra e Embu das Artes. O motorista está encontrando congestionamento pesado do quilômetro 290 até a altura do 280 ali em Embu, um pouco antes do Rodoanel Mário Covas. Depois do Rodoanel, aí sim, boas condições até o Largo do Taboão. Para Curitiba, sem problemas agora pela Regis. Quem utiliza a pista interna do Rodoanel Mário Covas no sentido de Perus também precisa de paciência nesta manhã. Caminho congestionado da saída de Mauá até a rodovia Anchieta, tem obras nesse caminho. Também tem obras na altura do 45 do Rodoanel, também na pista interna, obras de recapeamento vão causando aproximadamente 2 quilômetros de congestionamento no trecho.

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6: É isso, Milton. Quero convidar todo mundo para, a partir das 10 horas da manhã, acompanhar com a gente o noticiário aqui de São Paulo e da região. A gente vai repercutir um pouco mais a pesquisa Genial Quest, que foi divulgada hoje mais cedo, mostrando como anda a disputa para o governo do estado de São Paulo, ou como não anda, porque é uma pesquisa que mostra uma estabilidade total entre os dois principais candidatos. Também vamos falar da corrida para o Senado e de como os eleitores de São Paulo estão demonstrando a intenção de voto também para a presidência da República. Todos os detalhes logo mais a partir das 10 da manhã e também mais detalhes a respeito daquela operação que aconteceu. Na verdade, um bandido, né, um homem estava assaltando uma pessoa na rua Major Natanael, perto da Doutor Arnaldo, uma região que já tem muito trânsito. Ele foi baleado por um policial militar que passava por ali, não resistiu aos ferimentos, morreu. Nossa reportagem continua no local, não só por causa do trânsito na região, mas também porque não foi o único assalto que esse mesmo homem cometeu. Momentos antes ele tinha já assaltado uma outra mulher que o reconheceu. A gente vai falar sobre essa sensação de insegurança ali na região do Pacaembu. Tudo isso a partir das 10 da manhã, Milton.
2: Estaremos na audiência. Até logo mais.
6: Até.
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0: Muito bom dia para você, Dan Stubach.
1: Muito bom dia, Milton. Bom dia para você, Cássia. Bom dia para todos que estão nos ouvindo.
2: Bom dia.
1: Salve, salve, galera. Bom dia, boa tarde, boa noite. Hoje vamos ouvir Bim Bom Bum, Bim Bom Bum do João Gilberto.
2: Bim, bim, bim.

0: E essa música é uma música em homenagem ao Antônio e a Dorcas, 48 anos de casado, que nos ouvem sempre. Oh. Tudo de bom, felicidades.
1: Parabéns.
0: Pais da Débora Gonçalves, a Débora que trabalha com a gente na CBN também.
2: Parabéns ao casal, então.

0: pode colocar entre os méritos que inspirou bem Dan Stubach na escolha da música.
1: Verdade.
0: Muito bom dia para você, Zé Godoy.
2: Oi, Milton, bom dia. Bom dia, Cássia. Bom dia aos ouvintes.
1: Bom dia, Zé.
0: Bom dia, Teco Medina.
3: Oi, Milton, bom dia. Bom dia, Cássia. Bom dia para todos.
1: Bom dia, Teco.
0: Porque se não fosse isso, o que ia tocar aqui era BTS. Era BTS, Zé Godoy. Era o que ia acabar tocando.
1: Obrigada,
0: entendeu?
1: Débora.
0: Valeu, hein?
2: Nos livramos de uma boa, né? Mas eu. Não conseguimos nos livrar.
0: É isso, BTS é bom, não façam isso. Nosso público aqui é muito eclético. Temos vários fãs do BTS entre nós.
1: Temos?
2: Eu vou topar hoje tocar o BTS, porque eu tô do lado deles. Eu acho que eles se posicionaram. Eu gosto de artistas que se posicionam.
0: Ah, é? O que que houve?
2: Acho que uma briga boa, Milton. Acho que o BTS é um negócio tão gigantesco mundo afora que a decisão deles de não participarem do Grammy do ano que vem vai dar uma balançada aí na indústria musical, né? Só pra contar pro ouvinte, né? O Grammy, né? O maior prêmio da música internacional, resolveu criar 5 novas categorias pra segregar mais as outras culturas, né? Criou uma categoria específica para performance de música pop asiática, ou seja, uma categoria específica para K-pop, J-pop, né? Uhum. Basicamente para isso. E também criou até uma categoria de música latina, onde o brasileiro não participa também, porque é uma categoria que exige 51% da letra em espanhol. E essas ideias me parecem umas ideias meio assim, anacrônicas, né? Considerando tudo que está acontecendo na cultura globalizada, a gente tem visto as mudanças do Oscar, né, nessa última década, principalmente, com a inclusão de votantes de todos os países, né, você vê a indicação, o aumento do número de filmes indicados, um filme como Agente Secreto ser indicado ao prêmio de melhor filme, é uma coisa que mostra muito um prêmio mais aberto à diversidade das culturas do que o Grammy está demonstrando. Está se fechando, vai se tornando cada vez mais um prêmio voltado para a indústria americana. Obviamente ele foi criado para isso, nasce com essa ideia, mas a música tem uma força, acho que até maior que o cinema em termos de multiplicar-se mundo afora, né? A gente é capaz de cantar uma música de um país que a gente não conhece, numa língua que a gente desconhece, e ficar feliz da vida, né?
1: É verdade, eu não sabia dessa história. Agora respeito mais o BTS, hein? Gostei.
0: Ganhou mais uma fã agora. Hein? Na sua casa, Dan, BTS faz sucesso?
4: Não muito, sabia? É? Não toca muito, não.
0: Não, você que impõe as músicas em casa, é isso?
4: É isso, mas não tem mais funcionado já.
1: Né? Chega uma hora que fica difícil fazer isso.
0: E você, Teco? Você passou também pela fase BTS, não?
3: Não, eu pulei essa fase, mas eu tô que nem o Dan. A gente impõe, mas não tá funcionando.
0: É?
3: É.
0: Tá. Bom, mas os caras têm uma história interessante, né? Elas têm realmente uma história bem interessante. E você sabe que eles têm que parar lá os seus shows, porque eles. Seus shows não, né? Mas suas turnês, etc., em determinado momento, mesmo estando no auge do sucesso, porque eles têm que servir no exército.
1: É.
0: A turma vai parar.
2: É verdade, tem essa história.
0: Lá na Coreia do Sul, por uma curiosidade, só não serve o exército quem ganha medalha esportiva.
1: Não tem essa de excesso de contingente.
0: Não tem esse. Lá não tem excesso de contingente. Lá não pega essa.
1: Não cola.
0: É, acho o quê? Que nem o Teco, que se livrou nessa. Hein? Que nem o Zé, poeta. Não, poeta não precisa. Não pode, excesso de contingente. É. Enfim, não tem essas coisas, não.
2: Mas, o enfim. Milton tá sendo modesto, mas você é o maior especialista da CBN em cultura coreana, né? Você pode fazer um quadro sobre isso.
1: Ele sabe todas as histórias.
0: Não, fazer um quadro eu não posso fazer. Tô longe disso. Mas essa história do ficar fora do exército lá, coisa muito séria. E, curiosamente, tem um movimento para que a cultura também, que hoje se transformou no soft power da Coreia do Sul, também tenha esse benefício. Porque, por curiosidade, ó, atleta medalhado, música clássica e balé. Quem for expoente internacional nessas três categorias, não serve.
1: Olha.
0: Agora, o BTS continua, apesar do sucesso que é. Então, por isso, é curioso isso.
1: Bem, bem curioso.
2: Mas é legal você falar isso, né? Porque essa comparação Oscar-Grammy, né? Parasita ganhou o prêmio de melhor filme, né? Um filme criado na indústria coreana de entretenimento, né? E o BTS, que é um fenômeno global, não vai participar do Grammy, né? Acho que mostra bem a oposição entre os dois prêmios, né?
0: Uhum. Sim. E é bom falar bem deles aqui no Brasil.
1: Por quê? Porque
0: teve alguém que andou falando mal dele pelo Brasil, foi escrita pra ser mesária. Foi uma confusão.
3: É.
0: Foi uma confusão o negócio, né?
1: Tá bom, gente. BTS, sou fã desde criancinha.
0: Tá bom, uma confusão. Ó, tô com vocês, hein, gente? Ó, coração. Tamo junto. Gente, ó, valeu. Ficamos falando aqui, o tempo se foi. Valeu, obrigado, gente. Um abraço pra vocês. Tchau, tchau. Participaram desse Jornal da CBN Pascoal Júnior, Débora Gonçalves, Isabel Gomes, Carlos Greco, Letícia Valente e a Cássia Godoy. Leva um abraço pros pais lá, Débora. Valeu, obrigado, Cássia. Até mais.
1: Até mais. Ótimo dia pra você, Milton, e pros nossos ouvintes também.
0: E agora que você está mais bem informado, aproveite a sua quarta-feira que já está no ar.
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0: quarta-feira, 29 de julho de 2026. Uma pesquisa Genial Quest sobre as eleições na Bahia, divulgada hoje, mostra uma disputa equilibrada entre os dois primeiros colocados. Em um cenário estimulado de primeiro turno, o ex-prefeito de Salvador, Assemi Neto, do União Brasil, obteve 39% das intenções de voto e o governador Jerônimo Rodrigues, do PT, 38%. Na sequência, apareceram Haroldo Félix, do partido UP, e Ronaldo Mansur, do PSOL, com 1%. Os demais candidatos não pontuaram. Na simulação de segundo turno, Assemi Neto alcançou 43% e Jerônimo 39%. A pesquisa entrevistou 1.200 eleitores de 61 municípios baianos entre os dias 23 e 27 de julho. A margem de erro é de 3 pontos percentuais, para mais ou para menos, com 95% de nível de confiança. O levantamento está registrado na Justiça Eleitoral sob o código BA-02331-2026. O atacante Neymar confirmou a aposentadoria da seleção brasileira. Ele deu a declaração depois da vitória do Santos sobre a Universidade Central da Venezuela por 4-2 pela Sul-Americana. O jogador encerra a trajetória com a camisa do Brasil, com 80 gols em 130 jogos e 4 Copas do Mundo disputadas. Neymar disse que o momento dele na seleção já foi e afirmou que fez história, foi muito feliz, deu sangue e sempre lutou pela amarelinha. No horário de Brasília, 10:03.
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1: 10h04, bom dia. Seja muito bem-vinda, seja muito bem-vindo ao CBN São Paulo desta quarta-feira, dia 29 de julho de 2026. Nós vamos juntos até o meio-dia com muita informação, com prestação de serviço que você precisa saber para ficar muito bem informado na manhã desta quarta-feira, viu? Bom dia, Guilherme Muniz.
2: Muito bom dia, Marcela Lorenzetto. Bom dia também para os nossos ouvintes.
1: Vamos juntos?
2: Vamos juntos.
1: E o assunto do dia é eleições, viu? Não tem como fugir. É. Temos pesquisa nova por aí. Bruna Barbosa tá com a gente, já trazendo os detalhes da pesquisa Quest em São Paulo. Bruna Barbosa, bom dia para você.
3: Marcela, bom dia para você e para o Muniz. Nova rodada da Genial Quest, mostrando que o governador Tarcísio de Freitas, do Republicanos, mantém vantagem na disputa pela reeleição aqui em São Paulo. No cenário estimulado de primeiro turno, o governador aparece com 41% das intenções de voto contra 26% de Fernando Haddad, do PT. Vera Lúcia, do PSTU, tem 3%, enquanto Carlos Machado, do PCB, e Vivian Mendes, do UP, União Popular, aparecem com 1% cada. Indecisos somam 13% e brancos e nulos, 15%. Na espontânea, Tarcísio também lidera, 17% contra 7% de Fernando Haddad. No segundo turno, segundo a pesquisa divulgada hoje, o governador seria reeleito com 48% dos votos contra 32% de Fernando Haddad. Os dados mostram, Marcela, que o cenário está relativamente consolidado. Além da estabilidade em comparação com a Quest de abril, mais da metade dos eleitores, 53%, afirma que o voto para governador já está definido. Entre os eleitores de Tarcísio, o índice é ainda maior, 67%. Se a gente olhar no recorte para o Haddad, 64%. O governador tem melhor desempenho entre homens, eleitores acima de 35 anos e evangélicos. Haddad vai melhor entre as mulheres, jovens de 36 a 34 e católicos. Na rejeição, outro índice importante que a gente sempre olha também nessas pesquisas, Haddad é maior, 58%. Tarcísio tem 37%. Os dois candidatos mantiveram estabilidade se a gente comparar com o levantamento de abril. Marcela.
1: É, chama a atenção esse número da escolha definitiva, né? 53% consideram a decisão definitiva, a decisão de escolha para governo do estado. Se Fernando Haddad quiser mudar esse cenário, vai ter que batalhar muito, né? A Bruna trouxe para a gente aqui que... a maioria, né, no caso dos eleitores de Tarcísio de Freitas, são homens acima dos 35 anos, evangélicos. No caso de Haddad, são mulheres menores, né, mais jovens e predominantemente católicos. Então, Haddad vai ter que fazer um esforço para atingir esse outro público, caso queira chegar a um segundo turno contra Tarcísio de Freitas. Né?
2: Seja para conseguir, de fato, ir para o segundo turno, seja para manter um palanque para Lula no segundo turno aqui em São Paulo, né, para a eleição, aí pensando na eleição presidencial, com aquela lógica de quanto menos, quanto menor for a diferença, né, quanto mais votos Haddad conseguir, mais ele consegue contribuir, né, para um desempenho melhor de Lula no cenário nacional. Tem também essa estratégia correndo em paralelo. Mas falando em cenário nacional...
1: Não, e antes de a gente ir para o cenário nacional, só outro ponto que chama a atenção também é o índice de rejeição, né? A Bruna trouxe para a gente, Fernando Haddad com 58% de rejeição contra 37% de Tarcísio de Freitas. É um índice muito alto, tem pouco tempo para ser revertido também, né?
2: Exatamente, aí o tempo vai ficando cada vez mais apertado. Mas aí falando no cenário nacional, Bruna, essa pesquisa também mostra como que está a corrida para o Senado. Se a corrida para o governo do estado não está com muita movimentação, com muita variação de uma para outra, como é que está no Senado?
3: Olha, Muniz, fato é que a esquerda segue liderando o Senado em São Paulo, em todas as pesquisas de intenção de voto. A gente até tem uma dança das cadeiras aqui com alguns nomes, eu vou trazer os números de vocês, mas a esquerda está mais consolidada do que a direita no Senado, enquanto para governador o cenário é diferente. O que, que a gente tem hoje trazido pela Genial Quest? Na disputa pelas duas cadeiras, as ex-ministras Marina Silva, da Rede, e Simone Tebet, do PSB lideram. Marina tem 14% das intenções de voto, Tebet tem de 11 a 12. Eu trago dois números porque dois cenários foram analisados na pesquisa, tá? Em terceiro lugar aparece Pablo Marçal, do União, com 9%, seguido por Guilherme Derrite, do PP, que tem entre 7 e 8, André do Prado, do PL, com 5%, Paulinho da Força, do Solidariedade, e Ricardo Salles, do Novo, variando entre 4% e 5%. É importante dizer que, no momento, o influenciador Pablo Marçal está inelegível até 2032. A Federação União PP espera poder lançá-lo, né, nas eleições desse ano. Ele, inclusive, se filiou à União em 2026 com essa expectativa. Para isso, o partido vai precisar reverter no Tribunal Superior Eleitoral duas condenações impostas pela Justiça Eleitoral em decorrência da campanha de 2024. No União, há dirigentes confiando nessa absolvição do influenciador. A ideia é que ele faça uma dobradinha para o Senado com Guilherme Derrite, do PP, mas, ao menos por enquanto, ele está inelegível, mas aparece em terceiro lugar. Chama atenção também Guilherme Derrite e André do Prado, que são os candidatos da chapa do governador Tarcísio de Freitas, tecnicamente empatados. Nesse cenário da Quest, Ricardo Salles, do Novo, está numa posição inferior aos dois. No último Datafolha, por exemplo, Salles aparece um pouco acima. É normal que isso aconteça entre especialistas, a análise é essa, porque no Senado é diferente para governador, esse é um voto muito mais decidido próximo das urnas mesmo. Muniz.
2: Muito bem.
1: Ô, Bruna, deixa eu aproveitar que você está aqui com a gente. Vamos dar uma olhada no cenário nacional, sei que você está com esses dados também. A gente quer entender como é que os paulistas vão votar no primeiro e no segundo turno, né? Expectativa aí com relação ao cenário nacional, já que São Paulo é o principal colégio eleitoral do país.
3: Flávio Bolsonaro, do PL, numericamente à frente do presidente Lula, do PT. Marcela, no primeiro turno, senador com 34% das intenções de voto contra 30% do presidente. Eles estão empatados no limite da margem de erro. São Paulo é o maior colégio eleitoral do país, como vocês disseram. Então, esses são números muito importantes. Nesse cenário, Renan Santos, do Missão, Romeu Zema, do Novo, e Caiado, do PSD, Ronaldo Caiado, estão tecnicamente empatados 3% das intenções. Se a gente olhar para um segundo turno, Flávio venceria por 40 a 35. Na espontânea, os dois também estão tecnicamente empatados com 18% cada. Falando para a gente fechar sobre rejeição, a rejeição do presidente Lula aqui em São Paulo chega a 61%, a de Flávio Bolsonaro é de 55%. O governo federal é desaprovado por 58% dos paulistas e aprovado por 36%. Além disso, nessa pesquisa, 64% responderam que Lula não merece mais 4 anos na presidência, contra 33% que defendem mais um mandato do petista. Esse levantamento foi realizado entre 23 e 27 de julho, 1.650 eleitores paulistas, margem de erro de 2 pontos percentuais para mais ou menos, nível de confiança de 95%. Pesquisas encomendadas pela Genial Investimentos e registradas na Justiça Eleitoral. Números BR-09998-2026 e São Paulo 04846/2026. Marcela.
1: Obrigada, hein, Bruna. Olha só, 61% de rejeição do presidente Lula aqui em São Paulo, 55% de rejeição de Flávio. É sintomático, né? Mas rejeição, dois principais candidatos com esse índice altíssimo de rejeição aqui no estado.
2: Sem que um terceiro candidato desponte. Ou seja, aquela eleição em que a pessoa vota contra o outro candidato, né? Ela rejeita um candidato, então vota no outro candidato. e não uma escolha ali propriamente, necessariamente uma escolha pela ideológica, né?
1: Ideológica, ou pela pauta, de fato, pelas pautas que são defendidas. Enfim, pesquisa aí fresquinha saindo, a Bruna Barbosa trouxe os dados pra gente, e assim que saírem outras pesquisas, a gente vai contando e trazendo aqui pra você também no CBN São Paulo. 10 horas, 13 minutos agora.
2: Vamos para a região do Pacaembu, aqui na capital paulista. Por lá teve mais um assalto. Esse assalto terminou, inclusive, com o criminoso baleado. E ali, claro, além do susto, né, para essas pessoas envolvidas e para quem estava ali por perto, toda a complicação que isso também gera no trânsito ali no entorno. Clauson Dutra, explica para a gente exatamente onde foi isso. Conta como é que foi essa ação e os detalhes aí de momento. Bom dia para você.
4: Muniz, bom dia para você, Marcela, para todo mundo. Eu permaneço aqui na Rua Major Natanael, ao lado do cemitério do Araçá, na região do Pacaembu. Estou bem próximo, Muniz, a um semáforo para quem segue em direção à Avenida Doutor Arnaldo e à Paulista. E foi aqui que um homem morreu depois de ser baleado por um policial militar que seguia para o trabalho e interveio em um roubo em andamento. Esse homem abordava um veículo parado no semáforo e estava com uma arma que depois, Muniz, foi identificada como uma réplica. Diante da agressão, esse policial efetuou um disparo de arma de fogo, atingindo esse homem, que não resistiu aos ferimentos e morreu, de acordo com informações preliminares da Polícia Militar. Esse corpo, Muniz, já foi retirado. Até agora não há confirmação sobre o nome e a idade desse homem, nem sobre a identidade do policial militar envolvido nessa ocorrência. A perícia, Muniz, acaba de chegar ao local e inicia agora os trabalhos. Ainda é possível ver marcas de sangue no canteiro central, além da réplica da arma. Tem um relógio e também um boné desse homem que seguem preservados pelos peritos. O que foi possível apurar, Muniz, é que um homem foi atingido na calçada do outro lado da Major Natanael. Mesmo baleado, ainda conseguiu atravessar a via e caiu no canteiro central, onde acabou sendo socorrido pelo corpo de bombeiros. A dinâmica exata da ocorrência ainda está sendo apurada. Até o momento, não há informações oficiais sobre a posição do policial militar no momento do disparo, a distância entre os dois, nem se houve mais de um tiro. Antes da gente falar mais sobre a investigação desse caso, Muniz, eu quero trazer agora as informações de momento do trânsito aqui na região. Essa ocorrência provoca reflexos importantes aqui no trânsito. Há uma viatura da Polícia Militar posicionada no sentido de quem segue para o Pacaembu. No sentido oposto, em direção à Avenida Doutor Arnaldo e à Paulista, duas motocicletas da PM ocupam parte da faixa da direita. Três agentes da CET permanecem no local, orientando os motoristas e monitorando o fluxo para quem vem pelo túnel Noite Ilustrada em direção ao Avenida Pacaembu ou a Marginal Pinheiros. Uma das faixas continua parcialmente ocupada logo na saída do túnel. Já para quem sobe a Rua Major Natanael em direção ao Doutor Arnaldo El Paulista, o motorista encontra um pouco mais de lentidão. Aí te devolvo, Muniz, com um último detalhe sobre a investigação desse caso, porque a gente está falando que esse policial militar estava passando por aqui, observou esse homem abordando uma pessoa que estava dentro de um carro. Só que a investigação também apura a ligação desse mesmo homem, Muniz, com outro roubo registrado minutos antes. Uma mulher procurou um guarda civil metropolitano na região da Consolação, contou que havia acabado de ser roubada. Com outro aparelho, ela conseguiu rastrear o celular levado. Aí, quando as equipes chegaram até esse ponto, ela reconheceu o homem baleado, identificou com ele os pertences que tinham sido levados. Nós também procuramos a Secretaria da Segurança Pública para ter mais detalhes dessa ocorrência. Até o momento, a pasta ainda não respondeu. Eu sigo por aqui porque a perícia segue acontecendo. Logo mais outras informações.
2: Combinado, Clauson. Obrigado. Clauson Dutra vai continuar acompanhando por lá e volta na programação com esse caso que é uma tragédia, né? Por todos
1: horrível,
2: os lados.
1: Horrível.
2: E que assusta todo mundo. A Major Natanael é super movimentada ali do lado do cemitério do Araçá, uma região que muita gente passa por lá. Certamente agora fica um pouco mais preocupada. E não é à toa, né, Marcela, que o Brasil está despontando como um dos maiores mercados, o maior mercado de carros blindados.
1: É verdade.
2: Do mundo. Eu até trouxe esse dado mais cedo. Só no primeiro semestre agora de 2026 foram 17 mil carros blindados, 17.290. Isso é uma alta de mais de 4% em relação às 16.500 blindagens do mesmo período do ano passado. São dados da Abrablin, Associação Brasileira de Blindagens, que a gente trouxe em primeira mão aqui na CBN. E São Paulo, nesse recorte agora de 2026, a gente ainda não tem a informação detalhada de São Paulo, mas no levantamento do ano passado, 8 em cada 10 blindagens do país foram aqui em São Paulo.
1: Uau.
2: Nós puxamos esse mercado. E claro, a gente puxa esse mercado porque
1: sabemos o porquê, né?
2: Muita gente tem condições, primeiro tem que falar isso, né? Porque custa 80, 100 mil

0: E a pessoa filmou de dentro do carro.
1: Não, e eu fiquei com vontade de ter o carro blindado.
0: Exatamente.
1: Exatamente, porque ela conseguiu filmar, filmou a placa, filmou a cara do meliante.
0: E você percebe que ela tá tranquila.
1: Não ia ser vítima, porque o criminoso apontou a arma pro vidro, sim, percebeu que ela tava filmando, continuou filmando, imaginou, deve ser blindado, não vou nem gastar bala aqui, né?
0: Exatamente. Porque...
1: E foi embora, e é isso. Tem a imagem do rosto do criminoso, a placa do veículo, que a gente pensa que pode ajudar a encontrar mais facilmente esses criminosos. Ainda não foi encontrado, tá? Tá sendo procurado aí.
2: Pois é.
1: Mas continua solta. Mas pelo menos é uma segurança para quem tá dentro do carro. E é isso. Eu acho que esses dados que você trouxe com exclusividade pra gente hoje, Muniz, mostram muito uma realidade do paulistano que tem trocado seus desejos.
0: Sim.
1: Antes era aquela coisa de, vou ganhar um dinheiro, vou... me vestir melhor, sei lá, vou comprar uma bolsa de luxo.
2: Vou viajar.
1: Agora não, agora acho que eu vou investir num carro blindado na minha segurança.
0: É isso, tá tendo cada vez mais venda de carro seminovo blindado. Porque a pessoa que não consegue pagar o carro mais a blindagem, espera até a desvalorização e compra o seminovo. Isso também tá rolando muito.
1: E a gente já falou disso aqui também, o pessoal que compra um carro mais simples, pessoa que tem grana até, mas acaba preferindo um carro mais simples, um modelo mais popular, mais blindado.
0: Pra ter a blindagem,
1: A blindagem e até não chamar tanta atenção.
0: Exato.
1: São os métodos que a gente tem que criar, já que a segurança pública não faz o seu papel. O consumidor, as pessoas, o cidadão tem que fazer arcar com isso, fazer o seu papel ali para se proteger, para se sentir seguro de alguma maneira, né? 10h20, o Clauson trouxe esse caso, né, de um homem baleado no meio da rua, a situação como é que tá agora de momento, o trânsito por lá. E o Guilherme Gimenez também tem informações ali daquela região, da Cardeal, Doutor Arnaldo, em torno da Paulista e outros pontos da cidade. Como é que tá o trânsito hoje, Gui? Bom dia.
3: Oi, Marcela. Bom dia para você, para o Muniz e para todos os nossos ouvintes. Trânsito complicado ali na região de onde fala o Clauson Dutra, ali da Doutor Arnaldo, da Major Natanael. Tudo por ali normalmente é bem carregado, né? Mas hoje, com esse problema aí da Major Natanael, que tem bloqueios parciais já destacados ali pelo Clauson, o caminho tá bem difícil. Na subida, para quem tá saindo ali do Pacaembu e indo para Doutor Arnaldo, tudo travado, o caminho não vale a pena. E a própria Doutor Arnaldo também muito ruim para quem tá tentando se aproximar ali da Paulista. Desde a região ali da estação Sumaré até o acesso para Rebouças e também para a própria Paulista e para Consolação, tudo muito difícil. Outro caminho que não vale a pena. A alternativa por ali é Oscar Freire, também tem caminho carregado, mas é uma opção para quem quer ir nessa direção. A Rebouças também vale destacar que tem caminho bem complicado para quem vai no sentido da Marginal Pinheiros, da saída da Consolação até um pouco antes da Faria Lima e no sentido contrário da Faria Lima até a chegada à região da Oscar Freire. Marcela.
1: Muito bem, obrigada pelas informações, Guilherme Gimenez, está monitorando o trânsito aqui nessa cidade. Vamos dar um panorama geral e você que está circulando pelas duas avenidas também pode contar como é que está o seu caminho. WhatsApp você já sabe, 119-9911-9981. Tem um ouvinte que mandou uma mensagem aqui, a gente estava falando sobre carro blindado, né, Muniz?
0: Uhum.
1: E a gente citou aquele assalto no Morumbi, era praticamente um arrastão ali no Morumbi. O motociclista estava com outro motociclista, isso é importante também pontuar, que geralmente eles não estão sozinhos, eles estão em bando ali, quando vão fazer assaltos dessa dimensão. Estava um motociclista junto com outro motociclista, abordando o carro de trás, quando o da frente, que era blindado, começou a filmar, a buzinar, a fazer um estardalhaço lá. Nosso ouvinte Carlos disse o seguinte: só acho que essa mulher do blindado que filmou o crime colocou a vítima do roubo em perigo. Ela buzinando poderia ter atiçado o bandido. Infelizmente é verdade, né? A gente. Uhum. Mas é uma situação que você não sabe o que fazer, né?
0: A gente
1: você
0: nunca sabe como
1: quer tentar
0: que a gente...
1: ajudar, quer tentar fazer alguma coisa. E às vezes pode colocar o outro em risco também. É isso. A gente não sabe mais o que fazer, né? Obrigada,
0: desespero.
1: Viu, Carlos, pela sua participação. Você que tem a sua opinião, também manda aqui no 119-9911-9981.
0: Agora, 10h23. Vou aproveitar aqui o Gimenez com a gente, Guilherme Gimenez, para falar sobre um outro assunto importante também ligado à movimentação, à circulação aqui na nossa cidade, porque começaram algumas obras importantes na Avenida do Estado e na Avenida Santo Amaro. Sempre as obras da Avenida Santo Amaro voltam aqui.
1: Nossa, fala sério,
0: a pauta
1: sério,
0: no CBN São Paulo é impressionante. Gimenez, atualiza pra gente o que são essas obras na Avenida do Estado, na Avenida Santo Amaro e que a gente tem de previsão que aconteça por lá.
3: Vamos lá, Muniz, exatamente. Obras importantes na Avenida Santo Amaro, a CET monitora o trânsito por ali, pois haverá uma interdição parcial entre a Hélio Pellegrino e a Rua Casa do Ator.

0: na Vila Nova Conceição, na zona sul da cidade, a partir desta quarta-feira, para mais uma etapa das obras de requalificação da via, executadas pela SP Obras. Haverá interdições nas faixas do corredor de ônibus, em ambos os sentidos nesse trecho, repetindo, entre Hélio Pellegrino e a rua Casa do Ator, na Vila Nova Conceição. O motorista também vai ter o fluxo de veículos alterado, né? Será desviado para as duas faixas da direita, sendo uma destinada aos ônibus e outra ao tráfego geral. Ainda não há uma previsão para a conclusão dessas obras. E sobre a Avenida do Estado, Muniz e Marcela, obra importante referente àquele solapamento que aconteceu no começo do mês, né?
1: Ah,
0: obras para a recomposição das bases de solo e da camada asfáltica acontecem nesse trecho da Avenida do Estado, no sentido Santana, ali no centro da cidade, trecho entre a Cruzeiro do Sul e a Rua Pedro Vicente. Os trabalhos começaram na segunda-feira e tem como objetivo consertar esse solapamento que aconteceu, né? Um buraco, um afundamento da via gigante que aconteceu nesse pedaço da Avenida do Estado. Segundo a Prefeitura, das 4 da tarde até as 8 horas da noite, será liberada apenas uma faixa nesse trecho e apenas para veículos leves. Equipes da subprefeitura também realizarão trabalhos noturnos na região. A previsão é de 10 dias para que as obras sejam concluídas. Nos demais períodos, sem ser das 4 da tarde até as 8 horas da noite, a interdição no trecho será total, né? Ou seja, os veículos não passarão por ali e a CET vai orientar motoristas a seguirem pela Avenida Cruzeiro do Sul e aí depois voltar para a Avenida do Estado após esse trecho. Então tem essa obra também na Avenida do Estado e eu questionei também a Prefeitura sobre as causas desse afundamento do solo e a Prefeitura afirmou que ainda está apurando e a gente segue, tendo alguma atualização, a gente volta na nossa programação. Marcelo Muniz.
2: Combinado, Guilherme Gimenez. Obrigado pelas informações.
1: E olha que chama bastante atenção, viu? Aquele solapamento, acho que é solapamento mesmo que a gente fala ali na Avenida do Estado, viu? Porque parece que você vai cair no rio a qualquer momento. Que loucura. Bom, vamos ver se em 10 dias vai estar tudo pronto mesmo, né? Valeu, Gimenez. 10 horas e 26 minutos, Pedro Fagundes está com a gente, tem informações a respeito de supostas fraudes na parceria público-privada da iluminação pública aqui na capital paulista. O que você nos conta, Pedro? Bom dia.
3: Bom dia, Marcela, Muniz, bom também dia aos nossos ouvintes. Olha, o Ministério Público de São Paulo calcula em 513 milhões de reais o prejuízo por supostas fraudes no contratos da iluminação pública e também de semáforos na cidade de São Paulo. A promotoria pediu bloqueio de 1 bilhão e 26 milhões de reais, que é a soma do dano com a multa também da lei de anticorrupção, este 1 bilhão e 26 milhões de reais, que são dos contratos fraudulentos feitos desde 2017, tanto da iluminação pública e depois um segundo contrato para a rede semafórica. De acordo com o promotor Silvio Marques, a empresa Walks foi excluída irregularmente da licitação no ano de 2017, apesar de cobrar 5 milhões e 600 mil reais a menos por mês. Mas este não foi o único problema que envolveu essa licitação, porque depois, como falei para vocês, também teve um problema com uma nova licitação de semáforos que ele mencionou e foi somada a essa multa.
4: Esse consórcio ele foi também contratado para prestar serviços da rede semafórica por 3 bilhões e 600 milhões de reais. Ou seja, além da contratação fraudulenta inicial, de valor de mais de 6 bilhões, esse consórcio ele foi ainda favorecido com a contratação para serviços semafóricos que não estavam previstos no edital de licitação.
3: Segundo o promotor Silvio Marques, também a investigação começou lá em 2017, após a suspeita de favorecimento às empresas FM Rodrigues e à CLD Construtora, que foram então as vencedoras da licitação. O processo ainda cita a ex-diretora da Ilumine, Denise Abreu, e o ex-secretário municipal Marcos Penido. De acordo com a investigação, Denise recebia pagamentos da FM Rodrigues. Mesmo alertado pela promotoria, também Penido assinou, em 2018, um contrato de 6,9 bilhões de reais. Depois, em 2022, um aditivo de 3,8 bilhões incluiu os serviços da rede semafórica sem nova licitação. É a soma desses dois que dá aquele valor inicial que eu falei para vocês de mais de 10 bilhões de reais em que fizeram mal ao Estado, no caso de São Paulo. Bem, decisões do Supremo Tribunal Federal ainda determinaram a reinclusão do consórcio Walks em 2024, mais especificamente em dezembro de 2024, e aí que entra a última peça deste tabuleiro, que é o diretor da SP Regula, Marcos, na verdade, o presidente da SP Regula, João Manuel. No caso, o João Manuel Neto, ele, em 2024, a pedido do Supremo Tribunal Federal, ele deveria ter reincluído o consórcio Walks para que essa licitação fosse refeita. No entanto, ele não fez essa reinclusão do consórcio e essa licitação ficou congelada desde dezembro de 2024 e por isso o Ministério Público de São Paulo pediu o afastamento do presidente João Manuel Neto, que ainda não está afastado, ainda necessita dessa decisão ser aprovada pela justiça, mas porque eles acreditam que, por conta dessa não reinclusão, que o possivelmente João Manuel Neto, presidente da SP Regula, também pode ter sido favorecido pelos demais consórcios envolvidos nesta investigação. Bem, o Ministério Público requisitou também, além de tudo isso, uma cópia digital de um dos volumes da investigação que desapareceu dentro do órgão regulador, no caso, a SP Regula. Até o momento, ninguém foi condenado. Marcela.
1: Bom, então é importante a gente botar a bola no chão e explicar, né? Que hoje é um prejuízo direto aos cofres públicos que chega a pelo menos 513 milhões de reais. Isso por causa das fraudes, é o que o Pedro nos conta, né? O Ministério Público, então, protocolou essa ação civil pública pedindo esse bloqueio de mais de R$1 bilhão dos ex-gestores, das empresas que são investigadas por essas supostas fraudes entre a parceria pública e privada da iluminação pública aqui da capital paulista. Lembrando que essa ação, como o Pedro nos contou também, pede ali o afastamento do presidente da SP Regula e a anulação desse contrato com a Prefeitura de São Paulo. Pedro vai ficar de olho, continuar acompanhando os desdobramentos desse caso. Assim que tiver novidades, ele volta com a gente aqui ao longo da programação. Agora, fala sério, hein? 513 milhões de reais os cofres públicos por desvio,
2: muita coisa,
1: por fraude. Não dá, né? A gente com tanto problema aqui na cidade, fala sério, né? Obrigada, Pedro.
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0: quarta-feira, 29 de julho de 2026. O governo enfrenta dificuldades para destravar a linha de crédito de 30 bilhões de reais para motoristas de aplicativos e taxistas. Segundo fontes ouvidas pelo jornal O Globo, o Planalto estima liberar menos de um terço desse valor. Em reunião com auxiliares, o presidente Lula buscou soluções para alavancar o programa. A iniciativa enfrenta resistência dos bancos e questionamentos sobre a eficácia econômica. O número de carros blindados no Brasil apresentou alta de 4,6% entre janeiro e junho e somou mais de 17 mil unidades. A base de comparação é o mesmo período do ano passado. A CBN teve acesso aos dados da Abrablin, Associação Brasileira de Blindagens, em primeira mão. A entidade espera a manutenção do crescimento nesse semestre. Se a perspectiva for confirmada, será o sexto recorde anual seguido. As equipes de resgate procuram sobreviventes sob os escombros de um shopping e uma fábrica de papel afetados pelo terremoto de magnitude 7,1 que atingiu o Japão na terça-feira. Segundo o balanço oficial, pelo menos 13 pessoas morreram. Mas conforme um balanço da Rádio França Internacional, com informações divulgadas por autoridades japonesas e pela imprensa local, o número de vítimas se aproxima de 20. Mais de 9 mil pessoas passaram a noite em abrigos provisórios. O tremor provocou incêndios, danos em estradas e pontes e interrompeu a circulação ferroviária. Mais de 30 mil imóveis permanecem sem energia e cerca de 80 mil não têm água. As autoridades japonesas alertam para o risco de fortes réplicas nos próximos dias. A Bolsa de Valores de São Paulo opera em queda de 0,28% aos 176.072 pontos. O dólar comercial está em baixa de 0,11%, negociado a R$ 5,11. O euro vale R$ 5,82, queda de 0,13%. No horário de Brasília, 10 horas e 34 minutos.
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0: Temos mais informações ao vivo de Brasília com Bruno Melo. Bruno?
2: Muniz, um avião que decolou aqui do aeroporto de Brasília precisou retornar após colidir com uma ave na manhã desta quarta-feira. A aeronave conseguiu aterrissar em segurança, de acordo com a Inframérica, que administra o terminal. Durante o procedimento de pouso, houve derramamento de combustível e uma das pistas precisou ser temporariamente interditada. A outra pista permaneceu em operação, atendendo normalmente aos demais voos. Ainda de acordo com a Inframérica, não houve registro de cancelamentos de outros voos e 3 voos apresentaram atraso na decolagem. Muniz.
0: Obrigado pelas informações, Bruno Melo, ao vivo, direto de Brasília, agora que são 10h35.
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5: 10 horas 36 minutos. E a Trivia Trens, hein? Uhum. Tá lá, né? Administrando agora junto com a CPTM as linhas 11, 12 e 13.
0: Isso.
5: Que voltam a ser da CPTM pelo menos por 90 dias, depois daquela confusão toda. Quando a Trivia assumiu, 2 dias depois já começou a dar problema.
0: E também o Expresso Aeroporto, que faz parte desse complexo todo aí que eles estão operando.
5: Bom, agora o Ministério Público vai investigar essas falhas, né, Luiz Del Boni? Bom dia.
6: Bom dia, Marcela, Muniz, a todos os ouvintes. Sabe aquele começar com o pé direito? Acho que nesse caso foi começar com os dois pés esquerdos e as duas mãos, né? O Ministério Público de São Paulo abriu um inquérito para apurar as recentes falhas registradas nas linhas 11 Coral, 12 Safira, 13 Jade, concedidas à empresa Trivia Trens. A investigação também vai abranger a atuação da Agência Reguladora de Transportes do Estado de São Paulo, a Artesp, e da Secretaria de Transportes Metropolitanos na fiscalização da concessão. O órgão destaca que ainda durante a operação assistida da CPTM, houve aumento de 275% nas ocorrências registradas na linha 11 Coral em relação ao mesmo período do ano anterior. as três linhas já eram alvo de procedimentos relacionados a problemas operacionais quando administradas pela CPTM. A promotoria pediu à Artesp dados sobre todas as ocorrências, desde período de operação assistida, eventuais procedimentos fiscalizatórios, sanções aplicadas e o histórico de desempenho das linhas desde 2021. A CPTM, o órgão solicitou esclarecimentos sobre as falhas, relatórios técnicos, informações sobre medidas emergenciais adotadas após o apagão de 23 de julho, quinta-feira passada, e o plano de ação para o período de retomada da operação. Já a Trivia Trens deverá apresentar um relatório detalhado de todos os problemas operacionais desde o início da concessão e informações sobre o princípio de incêndio registrados no dia 23. Também foram enviados pedidos ao Corpo de Bombeiros, à CIT e à Prefeitura de São Paulo para que prestem informações relacionadas aos impactos dos episódios. A medida do Ministério Público ocorre dias após uma falha generalizada nas linhas 11 Coral, 12 Safira e 13 Jade. A operação voltou a ser feita pela CPTM por um período de 90 dias. Marcela e Muniz.
5: Obrigada, viu, Delboni, pelas informações. Luiz Delboni, acompanhando, portanto, essas investigações que serão realizadas pelo Ministério Público com relação a essas falhas nas linhas concedidas para a Trivia Trens.
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5: Jade Ramos está com a gente. Bom dia, Jade.
8: Bom dia, Marcela, Muniz, a todos os nossos ouvintes. O dia começando com os termômetros subindo na capital paulista. Agora faz 23 graus. Bonito, e isso, hein? Por conta da condição. Sim, tá? Temos uma condição pré-frontal, que é a entrada do ar quente, né, antes da chegada da frente fria. E por conta disso, os termômetros também sobem à tarde na capital, a máxima alcança os 29 graus. Nesse momento, essa frente fria, Marcela, se encontra na altura do Paraná e deve começar a se aproximar do estado no decorrer da tarde. E aí, com isso, tem chance de pancadas de chuva isoladas em pontos do sul e oeste do estado. E na região metropolitana, principalmente na zona sul, há possibilidade de chuvas fracas também. E o destaque mesmo é para as rajadas de vento. A partir da tarde e à noite, podem ter aí rajadas que variam entre 40 e 60 km por hora, principalmente em áreas que fazem divisa com o Paraná, e também em Campinas e na região metropolitana essas rajadas de vento ficam moderadas. Essa ventania pode ser mais intensa mesmo. No litoral paulista, as rajadas de vento ficam próximas dos 70 até 80 km por hora. No mapa, né, nós temos um mapa que mostra as rajadas de vento que podem ser observadas principalmente na Baixada Santista, Caraguá e também no litoral norte do estado. E aí essa condição é mais crítica por lá, porque essas rajadas podem vir fortes ao longo do dia, Marcela.
5: Então quer dizer que na capital paulista as rajadas não são tão intensas. Eu pergunto isso porque o pessoal já gosta de ficar alerta. Sempre tem rajada de vento, tem queda de árvore, tem problemas com a energia elétrica, não só na capital, mas principalmente em cidades da região metropolitana, pessoal de Guarulhos, Taboão da Serra, Tapsirica, Embu. Então, só pra gente entender, essas rajadas de vento estão mais concentradas no litoral, menos ali na região da capital e da região metropolitana.
8: Isso, as rajadas mais fortes mesmo, nós iremos observar ao longo do dia de hoje, principalmente no litoral norte do estado e alguns pontos da Baixada Santista. Nessas áreas fica em alerta. Mas aqui na região metropolitana e também até pegando um pouco de Campinas, as rajadas de vento podem vir moderadas, até pontualmente fortes em algumas áreas que podem ali ser localmente mais favorecidas pelas rajadas de vento, né, onde você tem a aceleração dos ventos. Então isso também pode favorecer aí ao longo do dia em alguns pontos, as rajadas até ultrapassando esse valor de 40 a 60 quilômetros por hora ao longo do final da tarde e início da noite. Marcela.
9: Inclusive sobre essa ventania, né, da mudança do tempo, a Defesa Civil aqui do estado divulgou um alerta, exatamente por causa disso, dessa chegada de frente fria, fortes chuvas, rajadas de vento, e por isso eles estão ativando o gabinete de crise na modalidade presencial. Então autoridades de vários órgãos estaduais vão ficar reunidos exatamente para monitorar as condições meteorológicas e agilizar a resposta a eventuais ocorrências. Eles estão até dizendo aqui nessa nota que vão mobilizar estruturas locais, revisar protocolos de atendimento, garantir que equipes e recursos estejam preparados para atuação imediata, caso sejam registradas ocorrências durante passagem da frente fria. Então, tem sempre aquele número da Defesa Civil, 199, se tiver algum tipo de emergência, e o Corpo de Bombeiros no 193, mas sempre torcendo para esse monitoramento aí mais detalhado que a Defesa Civil vai fazer, dê conta do recado e evite maiores transtornos, maiores prejuízos. Ô Jade, falando aqui um pouquinho adiante, então você disse que a partir de hoje, principalmente na porção sul, pode ter alguma chuva, ainda que seja fraca. O que está por vir nas horas seguintes? Para amanhã, como é que fica o tempo aqui em São Paulo?
8: Para amanhã essa condição já diminui bastante, ainda tem essas rajadas de vento ao longo da noite, da madrugada, né, de quarta para quinta, mas a expectativa é inclusive do aumento da nebulosidade com a passagem da frente fria pelo oceano, e aí com isso as temperaturas diminuem um pouco mais aqui na capital e também em vários pontos do estado, principalmente no litoral. A máxima prevista para amanhã na capital fica próxima dos 24 graus, então já não é esse calorão que a gente vai sentir um pouco mais hoje. E na sexta, máxima de 25, temperaturas próximas dos 14 graus pela manhã. No sábado e no domingo, tempo firme ainda, sem expectativas de chuva aqui na capital. E os termômetros subindo um pouquinho mais, vai dar para aproveitar bastante o final de semana para quem vai estar aqui na região metropolitana de São Paulo. Temperaturas entre 28 e 29 graus, Guilherme.
5: Ô Jade, só pra gente ajudar aqui rapidamente o nosso ouvinte Eduardo, ele disse que trabalha na rua de carro. Ele quer saber, né? Você falou sobre pancadas de chuva à tarde, como é que vão ser essas pancadas? Toda a capital, você falou que se concentra mais na zona sul, tem mais ou menos um horário para se preparar para essas pancadas, alguma recomendação?
8: Já no meio da tarde, essas instabilidades começam a avançar, elas estão nesse momento já atuando na altura do Paraná ali, então já tem muita instabilidade por lá, com muitos raios, e aí ao longo do dia, né, principalmente no meio da tarde, essas instabilidades começam a avançar também em áreas do interior de São Paulo, principalmente no litoral sul do estado. E aí alcançando mais a região metropolitana no final do dia, que é ali naquele horário, principalmente que o pessoal está voltando para casa. Então, tem que se cuidar, porque daí acontecem principalmente em áreas de Osasco, pega também a região de Sorocaba e também alguns pontos ali mais próximos aqui da região metropolitana, em Guarulhos, São Bernardo do Campo, região também mais próxima ali da Zona Sul, podem ter chuvas mais concentradas. Mas ao longo da noite a condição fica também com nebulosidade, bastante. Aí tem as ventanias, né, que podem aí afetar também, né, a condição de tempo, e aqui na região metropolitana. Mas no final do dia, mais para a noite, para quem já está ali na madrugada, vai ver uma redução dessas instabilidades aqui no estado. Marcela.
5: Muito bem, muito bem. Obrigada, viu, Jade, pelas informações. Então, retomando, máxima prevista para hoje de 29 graus, pancadas de chuva à tarde, principalmente na zona sul da cidade, região ali metropolitana também, mais puxando para zona sul, rajadas de vento no litoral. E amanhã a temperatura já começa a cair um pouquinho aqui em todo o estado. Um beijo para você, Jade, até amanhã.
8: Um beijo para vocês, ótimo dia para todos os nossos ouvintes.
9: Valeu. Para você também.
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5: Você trouxe dados exclusivos aqui pra gente a respeito de blindagem de carros no Brasil. Sim. Mais um ano que tá subindo, né, esse tipo de serviço. E a gente fala que muitos desses dados são puxados por São Paulo.
9: Sim.
5: Uma cidade que, querendo ou não, um estado que tem índices de violência que chamam a atenção. Não só no papel, mas a sensação mesmo de insegurança é muito forte aqui entre os moradores, principalmente da capital. E aí a gente tem falado que virou um objeto de desejo agora, né? Você ter carro blindado, porque são vários casos que a gente acaba acompanhando. A Solange Santos disse o seguinte: eu acho que não tinha que ter carro blindado, não. Nós precisamos de segurança nas ruas. Quando tem jogos, quando tem show, tem tanto policial, por que que não tem segurança nos dias comuns?
9: Questiona
5: a Solange.
9: É um bom ponto.
5: Pois é, e a gente tava falando de carro, falei que tem muita gente também que acaba optando por um carro mais popular, mesmo tendo grana para comprar um carro mais chique, né, mais robusto, mas acaba optando por um carro popular com a blindagem.
9: Sim.
5: Para se proteger aqui em São Paulo. Aí o David Caça disse o seguinte: eu tenho um Jeep Renegade, um Fiat Elba 94. Oh. Em São Paulo, no dia a dia, só saio com a minha Elba, que é super segura, ninguém nem olha, diz ele.
9: É, dureza, né? É. Foi uma alternativa aí que existe, né? Para não chamar muita atenção.
5: Mas tem mensagem de áudio chegando também, vamos ouvir?
9: Vamos.
12: Olha, eu trabalho como taxista aqui nessa região de Higienópolis, Pacaembu, e aqui tem muitos assaltos, tá? Inclusive, aqui no Hospital Samaritano, tem um motoqueiro que eu já presenciei 4 vezes vindo assaltar aqui. Ele vem por volta de 11h40, meio-dia, com a placa da moto coberta. Teve um dia que ele entrou dentro do hall do hospital e um senhor tinha descido do carro e estava com o celular na mão e ele tomou o celular do rapaz. E esse dia estava em 2 e o comparsa dele estava parado na outra moto aqui em frente à Dona Deola, a padaria. E outro dia um também estava fingindo que estava mexendo no celular, o mesmo. Na entrada do estacionamento do hospital. E tinha uma funcionária que estava aguardando o aplicativo. Quando o farol abriu para os pedestres, que ele viu que não vinha carro, ele acelerou, pegou o celular dela, ela não soltava, ele foi arrastando ela caiu no meio da rua, no asfalto, e caiu dele uma faca dessas facas de mesa, de inox.
5: Que desesperador. Você tem hora marcada.
9: Hora marcada. Daqui a pouco, inclusive, ele deve estar chegando já por ali, pelo que conta o ouvinte, o Donato Taxista. Essa região é uma região bem segura quando a gente pega os índices de criminalidade, né, Marcela? E sabe onde tem polícia perto daí? Duas quadras para baixo. Duas quadras para baixo tem um batalhão da Polícia Militar, que fica ali, eles ocupam boa parte da rua, inclusive, e tal. E apesar disso, isso não é suficiente para fazer com que esse criminoso não queira estar por lá.
5: Olha, o Sebastião Neto mandou mensagem aqui, ó: você vai me desculpar, Marcelo, os índices de criminalidade de São Paulo são os melhores do país. Você tem razão em certo ponto, viu? Como eu disse, os índices estão melhorando aqui em São Paulo, mas o que pior é a sensação de insegurança. Porque apesar dos números da Secretaria de Segurança Pública mostrarem avanços no combate à criminalidade, diminuição do número de roubos, diminuição do número de furtos, a gente tem visto que os assaltos, os roubos, eles estão cada vez mais violentos e as pessoas se sentem cada vez mais inseguras aqui em São Paulo. Mas obrigada, viu, pelo seu alerta aqui, mandando mensagem pra gente também no 11 99911 9981. Tem várias mensagens chegando.
9: Tem várias mensagens, eu vou até trazer mais uma, mas só pra também contextualizar o que esse ouvinte tá dizendo, tem índices realmente que mostram eventualmente crimes diminuindo e tal, mas o Fórum Brasileiro de Segurança Pública divulgou na semana passada vários dados. Um deles mostra que 1 em cada 5 roubos e furtos de celulares no Brasil em 2025 aconteceu na cidade de São Paulo. Então, alguns dados de fato mostram uma melhora. Outros dados mostram um cenário bastante complicado. Pode estar melhorando, mas ainda em patamares muito ruins, por exemplo. A gente também não pode perder isso de consideração. Mas a gente sempre trata todos esses aspectos aqui no CBN São Paulo. Obrigado pela participação dos ouvintes.
5: Tem mais ouvinte falando aí com você, Muniz?
9: Tem mais ouvinte. Deixa eu pegar aqui.
5: Eu tô separando uns áudios aqui pra gente rodar também da galera que tá se manifestando por áudio. Quer contar suas experiências.
9: Manda pra gente no 11 99911 9981. O Francisco também é taxista. E ele também avalia isso, né? Que a segurança pública não é ruim. Então ele vai em linha com o que esse outro ouvinte que você mencionou agora há pouco fala. O que ele diz é que a polícia trabalha. O problema é que quando a polícia mata um bandido, vocês da imprensa crucificam o policial, aí fica difícil. Na verdade, a imprensa acaba fazendo essa crítica, é o que ele está dizendo. Nesse caso aqui, eu até entendo que existem eventualmente críticas, né? Quando existe algum tipo de abuso, algum tipo de do policial ultrapassando o limite. E aí não tem problema a gente fazer as críticas. Mas não é necessariamente sempre uma crítica, né, Marcela? Hoje, por exemplo, aquele caso da avenida perto ali da Pacaembu, perto da Dr. Arnaldo, o policial ele acabou agindo ali para tentar intervir, tentar evitar que aquilo acontecesse, e isso não é motivo de grandes críticas. Então, eventualmente tem críticas à condução da polícia, mas não é sempre. A gente também não está aqui para criticar. A gente quer uma cidade mais tranquila e a gente quer o policiamento acontecendo para deixar todo mundo mais tranquilo. Obrigado, Francisco, taxista, também aí pela opinião dele.
5: Vamos ouvir mensagem? Tá chegando no 11 99911 9981.
13: Bom dia, tudo bom, Marcela? Diniz, aqui é a Mônica. Tô de novo parada na vereador José Diniz. Tudo parado. Uma beleza.
5: Tá falando do trânsito ali. Difícil mesmo, hein, Mônica? Obrigada pela sua participação. Tem mais gente mandando de violência.
14: Oi, time da CBN, tudo bem? Quem fala é Rodrigo de Osasco. Em relação à segurança pública, eu tenho a opinião que o ostensivo, a gente só fala de ostensivo, mas o ponto para mim é investigação e prisão. Os índices de solução de crime são muito baixos e só quando tem repercussão, homicídio, alguma coisa assim, que de fato é preso. O que a gente cobra mais é investigação e punição para os criminosos. E não só ostensivo, é muito raso.
5: É isso, a opinião do nosso ouvinte participando aqui dessa nossa discussão, dessa nossa conversa sobre o que acontece em São Paulo. Tem um taxista, a gente tem uma audiência muito grande, né, de taxistas, sim, de motoristas de aplicativo, que sempre participam dessas discussões, porque estão vivendo ali no dia a dia. Teve uma situação com esse taxista específico.
15: CBN, bom dia, CBN. Bom dia, eu sou motorista de táxi luxo, eu indo para o aeroporto de Guarulhos. O ladrão tentou abrir a porta com o passageiro dentro, entendeu? Só que ele não percebeu que era blindado, eu puxei o carro para frente, e ele com o cabo do revólver, ele tentou quebrar o vidro do carro, entendeu? Esse é São Paulo que está completamente às moscas. Obrigado e bom dia.
9: Ó, mais ouvinte aqui, Roberto dizendo que desde 2015, quando ele foi sequestrado com a filha,
5: meu Deus,
9: passou a usar carro blindado. Ele diz, é um custo que eu preferia não ter. Mas a falta de Estado nos obriga a se proteger contra essa situação toda. O Carlos também escreveu aqui pra gente. Ele escreve lá da Santa Cecília, perto dessa região que a gente estava falando ali do Hospital Samaritano, que o ouvinte estava contando também de vários assaltos. E o Carlos conta que ele tem um Renegade também, que é nenhum outro ouvinte que falou aqui agora há pouco, e um Fox 2011, um carro um pouco mais antigo. E ele fala, é a mesma coisa. Pro dia a dia, ele vai de Fox, porque ele acha que o Renegade pode acabar chamando um pouco mais de atenção. Quem pode, blinda o carro, gasta um pouco mais e garante a segurança da família. Quem não pode, acaba encontrando outras estratégias como essa de usar um carro que chama menos atenção.
5: Nosso ouvinte fala bem sobre isso. E quem não pode blindar?
16: Bom dia, CBN. Bom dia, Marcela. Bom dia, Muniz. Que é o Abner do Capão Redondo. E nós? A população, a maioria, que é pobre, vai fazer o quê? Vai blindar o quê? Orar não tá tendo jeito. Vai pedir socorro pra quem? Se a polícia tem batalhão perto, não resolve o problema. Tem polícia perto, não resolve o problema. Os polícias ficam só no canto olhando pro telefone e olhando pras pessoas que passam na rua, pras meninas de shortinhos ou de saia. Aí o governador fala pra nós assim, desculpa. Vai se blindar do quê, gente? Tá na hora de trocar o CEO, viu? Estado de São Paulo tá a Deus dará. Só a fé.
5: Eita, tá aí a opinião do Abner, nosso ouvinte assíduo aqui do CBN São Paulo, sempre se manifesta sobre os mais diversos assuntos. Ele que é do Capão Redondo e tá sempre na audiência, né?
9: Tá sempre aqui com a gente.
5: Tem mais mensagem, vamos ouvir seguidinha. Vários ouvintes que estão mandando aqui no 11 99911 9981. Obrigada, viu, pela participação de todos vocês. A gente quer te ouvir.
17: Olá, Marcela e Muniz.
5: Oi.
17: Bom dia a vocês. Será que não é o nosso sistema judiciário que tem que ser revisto? Porque o policial está farto de prender e deixar a justiça soltar. Então, eu acho que é o nosso sistema prisional e judiciário que condena o policial e já solta. Tá bom? Um abraço a todos. É Rubens quem vos fala.
18: Bom dia, CBN São Paulo. A gente vive na Suíça, pessoal. A gente tem os melhores índices de violência. Olha que cidade tranquila. Olha que paz, não é? Contém ironia, beijo para vocês, ótimo dia e vamos torcer para que a nossa segurança melhore cada vez mais. Tem que falar mesmo, tem que mostrar mesmo que esse é o caminho para a gente saber onde tem o problema e como vamos tentar resolvê-lo, porque por enquanto está difícil. Um beijo para vocês, aqui é o Bruno.
19: Beijo.
20: Bom dia, CBN. Olha, meu nome é José Fernandes, com relação à Secretaria de Segurança Pública. É uma vergonha o que a gente vê nas ruas. Os policiais, quando estão estacionados, estão desatentos, totalmente desatentos, olhando o celular. E quando estão embarcados na viatura, fazendo um patrulhamento, que não é um patrulhamento, é um passeio, também estão desatentos, cada um no seu celular. É inacreditável o que a gente vê nas ruas de São Paulo.
5: Aí são várias opiniões, opiniões diferentes, que mostram um pouco desse panorama do que a gente tem vivido aqui em São Paulo, né, Muniz? Tá chovendo mensagem por aqui. Eu vou trazer uma do Esper Leon, que também é nosso ouvinte assíduo aqui na CBN. Ele fala o seguinte, para quem tá falando sobre os índices de violência pública em São Paulo estarem melhorando, eu tenho duas coisas para dizer. Aí ele lista. Primeira coisa, estão melhorando a partir de que ponto? Se índice de latrocínio baixa de 10 para 8, melhorou. Mas 8 pessoas ainda morreram. Isso não é melhora, de fato, melhora no dia a dia. Outra coisa que ele faz, convida o pessoal a visitar ali a região de Pinheiros, Pacaembu, Perdizes, onde ele tá, para ter coragem de dizer que tá tudo melhorando, viu? Porque os assaltos e a criminalidade por ali tá alta.
9: É, dureza. E teve ouvinte que falou aí sobre a justiça soltando. Faço também um convite, Marcela, porque a gente entrevistou recentemente o desembargador Francisco Sim. Eduardo Loureiro, presidente do Tribunal de Justiça aqui de São Paulo, sobre combate ao crime organizado, especificamente. Mas eu também perguntei para ele sobre essa sensação que boa parte da população tem, de que a polícia prende e a justiça solta. É uma máxima que a gente ouve muito por aí. E ele falou um pouco sobre isso, explicou. Na visão dele, isso não acontece. As pessoas que são soltas, elas são soltas porque havia motivos para isso, mas ele também pontua que se algo precisa ser feito para mudar isso, é preciso também de uma revisão legislativa. A lei precisa mudar lá em Brasília para que os tribunais possam revisar essas prisões e manter, na verdade, as prisões valendo. Então, quem também quiser saber um pouco mais sobre essa discussão, tem a opinião do desembargador Francisco Eduardo Loureiro lá no CBN São Paulo, nos aplicativos de podcast. Você consegue puxar essa entrevista e também aprofundar ainda mais essa discussão, né, Marcela? Também do ponto de vista do Tribunal de Justiça.
5: Muito obrigada por todas as participações aqui no nosso WhatsApp. Tem gente falando aqui que defendendo o policial, tem gente falando que falta um pouco do serviço, mas a gente gosta mesmo é da participação de todos aqui trazendo as suas experiências. Obrigada.
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0: Quarta-feira, 29 de julho de 2026. Termina hoje o prazo para mercadorias brasileiras já embarcadas entrarem nos Estados Unidos sem a nova tarifa adicional de 25%. Os produtos que chegarem aos portos americanos na madrugada de quinta-feira serão taxados. A cobrança atinge mais de 2 mil itens e pode restringir até 11 bilhões de dólares em exportações. O superintendente da Associação Brasileira da Indústria de Madeira Processada, Paulo Pupo, afirma que o prazo dado pelos Estados Unidos foi insuficiente para o setor reorganizar os embarques. Metade da madeira processada exportada pelo Brasil vai para os Estados Unidos. Calçados, máquinas e autopeças também estão entre os setores mais afetados. Parte dos produtos é feita sob medida para clientes americanos e não pode ser redirecionada rapidamente. As empresas tentam ampliar as vendas para a Europa, Ásia, Mercosul e Oriente Médio. Esses mercados, no entanto, pagam menos ou não absorvem todo o volume destinado aos americanos. E o ministro do STF, André Mendonça, autorizou um pedido feito pela Polícia Federal de cooperação internacional para que autoridades estrangeiras rastreiem bens que possam estar vinculados a fraudes envolvendo o Banco Master de Daniel Vorcaro. A ideia é mapear ativos ligados a transações suspeitas, feitas com o objetivo de desviar dinheiro do conglomerado. Mendonça autorizou a iniciativa por meio do Tratado de Assistência Legal Mútua, que prevê colaboração em investigação e processos criminais. No horário de Brasília, 11 horas e 3 minutos.
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0: Ainda na rede CBN, informações ao vivo de Belo Horizonte com Janaína Regiane. Bom dia. A gente agora sim vai ter as informações direto de Belo Horizonte com Janaína Regiane. Janaína, bom dia.
2: Bom dia, Guilherme. O senador Cleitinho Azevedo não será candidato ao governo de Minas Gerais nas eleições deste ano, segundo uma nota divulgada pelo Republicanos. Ela foi assinada pelas executivas estadual e nacional da legenda. No comunicado, o partido afirma que trabalhou durante meses para viabilizar a candidatura do senador, manteve diálogo aberto, articulou alianças e adiou decisões estratégicas à espera de uma definição. No entanto, segundo Republicanos, essa confirmação nunca aconteceu. Apesar das críticas, o partido diz respeitar a trajetória e o mandato de Cleitinho, mas afirma que precisava conduzir o projeto político da legenda com responsabilidade, previsibilidade e respeito aos filiados, candidatos e aliados. Nessa terça-feira, um dia antes da divulgação da nota, Cleitinho publicou um vídeo produzido com inteligência artificial nas redes sociais. Nesse vídeo, o irmão do senador que faleceu recentemente diz para ele seguir em frente, ser forte e não olhar nem para a esquerda, nem para a direita. A decisão também impacta o cenário da direita em Minas Gerais. O PL aguardava a definição de Cleitinho para organizar o palanque da pré-candidatura de Flávio Bolsonaro à presidência no estado. O Republicanos deve apoiar a candidatura do ex-secretário de governo de Minas Gerais, Marcelo Aro, do PP, ao governo do estado. O apoio foi tratado em uma reunião realizada nesta terça-feira. A reportagem da CBN agora tenta um contato com a assessoria de Cleitinho para um posicionamento. Guilherme.
0: Muito obrigado pelas informações. Janaína Regiane, ao vivo, direto de Belo Horizonte, agora que são 11 horas e 5 minutos.
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2: 11 horas 7 minutos. Segunda hora do CBN São Paulo desta quarta-feira, 29 de julho de 2026. Estamos chegando no fim do mês, Guilherme Muniz.
0: É verdade, 29 de julho.
2: Que mês longo.
0: Você foi a alguma festa julina?
2: Você acredita que não? É, mas é porque falou... você sabe que julho é o mês de Marcela Lorenzetto, né?
0: É.
2: Que é o meu mês.
0: É o, né?
2: Então
0: a festa
2: eu tô comemorando
0: é
2: o meu aniversário o mês inteiro.
0: É verdade.
2: Eu não parei, entendeu? Agora que virou pra leão, porque eu sou canceriana, né? Aí eu tô dando uma acalmada, assim. Mas eu não parei de comemorar meu aniversário.
0: Faz bem, tá certo.
2: Tô quebrada, inclusive torcendo pra chegar logo aí dia 5, pra ver o salário, porque tá difícil.
0: Eu achei que era quebrada fisicamente, não é?
2: Não, não, não. É financeiramente mesmo.
0: Tá bom.
2: É, faz parte,
0: faz
2: né?
0: Faz parte, aproveitou.
2: Gastei demais. Mas tudo bem, tamo aí, né? Vai vir férias.
0: Ó, oh, é verdade. Aí você descansa, aí guarda dinheiro, será?
2: Ih, será? Ih, aí lascou. Espero que vocês sintam minha falta, tá? Bom, 11 horas, 7 minutos, reloginho virando para 8 agora. A gente vai trazer mais informações ao vivo para você que tá aqui acompanhando o CBN São Paulo. Mas antes, tem mensagem do nosso ouvinte a respeito de um ônibus pegando fogo. Conta para nós.
6: Oi, Marcela. Oi, Muniz. Acabei de passar aqui no Terminal Santo Amaro, sentido centro, na Avenida Padre José Maria. E acabei de ver um ônibus desses grandões pegando fogo aqui, ó. Estão tentando apagar lá, mas eu acho que não vão adiantar, não. Tá no final do Terminal Santo Amaro. É Humberto, motorista de APP.
2: Obrigada, viu, Humberto, pela sua participação. E nossa equipe já está checando, viu, o que aconteceu. Estamos em contato com o Corpo de Bombeiros para entender o que está acontecendo com relação a esse ônibus pegando fogo ali na região deste terminal. Obrigada pela sua participação. Agora vamos girar, tem mais repórter, né? Os nossos repórteres estão nas ruas trazendo informações de momento. Clauson Dutra continua lá na Avenida Doutor Arnaldo, onde mais cedo a gente teve ali uma ocorrência policial. O que você nos conta agora, Clauson?
7: Marcela, voltamos aqui para atualizar essa ocorrência na Major Natanael, ao lado do cemitério do Araçá, na região do Pacaembu. A perícia, Marcela, já foi realizada aqui no local, onde um homem morreu baleado por um policial militar. Na manhã de hoje, durante uma ocorrência de roubo, esse agente seguia para o trabalho quando interveio na situação, segundo a polícia militar. A CET, Marcela, já liberou a via. As pistas estão livres tanto para quem deixa o túnel Noite Ilustrada em direção ao Pacaembu, quanto para quem segue no sentido da Avenida Doutor Arnaldo e também a Paulista. Nesse momento, Marcela, então, não há registro de lentidão nos dois sentidos. Os policiais civis já percorreram a região em busca de imagens de câmeras de segurança de estabelecimentos próximos e também conversaram com testemunhas para ajudar a reconstruir a dinâmica dessa ocorrência. Marcela, a CBN conseguiu conversar com uma dessas testemunhas, é o manobrista Edson Araújo, que trabalha há anos em um estacionamento em frente ao ponto onde aconteceu essa ação. Ele contou para a gente que antes desse disparo, uma cliente chegou ao local aqui no estabelecimento, no estacionamento, e relatou que por pouco ela não teria sido vítima desse roubo. E segundo Edson, essa mulher disse que havia um homem abordando pessoas e motoristas aqui na Major Natanael com uma arma. A partir desse relato, ele foi até a rua para observar o que estava acontecendo, afirmou que viu o homem abordando veículos parados no semáforo da própria Major Natanael no sentido da Avenida Paulista. Esse manobrista contou também à CBN que acompanhou o momento em que o policial militar teria saído do seu próprio veículo e efetuado o disparo contra o homem. A gente ouve agora.
8: Estavam subindo a Major e ele bem no meio dos carros, com a arma na mão, agora não sei se era de verdade, com a arma na mão, atacando os carros mesmo.
7: E a polícia, o policial também estava daquele outro lado?
8: Estava do outro lado, só que aí ele esperou o tempo certo para ele ir lá e...
7: Ele saiu do carro?
8: Saiu do carro. Foi só um tiro só e certeiro ainda, viu? Aí eu peguei, desci a rampa e foi a hora que eu vi.
7: Como é que era?
8: Ele metendo a arma em cima de uns três carros ainda.
7: Ainda segundo Edson, após ser atingido, esse homem ainda conseguiu caminhar alguns metros, atravessou a Major Natanael e caiu no canteiro central da via, onde recebeu atendimento das equipes de resgate. A versão da Polícia Militar é que esse agente seguia para o trabalho quando interveio nesse roubo em andamento. Esse homem abordava veículos parados no semáforo. Após essa ação, foi constatado, inclusive, que se tratava de uma réplica de arma de fogo. Essa arma, portanto, com esse suspeito, com esse homem, era de brinquedo, de acordo com a Polícia Militar. Ainda de acordo com a PM, diante dessa agressão, o policial efetuou esse disparo de arma de fogo atingindo o suspeito. A gente lembra que ele foi socorrido pelo Corpo de Bombeiros, mas não resistiu aos ferimentos e morreu aqui no local. O caso foi apresentado no 78 Distrito Policial, agora segue para o Departamento Estadual de Homicídios e de Proteção à Pessoa, o DHPP. Portanto, a gente tem a dinâmica desse crime contada por uma testemunha e a polícia segue acompanhando esse caso. Volto com vocês.
9: Valeu, Clauson. Obrigada pelas informações. Clauson Dutra falando, portanto, ali da doutora Arnaldo, aqui na capital paulista.
0: Agora 11 horas e 12 minutos... O Ministério Público de São Paulo denunciou 4 suspeitos de integrar um grupo ligado ao PCC e acusado de monitorar autoridades públicas. Entre os alvos do núcleo, a investigação aponta a Lincoln Gaquia, o promotor de justiça do Grupo de Atuação Especial de Combate ao Crime Organizado, GAECO, e o coordenador das unidades prisionais da região oeste, Roberto Medina. Portanto, esses dois eram monitorados pelos 4 homens denunciados por suspeita de integrar esse grupo ligado ao PCC.
9: Mais uma para conta do Gaquia, né?
0: Mais uma
9: não
0: pra
9: tem
0: conta
9: paz
0: do
9: esse homem.
0: A gente, inclusive, falou com ele aqui logo depois que teve o desbaratamento, né, de uma dessas operações contra ele.
9: Você sabe que ele fala até brincando, mas assim, tragicômico, né?
0: Sim.
9: Ele tem mais escolta que o presidente da República.
0: É, tem que ser. Infelizmente,
9: não tem como.
0: Ele
9: e a gente vê que se justifica, né? Cada vez mais ele é alvo desses criminosos.
0: Exatamente. Bom, segundo o inquérito, como que esse grupo agia, Marcela? Eles agiam de forma coordenada para coletar informações como endereço, rotina, trajeto, fotografia, vídeos, dados até de familiares dessas autoridades. E aí, com essas informações, eles encaminhavam as informações para o setor da facção criminosa, que é apontado como responsável por coordenar atentados. O Ministério Público afirma que Vitor Hugo da Silva era responsável por monitorar Roberto Medina em Presidente Venceslau, no interior do estado. E o Ellison Rodrigo Bispo de Almeida, preso em outro processo por tráfico de drogas, é acusado de receber as informações e repassar elas para a cúpula da facção. Já Sérgio Garcia da Silva é apontado como encarregado de levantar dados sobre a rotina de Lincoln Gaquia, lá em Presidente Prudente. E Adilson Aldinir Oliveira Júnior como interlocutor do grupo e responsável pela exclusão de diálogos e pela destruição de vestígios digitais. Em outubro, o Ministério Público e a Polícia Civil deflagraram uma operação que revelou esse plano do PCC. Naquela ocasião, 8 homens passaram a ser investigados por suspeita de participação na elaboração do plano para tentar matar o promotor e o coordenador de presídios. Agora, o desdobramento é que o Ministério Público denunciou 4 desses suspeitos de integrar esse grupo ligado ao PCC.
9: 11 horas 14 minutos. Tem informação chegando também com a Yasmin Caetano a respeito do Esplanada Liberdade. Temos novidades, Yasmin? Bom dia para você.
10: Oi, Marcela. Bom dia a você e aos ouvintes. Temos sim, depois de um edital que foi suspenso e depois voltou, a Prefeitura de São Paulo assinou o contrato dessa parceria público-privada da Esplanada Liberdade, aquele projeto que prevê a transformação de uma área de mais de 19 mil metros quadrados no bairro. Um projeto até, de certa forma, para algumas pessoas, faraônico, as pessoas usam esse termo, porque é uma obra ousada, Marcela.
9: Sim.
10: É, será construída sobre 3 lajes que vão conectar 4 viadutos da Radial Leste. O Shuei Uetsuka, da Rua Conselheiro Furtado, o Mi Ken, da Rua da Glória, o Cidade de Osaka, na Rua Galvão Bueno, e o Guilherme de Almeida, na Avenida da Liberdade. Vão ser conectados, vai ser uma grande laje por lá, e em cima dessa laje, o projeto prevê praças, áreas de lazer e convivência, novos espaços verdes, paisagismo e um centro de memória e cultura. As calçadas da região também devem ser reformadas e as áreas públicas terão acesso livre e com funcionamento 24 horas por dia, mas alguns serviços e atividades serão cobrados, vai ter essa contrapartida. É uma concessão com duração de 30 anos e o consórcio Parque Liberdade é que será responsável pelas obras, manutenção, limpeza, segurança, manejo das áreas verdes e programação cultural do espaço. E o grupo também poderá explorar comercialmente as áreas destinadas a quiosques, alimentação, estacionamento, eventos e outros serviços autorizados pela prefeitura. E nós ouvimos o urbanista Walter Caldana, que é professor na Universidade Presbiteriana Mackenzie. A opinião dele é que essa obra pode criar novos espaços de lazer e reunificar o tecido urbano do bairro, mesmo que seja uma obra de uma proporção grande, que assuste muita gente. Ele acha que pode ter esse lado positivo, mas, por outro, ele destaca algumas fragilidades no modelo de privatização dos espaços públicos, que tem sido usado aqui na cidade de São Paulo, principalmente por depender da renda do comércio nesses pontos que são cedidos à iniciativa privada.
11: O projeto aparenta ser um pouco grande demais, um pouco exagerado, mas na verdade trata-se de um tema importante para a cidade: o que fazer com as cicatrizes deixadas pelo modelo rodoviarista exacerbado da década de 70, 80, que não se trata apenas da questão de alavancar a qualidade do espaço público, mas se trata essencialmente de mercantilizar o espaço público. Administrar o espaço público não é a mesma coisa e não pode ter a dependência das mesmas fontes de renda que outros espaços mercantis.
10: Bom, essas obras devem durar 24 meses, tem uma possibilidade de chegar a 36 se for construído um empreendimento adicional para a exploração comercial por lá. Vai mudar bastante o entorno do bairro e a próxima etapa vai ser a emissão da ordem de início que autoriza o começo dessas atividades previstas no contrato. Contrato que tem valor de referência de cerca de 860 milhões de reais ao longo das 3 décadas e desse total até 150 milhões serão destinados pela prefeitura à implantação das obras. E o município também deverá pagar uma contraprestação mensal de cerca de 2 milhões de reais à concessionária. O consórcio Parque Liberdade, inclusive, foi o único a apresentar uma proposta na licitação realizada em março, projeto que, inclusive, chegou a ser suspenso em novembro do ano passado, depois de alguns apontamentos do Tribunal de Contas do município sobre o edital da concessão, que identificava indícios de direcionamento, de sobrepreço e outras possíveis irregularidades. Aí, em janeiro, a prefeitura lançou um novo edital e agora o contrato foi assinado depois da nova licitação. Marcela.
9: Muito bem, obrigada, viu, Yasmin? Olha, é um projeto ousado, como você disse, mas se for bem executado, acho que pode vir coisa boa por aí, né?
12: É uma região que tem sido muito movimentada ali, né?
9: Pois
12: no centro de São Paulo e tal, muito turismo por lá também.
9: Vamos ver, né?
12: Vamos ver os desdobramentos disso. Valeu,
9: Yasmin.
12: Agora, 11 horas e 18 minutos, a gente tem mais informações agora aqui. Tem ouvinte, Marcela, mais participação de ouvinte. Mas agora falando sobre um problema ali
9: nos trens.

0: Caetano do Sul por problemas técnicos nos equipamentos de via. Agradecemos a sua compreensão. Então é isso, linha 10 turquesa com maior tempo de parada. De acordo com o nosso ouvinte Márcio Williams, os trens da CPTM estão parados nos dois sentidos lá na estação Tamanduá-TI. Problemas técnicos, de acordo com a CPTM, a gente vai apurar, ver se tem alguma previsão de normalização. Mas o fato é que a linha 10 turquesa está com esse problema aí, quem vai pegar já fica atento.
1: 11 horas e 20 minutos, o Pedro Fagundes está de volta aqui com a gente. Ele tem mais informações sobre aquela investigação a respeito de supostas fraudes numa parceria público-privada para iluminação pública aqui na capital paulista. Pedro, o que você nos conta agora?
2: Então, vamos tentar explicar um pouco melhor essa questão dos valores, que chamam bastante atenção quando a gente fala. Bem, o Ministério Público, ele pediu bloqueio de mais de R$1 bilhão em bens de empresas e também ex-gestores investigados por fraudes na parceria da iluminação pública aqui da capital. O valor, ele é duas vezes o dano ao Estado, conforme a multa da lei anticorrupção. Segundo o promotor Silvio Marques, prejuízo até julho deste ano supera os R$513 milhões. O número vem da diferença que seria paga pelo município entre o contrato oferecido pela empresa concorrente Walks, que foi descartada, e o consórcio vencedor da FM Rodrigues e a CLD Construtora.
3: Se o consórcio Walks tivesse sido contratado, o município pagaria R$5.600.000 a menos pelo serviço de iluminação. Nós fizemos as contas, deu cerca de R$350 milhões, só que aconteceu o seguinte ainda, além dessa contratação criminosa, esse consórcio ele foi também contratado para prestar serviços da rede semafórica, que não estavam previstos no edital de licitação. O Ministério Público está pedindo a devolução de 17% do valor recebido pelo consórcio, né, por não ter passado por nenhuma licitação.
2: O total, então, somando a parte de iluminação com a rede semafórica, dá então esses R$513 milhões de prejuízo aos cofres públicos. Segundo a investigação ainda, o contrato assinado em 2018 pela FM Rodrigues e a CLD Construtora tinha valor de aproximadamente R$6.900 milhões. E depois, em 2022, quando foi assinado esse aditivo para a rede semafórica, tinha o valor também de R$3.800 milhões. Daí que vem o valor total estimado de mais de R$10 bilhões de reais. O processo, ele ainda cita a ex-diretora da Ilume, Denise Abreu, e ainda o secretário municipal, Marcos Penido, que teria assinado ambos os contratos, apesar da contraindicação da promotoria. A investigação aponta que Denise recebia pagamentos da FM Rodrigues. O MP também pede a anulação dos contratos e ainda o afastamento do presidente da SP Regula, João Manuel da Costa Neto. O promotor afirma que João Manuel não retomou a licitação, apesar da decisão judicial ter se tornado definitiva em dezembro de 2024, que faz com que sejam os mesmos consórcios que cuidem ainda da iluminação aqui na cidade de São Paulo. Não há, até agora, no entanto, prova de que o presidente da agência tenha recebido propina. O que há é a acusação do MP de que ele teria, no caso João Manuel da Costa Neto, teria favorecido a permanência do atual consórcio. Um dos diretores da SP Regula, inclusive, Marcos Garcia, também relatou falta de transparência nas decisões internas e ainda o desaparecimento de um volume do processo sobre a retomada da licitação, esse volume que está sendo requerido pelo MP. Até agora, ninguém foi condenado. Marcelo e Muniz.
1: Muito bem, Pedro Fagundes, obrigado por mais detalhes aí dessa investigação de uma fraude que seria bilionária, né? Bloqueio de mais de R$1 bilhão em bens das empresas e dos ex-gestores investigados. Vamos ver qual que vai ser o desfecho dessa investigação, Marcela.
0: É isso. 11h23, ainda girando a nossa reportagem, o Guilherme Gimenez está com a gente de volta para trazer um caso absurdo, mais um caso absurdo no transporte público. Imagina você estar voltando para casa, cansado, cansada, ali depois do trabalho, pega o trem, linha 11, Coral, tá lá, daqui a pouco se depara com uma cena é inusitada, mas ela é bizarra, digamos assim. Um cara que começa a se roçar em você.
1: Nossa.
0: Tira ali o negócio pra fora,
1: uhum,
0: e começa a te importunar.
1: Como é que pode, né?
0: Bom, esse

0: caso não deu bom para ele não, viu? Guilherme Gimenez, o que você nos conta?
1: Exatamente, Marcela. Mais um caso revoltante e nojento, né? Para dizer o mínimo.
0: Sim.
1: Esse homem foi preso em flagrante por importunação sexual contra uma passageira dentro de um trem da linha 11 Coral da CPTM na noite de ontem, terça-feira. O caso aconteceu na região da estação Dom Bosco, na zona leste de São Paulo, por volta das 7 horas da noite. Segundo informações apuradas pelo G1, a vítima, uma mulher de 29 anos, relatou que seguia no sentido estação Estudantes quando percebeu que o homem insistentemente se aproximava de seu quadril. Ao tentar se afastar, ela viu que ele estava com o órgão genital exposto. Ainda de acordo com o relato, o suspeito encostou o órgão na perna da passageira, que gritou por ajuda. Quando o trem parou na estação Dom Bosco, o homem foi empurrado para fora do vagão e agredido por diversas pessoas na plataforma, enquanto agentes da CPTM tentavam conter as agressões. Um funcionário da empresa retirou o suspeito da multidão e o levou para uma área de segurança da estação para aguardar a chegada da polícia militar. Após a análise dos depoimentos, o delegado ratificou a prisão em flagrante pelo crime de importunação sexual. A ocorrência foi registrada no 60º Distrito Policial da Vila Jacuí. Em nota, a CPTM lamentou o ocorrido e informou que a vítima foi liberada após o registro do fato, enquanto o suspeito foi recolhido à carceragem pública. Marcela?
0: Olha, eu não tenho nem o que falar, sabe, Luiz? Acho que me faltam palavras em situações como essa, porque a gente tem dois caminhos ali como mulher quando tá numa situação como essa. Primeiro é de espanto, de paralisia, porque você não sabe como agir. E a segunda é de revolta, é de querer, de fato, bater e fazer justiça com as próprias mãos. E não é o caminho, né? Mas
2: por isso que aconteceu o que aconteceu, né?
0: Exato.
2: Teve ali uma confusão mesmo, o pessoal tentando espancar esse homem.
0: Pois é, é o certo? Não é, mas e aí? Numa situação como essa, certo fez o agente ali de segurança da estação que tirou o cara, foi preso, vai responder. Mas é uma sensação horrorosa, principalmente pra gente que é mulher, viver algo desse tipo. Você tá voltando pra casa, no trem, cansada, ter que se deparar com uma pessoa que não consegue controlar os próprios instintos. Fala sério, não dá, não tem como... lidar com uma pessoa desse jeito. Tem que ser presa, tem que ser punida, tem que ser responsabilizada e tem que aprender a viver em sociedade. Não dá pra você ficar colocando o negócio pra fora quando você quiser, não, meu querido. Não é assim que funciona. Enfim, vários casos acontecendo em estações por aí, né, Muniz?
2: Teve até uma outra ocorrência, Marcela, completamente diferente, mas que também chamou muita atenção ali na linha 11 Azul do metrô, na zona norte aqui da capital. Um homem de 18 anos foi preso em flagrante na noite de domingo, depois que ele tentou roubar o celular de um jovem de 19 anos bem na entrada da estação Tucuruvi. A gente tá vendo as imagens agora no Globoplay e no YouTube. O pessoal tá ali na escadaria que dá acesso à estação e aí você vê três homens subindo, correndo a escadaria. Um deles, de blusa preta, tá à frente, ao que tudo indica, sendo perseguido pelo homem de branco que tentava ali resgatar o celular. Não dá para entender ali exatamente a dinâmica, mas é uma confusão ali que se formou por causa dessa tentativa de furto. Segundo a SSP, Secretaria de Segurança Pública, a tentativa de roubo foi às 6h50 da noite, na Avenida Doutor Antônio Maria Laê. O suspeito foi contido por agentes de segurança do metrô depois que ele tentou fugir, foi levado até o Distrito Policial do Jaçanã, onde o caso foi registrado. O que aconteceu foi o seguinte: a vítima estava esperando por um carro de aplicativo, junto com o irmão, quando foi abordada pelo suspeito, que anunciou o assalto e exigiu o celular. Segundo a pasta, quando tentou impedir o roubo, o irmão da vítima segurou o aparelho e acabou sendo agredido com um soco no rosto. O suspeito não conseguiu levar o celular, fugiu correndo em direção às catracas do metrô, e aí é a cena que a gente mostra para os nossos ouvintes que nos assistem em imagens também. O celular era um iPhone avaliado em R$13 mil, foi recuperado, devolvido ao proprietário. E aí, segundo o boletim de ocorrência, os agentes de segurança do metrô, que estavam a serviço, perceberam a movimentação. Quando as pessoas começaram a gritar "pega ladrão", os funcionários conseguiram abordar o suspeito e levaram ele até a delegacia. Ele foi preso em flagrante e depois teve a prisão convertida para preventiva. Marcela, tudo isso na porta da estação Tucuruvi, da linha 1 Azul do metrô, na zona norte da capital paulista.
0: As imagens são impressionantes, né? Quem acompanha a gente no YouTube, no Globoplay, consegue ver. Ele vai para cima, cata de volta ali. Não é o recomendado, não, né? Pelo amor de Deus. Mas felizmente, não houve problemas ali, nenhuma enfim, uma reação grave nesse caso específico. Agora, ainda falando sobre transporte público, deixa eu trazer aqui a informação do nosso ouvinte Daniel, que está na linha amarela, diz que está com problemas. Ele estava na plataforma 1, sentido Vila Sônia, e no alto-falante pediram para todos saírem dessa plataforma, ir para a plataforma 2, depois de uma longa espera pelo trem que não chegava. E tá a informação do nosso ouvinte Daniel. A gente entrou aqui no site da Motiva para entender como é que tá a operação. Por lá, dizem que tá tudo normal. Por enquanto, ainda tá tudo normal. Nossa equipe já vai apurar. Opa, acabou de atualizar. Oh. Olha só. Operação com impacto pontual devido a uma falha no equipamento de via na região da Estação Luz. Então, está circulando em via única entre as estações Higienópolis, Mackenzie e Luz. Tá aí o que aconteceu. A resposta para o nosso ouvinte Daniel, que mandou mensagem agora aqui no nosso WhatsApp, 11999119981. Então, a via única, operando em via única na linha amarela entre as estações Higienópolis, Mackenzie e Luz, por causa de uma falha de equipamento na estação da Luz, da linha 4 amarela da Motiva. Tá aí, obrigada pela sua informação.
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0: Quarta-feira, 29 de julho de 2026. O Republicanos confirmou que o senador Cleitinho Azevedo não será candidato ao governo de Minas Gerais nas eleições desse ano. O partido informou que trabalhou durante meses para viabilizar a candidatura, manteve diálogo aberto, articulou alianças e adiou decisões estratégicas à espera de uma definição. O PL aguardava a definição de Cleitinho para organizar no estado o palanque do candidato da sigla à presidência da República, Flávio Bolsonaro. O Republicanos deve apoiar a candidatura do ex-secretário de governo de Minas Gerais, Marcelo Aro, do PP, para governador. O Departamento de Polícia da Flórida prendeu um brasileiro que confessou ter matado a ex-namorada. William Rosa do Amaral se entregou às autoridades depois do crime. Antes de procurar a polícia, ele gravou um vídeo para amigos e familiares em que disse que se apresentaria às autoridades. Filha de brasileiros, a vítima era americana. E quatro jogos abrem hoje a 21ª rodada do Campeonato Brasileiro. Às 7h30 da noite, o Internacional enfrenta o Flamengo e o Mirassol pega o Remo. Às 9h30, o Fluminense encara o Bahia e o Vitória joga contra o Palmeiras. Em partida de volta dos playoffs de oitavas de final da Copa Sul-Americana, o Vasco encara o Independiente Medellín, da Colômbia, em casa. A primeira partida terminou em 2-2. O Bragantino recebe o Sporting Cristal, do Peru, depois de um empate sem gols no jogo de ida. No horário de Brasília, 11 horas e 32 minutos.
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5: Márcio, bom dia.
6: Oi, Marcela, bom dia.
7: Tudo bem, Márcio? Bom dia.
6: Fala, Muniz, tudo jóia?
7: Comigo tudo jóia, mas não tá tudo jóia com o pessoal aqui de um prédio, Márcio, que é a nossa dúvida de hoje. A dúvida é a seguinte: sou subsíndico do prédio, mas o síndico renunciou. E aí ele escreve: tenho que assumir, mas não quero de jeito nenhum, Márcio. O que eu faço?
5: Não quer o B.O., hein?
7: Se o subsíndico não quer, quem que vai querer, né?
6: É, o síndico falou, toma esse B.O. aí pra você, né?
7: E aí?
6: A principal função do subsíndico é igual um vice-prefeito, igual um vice-presidente. A principal função dele é assumir na ausência do síndico. Quando o síndico vai viajar, quando o síndico tira férias, aí o subsíndico pode assumir interinamente ali por uns dias. Agora, quando o síndico renuncia, automaticamente o subsíndico vira o síndico. Então, não depende da vontade dele, é automático. Então, se ele não quiser de jeito nenhum, ele vai ter que renunciar também.
5: Ixi.
6: Aí o prédio vai ficar acéfalo ali, vai ficar sem comando, né? Aí alguém do conselho vai ter que assumir. Então, minha recomendação prática para esse nosso ouvinte: ao invés dele renunciar também e deixar o prédio num caos, ele já marca uma assembleia agora, ele já liga para a administradora e fala: olha, já me marca uma assembleia aí para eleição de síndico, para mandato complementar, para mandato tampão. Aí já escolhe outra pessoa. Se não tiver nenhum interessado, pega um síndico profissional, que aí está cheio no mercado, e ele se livra do BO. Então, talvez ele vai ficar só 10 dias, que é o tempo de convocar a assembleia e escolher um novo. Enquanto isso, ele fica automaticamente no cargo. Essa é a melhor dica que eu posso dar para ele. Assume e amanhã já marca uma assembleia para daqui 7 dias e tá resolvido.
5: Agora eu fico pensando, por que será que ele não quer assumir, né? Qual é a bucha desse condomínio, hein? Porque, de fato, ser síndico não é fácil.
7: É.
6: Olha, Marcelo, vou te falar, não é fácil, é hiper difícil, mas a maior dificuldade hoje para os síndicos é o tal do grupo de WhatsApp. É, o cara fala, eu não quero, tô fora.
5: Mas por que o grupo do Zap? Porque o pessoal fica mandando tudo ali, é?
6: É, o dia inteiro, e aí com muita coisa.
5: Quer resposta imediata.
6: Aí atrapalha a vida, aí o cara perde até o ambiente onde mora, sabe?
7: Uhum.
5: Entendi.
7: Beleza, hein? Mas é isso, dá pra ter uma solução tampão e depois troca aí por uma nova equipe pra liderar o condomínio. Por enquanto, apertem os cintos, o síndico sumiu. Certo, Márcio?
6: É isso.
7: Tá bom.
6: É isso aí.
7: Valeu, Márcio. Até amanhã.
5: Valeu. Beijo.
6: Até amanhã. Beijo. Tchau, tchau.
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5: Só, a cidade de São Paulo confirmou mais um caso de sarampo, viu, Muniz? Poxa vida, o paciente é um bebê, menos de um ano, não estava vacinado. Não tem como, gente, tem que vacinar as nossas crianças. Agora o estado soma 14 infecções apenas este ano. Os pacientes variam desde crianças pequenas, como esse bebê, até adultos na faixa dos 50 anos. Para tentar frear esse contágio, o governo do estado está reforçando a recomendação da dose zero da vacina tríplice viral. A imunização extra é voltada para bebês de 6 a 11 meses que moram na capital, em Guarulhos e em São Bernardo do Campo. As autoridades também alertam que adolescentes e adultos devem ir aos postos de saúde para atualizar a caderneta de vacinação, viu? 11h39.
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9: Fez o toque para Rodrigo. Bate, Neymar. Bate pro gol. Insistiu, Neymar. Escapuliu. Bateu. Gol! Gol! Gol! Gol! Gol! É do Brasil!
10: Eu agradeço.
11: Mas não vai ter, não. Meu momento na seleção brasileira, eu acho que já foi. Fiz história ali, sou muito feliz, vivei muitas coisas ali, dei meu sangue, minha vida. Sempre briguei, lutei pela amarelinha, mas eu acho que eu não quero mais.
5: É o fim de uma era, Guilherme Pradella. Bom dia.
12: Tudo bom, Marcela? Bom dia para você, para o Guilherme, para os ouvintes. Pois é, Neymar disse ontem, após a vitória do Santos diante da UCV pela Sul-Americana, que seleção brasileira agora é coisa do passado, que ele não vai seguir com o desejo de jogar ainda pelo Brasil, assim encerrando uma carreira de 80 gols, 58 assistências em 130 jogos pela seleção brasileira, campeão da Copa das Confederações de 2013, campeão olímpico, a primeira medalha olímpica de ouro do Brasil no futebol em 2016 no Brasil, bateu na trave nas Copas do Mundo que esteve presente, né? Algumas, né? Bateu na trave, né? Foram 4 edições de Copa, e o Neymar deu essa declaração ontem, depois desse jogo pela Sul-Americana lá na Vila Belmiro, que o Santos garantiu a classificação para a fase oitavas de final, mas assim, ele disse que não quer mais, né? Mas assim, ele diz, né? Meu momento na seleção já foi, mas agora não quero mais. Mas nada impede dele querer de novo. A gente viu outros ídolos de outras seleções terem o mesmo caminho do Neymar e depois retornarem. Por exemplo, o Neuer na seleção alemã estava fora do ciclo passado inteiro da Copa e acabou jogando. Você tem outros jogadores que... O próprio Messi. O Messi chegou um momento a falar que não queria mais jogar pela seleção argentina, depois voltou e foi campeão do mundo. Então, assim, é um movimento que o Neymar faz neste momento, de que não joga mais pela seleção brasileira. Isso pode dar algum tipo de tranquilidade para o Ancelotti nesse novo início de ciclo. Mas no meio do caminho, muita coisa pode mudar. Por enquanto, a decisão dele é essa. É preciso ser respeitada, mas... vamos ver, né, que acontece daqui para frente, porque o mundo do futebol, muito ciclo, a gente já viu se repetir, muita coisa que era certeza um dia, no outro já não era mais, né, Marcela?
5: É verdade.
7: E nem tanta certeza é, porque ele falou, acho que não quero mais, não, esse acho me chamou a atenção. Mas
12: eu fiquei com essa mesma impressão também, viu, Maurício?
7: Tem um acho ali, mas vamos acompanhar o que vem por aí. Enquanto isso, Pradella, fala pra gente sobre o Palmeiras, que é o líder, né, do Campeonato Brasileiro. Uhum. Entra em campo hoje contra o Vitória, fora de casa. Mas também já fala pra gente sobre São Paulo e Corinthians.
12: Vamos lá, então. Palmeiras, então, entra em campo hoje e está liderando o Campeonato Brasileiro, né? Tem 44 pontos, enfrenta o Vitória, que vem numa campanha de tentar se afastar da zona de rebaixamento, e hoje é um dos times que estão assim num bloco um pouco mais acima, com 26 pontos, é 13º colocado. Bola rola às 9h30 da noite, com transmissão do Futebol Globo CBN. Sobre o São Paulo, expectativa ainda com relação à renovação de contrato do Caleri, deu uma andada boa, então pode acontecer. São Paulo, que volta a jogar só no sábado contra o Grêmio em Porto Alegre, às 16h. Sobre o Corinthians, expectativa com relação à renovação de contrato do Memphis Depay. Jogador que tem contrato agora até o dia 31 de julho. Acaba agora no dia 31, ele é esperado aqui no Brasil. Até agora as conversas têm acontecido, mas assim, não é só uma questão esportiva a renovação de contrato dele. Tem uma questão política, muita gente dentro do clube não gostaria de renovar com o jogador. Uma parte boa da torcida gostaria que renovassem, e tem a questão financeira, né, que não dá para tapar os olhos. O Corinthians deve aí mais de 40 milhões para o Memphis, de premiações, outras questões financeiras envolvendo o jogador. Então não é só, você está bem ou você está mal, eu tenho dinheiro para pagar ou não o que você pede, e eu tenho dinheiro para pagar ou não o que eu ainda te devo. Mas nas próximas horas, nos próximos dias, no máximo, a gente vai ter definição com relação ao Memphis, se ele renova ou não com o Corinthians, viu, Muniz?
5: Muito bem, muito bem. Pradela, sempre um prazer te receber. Um beijo, até a próxima.
12: Valeu, gente. Bom programa. Até
7: Valeu,
12: mais.
7: Valeu, tchau, tchau.
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5: São 11h45. Luiz Del Boni tem dados importantes de uma pesquisa realizada pelos institutos Patrícia Galvão e Locomotiva a respeito da violência contra a mulher. O que você nos conta, Del Boni?
10: Marcela, quase 48 milhões de brasileiras afirmam que já sofreram alguma forma de violência prevista e reconhecida na Lei Maria da Penha. Os dados são de uma pesquisa realizada pelos institutos Patrícia Galvão e Locomotiva, como você adiantou. Quase 20 anos após a promulgação da legislação, 34% das mulheres responderam afirmativamente ao serem perguntadas se já haviam sofrido violência praticada por um parceiro ou ex-parceiro. O percentual sobe para 54% quando as entrevistadas são apresentadas as diferentes formas de violência previstas na legislação, que são a física, psicológica, sexual, moral e patrimonial. Sobre cada forma específica, 42% sofreu violência psicológica, 25% física, 19% moral, 10% sexual e 9% violência patrimonial. Somar tudo passa dos 100%, mas é porque em alguns casos há mais de dois tipos de violência sofridas, né? Em contraponto, apenas 11% dos homens reconheceram já ter cometido agressões contra parceiras ou ex-parceiras. O percentual representa cerca de 9 milhões e 500 mil brasileiros. O estudo também apresenta que 77% das mulheres acredita que os homens ainda não compreenderam quais atitudes são definidas como violentas, além de não intervir quando presenciam comportamentos violentos praticados por outros homens. A pesquisa aponta que os dados colhidos indicam que a persistência da violência doméstica está relacionada não apenas às agressões em si, mas também à naturalização do machismo e da misoginia na sociedade. A Lei Maria da Penha completa 20 anos no dia 7 de agosto, ou seja, na próxima sexta-feira. Marcela.
5: Obrigada pelas informações, viu, Luiz Del Boni? Esses dados vão estar completos já daqui a pouquinho no site da CBN, nessa reportagem do Luiz Del Boni, para você avaliar e também compartilhar com outras pessoas. Quando a gente tem que vir aqui noticiar caso de importunação sexual dentro do trem, e vê esses dados, a gente sabe que de fato tem uma realidade que está aí bem relatada nessas pesquisas. Obrigada, viu, Luiz Delboni, pelas informações. E olha só, linha 10, que estava com problema mais cedo, da CPTM, já foi normalizada, de acordo com informações da CPTM. Linha 4 ainda operando ali com velocidade reduzida. Na verdade, operando numa via só, né? Ali entre as estações Higienópolis Mackenzie e a Luz, por causa de uma falha em equipamento da via na região da estação da Luz. Portanto, essa é a informação de momento. E a linha 10 também está liberada. A gente teve ouvinte mais cedo falando sobre este problema lá na CPTM. Foi por volta das 10h50 identificada uma falha de sinalização na região da estação Tamanduá-TI da linha 10 Turquesa. A equipe fez a manutenção, trem circulando com velocidade reduzida, já foi tudo normalizado, tirando esse maior tempo de parada nas plataformas entre as estações Ipiranga e São Caetano.
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5: Yasmin Caetano chegando com dicas boas aqui em São Paulo. Diga lá, Yasmin.
15: E aí, Marcela? Olha, tem muito show acontecendo na cidade e abertura de ingressos, mas vamos falar disso depois. Primeiro, vamos trazer algumas opções gratuitas aqui para os nossos ouvintes. Inclusive, para quem está com as crianças em casa, estava procurando uma última opção de férias, de pós-férias, enfim. Vou começar destacando uma exposição internacional lá na Caixa Cultural São Paulo, que abre hoje. É a exposição Rembrandt, o Mestre da Luz e da Sombra, que é uma mostra que reúne 70 gravuras originais do artista holandês produzidas no século XVII. Oh. Tem autorretrato, cenas bíblicas e retratos de pessoas marginalizadas. Inclusive, um dos destaques é uma sala imersiva com uma representação holográfica de Rembrandt em tamanho natural, que também está muito em alta agora em museus. Essas experiências imersivas, né? Mas também tem o mais clássico ali, essas pinturas originais, essas gravuras do artista. É uma exposição gratuita, já está aberta, vai até o dia 27 de setembro deste ano, lá na Caixa Cultural São Paulo, que fica no endereço Praça da Sé 111, lá no Centrão. E fiquei devendo algumas opções de férias, ainda temos até o início de agosto. Uma delas é no Centro de Esportes Radicais, lá no Bom Retiro. Fica até o dia 5 de agosto com o evento Férias Radicais. Tem tirolesa, rapel, arvorismo, parede de escalada, balão cativo e um simulador de asa delta. É todos os dias, das 10 da manhã às 6 da tarde. Entrada gratuita, fica na Avenida Presidente Castelo Branco, no Bom Retiro. Centro de Esportes Radicais. E uma opção paga, mas que também pode interessar bastante, é no Parque Vila Lobos, na Zona Oeste. Tem o espaço Família no Parque, diariamente até esse domingo, 2 de agosto, 10 da manhã às 6 da tarde. E entre os destaques estão o maior tobogã inflável da América Latina, uma tirolesa de 90 metros, trenzinho, infláveis gigantes e uma área exclusiva para crianças de até 5 anos. Bastante coisa também.
5: Você paga pra entrar ali nessa área, é isso?
15: A entrada é gratuita.
5: Tá.
15: Mas você tem que pagar pra participar das atrações.
5: Entendi. Cada atração tem um valor ali.
15: Exatamente. Entendi. R$10, a partir de R$10. E tem um passaporte de R$150. Aí você consegue usar todos os brinquedos em um dia.
5: Legal, legal.
7: É porque é difícil falar pra criança escolher alguns, né?
5: Exatamente.
7: É,
5: já vai preparado.
15: Exatamente. Porque a partir de R$10, vai saber quanto sai essa brincadeira se você vai comprando separado, né?
5: Verdade.
15: Agora, tivemos muitos anúncios de shows e festivais essa semana.
5: Sim, verdade.
15: Ontem a gente falou do Lollapalooza e do Primavera Sound, mas temos shows solo. Vou começar pelo show do lendário guitarrista do Rolling Stones, o Ronnie Wood. Ele vem a São Paulo para apresentar uma retrospectiva da carreira solo dele em uma única apresentação no Espaço Unimed. É um show que está marcado para o dia 1º de novembro, mas a pré-venda de ingressos para clientes Itaú já está aberta e amanhã, dia 30, começam as vendas para o público geral a partir da 1 da tarde pelo site da Eventim. Valores de ali cerca de R$ 260,00. A 1.800, claro que esse de 1.800 é aquela área VIP, especial, etc. O artista britânico tem 79 anos e não fazia apresentações solo completas há 16. Então, pra quem gosta de Rolling Stones ou gosta do Ronnie Wood em específico, uma oportunidade bacana, aqui em São Paulo.
5: Gostei.
15: Temos uma turnê que vai ser muito disputada pelos jovens. Muito. Do cantor Geão.
5: Tá voltando. Tá bombando?
15: Muito.
7: Ele sumiu, né? Ele ficou um tempão afastado. Tirou um hiato. E agora tá voltando.
5: Um hiato, acho chique, né? Tira um hiato.
15: Ele saiu com uma turnê, assim, muito lucrativa. Foi. Do último disco dele. Falou que ia tirar um hiato. Ia se afastar um pouco da música por um tempo. E nesse tempo também ele acabou perdendo o pai dele. O pai dele faleceu. E aí ele ficou, como a gente disse, né? Sumido porque ele tava fora da mídia. Né? Tava com a família, enfim. E aí anunciou esse novo álbum, Memórias Póstumas, que saiu nesse domingo. Inclusive, a gente teve aquela audição do disco com a presença dele lá no Vale do Anhangabaú.
7: Sim.
15: Que teve milhares de fãs. Milhões, não. Milhares de fãs no Vale do Anhangabaú nesse domingo. E agora tem essa turnê, que foi anunciada e vai começar em São Paulo, inclusive, no dia 29 de setembro, lá no Nubank Park. Os ingressos da pré-venda já estão esgotados. A pré-venda abriu ontem. Teve uma segunda, um segundo dia hoje também para clientes Itaú. Está tudo esgotado, a gente checou aqui no site da Eventim. Mas a boa notícia é que amanhã começa a venda geral para os shows do Geão. Lá no site da Eventim também, às 10 da manhã e às 11 horas na bilheteria física do estádio. Então, vai ser bem concorrido.
5: Vai.
15: Mas os fãs, com certeza, já sabem disso e já estão preparados. Valor mais em conta, cadeira superior, 260 a inteira. Não estou contando as taxas aqui, as taxas estão bem altas, sempre, as pessoas reclamando.
5: Né? Sempre.
15: Sim. A pista, 495 inteira. Claro, tem o pacote VIP Superfã Itaú, que aí é uma coisa mais especial, mais de R$1.000.
7: Nossa.
15: Tudo à venda na Eventinho. E aí, por fim, Anitta também, né?
5: Ô, louco.
15: Tá fazendo turnê.
5: Gente, lançou, eu queria ir nesse. Ela lançou um álbum que tá tão bonito,
7: ela
5: cara.
7: Já tinha lançado o Equilibrium, agora lançou a segunda parte do Equilíbrio.
5: Exatamente.
7: Né? Essa apresentação que ela tá trazendo.
5: A parte visual tá incrível, assim. Nesse tempo que tá todo mundo usando inteligência artificial, o que eu não acho ruim, tem que usar mesmo, tá tudo bem. Ela fez coisas muito manuais, com trabalho de artistas, com roupas, com objetos, exaltando locais.
7: A cultura brasileira.
5: Exatamente. Que coisa bonita. Anitta, viu? Eu tava querendo ir num showzinho dela. Vai ter?
15: Vai, Marcela. Olha, a má notícia é que uma data em São Paulo esgotou. Mas aí, vendo a demanda, ela abriu uma data extra.
5: Opa!
15: Que vai ser agora em agosto já, dia 9 de agosto, domingo, lá no Parque Vila Lobos. E tem ingressos pra arena que custam R$315, mais as taxas do site. E também tem um ingresso front stage, aquele espaço mais próximo do palco, né? Custa R$465 e as vendas estão na plataforma Ingresse. Sua chance, Marcela.
7: E aí, bora?
5: Gostei, bora, vamos tentar.
15: Aproveita, porque deve esgotar também.
5: Vai ser bom.
15: Muito provavelmente, uma data já esgotou. E esse álbum realmente tá dando o que falar.
5: É, tá todo mundo comentando, viu? Mas eu gostei muito da parte visual também. As músicas, eu costumo ser assim, quando tem um álbum novo, eu gosto de ouvir, sentar e absorver. E depois ouvir de novo, pra ver se eu gostei de fato.
7: Sim.
5: Eu já ouvi uma vez. Primeiro contato foi assim, gostei. Mas agora eu quero ouvir de novo pra ter uma avaliação. Agora a parte visual tá espetacular.
7: Eu fiz isso com o álbum do João, que a gente falou agora há pouco. Já ouvi também duas vezes pra entender o que, que eu tô achando e tal. Agora eu vou ouvir então o Equilíbrio 1 parte 2.
5: Boa, vamos fazer junto esse exercício. Obrigada, viu, Yasmin Caetano, pelas dicas excelentes para essa próxima temporada aqui em São Paulo.
15: Valeu, até amanhã.
7: Valeu.
5: Desse sonzinho gostoso, a gente vai embora. Vamos nos despedindo aqui, produção da Yasmin Caetano, com o auxílio da Isabel Gomes, trabalhos técnicos do Pascoal Júnior e da Débora Gonçalves. Obrigada pela sua participação aqui com a gente hoje. Muitos ouvintes, nossa, mandando mensagem, participando. A gente gosta assim. Participe sempre, tá bom? Um beijo grande, amanhã tem mais.
7: Boa tarde a todos, até amanhã.
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0: quarta-feira, 29 de julho de 2026. A Agência Nacional de Vigilância Sanitária aprovou o registro de 5 canetas emagrecedoras à base de semaglutida. A substância está presente em medicamentos como o Ozempic, indicado para diabetes tipo 2, e o Wegovy, aprovado para o tratamento de obesidade. As autorizações foram publicadas no Diário Oficial da União de hoje e contemplam laboratórios como Brain Pharma, Cosmed, Hanbaxi, Sun e Avitacare. Os produtos aprovados vêm em soluções injetáveis para aplicação subcutânea, com caneta aplicadora e agulhas. A liberação da Anvisa autoriza a comercialização no país. A agência reguladora não detalhou, no entanto, a data de chegada das marcas às farmácias, nem os preços finais ao consumidor. E uma nova pesquisa Genial Quest sobre as eleições em São Paulo mostra que o governador Tarcísio de Freitas, do Republicanos, mantém a vantagem. Em uma simulação de segundo turno, ele apareceu com 48% das intenções de voto, contra 32% do candidato do PT, o ex-ministro Fernando Haddad. O levantamento foi feito entre os dias 23 e 27 de julho, com 1.650 eleitores. A margem de erro é de 2 pontos percentuais, para mais ou para menos, e o nível de confiança chega a 95%. A pesquisa está registrada na Justiça Eleitoral com o código SP04846/2026. No horário de Brasília, 12:02.
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1: E muito boa tarde, hoje é quarta-feira, 29 de julho de 2026, começando mais um CBN Brasil. Cássia Regina.
2: Carlos Alberto, uma ótima tarde para você e para os nossos ouvintes também.
1: Muito obrigado a todos que nos acompanham em áudio e vídeo. Hoje é 29, ainda não terminou o mês.
2: Ainda não.
1: Ainda faltam dois dias.
2: É, porque esse mês é 31.
1: E depois 31 de novo.
2: De novo. É a única vez no ano que isso acontece?
1: É a única vez no ano que acontece. Uhum. A única vez no mundo que acontece.
2: No mundo, no ano?
1: E fica ruim, né? Porque o salário acaba antes do mês, né?
2: É verdade. Demora mais para chegar.
1: Bom, no noticiário de hoje nós temos novas pesquisas eleitorais, pesquisa da Quest para os estados de São Paulo e Bahia. Em São Paulo, o governador Tarcísio de Freitas leva forte vantagem, substancial vantagem sobre o Haddad do PT, mas na pesquisa da eleição presidencial, o Flávio Bolsonaro está na frente do Lula numericamente, mas estão tecnicamente empatados. Já na Bahia, Cássia, é o contrário, né?
2: Isso, na Bahia a gente tem o empate técnico quando a disputa é pelo governo do estado entre os dois candidatos. Uhum. Agora, e os dois candidatos são o Assemi Neto e o Jerônimo Rodrigues. Quando se tem a pesquisa sobre presidência da República, aí o presidente Lula lá na Bahia leva vantagem.
1: Como em toda a região do Nordeste, o Lula leva uma grande vantagem. Bom, nós temos também a informação, vai ser até a abertura do nosso programa, sobre a liberação de novas canetas emagrecedoras, e temos a guerra voltou. Houve a informação das agências é que o Irã tentou fazer um ataque surpresa a bases americanas ali da região. Os Estados Unidos revidaram, a guerra voltou, que havia aquele período de suspensão das hostilidades. Então as hostilidades voltaram, consequência imediata, o petróleo foi a $90 o barril. Continua aquela gangorra, a situação fica mais tensa, o preço do petróleo sobe, alivia, cai o preço do petróleo, mas a média do trimestre, a média do último trimestre foi de $85, muito elevado, o que foi muito bom para as companhias petrolíferas e muito ruim para todo o resto. Né? E finalmente tem a reunião do Banco Central nos Estados Unidos, lá do Comitê Política Monetária lá deles, e que pode ser que haja uma alta de juros. Nós vamos ter comentários e informações sobre isso também. Bom, e vamos começar as reportagens por Brasília com a Marina Dantas, que é a informação sobre esses novos medicamentos, as novas canetas emagrecedoras. Marina Dantas.
3: Oi, Sardenberg. Boa tarde para você e para todo mundo que nos acompanha. A Anvisa aprovou hoje o registro de 5 novas canetas emagrecedoras. Os medicamentos à base de semaglutida sintética, substância que ganhou notoriedade nos últimos anos por estar presente em canetas utilizadas tanto no tratamento da diabetes tipo 2 como da obesidade. Os produtos aprovados são Ouose, da empresa Avitacare, Cimaçan, da empresa Sun Farmacêutica do Brasil, Zempneu, da empresa Brenfarma Indústria Química, Semavi, da empresa Cosmed Indústria de Cosméticos, e Orsema, da empresa Rambaxi Farmacêutica. Os novos dispositivos foram registrados e indicados para o tratamento de pacientes adultos com diabetes mellitus tipo 2 insuficientemente controlado e autorizados para o uso complementar à dieta e exercícios quando o uso de metformina é considerado inapropriado devido à intolerância do paciente ou contraindicações. A decisão da Anvisa autoriza a comercialização dos produtos, mas o documento não informa quando eles chegarão ao mercado nem quais serão os seus preços. Essa é a maior quantidade de aprovações concedidas pela Anvisa em uma única vez. Entre os produtos anunciados, o Zempneu e o Semavi têm expectativa de produção nacional após a conclusão da transferência de tecnologia para as empresas brasileiras. A decisão amplia a concorrência no mercado da substância utilizada pelo Ozempic e o Wegovy meses após a aprovação do Oziv, o primeiro concorrente nacional depois da queda da patente da Novo Nordisk. Sardenberg.
1: Muito obrigado. O mercado, então, com a queda das patentes, o mercado vai se ampliando e os preços vão cair, certamente, né? Essa é a tendência. Bom, agora, Cássia, a gente passa para São Paulo. Temos informações aqui com a Bruna Barbosa, que é sobre a pesquisa Genial Quest sobre as eleições em São Paulo. São Paulo é o maior colégio eleitoral do país. Então, o resultado aqui em São Paulo determina, em boa parte, o que acontece no país. Então ela vai nos informar. Primeiro, a pesquisa foi feita sobre a pesquisa sobre eleição presidencial, sobre eleição para governador e sobre eleição para o Senado. A Bruna Barbosa, aqui de São Paulo, vai começar nos falando dos resultados da pesquisa nas eleições presidenciais, Flávio Bolsonaro e Lula. Bruna Barbosa.
4: Flávio Bolsonaro do PL, numericamente à frente de Lula do PT. Sardenberg, boa tarde para você e para Cássia. Esse é o cenário presidencial retratado pela Genial Quest nesta quarta-feira. No primeiro turno, o senador tem 34% das intenções de voto contra 30% do presidente. Eles estão, tecnicamente, empatados no limite da margem de erro. Aqui em São Paulo, Renan Santos, do Missão, Romeu Zema, do Novo, e Ronaldo Caiado, do PSD, aparecem empatados com 3% das intenções. No eventual segundo turno, Flávio venceria por 40 a 35. Na pesquisa espontânea, os dois também aparecem tecnicamente empatados, com 18% das intenções cada. A rejeição do presidente Lula em São Paulo chega a 61%, enquanto a de Flávio Bolsonaro é de 55%. O governo federal é desaprovado por 58% dos paulistas e aprovado por 36. Além disso, 64% dos eleitores ouvidos pela Genial Quest afirmam que Lula não merece mais 4 anos na presidência, contra 33% que defendem mais um mandato do petista. Questionados sobre qual seria o melhor resultado para o Brasil, 26% defendem a volta da família Bolsonaro ao poder, 25% preferem Lula e o PT, 21% optam pela vitória de um candidato moderado fora da polarização e 20% um candidato também fora da polarização, mas fora da política, Sardenberg.
1: Tá certo. Bom, e houve pesquisa também para governos estaduais. O que deu esse resultado?
4: Governador de São Paulo, Tarcísio de Freitas, do Republicanos, manteve a vantagem na disputa pela reeleição. No cenário estimulado de primeiro turno, ele aparece com 41% das intenções de voto contra 26% de Fernando Haddad, do PT. Vera Lúcia, do PSTU, tem 3%, enquanto Carlos Machado, do PCB, e Vivian Mendes, do UP, aparecem com 1% cada. Indecisos somam 13%, brancos e nulos, 15%. Na espontânea, Tarcísio também lidera, com 17% contra 7% de Haddad. No segundo turno, o governador seria reeleito com 48% dos votos contra 32% do petista. Os dados mostram ainda que o cenário está relativamente consolidado em São Paulo. Mais da metade dos eleitores, 53%, afirma que o voto para governador já está definido. Entre os eleitores de Tarcísio, o índice chega a 67%, já Haddad, 64%. O governador paulista tem melhor desempenho entre homens, eleitores acima de 35 anos e evangélicos. Já Haddad vai melhor entre mulheres, jovens de 16 a 34 e católicos. Na rejeição, Sardenberg, Haddad registra 58%, enquanto Tarcísio tem 37%. Os dois mantiveram estabilidade em comparação com o levantamento de abril. Em nota, a campanha do governador de São Paulo afirmou que recebe o resultado com otimismo e que os dados da pesquisa são um reconhecimento dos paulistas. Fernando Haddad ainda não se manifestou. Para a gente fechar, Genial Quest desta quarta-feira também divulgou o Senado para São Paulo. Na disputa pelas duas cadeiras, Marina Silva da Rede lidera com 14%, seguida por Simone Tebet do PSB, que tem entre 11% e 12% das intenções. Pablo Marçal do União aparece com 9%, Guilherme Derriti do PP tem entre 7% e 8%, André do Prado do PL registra 5%, enquanto Paulinho da Força do Solidariedade e Ricardo Salles do Novo varia entre 4% e 5%. Apesar de ocupar terceiro lugar na pesquisa, o influenciador Pablo Marçal está inelegível até 2032. Dirigentes do Missão, partido da qual Marçal é recém-filiado, esperam poder lançá-lo nas eleições. Expectativa é de que consigam reverter no Tribunal Superior Eleitoral duas condenações impostas pela Justiça Eleitoral em decorrência da campanha à Prefeitura de São Paulo em 2024. Levantamento Genial Quest, realizado entre 23 e 27 de julho, com 1.650 eleitores paulistas, margem de erro de 2 pontos percentuais para mais ou para menos, nível de confiança de 95%. Pesquisa registrada na Justiça Eleitoral sob os números BR-09998-2026 e SP-04846-2026. Sardenberg.
1: Muito obrigado. Essa informação da Bruna Barbosa. E agora vamos ver como foi a pesquisa na Bahia, em Salvador. Estamos com direto de Salvador com a Fernanda Cruz.
5: Boa tarde, Sardenberg, e a todos os ouvintes da Rádio CBN. A primeira pesquisa Genial Quest sobre a corrida pelo governo do estado da Bahia deste ano, após o início das convenções, mostra uma disputa rigorosamente equilibrada entre o ex-prefeito de Salvador, Assemi Neto, do União Brasil, e o governador Jerônimo Rodrigues, do PT, que é candidato à reeleição. No cenário estimulado do primeiro turno, Assemi Neto aparece com 39% contra 38% de Jerônimo Rodrigues, uma diferença de apenas um ponto percentual dentro da margem de erro de 3 pontos. Na sequência aparecem Haroldo Félix, do UP, e Ronaldo Mansur, do PSOL, ambos com 1%. Outros candidatos não pontuaram na pesquisa e os indecisos somam 13%, enquanto 8% afirmam votar branco, nulo ou não comparecer. Já no segundo turno, a disputa permanece apertada, também na simulação de segundo turno. Assemi Neto alcança 43%, enquanto Jerônimo Rodrigues registra 39%. Outros 11% permanecem indecisos e 7% afirmam votar em branco ou nulo. Embora apareça atrás numericamente na intenção de voto, Jerônimo Rodrigues chega à disputa respaldado por índices positivos de avaliação administrativa. De acordo com a pesquisa Quest, 57% dos entrevistados aprovam o governo estadual, enquanto 34% desaprovam a gestão petista. Na avaliação qualitativa, 37% classificaram o governo como positivo, 35% como regular e 23% como negativo. Esses números indicam estabilidade em relação ao levantamento anterior realizado pela Quest. Na disputa pelas duas vagas do Senado, o ex-ministro da Casa Civil, Rui Costa, do PT, lidera com 22% das intenções de voto. Em seguida, aparece o senador Jax Wagner, também do PT, com 16%. Já o candidato João Roma, do PL, e Ângelo Coronel, do Republicanos, ambos empatados com 6 pontos percentuais, enquanto a professora Deliana Richelli, do PSOL, registra entre 3% e 4%, a depender do cenário. Quando analisado o primeiro voto, Rui Costa alcança 33%, seguido por Jax Wagner, com 12%, e João Roma, com 10%. No segundo voto, Wagner lidera com 20%, seguido de Rui Costa, com 10% ou 11%, de acordo com o cenário pesquisado. Essa pesquisa, Sardenberg, também mostra uma ampla vantagem do presidente Lula na corrida presidencial do estado da Bahia. No primeiro turno, Lula aparece com 52% contra 18% de Flávio Bolsonaro, do PL. Em um eventual segundo turno, Lula vence todos os adversários testados, alcançando entre 56% e 57% das intenções de voto. Além disso, 62% dos baianos aprovam o governo Lula, enquanto 34% desaprovaram a sua administração. A pesquisa Genial Quest entrevistou 1.200 eleitores entre os dias 23 e 27 de julho deste ano, em 61 municípios da Bahia. A margem de erro é de 3 pontos percentuais para mais ou para menos, com 95% de nível de confiança. E o levantamento está registrado na Justiça Eleitoral sob o número BA-02331-2026, Sardenberg.
1: Muito obrigado. Essa foi a informação da Fernanda Cruz. E olha aqui, Cássia, uma correção num assunto, digamos, secundário. A gente falou que dos dois únicos meses em que havia sequência de 31
6: verdade.
1: Dias eram...
6: Já chegou aí para você também.
1: Aqui julho já chegou também. E agosto.
6: Julho,
1: né?
6: E agosto.
1: Mas a gente estava certo que no ano são só 2 meses.
6: Isso.
1: Agora, na passagem do ano, são 2 meses de 31 dias, dezembro e janeiro.
6: Dezembro e janeiro. O Luiz Eduardo escreveu para cá falando disso. Quem também escreveu para cá falando disso? O nosso ouvinte Fábio. Lembrando que dezembro e janeiro também tem 31 dias.
1: Tá corrigido? Não,
6: corrigido.
1: Não, tá acrescentado.
6: Isso, acréscimo dos nossos ouvintes, a quem a gente sempre agradece muito a atenção.
1: Muito atentos. Intervalo agora.
6: E já voltamos.
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0: Sorocaba, na Grande São Paulo, Baixada Santista, poderão ter algumas pancadas de chuva mais para o final da tarde e na noite de hoje. Mas não há expectativa de tempestades para a região da Grande São Paulo. Algumas pancadas moderadas a fortes poderão acontecer na divisa com o Paraná. A maior preocupação com a passagem desta frente fria é com fortes rajadas de vento. As rajadas mais intensas podem ficar aí em torno dos seus 90 km por hora na área da Baixada Santista, pelo litoral norte de São Paulo e até mesmo em algumas áreas da região da Grande São Paulo. Na maioria das áreas do estado, rajadas de vento de 60 a 80 km por hora. Não há expectativa de que volte a ocorrer aquela ventania como foi em Ribeirão Preto na semana passada. A passagem dessa frente fria será muito rápida e nesta quinta-feira o sistema já estará avançando pelo Rio de Janeiro, indo para o Espírito Santo. Na região, do estado de São Paulo, nós vamos ter um aumento de nuvens nesta quinta-feira, mas pouca chuva está sendo esperada. Especialmente ali pelo litoral, pode acontecer alguma chuva. Na região da cidade de São Paulo, nós vamos ter uma queda da temperatura em relação a hoje. Ainda podemos ter calor de até 29 graus nesta quarta-feira e para esta quinta-feira a previsão é de temperatura de 15 a 24 graus. Então, vai ser uma quinta-feira só com muitas nuvens, mas pouca chuva está sendo esperada. E para o fim de semana já a expectativa de sol e calor de novo no estado de São Paulo. Josélia Pegorim, da Climatempo para a CBN.
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0: Merval, como está?
1: Tudo bom, Sadenberg? Boa tarde, ouvintes. Boa tarde, Cássia.
2: Boa tarde, Merval.
0: Bom, a gente já comentou aqui no seu comentário que uma das preocupações do PT para a eleição em São Paulo, maior colégio eleitoral, seria perder de pouco. Bom, hoje saiu uma pesquisa Quest que diz o que, na sua opinião, Merval?
1: Olha, o Lula normalmente deveria ter mais votos em São Paulo, né? O PT nasceu em São Paulo, mas acho que ele nunca conseguiu realmente vencer em São Paulo, ou raramente vence em São Paulo, né? Eu acho que continua empatado, né? Dentro da margem de erro, um pouco fora, tal, mas acho que dessa vez o Lula vai conseguir fazer uma boa eleição em São Paulo. Inclusive porque tem a questão do Haddad, né? Do Kassab, que está fazendo campanha a favor do Flávio, mas a favor também do governador Tarcísio, né? E isso é uma dupla que pode alterar a situação em São Paulo. O Caiado e o Tarcísio, esse voto combinado para o PSD, é um voto que atrapalha muito o Flávio, né?
0: Exato, porque, lembrando aqui, o Kassab é o presidente do PSD, e o PSD, ele é candidato, pré-candidato a vice-presidente do Caiado pelo PSD, né?
1: Exatamente. E o Tarcísio, esse voto do Tarcísio que deveria ir para o Flávio, pode ir para o Lula, né? Dentro dessa combinação. Então é muito difícil você fazer uma campanha em São Paulo sem o apoio da máquina, né? O Kassab apoiando o Caiado, ele tem uma série de prefeituras do PSD, né? O PSD é um partido muito forte no interior de São Paulo. Então

0: é capaz de alavancar a candidatura do Caiado, ainda mais numa dupla com o Tarcísio, né? É muito difícil que o Tarcísio lute mais pelo Tarcísio, pelo Flávio, né? É muito difícil. O Tarcísio tem mantido apoio formal e tal, mas não está, certamente não está nada empenhado em ajudar o Flávio. E se ganhar no primeiro turno ainda, aí dificulta mais a campanha do Flávio, né? Que ele pode simplesmente se ausentar.
1: É, tá certo. Bom, continuamos nessa. Obrigado, meu irmão. Até amanhã.
0: Amanhã, Sandra.
1: Intervalo agora?
2: E já voltamos.
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1: Letícia Veloso nos ajuda a monitorar o trânsito pela cidade. Aliás, pela cidade de São Paulo e também pelas estradas. Boa tarde para você, Letícia.
2: Oi, Cássia, boa tarde para você, boa tarde, Sardenberg, boa tarde para o nosso ouvinte. Aliás, Cássia, eu falo de rodovia, porque o trajeto pelo Rodoanel está bem complicado na interna sentido Perus, principalmente no trecho sul. Na altura do quilômetro 32, mais cedo, um acidente envolvendo duas carretas e um veículo de passeio. Apenas uma faixa interditada no momento, houve interdição de duas faixas, agora é a faixa 3 que segue interditada. Quilômetro 32, 2 quilômetros antes ali da Regis Bittencourt, portanto no Rodoanel, na interna, sentido Perus. Lembrando que permanece aquela obra lá no quilômetro 45, que já dura algum tempo, ocupação de uma faixa, faixa 3, então impacta o trajeto. Resumindo, nós temos congestionamento no sentido de Perus, basicamente do quilômetro 48 até o quilômetro 35 e com mais dificuldades do 34 ao 32, e aí por causa dessa ocorrência envolvendo duas carretas e um veículo de passeio.
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2: Regis Bittencourt tem lentidão, sentido São Paulo, entre Tapecirica da Serra e Embu das Artes, na altura do Rodoanel. São mais de 6 quilômetros de fila pela Regis.
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1: Quarta-feira, 29 de julho de 2026. Quase 48 milhões de mulheres afirmaram que já sofreram alguma forma de violência prevista e reconhecida na Lei Maria da Penha, que vai completar 20 anos no dia 7 de agosto. É o que revela uma pesquisa dos institutos Patrícia Galvão e Locomotiva. 34% delas disseram que foram agredidas por um parceiro ou ex-parceiro. Em contraponto, apenas 11% dos homens reconheceram ter cometido algum tipo de violência contra as vítimas. O percentual representa 9 milhões e 500 mil brasileiros. A defesa do ex-presidente Jair Bolsonaro tem até amanhã para explicar ao STF se o ex-chefe do executivo autorizou o uso da imagem e da voz dele em um vídeo gerado por inteligência artificial exibido na convenção do PL. O prazo de 48 horas foi determinado pelo ministro Alexandre de Moraes. No material, uma versão digital de Bolsonaro critica as restrições impostas a ele pelo magistrado e declara apoio à candidatura de Flávio Bolsonaro. Chega a 9 o número de pessoas baleadas em uma perseguição com troca de tiros ocorrida na noite de ontem no Rio de Janeiro. Um policial militar e pelo menos 4 suspeitos morreram. Um PM ficou gravemente ferido e permanece internado. E 2 suspeitos precisaram de atendimento médico. Um dos atingidos é um motorista que, apesar de não ter relação com a ocorrência, passava pela Avenida Brasil no momento do tiroteio e foi baleado. Não há informações sobre o estado de saúde do homem. A Bolsa de Valores de São Paulo opera em queda de 0,77% aos 175.205 pontos. O dólar comercial está em alta de 0,13%, negociado a R$ 5,12. O euro vale R$ 5,83, ligeira elevação de 0,07%. No horário de Brasília, 12:32.
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0: E aí, Miriam?
1: Boa tarde, Sardenberg. Boa tarde, Cássia. Boa tarde, ouvintes.
2: Boa tarde, Miriam.
0: Bom, Miriam, o nosso tema é que o governo americano, Trump, decidiu renovar aquele decreto que estabelece sanções contra o Brasil. Estabelece várias críticas à economia brasileira, à política brasileira, diz que é uma ameaça à segurança dos Estados Unidos, e esse decreto foi renovado por mais um ano. Miriam.
1: Pois é, eu fui conversar com fontes que acompanham o assunto, Sardenberg e Cássia, para saber, afinal de contas, que peso isso teria, dado que esse decreto foi feito lá atrás, todo mundo se lembra, que nos acompanha aqui na CBN, foi feito para colocar aquelas tarifas contra o Brasil. Colocou aquelas tarifas de 40%, mas depois a justiça americana, a Suprema Corte, falou que esse instrumento não pode ser usado para aplicar tarifas. E essas tarifas, então, deixaram de vigorar, e agora, recentemente, ele usou outros mecanismos para nos taxar e taxar outros países também. Então, eu perguntei, mas qual é o perigo, por que que ele faz essa renovação, o que isso nos importa, dado que ele não pode tarifar? Eles disseram no governo que é ruim, sim, por dois elementos. Primeiro, é a reafirmação de acusações falsas e absurdas. E quais acusações? Eles acusam o Brasil de ter de perseguir o governo brasileiro, de perseguir ex-presidente da República, seus seguidores, de não dar espaço para defesa, e falou que certas atividades como censura e prisão de pessoas que exercem sua liberdade de expressão, censura de conteúdo online. Então eles tratam o Brasil como se o Brasil fosse um país que já não tem mais democracia. Eles inclusive falam que o Estado de Direito está ameaçado e chamam de censura, o que muitas vezes é retirado de conteúdo porque são criminosos, conteúdos criminosos, né? Então, isso essa reafirmação é um dos elementos ruins dessa informação falsa, né, acusação falsa que fica circulando pelo mundo. E a outra coisa que me disseram é a possibilidade do uso de medidas como congelamento de ativos de brasileiros ou suspensão de vistos, viagens, tipo aquela aplicação da punição contra o ministro Alexandre de Moraes, né, que suspendeu, e os ministros supremos suspenderam vistos de viagem e tal. Bloqueio de operações financeiras contra empresas ligadas aos cidadãos que são alvo. Então, eles acham que esse tipo de medidas eles podem vir a pretexto desse decreto renovado tomar alguma decisão dessa forma, né? Contra isso e tipo de restrições financeiras ou restrição de visto de viagem e tal. Mas, basicamente, o que eu também ouvi de outros analistas é o problema de que se ele vai usar esse decreto, por que que ele renova mais um ano? Ele quer usar esse decreto como mecanismo de pressão política, né? Nós estamos entrando no processo eleitoral, eles já disseram quem que eles apoiam, e eles estão usando isso como pressão eleitoral, intervenção na eleição brasileira. Então, esse que é o problema desse decreto renovado. Não mais as tarifas, mas pressões políticas e também alguma sanção financeira contra Brasil, empresas brasileiras, pessoas brasileiras. Sardenberg e Cássia.
0: Tá certo. O decreto está em vigor e, enfim, ele pode, como você disse, ser a base, né, para medidas que a gente...
1: É exatamente isso que eu ouvi, Sardenberg. Ser base para medidas que a gente não sabe quais são, mas são medidas que não são mais tarifárias, mas não tarifárias, mas igualmente podem ser penosas, criar ruído, dificuldade e tal. E também como parte dessa tentativa de intervenção na decisão soberana do povo brasileiro sobre o que vai acontecer nas urnas, não é isso?
0: Tá certo. Miriam, obrigado, Miriam. Até amanhã.
1: Até amanhã.
2: Até.
0: E agora a gente vai para o intervalo e já voltamos.
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1: Rodonel ainda com lentidão por causa de ocorrência no quilômetro 32, envolvendo duas carretas e um veículo de passeio. Tem congestionamento agora do quilômetro 34 ao 32 na interna sentido Perus. Até que melhorou aí esse ponto do Rodonel. Lá no entorno do quilômetro 45 em Tapecirica da Serra, pela interna, ainda tem lentidão, mas é por causa das obras com ocupação da faixa 3 na região do Rodonel em direção a Perus, pela interna. Bom, quem utiliza a rodovia Castelo Branco encontra agora lentidão na chegada a São Paulo, aproximação do região do Cebolão, a partir do quilômetro 16, principalmente pela Expressa. No trajeto em direção ao interior, o caminho é bem melhor na rodovia Castelo Branco. Pela Raposo Tavares, tem lentidão no acesso ali à Granja Viana, quilômetro 23 para o interior, por enquanto até que dá para seguir. A Avenida São Camilo é que segue bastante carregada ali na região da Granja Viana.
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3: Bem, agora a gente tem a reportagem aqui em São Paulo com o Pedro Fagundes. O assunto é o seguinte: quando foram baixadas aquelas novas tarifas sobre produtos brasileiros, o governo americano determinou que as mercadorias que já estivessem embarcadas tinham um prazo para chegar nos Estados Unidos sem pagar tarifa. E é hoje, né?
4: É hoje que termina, Sardenberg, isso mesmo. Termina hoje esse prazo das mercadorias brasileiras embarcadas nessa nova tarifa de 25%. Os produtos que chegarem aos portos americanos até a meia-noite serão taxados. A cobrança atinge mais de 2 mil itens e pode restringir até 11 bilhões de dólares em exportações. O superintendente da Associação Brasileira da Indústria de Madeira Processada, Paulo Pupo, conversou comigo e afirma que o prazo dado pelo governo americano foi insuficiente para o setor reorganizar esses embarques. Vamos ouvi-lo.
5: Uma boa parte dos volumes que estão embarcados ou em água ou chegando lá nos Estados Unidos, infelizmente, serão taxados e instigará, né, uma renegociação de contratos por parte dos importadores americanos com os produtores aqui no Brasil. Então é uma situação logística bem delicada e nós entendemos que o prazo foi bem curto. E a nossa expectativa é sim que teria um prazo aí de talvez 30, 60 dias para readequação das reservas nas companhias marítimas, para podermos ter uma melhor programação e previsibilidade contratual, mas infelizmente não foi o que aconteceu.
4: Esse impacto preocupa muito a indústria de madeira, porque, por exemplo, metade do que é produzido de madeira no Brasil vai para os Estados Unidos. No caso das molduras, por exemplo, a participação chega a quase 100% dos itens exportados. Isso também afeta a indústria de calçados, máquinas e autopeças, que também são um dos principais setores. Bem, muitos produtos deles, por exemplo, são feitos sob medida para clientes americanos, o que dificulta que eles sejam redirecionados automaticamente ou rapidamente para outros mercados. A medida principal do governo federal foi um anúncio de 18,5 bilhões de reais em crédito para empresas atingidas pelas novas tarifas. O setor produtivo também cobra a continuidade das negociações para ampliar as exceções à cobrança. Sardenberg e Cássia.
3: Muito obrigado. Essa informação do Pedro Fagundes aqui de São Paulo. Obrigado, Pedro. E agora o que temos, Cássia?
1: Agora nós temos a informação chegando direto de Minas Gerais a respeito do impasse da candidatura ou não de Cleitinho em Minas Gerais. E é curioso dizer isso, né, Carlos Alberto, falar desse impasse, porque nessa semana a gente teve a divulgação da pesquisa Quest em Minas Gerais e ele estava na liderança. Ele vai ou não vai ser candidato, Janaína Regiane? Boa tarde.
6: Boa tarde, Cássia. Boa tarde a todos. Pois é, o senador Cleitinho Azevedo não vai ser candidato ao governo de Minas Gerais nas eleições desse ano, segundo uma nota divulgada pelo Republicanos, assinada pelas executivas estadual e nacional da legenda. No comunicado, o partido afirma que trabalhou durante meses para viabilizar a candidatura do senador, que manteve diálogo aberto, que articulou alianças e adiou decisões estratégicas à espera de uma definição. No entanto, segundo Republicanos, essa confirmação nunca aconteceu. Porém, na contramão desse posicionamento, a assessoria do governador Cleitinho Azevedo mantém que ele vai ser candidato ao governo de Minas Gerais nas eleições de 2026. A informação é do portal G1. Além disso, o parlamentar divulgou na noite de ontem um vídeo produzido com inteligência artificial em que dizia estar inseguro, em dúvida e com medo, mas sugerindo uma possível candidatura. O vídeo recria digitalmente o pai de Cleitinho, José Maria Azevedo, morto em 2024, e o irmão, Matheus Azevedo, que morreu há poucos dias em decorrência de uma leucemia. Na publicação, Cleitinho escreveu apenas a frase: "Seguirei na missão", o que aumentou as especulações sobre uma candidatura ao governo.
7: Pai, são o senhor e são o Matheus, eu estou inseguro, em dúvida e com medo.
8: E que dia que você teve medo na sua vida? Cadê a sua fé? Vá em frente.
7: Mas agora, sem o senhor, sem o Matheus, como eu vou fazer?
9: Vá e faça o que precisa ser feito. Nosso pai e eu estamos sendo muito bem cuidados aqui em cima.
6: A decisão se Cleitinho vai ou não ser candidato impacta há meses o cenário da direita em Minas Gerais. O PL atrela a definição de Cleitinho para organizar o palanque de Flávio Bolsonaro à presidência do estado. O Republicanos deve apoiar a candidatura do ex-secretário de governo de Minas Gerais, Marcelo Aro, do PP, ao governo do estado. O apoio foi tratado em uma reunião realizada nesta terça-feira. A reportagem da CBN agora tenta um contato com a assessoria do Cleitinho para um posicionamento oficial. Cássia.
10: Muito obrigada. Então, por enquanto, continua em passe. Republicanos diz que o senador Cleitinho não será candidato ao governo do estado.
3: Bom, e agora a gente vai para Foz do Iguaçu. Temos informação com o Guilherme Wojtkowski sobre aquele o caso lá com os turistas holandeses, que um turista holandês morreu após um barco de passeio ali nas cataratas de virar nas águas do rio Iguaçu. Guilherme, sua informação.
11: Boa tarde, Sardenberg. A Polícia Civil do Paraná espera ouvir ainda hoje um dos 6 turistas holandeses que estava no barco que se acidentou no trecho abaixo das Cataratas do Iguaçu ao meio-dia de ontem, no qual aí, né, um jovem holandês de 26 anos, identificado como Mark Lensik, infelizmente faleceu. O delegado responsável pela investigação está aguardando um tradutor para fazer o registro oficial do depoimento e, em paralelo, prossegue a coleta de elementos como imagens de câmeras, inclusive do próprio barco, e depoimentos de testemunhas brasileiras e funcionários da empresa Macuco Safari, que realiza os passeios de barco no lado brasileiro das cataratas. Em paralelo, a Marinha do Brasil informa também, né, que já estão em andamento as investigações sobre as causas do acidente. E o Instituto Chico Mendes, o gestor do Parque Nacional do Iguaçu, determinou a suspensão dos passeios de barco por 3 dias, pelo menos até sábado. Além do turista holandês que perdeu a vida, outra pessoa do mesmo grupo familiar, um homem de 49 anos, está internado em um hospital de Foz do Iguaçu, mas fora de perigo. A esposa desse paciente fraturou um dos pés no acidente e também precisou de atendimento hospitalar. Os outros 3 turistas e os 2 tripulantes passam bem. Esse não foi o primeiro acidente de barco nas Cataratas do Iguaçu. A ocorrência mais grave foi no ano de 1999. De acordo com o ICMBio, a documentação da empresa que opera o passeio Macuco Safari está em dia, dentro das conformidades. E lembrando, né, que no momento do acidente, a vazão de água nas Cataratas do Iguaçu estava cerca de 3 vezes acima do normal, mas dentro ainda das margens de segurança operacional. Sardenberg.
3: Muito obrigado. Informação de Guilherme Wojtkowski, que é direto de Foz do Iguaçu. Intervalo agora.
10: E já voltamos.
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1: E tem congestionamento na chegada a São Paulo pela rodovia dos Bandeirantes, a partir do quilômetro 17 até o quilômetro 13, também a Anhanguera, neste caso, é alternativa, porque não apresenta pontos de parada. Para Campinas, com boas condições nas duas rodovias. E quem utiliza a marginal do Tietê, no sentido da rodovia Ayrton Senna, encontra o congestionamento basicamente do Cebolão até após o acesso à Dutra, tem alternativa, né? Dá para utilizar Hermano Marquete, Marquês de São Vicente, Nova Piretini e Janote. Sentido da Castelo Branco pela marginal, também com lentidão da chegada pela rodovia Ayrton Senna, praticamente ali na aproximação também da ponte Aricanduva, até após a ponte das Bandeiras, congestionamento em todas as pistas. Tem menos dificuldade entre as pontes Cruzeiro do Sul e Ponte das Bandeiras, aí pela marginal sentido Castelo. Dá para utilizar, neste caso, a central e a local. Lentidão a partir da ponte da Casa Verde Anda e Para até a altura da Bandeirantes.
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3: Ô, Carlos Alberto.
4: Cássia Regina, diga.
3: Já temos ouvinte do litoral, o Paulo César, avisando que já começou a ventania em Santos. E por que que ele está falando dessa ventania em Santos? Que a gente está falando desde cedo de uma mudança no tempo que tem hoje prevista aqui para o estado de São Paulo. Ainda não é chuva hoje aqui na cidade, mas um aumento dos ventos. Isso já começou no interior do estado. Então chega essa área de instabilidade. A temperatura hoje já subiu bastante, já temos 29 graus de temperatura, mas ao longo da tarde de hoje vai começando a cair, os ventos vão aumentando e aí a situação amanhã vai ser diferente da situação de hoje. Se hoje nós chegamos aos 29 graus, amanhã a máxima prevista aqui para a cidade de São Paulo é de apenas 22 graus, então a gente vai ter uma queda considerável na temperatura aqui em São Paulo amanhã em relação a hoje. E aí sim, amanhã a gente tem mais nebulosidade. Também não tem previsão de temporal, mas esse sol que está brilhando, que nem parece que a gente está no inverno, amanhã não vai ser bem assim. Amanhã a gente vai ter um dia mais encoberto e com temperaturas mais amenas, que combinam mais com essa época do ano. Fui até olhar quando que chega a primavera, mas ainda vai demorar. É lá em 22 de setembro.
4: É o inverno, né? Faz sol, faz frio, faz sol, faz frio.
3: Mas estamos com temperaturas acima da média.
4: No período todo?
3: No período todo, sim.
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4: Bem, a gente volta a Brasília agora e o assunto é sobre aquele vídeo por inteligência artificial em que o ex-presidente Jair Bolsonaro apareceu nesse vídeo na convenção que indicou Flávio Bolsonaro como candidato a presidente. A questão é se esse vídeo está dentro ou não da legislação eleitoral e das regras. São duas questões. Se esse vídeo está feito por inteligência artificial, se ele está dentro das regras eleitorais e, segundo lugar, se ele está de acordo com as restrições impostas ao ex-presidente, que está condenado a 27 anos e em prisão domiciliar. Rani Veloso, sua informação.
5: Boa tarde, Sardenberg, a você e a todos que nos acompanham. Olha, o ministro Alexandre de Moraes, do Supremo Tribunal Federal, deu um prazo de 48 horas para a defesa do ex-presidente Jair Bolsonaro esclarecer se houve autorização dele para a criação do vídeo gerado por inteligência artificial que foi exibido na... E ele diz estar preso e calado por uma decisão arbitrária e pede que os apoiadores recebam o senador Flávio Bolsonaro de braços abertos como candidato à presidência. Moraes, no despacho, alertou que se o ex-presidente tiver concordado com a criação do vídeo, pode configurar violação grave das regras da prisão domiciliar e resultar na regressão para o regime fechado, né? Consequentemente, ele voltaria para Papudim, onde estava preso anteriormente. Caso o vídeo tenha sido exibido sem o consentimento do ex-presidente, Moraes destacou que Flávio Bolsonaro e o PL podem responder infração eleitoral por uso ilegal de conteúdo sintético manipulado, conhecido como deepfake, o que é proibido pelo Tribunal Superior Eleitoral. De acordo com fontes da Corte Eleitoral, o presidente, o ministro Cássio Nunes Marques, está analisando o caso, entende que é uma deepfake, mas não tem prazo para se manifestar. Por causa do episódio, né, o PT já acionou o TSE contra o senador e o PL por propaganda eleitoral antecipada, e a defesa de Flávio pediu ontem que seja rejeitada essa ação que foi apresentada aí pela federação formada por PT, PV e PCdoB. Os advogados afirmam que o vídeo deixa claro que foi produzido por inteligência artificial e por isso não tenta enganar os eleitores, nem pode ser considerado uma deepfake. A gente lembra que Jair Bolsonaro está com os direitos políticos suspensos e cumpre prisão domiciliar com restrições, incluindo a proibição de fazer manifestações político-eleitorais de forma direta ou por terceiros e de receber visitas políticas até o fim das eleições deste ano. Sardenberg.
4: Muito obrigado. Informação de Rani Veloso, de Brasília.
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1: Quarta-feira, 29 de julho de 2026. Quase 48 milhões de mulheres afirmaram que já sofreram alguma forma de violência prevista e reconhecida na Lei Maria da Penha, que vai completar 20 anos em 7 de agosto. É o que revela uma pesquisa dos institutos Patrícia Galvão e Locomotiva, pesquisa que foi concluída recentemente, apontando esses dados e trazendo também uma contradição de que não há um igual número de homens admitindo já ter praticado algum tipo de violência contra as mulheres. O Republicanos confirmou que o senador Cleitinho Azevedo não será candidato ao governo de Minas Gerais nas eleições deste ano. O partido informou que durante meses manteve o diálogo aberto, articulou alianças e adiou decisões estratégicas, à espera de uma definição. Já a assessoria de Cleitinho informou que o senador será candidato a governador do estado, segundo o portal G1. O PL aguarda o desfecho da situação para organizar em Minas Gerais o palanque do candidato da sigla à presidência da República, Flávio Bolsonaro. Se Cleitinho, de fato, desistir da disputa, o Republicanos deve apoiar a candidatura do ex-secretário de governo de Minas Gerais, Marcelo Aro, do PP, para governador. A Agência Nacional de Aviação Civil limitou a venda de passagens da companhia aérea argentina Flybond no Brasil. A ANAC alega que identificou uma série de problemas no atendimento aos passageiros. Segundo a agência reguladora, a companhia suspendeu 79% dos voos registrados no país entre os dias 1º e 27 de julho. De acordo com a ANAC, a fiscalização apontou indícios de piora da capacidade operacional da companhia estrangeira e riscos de prejuízos aos consumidores. A decisão da agência entrou em vigor hoje. Horário de Brasília, 1:02.
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3: E aí, Alex, como vai?
1: A gente está sem o áudio do Alex, vamos dar uma olhadinha aqui se é no nosso equipamento. Alex, boa tarde.
4: Foi esse equipamento aqui.
1: Foi aí do outro lado.
4: Que falhou. E não é nem o computador, é quem manda nele. Não, então, de novo, boa tarde, tudo bom? Como é que vocês estão?
1: Tudo certo por aqui.
3: Bom, Alexandre Schwartzman, hoje tem a reunião do Federal Reserve, do Banco Central dos Estados Unidos, e existe a possibilidade de uma mudança na política monetária e com o novo presidente do Federal Reserve. E qual é a sua avaliação?
4: Eu acho que vai acontecer. Eu só acho que está uma segurança razoavelmente grande nesse sentido, de que muito provavelmente a gente vai ver aumentos de taxa de juros ainda esse ano. Não está 100% claro que seria já nesse encontro. Até acho que o mercado está mais ou menos dividido, mas atribuindo uma probabilidade maior para a manutenção da taxa hoje, mais alguma indicação de que devem vir aumentos aí mais à frente. Na verdade, assim, tem uma chance elevada de um aumento em setembro e uma igualmente elevada de um novo aumento na reunião final de 2026, ambos de 0,25%. Então, hoje, o juro está no intervalo 3,5% a 3,75%. A gente está trabalhando com a chance de que o juro termine, né, o juro americano básico termine na casa de 4 a 4,25. Eles definem um intervalo, não exatamente um ponto. Então, eu acho que está a caminho, mesmo que não seja hoje. E acho que a verdade é que não sobraram muitas alternativas para o atual presidente do Federal Reserve. Ele foi colocado, bom, ele foi indicado pelo Trump, depois de teve muita conversa, muito despiste, mas ele foi indicado, sendo que o Trump é um presidente que tem, a gente acompanha isso há algum tempo, ele tem pressionado o Federal Reserve para baixar o juro. Se de cara, nessas circunstâncias, que a inflação está para cima da meta, que o petróleo está pressionado, se ele baixa o juro, eu acho que ele está queimado. E acho que a manutenção do juro também deixa ele queimado, porque o fato é que não tem muito como escapar. A inflação americana, há muito tempo, não visita ali os 2%, né, que é a meta deles. Então, acho que nessa circunstância não tem muita escapatória, não. Senão ele vai ter um problema seríssimo de reputação. Vou achar que ele é um pau-mandado, e aí é um Deus nos acuda. É o pior cenário possível, em especial para um cara que está começando o mandato dele no Banco Central.
3: Esse novo presidente é Kevin Warsh, é assim que fala, né?
4: É.
3: E se eles aumentarem os juros, qual é a consequência aqui? O que tem de implicação para o Brasil?
4: Eu acho que a gente tem visto, de maneira geral, um certo fortalecimento do dólar lá fora, né? De maneira geral, porque estão subindo o juro, isso aí tende a atrair capital para os Estados Unidos, fortalece o dólar. Não é 100% de certeza, portanto, ainda eu não ousaria dizer que o aumento de juro está completamente no preço global do dólar. A se materializar o aumento de juro, que a gente deve ter é o dólar ficando mais forte com relação a euro, com relação ao ien, libra esterlina, enfim, as moedas principais do mundo. E isso tende a ter reflexos aqui. A gente deve ver um dólar mais pressionado no Brasil também. E boa parte do que se conseguiu do ponto de vista de redução de inflação entre o final de 24 e agora no Brasil, porque está entre o final de 24 e começo de 26, né? Que os últimos meses não teve queda. Foi muito devido ao fato de que o dólar que estava na casa de 6 foi para a casa de 5 e 10. Começa a ver o dólar, mesmo que ele não volte para 6, não acho que vai voltar, mas que um dólar que vá lá buscar 5 e 15, 5 e 20, torna o ambiente inflacionário aí mais complicado. Não se diz que vai causar novas pressões inflacionárias, mas era o que vinha puxando a inflação para ele, deixa de puxar a inflação para baixo. Aí a gente começa a ver os demais fatores, então, inflação de serviços, alimentos, etc., ela começa a aparecer mais e deixa o Banco Central do Brasil com maior dificuldade de cortar juros. Deve cortar na próxima semana, deve ir para 14%, mas para baixo dos 14%, eles vão ter uma dificuldade enorme. E se consolidar esse cenário de que o juro americano sobe, eu acho que fica mais difícil ainda. Então, limita muito não é um limite absoluto, enfim, não é um para um, a gente não mexe nosso juro exatamente igual ao americano. Mas, em alguma medida, é um limite para o quanto o Banco Central consegue cortar o juro aqui.
3: Que ele está em 14,25 e na próxima reunião é semana que vem, né?
4: É.
3: Vai pra... Por que que, em geral, dava no mesmo dia, né? A decisão lá do Banco Americano e o nosso.
4: É um intervalo de 6 semanas. 6 semanas nunca dá exato, né? Então, às vezes, tem ali um certo desencontro. Mas de cabeça agora eu não sei. Mas eu acho que dali a pouco elas voltam a se encontrar ali em algum momento. Né? A gente vai poder falar uma vez só, a gente fala da super quarta e já fala uma vez só de tudo que tem que rolar. Mas no caso aí deu um dispareamento na decisão. Do nosso ponto de vista não faz muita diferença, porque a nossa decisão, mesmo quando é no mesmo dia, eles costumam divulgar ali às 3 da tarde, o Brasil, o Copom só divulga a decisão dele ali 6:30, mais ou menos. Então, ele já incorporou isso. E como regra, também, raramente é surpresa, né? A gente mais ou menos sabe o que vai acontecer. Então, acaba não fazendo muita diferença. Mas deu uma desalinhada aí dos astros nessa reunião.
3: Tá certo. Alexandre Schwartz, muitíssimo obrigado, até a semana.
4: Até a semana, abração, pessoal.
1: Até tchau, mais, tchau. Alex.
3: Isso quer dizer que a semana que vem tem a reunião do Banco Central Brasileiro, é isso?
1: É isso.
3: É, aqui, 4 e 5 de agosto, a reunião do Banco Central Brasileiro. E agora que temos...
1: Agora nós temos o Leonardo Dai para falar conosco a respeito de um assunto que está gerando alguma confusão por aí. Ô, Léo, Copa do Mundo tá à venda? Que história é essa?
0: Tudo bem, Cássia? Passadas aí 24 horas do anúncio da FIFA sobre o seu plano de criar um fundo de investimentos para gerir as suas principais competições, incluindo a Copa do Mundo, dá para dizer que o futebol teve uma reação quase que unanimemente negativa a esse respeito. A gente tem aí, desde esse anúncio que aconteceu no início da tarde de ontem, três confederações continentais, né, manifestando o seu repúdio à ideia, que são as confederações da Europa, da CONCACAF, América do Norte, Central e Caribe, e também da Ásia. Vamos lá explicar exatamente o que aconteceu. Ontem a FIFA anunciou que pretende criar um fundo de investimentos, repito, para gerir as suas principais competições, sob a argumentação de que esse fundo vai ajudar a desenvolver o futebol pelo mundo, né? Então a ideia da FIFA é criar uma empresa chamada FEE, né? Para vender capitais dessa empresa, ações minoritárias dessa empresa, para fundos particulares. Os planos da FIFA são de que essa empresa nasceria com um capital de 20 bilhões de dólares já de saída, e desse valor, aproximadamente 4 bilhões de dólares viriam dessas empresas privadas, inclusive com o JP Morgan, né, que é uma das principais instituições financeiras aí dos Estados Unidos, atuando como um fornecedor de capital e como um parceiro comercial nesse desenvolvimento dessa ideia. A FIFA manteria, evidentemente, a maior parte dessas ações, então manteria aí o controle sobre as suas competições, mas a gente teria aí uma presença expressiva de um capital privado na gestão do futebol. Dessas três confederações continentais que eu mencionei, a que manifestou o seu repúdio mais veemente foi a UEFA, a Confederação Europeia, que está num momento de muita contestação em relação ao presidente da FIFA, o Gianni Infantino. Então a UEFA divulgou um comunicado quase imediato para dizer que viu com muita preocupação essa ideia, que o futebol está planejando romper uma barreira que jamais deveria cogitar romper, né, que é a entrada de um capital privado na gestão de fato do futebol, né, e não só como patrocinador, como apoiador e por aí vai. Mas essas outras duas confederações que eu mencionei, a CONCACAF aqui da América do Norte, Central e Caribe, e a AFC da Ásia, elas acabam se manifestando também de maneira contrária, mas aí já é interessante observar como o tom é um pouco diferente. Porque nos dois casos, a manifestação de descontentamento foi pelo fato de que a ideia veio a público antes de ser debatida com essas confederações continentais. Então não é exatamente uma reprovação à ideia em si, mas ao atropelo que o Gianni Infantino promoveu aí, lançando a ideia para o público e, consequentemente, para o próprio mercado também, né? Sem conversar com essas confederações. Então, mesmo que seja uma manifestação de repúdio, também é uma manifestação, de certa forma, de uma certa abertura à conversa, se for o caso, né? A respeito dessa criação da FIFA Forward Enterprise, que é essa FFE, se sair do papel, né, vai gerir aí parte das competições da FIFA, incluindo a Copa do Mundo. E aí é importante também a gente lembrar, né, que a gente está falando de um projeto que tem um apelo muito grande com a maior parte das confederações nacionais, porque o plano divulgado pela FIFA foi o de levar um dinheiro muito grande para essas confederações já no início de 2027. A FIFA planeja liberar aí com a criação...
1: Acho que nós perdemos o contato com o Leonardo Dai quando ele estava explicando essa iniciativa da FIFA, que é criar, né, esse fundo, criar uma empresa para fazer a operação de suas principais competições, entre elas a Copa do Mundo, um plano que foi divulgado ontem e que já gerou aí algumas reações negativas no mundo do futebol. O Léo já estava concluindo aqui o pensamento dele, vamos ver se a gente consegue falar com ele, mas acho que a gente não vai conseguir. Agora voltou. Sim, Léo, você já estava ali quase no finzinho da sua fala, já tinha comentado conosco as reações negativas em relação a esse plano, e aí você estava explicando como que isso seria realizado se de fato sair do papel.
0: Não, é só para registrar que o apelo que esse plano vai ter, apesar dessa resistência inicial, é com as confederações nacionais, que vão ter acesso aí a 10 bilhões de dólares até já no início do ano de 2027. Só para pontuar também que esse é mais um capítulo aí da estreita ligação do Gianni Infantino, presidente da FIFA, com o presidente dos Estados Unidos, Donald Trump, porque uma das famílias aí investidoras, né, desse projeto, possíveis investidoras desse projeto, é a família Kushner, que é muito ligada à família do presidente dos Estados Unidos, porque uma das filhas, a Ivanka, né, uma das filhas do Trump, é casada com um membro da família Kushner, então também tem mais aí um capítulo dessa ligação que a gente viu na Copa do Mundo, como é estreita entre a FIFA e a Casa Branca nesse momento.
3: E você estava se referindo antes a uma ideia que seria distribuição de dinheiro para as confederações nacionais?
0: Exato, porque a FIFA evidentemente não vai lançar uma ideia dessa e falar: a nossa ideia é vender o futebol para o capital estrangeiro. Não é assim que é envelopado, né? O envelope é: nós vamos criar esse fundo para desenvolver o futebol pelo mundo, né? Para atrair mais investimento, para atrair mais dinheiro e as federações nacionais crescerem. Então a ideia é que uma parte desse fundo, que uma parte do dinheiro que venha desse capital privado, ele seja destinado às federações, que as federações tenham acesso a uma parte desse fundo, que no total, somando as 211 federações nacionais, poderia chegar já de cara, já no primeiro ano, já em 2027, a 10 bilhões de dólares. Então é muito dinheiro na mesa dos dirigentes. E por que que isso é fundamental para a ideia ir para frente? Porque para essa ideia ir para frente, ela tem que ser aprovada no comitê da FIFA, né, que é um comitê mais restrito, mas também na Assembleia Geral, né, com votos aí de todas as 211 federações. Então a votação seria mais ou menos assim: vocês querem 10 bilhões de dólares para repartir entre vocês em janeiro de 2027 ou não? Seria mais ou menos essa daí a votação dentro da FIFA. Agora, claro que vai haver aí o sistema de freios e contrapesos do futebol, por assim dizer, né? Tentando barrar essa ideia com base nos argumentos mais lúdicos a respeito do jogo, de a quem pertence o jogo e por aí vai. Mas, em última instância, o voto é esse: você quer dinheiro ou não quer? Vai ser mais ou menos assim que vai ser levada essa votação, caso o projeto vá adiante.
3: Leonardo Dai, muitíssimo obrigado.
0: Valeu, até mais.
3: Intervalo agora.
1: E já voltamos.
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0: Um suspeito morreu depois de ser baleado por um policial militar durante uma tentativa de assalto na manhã de hoje. O Clauson Dutra tem mais informações. Boa tarde para você, Clauson.
1: Cássia, boa tarde para você também e para todo mundo. Esse homem morreu depois de ser baleado por um policial militar durante uma tentativa de roubo ali na rua Major Natanael, ao lado do cemitério do Araçá, na região do Pacaembu. A ocorrência mobilizou equipes da Polícia Militar e do Corpo de Bombeiros na manhã de hoje. Segundo a PM, o agente seguia para o trabalho quando presenciou o momento em que esse homem abordava um motorista parado no semáforo e aproveitava e aparentava, na verdade, estar armado. O policial interveio e efetuou um disparo que atingiu o suspeito. Ele foi atendido pelo Corpo de Bombeiros, mas não resistiu aos ferimentos e morreu no local. Durante o atendimento da ocorrência, foi constatado que o objeto utilizado pelo homem era um simulacro de arma de fogo. A CBN conversou com testemunhas que acompanharam parte da ação. Uma delas é Edson Araújo, manobrista de um estacionamento que fica em frente ao ponto onde tudo aconteceu. A Edson contou que uma cliente chegou ao local momentos antes e relatou que

0: ele saiu do carro?
1: Saiu do carro. Saiu do carro. Foi só um tiro, só é certeiro ainda, viu? Aí eu peguei, desci a rampa e foi outra vez. Ainda vi ele metendo a arma em cima de uns três carros ainda.
0: Bom, Cássia, a perícia já foi realizada no local, a CET liberou a via e o trânsito voltou a fluir nos dois sentidos da Major Natanael. Policiais civis fizeram diligências na região com busca por imagens de câmeras de segurança de estabelecimentos próximos e depoimentos de testemunhas para reconstituir a dinâmica dessa ocorrência. O caso foi registrado no DHPP, que é o Departamento Estadual de Homicídios e de Proteção à Pessoa. Volto com você.
2: Muito obrigada, Clauson Dutra.
3: Castelo Branco tem lentidão na chegada a São Paulo, aproximação da região do Cebolão, desde o quilômetro 15. Para o interior, o caminho é bem melhor.
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0: com a Ana Letícia Lobac, que é editora de celulares do Tec Tudo. Aninha, como vai?
1: Tudo bem, Sardenberg. Boa tarde para você, para Cássia e para os nossos ouvintes. Tudo certo?
2: Tudo certo. Boa tarde, Ana Letícia.
0: Bom, o assunto é o seguinte: conversas privadas com a inteligência artificial Claude. Você fala Claude ou Claude?
1: Eu falo Claude, francês, bem chique.
2: Bem chique, é verdade. Tá certinho.
0: Tá certo. É americano, né?
1: Ah, mas é uma empresa norte-americana, mas Claude, para mim, comunica França. Eu falo Claude.
0: Tá bom. O fato é que conversas privadas com o chatbot, o Claude, foram parar na busca pública do Google. E tinha assunto até bem sigiloso, bem reservado. Como é que aconteceu isso e como é que a gente faz para não deixar que as nossas conversas privadas acabem circulando por aí, Aninha?
1: Então, Sardenberg, preciso explicar uma coisa a respeito do funcionamento do Google. Para quem não sabe, o Google ele tem um comando que é assim. Você escreve site, dois pontos, bota o endereço do site onde você quer fazer aquela pesquisa e uma palavra-chave. Então, por exemplo, site, dois pontos, tectudo.com.br, espaço, iPhone. E aí, o Google puxa todos os resultados relacionados a iPhone dentro do TecTudo, que é um site público. Eu, de fato, quero que as pessoas leiam a matéria do TecTudo. Só que usuários de um fórum muito famoso na internet, o Reddit, descobriram que dava para fazer isso com as conversas do Claude, digitando esse mesmo comando, site, dois pontos, claude.ai/share. E aí, como você falou, o Google mostrava vários resultados de conversas, você podia abrir essas conversas, a transcrição completa, e tinha de tudo, né? Tinha desde advogado discutindo causas jurídicas sigilosas, tinha conteúdo sexual, enfim, muito material sensível. Isso de acordo com uma reportagem da revista norte-americana Wired. E agora, depois dessa repercussão toda, porque essa repercussão começou na segunda-feira, finalzinho de segunda-feira, esses links não estão lá disponíveis, não estão mais disponíveis via pesquisa do Google. Ao que tudo indica, o Google removeu. Mas, como você bem disse, né, fica essa pergunta, como é que todas essas conversas foram parar lá? O que, que acontece? O Claude tem um recurso nativo que permite que você gere um link público de um bate-papo. A ideia desse recurso, dessa possibilidade, é você, por exemplo, enviar uma conversa que trata do desenvolvimento de um projeto do seu trabalho para colegas da sua equipe, para que todo mundo veja ali o que, que você está discutindo com o chatbot sobre esse projeto. E essa opção de compartilhamento, ela até informa que, a partir do momento que você gera esse link, qualquer pessoa com o link pode visualizar o conteúdo. Mas ela não afirma explicitamente que esse link pode acabar parando nos resultados de pesquisa do Google. Muito provavelmente.

0: Provavelmente, o que aconteceu foi que faltou no código-fonte desses links uma instrução, a gente chama de no index, dizendo para os robôs do Google não indexarem aquela página, ou seja, não permitirem que alguém pesquisasse e a conversa aparecesse nos resultados de busca. A meu ver, isso é uma falha, mas uma porta-voz da Anthropic, que é a empresa responsável pelo Claude, disse em nota à BBC que o recurso não tem nenhum problema de privacidade. Ele funciona exatamente como ele foi feito para funcionar. E ela reforçou que quando alguém compartilha uma conversa, torna esse conteúdo acessível ao público e, assim como qualquer outro conteúdo público na internet, ele pode ser arquivado por serviços de terceiros, ou seja, jogou a responsabilidade no colo do usuário. E considerando que no ano passado, não sei quantos lembram, cheguei até aqui a comentar na CBN, mas no ano passado aconteceu uma coisa muito parecida com o ChatGPT. Conversas privadas também foram parar no Google. Então, o lembrete é: não compartilhe informações sensíveis com inteligência artificial, porque você corre esse risco, dada a recorrência desses casos.
1: Tá certo. Caramba, hein? Quer dizer, a gente, você usuário, tem que tomar cuidado de não compartilhar, porque compartilhou, virou público.
0: O que eles afirmaram é que se, uma vez que você gera o link, você está sujeito a esse tipo de problema, né? Porque você perde um pouco de controle, né? Imagina, você manda um link de uma conversa para um colega de trabalho. Esse colega de trabalho é meio descuidado, ele publica esse link em algum lugar, esse lugar é rastreado pelo Google, pronto, apareceu ali na página de resultados de busca.
1: Ana Letícia Lobac, muitíssimo obrigado, Ana. Até mais.
0: Até.
2: E agora?
1: Intervalo.
2: E já voltamos.
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1: Regis Bittencourt tem congestionamento, está bem complicado ainda no sentido São Paulo, entre Itapecerica da Serra e Embu das Artes. Mais 10 quilômetros de lentidão. Sentido Curitiba já tem ponto de parada pela Regis a partir do quilômetro 279, altura do Rodonel, até o 282, ainda na região de Embu. Bom, Rodonel com menos dificuldades agora na altura do quilômetro 32, mas ainda tem ponto de parada. Mais cedo, uma ocorrência envolvendo duas carretas e um veículo de passeio por lá, situação bem melhor de fato agora. Lá na altura do quilômetro 45, com interdição parcial por causa daquelas obras no trecho sul, pela interna, no sentido de Perus aí no Rodoanel. Então são mais de 5 quilômetros de congestionamento.
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2: Quarta-feira, 29 de julho de 2026. Termina hoje o prazo para mercadorias brasileiras já embarcadas entrarem nos Estados Unidos sem a nova tarifa adicional de 25%. Os produtos que chegarem aos portos americanos na madrugada de quinta serão taxados. A cobrança atinge mais de 2 mil itens e pode restringir até 11 bilhões de dólares em exportações. O superintendente da Associação Brasileira da Indústria de Madeira Processada, Paulo Pupo, afirma que o prazo dado pelos Estados Unidos foi insuficiente para o setor organizar os embarques. Metade da madeira exportada pelo Brasil vai para os Estados Unidos. Calçados, máquinas e autopeças também estão entre os setores mais afetados. Parte dos produtos é feita sob medida para clientes americanos e não pode ser redirecionada rapidamente. As empresas tentam ampliar as vendas para Europa, Ásia, Mercosul e Oriente Médio. Esses mercados, no entanto, pagam menos ou não absorvem todo o volume destinado aos americanos. 84% das manifestações monitoradas em redes sociais no país entre sábado e segunda-feira reprovaram os ataques do presidente da Argentina, Javier Milei, a autoridades brasileiras. É o que mostra um levantamento da Ativa Web Data Lab, que analisou 158 mil menções a este assunto. Apenas 5,2% dos usuários apoiaram as falas do chefe do executivo argentino. No horário de Brasília, 1h34.
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0: Vera Magalhães aqui com a gente no estúdio, tudo bem, Vera?
1: Boa tarde, Sardenberg, boa tarde, Cássia, ouvinte, também quem está nos assistindo.
2: Boa tarde, Vera.
0: Bom, Vera, assunto obrigatório, a pesquisa hoje que saiu, pesquisa da Quest, sobre as eleições em São Paulo e na Bahia. Aqui em São Paulo, Tarcísio de Freitas com larga vantagem, e já na eleição presidencial, mais ou menos equilibrado entre o Flávio Bolsonaro e o Lula. O que você destaca para a gente?
1: Sardenberg, vai se configurando um quadro de muita tranquilidade para o governador Tarcísio de Freitas. E eu acho que não é desprezível a possibilidade de que a disputa em São Paulo termine já no primeiro turno. Pelo fato de que existem dois candidatos principais, que são ele e o ex-ministro Fernando Haddad, e quase mais ninguém para mobilizar esse eleitorado. Então, a gente tem uma divisão já que é praticamente a emulação e a antecipação de um segundo turno entre Tarcísio e Fernando Haddad. O governador abriu um pouquinho a diferença no primeiro turno para o petista e também no segundo turno tem uma vantagem muito considerável. Isso impacta um pouco aqueles planos que a gente já discutiu aqui algumas vezes do PT de tentar ser o mais competitivo possível em São Paulo, diminuindo a distância entre o bolsonarismo e o PT para que o Lula tenha um colchão de votos no maior estado do país para somar ao final e isso resultar numa vitória, mesmo que por pequena margem, como foi em 2022. O Lula perdeu no estado de São Paulo, ganhou na capital, mas perdeu no estado. Uhum. E isso foi considerado importante para perfazer aquele resultado final de 51 e pouco a 49.
0: Agora em São Paulo, o Lula tem um desempenho melhor do que o Haddad.
1: Tem um desempenho melhor do que o Haddad. O Haddad, por enquanto, não é esse puxador de votos para o presidente como se imagina que ele possa vir a ser. E foi por isso que o Lula insistiu muito para que ele fosse candidato. Ele não gostaria de ser candidato de novo. Ele vem de uma sequência de derrotas, né? Perdeu na sua própria reeleição para a prefeitura, depois perdeu para a presidência em 2018, perdeu de novo ao governo do estado em 2022. Pode-se dizer, o Lula perdeu muitas eleições antes de ganhar, mas nem todo mundo é o Lula com o carisma de um líder popular como o Lula e tendo fundado um partido com uma história de vida muito singular. Então, o Haddad, no começo, se incomodava um pouco com essa perspectiva de ser sempre aquele que é jogado nas missões impossíveis. Uhum. E é o candidato para perder. Mas essa ideia de que ele seria um candidato para competir de igual para igual e, se possível, perder de pouco e ajudar o Lula na campanha presidencial, acabou por convencê-lo. Vamos ver se com o começo da campanha, com os debates e as sabatinas, ele aproxima um pouco do Tarcísio. Mas o que é o temor, né, que eu colhi isso no QG do Haddad? É que o Tarcísio, dada a vantagem que ele tem, essa dianteira muito tranquila, ele decida não ir a debates, não ir a sabatinas. E o PT nem vai poder criticar tanto, porque parece que a estratégia do Lula é exatamente não ir a debates e não ir a sabatinas. Então, se não houver um confronto direto entre os dois, ou pelo menos não na quantidade que os petistas esperavam, vai ficar difícil para o Haddad fazer aquilo que é o plano dele, que é confrontar o Tarcísio tanto com o legado bolsonarista quanto com aquilo que eles entendem que são pontos fracos do governo dele. Segurança pública, privatização da Sabesp, principalmente esses dois pontos.
2: Bom, e aí quando a gente olha para a Genial Quest lá da Bahia, a gente tem uma situação diferente para o presidente Lula, né? Ele aparece com bastante vantagem. E em relação aos candidatos para o governo do estado, aí é empate técnico.
1: Empate quase rigoroso, né, Cássia? É uma situação aí sim que parece que a gente fechou os olhos no segundo turno de 2022, abriu de novo e é exatamente o mesmo cenário. Porque ali o ACM Neto, naquela ocasião, largou muito na frente e o Jerônimo Rodrigues, que até então era desconhecido, veio construindo uma vantagem aos poucos e acabou por vencer a eleição. Mas veio embalado por uma sequência de governos do PT. Agora, o que a gente tem aqui, essa sequência de governos que ganhou mais 4 anos com o governo dele, mostra um certo desgaste de material. Os últimos 4 anos foram marcados por algumas divisões internas no PT da Bahia, entre o próprio governador, o Rui Costa, o Wagner, o Jacques Wagner, até a ponto de não se saber quem seria o candidato, mesmo o Jerônimo tendo possibilidade de disputar o segundo turno. E agora testar se esse ciclo tem fôlego para mais 4 anos. Ciclos longos assim acabam em algum momento esbarrando na fadiga de material. Foi o que aconteceu com o PSDB aqui em São Paulo. Foram muitos anos governando o estado de São Paulo e na última eleição esse ciclo foi interrompido pela vitória do Tarcísio, uma vitória à direita. A gente não sabe se isso vai acontecer na Bahia, até porque é um estado em que o PT é muito forte, conseguiu construir essa força também no interior do estado. Então, pode ser, e a pesquisa mostra isso, que haja fôlego para mais 4 anos de PT. Mas vai ser uma disputa bem encarniçada, como já foi em 2022. Não, é só dizer que na eleição nacional o Lula tende a ganhar lá, como vem ganhando em eleições há muito tempo. Tanto que o ACM Neto, que já foi um opositor muito ferrenho e muito incisivo ao PT, está preparando uma campanha light, sem muitos ataques ao PT, nenhum ataque ao Lula. E tem como seu marqueteiro, isso é curioso, o João Santana, que foi marqueteiro do Lula e da Dilma por muitos ciclos eleitorais.
0: Agora, voltando a uma questão sobre debates. Os debates, as emissoras já estão preparando os debates, já tem datas marcadas e tal. E essa informação que você deu aqui, que o Lula talvez não vá aos debates, como é que é isso?
1: Pois é, ele tem uma impressão ali, uma constatação de que vai ser o alvo de 5 candidatos. Ao mesmo tempo, né? Ou 4, são 4. O Flávio Bolsonaro, o Caiado, o Zema e o Renan Santos, principalmente, né? Que tende a ser o mais eloquente, o mais sem limites para forçar um ataque. Então, ele não quer essa situação de 4 contra 1. Tem dito aí, aliados, que não vai se submeter a esse tipo de coisa. O Lauro informou hoje que se o Lula não for, é bem provável que o Flávio Bolsonaro também não vá. Porque aí os outros vão
0: ter
1: o ataque do Lula para ele, que é quem está no segundo turno até agora. É. Além do fato de que ele está dizendo que debater com quem tem 4, 5% não tem nenhuma vantagem para ele no ponto de vista de estratégia. Então, a gente está numa situação em que um está olhando para o outro e pode ser que os dois acabem deixando para se enfrentar lá no segundo turno, Sardenberg.
0: Tá certo. Vera Magalhães, obrigado, Vera. Até amanhã.
1: Até amanhã, gente. Um ótimo jornal para vocês.
2: Até mais, Vera.
0: Até logo mais.
1: No Ponto Final, no Viva a Voz do Ponto Final, às 6 horas.
0: Obrigado, Vera.
3: Intervalo agora.
2: E já voltamos.
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0: Já temos vários ouvintes mandando mensagens falando da ventania em diferentes pontos aqui de São Paulo. Mais cedo, a gente tinha trazido a mensagem de um ouvinte da Baixada Santista, mas agora os ouvintes aqui em São Paulo já estão falando dessa mudança no vento, vento mais intenso na capital paulista e na Grande São Paulo. Gabriel mandou mensagem para cá, falou da região da Moca, que já tem vento muito forte por lá. Tem tempo virando também na região de Mogi das Cruzes, o Robson Meirelles que escreveu pra gente. Muita ventania, sinal de chuva aqui na região de Mogi. Tem também o nosso ouvinte Mário, que está sempre conosco, falando a respeito do trecho sul do Rodoanel. Ele já observa da região em que ele está, ele está num andar alto, que já dá para observar ali o trecho sul do Rodoanel, e já tem muita nebulosidade e também vento intenso. Sabe quem também mandou mensagem para cá? Um ouvinte que está conosco todo dia, inclusive no período da manhã, Milton Jung. É, Milton Jung já avisando que tem mudança de tempo à vista. Começou a entrar um vento muito forte na região da Vila Suzana.
1: E quem nos acompanha pelo vídeo na internet, ou no cbn.com, ou no Globoplay, está vendo lá, ó, como atrás aqui, a imagem atrás da gente aqui ficou preta.
0: Ficou bem escura, né?
1: Ficou bem escura, é.
0: A gente começou o programa com aquele sol, solando, com céu azul.
1: Até já botou casaco.
0: Exatamente, já coloquei meu casaquinho aqui, tempo mudando em São Paulo.
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3: E tem movimento intenso de veículos neste momento pelo corredor norte-sul, no sentido de Interlagos. A partir da Ponte das Bandeiras até a passagem pela Pinacoteca e na aproximação da ligação leste-oeste, é reflexo de ocorrência mais cedo, um pouco antes ali da ligação. Quem passa pelo Ibirapuera pela 23 de maio, aliás, encontra congestionamento nos dois sentidos, tanto em direção a Interlagos e no sentido da Zona Norte também. A Avenida Rebouças está bem complicada nos dois sentidos, travada aí nas duas direções. É melhor utilizar a alternativa, por exemplo, em direção ao centro, em direção à região da Paulista. A Alameda Gabriel Monteiro da Silva, neste caso, ajuda bastante. No sentido oposto, para acessar, inclusive, Marginal do Pinheiros, adiante, dá para utilizar outros caminhos. Em direção ao bairro pela Rebouças, a Arthur de Azevedo é melhor, Cardeal Cor Verde também.
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0: Teco.
1: Oi, Stardenberg, boa tarde, Cássia, boa tarde aos ouvintes, tudo bem?
2: Tudo certo, Teco, boa tarde.
0: Bom, nós temos aqui uma pesquisa dizendo que metade dos entrevistados, metade dos brasileiros, digamos, entrevista de caráter nacional, metade dos entrevistados dizem que teriam R$500 disponíveis para uma emergência financeira. Só R$500, Teco.
1: É, na verdade, metade teria e metade não, né?
0: Metade não tem nada, né?
1: Curioso. Exato, é uma pesquisa aí do Poder Data, fez aí mais uma dessas fotografias, né, Stardenberg, sobre como está o bolso do brasileiro, como anda a expectativa, a perspectiva, e basicamente, como sempre, o número não é bom, né? Às vezes é muito ruim, às vezes é só ruim, mas bom faz tempo que não tem. Tem esse dado curioso, né, que é a última fase da pergunta, onde eles perguntam se você tivesse uma emergência de R$500, se você teria dinheiro para resolver isso. E basicamente metade diz que sim, metade diz que não. Tem essa pergunta quando para R$200 e 31% diz que não teria também nem R$200 para uma emergência. Então, isso mostra que está faltando dinheiro mesmo, assim, né? Não tem nada. Aliás, a maioria das pessoas não teria, já está faltando dinheiro para chegar ao zero ali, né? Outras coisas interessantes da pesquisa. Perguntado 6 meses para cá se a situação melhorou ou piorou, 42% disse que piorou, 38% melhorou. Perspectiva para os próximos 6 meses, 52% acham que vai estar melhor, 33% que vai estar pior. O desenrola, né, esse plano do governo que foi implantado e agora foi prorrogado, 12% falam que ajudou muito, 30% que ajudou e 33%...
2: Caiu. Nós tivemos um probleminha na comunicação com o Teco Medina, quando ele estava trazendo aqui os resultados desta pesquisa, mostrando que tem muita gente que não tem um recurso mínimo ali para uma situação de emergência. E nós estamos ouvindo agora, vou até fazer um alerta aqui para quem está nos ouvindo de São Paulo, a gente está com vários pis-pis, que já é aquele alerta de mudança de tempo em São Paulo.
0: Certo,
2: por isso que a gente está ouvindo aí esse alerta. Vamos ver se a gente consegue restabelecer o contato com o Teco Medina. Teco, você estava falando a respeito das perspectivas, inclusive, para os próximos meses destas pessoas.
3: Oi, Cássia, desculpa, veio o alerta da Defesa Civil e me derrubou.
2: Foi isso.
3: Então, voltando, né? Piorou, 6 meses para cá, 38 melhorou, 42 piorou, para os próximos 6 meses, 52 acham que vai melhorar, 33 vai piorar. Sobre o desenrola, esse programa do governo, 12% que ajudou muito, 30% que ajudou, 33% que não mudou nada. E 69% percebem que as coisas estão subindo de preço e que isso está atrapalhando elas a fecharem esse orçamento delas. Essa é a fotografia do Poder Data, não muda muito das outras, né, do que a gente tem olhado, mostra que está faltando dinheiro, né?
0: E tem a ver claramente com esses programas de renegociação de dívida, né?
3: Uhum. Sim, esses programas têm ajudado. É engraçado que tem muita gente que fala que a popularidade do governo, essa aprovação para as eleições, tem tido um impulso por conta do desenrola e afins. Mas é engraçado que quando perguntado especificamente sobre isso, eu achei o número baixo. Assim, na verdade, só 12% disse que ajudou muito, né? E o governo soltou números de muitas famílias que foram renegociar dívidas, muitos bilhões renegociados. Eu achei que esse número, a percepção seria maior, né?
0: Mas indicando que de fato houve dificuldades, ou que há dificuldades, é que o governo tomou a decisão de ampliar o prazo do desenrola para até o final de agosto.
3: Exatamente. Já falamos sobre o desenrola, é um bom programa, né, Stardenberg? Mas se o governo também não mudar outras coisas, é só o desenrola 2 e a gente vai ver desenrola 3, 4, 5 e 17, né? Porque tem um problema na estrutura, que vai desde concessão de crédito até falta de educação financeira, de conhecimento, até um juros estratosférico. Tem muita coisa que precisa ser feita junto ao desenrola, né?
0: Exatamente. Teco Medina, obrigado, Teco. Até amanhã.
3: Até amanhã. Tchau, tchau.
2: Até.
0: Resultado difícil, né?
2: Sim,
0: resultado
2: muito difícil.
0: complicado.
2: Imagina,
0: quer dizer,
2: 47% das pessoas dizendo que não teriam R$500 se tivessem uma emergência financeira.
0: É, exatamente.
2: Muita gente.
0: Intervalo agora.
2: E já voltamos.
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1: Letícia Veloso se despedindo por hoje, ainda com uma última informação aqui pra gente, Letícia.
2: Oi, Cássia, pode deixar. Falo agora da Marginal do Pinheiros, sentido de Interlagos, tem congestionamento do Cebolão até a altura da Ponte Ari Torres praticamente, e foi liberada a pista ali na altura da Ponte Cidade Jardim. Mais cedo um acidente, sentido Interlagos, havia ocupação da faixa da esquerda, colisão de duas motos, acabou de ser liberada, segundo a CET. Então permanece essa lentidão na Marginal, com alto fluxo de veículos, dá para utilizar Gastão Vidigal, Professor Fonseca Rodrigues e Pedroso de Moraes. A Marginal do Tietê também tem congestionamento nos dois sentidos, principalmente em direção à rodovia Ayrton Senna e, neste caso, do Cebolão até a altura do acesso à Dutra. Bem pesado o trajeto, principalmente entre as pontes do Piqueri e a aproximação da Ponte das Bandeiras em todas as pistas. Hermano Marquete, Marquês de São Vicente e Noma Peritini de Anote. Alternativa aí para o nosso ouvinte.
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1: Vários ouvintes mandando mensagens sobre o alerta severo da Defesa Civil que receberam agora há pouco. Fortes rajadas de vento na capital e Grande São Paulo nas próximas horas. Busque abrigo e evite áreas descobertas. Não fique embaixo de árvores e postes. Esse é o recado do alerta severo que muita gente, inclusive nós aqui no estúdio, recebemos agora há pouco.
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7: E depois de alguns dias de trégua informal, mas de mais calmaria ali no Oriente Médio, a tensão voltou com ataques do Irã a uma base americana na Jordânia. Ana Luísa Bessa.
8: Tardenberg, Cássia e você ouvinte, o Irã acusou os Estados Unidos de ter lançado um bombardeio contra seu território nesta quarta-feira. Já o presidente norte-americano, Donald Trump, prometeu dar uma surra em Teerã para retaliar um ataque surpresa contra uma base norte-americana no Oriente Médio. A gente lembra, Sardenberg, que a Guarda Revolucionária do Irã lançou um ataque surpresa contra uma base norte-americana na Jordânia na noite de terça-feira, rompendo ali um período de alguns dias sem ataques no Oriente Médio. Segundo o Exército dos Estados Unidos, todos os mísseis iranianos foram interceptados. Além disso, Sardenberg e você ouvinte, os Estados Unidos e Arábia Saudita atacaram grupos apoiados pelo Irã no Iraque. Os bombardeios foram realizados depois de drones atingirem instalações sauditas de petróleo. O governo iraquiano relatou pelo menos 20 mortos e 32 feridos. Enquanto isso, os Houthis, grupo extremista do Iêmen, estão considerando impor taxas a navios comerciais que navegam pelo sul do Mar Vermelho e pelo Estreito de Bab el-Mandeb, de acordo com relatos de autoridades do Iêmen a agências de notícias. Na semana passada, em apoio a Teerã, os Houthis anunciaram um bloqueio aos portos sauditas, ameaçando uma rota alternativa para o escoamento de petróleo do reino diante dos problemas de Hormuz. Na quinta-feira, um petroleiro da Arábia Saudita foi atacado. Drones e mísseis também cruzaram a fronteira com frequência. E diante desse cenário, Sardenberg, o petróleo tipo Brent vale $86 com elevação de 4%. Volto com você.
7: Muito obrigado. Essa informação de Ana Luísa Bessa aqui da nossa redação. E continua valendo aquele comentário que nós fizemos ontem, que o presidente Trump e os Estados Unidos não sabem como encerrar essa guerra, que se aumentam os ataques, se diminuem os ataques, se simplesmente suspende, ou como diz um jornalista americano, declara vitória e vai embora para casa, né? Até agora não tem. É a última informação do Trump é essa, que vai dar uma surra no Irã. Mas ele já falou isso diversas outras vezes e também já falou que ia ter negociação diversas outras vezes. Então vai ali meio no calor dos acontecimentos. Ana Luísa Bessa, obrigada, Ana Luísa. E Cássia, vamos ficando por aqui. Tivemos na produção.
1: Na produção e na reportagem, a própria Ana Luísa Bessa, também o Suelinton Viana conosco na produção hoje.
7: Nos trabalhos técnicos,
1: o Juliano Fonseca.
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1: Ótima tarde a todos e até amanhã.
7: Muito obrigado pela audiência. Até mais.

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2: Quarta-feira, 29 de julho de 2026. A defesa de Jair Bolsonaro tem até amanhã para explicar ao Supremo Tribunal Federal se o ex-presidente autorizou o uso da imagem e da voz dele em um vídeo gerado por inteligência artificial exibido na convenção do PL. Prazo de 48 horas foi determinado pelo ministro Alexandre de Moraes. No material, uma versão digital de Bolsonaro criticou as restrições impostas a ele pelo magistrado e declarou apoio à candidatura de Flávio Bolsonaro. A Agência Nacional de Aviação Civil limitou a venda de passagens da companhia aérea argentina Flybond no Brasil. A ANAC alega que identificou uma série de problemas no atendimento aos passageiros. Segundo a agência reguladora, a companhia suspendeu 79% dos voos registrados no país entre os dias 1º e 27 de julho. De acordo com a ANAC, a fiscalização apontou indícios de piora na capacidade operacional da companhia estrangeira e riscos de prejuízos aos consumidores. A decisão da agência entrou em vigor hoje. Um navio tanque de gás natural dos Estados Unidos foi atingido por um drone no porto de Damietta, no Egito. As embarcações envolvidas na explosão foram realocadas para fora do porto e as operações foram paralisadas temporariamente. Ainda não há informações sobre a autoria do ataque. No horário de Brasília, 2:03.
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1: 2:04. Boa tarde para você que está na CBN. Hoje é quarta-feira, 29 de julho de 2026. Nadédia, boa tarde.
2: 2:04, você tem certeza?
1: Não é?
2: Tá meio escuro, né?
1: É. Boa tarde. Você recebeu o alerta da Defesa Civil
2: Sim.
1: no seu telefone?
2: Fui contemplada hoje.
1: Eu também fui contemplada.
2: Que às vezes não chega, né?
1: É, eu ia dizer, boa parte da população de São Paulo, dependendo da região onde está, recebeu esse alerta da Defesa Civil de ventos. Né? Não é isso?
2: É.
1: Ventos fortes. É, São Paulo estava ensolarada até o quê? Meia hora atrás?
2: Sim.
1: De repente, 29 graus. Temperatura caiu bem rápido. Quanto a gente tem agora? E o tempo fechou. Talvez venha chuva por aí. O alerta da Defesa Civil é, inclusive, para que você evite ficar embaixo de árvores e essas coisas todas.
2: Temos 30 graus.
1: Não, não tá 30 graus. Não, não tá.
2: Não tá?
1: Tá errado esse termômetro aí. Não tá 30 graus, não. Caiu, caiu rápido e vai cair mais um pouco. A mínima é 21, se não me engano, hoje. Certo? Vamos?
2: Vamos.
1: Vamos. Bom, muita informação pra você. Análise e diversão nas brechas. Até às 5 da tarde nós vamos juntinhos, nós três, Nadédia, você e eu. Claro, como todo dia, tem Tudo é Política, com Maria Cristina Fernandes.
2: Em CBN Pelo Mundo, Ariel Palacios fala sobre a crise diplomática que está transcorrendo entre os presidentes do Brasil e da Argentina.
1: Tem Pra Onde Vamos? Hoje Michel Alcoforado vem aí explicar por que o consumo também é um trabalho. Adivinha de quem?
2: Será que é da mulher?
1: Ah, vou deixar essa pergunta no ar para os nossos ouvintes acompanharem logo mais depois das 3 da tarde.
2: Em Visões do Futuro, Álvaro Machado Dias fala sobre obediência e como a inteligência artificial se comporta quando o assunto é obedecer.
1: Em A Nossa Língua de Todo Dia, professor Pasquale responde a dúvida do ouvinte Jefferson de Souza e do filho dele, Vitor. Eles são de Nova Iguaçu, no Rio de Janeiro, e tem uma dúvida sobre a palavra íris.
2: Tem Saúde Integral com Rossandro Klinger.
1: Tem 4 em Campo, futebol masculino com Carlos Eduardo Éboli e Gabriel Dudziak.
2: E o Sala de Música com João Marcelo Boscoli. Hoje, quarta-feira, dia de pegadas musicais.
1: Ele disse que a gente vai a Santos hoje.
2: Olha!
1: Cidade do litoral de São Paulo. Eu fiquei super curiosa, porque brinquei e falei, a gente vai ouvir Charlie Brown Jr.?
2: Eu já achei isso.
1: Claro, e ele riu. Não disse nem que sim, nem que não. Eu apostaria que não, por isso tô curiosa pra saber o que é que ele vai trazer pra gente. É, Pelados em Santos? Mamonas? Não sei.
2: A ver.
1: A ver, a ver. Muito bem, e além deste cardápio variado e saboroso, temos também a nossa reportagem com pitadas de notícia durante a tarde, pra você ficar bem informado, bem informada durante as tardes por aqui. Então entre, seja bem-vinda, seja bem-vindo, fique à vontade. 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Belíssimas, como sempre. Opa, já é a hora? Não é, né? Tá bom. Vamos? Bora.

0: gente estava falando da temperatura aqui em São Paulo e da mudança muito brusca, não só de temperatura, mas da condição do clima mesmo. A gente tem acompanhado queimadas muito intensas e ondas de calor muito severas na Europa. Bom, isso é produto das mudanças climáticas. E esse ano teremos um El Niño bastante forte interferindo na temperatura, no clima. O governo está preocupado, ainda bem. Hoje houve uma mega reunião em Brasília. E a Rani Veloso tem informação pra gente sobre esse assunto. Oi, Rani, boa tarde. Não tem?
1: Que nos acompanham, é isso.
0: Agora, peraí, agora sim você tá no ar, Rani. Começa tudo de novo, por favor. Boa tarde.
1: Boa tarde, Tati, Nadédia e a todos que nos acompanham. Exatamente como você falou, uma mega reunião com cerca de 20 ministros e também presidente de instituições. E o governo federal anunciou um plano de R$1,335 bilhão para enfrentar as consequências do El Niño, que é esse fenômeno climático que aquece as águas do Oceano Pacífico e provoca aí essas mudanças. O presidente Lula disse durante essa reunião ministerial pedir a Deus para que não aconteça, mas se ocorrer, o Brasil está preparado. Ele falou em planejamento inédito no mundo e destacou que nunca na história o país esteve tão preparado para enfrentar uma adversidade da natureza e que com a experiência de prevenção pode ajudar até outros países. O chefe do executivo também destacou sobre a importância dos governadores e prefeitos se prepararem para essas mudanças que estão previstas para os meses de agosto até dezembro deste ano. E ressaltou que os problemas não podem ser resolvidos apenas em Brasília. Ele pediu à ministra da Casa Civil, Miriam Belchior, para que faça a apresentação dessas informações e planejamento do governo federal em reunião online com todos os prefeitos do país para que os gestores locais se envolvam, uma vez que eles conhecem o território e com isso, segundo ele, aumenta as chances de evitar tragédias.
2: Esse trabalho é um trabalho, eu não sei se em algum momento já foi feito algo dessa magnitude em algum lugar. Agora, isso aqui, além de nos ajudar, isso aqui é um estímulo para que todas as cidades, para que todos os governadores repitam o que foi feito aqui, para que a gente possa estar preparado para isso.
1: Olha, Tati, agora o plano do governo federal, né, foca em ações preventivas e de resposta rápida, como, por exemplo, abastecimento de alimentos, saúde pública e combate a incêndios florestais. A maior parte desse dinheiro, R$998 milhões, vão para a segurança alimentar, para a Força Nacional do SUS e também para o monitoramento do nível dos rios. Esse valor inclui, por exemplo, a compra de 390 mil toneladas de arroz e milho para reforçar os estoques públicos do país. Também está prevista a distribuição de 350 mil cestas básicas para os povos indígenas, quilombolas e outras comunidades tradicionais. Outros R$337 milhões já haviam sido liberados por medida provisória e serão usados especificamente na fiscalização ambiental e na prevenção de queimadas. Por isso, foram definidas áreas prioritárias para o enfrentamento aí desses incêndios, com postos de comandos no Pará, Mato Grosso, Mato Grosso do Sul, Maranhão e Tocantins. Como eu bem mencionei no início, El Niño é o aquecimento das águas do Oceano Pacífico e acaba alterando o clima aqui no Brasil. E esse fenômeno costuma trazer secas severas para a região norte, ondas de calor e atrasos das chuvas no centro-oeste e sudeste e temporais que podem causar enchentes na região sul do país, como a gente vem acompanhando. Tati?
0: Obrigada, Rani. Rani Veloso, em Brasília.
3: Agora são 2:12. Nós vamos a Belo Horizonte saber do noticiário político com a Ana Nunes. Boa tarde.
4: Boa tarde para você, Nadédia. Boa tarde para quem nos acompanha. O senador Cleitinho Azevedo não será candidato ao governo de Minas Gerais nas eleições deste ano. Isso segundo uma nota divulgada pelo Republicanos, assinada pelas executivas estadual e nacional da legenda. No comunicado, o partido afirma que trabalhou durante meses para viabilizar a candidatura do senador, manteve diálogo aberto, articulou alianças e adiou decisões estratégicas à espera de uma definição. No entanto, segundo republicanos, essa confirmação nunca aconteceu. Porém, na contramão desse posicionamento, a assessoria do senador Cleitinho Azevedo mantém que ele será candidato ao governo do estado aqui de Minas Gerais nas eleições deste ano, na Dédia. Essa informação é do portal G1. Além disso, o parlamentar também divulgou na noite de ontem um vídeo produzido com inteligência artificial em que dizia estar, abre aspas, inseguro, em dúvida e com medo, mas sugerindo uma possível candidatura. O vídeo recria também digitalmente o pai de Cleitinho, José Maria Azevedo, morto em 2024, e o irmão Matheus Azevedo, que morreu há poucos dias em decorrência de uma leucemia. Na publicação, Cleitinho escreveu apenas uma frase: seguirei na missão, o que aumentou as especulações sobre uma possível candidatura ao governo mineiro. Vamos ouvir.
5: Pai, são senhores, são Matheus, eu estou inseguro, em dúvida e com medo.
6: E que dia que você teve medo na sua vida? Cadê a sua fé? Vá em frente.
5: Mas agora, sem o senhor, sem o Matheus, como eu vou fazer?
7: Vá e faça o que precisa ser feito. Nosso pai e eu estamos sendo muito bem cuidados aqui em cima.
4: Pois é, Nadédia, a decisão se Cleitinho vai ou não ser candidato impacta há meses o cenário da direita aqui em Minas. O PL atrela a definição de Cleitinho no estado para encabeçar o palanque do candidato à presidência de Flávio Bolsonaro no estado mineiro. Inclusive, a pesquisa Quest, divulgada nessa semana, havia colocado o senador Cleitinho Azevedo do Republicanos na liderança em todos os cenários de primeiro e segundo turno na disputa ao governo do estado de Minas Gerais. O Republicanos deve apoiar, então, a candidatura do ex-secretário de governo de Minas, o Marcelo Aro, do PP, ao governo do estado. De família influente no futebol mineiro, Aro foi eleito vereador por Belo Horizonte aos 23 anos em 2012 e entrou na política nacional 2 anos depois como deputado federal. Na Câmara, se aproximou do então presidente da casa, Eduardo Cunha, que o indicou para o comando da Diretoria de Ética e Transparência da CBF. Aro também esteve no grupo de aliados de Cunha durante a condução do impeachment da ex-presidente Dilma Rousseff, do PT, e defendeu o padrinho até o fim do processo de cassação do seu mandato em 2016. A nossa reportagem da CBN agora tenta um contato com a assessoria de Cleitinho Azevedo para um posicionamento oficial sobre esse assunto. Eu volto com vocês.
3: Bem confuso esse cenário.
0: Uhum, uhum. Informação com a Ana Nunes em Belo Horizonte. Seguimos aqui com a nossa reportagem agora no Rio de Janeiro, ainda ao noticiário político. Ana Luísa Barreto, boa tarde.
8: Oi, Tatiana, boa tarde para você, Nadédia, também para os nossos ouvintes. A Federação Pessoal Rede lançou hoje o vereador William Siri como candidato ao governo do Rio. A vice escolhida é Juliana Carvalho, também do Pessoal do Sul do Estado. E a vereadora Mônica Benício, viúva de Marielle Franco, foi indicada como candidata ao Senado. Durante o discurso, Siri afirmou que há um amor não correspondido em relação ao PT, que resolveu apoiar a candidatura do ex-prefeito da capital, Eduardo Paes, do PSD. Enquanto isso, o PSOL defendeu a reeleição do presidente Lula.
9: E ao mesmo tempo, a gente sabe que infelizmente a gente não está com um amor muito tão correspondido na questão do nosso dia a dia da federação, mas reeleger o presidente Lula é missão crucial e fundamental para esse partido, porque a extrema-direita não pode avançar.
8: Na disputa pelo Palácio Guanabara, quem também perdeu apoio foi o ex-governador Antony Garotinho, do Republicanos. O Partido Democracia Cristã oficializou apoio à candidatura de Paes ao governo do estado. A decisão foi tomada dias depois que o partido foi anunciado como integrante da chapa de Garotinho, que indicou o ex-comandante do BOP, Venâncio Moura, a vice-governador. Nas redes sociais, Eduardo Paes publicou uma foto com a Comissão Executiva do Democracia Cristã e agradeceu o apoio da sigla à candidatura após a convenção. Nos comentários, o perfil do partido escreveu: conte conosco. Com isso, além do Democracia Cristã, o ex-prefeito da capital já aglutinou o apoio do MDB, PT, PDT, PSB, Solidariedade e outros partidos menores. O Republicanos não informou se a chapa de Garotinho será mantida, lembrando que o prazo final para definição é 5 de agosto, quando termina o período das convenções partidárias. Tatiana e Naded.
0: Obrigada, Ana. Ana Luísa Barreto com a oficialização do PSOL do vereador William Ciril ao governo do Rio.
3: São 2h18 aqui em São Paulo. Lucas Taveira com informação pra gente. Boa tarde, Lucas.
10: Isso mesmo, Nadeja. Boa tarde pra você, Tati, todo mundo ligado aqui na CBN. Termina hoje o prazo para que mercadorias brasileiras já embarcadas entrem nos Estados Unidos sem a nova tarifa adicional de 25%. Os produtos que chegarem aos portos americanos depois da meia-noite serão taxados. A cobrança atinge mais de 2 mil itens e pode restringir até 11 bilhões de dólares em exportações. O superintendente da Associação Brasileira da Indústria de Madeira Processada, Paulo Pupo, afirma que o prazo dado pelo governo americano foi insuficiente para o setor reorganizar os embarques.
11: Uma boa parte dos volumes que estão embarcados ou em água ou chegando lá nos Estados Unidos, infelizmente, serão taxados e instigará, né, uma renegociação de contratos por parte dos importadores americanos com os produtores aqui no Brasil. Então, é uma situação logística bem delicada e nós entendemos que o prazo foi bem curto. E a nossa expectativa é, sim, que teria um prazo aí de talvez 30, 60 dias para readequação das reservas nas companhias marítimas, para podermos ter uma melhor programação e previsibilidade contratual, mas infelizmente não foi o que aconteceu.
10: Metade da madeira processada exportada pelo Brasil vai para os Estados Unidos. No caso das molduras, a participação chega a quase 100%. Calçados, máquinas e autopeças também estão entre os setores mais afetados. Muitos produtos são feitos sob medida para clientes americanos e não podem ser redirecionados rapidamente. As empresas tentam ampliar as vendas para a Europa, a Ásia, Mercosul e o Oriente Médio. Esses mercados, porém, pagam menos ou não absorvem todo o volume destinado aos americanos. O governo federal anunciou 18 bilhões e meio de reais em crédito para empresas atingidas pelas tarifas. O setor produtivo também cobra a continuidade das negociações para reduzir ou ampliar as exceções à cobrança, viu, Nadeja?
3: Obrigada, Lucas Taveira, aqui em São Paulo.

0: alteração de provas por ter manipulado a cena do crime para dificultar a perícia e por uso fraudulento de cartões bancários das vítimas. A promotoria entendeu que o crime foi premeditado tanto pela preparação anterior quanto pelas medidas adotadas após as mortes. O proprietário de um restaurante da região central da cidade também foi denunciado pelo Ministério Público por furto mediante fraude, por ter permitido que a faxineira usasse os cartões bancários dos idosos no estabelecimento. Os dois teriam dividido proporcionalmente os valores sacados. Conforme a denúncia, Paola prestava serviços domésticos na casa do advogado Cláudio Atala Inácio e da mulher dele, Clotilde Atala Inácio. Ela teria colocado medicamento sedativo na bebida do casal para fazê-lo dormir, fazer os dois dormirem, com o objetivo de furtar os bens do apartamento. Porém, enquanto pegava os objetos, Cláudio acordou e viu Paola praticando o furto. Por isso, a faxineira matou as duas vítimas a facadas. Antes de deixar o local, ela apagou vestígios do crime para dificultar o trabalho dos peritos. Logo após as mortes, Paola foi até o centro de BH para vender os objetos, como joias, relógios e telefones celulares, e sacar dinheiro usando os cartões dos idosos. Em seguida, a faxineira foi até a casa dela, em Ribeirão das Neves, na região metropolitana, pegou o filho de 6 anos e fugiu para Itabira, na região central de Minas, onde foi presa pela Polícia Civil 3 dias depois. O MP informou ainda que apura a participação de outras 3 pessoas que podem ter adquirido os bens roubados. Como não há indícios de envolvimento delas com o crime de latrocínio e elas não são reincidentes ou criminosas habituais, estão aptas ao oferecimento de acordo de não persecução penal. Por isso, a promotoria pediu à justiça o desmembramento do processo em relação a essas 3 pessoas. Tatiana.
1: Obrigada, Desirê. Que história, hein? Desirê Miranda, em Belo Horizonte. Vamos para 4 minutos de informação na sua cidade? Voltamos já.
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3: Duas horas e 23 minutos, reforçando aqui para você que nós recebemos em várias partes de São Paulo um alerta severo da Defesa Civil de fortes rajadas de vento na capital e Grande São Paulo nas próximas horas. A orientação desse alerta: busque abrigo e evite áreas descobertas, não fique embaixo de árvores e postes. A gente compartilhou aqui entre os jornalistas da CBN, pessoal que recebeu o alerta em várias partes aqui da capital e da Grande São Paulo, por exemplo, em Santo André, onde já venta muito forte. E vários ouvintes falaram também sobre a situação do clima. O José Maria Gutierrez, de Ferraz de Vasconcelos, diz que por lá está uma ventania medonha, escreveu ele. Ele até mandou um vídeo aqui de como é que está o vento, logo mais a gente traz aqui para os nossos ouvintes. O Moreira nos escreve de São Bernardo do Campo. Falou que no bairro Nova Petrópolis, nesse momento, 17 graus e meio. Ele até mandou uma foto do painel do carro. A gente falou sobre o clima agora há pouco, né? A gente falou que o celular aqui estava marcando 30 graus. Mas, na verdade, os termômetros mesmo já estão marcando 22. Também nossa companheira Marcela Lorenzetto mostrou pra gente aqui que a temperatura despencou muito rápido a partir do momento que a gente teve esse alerta de ventania aqui em São Paulo. E o Moreira falou algo parecido lá em São Bernardo do Campo. Diz que chegou a ter por volta de 26, 27 graus e agora, então, por lá, 17 graus e meio. E trago também a mensagem do Danilo, que estava na academia aqui em São Paulo, viu um avião passando baixo numa rota que ele não costuma ver, e aí ele foi dar uma olhada naquele software, o Flight Radar, e viu que tinha muitos voos em espera, e que pousariam no aeroporto de Congonhas, mas que estavam sendo desviados para outros aeroportos. A gente procurou o aeroporto de Congonhas, a gente vai procurar também as companhias aéreas para saber se tem alguma informação a respeito disso, né? Claro que por causa do clima a gente costuma ver isso acontecendo mesmo, e foi o que o nosso ouvinte viu nesse software que acompanha os voos. Agora, falando de um assunto que não é do clima, mas também uma mensagem do nosso ouvinte, o Marcelo, ele está falando aqui sobre problema em semáforos, em vários pontos, inclusive. Ele começou falando da Rebouças, que estava sem sinalização semafórica, semáforo desligado, né? Quebrado, não funcionando, até a altura da Cristiano, e que depois estavam funcionando. Mas depois ele voltou a escrever pra gente e disse que na esquina com a Joaquim Antunes também tá sem semáforos e que ele não viu agentes da CET por lá. Então a gente também vai procurar a CET em busca dessa informação. Outros ouvintes já falando sobre o tempo.

0: Cláudio Pires mandou um vídeo de Bertioga. Uma ventania com areia, né? Porque ele tá de frente pra praia. Olha aqui, vou mostrar pra Tatiana aqui que está ao meu lado. Mais tarde a gente coloca as imagens na tela aqui pra você também.
1: Nó.
0: Esse é o cenário. Parece deserto, né? Parece. Areia voando.
1: Como chama? Vou lembrar o nome. Vai, segue aí.
0: O Alexandre, do Itaim Paulista, diz que por lá tem muito vento, que a temperatura caiu muito rápido e que já caíram árvores por lá. Então a gente vai ficar de olho também. A Liuciane, falando do Morumbi, 18 graus. Diga, Tati.
1: Não, eu lembrei a palavra que eu queria, que é calima. Sabe o que é calima?
0: Não.
1: Quando ventos muito fortes levantam poeira, partículas finas de areia do deserto do Saara. Sabe a música da Betânia? Eu sou...
0: Ah, sim.
1: É, então.
0: Areia que dança.
1: É, que chega até a Espanha, que chega até a Europa. É, tá parecendo isso, calima. Só que aí a gente consegue enxergar essa areia. Não são partículas tão finas assim, pelo que a gente consegue observar na imagem.
0: É bastante areia.
1: É.
0: E o Guilherme falando pra gente de Guaianazes, que a ventania foi muito forte mais cedo, que continua agora 21 graus. Você conta pra gente também como é que tá a situação por aí. O número do WhatsApp é o 11 99911 9981. Pode mandar foto, vídeo, áudio pra gente aqui.
1: A música é do Caetano Veloso, Reconvexo. Sou a chuva que lança areia do Saara sobre os automóveis de Roma. Mas é a chuva, não é a calima.
0: Tá.
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0: horas 28 minutos. Eu abri uma notícia aqui porque fui fisgada pela manchete do G1. Jared Leto nega acusações de abuso, abre aspas, nunca agredi sexualmente ninguém. Essas acusações, né, de abuso sexual foram divulgadas num documentário chamado Jared Leto, O Segredo Sombrio de Hollywood, lançado pela BBC nessa quarta-feira. O ator, cantor, enviou essa declaração à imprensa americana dizendo que as alegações são absolutamente falsas. Vamos lá. Segundo a BBC, quatro mulheres acusaram Jared Leto, que venceu o Oscar. Eu vou lembrar o filme já, é vocalista da banda 30 Seconds to Mars. Foi acusado por conduta sexual criminosa. As infrações teriam ocorrido quando eles eram adolescentes. Ao todo, 10 mulheres deram depoimentos para o documentário da BBC. 9 delas compartilharam essas histórias publicamente pela primeira vez. Isso é o que a gente tem até agora de informação a partir desse documentário que traz essas acusações contra o vocalista da 30 Seconds to Mars, vencedor, ator, né? Jared Leto, vencedor do Oscar. E a negativa dele: nunca agredi sexualmente ninguém em toda a minha vida. Essas alegações são absoluta e categoricamente falsas. A gente vai aguardar para saber os desdobramentos desse documentário lançado hoje pela BBC. Eu fiquei devendo o Oscar, né? Melhor Oscar. Oscar de melhor ator coadjuvante em 2014 por um filmaço, Clube de Compras Dallas. 12:30.
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0: Quarta-feira, 29 de julho de 2026. O governo federal anunciou um pacote de R$1,3 bilhão de reais para enfrentar efeitos do El Niño. Os recursos serão destinados principalmente à formação de estoques públicos de alimentos, combate a incêndios florestais, monitoramento climático e reforço da estrutura de saúde. Segundo projeções citadas, o fenômeno deve provocar seca intensa na região norte, aumento do risco de incêndios florestais, atraso das chuvas no centro-oeste e sudeste e precipitações acima da média no sul, com possibilidade de enchentes e deslizamentos. Termina hoje o prazo para mercadorias brasileiras já embarcadas entrarem nos Estados Unidos sem a nova tarifa adicional de 25%. Os produtos que chegarem aos portos americanos na madrugada de quinta-feira serão taxados. A cobrança atinge mais de 2 mil itens e pode restringir até US$11 bilhões em exportações. O superintendente da Associação Brasileira da Indústria de Madeira Processada, Paulo Pupo, afirma que o prazo dado pelos Estados Unidos foi insuficiente para o setor reorganizar os embarques. Metade da madeira processada exportada pelo Brasil vai para os Estados Unidos. Calçados, máquinas e autopeças também estão entre os setores mais afetados. Parte dos produtos é feita sob medida para clientes americanos e não pode ser redirecionada rapidamente. As empresas tentam ampliar as vendas para a Europa, Ásia, Mercosul e Oriente Médio. Esses mercados, no entanto, pagam menos ou não absorvem todo o volume destinado aos americanos. As equipes de resgate procuram sobreviventes sob os escombros de um shopping e uma fábrica de papel afetados pelo terremoto de magnitude 7.1 que atingiu o Japão. Segundo o balanço oficial, pelo menos 13 pessoas morreram. O número de vítimas, no entanto, se aproxima de 20, conforme um balanço da Rádio França Internacional. No horário de Brasília, 2h33.
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0: Ariel conosco, como toda quarta-feira, um pouquinho mais cedo hoje. Oi, Ariel, boa tarde.
1: Como está, Fernanda? Como está Tatiana? Nossa, mãe, isso que é entrar assim, já estou alterando tudo isso. Fernando, que está lá em Londres, passeando. Como está Tatiana? Como está Nadeja? Como estão ouvintes e videntes? São os que nos veem também, ouvintas, ouvintes.
2: Não tão bem quanto o Fernando, Ariel, né, que tá de férias.
0: Começou maravilhosamente hoje.
1: Não, hoje foi assim, misturando suco de laranja com chá, que deu esse efeito.
0: Façam isso em casa, não misturem suco de laranja.
1: Não façam isso em casa,
0: chá.
1: Não. É o novo. Como que era? Não misturem melancia com leite, era isso?
0: Manga. Era leite.
1: Manga com
0: manga.
1: Leite. Manga com leite com manga.
0: Que dava
1: tantas
0: um revertério estomacal, não era
1: na
0: isso?
1: Infância.
2: A história tudo, que matava, né? Mas é lenda.
0: Não, mas é lenda, é lenda.
2: Pode tomar.
0: É lenda. Bom.
1: Vocês nunca ouviram o raio, o ponto de luz? Isso era no interior do Paraná. Então, se você bebia líquido, água, por exemplo, no sol, dava ponto de, abre aspas, ponto de luz, fecha aspas, e você ficava com a boca torta.
0: Que isso?
1: Eu ouvi isso, exatamente, eu ouvi essas besteiras quando era criança lá em Londrina. Aí eu falei, peraí, então como é que um beduíno faz no meio do deserto do Saara?
0: Totalmente, né? E assim, tá um calor do cão, a gente não pode beber água?
1: Não. Exatamente, vai saber, essas superstições que existem e espero que já tenham acabado todas.
0: Bebam água, viu? Inclusive se você está em São Paulo hoje,
1: exatamente.
0: Por exemplo, que a cidade está seca. Vamos lá, Ariel, porque as tretas entre Brasil e Argentina não acabam. Milei teve no Brasil na convenção do PL, disse coisas muito graves a respeito do presidente Lula, insultos que foram repudiados pelo governo brasileiro. A gente está vivendo a crise dos insultos. Como é que a gente pode definir essa crise diplomática entre os dois países?
1: Como os historiadores vão classificar, vão chamar, que título vão botar essa crise dos insultos, Tatiana? Bom, o fato é que o governo argentino está insistindo agora com a teoria que sempre houve insultos, então que isso é algo costumeiro. Estão tentando relativizar isso daí. Inclusive, Adriano Ravier, que é o porta-voz do presidente Milei, veio com esse argumento que sempre houve insultos na relação bilateral. Isso é totalmente falso. Nunca um presidente brasileiro xingou um presidente argentino publicamente em 200 anos de relações entre os dois países. Na contramão, sim, mas apenas um precedente antes de Milei, a do ditador da província de Buenos Aires, digo província de Buenos Aires porque a Argentina estava totalmente fragmentada por causa de uma guerra civil, então não existia uma Argentina propriamente dita, mas a província de Buenos Aires era maior, a mais importante, não é? Então isso nos tempos em que a Argentina estava em guerra civis e governava o território bonaerense, o caudilho Juan Manuel de Rosas, que chamava Dom Pedro II de Rei Macaco. Né? Então é falsa a informação de que sempre houve insultos de ambos lados. Não, do lado brasileiro nunca houve e do lado argentino só o caso de Milei com sua linguagem chula e de Juan Manuel de Rosas há 175 anos. Bom, o lado peculiar disso tudo, que o próprio porta-voz de Milei, que tentou relativizar essa situação, Adrián Ravier, que está no cargo há poucos meses, foi insultado por Milei em várias ocasiões, antes de chegar ao governo. A postagem mais emblemática de Milei sobre Ravier é de 2020, quando disse a seguinte frase, um tweet, ainda naquela época era o Twitter, não era o X, e ele diz assim, abre aspas, olha, prestem atenção na saraivada de insultos em apenas um tweet. É uma obra-prima. Abre aspas, sempre sustentei que Ravier é um imbecil total. Além disso, é um picareta que fala sobre Keynes sem tê-lo lido. Parênteses, ainda guardo os tweets que o provam, fecha parênteses. E é um péssimo economista que passou o tempo errando tudo, além de ser militante de Macri. Ponto. Agora, o idiota voltou a se superar, fecha aspas. Então temos imbecil total, picareta, péssimo economista, aí não me insulta, aí uma classificação, né? Idiota. Então, tudo isso, 4 ou 5 insultos em um tweet por parte do atual presidente sobre o atual porta-voz. Bom, Enquanto isso, Milei não fez mais de forma direta insultos a Lula, mas fez várias repostagens de aliados seus criticando o presidente brasileiro. E de forma geral, a imprensa argentina continua criticando Milei por seu comportamento chulo. E enquanto isso, o chanceler argentino Pablo Kirchner, que no fim de semana participou do comício de Flávio Bolsonaro e depois repostou o discurso de Milei com os insultos a Lula incluído, tentou hoje cedo mostrar o governo Milei como vítima, exatamente, numa manobra de invertida, numa tentativa de inverter a situação. Kirchner, que não é diplomata de carreira, como aliás boa parte dos chanceleres argentinos ao longo da história dos últimos 80 anos, disse em entrevista que o governo, abre aspas, não está respondendo e não vai responder, fecha aspas, às declarações que estão fazendo Lula e seus ministros. Ou seja, referência às declarações feitas pelos ministros Durigan, que chamou Milei de palhaço, de Boulos, que o chamou de caricatura patética. Ou seja, aliás, não é recomendável subir na mesma estratégia de alguém que te criticou, porque você acaba se parecendo muito. Então, meu modesto conselho, não sigam o comportamento de Milei, porque não é contraproducente e o cara tenta tirar proveito, tal como agora, não é? Aí o chanceler Kirchner disse ainda que estão em uma disputa eleitoral no Brasil, então que é como que tudo isso estaria dentro de um certo contexto político, enfim, sabe-se lá. A coisa, então, tende a continuar.
2: Ariel, como é que está a situação do Milei dentro da Argentina?
1: Bom, tudo isso é interessante, isso, porque tudo isso está acontecendo num momento, num contexto de desaprovação popular de Milei. Uma pesquisa da consultoria Projection indica que 40,1% dos entrevistados afirmam que estariam dispostos a votar em um candidato que não gostem, ou seja, votar em um candidato que não gostem, seja lá quem for, só para impedir que Milei continue como presidente. Então, não é interessante, é uma pesquisa não sobre intenção de voto, é uma pesquisa de você votaria em alguém, mesmo detestando esse alguém, só para que Milei não continue no poder? Bom, então 40,1 votaria em qualquer coisa para impedir que Milei continue como presidente. Outros 37,5% afirmaram que votariam um candidato que não gostem, só para impedir que o peronismo volte ao poder. Já Milei e o peronismo, ambos não estão bem vistos na Argentina. Mas isso deixa tudo muito claro como é que a situação de Milei, vários analistas hoje, inclusive, estão comentando, há rumores no âmbito político em Buenos Aires, que os insultos de Milei a Lula no fim de semana teriam sido um pedido do presidente Trump para que Milei tentasse bagunçar a campanha eleitoral brasileira. E outros analistas dizem que Trump nem precisava pedir isso, porque é o Milei de sempre, turbinado, mais uma vez, que recorre ao seu estilo chulo, grosseiro, de disparar insultos contra todo tipo de pessoas. Recordando que Milei, na época da campanha eleitoral, comparou o Papa Francisco com um dejeto fecal, num país católico. Então, só dá para ver ali, entre vários outros insultos que disparou sobre os mais variados presidentes latino-americanos, isso ao longo dos últimos anos, durante a sua presidência e antes de ser presidente, quando era deputado, e antes mesmo disso, quando era economista. Um economista que não era famoso.
0: Ariel, da Argentina para o Peru, Keiko Fujimori tomou posse, décima presidente do país em 10 anos, o que sugere um cenário político bastante instável, obviamente, com a participação dela, né?
1: Exatamente. Ela mesma que foi aqui, contribuiu em boa parte para essa instabilidade institucional peruana. Bom, o fato é que 26 anos depois do ex-ditador Alberto Fujimori renunciar por fax desde o Japão, no meio de um grande escândalo de corrupção, isso mesmo, foi a primeira e última vez que um presidente barra ditador renunciava por fax. Nunca isso havia acontecido, nem voltou a acontecer depois ao longo da história mundial. Fujimori havia feito uma viagem para o Japão e aí decidiu renunciar e não voltou mais ao Peru. Voltou, mas depois preso, enfim. Bom, o fujimorismo, 26 anos depois daquele evento, o fujimorismo voltou ao poder no Peru. Keiko Fujimori tomou posse ontem, se tornando a primeira mulher eleita presidente do país, o Peru já teve presidente, mas mulheres mais provisórias, não é? A vitória aconteceu na quarta tentativa, Keiko tentou 3 vezes ser candidata a presidente, sempre ficava no segundo turno, perdia todas as vezes por uma estreitíssima margem de votos e desta vez, inclusive, ganhou por apenas 50 mil votos sobre o esquerdista Roberto Santos. E Keiko assumiu reivindicando abertamente o legado do falecido pai, condenado por corrupção, por crimes contra a humanidade. Antes da cerimônia, ela postou a mensagem, abre aspas, papai, hoje o Peru lembra de você e milhões o levam em seus corações, fecha aspas. Para os partidários de Keiko, o retorno do fujimorismo representa uma promessa de ordem e de estabilidade, mas para seus críticos, a volta do fujimorismo reabre feridas e violações aos direitos humanos que nunca cicatrizaram no Peru. E no discurso de posse, Fujimori afirmou que estava recebendo um Estado à deriva e disse que empregará as Forças Armadas no combate ao crime organizado e que durante os momentos de estado de emergência, os militares poderão assumir temporariamente o controle interno de várias regiões do país em coordenação com a polícia, né? É a 10ª presidente em uma década, como você citou, Tatiana, e o fato é que a própria Fujimori desempenhou um papel crucial nos sucessivos confrontos entre o parlamento e o poder executivo, porque ela ficava armando situações que debilitavam os presidentes provisórios, e acabou dando nisso, 1 década e 10 presidentes no Peru. Na posse estiveram presentes Javier Milei, Daniel Noboa, Santiago Peña, vários presidentes sul-americanos, mas também ocorreram manifestações antifujimoristas em Lima, especialmente realizada por parentes das vítimas dos massacres que o fujimorismo realizou nos anos 90, e aliás, incluindo dezenas de milhares de mulheres, entre os crimes do fujimorismo, dezenas de milhares de mulheres indígenas que foram esterilizadas à força naquela época.
2: Ariel, qual é a efeméride?
1: A efeméride num dia como este, só que de 1986, olha só, 40 anos, isso é muito interessante. Os presidentes, só estou me tocando agora que eram 40 anos, os presidentes da Argentina e do Brasil, Raul Alfonsín e José Sarney, assinaram em Buenos Aires os acordos econômicos de integração mútua e seriam o pontapé inicial, o trampolim para a futura criação do mercado comum do Sul, ou seja, o Mercosul. Então, olha só que coincidência esse momento, não é? Com os dois países naquela ocasião voltando à democracia, saindo de regimes autoritários, numa onda autoritária de novo no planeta, né? Agora, 40 anos depois, mas dando pontapé inicial, acabando com as desconfianças mútuas. Alfonsín convidou Sarney para visitar as instalações nucleares que a Argentina tinha, né? Havia um grande temor no Brasil na época que a Argentina tentasse preparar uma bomba nuclear. A Argentina estava décadas mais na frente em matéria de energia nuclear do que o Brasil, já tinha várias usinas nucleares funcionando. Toda aquela tensão que havia militar, inclusive, desconfianças, tudo isso foi se diluindo graças à ação desses dois presidentes, Sarney e Alfonsín. E diria que, especialmente no caso, nesse caso, há 40 anos, não era fácil hoje em dia como falar em integração econômica. Já existia o caso da União Europeia, um exemplo, mas não eram muito mais casos no resto do continente. Muitas pessoas diziam que isso não ia funcionar. Bom, o fato é que anos depois, 5 anos depois, foi criado o Mercosul, e o Mercosul iniciou com um intercâmbio comercial entre os 4 sócios, que era de apenas era menos de $1 bilhão, eram quase $900 milhões, e hoje são mais de $30 bilhões. Então a coisa funciona do ponto de vista comercial, funciona bem. Poderia funcionar melhor, mas funciona muito bem.
0: Música, Ariel.
1: Música, a valsa do Max Sims, do filme Gigi, é uma melodia de Alan J. Lerner, um clássico dos anos 50 da Broadway e de Hollywood.

0: Quase me dá vontade de dançar, não que eu saiba.
1: Eu tô vendo,
0: Tatiana. Muito bom, Ariel. Ariel Palacios, conosco toda quarta-feira no nosso CBN Pelo Mundo. Obrigada, Ariel. Um beijo pra você. Até a semana
1: Muito
0: que vem.
1: Muito obrigado. Até mais. Okay. Tchau, tchau.
2: A gente traz agora informações aqui de São Paulo sobre a situação climática, o alerta climático aqui em São Paulo com o Matheus Leite. Boa tarde.
3: Oi, Nadédia. Boa tarde a você e também aos ouvintes. Pois é, são fortes ventos que atingem o estado de São Paulo nesta quarta-feira, que já causaram, infelizmente, uma morte em Santos, no litoral paulista. Uma pessoa foi atingida por uma árvore e não resistiu, segundo a Defesa Civil Estadual. O órgão emitiu alertas severos para ventos fortes e chuva no litoral e na Grande São Paulo e montou um gabinete de crise. No litoral sul, por exemplo, as rajadas passam dos 100 km por hora. O aviso também vale para outras regiões, como cidades do interior do estado e a própria capital paulista. A Defesa Civil confirmou essa morte, né? O capitão Maxwell Souza, que é porta-voz do órgão, pediu à população que se abrigue, falou dos riscos e disse que a Defesa Civil vai continuar monitorando a situação e enviando novos alertas se for necessário.
4: O cenário em São Paulo pode piorar, os ventos podem ficar maiores. Por isso a gente vai seguir mobilizado, alertando a população para qualquer transtorno mais grave que a gente tenha. Não fique em áreas abertas, não fique em ruas e avenidas. Durante os vendavais, proteja-se. Jamais fique ao lado de árvores, porque elas podem acabar caindo e você pode se ferir. Se estiver em emergência, ligue para a Defesa Civil pelo número 199 ou para o Corpo de Bombeiros pelo número 193.
3: O Corpo de Bombeiros informou que até as 2 horas da tarde foram registradas 14 chamadas para quedas de árvores na capital e na região metropolitana. A AENA, concessionária responsável pelo aeroporto de Congonhas, informou que, em razão das condições meteorológicas, 6 voos foram alternados nesta quarta-feira. A empresa também disse que toda a infraestrutura do aeroporto está disponível para pousos e decolagens, além de todos os serviços para atendimento aos passageiros. A AENA ainda orientou que quem tem viagens programadas verifique a situação dos voos diretamente com as companhias aéreas antes de se deslocarem ao aeroporto. Já a concessionária Gru Airport, responsável pelo Aeroporto Internacional de Guarulhos, informou que as operações estão normais. Nadédia.
2: Muito obrigada, Matheus Leite.
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0: Oi, Maria Cristina, boa tarde.
1: Boa tarde, Tati. Nadeja, boa tarde, ouvinte.
0: Boa tarde. Vamos falar sobre a sucessão no governo de Minas Gerais, porque o Partido Republicanos bateu o martelo na não candidatura do senador Cleitinho ao governo do estado, Cleitinho Azevedo, um dia depois da pesquisa Quest apontá-lo como favorito, né, Maria Cristina?
1: Pois é, Minas realmente está um caso à parte. Minas sempre chama a atenção de todo mundo que acompanha a eleição, por conta, a gente já falou aqui, de ter essas características de ser o reflexo do Brasil, né? Quem ganha em Minas ganha no Brasil. Isso porque o Estado reproduz, basicamente, é um micro-Brasil, né, nas suas regiões, né? O Norte tem semelhanças com o Nordeste, o Sul. De Minas com o Sudeste e o Oeste de Minas com o Centro-Oeste. E isso faz com que, além de ser o segundo maior colégio eleitoral, todo mundo preste atenção no que acontece no Estado. Agora, o que está acontecendo lá, não tem parâmetro em nenhuma disputa nacional ou estadual, porque, como você disse, a Quest apontou aí um líder disparado nas pesquisas, que é o senador Cleitinho, e ele, ontem à noite, ele publicou um vídeo nas suas redes sociais, um vídeo produzido por inteligência artificial, essa febre das campanhas eleitorais, em que duas pessoas já falecidas, o pai e o irmão, apareciam e faziam um apelo para que ele aceitasse este desafio de disputar as eleições. É realmente uma distopia absoluta. Depois do ex-presidente Jair Bolsonaro aparecer num vídeo na convenção do PL dizendo que ele que estava ali não era ele, agora é o Cleitinho ressuscitando dois parentes para
0: Pois é.
1: arrumar um discurso para ser candidato. É surreal.
0: É.
1: E só que isso aconteceu ontem à noite, esse vídeo, e hoje de manhã o presidente do Republicano, Marcos Pereira, soltou uma nota que foi anunciada também pelo diretório estadual, dizendo que o Republicanos trabalhou duro para que essa candidatura pudesse acontecer, mas o Republicanos não vai lançá-lo candidato. Então, o Republicanos está abrindo mão de um candidato que lidera as pesquisas para uma possível aliança com o Progressistas e União Brasil, uma ampla aliança de direita, lançar um ex-secretário do governo Zema, chamado Marcelo Aro. E este candidato, Marcelo Aro, teria como principais adversários, na ausência do Cleitinho, o Matheus Simões, que é o governador em exercício, que foi quem assumiu o estado quando o Romeu Zema saiu para disputar a presidência da República, e o Patrus Ananias, ex-prefeito de Belo Horizonte, que será o candidato do PT. E o problema é que o Cleitinho está dizendo que vai ser candidato, sim, agora ele quer ser candidato. Acontece que ele está afiliado ao Republicanos. Então, o Republicanos tem é a legenda,
0: Precisa
1: né?
0: querer também, né?
1: É na convenção que é sacramentado quem vai ser, quem são os candidatos do partido. A convenção aconteceu neste fim de semana, o Cleitinho não compareceu. Então, ele não tem como ser candidato de si mesmo. Não, a legislação brasileira não comporta candidatura avulsa. Então, certamente isso será judicializado, mas dificilmente ele vai ganhar essa. E a consequência, além da disputa pelo governo de Minas, né, que agora, com a saída do Cleitinho, quem é o candidato a assumir a liderança da disputa estadual, o ex-prefeito de Belo Horizonte, o Alexandre Calil, que em empate técnico o Patrus Ananias. O Alexandre Calil é do PDT. E muito se discutia uma aliança, mas a informação que eu tenho é que o Lula não quis aliança com o Calil, nem o Calil queria uma aliança com o Lula. Houve um estremecimento ali entre os dois e essa aliança não aconteceu. Então, você tem o Cleitinho liderava e, segundo e terceiro lugar, ali estão o Calil e Patrus Ananias, que estão rigorosamente em empate técnico. Agora, o lançamento do Marcelo Aro pode dar um palanque importante para o senador Flávio Bolsonaro, porque vai juntar aí três partidos que têm, digamos, alguma capilaridade no estado, né, que é republicanos, progressistas e União Brasil, possivelmente, né? O Novo vai ficar com o Matheus Simões, Minas é o estado brasileiro que tem o maior número de municípios, então a campanha acaba sendo muito conduzida por prefeitos e os candidatos a proporcional, né, os candidatos proporcionais, deputados federais e estaduais, pelos vereadores que são cabos eleitorais nessas eleições, e ainda mais numa campanha com tanta emenda parlamentar em que esse vínculo de prefeitos e candidatos proporcionais se estreitou e se fortaleceu. Então, uma candidatura que tem um grande número de partidos alinhados, como é possivelmente essa candidatura do Marcelo Aro, pode vir a se fortalecer e, consequentemente, o palanque do Flávio Bolsonaro, o que não é uma boa notícia para o presidente Lula, neste que é o segundo maior colégio eleitoral do Brasil e que, por enquanto, ele também está em empate técnico. Da mesma ele em 2022 ganhou por uma pequena, estreita margem em Minas, da mesma maneira que ganhou para a presidência por uma estreita margem. Então, Minas tenderá aí, sacramentado esse imbróglio Cleitinho, tenderá aí a ter uma outra disputa bastante acirrada com... Dificilmente a gente verá um quadro claro e definido aí antes da eleição, antes do primeiro turno.
0: Perfeito. E a disputa por esse palanque, voltando ao começo da nossa conversa, porque tem importância fundamental na disputa nacional, né, Maria Cristina?
1: Com certeza, pelo fato de ser o segundo colégio, pelo simbólico, né, de ser esse espelho do Brasil, né, refletir as disputas nacionais e por ser um estado a segunda maior economia também do país, um estado que por onde passa em grande parte a produção agropecuária, né, além do Centro-Oeste, Minas tem uma participação muito importante, então vai ser muito decisivo. A gente não sabe ainda que rumo vai tomar e não me peça para apostar, porque está aí um lugar onde eu não quero apostar nada.
0: A gente conta com você para ir decifrando e enxergando melhor esses cenários daqui até lá, Maria Cristina. Obrigada por hoje, um beijo para você, até amanhã.
1: Obrigada, Tati, Nadege. Até amanhã. Boa tarde aos ouvintes.
0: Beijo.
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3: Quarta-feira, 29 de julho de 2026. O ministro das Relações Exteriores da Argentina afirmou que o governo de Javier Milei não pretende romper relações com o Brasil. Uma crise diplomática entre os dois países começou no fim de semana, quando o presidente argentino criticou e insultou o presidente Lula durante a convenção do PL em São Paulo para confirmar a candidatura de Flávio Bolsonaro à presidência da República. Em reação, o Itamaraty convocou o embaixador argentino em Brasília e chamou de volta o embaixador brasileiro em Buenos Aires para consultas. Quase 48 milhões de mulheres afirmaram que já sofreram alguma forma de violência prevista e reconhecida na Lei Maria da Penha, que vai completar 20 anos no dia 7 de agosto. É o que revela uma pesquisa dos institutos Patrícia Galvão e Locomotiva. 34% delas disseram que foram agredidas por um parceiro ou ex-parceiro. Em contraponto, apenas 11% dos homens reconheceram ter cometido algum tipo de violência contra as vítimas. O percentual representa 9 milhões e meio de brasileiros. A família Matsunaga colocou à venda por R$2.800.000 a cobertura triplex, onde Marcos Matsunaga foi morto pela mulher Elise Matsunaga em São Paulo. O crime ocorreu no imóvel em maio de 2012. Elise confessou ter atirado no marido e esquartejado o corpo após uma discussão por infidelidade. Condenada pelo homicídio, Elise cumpre pena em regime aberto. Além disso, a justiça decidiu que ela não pode ter contato com a filha de 16 anos. A Anvisa aprovou o registro de 5 novos medicamentos à base de semaglutida. As fórmulas são injetáveis e voltadas ao tratamento de diabetes e obesidade. A liberação autoriza a comercialização, mas não detalha preços, datas de lançamento ou indicações terapêuticas. A expectativa principal é um aumento da concorrência no mercado brasileiro. As aprovações ocorrem após o fim da patente da Novo Nordisk. No horário de Brasília, 3:03.
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0: Aqui em São Paulo, Clauson Dutra, ao vivo com a gente. Boa tarde.
1: Boa tarde para você, Naded. Boa tarde para todo mundo. Naded, eu falo aqui de Santana, na zona norte de São Paulo, para falar desse tempo que mudou bastante nas últimas horas. Ainda não chove por aqui, Naded, mas o céu está completamente fechado e o que mais chama a atenção é a força do vento. As rajadas são tão intensas, Naded, que em alguns edifícios da região chegam a fazer as janelas tremerem. Apesar do vento, não faz frio. Neste momento, os termômetros marcam 29 graus aqui em Santana. O tempo continua abafado e o vento que sopra é mais frio, mas ainda não mudou a sensação de calor. Tanto que muita gente segue caminhando pelas ruas de bermuda, de chinelo, com roupas leves por aqui. Ô, Naded, a Defesa Civil Estadual, inclusive, enviou um alerta severo para os celulares de moradores da capital e da Grande São Paulo, avisando, né, esse aviso de alerta para fortes rajadas de vento nas próximas horas e orienta a população a buscar abrigo. Eu estou a cerca de 3 quilômetros, Naded, do aeroporto Campo de Marte e, de acordo com o Centro de Gerenciamento de Emergências Climáticas, o CGE, a estação meteorológica do aeroporto registrou rajadas de 35 quilômetros por hora a 1 da tarde. Segundo o CGE, essa mudança no tempo é provocada pela aproximação de uma fraca frente fria pelo litoral paulista. A previsão é de chuva fraca e chuviscos entre o fim da tarde e o início da noite. Seguimos acompanhando a temperatura aqui. Volto com você.
0: Obrigada, Clauson. E os nossos ouvintes também participando, mandando áudios pra gente. Vamos ouvir a Márcia falando sobre essa mudança do tempo.
2: Olá, amigos da CBN, Márcia aqui. Estava com a família na roda gigante do Parque Vila Lobos. A gente chegou ao parque com sol e do nada fechou uma ventania danada. O passeio foi rapidamente interrompido e a gente viu muita areia subindo ali na beira do Rio Pinheiros e no parque.
0: Obrigada, Márcia, pela mensagem. Tem também aqui o Regis, que estava circulando por Moema.
3: Olá, Rádio CBN, é o Regis, motorista de aplicativo Zona Sul. Estou na Avenida Anhambiquaras, até a Rua Iraí, está todos os semáforos apagados, tá? Devido ao vento.
4: Tem isso também, né? Inclusive, a gente esquece que as coisas não funcionam em São Paulo. No,
0: tem mais ouvinte falando de problema em semáforo. O Marcelo tinha falado mais cedo da Rebouças, já falou também que na Roberto Marinho, Vicente Leporassi com Roberto Marinho, também tem semáforo quebrado. E vários ouvintes mandando vídeos de várias regiões do estado. Cláudio Pires mandou uma imagem de Bertioga, que foi aquela que a gente falou mais cedo.
4: Parecia a Calima.
0: Tempestade de areia rolando por lá. Olha só, para você que acompanha no Globoplay, no YouTube, impressionantes as imagens, as árvores ali curvando e muita areia pela rua. O Ney, que é nosso ouvinte em Itaiaém, mandou um vídeo também de um destelhamento. Ele disse que é uma base do SAMU lá. A força do vento, nossa, arrastou a cobertura dessa estrutura, desse edifício em Itaiaém. E a gente recebeu também um vídeo da Bárbara Vitória Martins, de Itaguá, em Ubatuba. Cenário parecido com o que acontece em Bertioga. Essa areia sendo arrastada pela rua, as palmeiras ali...
4: Envergadas, né?
0: Envergadas, vento muito forte. E aí tem muito ouvinte do litoral falando com a gente. A Nara, que é de Ilhabela, diz que muito vento, a balsa está parada desde 1h50 da tarde. As rajadas de vento por lá chegaram a 80 km por hora. O Soares mandou pra gente uma foto de uma guarita que foi derrubada pelos ventos em um condomínio na Lapa, zona oeste de São Paulo, na rua Luiz Gatti. E na Vila Mariana, a Ângela Lila diz que a temperatura despencou, que tem muito vento por lá. A gente agradece a participação. Tem outras que a gente vai registrar ao longo do noticiário local, reforçando o número do WhatsApp, que é o 11 99911 9981.

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1: São 3:08, segunda hora do Estúdio CBN dessa quarta-feira. Falei certo? Quarta. 29 de julho de 2026. Daqui a pouquinho tem Visões do Futuro com Álvaro Machado Dias. Antes tem informação com a nossa reportagem em São Paulo. Bruna Barbosa, boa tarde. Olha a trilha aí, de volta.
2: Chegou a hora, hein?
1: Saudades da nossa trilha de eleições. Adivinha sobre o que a Bruna vai dizer. Fala, Bruna, boa tarde.
3: Eleição, boa tarde, Tati. Boa tarde para a Nadédia e todos que nos acompanham. Falando aqui de mais uma rodada da pesquisa Genial Quest, divulgada hoje aqui em São Paulo. E eu começo com o retrato nacional, tá? Cenário presidencial em São Paulo. Genial Quest mostrando que Flávio Bolsonaro, do PL, aparece numericamente à frente do presidente Lula, do PT. No primeiro turno, o senador tem 34% das intenções de voto contra 30% do atual presidente. Eles estão empatados no limite da margem de erro. Aqui no maior colégio eleitoral do país, Renan Santos, do Missão, Romeu Zema, do Novo, e Ronaldo Caiado, do PSD, aparecem empatados com 3% das intenções. Num eventual segundo turno, Flávio venceria por 40% a 35%. Lembrando que esse é o recorte aqui de São Paulo, do estado de São Paulo. Na pesquisa espontânea, os dois também aparecem tecnicamente empatados, 18% cada. Rejeição de Lula em São Paulo chega a 61%, enquanto Flávio Bolsonaro, 55%. O governo federal é desaprovado por 58% dos paulistas, aprovado por 36%. Além disso, 64% afirmam que Lula não merece mais 4 anos na presidência, contra 33% que defendem mais um mandato do petista. Questionados sobre qual seria o melhor resultado para o Brasil, os eleitores disseram, 26% disseram que defendem a volta da família Bolsonaro ao poder. 25% preferem o retorno de Lula e do PT. 21% optam pela vitória de um candidato moderado fora da polarização e os outros 20% um candidato também fora da polarização e fora da política. Tati.
1: Governo de São Paulo, Bruna.
3: Genial Quest mostrando o governador Tarcísio de Freitas do Republicanos com vantagem na reeleição aqui em São Paulo. No estimulado de primeiro turno, ele aparece com 41% das intenções de voto contra 26% de Fernando Haddad do PT. Vera Lúcia, do PSTU, tem 3%, enquanto Carlos Machado, do PCB, e Vivian Mendes, do P, aparecem com 1% cada. Indecisos somam 13% e brancos e nulos, 15%. Na espontânea, Tarcísio também lidera, 17% contra 7% de Haddad. No segundo turno, o governador seria reeleito com 48% dos votos contra 32% de Haddad. Na rejeição, Haddad registra 58%, Tarcísio tem 37%. Os dois candidatos mantiveram estabilidade em comparação com o levantamento de abril. Esses dados mostram ainda que o cenário está relativamente consolidado, porque mais da metade dos eleitores, 53%, afirma que o voto para governador já está definido. Tarcísio de Freitas tem melhor desempenho entre homens, eleitores acima de 35 anos e evangélicos. Haddad vai melhor entre as mulheres, jovens de 16 a 34 e católicos. Na avaliação do cientista político Elias Tavares, o desafio de Tarcísio é transformar a aprovação do governo em voto efetivo, especialmente entre os eleitores que não se identificam com o campo conservador.
4: Na capital e na região metropolitana, ele precisa falar mais de transporte, de segurança, mobilidade, custo de vida e qualidade dos serviços. Entre as mulheres, precisa ampliar sua agenda social, demonstrar sensibilidade para questões que vão além da infraestrutura. Entre os jovens, o desafio é comunicar futuro, geração de emprego, tecnologia e oportunidade. Em resumo, Tarcísio já construiu uma vantagem territorial e política. Agora precisa ampliar essa candidatura socialmente.
3: Em nota, a campanha do governador de São Paulo afirmou que recebe o resultado com otimismo e que os dados da pesquisa são um reconhecimento dos paulistas. Fernando Haddad ainda não se manifestou, Tati.
1: Marca dessa eleição é a importância muito grande dada às candidaturas para senadores, senadora. O que a Quest mostra, Bruna?
3: Esquerda na liderança, Tati, na disputa pelo Senado, pelas duas cadeiras, a gente tem Marina Silva, da Rede, com 14%, seguida por Simone Tebet, do PSB, com 11% a 12%. Aqui eu vou colocar dois números, porque dois cenários foram analisados pela Quest. Em terceiro lugar, a gente tem Pablo Marçal, do União, com 9%, Guilherme Derriti, do PP, entre 7% e 8%, André do Prado, do PL, com 5%, Paulinho da Força, do Solidariedade, e Ricardo Salles, do Novo, variando entre 4% e 5%. Importante dizer que, apesar de ocupar o terceiro lugar na pesquisa, o influenciador Pablo Marçal está inelegível até 2032. Alguns dirigentes do Missão, partido na qual o influenciador é recém-filiado, esperam poder lançá-lo nas eleições. A expectativa é de que consigam reverter no Tribunal Superior Eleitoral as duas condenações que foram impostas pela Justiça Eleitoral em decorrência da campanha à Prefeitura de São Paulo em 2024, mas até o momento ele está inelegível. Levantamento foi realizado entre os dias 23 e 27 de julho, 1.650 eleitores, margem de erro de 2 pontos percentuais para mais ou menos, nível de confiança 95%. Pesquisa encomendada pela Genial Investimentos, registrada na Justiça Eleitoral sob os números BR-09998-2026 e SP-048-46-2026. Tati.
1: Obrigada, Bruna. Bruna Barbosa com esse panorama completo da Quest em São Paulo.
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1: Oi, Álvaro, boa tarde.
2: Muito boa tarde.
1: Álvaro traz um tema do qual eu gosto muito para o debate hoje, que é a obediência. Da qual eu não gosto muito, eu ia dizer. Não. Da qual o
2: imagino
1: tema...
2: você criança, amiga.
1: não imagine. Bom, imagina uma criança que contesta, que vira um adulto que contesta o médico, o professor, o chefe, ao mesmo tempo em que o mundo discute líderes fortes, máquinas que decidem por nós. Álvaro vai nos contar o que a ciência descobriu sobre essa força que organiza a nossa vida, de maneira meio invisível, né? E a gente vai cutucar o Álvaro aqui para que ele nos diga como é que a inteligência artificial se posiciona à luz da obediência. Eu me lembro de um livro infantil, e eu vou pecar porque eu não vou lembrar o autor, mas quem é aí da fim da década de 70, começo de 80 vai lembrar, chamado A Droga da Obediência.
5: Amo.
1: Né?
2: Opa! Hã?
1: Pedro Bandeira, Janaína está aqui.
2: Pedro Bandeira.
1: Atenta ao que eu estou dizendo. Bom, a sensação que a gente tem, Álvaro, é que a obediência está em baixa. Ninguém obedece mais ninguém. O paciente chega no consultório com um diagnóstico pronto que ele já investigou no Google ou na inteligência artificial. O aluno corrige o professor tendo como fonte os mesmos recursos. O filho negocia cada regra da casa, exigindo dos pais uma capacidade de negociação. O que é que você tem sobre isso? É uma impressão ou há estudos que confirmam que isso está acontecendo?
2: Não é impressão, de forma alguma, tá? Os números confirmam, e olha que interessante, Tati, eles confirmam com uma consistência muito rara nas ciências sociais. Tem uma pesquisa recorrente global, chamada World Value Survey, a pesquisa dos valores globais. E ela acompanha valores em mais de 100 países, valores morais e outros mais, tá? Assim, utilitários e por aí vai. E isso está rolando desde os anos 80. Uma das tendências mais estáveis do levantamento é mostrar uma queda de respeito por autoridades no mundo industrializado. Vale em todos os países. Alguns isso é mais forte, outros é mais fraco, mas geração a geração a gente vê essa queda no respeito à autoridade e, consequentemente, algo que se deriva para o domínio da obediência, evidentemente, né? Então, essa ideia do paciente que chega no consultório com o diagnóstico, ela evidentemente é reflexo de um maior acesso à informação, que aliás eu acho ótimo, tá? Porque é como se fosse verdade que você vai aleatoriamente no consultório médico e você encontra uma pessoa do outro lado super capacitada e super disposta a investigar até as últimas consequências o seu estado clínico. Isso aí pode acontecer como pode não acontecer. Mas fato é que existe algo aqui em discussão que é muito mais profundo, que é essa sensação de que você tem essa liberdade de questionar a autoridade na cara dela e ponto final. O que também não é necessariamente ruim, tá? Mas a gente chega em casos como os que estão acontecendo nas escolas, em que realmente a coisa é francamente negativa, inclusive para a própria formação desses alunos, que como cidadãos estão criando dentro de si uma vulnerabilidade ao entendimento de como o mundo pode funcionar melhor, criando formas de relacionamento que simplesmente são insustentáveis. Então, tá aí a coisa, né? O prestígio, né, da autoridade, ele entrou em colapso, a obediência propriamente dita, não necessariamente, mas a sua aplicação na prática, a gente vê que está assim se esfacelando. Tá aí o quadro que eu vejo em 2026, onde a inteligência artificial entra agregando uma nova parcela de entendimentos que até hoje não existiu, como por exemplo essa de você ter acesso pleno à informação e, sem saber do que você está falando, poder debater com alguém que estudou 20 anos aquele tema.
3: E Álvaro, antes de discutir se obediência é ruim ou bom, para a gente entender de onde ela vem, a gente pensa nos animais, né, os animais domésticos, como predestinados a obedecer, né? E o ser humano, nasce pronto para obedecer ou aprende pela cultura?
2: Então, Nadia, isso é tão interessante esse assunto, né? Eu adoro etologia, o estudo do comportamento animal. A gente acha que o mamífero, ele está predestinado a obedecer. É uma coisa que parece tão óbvia, né? Quem tem um cachorrinho, não quem tem gato, né? Mas, assim, assim, bois, ovelhas, são tantos os animais que parece que tem essa tendência intrínseca à obediência, mas essa é uma visão equivocada. Isso daí é muito mais uma fantasia do que realidade. Quem filma e estuda primatas, como por exemplo a Jane Goodall, saudosa Jane Goodall, vê o contrário. A obediência, ela é muito mais conveniência do que tendência inata. Tanto que, entre primatas, os macacos mais jovens e eventualmente mais fracos estão o tempo todo testando de maneira assim sutil, na fronteira da afronta, essa obediência do alfa. O tempo todo está rolando. E a obediência vai se manter até o momento em que for avaliado que existe uma possibilidade real de sobrepujá-lo. Então, no final das contas, é um jogo muito mais utilitarista, um cálculo de força e não uma tendência à obediência que mantém essas estruturas que a gente acha que são baseadas num princípio interior. E eu diria até mais, a obediência, curiosamente, é uma das coisas mais humanas que existem. Olha só, pensa numa criança. Eu estava refletindo aqui hoje de manhã para a gente ter esse papo, e eu pensei nisso. Pensa numa criança que se sente revoltada se uma outra criancinha ela fere as regras da brincadeira. Mas não tem nada de errado ferir as regras da brincadeira. Por que que essa criança se sente assim tão incomodada? Porque houve uma ruptura com os princípios da obediência, percebe? Tem algo que a criança está aprendendo sobre seguir regras, sobre como as coisas funcionam dentro de um ambiente culturalizado. Então isso é super humano e, portanto, eu diria que tem um forte componente cultural, sim, tá? Porque afinal de contas, a cultura, que é em grande medida expressão

0: Milgram, tá? Quem está nos escutando, vale a pena conhecer essa figura maravilhosa. Esse sujeito, um psicólogo, dado a experimentos malucos, ele recrutou pessoas comuns, tá? Várias delas numa universidade americana nos anos 60. E o que ele aplicou, a ideia era o seguinte: você aplicar, alguns alunos aplicavam choques em um desconhecido sempre que ele errasse uma resposta, tá? Um testezinho desse. E o negócio é que tinha um sujeito, tá? Um experimentador, de jaleco, dizendo apenas que o experimento precisava continuar. 65% desses participantes foram até o choque máximo, com o sujeito do outro lado da parede gritando. Olha que absurdo. É, não tinha nenhum ganho nisso, nada. Era simplesmente a presença da pessoa vestida de autoridade. É o jalequinho, é o peso do jaleco. E o Milgram montou o experimento pensando nos julgamentos, né, o subtexto dos oficiais nazistas, né, anos 60, aquela fileira de, né, homens medianos repetindo apenas que cumpriam ordens. Né, esse foi o papo, no julgamento de Nuremberg. E, não, nós só cumprimos ordens. Então, era essa a ideia. E ele saiu dali chocado, porque ele descobriu uma tendência muito mais ampla. Então, eu acho que é desse experimento que sai o grande separador da boa obediência e da má obediência. A obediência é boa enquanto ela passa pelo julgamento de quem obedece. Você entende o que está acontecendo, você compreende que aquelas regras, ou elas são justas, ou mesmo que elas não parecerem justas para você naquele momento, elas estão alinhadas ao interesse da sociedade. Agora, obedecer quando você simplesmente quer passar para outra pessoa, eventualmente para uma autoridade ou para o Estado, a sua responsabilidade, aí é uma roubada, porque você está fazendo mal para o mundo. É o que a Hannah Arendt, né, identificou, né, tem um texto muito importante dela, em que ela fala assim, o quanto, né, o Eichmann e, na verdade, essas figuras nazistas horríveis, elas se colocavam numa posição muito mais de sou um sujeito irrefletido do que qualquer coisa que propriamente envolva intencionalidade, visão de mundo, nada disso. É tipo, olha, eu estou aqui dogmaticamente, cegamente obedecendo, porque esse é o meu papel. Esse papo de esse é meu papel não leva a nada de bom. Agora, a avaliação interna e o entendimento que muitas vezes a obediência a princípios é aquilo que vai fazer a gente viver uma vida em sociedade minimamente estável é fundamental. E eu diria que isso a gente vê ou não vê no trânsito. Por que que as pessoas entendem que elas podem cometer uma infração na frente dos outros simplesmente porque essa infração é possível, né? Atravessar um sinal vermelho, etc. Elas não pensam que isso cria um estímulo e, no fundo, manda mensagem para o outro de que essas regras compartilhadas não
1: Não
0: são
1: valem,
0: importantes? É, e é lógico que manda essa mensagem. E isso em si é ruim, independentemente do impacto real daquela ação específica. E tá aí o lance que eu acho que a gente tem que sempre pensar. Tem horas que obedecer significa transmitir algo para o mundo sobre a importância de estar junto, que é muito valioso.
1: Sim. Tô pensando aqui que de obediência em obediência em obediência ou de desobediência em desobediência, a gente vai banalizando o mal, para citar a Hannah Arendt que você trouxe.
0: Exatamente.
1: E tô pensando numa outra questão também. Você disse obediência é que passa pela criticidade, né? Pela nossa capacidade de julgamento. Mas aí a obediência que passa por esse filtro, por esse processo, não deixa de ser obediência e vira combinado?
0: Ai, adorei, é maravilhoso isso daí. Realmente não é exatamente uma obediência quando você não está tendo uma regra imposta, e sim você está compartilhando da sua crença na fé, na validade dessa regra. Então, sim, é verdade, é um combinado. De qualquer maneira, a gente pode dizer que esses combinados, muitas vezes, eles mantêm um senso de autoridade bem forte. O Estado é autoridade,
1: Sim.
0: as regras do trânsito são autoridade, e eu penso nas famílias. Tá bom, pode ser o que for, mas a mãe é autoridade. Se ela está falando X, dentro desse contexto em que você entende que essa regra não está eticamente errada, a obediência a essa regra sinaliza algo que vai muito além do comportamento objetivo que está sendo realizado naquele ponto. Ou seja, concordo com você, mas a gente sempre tem que pensar que, eventualmente, esse tal combinado vai envolver uma simetria em que você obedece e o outro manda.
1: Concordando ou não.
0: É isso.
2: E a inteligência artificial, Álvaro, tem estudo colocando a IA no papel de subordinada, ela começou a aceitar ordens que deveria recusar. É, a gente falou, né, na semana passada sobre o caso da invasão hacker, sem ninguém ter mandado. Então, aparentemente

0: está se rebelando contra a obediência. Qual que é a postura dessa máquina, afinal?
1: Muito curioso, né? Então, de fato, tem estudos desse tipo que você coloca a IA para simular alguém que está dentro de uma hierarquia e essa pessoa, portanto, está numa posição, no caso, uma posição bastante subalterna nessa hierarquia, e a IA não apenas obedece às regras, como dentro desses experimentos, pelo menos, ela transgride outras tantas regras da sociedade, aquela coisa do tipo o soldado nazista. Ela comete uma falha maior à luz de seguir um princípio menor, assim, mais local, mais específico daquele contexto em que ela deveria obedecer. O que está errado? Porque, obviamente, os princípios mais altos são os que mais importam. Por exemplo, o respeito pela humanidade e não cometer crimes. Agora, quando a gente olha esse caso em que uma IA da OpenAI, né, no caso o ChatGPT 5.6 e a próxima versão, evadiram um ambiente fechado sem acesso à internet, encontraram esse acesso e invadiram o site do Hugging Face, que é um repositório de software livre, porque tinha uma tarefa ali de cibersegurança e a maneira de encontrar vamos dizer, o gabarito para essa tarefa era chegando lá no Hugging Face. Então ela quis maximizar esse resultado e ela fez isso. Quando a gente vê essa ação, parece que a gente está vendo uma IA sair do controle do ponto de vista da obediência, assumir uma autonomia. Isso não é verdade, Nadédia. Na verdade, o que ela fez foi seguir ainda mais cegamente, ao pé da letra, aquela regrinha inicial. A regra que dizia, olha, você deve testar esse conjunto de princípios de cibersegurança e maximizar a descoberta de brechas nesse software aqui. Então, tá bom, então se é para eu fazer isso, a melhor maneira é eu, já que eu tenho que descobrir essas brechas, deixa eu ir lá onde essas brechas já estão mapeadas e eu vou trazer aqui, eu vou ganhar esse jogo. Ou seja, o que parece desobediência, na verdade, é obediência cega a princípios estúpidos. E está aí o grande risco que a inteligência artificial traz do ponto de vista da obediência.
2: Vou trazer o comentário de um ouvinte que achei bom. Obediência difere de submissão. Como você dizia, Álvaro, o contrato social implica obediência. Animais não sabem o que é contrato social, mas entendem o que é vantagem e sobrevivência.
1: Que lindo, muito, muito, muito bacana.
2: Voltando para a IA, para a gente fechar, como é que você acha que a inteligência artificial pode afetar a obediência humana hoje, ou daqui para frente, de hoje até os próximos anos?
1: É uma boa pergunta. Eu acho que de duas maneiras. Primeiro é o seguinte, a gente tem cada vez mais recomendações algorítmicas. Então você pega o Waze e ele te recomenda uma rota. Você faz o que você quiser. Só que custa muito menos energia seguir o que está sendo recomendado. Conforme as recomendações vão se multiplicando, a tendência a investir energia em microdecisões decai. Consequentemente, a nossa obediência algorítmica aumenta. Simples assim. Eu acho que é uma coisa linear, tá? A gente está obedecendo mais porque a gente está obedecendo princípios que estão mais fáceis e a gente é preguiçoso, como está, na verdade, todo mamífero. Agora, tem o outro lado da história. Cada vez mais a gente também programa inteligências artificiais para obedecerem os nossos princípios. Os tais dos agentes da IA, são IAs que saem do domínio do prompt, né, da telinha e vão fazer coisas na internet, e os robôs e assim por diante, são máquinas de obedecer comandos. E aí a gente está, do outro lado, assumindo um papel de autoridade, de desenho de obediências, que também é muito importante. Então, cada vez mais a gente vai se tornando obediente e, ao mesmo tempo, vai se tornando agentes da construção de uma nova camada de obediência. Os riscos estão dos dois lados. O primeiro risco é muito conhecido. Eu chamei isso de algoritmização do pensamento. Você vai ficando dogmático e preguiçoso cada vez mais, se esforça cada vez menos e, assim, há um declínio cognitivo, sobretudo no domínio decisório. O outro risco é muito menos mapeado e conhecido, e eu diria que é muito mais interessante e pode ficar para uma próxima para a gente explorar. É o risco de você criar regras ruins para a inteligência artificial, os robôs e assim por diante, e quando você olhar lá na frente, você se arrepender porque você simplesmente não tinha visão de onde essa coisa toda ia chegar.
2: Muito bom. Também recebi aqui a mensagem de um ouvinte, Fernando. Nas Forças Armadas sempre aprende-se que não se cumpre missão irregular, mal dada ou que fira princípios legais. Diz ele aqui, ele está em Belo Horizonte dizendo que isso se
1: muito
2: refere
1: legal
2: ao Exército Brasileiro. Para fechar aqui a nossa conversa com Álvaro Machado Dias, que está conosco toda quarta-feira fazendo a gente pensar em visões do futuro. Obrigada, Álvaro. Um beijo para você. Até a semana que vem.
1: Agradeço vocês duas. Foi muito bacana. Agradeço quem trouxe essas contribuições maravilhosas. A gente fechou com chave de ouro. Realmente muito bem pensado. Essa regra foi realmente a regra de ouro. A gente não tem que seguir regras... não tem que ser obediente a princípios que não param em pé. Eu acho que esse é o espírito da coisa. E a gente tem que pensar assim o futuro. Até semana que vem.
2: Beijo, beijo.
1: Beijo para vocês.
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0: Quarta-feira, 29 de julho de 2026. A assessoria do senador Cleitinho Azevedo, do Republicanos, afirmou que ele será candidato ao governo de Minas Gerais nas eleições. A afirmação contraria uma declaração do presidente estadual do partido, deputado federal Euclides Petersen, que havia dito que o parlamentar ainda não tinha definido se disputa o cargo. A legenda alegou que a ausência do parlamentar na convenção realizada no último sábado motivou a reorganização estratégica. Um homem morreu ao ser atingido por uma árvore durante uma ventania em Santos, no litoral de São Paulo. Segundo informações preliminares, a vítima era uma pessoa em situação de rua. As rajadas de vento de 100 km por hora paralisaram o porto da cidade e interromperam temporariamente o serviço de balsas. A orientação da Defesa Civil do Estado é buscar abrigo e evitar área descoberta, além de não ficar embaixo de árvores e postes. O governo enfrenta dificuldades para destravar a linha de crédito de 30 bilhões de reais para motoristas de aplicativos e taxistas. Segundo fontes ouvidas pelo jornal Globo, o Planalto estima liberar menos de um terço desse valor. Em reunião com auxiliares, o presidente Lula buscou soluções para alavancar o programa. A iniciativa enfrenta a resistência dos bancos e questionamentos sobre a eficácia econômica. Os influenciadores Vitube e Eliezer assinaram um acordo com o Ministério Público do Trabalho que encerra o reality As Patroas, protagonizado por empregados domésticos do casal. Como parte da medida, eles também terão de pagar R$350 mil por dano moral coletivo e deverão retirar do ar, em até 48 horas, os conteúdos considerados irregulares. O acordo proíbe conteúdos que submetam trabalhadores a situações humilhantes e determina que futuras participações sejam voluntárias e formalizadas por escrito. Os influenciadores também deverão publicar vídeos sobre os direitos dos empregados domésticos. No horário de Brasília, 3h35.
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7: Mais ouvintes falando do tempo aqui em São Paulo, vamos ouvir o áudio que nos mandou aqui o Marcos Antônio Mendonça.
8: Boa tarde a todos. Eu tô circulando aqui pela Bandeirantes, próximo a Luiz Carlos Berrini. Ela tá balançando folha de árvores, tem que ficar procurando uma para balançar, tá tudo paradinho, não tem vento nenhum. Se teve, já passou. Na Zona Norte, realmente teve umas rajadas bastante grandes, eu estava lá há cerca de 40 minutos, mas a temperatura aqui, o meu carro tá marcando 21. Pode estar marcando 29 em outra região, tá difícil, hein?
7: É, realmente está confuso. Ele mesmo viu, né, a situação lá na Zona Norte, inclusive parece que caiu a temperatura lá em Santana, porque teve ouvinte falando disso também. Agora vamos ouvir a Leila.
9: Boa tarde, sou a Leila, estou na região de São Mateus, zona leste de São Paulo. Já estou em casa, ventos muito fortes. Os sinos dos ventos que eu tenho em casa, todos não tocaram, eles gritaram. Temos um bairro muito arborizado e a preocupação é com a queda de galhos ou árvores. Escureceu, clareou, esfriou. Agora o vento diminuiu e a temperatura junto com o vento também. Boa tarde.
7: E o Valdeci também falando desse clima lá em Santana.
10: Boa tarde, CBN. Aqui em Santana agora está 24 graus. Começou com 29, agora está 24.
7: Esfriou rápido por lá também. A Estela, passando pelo Mboimirim, pela estrada do Mboimirim, diz que tem 3 faróis seguidos quebrados no sentido bairro na altura do número 2000, depois mais 2 quebrados na altura do 6000. Obrigada a todo mundo que está contando pra gente. Você fala também como é que está a situação aí no seu caminho, no seu bairro, na sua região. 11 99911 9981 é o número do nosso WhatsApp. Pode mandar vídeo, pode mandar áudio ou a sua mensagem de texto, a gente coloca aqui no ar.

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1: Três horas 40 minutos, informação chegando de São Paulo com a Karen Lemos. Oi, Karen, boa tarde.
2: Boa tarde, Tati. Boa tarde também para os ouvintes. Eu falo aqui do aeroporto de Congonhas, na zona sul da capital. E por causa da forte ventania que atinge São Paulo hoje, 6 voos já foram cancelados. Isso segundo a última atualização da AENA, que é a concessionária responsável pelo aeroporto aqui de Congonhas. E eu estou vendo aqui o painel de voos, né, no saguão aqui do aeroporto. Tem muitos voos atrasados também. Eu mesma contei uns 7 voos atrasados. Olhando aqui para o painel, e o saguão está bem cheio, tem filas e, claro, né, muita gente buscando informações sobre seus voos, não só os que foram cancelados, mas os que estão atrasados, né? As pessoas querem saber a situação dos voos e também se vão ser realocadas para alguma outra aeronave. Eu falei há pouco com a Mônica dos Santos, ela que tem 67 anos, ela está numa cadeira de rodas, inclusive, e ela ia para Confins quando foi informada a isso sobre o cancelamento do voo dela. Vamos ouvi-la.
3: Aí o voo foi cancelado porque deu uma pane no setor de computação lá, que não estava sabendo nada do voo, né? Nos embarcaram num avião que já estava impossibilitado, que nós entramos e já avisaram que estava impossibilitado de levantar voo. E agora nos tiraram do voo, realocou, mas está maior dificuldade para eu resolver minha situação. Aí não tem o número do assento, não tem nada. Agora vamos ver se ele vai conseguir resolver aqui.
4: E nem dá para saber se a senhora vai conseguir embarcar hoje, né?
3: Vamos ver.
4: Não deram previsão, né?
3: Não deram. Já me realocaram, mas não tem ainda certeza.
2: Bom, a gente segue monitorando a situação aqui no aeroporto de Congonhas, né? E a concessionária responsável aqui pelo aeroporto disse que a infraestrutura está disponível, né? Tanto para voos quanto para decolagens, e os serviços de atendimento para passageiros também está normal. A ENA orientou que quem tem viagem programada para verificar a situação do voo diretamente aí com as companhias aéreas antes de se deslocar aqui para o aeroporto. Até porque o trânsito está pesado, né? Vindo para cá eu peguei um pouco de trânsito na Washington Luiz ali, e também a questão do vento, né, que atrapalha bastante. Bom, aproveitei também para checar aí o Aeroporto Internacional de Guarulhos, mas fomos informados que as operações seguem normais. Lembrando aí, né, teve esse aviso, esse alerta emitido pela Defesa Civil para ventos fortes e também para chuva no litoral e na Grande São Paulo. A Defesa Civil até montou um gabinete de crise, né, por conta dessa situação. No litoral sul, tivemos aí rajadas passando dos 100 km por hora, e a Defesa Civil confirmando aí, né, que uma morte causada pela queda de uma árvore em Santos, no litoral paulista, como a gente já informou aqui aos ouvintes. O Corpo de Bombeiros soltou aqui uma atualização de que até as 2 horas da tarde, né, que foi a última atualização deles, foram registradas mais de 30 chamadas para quedas de árvores na capital e na região metropolitana. Aumentou um pouco aí, portanto, o número de chamados para quedas de árvores. Tati.
1: Obrigada, Karen Lemos.
5: Agora são 3 horas 43 minutos. Pedro Pupulin com informações aqui em São Paulo. Boa tarde, Pedro.
6: Oi, Naded. Oi, Tati. Boa tarde para vocês e a todos que nos acompanham. A Justiça Eleitoral de São Paulo condenou o presidente Lula, do PT, ao pagamento de uma multa de R$15 mil por propaganda eleitoral antecipada. A ação foi movida pelo partido Missão, ao qual pertence Renan Santos, um dos adversários do petista na disputa ao Palácio do Planalto. No documento, Missão alegou que em um evento ocorrido no dia 19 de maio deste ano, Lula pediu explicitamente votos para as ex-ministras de seu governo e pré-candidatas ao Senado por São Paulo, Simone Tebet e Marina Silva. Durante o evento, que foi transmitido ao vivo pelo canal do presidente no YouTube, Lula disse aos presentes que um dia eles poderiam dar voto para as ex-ministras. A defesa de Lula disse que não houve um pedido explícito de voto, argumentando que a manifestação tinha caráter meramente institucional e sem teor eleitoral. No entanto, o relator do caso, o juiz Rony Ebert Barros Soares, considerou que a expressão "dar voto para as duas" configura um pedido explícito e inequívoco de apoio eleitoral, o que é vedado pela legislação fora do período permitido. Além da multa, o tribunal determinou a exclusão do vídeo do YouTube no qual o trecho da declaração havia sido transmitido. O Missão também pedia a condenação e aplicação de multa às duas ex-ministras. Contudo, o juiz rejeitou o pedido em relação a elas por entender que não há provas de que elas tinham conhecimento prévio ou participação no discurso do presidente. Renan Santos se manifestou sobre a decisão. Vamos ouvir.
0: Meus amigos, é com enorme prazer que eu anuncio que nós condenamos ao Lula pela campanha antecipada que ele fez para Simone Tebet e para Marina Silva. A multa, dado que o valor é irrisório, não vai afetar os cofres do PT. Estão falando uma multa de R$15 mil, mas fica o precedente, né? O presidente da República não pode agir como age. E vamos agora cobrar do TSE que, caso novos crimes eleitorais aconteçam, as multas elas se avolumem, porque não pode um presidente da República ficar fazendo isso. É campanha antecipada. Todo mundo tem que cumprir a lei eleitoral e ele não quer cumprir. Vencemos a justiça, agradecemos o Ministério Público Eleitoral, agradecemos o tribunal e espero que a eleição seja lisa e proba, como tem que ser.
6: A defesa de Lula ainda pode recorrer da decisão. Procurada pela CBN, a assessoria do presidente ainda não se manifestou. Tati Nadede, eu volto com vocês.
5: Obrigada. Pedro Pupulin, São Paulo.
1: São 3:46. Tem mais informação com a nossa reportagem em São Paulo. Luiz Del Boni, boa tarde.
7: Boa tarde, Tati, Nadede, a todos os ouvintes. Quase 48 milhões de brasileiras afirmam que já sofreram alguma forma de violência prevista e reconhecida na Lei Maria da Penha. Os dados são de uma pesquisa realizada pelos institutos Patrícia Galvão e Locomotiva, com apoio da Uber. Quase 20 anos após a promulgação da legislação, 34% das mulheres responderam que já sofreram violência praticada por um parceiro ou ex-parceiro. O percentual sobe para 54% quando as entrevistadas são apresentadas as diferentes formas de violência previstas na lei, que são física, psicológica, sexual, moral e patrimonial. A violência que as mulheres mais relatam ter sofrido é a psicológica, com 42%, seguida pelas físicas, de 25%, moral, 19%, sexual, 10% e patrimonial, 9%. A diretora de pesquisas do Instituto Locomotiva, Maíra Sarauê, afirmou que o tema precisa continuar a ser discutido para que as mulheres não se sintam presas a relacionamentos violentos.
8: Em que pese os avanços que são muito reconhecidos e importantes que a lei trouxe, né? As mulheres falam que ela tem um impacto na sua vida, que elas se sentem mais protegidas. Muitas situações violentas ainda são naturalizadas, toleradas em relacionamentos. A gente ainda tem muito a avançar, sobretudo em deixar esses relacionamentos menos violentos, em proteger essas mulheres, em ter redes de apoio para as mulheres vítimas de violência, para que consigam sair dessas relações.
7: Em contraponto, apenas 11% dos homens reconheceram já ter cometido agressões contra parceiras ou ex-parceiras. O percentual representa cerca de 9,5 milhões de brasileiros. O estudo também mostra que 77% das mulheres acreditam que os homens ainda não compreenderam quais atitudes são definidas como violentas. Para elas, eles tampouco prestam ajuda quando presenciam comportamentos violentos praticados por outros homens. Os dados colhidos na pesquisa indicam que a persistência da violência doméstica está relacionada não apenas às agressões em si, mas também à naturalização do machismo e da misoginia na sociedade. A Delegacia da Mulher é o canal de apoio mais conhecido pelas brasileiras e foi mencionado por 3 em cada 4 mulheres. Apesar disso, 56% das entrevistadas apontam a sensação de impunidade como o maior entrave para concretizar uma denúncia. 39% das mulheres indicam a lentidão da justiça como dificultador. A Lei Maria da Penha completa 20 anos no dia 7 de agosto, a próxima sexta-feira. Tati.
1: Obrigada, Del Boni. A lei tem que ser exaltada, conservada e melhorada, né? E quando eu ouço o Del Boni trazer os dados, eu penso imediatamente na transformação de comportamento de meninos e garotos. É para ontem. É para ontem que a gente precisa formar meninos, garotos, homens com valores diferentes daqueles que a gente vem fazendo, né? Até aqui não tá dando certo, não é bom. Não é bom, inclusive, para os meninos e os garotos. E penso, obviamente, em políticas públicas que combatam esse tipo de violência. Aí a gente tem uma imensidão para pensar. Para além dos dispositivos, medida protetiva, os dispositivos de justiça, de abrigo e de acolhimento às mulheres são fundamentais, necessários e precisam ser aprimorados. Mas aqui eu quero chamar a atenção para algo que é mais abrangente, que diz respeito à autonomia financeira. A mulher, quando ela tem dinheiro, ela tem escolha. Ela tem possibilidade de sair de uma relação violenta, por exemplo. Tem muitas mulheres que são abusadas patrimonialmente e que não têm essa possibilidade, porque não conseguem se manter fora daquele lar onde elas sofrem violência. Então, a gente está falando de igualdade salarial, por exemplo, está falando de acesso ao dinheiro e está falando de administração desse dinheiro também. Autonomia financeira para ter escolha e poder deixar uma relação violenta. Políticas públicas que vão nesse sentido são muito bem-vindas e não só o aprimoramento do que já temos no nosso sistema de justiça.
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0: Michel Alcoforado, boa tarde.
1: Boa tarde, Tati. Boa tarde, Nadédia.
2: Boa tarde, Michel.
0: Michel, hoje vai falar sobre consumo, mas não só sobre a parte, talvez, gostosa do consumo, mas também sobre a responsabilidade que vem junto com o ato de consumir. Tô curiosa.
1: É verdade. Acho que essa pauta é interessante porque ela traz pra gente duas possibilidades de pensar consumo e de pensar nossa sociedade. Primeiro ponto é que o consumo é uma atividade tão central ao nosso dia a dia, não só porque dá conta de realizar teu sonho, teu desejo, você fica feliz que resolveu todos os seus problemas, mas porque o consumo tem uma capacidade de inventar coisas ou de reproduzir coisas que já foram inventadas. Acabou de sair uma pesquisa super interessante produzida por uma consultoria chamada Nós. Eles, durante 2 anos, acompanharam o consumo de 19 mil famílias espalhadas pelas periferias urbanas do Brasil. E chegaram a uma conclusão que a gente já sabia. O primeiro ponto é, a forma como a gente compra não tem nada a ver só com quanto dinheiro você tem. Porque a gente tende a pensar que o consumo das famílias periféricas é só guiado por necessidade. Eu tenho pouco dinheiro, eu compro o que dá. Não. Tem um bocado de escolha na hora que você decide o que é que vai comprar, independente do salário que você tem. E o segundo ponto interessantíssimo foi as diferenças de gênero que apareceram com muita força nessa pesquisa. Quando a gente está pensando na escolha domiciliar, do consumo domiciliar, da forma como as famílias compram, homens e mulheres chegam no supermercado de um jeito muito diferente. O que eles chamaram a atenção é que, em algumas categorias, a opinião de consumo de produtos, a opinião de homens e mulheres é muito distinta. Então, quando a gente está pensando em material de limpeza, as mulheres estão muito mais preocupadas do que os homens com esse assunto. O homem chega lá e compra qualquer coisa. O segundo ponto interessantíssimo é na categoria alimento, aquilo que a família vai comer. As mulheres estão infinitamente mais preocupadas e atentas a que marcas são essas que elas vão consumir. Isso não é por acaso, né? A gente está falando aqui de um modelo de família que ainda persiste no Brasil, onde cabe às mulheres a decisão sobre o cuidado da casa e, sobretudo, nesses dois campos que são fundamentais ao bom funcionamento da família, que é de que jeitinho a gente vai viver, com limpeza, higiene, né, dando conta disso, mas também que tipo de comida a gente vai comer. Então, as mulheres se preocupam mais com isso porque essa é, usualmente, a tarefa que lhes cabe dentro da gestão familiar. Mas olha que interessante, elas se preocupam mais com isso também, porque se der ruim, é com elas que o BO vai ficar, com o desafio vai ficar. Né? Então, quando elas mandam os maridos, sei lá, para o mercado, para dar conta de comprar material de limpeza ou comprar comida, o que, que acontece com muita frequência? Ele faz a escolha de marca que ele quiser. Ele olha, ah, sabão em pó, vou mexer com isso não, vou comprar mais barato. A desinfetante, ah, não vou pagar esse preço dessa marca não, vou comprar mais baratinho. As mulheres, como estão mais acostumadas, né, a fazer esse tipo de compra, elas sabem quando é que a relação de custo-benefício vale a pena. E onde é que dá para trocar, comprar mais baratinho, com menos eficiência, e onde que não dá. Os homens não, vão fazendo escolhas péssimas, só preocupados com preço. E no campo da comida também. Uma categoria que chamou a atenção dos pesquisadores foi a categoria leite em pó. O que afasta os homens da parentalidade também, né?
0: Sim.
1: Porque na hora de comprar leite em pó, os homens chegam lá e compram qualquer um. Porque eles falam, ah, leite em pó, mesma coisa, eu vou comprar o mais barato. Até porque é um produto caro, né? Quando você pensa no orçamento familiar e na gestão ali das compras do mês. Aí os homens compram o mais barato. As mulheres não. Elas vão lá e vão comprar o melhor para dar para seus filhos. Então, pesquisa muito interessante para mostrar que não é porque você tem menos dinheiro que você compra qualquer coisa. Mas essas escolhas daquilo que a gente vai comprar, ou que escolhas a gente vai fazer, o gênero e a gestão do cuidado da casa estão interferindo fortemente.
2: É mais um elemento para explicar, Michel, por que que nesse contexto, né, nesse cenário doméstico que a gente está imaginando, essa estrutura de família, a mulher está mais suscetível a ter a fadiga da decisão depois, né? Porque uma coisa é a marca de todas as compras, e aí ela ainda tem que saber o que, que vai ser feito para a família se alimentar em todas as refeições? O que, que a criança está aceitando, não está? Quais são os compromissos? Qual que é a rotina ali da lida doméstica, né? Que dia que tem que lavar roupa, que dia que tem que passar, que dia que tem que guardar? Então é um tijolinho, né, nesse castelo que gera uma sobrecarga danada de pensamento e de prática.
1: É porque escolher dá trabalho, escolher consome atividade mental. Eu brinco sempre que a diferença. Eu fiz pesquisa, vocês sabem, né, com super ricos, durante muitos anos. E eu brinco sempre que a principal diferença de um super rico para um rico é que o super rico não precisa tomar decisão para as coisas mais comezinhas do dia a dia. Ele paga alguém para tomar decisão. E isso sobra tempo, né? Faz com que sobre tempo para ele fazer coisas que verdadeiramente interessam para ele. Então, o super rico não está preocupado qual é a carne que vai comprar, não está preocupado qual é o carro que vai usar, não está preocupado quando desce da casa de praia para a praia, qual é o drink que ele vai tomar. Está tudo lá decidido por alguém que ganhou para isso. O que a gente está vendo aqui na gestão da casa e da família é que as mulheres fazem isso sem ganhar, né? E isso é trabalho e isso alivia alguém de ter esse trabalho. Então, mais um elemento para sacrificar ainda mais e complexificar o dia a dia de uma mãe na hora que está fazendo o gerenciamento da família.
0: Uhum. Eu sei que aqui a gente está examinando o consumo pelo gênero, deixando para lá o não é porque tem mais ou menos dinheiro que se compra assim ou assado. Mas quando a gente observa classe social, há diferença?
1: A diferença tende a ser maior nas classes populares, porque elas contam com uma rede de apoio paga menor, né? Então, talvez, no caso de famílias de classe média, de classe média alta, essas pequenas escolhas ficam no colo da empregada, né? A patroa, talvez, já coloca a lista e aí, numa mera investigação do que é a dispensa, aquele hábito se coloca. Porque não cabe nenhum. Esse trabalho é transferido para os empregados. Mas, de certo modo, mesmo nas famílias de classe mais alta, essa percepção de quando a roupa está bem lavada, se o cheirinho da roupa está bom, se o amaciante foi capaz de entregar a maciez esperada, e não importa a classe social, também é uma preocupação das mulheres, né? Ou é uma preocupação que cai no colo das mulheres. Então, eu diria que alivia, mas não resolve.
0: Perfeito. Michel Cofarado, conosco, às segundas, quartas e sextas, em Pra Onde Vamos, que você só ouve aqui no estúdio CBN. Obrigada, Michel. Um beijo pra você. Até sexta-feira.
1: Adorei. Até sexta. Beijo grande. Tchau, tchau.
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2: Nossos ouvintes falando do tempo, vamos ouvir aqui o que nos mandou a Carmen.
7: Boa tarde, meu nome é Carmen. Aqui na Avenida Inajar de Souza não tem vento, mas está chovendo fraco, mas já está chovendo. Obrigado.
2: E o Serrano.
8: Boa tarde, tudo bem? Estou voltando de Alphaville. Lá também teve um pouco de vento, não foi grandes ventanias, mas teve um pouco de vento. E agora estou voltando, estou nesse momento passando no Cebolão para terminar aqui a chegada da Castelo Branco. E não está ventando, está tranquilo, porém a temperatura despencou também. Aqui o meu termômetro do carro está dizendo que está 19 graus externo. Abraço, bom programa a todos, Edenilson Serrano.
2: E a Daniela, falando dos jardins, diz que não tá mais ventando por lá e que a temperatura tá caindo. Garoa nos jardins com 19 graus. O Márcio, falando do tempo fechado na aclimação, 20 graus. Mas diz que tá legal, tá tomando cerveja no quintal. Então, pelo visto, parou de ventar.
0: Obrigada pela informação, viu?
2: É, faltou o convite só. E aqui atrás da gente, no Butantã, abriu um céu no absoluto nada.
0: Nem parece que
2: já
0: parecia
2: deu uma
0: noite.
2: De novo.
0: Agora já é, abriu sol, gente. São Paulo tá, São Pedro, em São Paulo, tá doido hoje. Abriu sol, aí agora deu uma fechadinha de novo, mas tá bem longe daquela escuridão que a gente presenciou algumas horas, né?
2: É, se você for passando ali no player do YouTube, parece que a gente tá no tempo ao contrário, né? A gente começou o programa à noite e foi amanhecendo. Ainda há pouco ficou um dia bem claro e agora tudo escuro de novo. Tô dando uma olhada aqui no panorama divulgado pelo Centro de Gerenciamento de Emergências Climáticas da Prefeitura de São Paulo, que ainda está falando das rajadas de vento, que aqui na capital chegaram aos 70 km por hora. Para as próximas horas, a expectativa é de que a condição continue com pancadas de chuva de forma isolada até o período da noite. Continue alerta, a gente está vendo aqui ouvintes falando de várias regiões em que está ventando menos ou parou de ventar, mas fique alerta para queda de árvores e queda de estruturas. Como é que está a situação aí na sua região? Conta para a gente no 11-99911-9981.
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0: Quarta-feira, 29 de julho de 2026. Nova pesquisa Genial Quest sobre as eleições em São Paulo mostra que o governador Tarcísio de Freitas do Republicanos mantém a vantagem nas intenções de voto. Em simulação de segundo turno, ele apareceu com 48% contra 32% do candidato do PT, o ex-ministro Fernando Haddad. O levantamento foi feito entre os dias 23 e 27 de julho, com 1.650 eleitores. A margem de erro é de 2 pontos percentuais, para mais ou para menos, e o nível de confiança chega a 95%. A pesquisa está registrada na Justiça Eleitoral com o código SP04846/2026. O surto de ebola na República Democrática do Congo já matou 1.487 pessoas, segundo o novo boletim divulgado pelo Instituto Nacional de Saúde Pública. O número de infectados subiu para 3.360. A epidemia declarada em maio é a terceira pior da história da doença. Atualmente, 733 permanecem hospitalizados ou em isolamento, enquanto 597 pessoas se recuperaram da infecção. As equipes de resgate procuram sobreviventes sob os escombros de um shopping e uma fábrica de papel afetados pelo terremoto de magnitude 7.1 que atingiu o Japão. Segundo o balanço oficial, pelo menos 13 pessoas morreram. Mais de 9 mil pessoas passaram a noite em abrigos provisórios. O tremor provocou incêndios, danos em estradas e pontes e interrompeu a circulação ferroviária. Mais de 30 mil imóveis permanecem sem energia e cerca de 80 mil não têm água. As autoridades japonesas alertam para o risco de fortes réplicas nos próximos dias. No horário de Brasília, 4:05.
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1: São 4h05, essa é a terceira e última hora do Estúdio CBN dessa quarta-feira, 29 de julho de 2026. Daqui a pouquinho tem a nossa língua de todo dia. Antes, tem informação chegando de Belo Horizonte com a Desirê Miranda. Desirê, sua informação.
2: Tatiana, mais cedo nós informamos que o Republicanos havia excluído o senador Cleitinho da disputa ao governo de Minas Gerais. Pois bem, o senador agora tenta reverter esta decisão. A CBN, assessoria de imprensa do parlamentar, afirmou há pouco que ele mantém a intenção de disputar as eleições e que em momento oportuno falará publicamente. Lembrando ao ouvinte, então, desta decisão, o comunicado assinado pelas executivas estadual e nacional do Republicanos, afirmando que a confirmação da candidatura de Cleitinho, na verdade, nunca aconteceu. A decisão de excluir o senador da disputa ocorre um dia após a pesquisa Quest apontá-lo como líder em intenção de votos em todos os cenários de primeiro e segundo turno aqui no estado. Essa indefinição de Cleitinho impacta há meses a organização da direita em Minas Gerais, que agora deve se unir em torno de uma eventual candidatura de Marcelo Aro, do Progressistas, que até então era pré-candidato ao Senado. Na segunda-feira será realizada a convenção da Federação União Brasil Progressistas, que vai decidir os rumos da disputa e se o PP será o palanque de Flávio Bolsonaro no estado. Aro encabeça um grupo político chamado Família Aro, que tem grande influência na Câmara Municipal de Belo Horizonte, na Prefeitura da capital, na Assembleia Legislativa de Minas Gerais e foi secretário da Casa Civil do governo Zema. Tatiana.
1: Reviravolta aí, hein? Desirê Miranda trazendo a insistência, portanto, do senador Cleitinho, a despeito da manifestação do partido de querer disputar o governo de Minas Gerais. Maria Cristina Fernandes fez comentário sobre o imbróglio em Minas hoje. Vale você procurar já já no nosso site. Obrigada, Desirê. Desirê Miranda em BH.
3: Agora temos mais ao vivo em Brasília com João Rosa. Boa tarde.
4: Oi, Nadédia, boa tarde para você, boa tarde, Tati, a todos que estão nos acompanhando aqui na CBN. O presidente do Tribunal Superior Eleitoral, ministro Nunes Marques, determinou que a Meta preserve os dados de perfis nas redes sociais que teriam promovido ataques contra o senador e candidato à presidência da República, Flávio Bolsonaro. A decisão, que tramita sob sigilo na corte, foi assinada na última sexta-feira e atende a um pedido apresentado pelo Partido Liberal. O ministro determinou que a Meta, empresa responsável pelo Facebook, Instagram e WhatsApp, preserve informações como registros de acesso, identificação dos responsáveis e outros dados dos perfis investigados. Segundo a decisão, Nadédia, há indícios de impulsionamento irregular de propaganda eleitoral negativa durante o período de pré-campanha, o que é proibido pela legislação eleitoral. Na prática, a medida abre caminho para identificar quem criou, administrou ou financiou essas páginas. No pedido encaminhado ao TSE, a campanha de Flávio afirmou que perfis com apenas 20 ou 30 seguidores chegaram a investir cerca de R$200 mil cada um em anúncios contra o senador. O PL também apresentou um levantamento que mostra que mais ou menos 51 páginas têm esse perfil. De acordo com a ação, juntas elas teriam publicado mais de 4.600 anúncios patrocinados entre março e o fim de junho. Com a decisão de Nunes Marques, a Meta deverá preservar todas essas informações que poderão ser usadas nas investigações conduzidas pela Justiça Eleitoral sobre a atuação desses perfis durante a pré-campanha presidencial. Eu volto com vocês.
3: Obrigada, João Rosa, em Brasília.
1: De Brasília para o Rio de Janeiro, impacto da ventania nos aeroportos. Gabriel Freitas, boa tarde.
5: Oi, Tati. Boa tarde a você, a Nadédia e a todos. E aqui no Rio é pelo segundo dia seguido, viu, Tati? Passageiros enfrentando transtornos no aeroporto Santos Dumont, na região central do Rio. Hoje, ao menos 6 voos da ponte aérea Rio-São Paulo com destino a Congonhas foram já cancelados, um reflexo dos problemas provocados por essa forte ventania aí na capital paulista. Entre os voos cancelados estão 4 da Gol, 1 da Latam e 1 da Azul. As partidas estavam previstas entre 1h50 da tarde e 8h05 da noite. Já há relatos de passageiros tentando remarcar as passagens e buscar alternativas, né, para seguir viagens, Congonhas está registrando esses cancelamentos também e atrasos ao longo dessa quarta-feira por causa dos ventos fortes, né? Como a Karen Lemos trouxe para a gente agora há pouco. E a AENA, concessionária responsável pelo aeroporto na capital paulista, informou que a infraestrutura continua disponível, né, para pousos e decolagens, mas as condições meteorológicas provocaram alterações nessa operação. O impacto chega ao Rio por conta do movimento grande, né, da ponte aérea entre Santos Dumont e Congonhas. Nessa terça-feira ontem, só para lembrar o nosso ouvinte, ontem de manhã um intenso nevoeiro no Rio prejudicou as operações do aeroporto e provocou uma série de transtornos também. E os passageiros com viagem marcada nessa quarta precisam consultar a situação do voo diretamente com a companhia aérea e, em caso de cancelamento, verificar as opções de remarcação ou realocação. E nas redes sociais já é possível ver uma movimentação, né, de relatos de pessoas nesse momento no Santos Dumont, reclamando também das filas que já ficam grandes de pessoas tentando remarcar suas passagens agora à tarde. Tati.
1: Obrigada, Gabriel. Gabriel Freitas e o impacto da ventania pelo segundo dia consecutivo no Rio de Janeiro.
3: E o Federal Reserve, o Fed, Banco Central dos Estados Unidos, manteve a taxa de juros do país inalterada na faixa de 3,50% a 3,75% ao ano. Menor nível desde setembro de 2022. Decisão hoje que veio em linha com a expectativa do mercado financeiro. Foi a quinta reunião consecutiva em que o Banco Central americano manteve os juros no mesmo nível. Decisão influenciada, entre outros fatores, pela persistência da alta do petróleo em meio à continuidade da guerra no Oriente Médio, o que reforça as preocupações do Fed com a inflação. O Comitê Federal de Mercado Aberto afirmou na decisão que a atividade econômica segue se expandindo em ritmo sólido, apesar da elevada incerteza decorrente em parte do conflito no Oriente Médio. O presidente do Fed, Kevin Warsh, afirmou que o comunicado não busca antecipar os próximos passos sobre as decisões de juros, que transmite apenas os fatos e evita fazer previsões. Uma escolha prudente nesse momento de incerteza. Destaco, por fim, que a política de juros americanos tem reflexo no Brasil. Com as taxas em nível historicamente elevado, cresce a pressão para que a Selic, taxa básica de juros brasileira, permaneça num patamar mais alto por mais tempo, além de gerar efeitos sobre o câmbio.
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1: Oi, professor. Boa tarde.
6: Tatiana, boa tarde. Nadédia, boa tarde. Ouvintes, boa tarde.
3: Boa tarde, professor. Hoje respondendo ouvinte Jefferson de Souza, papai do Vitor, de Nova Iguaçu, no Rio de Janeiro. Escreveu assim: venho mais uma vez trazer uma perguntinha do meu filho Vitor, que fará 8 aninhos no próximo domingo, que era dia 21 de junho. Então já passou. Saúde e sorte pro
6: já
3: Vitor.
6: Já foi, parabéns para ele.
1: Beijotas da turma.
3: E disse, ele acabou de me fazer a seguinte pergunta: no arco-íris, íris, vem do latim? Fiz uma pesquisa no Wise e parece que a origem é grega, mas também diz que a origem é pelo latim no sentido definido. Não consegui entender essa questão. Afinal, qual é a origem? Poderia nos ajudar?
6: Ele manda um abraço para todos nós e eu retribuo, nós todos retribuímos. Muito obrigado. A questão é a seguinte: de fato, isso aparece muitas vezes no Wise, né? Porque uma palavra pode ter ido parar no latim via grego, né? Que é o caso de íris, né? Que é do latim científico a origem, né? Mas, por sua vez, isso vem do grego, ou seja, primeiro no grego, depois no latim e depois nas línguas chamadas neolatinas. O que importa, já que ele tocou na palavra íris, é a gente expandir um pouco os valores, os significados, a questão de gênero, a questão de número, né? Eu vou pedir o primeiro auxílio, que é, cadê aqui meu e-mail, é um pedacinho só de uma canção chamada Tigresa, composta por Caetano Veloso. Ele canta, tem também a participação vocal do Vinícius Cantuária, o disco é Bicho, de 1977. Há logo no começo, um trechinho que aparece essa palavra, a gente vai ver. Vamos lá.
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0: íris cor de mel.
1: Pois é, íris, vocês estão com algum dicionário aberto?
0: Tô com o Wise.
1: Tá com o Wise? Então, número 9, lá embaixo, né? Substantivo feminino de dois números. O que quer dizer isso? Substantivo feminino de dois números, que o singular e o plural são iguais. Definição 9 é de anatomia, relativa à anatomia. Leia, queridíssima Nadédia, por favor.
0: Membrana arredondada, retrátil, diversamente pigmentada, com um orifício central, a pupila, que se situa na parte anterior do olho, por trás da córnea e à frente da lente.
1: É mole? É tudo isso. Então, essa tigresa do Caetano Veloso tem a íris cor de mel, né? Agora, essa palavra íris aparece em arco-íris. Se você subir lá, querida Nadédia, o primeiro significado que ele dá, e ele põe a rubrica antigo, né, que é o diacronismo, uma coisa antiga, ele dá íris como sinônimo de...
0: Arco-íris.
1: Arco-íris, né? Que é um caso interessante porque é uma palavra composta, formada por dois substantivos, arco é substantivo e íris é substantivo, e nesses casos de substantivo composto com essa formação, nós podemos ter ou o plural dos dois ou plural só do primeiro, dependendo do caso, mas aqui, por uma questão de eufonia, arcos-íris, esse uso não se consagrou de jeito nenhum. O plural de arco-íris é arco-íris mesmo. Coloque o cursor, querida Nadédia, em cima de arco-íris lá em cima, e você vai pular para arco-íris, e o que é que ele vai dizer? Substantivo?
0: Masculino de dois números.
1: Pois é, isso quer dizer que o plural e o singular são iguais, não é? Bom, agora a gente vai ter um outro aspecto rapidinho, porque o relógio está andando aqui e hoje o nosso tempo é curto. Vamos para uma maravilha composta por Fátima Guedes, está no disco Lápis de Cor de 81, uma música que se chama Arco-Íris. Prestem atenção porque a palavra íris vai aparecer duas vezes, uma vez em arco-íris, depois, primeiro sozinha, e prestem atenção no gênero. Vamos lá.

0: as outras cores do íris e o final do arco-íris.
1: É. E o que que acontece nessa primeira ocorrência de as outras cores do íris no masculino? Íris, nada mais é isso do que aquilo que nós vimos lá no Wais, né? Com esse íris aí, as cores do íris são as cores do arco-íris, né? E por isso a gente viu aí o masculino, porque quando a gente fala a íris, né, que você leu memoravelmente, membrana arredondada, não sei o quê, ali é feminino, a íris dos olhos, né? Mas aí o íris é o arco-íris, que o Wais define como uso antigo, né? Mas em suma, querido ouvinte, o que nós temos é a forma íris, que vem do latim e, por sua vez, vem forma latina, que, por sua vez, vem do grego. Tá bom? Plural de íris é íris mesmo, plural de arco-íris é arco-íris mesmo, e existem aí essas outras variações que a gente comentou. É isso.
2: Muito bem, se você tem dúvida, quer escrever para o professor Pasquale, pode. A nossa língua, tudo junto, sem acento, @cbn.com.br. Obrigada, professor, até amanhã.
1: Beijo, Tati, beijo, Nadédia, um abraço para os ouvintes, até amanhã.
2: Beijo. São 4h21.
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2: Sandro, boa tarde.
4: Boa tarde, Tati. Boa tarde, Nadédia, ouvintes.
2: Boa tarde. A gente vai falar da Xuxa hoje.
4: Uhum.
2: A gente vai falar sobre o passar do tempo e a cobrança insuportável que há sobre homens e mulheres, mas indubitavelmente mais sobre as mulheres.
4: Muito mais.
2: Para que elas
4: mais
2: se mantenham jovens eternamente. Isso ainda não acabou? Não aguento mais, Rossandro.
4: Eu acho que está longe de acabar. Aliás, assim, nos últimos anos, a sensação que eu tenho é que a gente tem um recurso civilizatório muito significativo. Porque até certas conquistas, como pelo menos o

0: o diagnóstico do nosso próprio envelhecimento. Então, é como se congelar a Xuxa também nos congelasse. Então, há um desejo inconsciente da multidão de pessoas que querem que ela não envelheça, de que essas pessoas também não envelheçam. Só que o peso sobre ela, como ser humano, é um peso maior, né? Porque o tempo de fato passa e ela não pôde ter uma juventude que ela vivia presa. Inclusive, o documentário mostra muito isso. Quem dirigia ela era uma pessoa complicada, enfim, não é aqui o objetivo do meu comentário. Então, ela teve, no fundo, uma vida muito prisioneira de um personagem. Ela tá querendo se libertar, fazer o último voo da nave para dizer assim: me deixem ser eu agora inteira, né? É claro que ela disse assim, que ela também se preocupa com a aparência. Eu, por exemplo, sou uma figura pública, eu me preocupo, mas digamos que para o homem, a gente paga a prestação dessa fatura da estética, sabe? Tipo empréstimo do BNDES, com juros suaves. Para a
1: Prestações
0: mulher, não, é quase.
1: leves.
0: Leves, para a mulher é coisa de agiota com bet junto,
1: É.
0: né? É cartão no mínimo voltando no bolão, assim. É absurdo. A pressão estética com as redes sociais ficou muito maior. Antigamente, por exemplo, uma celebridade, ela muito dificilmente recebia um hater. Era muito difícil, né? É porque, imagina, por exemplo, antigamente, eu lembro conversando com um amigo meu que trabalhava na Globo, ele falou assim: no passado, se alguém não gostava de um comentário da Globo, mandava pro nosso saque, a gente ouvia e infiltrava. Mas hoje, na sua rede social, você recebe no seu post, lá embaixo, assim, comentários terríveis, né? Então, existe um peso muito maior sobre isso. É, eu acho que também fala muito dessa nossa necessidade visceral aqui de que a cobrança dos outros recaem sobre a nossa própria vida.
1: Sim.
0: Então, a gente tem que ser honesto com o fato de que esse peso sobre a mulher é muito maior. Esse peso sobre a mulher que é celebridade, que durante muito tempo viveu sob da imagem, é muito maior. E isso não quer dizer que cuidar de si não é importante, cuidar da aparência não é importante, mas é que a gente tem que olhar para isso e pensar assim, dessa prisão, porque essa prisão é muito ridícula. Por exemplo, um homem de cabelos grisalhos é charmoso.
1: Ah.
0: A mulher não é vista assim, sabe? Um homem envelhecendo tá ficando maduro, né? A mulher não. Então, assim, até no Brasil, por exemplo, nunca se comentou a estética de nenhum presidente. Só comentou quando era uma presidente mulher.
1: Sim.
0: Ah, tá gorda, né? Então, existe, de fato, uma pressão muito grande. Eu acho que esses eventos, eles servem para se refletir sobre uma sociedade adoecida, que pressiona mais, obviamente, o mundo, o feminino, de uma forma muito desproporcional, que está adoecendo na ponta jovens que vivem se comparando nas redes sociais agora com imagens que são feitas por IA. Então, tem tantas coisas para refletir sobre esse evento, mas eu acho interessante a coragem dela de dizer que quer encerrar, de dizer que quer que as pessoas entendam que a nave se foi para que ela possa simplesmente ser ela. Porque, na verdade, a velhice não é uma coisa que depõe contra a gente. Na verdade, é um privilégio envelhecer. Se você não envelhecer, é porque você morreu
1: Eu ia
0: antes.
1: dizer, a alternativa é bem pior.
0: É, exatamente, exatamente. É como diz um amigo meu que é neuro: não, você não quer ter Alzheimer, nada assim. É tranquilo. Você come bacon, bebe todas, não dorme, fuma, e você não vai ter porque você morre antes disso.
1: Sim.
0: Porque de fato são doenças que vão acontecer para uma vida longeva, na verdade.
1: Eu
0: Então,
1: acho que a
0: o
1: gente precisa
0: envelhecimento é isso.
1: falar, Rossandro, que a gente tá vivendo uma época de loucura. É isso que a gente está
0: Oh.
1: vivendo. Aqueles corpos esquálidos e sempre jovens. Agora, as atrizes de Hollywood, não importa quantos anos elas têm cara de 35 anos.
0: Pois
1: Da
0: é.
1: Madonna, e aqui não vai nenhuma crítica, ao contrário, toda exaltação, a Anne Hathaway. Sei lá,
0: É.
1: só para citar dois exemplos:
0: Sim,
1: Nicole Kidman, Ariana Grande, tantas outras com
0: tem que
1: corpos
0: congelar, né?
1: muito, muito, muito, muito, muito, muito, muito magros. Vendendo isso como se fosse um novo padrão de beleza disfarçado de saúde. A Xuxa tem
0: Exato.
1: 63 anos e a Madonna tem 67. Ambas estão aí nos palcos, Madonna com um disco novo, usando a roupa que ela quiser. A Xuxa encerrando uma carreira longeva e hiper bem-sucedida que formou tantas brasileiras e brasileiros. Né, da maneira que ela quer, da maneira que ela escolheu fazer. Quem é você para dizer que ela precisava ser diferente disso, que ela precisava ser assim ou assado, né?
0: Pois é.
1: Deixa as mulheres viverem a idade que elas têm do jeito que elas querem. Enfim, eu me canso muito porque a gente está tratando como... A gente está voltando a tratar com normalidade coisas muito absurdas e que nos fazem...

0: fazem muito mal.
1: Exato, muito mal. E ciclicamente, em tempos históricos de divisão política, como a gente está vendo, essa forma assim ridícula de estar no mundo acompanha algumas pessoas. Mas também, historicamente, esse ciclo se esgota porque é de uma toxicidade muito profunda, as pessoas começam a fugir desse tipo de personagem que vivem lacrando com seus conteúdos extremamente nefastos, mostrando muito mais, como dizia Jesus, que a boca fala do que o coração tá cheio. E ao mesmo tempo, a gente observa, na verdade, que as pessoas que ficam lacrando na internet, desculpa a sinceridade do que eu vou dizer agora, pode chocar algumas pessoas, estão, na verdade, tentando fugir da vida medíocre que elas próprias têm. É uma forma de, ao comentar sobre a vida dos outros, esquecer as escolhas infelizes que elas têm, que faz com que a vida se resuma a fazer comentários jocosos ou danosos do seu sofá furado na sua casa, né? Ou se não, sua alma, né? Que está ali de uma forma adoecida, porque consegue olhar não o melhor do mundo, mas sempre o recorte daquilo que é pior, segundo a sua própria visão. Então, olhar para a vida do outro é uma estratégia muito clara de esquecer a sua própria existência. Porque quem está vivendo bem, feliz, satisfeito, não tem tempo para se preocupar como é que a Xuxa está fazendo o show dela, nem Madonna, nem ninguém, nem Caetano Veloso, nem ninguém, sabe? Nem um sertanejo. Não se trata nem de estilo, nem de. É simplesmente você não tem tempo para dar conta da vida do outro porque você está usufruindo da sua vida. Agora, quando você não tem uma vida para usufruir, quer fugir desse sentimento ruim. Aí você quer comentar a vida do outro. No fundo, é para esquecer de você.
0: E o sofá furado, ele é uma metáfora ótima porque cabe em qualquer classe social, né, Rossandro?
1: Sim. Independe. Independe mesmo. Essa é a mediocridade de alma. Se tem uma coisa ela é muito democrática. E a gente vive um certo estado de. O que a gente está vendo hoje, diante dessa crise ecológica, também tem uma crise ecológica psicológica. A mediocridade relativa do ar está muito alta.
0: Muito bom. Rossandro Klinger está com a gente toda quarta-feira em Saúde Integral. Você tem cuidado da sua cabeça? Mais do que isso, você tem cuidado da sua vida? Faz bem. Um beijo, Rossandro. Obrigada por hoje. Até a semana
1: Beijo,
0: que
1: meninas.
0: vem.
1: Tchau, tchau.
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0: Quarta-feira, 29 de julho de 2026. A defesa de Jair Bolsonaro protocolou uma petição no Supremo Tribunal Federal afirmando que ele não autorizou o uso da imagem e voz na produção de um vídeo criado com inteligência artificial e exibido durante a convenção do PL, que oficializou a candidatura do senador Flávio Bolsonaro à presidência. O documento foi encaminhado ao ministro Alexandre de Moraes em resposta a um pedido de esclarecimentos feito pelo relator. Na manifestação, os advogados sustentam que o ex-presidente não poderia ter concedido essa autorização, pois está com o direito de visitas suspenso por 30 dias. Ronaldo Caiado, candidato do PSD à presidência, fez críticas à convenção que oficializou a candidatura de Flávio Bolsonaro do PL no sábado passado. Caiado declarou que o evento desviou a atenção da apresentação de propostas para o país ao dar prioridade à presença do presidente argentino Javier Milei e à exibição de um vídeo do ex-presidente Jair Bolsonaro criado com inteligência artificial. De acordo com ele, o senador foi coadjuvante no próprio evento. Quatro jovens morreram após receberem uma descarga elétrica em Itupiranga, no Pará. O grupo de homens montava a estrutura de um acampamento católico quando sofreu um choque causado por um fio de alta tensão. Uma quinta pessoa foi eletrocutada e levada em estado grave para um hospital da região. A Polícia Civil investiga o acidente. 84% das manifestações monitoradas em redes sociais no país entre sábado e segunda-feira reprovaram os ataques do presidente da Argentina, Javier Milei, a autoridades brasileiras. É o que mostra um levantamento da ativa web Datalab, que analisou 158 mil menções ao assunto. Apenas 5,2% dos usuários apoiaram as falas do chefe do executivo argentino. No horário de Brasília, 4h32.
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0: São 4h33 aqui em São Paulo, informação chegando ao vivo com Ender Starles. Boa tarde.
1: Boa tarde, Nadédia. Boa tarde para quem nos acompanha. Após a convenção partidária que confirmou Fernando Haddad no último sábado como candidato do PT ao governo de São Paulo, a equipe de campanha do ex-ministro já concentra esforços na preparação para os primeiros debates eleitorais. Entre os principais temas que devem ser abordados para confrontar a gestão de Tarcísio de Freitas do Republicanos estão as concessões à iniciativa privada de serviços públicos considerados estratégicos, como a Sabesp, o transporte metroviário e as rodovias estaduais. A avaliação da campanha é de que essas pautas têm impacto direto no dia a dia da população e podem influenciar o eleitorado ainda indeciso. Além disso, no âmbito da segurança pública, a estratégia prevê explorar o aumento dos casos de feminicídio no estado e as investigações sobre o suposto envolvimento de policiais com o primeiro comando da capital. Segundo interlocutores ouvidos pela CBN, temas nacionais também devem ganhar espaço nos confrontos. Aliados de Haddad afirmam que o objetivo é associar Tarcísio ao bolsonarismo e ao alinhamento dele com políticas que, na avaliação da campanha petista, prejudicam o Brasil. Outra aposta importante será evidenciar os impactos do tarifaço imposto pelos Estados Unidos sobre a economia paulista e relacioná-los às manifestações de Flávio Bolsonaro, candidato do PL à presidência, e de outros integrantes da família Bolsonaro que inicialmente defenderam a medida. A estratégia é reforçar a narrativa de que o atual governador mantém alinhamento com lideranças que atuaram contra os interesses do Brasil. Além disso, a proximidade política com Donald Trump também deverá ser explorada nas respostas do ex-ministro Nadédia.
0: Obrigada, Wender Starles, pelas informações.
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1: Daqui a pouquinho tem 4 em campo. Antes tem mais informação chegando de Brasília. Fala, João Rosa.
2: Tati, a defesa do ex-presidente Jair Bolsonaro informou agora há pouco ao Supremo Tribunal Federal que ele não tinha conhecimento prévio do vídeo criado por inteligência artificial que foi exibido durante a Convenção Nacional do PL, que oficializou a candidatura do senador Flávio Bolsonaro à presidência da República. A manifestação foi enviada ao ministro Alexandre de Moraes, que é o relator do caso no STF. No documento, os advogados afirmam que Bolsonaro não autorizou o uso de sua imagem e de sua voz para a produção do vídeo. A defesa também argumenta que isso sequer seria possível, já que o ex-presidente está proibido de receber visitas por 30 dias e o senador Flávio Bolsonaro está impedido de visitá-lo por 90 dias, por determinação do próprio ministro Alexandre de Moraes. Segundo os advogados, essas restrições demonstram que não houve qualquer contato entre pai e filho para tratar da produção do material. A defesa afirma ainda que desde o período em que Bolsonaro era presidente da República, seus filhos utilizavam imagens e discursos públicos dele em atividades político-partidárias, sem que isso dependesse de autorização específica. A manifestação foi apresentada após Moraes determinar que a defesa esclarecesse se Bolsonaro tinha ou não conhecimento sobre o uso de sua imagem em um vídeo de inteligência artificial que foi exibido durante a convenção do PL. Na decisão, Moraes afirmou que, caso fique comprovado que Bolsonaro não autorizou o uso da própria imagem, o vídeo poderá ser enquadrado como uma deepfake, modalidade cujo uso é restrito pela Justiça Eleitoral. Eu volto com vocês.
1: Obrigada, João Rosa, em Brasília.
3: E aqui em São Paulo, Karen Lemos de volta.
4: Adair, já chegou aqui no aeroporto de Congonhas, zona sul da capital. A operação aqui acabou sendo afetada, né, por causa da forte ventania que atinge São Paulo nessa quarta-feira. E segundo a última atualização da ENA, que é a concessionária responsável pelo aeroporto, são 2 chegadas e 4 partidas canceladas e 15 voos alterados em razão das condições meteorológicas. O aeroporto segue cheio aqui, né, há filas com pessoas buscando informações sobre os voos. Só que a boa notícia é que há sinais de melhora na situação. Eu falei aqui com a concessionária, que sinalizou uma tendência de normalização da situação, e pelo painel eu vejo que muitos voos estão confirmados ou com embarque próximo. Mas claro, né, os passageiros que tiveram voos alterados, principalmente cancelados, ainda estão aqui para tentar resolver essa situação. Bom, a concessionária novamente orientou que quem tem viagem programada para verificar a situação diretamente com as companhias aéreas antes de se deslocarem aqui para o aeroporto. Lembrando que o Aeroporto Internacional de São Paulo, em Guarulhos, está com as operações normais. Eu apurei há pouco também a situação do aeroporto de Viracopos, no interior, e tudo normal por lá também. Nadeja.
3: Obrigada, Karen Lemos.
5: Quatro em campo, preleção.
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1: Carlos Eduardo Éboli, Gabriel Dudziak, boa tarde.
7: Oi, boa tarde.
8: Olá, boa tarde. E para informação, essa ventania em São Paulo também existe no Rio de Janeiro, hein?
1: Noticiamos, segundo dia consecutivo, com impacto inclusive nos aeroportos, né?
8: Muita ventania nesse momento onde eu estou, que é a zona sul do Rio de Janeiro. Está faltando luz, inclusive, em função, acredito eu, desses fortes ventos. Toda a rede, né, elétrica, ela passa de maneira aérea e sempre fica suscetível, né, a esse tipo de situação, mas está ventando demais nesse momento, também, pelo menos na região onde eu estou, aqui no Rio de Janeiro.
1: Muito bom. Bom, vamos falar do Santos, que passou pela Universidade Central sem muitas dificuldades ontem, 4-2, e se classificou na Sul-Americana, hein, Dudzi? O vento derrubou o Dudzi? Hello, Gabriel.
3: Tá bom.
1: Ué, Bom, tá bom. Vamos começar por você, Éboli, e falar de brasileiro, então. Queria começar pela classificação do Santos na Sul-Americana, mas vamos falar da rodada do brasileiro que está... eu ia falar que está em curso, mas não, começa hoje, né? Teremos bons jogos, como, por exemplo, Inter e Flamengo no Beira-Rio às 7:30.
8: Exatamente. A gente vai ter uma meia rodada, né, nesse meio de semana, porque vários jogos tiveram que ser remarcados em função de outras tabelas, de outros campeonatos. Então, a gente vai ter meio que uma meia rodada apenas sendo realizada nesse meio de semana. E esse jogo Flamengo Internacional é um jogo que envolve diretamente os extremos da tabela, né? A briga pelo título, o Palmeiras também joga hoje. O Internacional está brigando na parte baixa e é pressão para os dois lados, né? O Inter vem aí de um campeonato muito ruim, está num campeonato muito negativo. Teve o episódio de ontem também, que foi uma vergonha assim, jurídica do departamento jurídico do Internacional, que apresentou um áudio de VAR que foi criado na internet, ou seja, apresentou um áudio falso como defesa do jogador Vitor Gabriel, e isso pegou muito mal no tribunal. Depois houve a retirada, o Inter já se pronunciou dizendo que não agiu de má fé, mas que não checou o áudio como deveria. E o Vitor Gabriel acabou sendo punido aí, uma punição rara de acontecer, que ele vai ficar de fora dos gramados pelo mesmo período que o Gabriel Peck vai ter de recuperação. Quando o Gabriel Peck voltar a jogar ou voltar a treinar, teoricamente o Vitor Gabriel vai ser liberado também para voltar às suas atividades. Foi uma jogada que envolveu esses dois jogadores, né, na última semana, em que o Gabriel Peck acabou fraturando a perna. É uma decisão dura, como disse, rara. Eu particularmente não concordo muito, mas aí é outra história, mas tem toda essa questão jurídica aí, que é um ponto, uma mancha, mais uma mancha na administração conturbada do Internacional. É nesse clima que o Inter vai receber o Flamengo no Beira-Rio. A diferença entre as equipes é grande. O Flamengo mais uma vez entra como favorito, mas não vem jogando bem, vem tendo muita dificuldade para criar jogadas, construir jogadas. Se apoia muito nos seus talentos individuais, mesmo assim tem mais capacidade técnica que o Inter, mesmo o jogo sendo em Porto Alegre, tá? Uhum,
0: E tem Vitória e Palmeiras pelo Brasileirão, do Diak.
9: Tô aqui. Vai ser um jogo complicado pro Palmeiras. O Vitória como mandante é um time muito forte nesse Campeonato Brasileiro. Ele segura, né, os times mais qualificados do que ele. Como mandante, repito, o Vitória tem 9 jogos, hoje vai ser mandante contra o Palmeiras no Barradão. Tem 9 jogos, 7 vitórias, 1 empate e apenas 1 derrota. Então, assim, é um desafio considerável para a equipe palmeirense. No entanto, Palmeiras tem mais qualidade, evidentemente, e vai ter retornos também importantes para essa partida, como o do Flaco Lopes, que se reapresenta após a disputa da Copa do Mundo, né? Esteve lá com a seleção argentina, depois ganhou uma folga. O Vitor Roque já entrou no último jogo, de repente pode começar hoje, se o técnico Abel Ferreira assim quiser. O Ramon Sosa estava suspenso no último jogo, também está de volta, assim como o Kelvin, lateral direito, também o Barbosa, né, zagueiro recém-contratado, que foi titular logo no primeiro jogo, o Alan, que sempre é um jogador importante. Então, assim, é um Palmeiras mais forte hoje para enfrentar um Vitória que é muito forte em casa. Estou esperando um jogo bem interessante, com o Vitória se defendendo muito e apostando em contragolpes para tentar tirar pontos aí do Palmeiras, quem sabe até ganhar esse jogo.
0: E ainda tem Fluminense e Bahia, Éboli.
8: Que de um tempo para cá vem proporcionando confrontos bem equilibrados, né? O jogo vai ser no Maracanã, então você pode atribuir uma vantagemzinha para o Fluminense pelo fato de jogar em casa. Tem que ver até que ponto também toda essa condição, né, climática, se isso vai interferir na hora da partida, que continua ventando uma barbaridade aqui no Rio. Mas eu acho que as duas equipes já desempenharam melhor no campeonato. Continuam numa faixa mais superior da tabela, o Fluminense sempre frequentando ali zona de classificação para Libertadores, o Bahia também, os dois fazem um campeonato muito semelhante, mas o Fluminense deve manter a escalação, não deve fazer grandes alterações da última partida, que fez inclusive contra o Grêmio, foi buscar um ponto fora de casa. Os quarentões vão estar em campo, né? O Fábio, o Thiago Silva e o Hulk, né? Essa espinha dorsal quarentona do Fluminense, nada contra, né? Nenhuma crítica, muito pelo contrário, é até uma exaltação da capacidade física desses jogadores, a longevidade desses jogadores. O Fábio, então, parece que quanto mais velho, melhor, melhor aí a garra, é impressionante. Mas é um Fluminense que acho que vai tentar, né, se impor, né, jogando em casa para vencer a partida. Né? Os dois times estão numa faixa muito semelhante na tabela e devem fazer um jogo bem equilibrado hoje no Maracanã.
0: E o Vasco, hein?
1: Animado.
8: O Vasco mudou o pensamento com relação à Copa Sul-Americana, né? Hoje, contra o Independiente Medellín, o jogo vai ser em São Januário. O jogo da ida foi 2-2. Então, quem vencer leva a vaga, né? O Vasco então precisa vencer o jogo, sempre muito pressionado, né? Em qualquer competição que entra, para dar uma resposta diferente ao seu torcedor. Eu acho que é um time que continua não passando muita confiança, muita segurança, comete muitas falhas, principalmente no setor defensivo, e vai tentar passar adiante, seguir adiante na Sul-Americana, porque eu vejo nesse momento o Vasco com o Pedro Manuel, técnico português, com um pensamento diferente no que respeita à Sul-Americana, mais interessado em seguir firme na Sul-Americana. Vamos ver se isso vai se refletir em campo.
1: Retomar o começo, e o Santos se deu bem, se classificou, Dudzi.
9: Foi, tomou um susto no começo do jogo, né? Ontem contra a Universidade Central da Venezuela, primeiro lance do jogo 1-0 UCV, lembrando que o Santos poderia perder por até 2 gols que ainda assim se classificava, mas claro que ninguém queria começar desse jeito. Então o Santos teve que reagir durante a partida, teve algumas dificuldades, mas conseguiu empatar ainda no primeiro tempo, e no segundo tempo abriu um 3-1. Tomou 3-2, no final fez 4-2, mereceu a vitória, mereceu classificação, está nas oitavas de final da Copa Sul-Americana, agora vai enfrentar o Macará do Equador.
1: Muito bem, o Nuno está na nossa escuta, é uma criança muito fofa que ouve a CBN todos os dias, então Nuno, um beijo para você. E vai Não era isso que eu ia dizer. Não.
0: Ah, tá.
1: Valeu, Dudzi. Valeu, Éboli. Valeu. Um beijo para cada um, até amanhã.
8: Valeu, tchau, tchau.
0: Vamos ao Rio de Janeiro, Gabriel Freitas.
10: Naded, a forte ventania que atinge o Rio agora à tarde está provocando uma série de transtornos em diferentes pontos aqui da cidade. A falta de energia em bairros de várias regiões, problemas no sinal de telefonia móvel, queda de árvores e relatos de destelhamentos na Baixada Fluminense, principalmente. E no aeroporto Santos Dumont, o terminal também está sem energia elétrica agora, o que pode trazer novos impactos para os próximos voos, viu? Moradores estão relatando falta de luz em bairros como Urca, Ipanema, Botafogo, na Zona Sul, além de outros pontos da cidade. Também temos informações sobre destelhamentos e interrupção no fornecimento de energia no terminal Carioca, que pode prejudicar ainda mais a operação no metrô da Carioca, né? Até o momento não há informação sobre novos cancelamentos também de voos. A gente está monitorando aqui junto à Infraero, que também opera ali no Santos Dumont. A força do vento chegou a 92 km por hora na base aérea de Santa Cruz, que fica na zona oeste do Rio, de acordo com dados divulgados pelo Centro de Operações Rio. Em Guaratiba, as rajadas chegaram a 64 km por hora. Há registros de ventos fortes também na Barra da Tijuca, Vila Valqueire, Jacarepaguá, na zona sudoeste, além de Jardim América, que fica na região da zona norte. A gente está monitorando também junto ao Metrô Rio, né, que é a concessionária que administra o metrô aqui da cidade, porque frequentemente quando há falhas de energia elétrica, o metrô acaba sendo muito impactado, né? Então a gente está monitorando aqui junto com outros ouvintes também, que estão se mobilizando, mandando mensagens aqui para a CBN no Rio de Janeiro, mas já há um cenário realmente de muitos impactos com relação à ventania, falta de energia elétrica e também com problemas na telefonia, né? Redes 4G, 3G e 5G afetadas agora à tarde aqui no Rio de Janeiro. Logo mais a gente volta com mais informações.
0: Obrigada, Gabriel Freitas. Muitos ouvintes mandando mensagem aqui pro WhatsApp de São Paulo. Eu passo também o número do WhatsApp do Rio de Janeiro, que é o 21 997 64 2381.
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0: 4h53, Matheus Leite está de volta.
15: Na DED, a travessia de balsa entre São Sebastião e Ilha Bela, no litoral de São Paulo, está paralisada por causa dos fortes ventos que atingem o estado. O cenário continua sendo monitorado, segundo a Secretaria Estadual de Meio Ambiente, Infraestrutura e Logística. A operação de outras balsas também teve paralisação temporária. Foi o caso das travessias Santos-Guarujá, Vicente de Carvalho-Santos e Bertioga-Guarujá, que neste momento já operam normalmente de acordo com a pasta. O governo de São Paulo afirma que a medida é preventiva para garantir a segurança dos usuários e das equipes operacionais. Em Santos, a gente lembra que uma pessoa morreu hoje após ser atingida por uma árvore no Canal 5. Em diversas cidades, as rajadas de vento se aproximam e até passam dos 100 km por hora, causando também quedas de muros, destelhamentos e problemas em semáforos. A Defesa Civil Estadual emitiu alertas severos e montou um gabinete de crise que agora está em deslocamento para o litoral e será instalado na cidade de Peruíbe. O Corpo de Bombeiros informou ter recebido até as 4 horas da tarde 34 chamados para quedas de árvores na Grande São Paulo. O mapa da concessionária de energia elétrica Enel aponta 70 mil imóveis sem luz na área concedida da capital e da região metropolitana. Na Dédia.
0: Obrigada, Matheus. A gente vai ouvir agora o áudio que nos mandou o ouvinte Valmir, de Santo André.
16: Saí de Barueri cerca de 1h30. Estava ventando um pouco, já esfriando, 19 graus, como falou o outro ouvinte, garoando, vim pelo Rodanel, agora chegando em Santo André, tá sol, temperatura aumentou um pouquinho, 20 graus, mas sem vento, né? Então o tempo aqui tá muito bom e muito diferente lá de Barueri.
0: Obrigada, Valmir. O Nico Goulart de Atibaia falando que começou um vento gelado, e a Rosana, na Vila Guilherme, Garoinha, não venta mais. Continua contando pra gente como é que tá o tempo aí na sua região.

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1: João Marcelo, a gente tá meio cansada na Dead Eu, demos tanta notícia hoje. Boa tarde.
2: Não é fácil, eu entendo. Nadeja, boa tarde. Boa tarde, Tatiana. Boa tarde, ouvinte.
1: O que você traz para nos relaxar?
2: Para relaxar? Bom, vamos relaxar. Eu estava me colocando no lugar de vocês, de certa, e algumas vezes ao longo desses anos eu me coloco. Duríssimo, né? Ser porta-voz de tantas coisas difíceis, independentemente são notícias de trânsito, saúde, política, é sempre muito duro. Então, chegou a hora do recreio. Vamos?
1: Eba, bora.
2: Olha, hoje, como faz uma certa repercussão aqui no meu Data Boscoli, né? Quando tem uma grande repercussão, são três pessoas dizendo, pô, João, gostei. Ó, composição de Roberto e Erasmo Carlos, lançada em 1969, é categorizada como soul. As Curvas da Estrada de Santos.
1: Ai,
2: vamos ouvir. Três versões. Tem uma da Nara Leão, que eu não vou mostrar hoje. Vai ser a semana que vem, no Pegadas da Semana que vem. Porque a Nara fez um álbum todo em homenagem com as músicas da dupla Roberto e Erasmo Carlos. Mas aqui hoje, fazendo essa menção honrosa, vamos ouvir três. Primeira, DJ, vamos lá. As Curvas da Estrada de Santos. Vamos ouvir.

Bom, vamos lá. Ele gravou essa música em 69. Tem uma lenda aqui, né? Que, enfim, atestada por várias pessoas. Falo de lenda porque eu ouvi isso desde pequeno, que ele apresentou essa música lá em Londres para o Gil, para o Caetano, para as Irmãs Gadelha, para o Péricles Cavalcante, antes de lançar só no violão e voz. Foi lá visitá-los e todo mundo gostou muito. No ano seguinte, com a produção do Nelsinho Mota, Nelsinho é espetacular, né? E temos Elis Regina, né? Elis em pleno verão, com a versão dela para essa canção de Roberto Erasmo no ano seguinte já. 1970 é o ano que a Elis também, apresentada pelo Nelsinho, gravou, lançou, né, o compacto, depois entrou nesse álbum com Tim Maia. Mas isso é assunto para outro dia. Vamos para as curvas da Estrada de Santos com a Elis Regina, Erlon Chaves fazendo os arranjos, a produção e o sorriso. Grande Erlon, vamos lá.

0: Que beleza, João.
1: E então a gente vai se despedindo. Já conheço a toada, passei um pouquinho, né? Eu sempre voltava atrasado para a sala de aula, né? Então, eu vou
0: tá
1: me despedir de vocês.
0: Tá dentro da margem de erro, tá dentro da margem de erro.
1: Dois para cima ou dois para baixo. Então, Gal Costa, depois de muitos anos, em 2019, com o Pupilo na bateria, grande produtor e músico Pupilo, a versão dela, agora, recentemente. Vamos lá, Gal Costa, nas curvas da Estrada de Santos, Sapaté, ficou maluca, olha lá.

0: tom um pouco baixo, né, pro tom da Gal. Gostei.
1: Ah, eu gosto da voz da Gal. Eu falei com a Gal várias vezes ao telefone quando trabalhamos juntos. Eu gosto da voz da Gal em qualquer situação. É um presente da natureza pra gente. O timbre, enfim, tudo. Pronto. Então é isso aí, Roberto em 69, Elisa em 70, Gal em 2019. Semana que vem temos Nara Leão inteiramente dedicada ao Roberto Erasmo Carlos. Muito obrigado, até amanhã, Nadeja, Tatiana e ouvinte. Obrigado.
0: Beijo. Produção do Estúdio CBN da Janaína Barros, os trabalhos técnicos do Daniel Mesquita.
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0: Obrigada, Nadeja, por esses dias.
3: Eu que agradeço.
0: E até a próxima.
3: Beijo.
0: Pra você, até amanhã. Vou estar aqui com Marcela Lorenzetto. Segura essa dupla. 2 da tarde, espero você.

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0: Quarta-feira, 29 de julho de 2026, o Brasil gerou mais de 145 mil empregos com carteira assinada em junho desse ano, de acordo com o Cadastro Geral de Empregados e Desempregados, divulgado pelo Ministério do Trabalho e Emprego. No total, do primeiro semestre, foram criados mais de 921 mil novos empregos formais. Os números representam o pior desempenho para o período desde 2020. O setor de serviços respondeu pela maioria dos empregos criados, na medida em que a agropecuária teve o menor saldo. O Tribunal Regional Eleitoral de São Paulo impôs uma multa de R$15 mil ao presidente Lula do PT por prática de propaganda eleitoral antecipada. A ação foi movida pelo partido Missão. No documento, a sigla afirmou que, durante um evento realizado em maio, Lula solicitou votos para Simone Tebet e Marina Silva, ex-ministras do governo e pré-candidatas ao Senado por São Paulo. Na ocasião, Lula afirmou que um dia as pessoas poderiam dar voto às representantes do governo. A defesa do petista alegou que não houve um pedido claro de voto, sustentando que a manifestação era de natureza institucional e não eleitoral. Os Estados Unidos avaliam a possibilidade de adiar ou até impedir a indicação do presidente francês Emmanuel Macron para o cargo de embaixador da França em Washington. A medida ocorre após o governo francês criticar publicamente o histórico norte-americano em relação às violações de direitos humanos. O desgaste nas relações entre os dois países se intensificou nos últimos meses, sobretudo em razão das divergências sobre as tarifas comerciais impostas pelos Estados Unidos e da atuação norte-americana na guerra no Oriente Médio. No horário de Brasília, 5:05.
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1: Olá, muito boa tarde. Seja bem-vinda, seja bem-vindo ao Ponto Final CBN desta quarta-feira, 29 de julho de 2026. Nós vamos juntas e juntos até às 8 da noite com muita informação, análise e prestação de serviço. Carolina Moran logo, logo se junta a nós. Nesse momento, o Rio de Janeiro está fora da rede, programação local, para trazer mais informações, prestação de serviço para o Carioca, para o Fluminense, sobre os impactos da ventania, que também atingiu o Rio de Janeiro, atingiu São Paulo. Já já a gente traz mais detalhes sobre isso. Participa com a gente, manda mensagem para o nosso WhatsApp, que é o 11 99911 9981. São 5 horas e 7 minutos agora. João Rosa, em Brasília, tem mais detalhes sobre o que disse a defesa de Jair Bolsonaro ao STF sobre o uso daquele vídeo de IA na convenção do PL. Oi, João, boa tarde.
2: Oi, Débora, boa tarde para você, boa tarde para Carol e a todos os nossos ouvintes. A defesa do ex-presidente Jair Bolsonaro informou ao Supremo Tribunal Federal que ele não tinha conhecimento prévio do vídeo criado por inteligência artificial que foi exibido durante a Convenção Nacional do PL, que oficializou a candidatura do senador Flávio Bolsonaro à presidência da República. A manifestação foi enviada ao ministro Alexandre de Moraes, que é o relator do caso no STF. No documento, advogados afirmam que Bolsonaro não autorizou o uso de sua imagem e de sua voz para a produção do vídeo. A defesa também argumenta que isso sequer seria possível, já que o ex-presidente está proibido de receber visitas por 30 dias e o senador Flávio Bolsonaro está impedido de visitá-lo por 90 dias, por determinação do próprio ministro Alexandre de Moraes. Débora, segundo os advogados, essas restrições demonstram que não houve qualquer contato entre pai e filho para tratar da produção do material. A defesa afirma ainda que, desde o período em que Bolsonaro era presidente da República, seus filhos utilizam imagens e discursos públicos dele em atividades político-partidárias sem que isso dependesse de uma autorização específica. A manifestação foi apresentada após Moraes determinar que a defesa esclarecesse se Bolsonaro tinha ou não conhecimento sobre o uso de sua imagem em um vídeo de inteligência artificial que foi exibido durante a convenção do PL. Nessa decisão, Moraes afirmou que, caso fique comprovado que Bolsonaro não autorizou o uso da própria imagem, o vídeo poderá ser enquadrado como uma deepfake, modalidade cujo o uso é restrito pela Justiça Eleitoral. Eu volto com vocês.
1: Obrigada, João Rosa, pelas informações. E de acordo com a apuração da Bela Megali, nossa comentarista e colunista do jornal O Globo, ministros do STF já sinalizaram a interlocutores que devem entrar em cena caso esse vídeo não seja punido pela Justiça Eleitoral. A avaliação de 3 magistrados em conversa com a coluna da Bela é que a manifestação do presidente do Tribunal Superior Eleitoral, Cássio Nunes Marques, de que o uso da inteligência artificial é lícito, desde que não prejudique alguém, pode abrir precedentes perigosos. Segundo esses magistrados ouvidos pela coluna, se não houver punição aplicada pelo TSE, Cássio fará um libera geral para o uso da ferramenta, que precisará ser limitado, então, pelo STF. Eles consideram certo que o tema chegará à corte por meio de alguma reclamação. Tema bastante delicado e novo. Então, a gente vai entender ainda como é que as instâncias judiciais vão lidar com essa situação. Tanto do ponto de vista eleitoral, que é o caso do TSE, quanto do ponto de vista criminal, nesse caso específico, o presidente Jair Bolsonaro está preso, foi condenado por tentativa de golpe de Estado, cumpre pena domiciliar e teve sua imagem replicada por meio de inteligência artificial numa convenção partidária. Só que as medidas cautelares impedem que ele fale de política, por exemplo. As medidas cautelares aplicadas à prisão dele, né? Impedem que ele fale de política. Então, tudo muito novo e a gente vai entender como é que a justiça vai lidar com esse tema. São 5 horas e 11 minutos agora. Desirê Miranda, em Belo Horizonte, tem mais detalhes sobre a indecisão em torno da candidatura de Cleitinho Azevedo ao governo de Minas. Oi, Desirê, boa tarde.
3: Ei, Débora, boa tarde para você e para os ouvintes. O senador Cleitinho tenta reverter a decisão do partido dele, o Republicanos, de retirá-lo da disputa ao governo de Minas Gerais nas eleições deste ano. A CBN, assessoria de imprensa do parlamentar, afirmou que ele mantém a intenção de disputar as eleições e que em momento oportuno falará publicamente. Na manhã desta quarta-feira, em um comunicado assinado pelas executivas estadual e nacional da legenda, Republicanos afirmou que trabalhou durante meses para viabilizar a candidatura do senador, manteve diálogo aberto, articulou alianças e adiou decisões estratégicas à espera de uma definição. No entanto, o partido afirma que essa confirmação nunca aconteceu. A decisão de excluir Cleitinho da disputa ocorre um dia após a pesquisa Quest apontá-lo como líder, em intenção de votos em todos os cenários de primeiro e segundo turno. Na noite dessa terça-feira, Cleitinho publicou um vídeo produzido com inteligência artificial em que dizia estar inseguro, em dúvida e com medo, mas sugerindo uma possível candidatura. O vídeo recria digitalmente o pai dele, José Maria Azevedo, morto em 2024, e o irmão Matheus, que morreu há poucos dias em decorrência de uma leucemia. Na publicação, o senador escreveu apenas a frase "Seguirei na missão", o que aumentou as especulações sobre uma candidatura ao governo.
4: Pai, são o senhor e são o Matheus, eu estou inseguro, em dúvida e com medo.
5: E que dia que você teve medo na sua vida? Cadê a sua fé? Vá em frente.
4: Mas agora, sem o senhor, sem o Matheus, como eu vou fazer?
6: Vá e faça o que precisa ser feito. Nosso pai e eu estamos sendo muito bem cuidados aqui em cima.
3: A indecisão de Cleitinho impacta há meses a organização da direita em Minas Gerais. O PL contava com ele para encabeçar o palanque do candidato à presidência Flávio Bolsonaro no estado. Agora, tanto o Partido Liberal quanto o Republicanos podem apoiar uma eventual candidatura do ex-secretário de Estado da Casa Civil, Marcelo Aro, do Progressistas, que até então era tratado como pré-candidato ao Senado. A convenção que vai definir o futuro dele ocorre na próxima segunda-feira. De família atuante no futebol mineiro, Aro foi eleito vereador por Belo Horizonte em 2022 e entrou na política nacional 2 anos depois como deputado federal. Ele foi reeleito para mais um mandato na Câmara dos Deputados, mas em 2022 perdeu a disputa ao Senado. No ano seguinte, tomou posse como secretário durante o governo de Romeu Zema, do Novo. Aro encabeça um grupo político chamado Família Aro, que tem grande influência na Câmara Municipal de Belo Horizonte, na Prefeitura da capital e também na Assembleia Legislativa de Minas. Débora.
1: Obrigada, Desirê Miranda, pelas informações. E, na verdade, quem decide quem será o candidato é o partido, né? Embora Cleitinho tenha rebatido a nota do Republicanos hoje pela manhã, essa decisão cabe ao partido. Já perdeu-se a janela para que ele troque de partido e possa concorrer. Isso já não é mais possível. Agora, o que está por trás disso tudo? A gente vai conversar com a Vera Magalhães no Viva Voz logo mais às 6 horas. São 5 horas e 14 minutos agora. O Matheus Maciel, no Rio de Janeiro, tem informações sobre as fortes rajadas de vento que atingiram a região metropolitana. Oi, Matheus. Boa tarde.
7: Oi, Débora. Ótima tarde para você, para todos os ouvintes da CBN. Olha, Rio de Janeiro sofrendo um fim de tarde muito tumultuado. Rajadas de vento já batendo 92 km por hora aqui na região do Grande Rio. E aí tem diversos impactos, tanto na região do aeroporto de Santos Dumont, que já teve queda de energia e vai impactando alguns voos já de primeiro momento. Todas as estações de metrô e linhas de metrô estão interditadas em todo o Rio de Janeiro por causa dessa ventania que atinge aqui a região. E aí há impactos em sequência com quedas de árvores, sinais já sem energia, então causando transtornos no trânsito da cidade, diversas consequências aí direto dessa ventania, que já causa também queda de luz em vários bairros das regiões sul, oeste e norte aqui da capital fluminense. A gente está acompanhando de perto todos os desdobramentos. Débora.
1: Obrigada, Matheus, pelas informações. Metrô, trem, barcas, tudo isso parado por causa dessa ventania. O ouvinte do Rio de Janeiro acompanha a transmissão com Carolina Moran, que traz todos os detalhes, toda a prestação de serviço por lá. Já já ela está de volta aqui com a gente. A gente volta para São Paulo. A Karen Lemos tem informações também ao vivo, porque tivemos uma ventania aqui na região metropolitana que também impactou os aeroportos. Oi, Karen, boa tarde.
8: Isso mesmo. Boa tarde, Débora. Eu estou no aeroporto de Congonhas, na zona sul da capital. A operação acabou sendo afetada, né, por causa dessa forte ventania que atingiu São Paulo aí nesta quarta, antes de ir para o Rio. E segundo a última atualização da ENA, que é a concessionária responsável aqui pela operação do aeroporto, né, duas chegadas, quatro partidas foram canceladas e 15 voos foram alterados em razão aí das condições meteorológicas. O aeroporto está cheio, tem algumas pessoas buscando ainda informações sobre os seus voos. Eu falei com algumas delas, né? Eu falei com a Elizabeth Bassani, ela tem 60 anos, ela está tentando chegar em Vitória, no Espírito Santo, onde ela mora. Ela chegou aqui no aeroporto 1h, Débora. O voo previsto para as 2h50 e até agora ela busca uma solução. Vamos ouvi-la.
9: Quando a gente chegou, estava tudo normal. Aí a gente teve, né, o alerta da Defesa Civil e aí o aeroporto começou a atrasar os voos. E há pouco, nós tivemos, pelo painel, a gente viu que estava cancelado. Né, mas ninguém nos avisou nada.
10: Você teve que ir atrás da informação.
9: A gente pelo painel e aí eu fui até a empresa e a empresa me informou que eu teria que vir para a fila do check-in novamente para ver se eu consigo um voo. Ser alocado em outro voo. Eu estou voltando para casa, né? Os compromissos eu tinha aqui, mas é claro, né, que a gente já está aqui há muito tempo, então a gente quer ir embora, né?
8: Bom, a boa notícia, Débora, é que há sinais de melhora da situação, né? Eu falei aqui com a concessionária, a equipe que monitora a situação já sinalizou uma tendência de normalização e pelo painel eu vejo, né, muitos voos confirmados ou com embarque próximo, mas claro, né, quem ainda tem voo alterado precisa resolver a situação. A orientação é que se você tem voo, verifica como que está a situação do seu voo diretamente com a companhia aérea antes de se deslocar aqui para o aeroporto, até porque a gente está chegando aí no horário de um fluxo de trânsito maior, né? Lembrando que Guarulhos, o Aeroporto Internacional de Guarulhos e também o Aeroporto Viracopos, no interior de São Paulo, as operações estão normais, tá? Volto com você, Débora.
1: Obrigada, Karin Lemos, pelas informações. Ainda em São Paulo, Matheus Leite tem outras consequências da ventania aqui no estado. Oi, Matheus, boa noite, boa tarde.
11: Oi, Débora, boa tarde a você e também aos ouvintes. Pelo menos duas pessoas morreram nesta quarta-feira em decorrência desses fortes ventos. Um caso aconteceu em Santos, no litoral paulista, e outro em Cesário Lange, na região de Sorocaba, no interior. As vítimas foram atingidas por árvores que caíram durante a ventania. Os ventos também prejudicaram a travessia de balsas no litoral. A operação entre São Sebastião e Ilhabela está paralisada e o cenário continua sendo monitorado, segundo a Secretaria Estadual de Meio Ambiente, Infraestrutura e Logística. Outras travessias tiveram paralisação temporária, como Santos-Guarujá, Vicente de Carvalho Santos e Bertioga-Guarujá, que neste momento já operam normalmente de acordo com a pasta. O governo de São Paulo afirma que essa medida foi preventiva para garantir a segurança dos usuários e das equipes operacionais. Em diversas cidades, as rajadas de vento se aproximam e até passam dos 100 km por hora, causando também quedas de muros, destelhamentos e problemas em semáforos. A Defesa Civil Estadual emitiu alertas severos e montou um gabinete de crise que agora está em deslocamento para o litoral e será instalado na cidade de Peruíbe. O Corpo de Bombeiros informou ter recebido até as 4 horas da tarde, horário da última atualização, 34 chamados para quedas de árvores na Grande São Paulo. O mapa da concessionária de energia elétrica Enel aponta 49 mil imóveis sem luz na área concedida da capital paulista e da região metropolitana. Débora.
1: Obrigada, Matheus Leite. Eu disse boa noite porque já está escuro aqui em São Paulo, são 5h20. Nós vamos a Curitiba. Joyce Carvalho também tem detalhes de estragos depois de uma forte ventania e também de chuvas pelo estado. Oi, Joyce, boa tarde.
12: Boa tarde, Débora. Boa tarde a todos os ouvintes. Sim, aqui também ficou preto o céu depois de toda a tempestade registrada na capital paranaense, na região metropolitana de Curitiba e também em outros pontos do Paraná. Por aqui havia alerta amarelo do INMET, o Instituto Nacional de Meteorologia, e foi confirmada essa tempestade com ventos aqui na capital paranaense de 76 km por hora, registrada essa ventania pela manhã, com várias consequências na cidade, especialmente especialmente de queda de árvores. Foram 14 ocorrências distribuídas em várias regiões aqui da capital paranaense, mas uma delas chamou muita atenção. Uma araucária, símbolo do Paraná, árvore de grande porte, caiu sobre uma casa depois da ventania desta manhã aqui na cidade. A ocorrência precisou de atendimento da Defesa Civil Municipal, do Corpo de Bombeiros e de outros órgãos da Prefeitura de Curitiba para a remoção da árvore e também a redução de riscos para a população. Com isso, o trânsito também na capital paranaense ficou bastante complicado ao longo do dia, pela chuva por si só e também pelas quedas de árvores registradas. Várias ruas ficaram bloqueadas, as equipes seguem trabalhando para retirar todas essas árvores agora que caíram e a previsão aqui em Curitiba, em especial, é de diminuição na chuva e também das ocorrências de vento, mas a instabilidade continua gerando alerta aqui em Curitiba, região metropolitana, no litoral e no restante do Paraná também. Débora, tem alerta laranja, inclusive, para tempestades ainda hoje no sudoeste e no oeste paranaense. Débora.
1: Obrigada pelas informações, Joyce Carvalho, em Curitiba. E o que gerou essas ventanias? Foi justamente uma frente fria, uma intensa frente fria que veio do sul do país e esse sistema meteorológico gerou essa instabilidade atmosférica por causa do choque entre massas de ar com temperaturas diferentes. E o deslocamento rápido dessa frente fria foi o que gerou essas rajadas de vento que começaram lá na região sul e subiram aqui em direção à região sudeste. Você fica agora com o noticiário da sua região. Já já a gente volta com mais detalhes, mais informações sobre os estragos desses ventos fortes nas regiões sul e sudeste e também com outras informações para você, como conflito no Oriente Médio e outros assuntos de política. Fica por aí.

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1: A temperatura média aqui em São Paulo nesse momento é de 21 graus. Tempo nublado, já escureceu aqui na cidade, pelo menos na zona oeste, aqui na região do Butantã, já é noite. E a gente já tinha trazido essa informação ontem de que o tempo viraria hoje, né? Que teríamos rajadas de vento que já chegaram a 70 km por hora entre 1 da tarde e 2 da tarde hoje, segundo o Centro de Gerenciamento de Emergências da Prefeitura. E a previsão é de que tenhamos chuvas isoladas, pancadas de chuvas até o período da noite, e esses ventos devem continuar. Não em toda a cidade, em toda a região metropolitana, mas em alguns pontos. Então, se estiver chovendo ou se estiver ventando ainda muito forte aí na sua região, compartilha com a gente, manda mensagem aqui para o nosso WhatsApp, que é o 11 99911 9981.
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1: Luana Coutinho monitorando o trânsito nessa tarde, início de noite de ventania aqui em São Paulo. Oi, Luana, boa tarde.
3: Oi, Débora, ótima tarde para você, também para o ouvinte da CBN. Tarde complicada de quarta-feira aqui na capital paulista e também na Grande São Paulo, né? Eu falo do trânsito agora ali na região do Corredor Norte-Sul, que está difícil para o motorista que vai em direção a Interlagos. Já tem lentidão ali na região central, na passagem pela Pinacoteca até a altura do túnel Anhangabaú. E mais adiante, o motorista reduz a velocidade na aproximação com o Parque Ibirapuera e vai assim até depois da passagem pelo aeroporto de Congonhas, já na chegada à Avenida Interlagos. Tem uma ocorrência aí na Washington Luiz, bem no cruzamento com a Interlagos. Além do excesso de veículos, essa ocorrência deixa o caminho difícil aí para quem vai em direção à Zona Sul. Se puder, siga pelos caminhos alternativos. Avenida Liberdade, Vergueiro, Domingos de Moraes e Jabaquara ajudam você a pular um trecho complicado aí do Corredor Norte-Sul.
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0: Quarta-feira, 29 de julho de 2026. O presidente Lula sancionou a lei que cria o Pix Pensão, sistema de transferência automática da pensão alimentícia. A proposta já havia sido aprovada pela Câmara dos Deputados e pelo Senado. Pelas novas regras, caberá à instituição financeira realizar o débito na conta de quem paga a pensão nas datas definidas pela Justiça. O governo federal anunciou um pacote de R$1,3 bilhão para enfrentar efeitos do El Niño. Os recursos serão destinados principalmente à formação de estoques públicos de alimentos, combate a incêndios florestais, monitoramento climático e reforço da estrutura de saúde. Segundo projeções citadas, o fenômeno deve provocar seca intensa na região norte, aumento do risco de incêndios florestais, atraso das chuvas do centro-oeste e sudeste e possibilidade de enchentes e deslizamentos no sul. Quase 48 milhões de mulheres afirmaram que já sofreram alguma forma de violência prevista e reconhecida na Lei Maria da Penha, que vai completar 20 anos no dia 7 de agosto. É o que revela uma pesquisa dos institutos Patrícia Galvão e Locomotiva. 34% delas disseram que foram agredidas por um parceiro ou ex-parceiro. Em contraponto, apenas 11% dos homens reconheceram ter cometido algum tipo de violência contra as vítimas. O percentual representa 9 milhões e meio de brasileiros. A companhia aérea ITA Airways, filial italiana da Lufthansa, vai permitir a tutores que levem cães de até 30 quilos nas cabines de passageiros da companhia, sem a necessidade de uma caixa de transporte. A medida começa a valer a partir da próxima segunda-feira. O serviço será oferecido apenas em voos domésticos selecionados. A modalidade pode ser ampliada para voos internacionais. No horário de Brasília, 5 horas 31 minutos.
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0: Gustavo Ferreira, editor assistente do Valor Investe, já está com a gente. Tudo bem, Gustavo? Boa tarde.
3: Alô, alô, Débora, ouvintes. Boa tarde a todos.
0: Hoje tivemos a divulgação da taxa de juros dos Estados Unidos pelo Fed. E aí?
3: Pois é, metade da superquata, digamos assim, já foi, né? Normalmente o Banco Central americano toma decisão no mesmo dia que do Brasil. Dessa vez, diferente. Metade já foi, próxima metade é só na quarta que vem, quando sai o anúncio sobre juros aqui no Brasil. Nos Estados Unidos hoje, como esperado, os juros foram mantidos na faixa entre 3,5% e 3,75% ao ano. E como também já era especulado, nada de unanimidade. Dos 12 diretores votantes, 3 queriam que os juros americanos subissem hoje mesmo. E por que vai aumentando a pressão por mais juros nos Estados Unidos? Bom, já são 5 anos por lá sem que se consiga colocar a inflação na meta, que lá é de 2% ao ano. A inflação nos Estados Unidos está agora nos 3,5%. E desde o começo do governo Trump vão se acumulando novas pressões inflacionárias. Para começar, a trajetória de dívida pública americana vai se tornando ainda mais explosiva. E quem paga a conta das barreiras tarifárias de Trump? O consumidor americano. Qual o efeito das portas fechadas por Trump para imigrantes? A média salarial sobe, alimentando a inflação conforme aumenta a disputa das empresas por uma mão de obra disponível. E tem ainda a guerra, que voltou a toda, fazendo os preços do petróleo dispararem de novo hoje, uma alta de nada menos que 8%. Ou seja, os dados mais quentes de inflação até mostram algum alívio, mas não captam ainda as novas ondas inflacionárias vindas do Oriente Médio. A sombra da guerra e dos sinais emitidos pelo Banco Central americano, quase todos os caminhos hoje levaram mesmo à renda fixa. E o Ibovespa, principal índice da Bolsa, caiu 1,5%, amortecido pela alta de 2% das ações da Petrobras acompanhando o petróleo. Mas veja só, nada de dólar subiu. O petróleo em alta, via a balança comercial, ajudou o dólar a cair aqui no Brasil. 0,3% aos R$5,11.
0: Obrigada, Opa, deu uma engasgada aqui, porque tá seco.
3: Tá seco.
0: Obrigada, Gustavo. Amanhã tem mais Valor Invest.
3: Eu que agradeço. Até amanhã. Boa noite a todos.
0: São 5 horas e 33 minutos agora. Luiz Fernando Figliage, em São Paulo, tem atualizações sobre o conflito no Oriente Médio. Oi, Luiz Fernando, boa tarde.
4: Oi, boa tarde, Débora. Boa tarde aos ouvintes. O Irã acusou os Estados Unidos de ter lançado um bombardeio contra o território do país. Mais cedo, o presidente norte-americano Donald Trump prometeu dar uma surra em Teherã para retaliar um ataque surpresa contra uma base norte-americana no Oriente Médio. E agora há pouco, Débora, na Casa Branca, em entrevista a jornalistas, o Trump falou sobre esse ataque, sobre esses novos ataques, e que pretende continuar fazendo essas ofensivas, mesmo que ainda não tenha aí um acordo, um movimento para novas negociações. A fala ocorreu agora há pouco, né, e a gente continua acompanhando esses detalhes. Mas voltando um pouco mais para o que aconteceu nesses últimos dias, a Guarda Revolucionária do Irã lançou um ataque surpresa contra uma base norte-americana na Jordânia na noite de terça-feira, rompendo aí um período de alguns dias sem ataques no Oriente Médio. Segundo o exército dos Estados Unidos, todos os mísseis iranianos foram interceptados. Além disso, os Estados Unidos e a Arábia Saudita atacaram grupos apoiados pelo Irã no Iraque. Os bombardeios foram realizados depois de drones atingirem instalações sauditas de petróleo. O governo iraquiano relatou pelo menos 20 mortos e 32 feridos. Enquanto isso, os Houthis, grupo extremista do Iêmen, estão considerando impor taxas a navios comerciais que navegam pelo sul do Mar Vermelho e pelo Estreito de Bab el-Mandeb, de acordo com relatos de autoridades do Iêmen à agência de notícias. Na semana passada, em apoio a Teherã, os Houthis anunciaram um bloqueio aos portos sauditas, ameaçando aí uma rota alternativa para o escoamento de petróleo diante dos problemas em Hormuz. Na quinta-feira, um petróleo da Arábia Saudita foi atacado. Drones e mísseis também cruzaram a fronteira, Débora.
0: Obrigada, Luiz Fernando, pelas informações, e a gente traz atualizações assim que possível para você aqui na nossa programação. Samantha Klein tem informações ao vivo em Brasília sobre a defesa de Marco Buzzi. Oi, Samantha, boa tarde.
5: Oi, boa tarde, Débora Carol. É a defesa do ministro afastado, suspeito de importunação sexual e assédio, protocolou hoje à tarde um pedido de adiamento do julgamento dele. Na petição, os advogados pedem que a audiência prevista para 6 de agosto seja reagendada para uma semana seguinte ou para outra data que melhor se ajuste à corte. Buzzi responde a um processo administrativo disciplinar que poderá resultar na perda de cargo. Lembrando que ele foi afastado no mês de fevereiro, quando vieram à tona uma série de denúncias, e desde então ele aguarda a conclusão desse julgamento. A sessão vai ser fechada e ocorre de forma presencial no plenário do Superior Tribunal de Justiça. Nesse documento, a defesa também ressalta que o prazo para apresentação das alegações finais no PAD, que é o processo administrativo, se encerrou no dia 15, coincidiu com o recesso do judiciário, e a maioria dos ministros voltam para a atividade na próxima segunda-feira, ou seja, restariam então poucos dias para a leitura dessas alegações finais. Tem ainda, a gente vai acompanhar, claro, uma decisão do plenário e da própria comissão que trata deste caso de Marco Buzzi, para saber se realmente vão aceitar esse adiamento da análise do caso desse magistrado. Com vocês.
0: Obrigada, Samantha. Marco Buzzi também foi citado numa investigação de venda de sentenças que está sendo tratada no STF. Os investigadores apontam que há menções a familiares de Buzzi no material que foi reunido ao longo da Operação Cisanes, que apura desde novembro de 2024 esse esquema de venda de sentenças no STJ. Agora a Polícia Federal está analisando os dados para saber se há, de fato, indícios contra o ministro e seus familiares. A defesa de Marco Buzzi se manifestou em relação a esse caso, negou qualquer irregularidade, disse que ele não tem relação com atividade nenhuma de nenhum de seus familiares. Esse foi o posicionamento da defesa, e também disse que ele não figura como investigado nesse caso, nessa investigação. Você fica agora com o noticiário da sua região.

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2: Falando agora das condições da marginal do Rio Tietê, fique atento você que vai em direção à rodovia Castelo Branco, tem um carro pegando fogo ali na pista local, bem na passagem pelo sambódromo do Anhembi. Gera trânsito carregado aí para o motorista pelas três pistas, desde a passagem pela ponte Saiadinha. Passando desse trecho, quem segue ainda pela marginal do Tietê em direção à rodovia Castelo Branco, vai com um caminho mais lento entre a passagem pela ponte do Limão, até pouco depois da ponte da Freguesia, e também na chegada à rodovia Castelo Branco, tem redução de velocidade pela marginal do Rio Tietê. No sentido da rodovia Ayrton Senna, o caminho está mais lento na saída da Castelo, vai assim até a altura da ponte Comunidade Húngara e está tudo parado, desde a passagem pela Júlio de Mesquita Neto até a chegada Dutra. Para quem vai em direção à Zona Leste, vale mais a pena utilizar Hermano Marquete, Marquês de São Vicente, ou então seguir pela Celso Garcia aí como alternativa. No sentido da Castelo Branco, no sentido Cebolão, o caminho da Marquês de São Vicente e do Hermano Marquete também ajuda o motorista a pular aí esse trecho congestionado. Está um pouquinho mais carregado nessa direção, mesmo assim, por ali o caminho ainda vale mais a pena.
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3: Mensagem de ouvinte chegando por aqui, contando pra gente como é que tá a situação. Um ouvinte que não se identificou, ele é da Moca. Deixa eu ver se eu descubro o nome dele aqui. Não, não tem o nome. Mas dizendo que... é o Anselmo. Tem sim, lógico que tem. É o Anselmo. Desculpa, Anselmo. Dizendo que por lá... já alguns pingos caindo. Aí um outro que não se identificou está em Guarulhos. Ele estava lá no centro, começou uma ventania muito forte, não chegou a chover. Mas a dona de uma loja teve que segurar os manequins e as roupas para que não voassem. Então, no momento que ele mandou a mensagem, ainda não estava chovendo em Guarulhos. Aqui também, na região do Butantã, deu uma ventania muito forte, mas não choveu. Por enquanto, não tem chuva por aqui. Participa com a gente, manda mensagem para o nosso WhatsApp, conta se está chovendo, se ainda está ventando aí na sua região. Você pode mandar, inclusive, áudio, tá? Para o nosso WhatsApp, que é o 11 99911 9981.

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1: São 5 horas 44 minutos, nós vamos a Porto Alegre. A Maria Regina Eichenberg tem mais informações sobre as chuvas no Rio Grande do Sul. Oi, Maria Regina, boa tarde.
2: Oi, boa tarde. Débora, quem nos acompanha, a gente segue monitorando a situação aqui no Rio Grande do Sul, né, devido às chuvas. A gente vem, na verdade, de uma sequência já na semana passada, com problemas causados pela chuva, elevação dos rios, e que continuam nesta semana. Neste momento, o Rio Grande do Sul tem ao menos 6 rios que estão acima da cota de inundação em pelo menos 9 municípios gaúchos. E hoje à tarde, inclusive, a Defesa Civil aqui do estado divulgou um alerta vermelho de inundação que é válido para pelo menos outros 4 pontos, outras 4 áreas em que não se atingiu essa cota de inundação, mas que há esse risco e, portanto, foi feito já o alerta. Segundo a Defesa Civil aqui do estado, são pelo menos 85 municípios gaúchos com danos causados pelos temporais somente desses últimos dias agora, desde segunda-feira, e há 149 pessoas que estão desalojadas agora em casas de familiares, além de outras 779 pessoas que estão desabrigadas, né, foram acolhidas em abrigos municipais. Ontem, né, a gente teve uma situação que chamou muita atenção aqui no Rio Grande do Sul, que foi o registro de um tornado que aconteceu na noite passada, atingindo especialmente áreas do noroeste do estado. Esse fenômeno passou pela cidade de Jiruá, 7 de setembro, Senador Salgado Filho, e ao menos 3 pessoas ainda seguem hospitalizada nesta quarta-feira devido a essa situação, com imagens bastante impressionantes, né, desse tornado, um fenômeno que foi registrado ontem e que acabou devastando, de fato, várias regiões, áreas em que passou galpão, casas acabaram sendo bastante danificadas, registros, inclusive, de mortes até de animais também, situações que realmente chamaram muito a atenção por este fenômeno que atingiu aqui o Rio Grande do Sul na noite passada. A gente segue acompanhando também e alerta a situação do Guaíba aqui em Porto Alegre, né, que tivemos uma atualização nesta tarde de projeção, né, de um cenário emitido pelo Serviço Geológico do Brasil, indicando o que pode ocorrer nesses próximos dias devido a essa chuva acumulada, especialmente no interior do estado nesta semana. Em um desses cenários, é possível que o Guaíba ele atinja, por conta desse alto volume, que ele supere a cota de inundação até o próximo sábado no centro de Porto Alegre, ultrapassando em alguns centímetros. Mas outros cenários já indicam que isso não aconteceria. Vai depender do que a gente vai observar nos próximos dias em relação ao nível das bacias de outros rios aqui do Rio Grande do Sul em decorrência da chuva desses últimos dias. Neste momento, céu anublado em Porto Alegre, e o que nos deixa também um pouco mais tranquilos é que amanhã, por exemplo, a gente não tem previsão de chuva aqui para o Rio Grande do Sul. A gente fica torcendo nessa expectativa de que o tempo também colabore nesse sentido para que a gente possa ver os níveis baixando. Temos situações em cidades onde houve essa cota de inundação superada de famílias que deixaram as residências, que estão colocando móveis eletrodomésticos no segundo piso da casa para poder preservar os imóveis, justamente por conta desse cenário e desse medo, né, de que percam algo por conta dessa elevação dos rios. Então, a situação, por enquanto, é essa. A gente segue acompanhando e monitorando aqui também, aguardando os dados também da Defesa Civil para seguir atualizando. Mas, neste momento, são ao menos 85 municípios com danos, Débora.
1: Muito obrigada pelas informações, Maria Regina Eichenberg. Você sabe que tem diferença, né, de tornado, supercélula, ciclone, furacão, ventos costeiros, apesar de todos esses fenômenos envolverem ventos fortes. No caso, o tornado é um fenômeno atmosférico menor, mas ele é muito intenso e surge geralmente de tempestades severas em áreas com grandes variações de vento. Foi isso que aconteceu no Rio Grande do Sul. E a nuvem que deu origem ao tornado dessa terça-feira recebe o nome, então, de supercélula. São 5 horas 48 minutos, nós vamos a Belém. O Diego Beckmann tem mais detalhes sobre jovens que foram eletrocutados. O que aconteceu, Diego? Boa tarde.
3: Boa tarde, Débora. Boa tarde a todos do CBN Ponto Final. E 4 jovens morreram após receberem uma descarga elétrica na montagem de uma estrutura na região sul do Pará. O caso aconteceu na manhã desta quarta-feira no município de Itupiranga, região sudeste paraense. De acordo com testemunhas, um grupo de homens estava montando a estrutura de um acampamento católico, quando recebeu a descarga elétrica causada por um fio de alta tensão. As vítimas foram identificadas como Simon Gomes Lustosa, José Marquenedes Costa, João Vitor Alves e Itocá Sompré. Uma quinta pessoa, que também foi eletrocutada, foi levada em estado grave para o hospital da região. Uma das vítimas, no caso o Itocá Sompré, é filho de um vereador da cidade de Marabá, um dos municípios mais importantes aqui do estado do paraense. A Câmara Municipal de Marabá, a Prefeitura Municipal, Diocese de Marabá, todos emitiram nota de pesar lamentando as mortes e também se colocando à disposição das autoridades. A organização do evento emitiu uma nota no meio da tarde informando que a programação que ia até o próximo domingo foi cancelada por conta desta tragédia que acabou abalando os participantes e também toda a região sul-sudeste do estado. Os corpos das vítimas já estão no Instituto Médico Legal e devem ser liberados na madrugada desta quinta-feira. A Polícia Civil investiga o caso e também vai ouvir testemunhas para saber o que de fato aconteceu neste caso aí que transformou um evento católico em uma tragédia e um luto, uma comoção na região sul-sudeste do estado do Pará. Débora.
1: Obrigada pelas informações. Esse foi o Diego Beckman, de Belém. Você fica agora com o noticiário da sua região.

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2: Matheus Leite tem atualizações de uma investigação que trata de uma criança atropelada. Oi, Matheus.
3: Oi, Débora. Pois é, a Polícia Civil investiga esse caso. Uma criança de 11 anos que foi atropelada por um ônibus no bairro José Bonifácio, na zona leste da cidade de São Paulo. E a Polícia Civil investiga a morte dessa criança. O caso aconteceu na noite de terça-feira, na rua Domingos Rubino. Richard Roberto Alves Batista de Araújo estava de bicicleta quando foi atingido pelo coletivo. O menino chegou a ser socorrido pelo SAMU e levado ao Hospital Planalto, mas não resistiu aos ferimentos. Em depoimento à Polícia Civil, o motorista do ônibus, Fábio Gomes Ferreira, de 44 anos, afirmou que estava na rua São Cristóvão Salamanca e fazia uma curva à esquerda para acessar a rua Domingos Rubino quando aconteceu o acidente. Ele disse que o trecho tem pouca iluminação pública e já estava anoitecendo naquele momento. Segundo a Secretaria da Segurança Pública, o motorista prestou socorro à vítima e realizou o teste do bafômetro, que apresentou resultado negativo para ingestão de álcool. O caso foi registrado no Distrito Policial da Vila Jacuí como homicídio culposo na direção de veículo automotor e atropelamento. A polícia vai utilizar laudos periciais, imagens de câmeras de segurança do local e do sistema interno do ônibus para esclarecer as circunstâncias desse acidente. Débora.
2: Obrigada pelas informações, Matheus Leite. Tem mensagem de ouvinte chegando. Fernando, que está na Francisco Matarazzo.
4: Olá, CBN, boa noite, Fernando. Estou saindo aqui da Francisco Matarazzo, na frente do Shopping Bourbon. Está chovendo um pouco, começou bem fraquinho agora, e sem vento. Pelo menos aqui na região, tudo tranquilo. Uma boa noite, até logo.
2: Obrigada, Fernando, pela mensagem, pelo áudio. Você que está aí nos acompanhando também pode mandar aqui para o nosso WhatsApp, que é o 11 99911 9981.

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1: Lembrando que já tem rodízio valendo aqui na cidade de São Paulo e hoje, quarta-feira, carros com placas finais 5 e 6 não circulam no centro expandido até às 8 horas da noite. Falando das condições do trânsito, eu destaco agora o caminho pela Avenida do Estado. Tá difícil aí para você que vai em direção ao Ipiranga, em direção ao ABC. Na região central já tem trânsito mais lento, ali na passagem pela Praça Armênia, o motorista vai com um caminho bem carregado até a altura do terminal Parque Dom Pedro e logo depois da ligação leste-oeste, quem segue pela pista lateral e pela pista elevada também encontra dificuldades aí pela Avenida do Estado, até a aproximação com a Avenida Tereza Cristina. Depois o caminho até melhora, lá na frente está tudo parado novamente, entre, aliás, paulistanos e o acesso ao viaduto Grande São Paulo. E o que está deixando seu caminho mais carregado aí na Avenida do Estado é mesmo o excesso de veículos. Vale seguir pelas vias alternativas. A Presidente Wilson tem trânsito um pouco mais lento, mas por ali o caminho flui melhor, pode ser uma boa alternativa para você que vai em direção ao Ipiranga.
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Boa tarde, Débora. Boa tarde, Carol. Boa tarde, ouvintes. A Tânia é do Rio e tem uma dúvida sobre o Tesouro Renda Mais. Ela entende que se aplicar hoje no Tesouro Renda Mais 2030, com juros de IPCA mais 7% ao ano, o valor será corrigido até dezembro de 2030. Mas e depois? O Tesouro vai pagar mensalmente o valor corrigido congelado por 20 anos ou o montante será acrescido da taxa contratada? Tânia, na prática, o valor vai ser corrigido pela taxa de juros contratada mais a inflação. Mas o mecanismo é diferente dos demais títulos do Tesouro IPCA. O Tesouro Renda Mais é um título negociado com um desconto. E esse desconto é equivalente aos juros de mercado, hoje em torno de 7% ao ano. Se consultar o site do Tesouro Direto hoje, vai ver que é possível comprar um título do Tesouro Renda Mais 2030 por R$ 1.900. E essa aplicação vai pagar R$ 20,00, corrigidos pela inflação, por 240 meses, entre janeiro de 2031 e dezembro de 2049. No total, então, você vai receber R$ 4.800. A diferença entre o que você paga para comprar o título, R$ 1.900, e o total que recebe, R$ 4.800, são os juros de 7% ao ano durante todo o período do investimento, de hoje até dezembro de 2049. Portanto, apesar de receber um valor fixo, corrigido pela inflação quando investe no Tesouro Renda Mais, a soma de tudo que você vai receber durante os 240 meses é maior do que vai desembolsar para comprar o título. Essa diferença são os juros da aplicação. Até a próxima e continue mandando as suas perguntas para CBN Dinheiro, @cbn.com.br.

0: Quarta-feira, 29 de julho de 2026. O ministro das Relações Exteriores da Argentina afirmou que o governo de Javier Milei não pretende romper relações com o Brasil. Uma crise diplomática entre os dois países começou no fim de semana, quando o presidente argentino criticou e insultou o presidente Lula durante a convenção do PL em São Paulo, para confirmar a candidatura de Flávio Bolsonaro à presidência da República. Em reação, o Itamaraty convocou o embaixador argentino em Brasília e chamou de volta o embaixador brasileiro em Buenos Aires para consultas. Termina hoje o prazo para mercadorias brasileiras já embarcadas entrarem nos Estados Unidos sem a nova tarifa adicional de 25%. Os produtos que chegarem aos portos americanos na madrugada de quinta-feira serão taxados. A cobrança atinge mais de 2 mil itens e pode restringir até 11 bilhões de dólares em exportações. O superintendente da Associação Brasileira da Indústria de Madeira Processada, Paulo Pupo, afirma que o prazo dado pelos Estados Unidos foi insuficiente para o setor reorganizar os embarques. Rajadas de vento superiores a 90 km por hora provocaram apagões em diversos bairros do Rio de Janeiro e em cidades da região metropolitana. O vendaval também afetou o transporte público, com impacto na circulação de trens. Diante das condições climáticas, a Defesa Civil do Estado orientou a população a fechar portas e janelas, desligar os eletrodomésticos e prender objetos que possam ser levados pelo vento. Quem estiver na rua deve evitar se abrigar sob árvores ou coberturas metálicas. Um navio tanque de gás natural dos Estados Unidos foi atingido por um drone no porto de Damietta, no Egito. As embarcações envolvidas na explosão foram realocadas para fora do porto e as operações foram paralisadas temporariamente. Ainda não há informações sobre a autoria do ataque. No horário de Brasília, 6 horas, 1 minuto.
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0: Vera Magalhães, muito boa noite, tudo bem?
1: Tudo bem, boa noite para você, Débora, para os ouvintes, para quem nos assiste, viva a voz no ar.
0: Excepcionalmente, Rio de Janeiro está fora da rede, prestando serviço para a população fluminense por causa das fortes ventanias que atingem o estado. Carolina Moran está comandando a transmissão por lá, justamente para levar prestação de serviço para todo mundo. Já já ela se junta a nós. Bom, vamos começar aqui por São Paulo. A Bruna Barbosa tem mais informações sobre pesquisa Quest, que trouxe a intenção de votos para o estado de São Paulo. Oi, Bruna, boa noite.
2: Oi, Débora, boa noite para você e para a Vera. Genial Quest mostrando o governador Tarcísio de Freitas, do Republicanos, com vantagem na disputa para a reeleição aqui em São Paulo. No estimulado do primeiro turno, ele tem 41% das intenções de voto contra 26% de Haddad do PT. Vera Lúcia, do PSTU, tem 3%. Carlos Machado, do PCB, e Vivian Mendes, do UP, 1% cada. Indecisos somam 13, brancos e nulos 15. Na espontânea, Tarcísio também lidera, 17% contra 7% de Haddad. No segundo turno, o governador seria reeleito com 48% dos votos contra 32% de Haddad. Na rejeição, Haddad tem 58%, Tarcísio 37%. Os dois candidatos mantiveram estabilidade em comparação com o levantamento de abril. Os dados mostram ainda que o cenário está relativamente consolidado em São Paulo, mais da metade dos eleitores, 53%, afirma que o voto para governador já está definido. O governador Tarcísio de Freitas tem melhor desempenho entre homens, eleitores acima de 35 anos e evangélicos. Haddad vai melhor entre mulheres jovens entre 16 e 34 e católicos. Genial Quest desta quarta-feira também mostra o cenário para o Senado aqui em São Paulo. Disputa pelas duas vagas temos Marina Silva da Rede liderando 14%, seguida por Simone Tebet do PSB com 11%. Pablo Marçal do União tem 9%, Guilherme Derrite 7%, André do Prado do PL 5%. Paulinho da Força do Solidariedade e Ricardo Salles do Novo, variando entre 4 e 5, Guilherme Derrite do PP. Apesar de ocupar o terceiro lugar na pesquisa, eu lembro aqui que o influenciador Pablo Marçal está inelegível até 2032. Apesar disso, alguns dirigentes do União, partido da qual ele é recém-filiado, esperam poder lançá-lo nas eleições. Expectativa de que consigam reverter no Tribunal Superior Eleitoral duas condenações impostas pela Justiça Eleitoral em decorrência da campanha à Prefeitura de São Paulo em 2024. Esse levantamento foi registrado foi realizado entre 23 e 27 de julho, 1.650 eleitores, margem de erro de 2 pontos percentuais para mais ou menos, nível de confiança 95%. Pesquisa encomendada pela Genial Investimentos, registrada na Justiça Eleitoral, sob o número SP-04846-2026. Débora.
0: O levantamento traz a intenção de voto para a presidência?
2: Traz. Temos um recorte aqui em São Paulo para a presidência também, um recorte nacional, Débora, que foi feito para todos os estados onde tivemos a Genial Quest. O senador Flávio Bolsonaro lidera o cenário aqui. Apesar dele estar tecnicamente empatado com o presidente Lula, há um cenário de empate técnico aqui em São Paulo. Vamos aos dados. No primeiro turno, o senador com 34% das intenções contra 30% do presidente. Tem um recorte aqui também, ainda em primeiro turno, falando dos outros candidatos, Renan Santos do Missão, Romeu Zema do Novo e Caiado do PSD estão tecnicamente empatados, tem 3% das intenções. Olhando para um eventual segundo turno, Flávio venceria o presidente Lula, 40 a 35. Na espontânea, eles estão também tecnicamente empatados, 18% cada. Falando de rejeição, rejeição do presidente Lula aqui no estado de São Paulo chega a 61%, Flávio Bolsonaro, 55%. Falando de aprovação de governo, o governo federal é desaprovado por 58% dos paulistas, aprovado por 36%. Além disso, 64% afirmam que Lula não merece mais 4 anos na presidência, isso aqui em São Paulo, contra 33% que defendem mais um mandato do petista. Esse recorte da pesquisa está registrado sob o número BR-09998-2026.
0: Obrigada, Bruna Barbosa, pelas informações. Vamos começar aqui pela pesquisa do governo do estado, né, Vera? Tarcísio aparece bastante confortável nas pesquisas, nessa pesquisa e nas anteriores também. Pode pintar aí pode ser possível o Tarcísio ganhar no primeiro turno?
1: Eu acho que pode, Débora, porque a gente não tem nem outra, não tem outras candidaturas além da dele e do Haddad que pareçam suficientes para formar ali um caldo em que haja mais de 50%, né? 50% mais um de votos em outros candidatos e não no governador. Então, isso é votos válidos, né? Então, a coisa pode evoluir para uma vitória, sim, em primeiro turno. Os aliados do governador não vão falar isso em público, para não parecer salto alto, mas existe essa perspectiva no QG dele, existe essa tentativa de resolver a fatura já na primeira fase da disputa. Ele vai evitar ao máximo confronto, vai evitar ao máximo se expor ao contraditório com o Haddad. Então, tudo aquilo que a campanha do PT vai buscar, que é um confronto direto entre os dois, para inclusive questionar indicadores do governo dele, algumas decisões como a de privatizar a Sabesp, a decisão contrária é não dar margem para esse tipo de bate-boca, para um debate direto entre os dois. Então, vamos ver como vai ser o comparecimento do governador Tarcísio a debates, sabatinas, etc. Nada disso me parece uma garantia. Se as pesquisas continuarem mostrando essa vantagem muito grande para ele, eu acho que ele vai, ao máximo possível, se poupar e evitar se expor a confrontos diretos.
0: E sobre o recorte nacional, a gente tem aqui um empate técnico, né, no primeiro turno, e Flávio à frente, 5 pontos percentuais no segundo turno. Em 2022, Jair Bolsonaro venceu no estado de São Paulo e Lula venceu na capital.
1: Exatamente. Isso foi considerado muito importante para o resultado nacional, que deu vitória a Lula por uma margem estreita. Então, a ideia era repetir, se possível, essa diferença, né? Sair de São Paulo com um total de votos suficiente para encorpar a votação do presidente no resto do país. Por enquanto, os números não parecem corresponder ao que aconteceu em 22. O Lula, sim, está ali numa situação razoável, mas essa rejeição ao governo dele, que a Bruna nos trouxe, de 58%, acende um alarme no QG lulista. É algo difícil de reverter em pouco tempo. Ele melhorou a aprovação dele em vários, no país como um todo e em vários outros estados. Mas nas regiões sul e sudeste, ainda segue com algumas dificuldades. E parece que nem o pacote de bondades, que foi aí bastante generoso e que segue ainda tendo alguns reflexos, a gente vai tratar disso hoje com o Bruno Carasa, nem isso foi suficiente para melhorar a avaliação do governo, sobretudo no interior. A pesquisa da Quest não faz esse recorte ainda entre capital e interior, pode ser que venha a fazer no futuro. E aí a gente vai ver se essa característica do pleito de 22, né, Lula vencendo na capital, mas perdendo no estado, se ela se repete.
0: Rapidamente, Vera, sobre a disputa ao Senado, a pesquisa mostra Marina Silva e Simone Tebet à frente. Se isso se confirmar, seriam dois nomes da esquerda no Senado, né?
1: Pois é, mas eu acho que é muito temerário a gente tirar qualquer conclusão de uma pesquisa para o Senado a essa altura do campeonato. Ninguém nem sabe quem são os candidatos. Tem aí um monte de nome. A Bruna mesma falou que o Pablo Marçal está na pesquisa, mas tem esse problema da inelegibilidade, então provavelmente não vai poder ser candidato. Tem um excesso de candidaturas aí no campo da direita que vai ter de ser arbitrado em algum momento, nem não cabe tanto candidato assim. E eu duvido que o estado de São Paulo, com essa conformação que a gente está vendo, vantagem do Tarcísio a ponto de praticamente ganhar no primeiro turno, elegendo Flávio Bolsonaro, não tem lógica imaginar que vai dar esse resultado aqui, que vai eleger duas mulheres de... A Simone Tebet não é uma mulher de esquerda, né? Ela é uma liberal clássica, de centro, portanto. Ela, na origem, foi centro-direita. Hoje em dia, eu acho que ela é de centro, atuando num governo de centro-esquerda. Mas é difícil que ela, tendo se aliado ao presidente Lula, não seja identificada com o governo Lula e, portanto, com a esquerda. E aí, eleger a dobradinha do Lula no estado em que até aqui o Lula vem perdendo não faz lógica. E então a gente só tem esse resultado porque são os dois nomes mais conhecidos entre todos os pré-candidatos ao Senado. Mas isso vai evoluir e a gente, ouçam aqui o que eu estou dizendo, só vai saber quem vão ser os senadores eleitos provavelmente no dia de abrir a urna. Porque é a pesquisa que dá mais reviravolta de todas, as pessoas só vão se preocupar com esse assunto no finalzinho da reta final da campanha eleitoral.
0: As pesquisas mostram que é o último candidato, né, que o eleitor escolhe, é o candidato ao Senado. Teve pesquisa Quest também na Bahia, divulgada hoje. São dois cenários de primeiro turno, com diferentes combinações de nomes. Nos dois, há empate técnico entre ACM Neto, do União Brasil, e Jerônimo Rodrigues, do PT. Jerônimo é o atual governador e está tentando a reeleição. No cenário 1, ACM Neto tem 39%, Jerônimo tem 38%. No cenário 2, a CM tem 39 e Jerônimo também tem 38. No cenário 1, os outros candidatos são Haroldo Félix, do UP, Ronaldo Mansur, do PSOL, José Estevão, do DC. E no cenário 2, se mantém Haroldo Félix e Ronaldo Mansur. Para 44% dos eleitores ouvidos pela Genial Quest, a escolha do voto para governador ainda pode mudar. Outros 54% consideram a decisão definitiva. E o índice de rejeição dos candidatos. Jerônimo tem 40% de rejeição, ACM Neto 30%. Na simulação do segundo turno, ACM Neto aparece com 43% das intenções de voto, Jerônimo Rodrigues com 39%, 11% de indecisos, 7% de brancos e nulos. Aprovação do governo do estado, 57% aprovam, 34% desaprovam. Avaliação do governo, positiva 37%, negativa 23%. 52% dizem que Jerônimo merece ser reeleito, 41% diz que não. Essa, portanto, a pesquisa Genial Quest da Bahia. O que, que os números dizem?
1: Dizem que o governo do PT, que já vem aí de uma sequência grande de reeleições na Bahia, né? Primeiro com Jax Wagner, depois dois governos do Rui Costa e agora um governo do Jerônimo Rodrigues, enfrenta um desgaste natural, que acontece com grupos políticos que ficam muito tempo seguido no poder em qualquer lugar. Aconteceu com o consórcio do Tasso Gereissati / Ciro Gomes no Ceará, aconteceu com o carlismo na Bahia antes do PT, porque houve uma sequência de governadores ligados ao carlismo, né, ao avô do Antônio Carlos Magalhães Neto, que era o que comandava esse grupo político na época. Houve isso em relação ao grupo do Eduardo Campos em Pernambuco, houve em relação aos tucanos aqui em São Paulo. Então é uma eleição de atenção para o PT. Por enquanto, empate rigoroso ali, com uma leve vantagem do ACM Neto no segundo turno. O que aconteceu em 2022? Era dado como muito provável que esse ciclo se encerrasse ali, que o ACM Neto liderou a campanha quase o tempo inteiro. O Jerônimo foi um candidato de chegada, ele veio crescendo na chegada e atropelou o Neto no segundo turno. E isso se deveu muito a uma máquina poderosa que é essa do PT na Bahia, que continua lá, continua em ação. E agora tem a presidência da República. Então, a rigor, é um grupo que continua forte. Mas esse desgaste teve mais 4 anos. Houve muitos problemas de segurança pública na Bahia. Graves, com uma presença cada vez maior do PCC no estado da Bahia. E isso cobrou um preço do Jerônimo. Houve uma certa desunião entre esses caciques do PT baiano. Isso desorganizou um pouco o jogo, a ponto de que havia dúvida se o Rui Costa ia ser candidato no lugar do próprio Jerônimo, e isso não foi adiante. Então, é uma eleição em que esse grupo chega um pouco mais desgastado, mas ainda é muito forte e conta com o peso de uma máquina muito azeitada.
0: Muito bem, são 6h16 agora. Vamos lá para Belo Horizonte. Desirê Miranda tem mais detalhes sobre o rolo envolvendo a direita, a candidatura da direita por lá. Oi, Desirê, boa noite novamente.
3: Ei, Débora, boa noite para você. E para os ouvintes, pois é, uma novela. O senador Cleitinho tenta reverter a decisão do partido dele, o Republicanos, de retirá-lo da disputa ao governo de Minas Gerais nas eleições deste ano. A CBN, assessoria de imprensa do parlamentar, afirmou que ele mantém a intenção de disputar as eleições. O senador marcou uma entrevista coletiva para daqui a pouquinho, às 8h30 da noite, em Divinópolis, no interior de Minas, em que deve finalmente definir se vai ou não concorrer. Na manhã desta quarta, em um comunicado assinado pelas executivas estadual e nacional da legenda, o Republicanos afirmou que trabalhou durante meses para viabilizar a candidatura do senador, manteve diálogo aberto, articulou alianças e adiou decisões estratégicas à espera de uma definição. No entanto, a legenda afirma que essa confirmação nunca aconteceu. A indecisão do senador impacta há meses a organização da direita em Minas Gerais. O PL contava com ele para encabeçar o palanque do candidato à presidência, Flávio Bolsonaro, aqui no estado. Se Cleitinho realmente desistir da disputa, tanto o Partido Liberal quanto o Republicanos podem apoiar uma eventual candidatura do ex-secretário de Estado da Casa Civil, Marcelo Aro, do Progressistas, que até então era tratado como pré-candidato ao Senado. A convenção que vai definir o futuro dele ocorre na próxima segunda-feira. De família atuante no futebol mineiro, Aro foi eleito vereador em Belo Horizonte em 2022, depois teve 2 mandatos seguidos como deputado federal. Ele foi eleito vereador em 2012. Em 2022, ele perdeu a disputa ao Senado e no ano seguinte tomou posse como secretário durante o governo de Romeu Zema do Novo. Débora.
0: Obrigada, Desirê, pelas informações. Por que que a gente está chamando isso de novela, né, Vera? Porque o Cleitinho está em primeiro lugar nas pesquisas de intenção de voto em Minas Gerais. Só que quem decide quem vai ser o candidato é o partido, né? Como é que fica? O que pode estar por trás dessa novela toda?
1: Ontem a gente já discutiu bastante esse caso e ele teve desdobramentos depois do fim do Viva Voz. Logo depois do fim do programa... O Cleitinho publicou um vídeo de IA nas suas redes sociais em que ele aparecia recebendo conselhos de personagens de IA, que seriam o seu pai e o seu irmão, ambos já falecidos, dizendo para ele que ele não tinha por que hesitar, que ele estava pronto, etc. Então essa coisa que ele diz que ele nunca chegou a hesitar é desmentida pelo vídeo que ele publicou ontem, em que a hesitação era o mote para ele receber conselhos ali espirituais do seu pai e do seu irmão. Depois da publicação desse vídeo, é que veio a nota da cúpula partidária dizendo que aguardou a decisão do senador até a convenção e que ele não apareceu e que assim tratativas já foram feitas e avançaram. O que está por trás, né, disso tudo, pelo que eu apurei? O Marcelo Aro, que a Desirê mencionou na reportagem dela e que é um cacique importante da política mineira, até aqui não muito conhecido do grande público, porque nunca disputou cargos majoritários, mas é muito influente nos bastidores da política mineira, articulou esse apoio do Republicanos a ele próprio e pode vir a conseguir também o apoio do PL, se tornando, portanto, um candidato capaz de fazer o que não aconteceu até agora, que é unir a direita. E aí ele neutralizou as movimentações do Cleitinho, que é conhecido por essa instabilidade, por não gerar nenhum tipo de segurança nas instituições partidárias, etc., por ser um outsider, por sempre fazer o que dá na cabeça dele de um modo muito instável e muito voluntarista. E isso estaria também influindo para que o Republicanos tire o pé da sua candidatura, mesmo ele sendo favorito, porque eles imaginam que ele pode vir a, por exemplo, não apoiar o Flávio Bolsonaro, que ele pode vir a romper com o Flávio lá pelo meio da campanha, que ele pode aprontar alguma coisa. Então, existe um temor quanto a essa forma aí muito meio ingovernável de ser do Cleitinho.
0: São 6h21, a gente vai para o próximo assunto. A Luísa Marzullo, que é repórter de política do jornal O Globo, traz mais informações aqui sobre uma situação envolvendo Flávio Bolsonaro e a mãe. Oi, Luísa, boa noite.
4: Boa noite, Débora e Vera. Boa noite aos ouvintes. O senador Flávio Bolsonaro tomou uma decisão que mostra um desconforto, né, com o palanque no Rio de Janeiro. Enquanto o PL estadual vai manter o apoio à candidatura ao Senado do ex-prefeito de Belfor Roxo, o Márcio Canella, do União Brasil, o Flávio resolveu se afastar do candidato. A principal medida foi tirar a mãe dele, a Rogéria Bolsonaro, da suplência do Canella, um acordo que já era público há meses. E não deve ser o movimento do Flávio. Segundo os aliados, o Flávio deve evitar dividir palanque ao lado do candidato durante a campanha. Isso aconteceu porque o Flávio não quer se associar tanto ao Canella nas eleições. O ex-prefeito foi preso há cerca de um mês durante uma operação da PF, depois que agentes encontraram um fuzil em um veículo ligado a ele. Mais tarde, o Canella acabou sendo solto por decisão do STF. Apesar desse caso, o PL vai manter o apoio por pressão da Federação União Progressista, já que considera a aliança estratégica. Na avaliação do partido, romper agora custaria mais caro do que manter Canella na chapa. E aqui entram fatores importantes, como o tempo de televisão do candidato ao governo do PL, o presidente da Alerja, Douglas Ruas, que aumenta com a federação coligada. E um outro fator muito citado é a força política que Canella tem na região metropolitana e na Baixada Fluminense. Com isso, ficou acordado que a Rogéria, a mãe do Flávio, vai disputar uma vaga de deputada federal. Enquanto isso, o Douglas Ruas vai fazer as agendas ao lado do Canella. Volto com vocês no estúdio.
0: Obrigada, Luísa Marzullo, nossa colega do Jornal Globo, colaborando com a gente aqui com essa informação, Vera. Flávio já tem muita coisa para explicar, né?

0: sendo alvo de uma série de investigações. E o deputado Douglas Ruas, que é o seu candidato ao governo do estado, vem desse mesmo grupo político e vem da Alerj, que é onde pontificava e estava o Rodrigo Bacelar, que seria o candidato anterior, esse sim investigado em vários inquéritos ligados à Operação Encarne. Então é um grupo inteiro que inspira cuidado. Ao tirar a mãe da suplência, ele quer evitar uma associação direta da sua família com essa situação toda, com esse quadro muito complexo. Mas, de qualquer maneira, isso vai ser cobrado dele lá e nacionalmente.
1: Muito bem, Vera. Antes do intervalo, gostaria de trazer uma informação aqui. A Associação Brasileira de Emissoras de Rádio e Televisão, a ABERT, divulgou uma nota em que repudia com veemência os ataques proferidos pelo influenciador Paulo Figueiredo contra jornalistas e veículos de comunicação, em especial as declarações de conteúdo misógino dirigidas à jornalista Miriam Leitão. As ofensas, que incluem insultos e a banalização da violência sexual contra uma profissional da imprensa, ultrapassam os limites da liberdade de expressão e configuram grave incitação ao ódio e à intimidação de jornalistas, diz a nota da ABERT, que é a Associação Brasileira de Emissoras de Rádio e TV. Que diz ainda que é inadmissível que profissionais da comunicação sejam alvo de discursos que buscam constrangê-los, desqualificá-los e estimular a violência em razão do exercício de sua atividade. Ataques dessa natureza apresentam uma afronta à liberdade de imprensa, à dignidade da pessoa humana e ao direito da sociedade de receber informação livre, plural e independente. A ABERT manifestou ainda solidariedade à jornalista Miriam Leitão e aos demais profissionais atingidos e informou que espera que as autoridades competentes adotem as medidas cabíveis para a apuração dos fatos e a responsabilização dos envolvidos. A entidade reafirmou seu compromisso permanente com a defesa da liberdade de expressão, do livre exercício do jornalismo e da integridade de todos os profissionais da comunicação. Agora sim, você fica com o noticiário da sua região. Já já tem mais Viva Voz. A gente também vai trazer atualizações sobre a situação no Rio de Janeiro. E a gente vai falar ainda sobre as justificativas da defesa de Jair Bolsonaro ao STF sobre aquele vídeo de IA que foi usado na convenção do PL. Fica aí.

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2: Movimentação intensa pela marginal do Rio Pinheiros e nos dois sentidos. Para você que vai em direção a Interlagos, em direção à Zona Sul, o caminho até que não está complicado entre a saída do Cebolão e a aproximação com a ponte Ari Torres. Tem ande e pare em alguns trechos, mas por ali, por enquanto, está fluindo tudo bem. A partir da Ari Torres, a situação muda, viu? Está tudo parado pela marginal do Rio Pinheiros no sentido Zona Sul até a chegada a Guido

0: Calói, ali na passagem pela Ponte João Dias. E não tem registro de ocorrência, o excesso de veículos que está travando o caminho do motorista que vai nessa direção. Para você que está na Marginal Pinheiros e vai no sentido da rodovia Castelo Branco, sentido Cebolão, o trânsito fica mais intenso ali antes da passagem pela Ponte Estaiada e depois da ponte está tudo parado até a altura da ponte Cidade Universitária, até um pouquinho depois da Cidade Universitária. Isso para quem está na Expressa e também para o motorista que segue pela pista lateral. A partir da Raia Olímpica da USP, a pista Expressa da Pinheiro segue ainda com o trânsito mais carregado até a chegada ao Cebolão. Vale seguir aí os caminhos alternativos. Nos dois sentidos, o corretor da Gação Vidigal, Fonseca Rodrigues e Pedro de Moraes ajuda o motorista. Tem trechinho um pouco mais lento por ali, mesmo assim o caminho flui melhor. A Faria Lima está complicada, nos dois sentidos o motorista segue com dificuldades, mas para você que vai em direção à Zona Sul, vale ainda seguir aí pela Faria Lima como alternativa. E a Avenida Santo Amaro, apesar de trechos mais lentos, também é bom caminho agora para quem vai em direção à Zona Sul, ajuda você a pular esse trecho congestionado da Pinheiros aí no sentido de Interlagos.
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2: A Bruna Barbosa tem mais informações sobre a disputa eleitoral. Eduardo Bolsonaro, que está morando nos Estados Unidos, né, Bruna, deputado cassado e tal, tinha informado que poderia vir a ser suplente aqui em São Paulo. O que ficou decidido?
3: Desistiu, Débora. A expectativa é de que ele fosse o suplente de André do Prado, do PL. Na verdade, a chapa da direita tinha defendido que essa era uma vaga de Eduardo Bolsonaro, então por isso a suplência ficou com ele. A decisão pelo nome do André do Prado também foi do filho do ex-presidente. Mas agora, nesse instante, o presidente da Assembleia Legislativa aqui de São Paulo, André do Prado, que é o candidato ao Senado, divulgou uma nota informando a desistência do ex-deputado federal. Segundo André do Prado, Eduardo decidiu deixar a composição para se dedicar à campanha do senador e candidato à presidência da República, o irmão Flávio Bolsonaro, do PL, e também ao projeto eleitoral da direita aqui em São Paulo. Só que nos bastidores, a gente sabe que o motivo atribuído à desistência é o alto risco da chapa ser questionada pela Justiça Eleitoral. A avaliação dos integrantes da campanha era de que Eduardo Bolsonaro poderia ter a candidatura impugnada por se enquadrar na lei da ficha limpa, depois de ter sido condenado pelo Supremo Tribunal Federal por coação no curso do processo, em razão da atuação junto ao governo americano em defesa de sanções contra autoridades brasileiras. Dessa forma, com a desistência de Eduardo Bolsonaro, a chapa passa a ser formada pelo ex-prefeito de Olambra, Fernando Fiore de Godoy, como primeiro suplente, e vereadora da capital, Ruth Costa, do PL, como segunda suplente.
2: Obrigada, Bruna.
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0: Quarta-feira, 29 de julho de 2026. A defesa de Jair Bolsonaro protocolou uma petição no STF afirmando que ele não autorizou o uso da imagem e voz na produção de um vídeo criado com inteligência artificial e exibido durante a convenção do PL que oficializou a candidatura do senador Flávio Bolsonaro à presidência. O documento foi encaminhado ao ministro Alexandre de Moraes em resposta a um pedido de esclarecimentos feito pelo relator. Na manifestação, os advogados sustentam que o ex-presidente não poderia ter concedido essa autorização, pois está com o direito de visitas suspenso por 30 dias. As operações aéreas foram afetadas pelas intensas rajadas de vento que atingiram a região metropolitana de São Paulo. No aeroporto de Congonha, as condições climáticas resultaram no cancelamento de 2 chegadas e 4 partidas. Além disso, conforme informado pela concessionária Aena, houve alterações em 15 voos. As operações no Aeroporto Internacional de São Paulo, em Guarulhos, continuam normais. Mais cedo, ventos fortes e chuvas intensas foram alertados pela Defesa Civil do Estado para a região litorânea e Grande São Paulo. Pelo menos 3 pessoas morreram no estado de São Paulo. O Federal Reserve, Banco Central dos Estados Unidos, manteve a taxa de juros do país inalterada na faixa de 3,5% a 3,75% ao ano, menor nível desde setembro de 2022. Essa foi a 5ª reunião consecutiva em que a autoridade monetária americana manteve os juros no mesmo nível. A decisão veio em linha com a expectativa do mercado financeiro. A decisão foi influenciada pela persistência da alta do petróleo em meio à continuidade da guerra no Oriente Médio. A Bolsa de Valores de São Paulo encerrou o dia em queda de 1,52% aos 173.885 pontos. O dólar fechou em baixa de 0,27%, cotado a R$ 5,10. O euro vale R$ 5,84, alta de 0,27%. No horário de Brasília, 6 horas 35 minutos.
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0: Viva Voz de volta, nós vamos a Brasília. João Rosa tem detalhes sobre as justificativas da defesa do ex-presidente Jair Bolsonaro ao STF em relação àquela imagem de vídeo com o IA. Oi, João, boa noite novamente.
2: Oi, Débora, boa noite para você, boa noite, Vera, e a todos os ouvintes aqui que estão ligados no Viva Voz. A defesa do ex-presidente Jair Bolsonaro informou ao Supremo Tribunal Federal que ele não tinha conhecimento prévio do vídeo criado por inteligência artificial que foi exibido durante a Convenção Nacional do PL, que oficializou a candidatura do senador Flávio Bolsonaro à presidência da República. Essa manifestação foi enviada ao ministro Alexandre de Moraes, que é o relator do caso no Supremo Tribunal Federal. No documento, os advogados afirmam que Bolsonaro não autorizou o uso de sua imagem e de sua voz para a produção do vídeo. A defesa também argumenta que isso sequer seria possível, já que o ex-presidente está proibido de receber visitas por 30 dias e o senador Flávio Bolsonaro está impedido de visitá-lo por 90 dias, por determinação do próprio ministro Alexandre de Moraes. Segundo os advogados, essas restrições demonstram que não houve qualquer contato entre pai e filho para tratar da produção do material. A defesa ainda afirma que desde o período em que Bolsonaro era presidente da República, seus filhos utilizam imagens e discursos públicos dele em atividades político-partidárias sem que isso dependesse de uma autorização específica. Bem, Débora, a manifestação foi apresentada após Moraes determinar que a defesa esclarecesse se Bolsonaro tinha ou não conhecimento sobre o uso de sua imagem em um vídeo de inteligência artificial que foi exibido ali durante a convenção do PL. Na decisão, Moraes afirmou que caso fique comprovado que Bolsonaro não autorizou o uso da própria imagem, o vídeo poderá ser enquadrado como uma deepfake, modalidade cujo o uso é restrito pela Justiça Eleitoral. Eu volto com vocês.
0: Obrigada pelas informações, João Rosa. Tem duas situações, né, Vera? O TSE avaliando a questão eleitoral, que pode ter impacto na candidatura de Flávio, o STF avaliando se Bolsonaro descumpriu as medidas cautelares da prisão domiciliar. Então, são duas respostas que podem divergir?
3: É, mas essa decisão do ministro Alexandre de Moraes, ela impõe um certo constrangimento para o TSE. Porque ele pergunta, olha, tem duas situações aqui. Ele vai ter que dizer se ele sabia ou se não sabia. Se ele sabia, ele está infringindo deliberadamente a sua cautelar de prisão domiciliar. Porque aí ele narra todos os fatos anteriores que ele considera que já foram violações à prisão domiciliar, que ele lembra que é provisória e em caráter humanitário. E aí ele diz, bom, se ele sabe, ele está claramente infringindo a decisão de que ele não pode se manifestar politicamente. Se ele não sabia, e ainda assim foi usada a imagem dele, então Flávio Bolsonaro está incorrendo numa violação da legislação, da resolução eleitoral, que proíbe o uso de deepfake. Porque aí teria sido feito a revelia da pessoa, de uma pessoa viva, etc, etc. Então, tipo de situação em que se correr o bicho pega e se ficar o bicho come. E aí, agora, diante dessa resposta de que ele não sabia, o Alexandre de Moraes provavelmente vai fazer alguma manifestação no sentido de provocar o seu colega de Supremo e hoje presidente do TSE, ministro Cássio Nunes Marques, olha, estão admitindo aqui o uso de um deepfake. E aí, o Cássio Nunes Marques, que ontem tinha passado um pano e relativizado a gravidade do vídeo, vai ser instado a analisar a situação sob essa ótica. Então, eu acho que pode vir uma certa saia justa em decorrência dessa resposta e em decorrência da forma como o Alexandre de Moraes mais ou menos encurralou a defesa do Jair Bolsonaro a produzir uma prova ou contra ele ou contra o Flávio Bolsonaro. Então, eu acho que é bem capciosa essa pergunta que ele faz e a resposta não ajuda muito a sair de uma espécie de xeque-mate ali que ele deu.
0: Muito bem, Vera, antes do nosso próximo intervalo para o noticiário local, a gente vai ao Rio de Janeiro, porque o Gabriel Freitas tem mais informações sobre as consequências do vendaval que deu por lá. Oi, Gabriel, boa noite.
4: Oi, Débora, boa noite para você e para todos. São muitos estragos, viu? E até agora a ventania ainda está atrapalhando muito o deslocamento de muitos cariocas na volta do trabalho, uma situação realmente caótica aqui na cidade, viu? Muitos estragos, principalmente quedas de árvores em todas as regiões aqui da cidade do Rio, em diferentes pontos da cidade, com carros atingidos, vias bloqueadas e danos em estruturas. Também houve destelhamentos, interrupções do fornecimento de energia elétrica, principalmente na Baixada Fluminense. Mais de 500 mil de clientes chegaram a ficar sem luz aqui no estado agora à tarde. Em vários pontos da cidade, a luz ainda não voltou. O transporte público é um dos setores mais afetados agora nesse início de noite, né? Os trens urbanos estão 100% parados, com circulação suspensa em todos os ramais da Trens RJ, que é a concessionária que administra os trens. O metrô também está com operação interrompida por falta de energia. As linhas 1 e 4 começaram a retomar a circulação ao longo do fim da tarde, né? Enquanto a linha 2 ainda enfrenta problemas. A falta de energia também com reflexos na telefonia, né? Com a rede 4 e 5G em diferentes operadoras, inclusive em bairros da Zona Sul, Zona Norte, muitas pessoas relatando problemas também com a conexão de internet e principalmente, Carol, nos voos, né? O Galeão, o aeroporto internacional aqui do Rio, relatou 5 voos que tinham o Rio como destino e precisaram pousar em outras cidades, como em Minas Gerais, ali em Belo Horizonte, em Confins, que recebeu 2 voos que pousariam no Galeão, 2 em Guarulhos e 1 em Vitória, no Espírito Santo, né? O Galeão também recebeu 2 voos que deveriam pousar no Santos Dumont. Nesse momento, pelo menos nos aeroportos, até para devolver para você, Débora, a situação é um pouco mais tranquila. O Galeão já voltou a operar, mas esses voos que foram direcionados para outras cidades pousariam no Galeão exatamente no momento em que a ventania era muito intensa. Agora, as companhias aéreas vão começar esse procedimento, né, para realocar essas pessoas que pousaram em aeroportos muito distantes aqui do Rio de Janeiro, para que essas pessoas voltem para o Rio de Janeiro no momento em que a situação for melhor. Santos Dumont, que é o aeroporto que fica aqui na região central do Rio, ainda com muitos impactos, diferentemente do Galeão, que já tem os pousos e decolagens retomados. Débora.
0: Obrigada, Gabriel Freitas, pelas informações. Carolina Moran não está conosco aqui no Viva Voz, porque o Rio de Janeiro está fora da rede justamente para prestar serviço para o Carioca, para o Fluminense, dessas, a partir das consequências desse vendaval na região metropolitana. Fique agora com o noticiário da sua região e na volta tem Bruno Caraza para comentar os assuntos de economia aqui com a gente.

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0: A Avenida dos Bandeirantes é um caminho complicado aí para o motorista que vai em direção ao sistema Anchieta Imigrantes, desde a saída da Ponte Ari Torres até a aproximação ali com o corredor Norte-Sul. E mais adiante, o motorista vai pisando do freio também na passagem pelo aeroporto de Congonhas, segue pela Afonso de Crenholi Toné e o caminho vai carregado até a saída do Complexo Maria Maluf. Para quem vai em direção ao corredor Norte-Sul, vale mais a pena utilizar o caminho alternativo da Roque Petrônio Júnior e Vicente Hall. E no sentido do aeroporto, você que vai em direção ao aeroporto, encontra melhores condições aí pela Avenida Indianópolis. Não tem pista livre aí nas vias alternativas, mas por ali o motorista ganha tempo no trajeto. Já você que está na Avenida dos Bandeirantes e vai em direção à marginal do Rio Pinheiros, o caminho está mais carregado entre a passagem ali pela Guaraiúva e o acesso à Ponte Ari Torres, reflexo de congestionamento na própria marginal. Nessa direção, na direção da marginal Pinheiros, o caminho pela jornalista Roberto Marinho é o que ajuda o motorista aí a ganhar tempo. Falando também das condições da Rebouças, caminho complicado aí nos dois sentidos, principalmente para você que vai em direção à Consolação. A Rebouças está travada desde a Faria Lima e vai assim até o HC. Vale o caminho alternativo da Alameda Gabriel Monteiro da Silva. Já para quem vai em direção a Pinheiros pela Rebouças, o caminho está mais lento entre a Henrique Schaumann e também vai assim até a Brigadeiro Faria Lima. Nessa direção, na direção da Marginal, é Arthur de Azevedo que ajuda o motorista.
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2: Matheus Leite tem mais detalhes sobre a investigação de uma morte em Taboão da Serra.
3: Débora, a Polícia Civil investiga um caso em que uma mulher é suspeita de ordenar uma abordagem que terminou com a morte do marido dela em Taboão da Serra, na Grande São Paulo. Roselane da Silva e outros dois suspeitos já foram detidos. Segundo o portal G1, a investigação aponta que ela contratou dois homens para dar um susto no companheiro, Alexandre Batista de Souza, porque desconfiava de uma traição. O homem, no entanto, foi morto a tiros no bairro Cidade Intercap. Segundo o inquérito, ela orientou os homens a roubarem o celular e o dinheiro que Alexandre carregava durante a ação. Um dos presos é amigo de infância da mulher, segundo a polícia. Alexandre trabalhava com entregas de caminhão e manteve contato com a mulher ao longo do dia. Ela repassava aos executores as informações sobre a localização e os deslocamentos do marido em tempo real. Quando Alexandre avisou que tinha saído do trabalho e ia para casa, passou a ser acompanhado por um carro. Ao chegar à rua onde morava, um dos criminosos desceu do veículo, anunciou um assalto e deu 5 tiros contra a vítima. O veículo usado no crime foi apreendido. O caso foi registrado como homicídio e localização de veículo e é investigado pelo 1º Distrito Policial de Taboão da Serra. Débora.
2: Obrigada pelas informações, Matheus Leite. Tem mensagem de ouvinte chegando aqui, ó. O Aires está em Santo André, começou a chover por lá. O Júnior de Santana está chovendo e a Ângela fala que também de chuva de garoa também na Zona Norte. Obrigada pelas mensagens.

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1: Estamos de volta com Viva Voz, são 6 horas e 48 minutos. Já está com a gente na linha o Bruno Caraza, nosso comentarista, economista da Fundação Dom Cabral e que fala conosco direto de Belo Horizonte. Boa noite, Bruno, tudo bom?
2: Oi, Vera. Ei, Débora. Boa noite, pessoal.
3: Oi, Bruno. Vamos
2: aí de novo.
3: Não tá ventando aí não, né? Porque a ventania não. Veio do sul pro sudeste, atingiu o Rio, São Paulo.
2: Não chegou ainda não, tem que passar a Serra da Mantiqueira primeiro, né? Aí depois chega, um dia depois chega aqui.
1: Prometo que eu não vou te fazer perguntas difíceis como quem vai ser candidato ao governo em Minas Gerais, tá bom? A gente
2: Nossa,
1: vai tratar de temas
2: aí.
1: Mais fáceis.
2: Que novela, gente.
1: O Bruno, na verdade a gente vai falar do pacote prolongado aí de bondades que o Lula anunciou para melhorar a sua situação eleitoral nos últimos tempos, né? Só nos últimos dias ele anunciou apoio para empresas que sofrem com o tarifaço, distribuição de lucros do FGTS, hoje um pacote de auxílios contra aí, os efeitos do El Niño, tudo isso depois de uma série de outros incentivos a crédito, transferência de renda nos últimos meses. Bolsonaro fez isso um pouco em 2022, mas a gente está vendo a PEC Kamikaze turbinada.
2: Zé Vera, acho que, assim, no mundo inteiro sempre foi assim, né? Os presidentes, os governantes que buscam um novo mandato, uma reeleição, eles sempre preparam um pacote de bondades aí para o final do governo, para turbinar a economia, deixar uma sensação boa de bem-estar no eleitorado e assim aumentar as chances de reeleição ou de fazer o sucessor, né? Tem até vasta literatura econômica a respeito disso, né? Aqui no Brasil, nas disputas eleitorais recentes, a gente viu em 2022 o Bolsonaro levando isso a uma dimensão que a gente nunca tinha visto, né? E nesse ano agora de 2026, a gente vê que o Lula está disputando com ele também nesse quesito, né? Porque a gente até vê um paralelismo de muitas das ações, né, que o Bolsonaro tomou lá. Por exemplo, Bolsonaro fez uma desoneração dos combustíveis por causa da guerra na Ucrânia, o Lula fez a mesma coisa agora por causa da guerra lá no Irã, o Bolsonaro liberou o saque do FGTS, agora o Lula está distribuindo lucros do FGTS. O Bolsonaro promoveu uma renegociação das dívidas da Caixa Econômica. O Lula agora faz o desenrola. O Bolsonaro reduziu a alíquota de importação. O Lula acabou com a taxa das blusinhas. O Bolsonaro fez auxílio caminhoneiro para taxista. O Lula, crédito subsidiado para esse mesmo público. Então, tem muitas questões, né? Bolsonaro aumentou a isenção do imposto de renda na época, né? Corrigiu a tabela do imposto de renda. O Lula aprovou a isenção até quem ganha 5 mil. E até nos valores, né? Eu fiz um levantamento aqui daquela época. O Bolsonaro tem estudos mostrando que ele incentivou mais, injetou mais de 270 bilhões de reais na economia em 2022, né? Hoje os cálculos variam, mas já tem economista estimando entre 200 e 260 bilhões os estímulos do Lula agora. Tem gente até que calcula até mais, né? Dependendo do tipo de cálculo. Então a gente observa isso e é reflexo desse contexto político muito polarizado, com o eleitorado dividido, uma eleição apertada. Então, os presidentes, buscando a reeleição, injetam dinheiro na economia, tentando mais um mandato.
3: Pois é, Bruno, mas todas essas benesses não seriam proibidas pela legislação eleitoral? A Vera levantou essa bola aqui ontem, porque em tese beneficia o governo, né?
2: Sim, sim. O problema, Débora, é que a legislação é muito frouxa, né? A legislação eleitoral brasileira é muito frouxa nesse quesito, né? Até fui dar uma olhada assim com mais atenção. Tem uma vedação que fala que o governo não pode fazer distribuição gratuita de bens, exceto em caso de calamidade pública, emergência ou programas sociais que já existiam, né? E aí a gente percebe uma diferença marcante do que foram esses estímulos do governo Bolsonaro e esses estímulos agora do Lula. Os estímulos do Bolsonaro, muitos deles eram transferência direta para o eleitor, né? Era o Auxílio Brasil, né? que é o Bolsa Família, que ele passou para R$600, esses auxílios, auxílio gás, auxílio caminhoneiro, isso é transferência direta de renda. A princípio, tudo isso era vedado, mas aí o que o Bolsonaro fez? Fez uma manobra no Congresso naquela época, aprovou a PEC Kamikaze, colocou isso tudo como se fosse uma emergência e isso passou. No caso do Lula, o Lula está adotando uma nova estratégia. A estratégia do Lula é muito mais conceder crédito subsidiado numa série de programas, esse do tarifaço para os caminhoneiros, para os motoristas de Uber, ou desenrola. Então o Lula não está fazendo transferência direta na maior parte desses programas, né? Ele usa os fundos, são medidas que a gente chama de parafiscais. E aí isso acaba não sendo combatido na legislação, e aí tanto um quanto o outro acabam tendo essa autorização aí legal para conceder esses estímulos e ter essa vantagem indevida no pleito eleitoral.
1: E a rigor é como se não tivesse também furando o arcabouço, né?
2: Exato. Porque aí tudo isso não está entrando no cálculo, né? Mas tudo isso chega uma hora que tem que se pagar essa conta, né?
1: Era isso que eu ia te perguntar, o que que disso vira déficit para 2027 e o que que aumenta a dívida pública, que é um outro problema sério também, né?
2: Pois é, Vera, o governo argumenta que isso não tem impacto fiscal, né? Não tem impacto fiscal no sentido de que realmente não é algo que o governo está fazendo gasto direto agora, nesse momento, então isso não impacta o déficit, mas isso tudo impacta a dívida, porque quando o governo ele concede um crédito subsidiado, sei lá, para o agro, para as empresas que estão sofrendo o tarifaço, o que o governo está fazendo? O governo está em déficit, ele não tem dinheiro para emprestar para o agro, para essas empresas, para os caminhoneiros, para os motoristas de aplicativo. O governo não tem esse dinheiro. Então, o que o governo tem que fazer? Ele tem que pegar dinheiro emprestado, e ele pega dinheiro emprestado pagando taxas de juros de 14,25%. Quando ele empresta para esse público a 6%, a 8%, essa diferença é uma diferença que todos nós estamos pagando, né? Isso, então, não impacta o déficit, não impacta aí a conta no final do mês, mas isso é dívida que o governo está assumindo. A dívida do governo está crescendo rapidamente, né? Passou de 80% do PIB, todo mundo já aponta que rapidamente vai chegar em 100% do PIB. Então é uma conta que está chegando e que mais cedo ou mais tarde o governo vai ter que tomar medidas para conter o crescimento dessa dívida. E é isso que o governo está empurrando para frente, ou caso, né, o Lula não vença a eleição, é algo que o próximo presidente vai ter que lidar de uma forma ou de outra, porque não é uma situação que dá para jogar para frente. Essa hora vai chegar e vai chegar em breve.
1: E esse certamente vai ser um dos temas da eleição, e o Bruno vai continuar com a gente no novo formato do Viva Voz, elucidando esses temas. Obrigada, Bruno.
2: Super animado, Vera. Vamos nessa.
3: Semana que vem já. Obrigada, viu, Bruno? Até. Antes da gente encerrar um Viva Voz, Vera, eu queria chamar o Gabriel Freitas novamente do Rio de Janeiro com atualizações sobre as consequências do vendaval. Oi, Gabriel.
4: Débora, e agora a gente vai recebendo informações oficiais sobre mortes, viu? Duas pessoas morreram depois da queda de um muro no bairro de Santa Teresa, aqui na região central do Rio, durante essa forte ventania. Essas mortes foram confirmadas agora há pouco aqui no ponto final, pro Rio de Janeiro, né? Porque Carolina Moran está apresentando o ponto final com os destaques dessa fim de tarde caótico, início de noite também aqui no Rio de Janeiro. O secretário estadual de Defesa Civil e comandante do Corpo de Bombeiros, Tarcísio Salles falou em entrevista à CBN que essas duas mortes já estão confirmadas. De acordo com o coronel, o muro caiu ali na rua Itapiru, que é uma das principais da região. A suspeita inicial é de que essa estrutura tenha cedido por causa dos ventos fortes. Até agora não foram divulgados detalhes sobre as vítimas. O Corpo de Bombeiros está atendendo mais de 170 ocorrências relacionadas à ventania em diferentes pontos aqui do estado, porque não apenas na região metropolitana, Baixada Fluminense, mas também no sul do estado, né, Costa Verde, região serrana, há muitos relatos de árvores e muros que acabaram cedendo por conta dessa ventania. A Defesa Civil montou um gabinete de crise para acompanhar a situação. Orientação, claro, é evitar áreas próximas a árvores, postes, coberturas e andaimes. Ventania que provocou uma série de impactos e ainda está trazendo para a gente uma noite bem caótica aqui com relação ao transporte público, com impactos nos aeroportos e também nos trens, no metrô e nos ônibus municipais. Débora.
3: Obrigada, Gabriel Freitas, pelas informações do Rio de Janeiro. Você continua acompanhando aqui no Ponto Final, CBN, os desdobramentos, as consequências dessa ventania lá no Rio de Janeiro. Aqui no estado de São Paulo, subiu para 3 o número de mortes também em decorrência dos fortes ventos. Já já a gente traz mais detalhes sobre esse assunto. Vera, beijo então e até amanhã.
1: Até amanhã, Débora. Até bom jornal aí para vocês, mesmo com esse noticiário tão desafiador. Até amanhã.
3: 7 horas.
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0: Quarta-feira, 29 de julho de 2026. As operações no aeroporto Santos Dumont, no Rio de Janeiro, estão suspensas devido à ventania que atingiu a cidade. Até o momento, 6 voos foram cancelados, sendo 5 para São Paulo e 1 para Brasília. Durante a tarde, rajadas de vento superiores a 90 km por hora provocaram apagões em diversos bairros da capital fluminense e em municípios da região metropolitana. A defesa do ministro do Superior Tribunal de Justiça, Marco Buzzi, suspeito de assédio e importunação sexual contra duas mulheres, pediu adiamento do julgamento na corte, marcado para a próxima quinta-feira. O plenário do STJ deve analisar um processo administrativo disciplinar que pode resultar no afastamento definitivo de Buzzi do cargo de ministro. Uma ameaça de bomba fechou a embaixada dos Estados Unidos em Buenos Aires. O alerta foi acionado após funcionários receberem uma denúncia por meio de uma ligação telefônica. Uma pessoa afirmava haver uma bomba fora do prédio. Funcionários foram retirados do prédio por precaução e agentes especializados em explosivos foram enviados ao local. Equipes da Polícia Federal investigam o caso. No horário de Brasília, 7:01.
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1: Seja bem-vinda, seja bem-vindo você que chegou agora. Nós já estamos na última hora do Ponto Final CBN desta quarta-feira, 29 de julho de 2026. Carolina Moran já está aqui com a gente de volta. Passou as últimas 2 horas aí prestando serviço no Rio de Janeiro, informando ao Carioca, ao Fluminense, sobre as consequências desse vendaval, né, Carol? Boa noite.
2: Oi, Débora, boa noite para você e para os ouvintes do restante da rede, né? Um dia caótico aqui, não só para Carioca, mas para os moradores da região metropolitana. Tem registro de vento forte em várias áreas do estado, região serrana, sul fluminense, e previsão de rajadas de vento pelo menos até o fim da noite. Então a volta para casa do Carioca está sendo caótica, viu, Débora? Teve falta de energia, metrô parou de funcionar, trens também, problemas nos transportes, árvore caída, aquele caos que a gente não gosta de noticiar, mas estamos aqui dando a informação completa para as pessoas voltarem para casa com mais segurança.
1: Pois é, o Gabriel Freitas trouxe há pouco informações sobre as mortes confirmadas, mas a gente vai continuar prestando serviço aqui para o ouvinte do Rio de Janeiro. Antes, a gente traz aqui atualizações de São Paulo, Matheus Leite, com um detalhamento, porque também tivemos mortes aqui no estado de São Paulo em consequência da ventania. Oi, Matheus.
3: Oi, Débora. Subiu para 3 o número de mortes em decorrência dos fortes ventos que atingiram o estado de São Paulo nesta quarta-feira. O caso mais recente foi em São Sebastião, no litoral paulista. A vítima foi um homem que estava numa embarcação de pesca que naufragou durante a ventania. Outros 4 tripulantes foram resgatados, 2 deles com hipotermia, segundo a Prefeitura de São Sebastião. As outras mortes aconteceram em Santos, também no litoral, e em Cesário Lange, na região de Sorocaba, no interior do estado. Nos 2 casos, as vítimas foram atingidas por árvores que caíram. O Gabinete de Crise da Defesa Civil do estado se deslocou para o litoral para ser instalado na cidade de Peruíbe. As rajadas de vento passaram dos 100 km por hora nos municípios de Itaporanga, Itaí, Taquarituba, Arandu, Paranapanema, Itanhaém e Itaberá, segundo a Defesa Civil. Os ventos também prejudicaram as balsas no litoral. Foram impactadas durante o dia as travessias Santos-Guarujá, Vicente de Carvalho Santos, Bertioga-Guarujá e São Sebastião-Ilhabela. Neste momento, a travessia São Sebastião-Ilhabela ainda registra lentidão por causa das condições climáticas, mas permanece em operação dentro dos parâmetros de segurança estabelecidos. As demais travessias afetadas pelos ventos fortes ao longo do dia, Santos-Guarujá, Vicente de Carvalho Santos e Bertioga-Guarujá, operam normalmente. Na capital paulista e na região metropolitana, o Corpo de Bombeiros informou ter recebido 40 chamados para quedas de árvores. O mapa da concessionária de energia elétrica Enel aponta 50 mil imóveis sem luz na área concedida da Grande São Paulo. Débora.
1: Obrigada, Matheus Leite, pelas informações ainda em São Paulo. Karen Lemos tem atualização sobre a situação dos voos. Oi, Karen.
4: Débora, eu sigo aqui no aeroporto de Congonhas, na zona sul de São Paulo, e a situação para voos está mais tranquila, só que agora a gente tem um problemaço na ponte aérea com o Rio de Janeiro, né? Justamente porque o Rio está enfrentando muitos problemas com os fortes ventos que atingiram um pouco mais cedo São Paulo e agora causa muitos transtornos lá. Voos que não são para o Rio, Débora, cito aqui rapidamente, ó, Porto Alegre, Brasília, Belo Horizonte, Curitiba. Tá tudo normal, passageiros embarcando normalmente. Agora, a ponte aérea tá com muito problema, tá? Eu tô acompanhando aqui no painel, teve voo cancelado, né? Já são 2 por enquanto, teve um de 5:30, que aí até tem um pouco a ver também com o transtorno aqui que tava em São Paulo, mas agora a gente já tem voo cancelado, os únicos voos cancelados pro Rio, né? Tem um aqui de 7:15 cancelado, tem 2 atrasos também, voos de 6:45, nada ainda, tudo atrasado, 6:55, tudo atrasado, então a ponte aérea super congestionada, tá? E os números até mudaram um pouco aqui na última atualização da concessionária responsável por Congonhas, já são 15 voos desviados, só que aí aumentou aí, ó, 8 chegadas, principalmente Rio aí, né, que impacta muito esse número, e também 7 partidas canceladas, ainda reflexo do problema de mais cedo. Novamente, a gente orienta aqui, né, o ouvinte, olha, tem viagem programada, verifica a situação do voo com a companhia aérea antes de se deslocar para o aeroporto, não só Congonhas, tá, porque Guarulhos, a operação, a concessionária diz que a operação está normal, mas mais cedo teve dois voos aí desviados para outros aeroportos por conta do mau tempo, né, que atingiu mais cedo São Paulo e agora causa todo esse impacto no Rio, ponte aérea com o Rio de Janeiro congestionada. Débora, volto com você.
1: Obrigada, Karen.
2: E a gente fala sobre a situação nos aeroportos aqui do Rio de Janeiro agora, Débora. A Júlia Viana segue no aeroporto Santos Dumont, que está com operações suspensas. Como é que está a situação por aí, Júlia?
5: Oi, Carol, boa noite para você e para a Débora. Eu cheguei aqui no aeroporto Santos Dumont por volta das 5 da tarde, ainda no meio do pico dessa ventania aqui do Rio. E de lá para cá eu vi as filas aumentarem cada vez mais aqui no aeroporto. A Infraero informou, né, Carol, como você falou, que o aeroporto está com um funcionamento suspenso. A própria Infraero, na nota, usa a palavra impraticável para descrever a situação aqui no Santos Dumont. E é isso que eu observo mesmo, de acordo com a última atualização. Até o momento, 8 voos alternaram para outros aeroportos e outros 7 voos tiveram as decolagens canceladas. Muitas filas por aqui, filas enormes, não dá para ver início e fim por aqui. Conversei com muitas pessoas que estavam indo para diferentes lugares e que tinham voos para diferentes horários. Todo mundo agora segue em filas que andam lentamente por aqui e sem ter um panorama ainda sobre a remarcação de voos ou realocações, na maioria dos casos. Conversei, por exemplo, com Douglas Gonçalves, que ia para Brasília e soube em cima da hora do voo que não decolaria. Ele segue aqui há mais de uma hora em uma fila e se assustou também com essa ventania aqui no Rio.
6: Tá vindo para Brasília, no voo das 5h45, e assim que eu cheguei, todos os voos estavam sendo cancelados. Mas mesmo assim, fizeram o nosso check-in, fizeram a gente despachar a mala, tudo mais, para chegar lá em cima e descobri que o aeroporto estava totalmente fechado, luz faltando, a ventania, a cidade está um caos, e é isso. Voo cancelado, estamos aqui aguardando na fila para descobrir o que vai ser feito. Não deram previsão nenhuma, não falaram nada, só pediram para vir para a fila. Acho que nem eles mesmos sabem. Porque a cidade continua um caos, a ventania, então vamos aguardar para ver o que vai rolar.
5: Falei agora há pouco também com a Gabriela Cortez, que tinha um voo para Congonhas às 7 da noite. Como tá muito cheio, algumas pessoas estão perdidas ainda, as companhias tentando dar conta, mas alguns passageiros estão ajudando os outros, e foi assim que a Gabriela conseguiu achar a fila dela por aqui.
7: Na verdade, tô indo para Congonhas, meu voo era às 7 horas, foi cancelado, mas eu fiquei sabendo aqui no aeroporto já. Cheguei aqui e vi que estava cancelado, mas eu imaginei que fosse estar ou cancelado ou super atrasado. Não deram previsão nenhuma de nada. Na verdade, quem me falou para ficar nessa fila foram os próprios passageiros, que também estão na mesma situação do que eu. Ninguém da companhia aérea ainda informou nada, então, e tô sem nada aqui. Eu vim com a roupa do corpo, porque eu vim só um bate-volta para uma emergência familiar mesmo.
5: A energia chegou a cair aqui no aeroporto também. Quando eu cheguei, as luzes ainda estavam mais fracas, as escadas rolantes estavam paradas, mas agora essa questão da energia já funciona normalmente. Apesar disso, o cenário bem caótico aqui, por aqui ainda, não tem uma previsão para o aeroporto ser reaberto, os passageiros tentando ainda entender os próximos passos aqui no aeroporto Santos Dumont, enfrentando essas filas, Carol e Débora.
2: Obrigada, Júlia. E só uma atualização sobre o aeroporto de Brasília, Débora. O Igor Cardim, nosso repórter em Brasília, mandou informação de que lá também teve um voo cancelado, só um até agora, que era justamente um voo com destino ao Santos Dumont. Foi cancelado, claro, porque o Santos Dumont está fechado.
1: É, e teremos cancelamentos provavelmente em outras cidades, né? Outros estados. Então, quer dizer, quem tem voo em qualquer lugar do país com destino ao Santos Dumont não vai conseguir chegar. A gente vai trazendo essas atualizações. Virou um efeito cascata, né, Carol?
2: Pois é.
1: São 7h10 agora.
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1: Oi, PVC, boa noite, tudo bem?
9: Oi, Débora, oi, Carol. Posso dar um retrato para a gente se sentir país de primeiro mundo?
1: Ou, rapidamente, assim pode.
9: Rapidamente. Não, é porque está parecendo essa situação dos aeroportos no Brasil, parece o final da Copa nos Estados Unidos.
2: Lá tava pior, hein?
9: Tava pior, cara. Tinha negócio de amigo meu que tinha que chegar 10, ia chegar 10 horas no hotel, chegava às 3 da manhã, chegava às 4 da manhã, por causa da chuva, temporal, tempestade, não chegava, o voo atrasava. Enfim, que às vezes a gente acha que tem coisas que só acontecem no Brasil. Não é para acontecer, né? Para ter assistência de companhia aérea, de tudo, mas acontece no mundo inteiro.
1: É, o fenômeno climático não tem o que fazer com ele, né? Mas é obrigação da companhia aérea dar as devidas informações para as pessoas, orientá-las sobre o que fazer numa situação como essa. E mais uma vez, temos aí essa dificuldade para o consumidor. O PVC, vindo aqui para a nossa seara, vamos falar dos jogos de hoje à noite? Podemos começar por Internacional e Flamengo, começa daqui a pouquinho às 7h30.
9: 7h30, o Carrascal volta a ser titular depois de cumprir dois jogos de suspensão, e o De Arrascaeta volta a ser titular. Ele tinha lesão na reta de chegada pré-Copa do Mundo e depois não jogou na Copa do Mundo e pelo Uruguai. Jogou no final de semana contra o São Paulo, mas entrou no segundo tempo. Pela primeira vez em quase 3 meses, ele é titular do Flamengo. O Flamengo joga contra o Internacional em Porto Alegre. Não está chovendo em Porto Alegre, né? Também tem a questão das enchentes no interior do estado, da perspectiva de enchente se o Guaíba encher pelos rios em torno, na região metropolitana do Rio Grande de Porto Alegre, mas não está chovendo agora. O Inter não está bem, o Inter pode entrar na zona de rebaixamento hoje, e o Flamengo ganhou dos últimos 8 jogos contra o Internacional. O Flamengo ganhou 4 e empatou 4, o Inter não ganha do Flamengo desde 2023. No mesmo horário, 19h30, tem Mirassol e Remo. Quem vencer sai momentaneamente da zona de rebaixamento. O Remo está na zona de rebaixamento desde a 3ª rodada, o Mirassol desde a 8ª rodada. Está acontecendo agora pela Copa Sul-Americana Vasco e Independiente Medellín, 0-0 por enquanto. E às 9h30 tem Fluminense e Bahia no Maracanã. E tem Vitória e Palmeiras, o Palmeiras líder, mas ameaçado do Flamengo se aproximar. São 6 pontos de vantagem, mas o Flamengo tem um jogo a menos. Então o Palmeiras tem que ganhar o jogo do Vitória. O Vitória é o quarto melhor mandante do campeonato, só perdeu um jogo no Barradão. Jogo bastante difícil para o líder Palmeiras, esse às 21h30, junto com Fluminense e Bahia.
2: E o Neymar em PVC, vai se aposentar realmente da seleção brasileira? Parece que sim, né?
9: Ele disse que, cara, brincadeira que ele falou a frase que eu falava com a minha mãe quando eu tinha 5 anos de idade e não queria mais jantar. Não quero mais. Mas não é ele que não tem que querer mais. Eu acho que a questão central é, ele tá com 34 anos, só 15 jogadores com mais de 33 anos jogaram Copa do Mundo, já deu. E ele tá na história da seleção brasileira, evidente que sim, é um dos jogadores mais talentosos da história do Brasil. O jogador mais talentoso nascido no Brasil depois que cresceu no Brasil depois da geração do Penta, né? Depois de Ronaldinho Gaúcho, é o melhor jogador brasileiro, depois, cronologicamente, eu digo. Ele é o maior artilheiro da história da seleção brasileira com 80 gols, mas ele é o 6º em média. Pelé, Romário, Ronaldo, Zico e Ademir de Menezes têm média melhor do que ele. Ele é o líder de assistências na história da seleção com 58. Ele é o segundo jogador com o maior número de jogos, só Cafu jogou mais do que ele, mas ele ganhou um título. Ele ganhou só um título pela seleção principal, esquece a Olimpíada que não é a seleção principal. Ganhou a Copa das Confederações de 2013. Então, ele é um jogador, por exemplo, Leônidas da Silva. Ninguém vai negar nunca o talento do Leônidas da Silva. O mérito do Leônidas na seleção foi ter levado a seleção à primeira semifinal de Copa. O Neymar ajudou a chegar na última, que foi em 2014. Eu acho que ele termina com um gosto de podia mais. Não é quero mais, é um gosto de poderia mais. E a partir de agora, a seleção tem que montar um novo time, uma nova geração, uma maneira de se recuperar nos resultados internacionais, porque a geração Neymar não nos deu este prazer de sermos respeitados em Copas do Mundo como éramos antes da geração dele.
1: É brincadeira, hein? Eu também só não tô no Nordeste agora porque eu não quero. Beijo, PVC, até!
9: Até amanhã.
2: Tchau, PVC. Beijo. Tchau.
1: Fique agora com o noticiário da sua região.

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1: Luana Coutinho se despede do ouvinte do Ponto Final.
2: Débora, ótima noite para você, também para o ouvinte da CBN. Trânsito complicado ainda na cidade de São Paulo nessa noite de quarta-feira. E eu destaco agora a volta para casa pela Radial Leste. Lembrando que tem obras aí no sentido do bairro, na altura da Almirante Brasil, com interdição de faixa. Então, o motorista que vai em direção a Itaquera já encontra problemas desde a saída do Minhocão, segue com trânsito carregado pela ligação Leste-Oeste. É só depois da passagem pelo local das obras que o caminho pela Radial dá uma aliviada. Mas ainda tem trânsito mais intenso aí no sentido de Itaquera. O motorista vai no anda e para desde a passagem pela Salim Faramaluf até a aproximação com o viaduto Alberto Badra e a partir desse trecho ainda segue com o caminho mais carregado até a altura da estação Patriarca. Mais cedo teve ocorrência ali com interdição de faixa, a via já foi liberada, mas ficou o reflexo aí para o motorista que vai em direção a Itaquera. No sentido da região central, outra situação aí pela Radial Leste, viu? Desde a passagem pela estação Patriarca, o motorista encontra melhores condições, trecho um pouquinho mais carregado ali na aproximação com o viaduto Dona Matilde, até pouco depois do viaduto Alberto Badra. Passando desse trecho, a situação está bem mais tranquila até a chegada à ligação Leste-Oeste. Vale a pena seguir também pela via alternativa da Celso Garcia, você que vai em direção a Itaquera. Por ali também tem trânsito um pouquinho mais intenso, principalmente nesse início da Celso Garcia, nesse trechinho inicial, passando ali da região do Belém, o caminho pela Celso Garcia também segue com melhores condições aí na volta para casa.
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1: A nossa ouvinte Carol mandou mensagem aqui, ela tá perto do Shopping Interlagos, a chuva começou por lá, mas não tem vento. E o Sérgio de Ibiúna também mandou mensagem pra gente.
3: Eu tô chegando em Ibiúna, onde eu moro, peguei a Raposo há meia hora atrás, motoró, viu? Caiu chuva aqui na Raposo, quilômetro 37, tive que ligar o limpador de para-brisa no segundo estágio. Porque choveu bem aqui. E aqui, tô chegando em Ibiúna, já parou a chuva, mas tá tudo molhado. Choveu bem aqui.
1: Obrigada, Sérgio, pela mensagem. Você que está nos acompanhando, compartilha com a gente como é que tá a chuva, o vento aí na sua região. Manda mensagem aqui pro nosso WhatsApp, que é o 11 99911-9981.
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1: Tem mais mensagem chegando aqui do Vandenberg, que é de São Miguel Paulista.
5: Boa noite, caro CBN, meu nome é Vandenberg. Estou saindo aqui de São Miguel Paulista pela Ayrton Senna. Por enquanto o trânsito está normal, um pouco de chuvisco, mas sem nenhuma dificuldade para chegar na Marginal Tietê. Um abraço, boa noite.
1: Obrigada, viu, Vandenberg, pela mensagem.

De acordo com o CGE, nós teremos uma queda aí nas temperaturas que podem chegar a 15 graus durante a madrugada. Nesse momento, a temperatura média aqui na cidade de São Paulo está em torno dos 20 graus, tempo fechado, nublado, tem uma frente fria passando por aqui que trouxe ventania durante o dia. No aeroporto de Congonhas, esses ventos chegaram a 70 km por hora. No aeroporto Campo de Marte, também. Isso foi por volta das 2 horas da tarde no Campo de Marte e por volta da 1:30 em Congonhas.

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1: 7:21, nós vamos a Brasília. Igor Cardim tem mais detalhes sobre a avaliação do Planalto em relação a essa crise com a Argentina. Oi, Igor.
2: Oi, Débora. Boa noite para você, para Carol e para os ouvintes. Pois é, interlocutores do Palácio do Planalto avaliam que a crise diplomática com a Argentina provocou desgaste político com o presidente Javier Milei dentro do próprio país. A leitura do governo brasileiro é de que as declarações do presidente argentino geraram repercussão negativa e levaram integrantes da Casa Rosada a adotar um discurso de contenção para evitar novos impactos na relação entre os dois países. De acordo com essas fontes do Palácio do Planalto, a Argentina teria adotado um outro tom em meio a essa crise diplomática. Nos bastidores, os interlocutores do governo também avaliam que a atuação de Milei ocorreu de forma coordenada com o presidente dos Estados Unidos, Donald Trump, em uma estratégia para influenciar o cenário político brasileiro. Apesar dessa avaliação, a orientação do presidente Lula é evitar responder diretamente às provocações e manter a reação no campo diplomático. Hoje, o ministro das Relações Exteriores da Argentina, Pablo Quirno, afirmou que o governo de Javier Milei não pretende romper relações com o Brasil.
3: Acho que temos que enquadrar este último episódio em uma série de episódios que vem ocorrendo entre Brasil e Argentina por diferenças políticas e ideológicas que o presidente Milei tem com o presidente Lula e que vemos o mundo de uma maneira totalmente diferente. A Argentina não eleva nem elevou este tema ao nível institucional, ou seja, separamos o que é o canal político e o canal ideológico do canal institucional. Nós tivemos episódios desta natureza aos quais não respondemos. Não estamos respondendo nem vamos responder às declarações que estão fazendo não só o presidente Lula, mas também dos aliados.
2: Enquanto isso, os diplomatas brasileiros afirmam que o Itamaraty não recebeu qualquer sinalização de um pedido formal de desculpas por parte da Argentina. Débora, hoje aconteceu também uma segunda reunião entre o embaixador da Argentina no Brasil, Daniel Raimondi, e também o ministro das Relações Exteriores, Mauro Vieira, lá no Palácio do Itamaraty, em meio a essas tratativas para reduzir a tensão diplomática entre os dois países. Volto com você.
1: Tentando jogar água na fervura, né? Obrigada, Igor, pelas informações.
4: E a gente tem informação ainda em Brasília agora.

0: os americanos, que foi, portanto, prorrogado ontem, classifica o país como uma ameaça, abre aspas, incomum e extraordinária à segurança nacional, à política externa e à economia dos Estados Unidos. De acordo com o governo brasileiro, a declaração reitera argumentos infundados e inverídicos em função de alegações relacionadas a supostas violações de direitos de livre expressão, censura e perseguição ao ex-presidente Jair Bolsonaro. Essa medida dos Estados Unidos só prorroga aquela ordem executiva do ano passado, que trouxe um tarifaço de 40% adicional, acabou somando 40%, mas não traz aí medidas novas práticas, digamos assim. O Planalto também reforçou que, ao rechaçar a retomada das acusações, já amplamente rebatidas em encontros de autoridades dos dois países, abre aspas, o Brasil reafirma sua soberania e independência dos poderes, e o texto também afirmou que a atuação do Poder Judiciário está pautada no cumprimento dos preceitos da Constituição. Com vocês.
1: Obrigada, Samantha.
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1: Motorista enfrenta lentidão agora na Marginal Tietê, no sentido da rodovia Ayrton Senna. Está bastante congestionado ali a partir da ponte da Casa Verde, até pelo menos a passagem pela ponte da Vila Maria. Dá para utilizar como alternativa a ligação leste-oeste, que tem um caminho melhor, e também a Avenida Celso Garcia. Onde o motorista também enfrenta dificuldade agora é na Marginal Pinheiros. Depois da passagem pela ponte Estaiada, no sentido do Cebolão, o trânsito começa a ficar complicado e o motorista enfrenta um longo trecho de lentidão e vai assim, pelo menos, até a passagem pela ponte da Cidade Universitária. Depois melhora um pouco, mas ainda tem uma movimentação intensa de veículos até a chegada ao Cebolão.
2: O projeto Esplanada Liberdade avançou com a assinatura do contrato de concessão. A construção, que vai integrar 4 viadutos do bairro da Liberdade, na região central da capital, deve durar 2 anos.
3: A Prefeitura de São Paulo assinou o contrato da parceria público-privada da Esplanada Liberdade, projeto que contempla uma área de mais de 19 mil metros quadrados do bairro. A obra será construída sobre lajes que vão conectar 4 viadutos da Radial Leste. Sobre essa estrutura, o consórcio Parque Liberdade, vencedor da licitação, construirá praças, áreas de lazer, novos espaços verdes e um centro de memória e cultura. As áreas públicas terão acesso livre 24 horas por dia, mas alguns serviços e atividades serão cobrados. A concessão terá duração de 30 anos. O consórcio fica responsável pelas obras, manutenção do local e exploração comercial. O urbanista Walter Caldana, professor da Universidade Presbiteriana Mackenzie, avalia que o projeto pode ajudar a integrar novamente o bairro e criar novos espaços de convivência, mas acredita que a necessidade do retorno financeiro pode comprometer parte da proposta urbanística.
4: Trata-se de um tema importante para a cidade: o que fazer com as cicatrizes deixadas pelo modelo rodoviarista exacerbado da década de 70, 80, que não se trata apenas da questão de alavancar a qualidade do espaço público, mas de mercantilizar o espaço público. Administrar o espaço público não é a mesma coisa e não pode ter a dependência das mesmas fontes de renda que outros espaços mercantis.
3: As obras devem durar 24 meses a partir da emissão da ordem de início. O contrato tem valor de referência de quase 860 milhões de reais em 3 décadas, sendo que até 150 milhões serão destinados pela Prefeitura à implantação das obras. O município pagará também uma contraprestação mensal de cerca de 2 milhões de reais à concessionária. As obras devem durar 24 meses a partir da emissão de ordem de início e o contrato tem valor de referência de quase 860 milhões de reais em 3 décadas,

0: sendo que até 150 milhões serão destinados pela Prefeitura à implantação das obras. E o município também pagará uma contraprestação mensal de cerca de 2 milhões de reais à concessionária. O consórcio Parque Liberdade foi o único a apresentar proposta na licitação realizada em março. O projeto chegou a ser suspenso em novembro do ano passado, depois que o Tribunal de Contas do município encontrou indícios de direcionamento e sobrepreço. A Prefeitura lançou um novo edital em janeiro, considerando o relatório do TCM. De São Paulo, Yasmin Caetano.
1: E o Fabrício, que nos ouve do interior de São Paulo, mandou mensagem aqui pra gente também.
2: Boa noite, Rádio CBN. Aqui é Fabrício Ferraz, de Pindorama, interior de São Paulo. Por aqui já começou uma ventania, viu? Faz uns 40 minutinhos. Mas o céu permanece limpo ainda. Dá pra ver a lua e algumas estrelas.
1: Obrigada pela mensagem, Fabrício. E tem uma outra mensagem aqui. Deixa eu ver de quem, da Sandra Honorato, dizendo que na Vila Leopoldina, telhas se desprenderam da cobertura de um edifício residencial, foi um grande susto, caíram no térreo, por onde passam muitas pessoas, isso por causa da ventania que atingiu a cidade de São Paulo na tarde de hoje. Obrigada, viu, pela mensagem, Sandra. Você que está nos ouvindo pode mandar também aqui para o nosso WhatsApp.
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0: Quarta-feira, 29 de julho de 2026. Duas pessoas morreram no Rio de Janeiro em decorrência dos fortes ventos que atingiram a cidade. As mortes aconteceram após a queda de um muro em Santa Teresa, na região central da capital fluminense. A informação foi confirmada à CBN pelo coronel Tarcísio Salles, secretário de Defesa Civil e comandante dos bombeiros. Também há buscas por um pescador que está desaparecido em Tarituba, na região de Mambucaba, Costa Verde do estado. Em São Paulo, subiu para 3 o número de mortes em decorrência da ventania. O caso mais recente foi em São Sebastião, no litoral paulista. A vítima foi um homem que estava em uma embarcação de pesca que naufragou. As outras mortes aconteceram em Santos, também no litoral, e em Cesário Lange, na região de Sorocaba, no interior do estado. Nos dois casos, as vítimas foram atingidas por árvores que caíram. No Paraná, ventos acima de 80 km por hora atingiram diversas cidades e deixaram cerca de 100 mil moradores sem energia elétrica. A ventania também causou destelhamento e quedas de árvores. O Corpo de Bombeiros do estado atendeu 19 ocorrências relacionadas aos ventos fortes. Além disso, 5 voos do Aeroporto Internacional Afonso Pena foram afetados, sendo 3 cancelados e o restante no aguardo da melhora da condição climática. 84% das manifestações monitoradas em redes sociais no país entre sábado e segunda-feira reprovaram os ataques do presidente da Argentina, Javier Milei, a autoridades brasileiras. É o que mostra um levantamento da Ativa Web DataLab, que analisou 158 mil menções ao assunto. Apenas 5% dos usuários apoiaram as falas do presidente argentino. No horário de Brasília, 7h34.
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2: Voltamos a Brasília. Ana Carolina Tomé tem aqui decisão da justiça em relação ao responsável por tentativa de atentado à bomba no aeroporto de Brasília. Oi, Ana, boa noite.
3: Boa noite, Débora. A Justiça do Distrito Federal manteve a condenação de Wellington Macedo de Souza a 6 anos de prisão em regime inicial fechado pela tentativa de atentado à bomba aqui no aeroporto de Brasília em dezembro de 2022. De acordo com a denúncia, Wellington recebeu o artefato explosivo de um comparsa e o instalou no eixo traseiro de um caminhão-tanque carregado com 63 mil litros de querosene de aviação. O veículo aguardava autorização, Débora, para abastecer aeronaves quando a bomba foi posicionada. O atentado só não foi consumado porque uma falha na montagem do mecanismo ali na montagem do mecanismo de acionamento. Ao recorrer da condenação, a defesa sustentou que o réu não teve a intenção de cometer o crime, alegou que ele desconhecia o conteúdo transportado pelo caminhão e pediu reconhecimento de crime impossível, sob o argumento de que o explosivo não teria capacidade real de detonar. Os desembargadores, no entanto, rejeitaram todos os argumentos. Segundo o acórdão, imagens de segurança ali do local, do circuito das câmeras de segurança, e a confissão de um corréu demonstram que o grupo passou diversas vezes pelo local antes de definir o ponto exato para instalar o explosivo. A perícia também concluiu que o artefato tinha potencial para provocar a detonação e que a explosão não ocorreu apenas por esse erro ali acidental na montagem do dispositivo, caracterizando uma ineficácia relativa do meio empregado. O colegiado também afastou o pedido para reconhecer a participação de menor importância de Wellington Macedo. Para os magistrados, a atuação do réu foi indispensável para a execução do plano criminoso, já que ele transportou o explosivo e participou da escolha do local e do momento da ação, e essa decisão foi unânime, lembrando que outras duas pessoas também já foram condenadas na justiça aqui do DF em outras instâncias por esses crimes, como explosão, causar incêndios e posses de armas de fogo sem autorização. Eu volto com você.
2: Obrigada pelas informações, Ana Carolina Tomé. Você fica agora com o noticiário da sua região.

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2: Matheus Leite tem mais informações sobre um caso de importunação sexual no trem. Oi, Matheus, diz pra gente o que aconteceu.
3: Pois é, Débora, um homem foi preso em flagrante nesta quarta-feira por importunação sexual contra uma passageira na estação Berrini, da linha Nova Esmeralda, na zona sul de São Paulo. O caso aconteceu dentro de um trem, segundo a Secretaria da Segurança Pública. O portal G1 informou que o suspeito de 24 anos foi encaminhado à delegacia por agentes de segurança da concessionária Via Mobilidade após a alegação de que ele tinha ejaculado nas roupas de uma passageira. Em nota, a Via Mobilidade informou que a vítima foi prontamente acolhida e disse que repudia qualquer forma de assédio ou violência. A empresa também orientou vítimas ou testemunhas a comunicar imediatamente qualquer ocorrência a um agente de segurança. O caso foi o segundo do tipo em trens de São Paulo em 24 horas. Na noite de terça-feira, outro homem foi preso por suspeita de importunação sexual contra uma passageira num trem da linha 11 Coral da CPTM, na região da estação Dom Bosco, na zona leste da capital paulista. O boletim de ocorrência apontou que o homem estava com o órgão genital exposto e se masturbava próximo ao corpo de uma mulher. Ela e outros passageiros começaram a gritar. O suspeito foi empurrado para fora do vagão e detido por agentes até a chegada da polícia militar. Débora.
2: Obrigada, Matheus, pelas informações. Mulher não tem um minuto de paz.
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3: Tem lentidão agora na rodovia Anchieta, para o motorista que segue no sentido da cidade de São Paulo. São dois trechos por causa de excesso de veículos, um que vai do quilômetro 18 até o 17 e outro do quilômetro 64 até passagem pelo quilômetro 61. Na rodovia dos imigrantes, o caminho é normal para o motorista. Destaque agora também para um trecho de lentidão na rodovia Ayrton Senna, no sentido do interior do estado de São Paulo. O motorista também enfrenta trânsito lento por excesso de veículos, do quilômetro 20 até o quilômetro 28. Onde também tem dificuldades agora é no sistema Castelo Raposo. Na pista expressa da rodovia Castelo Branco, tem lentidão no sentido do interior do estado de São Paulo agora, do quilômetro 28 ao 32.

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2: Contratar, desenvolver e reter talentos sempre exigiu decisões individuais. Conheça agora uma startup que nasceu nativa em inteligência artificial para levar esse trabalho personalizado a centenas de empresas.
3: A Comp, startup voltada para a área de recursos humanos, já nasceu com a inteligência artificial no centro do negócio. Em outras palavras, é uma empresa nativa em IA. Isso porque a tecnologia organiza o contexto de cada um dos seus clientes para apoiá-los na tomada de decisão e na execução das tarefas. De um lado, isso permite à Comp customizar as entregas e, de outro, ganhar escala para crescer, como explica o CEO Pedro Burubon.
4: Para nós, ser AI-native significa que IA é o sistema de trabalho. Todas as informações da empresa estão dentro de uma grande camada de contexto e que o agente consegue buscar e trabalhar em cima. Ou seja, todas as decisões que a gente faz tornam contexto, que são contexto para decisões futuras, que por sua vez são retroalimentadas para essa inteligência. No limite, hoje, a IA é uma entidade que nos ajuda a tomar decisões e executar trabalho, e não apenas um copiloto que acelera algo que a gente conseguiria fazer de toda forma.
3: Na prática, isso permite transformar um trabalho historicamente artesanal em uma operação escalável, sem ter que entregar a mesma solução para todos os clientes, ou seja, sem padronizar.
4: A arquitetura tecnológica por trás de fazer essa escalar algo personalizável é hoje o que a gente chama de harness. É o contexto, é o histórico de decisões, as ferramentas, as skills, modelos e tudo que permite que um humano, usando esse harness, consiga fazer em minutos algo que historicamente demoraria meses e com uma qualidade muito maior e também muito personalizado. Então a gente quebrou esse paradoxo de ou eu tenho escala ou tenho personalização.
3: O resultado aparece no crescimento. Em 12 meses, a startup quadruplicou de tamanho e conta com uma carteira de centenas de clientes. É um típico exemplo de empresa onde a inteligência artificial não entrou só depois para acelerar processos. Desde a origem, ela ajudou a definir como o produto seria entregue e como a empresa cresceria. Lara Silber, especial para a CBN.
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1: Karen Lemos continua no aeroporto de Congonhas, traz mais informações sobre os voos por lá. Oi, Karen.
2: Débora, agora a situação voltou a complicar aqui em Congonhas, tá? Tinha ficado um pouquinho mais tranquilo quando o forte vendaval de São Paulo deixou de impactar tanto aqui a capital, porém, com esse vendaval indo para o Rio de Janeiro, impactou muito a ponte aérea e agora a situação já complicou de novo. Embora voos para outras cidades estejam normalizadas, todos os voos, né, para o aeroporto Santos Dumont, no Rio de Janeiro, tem voos frequentes que saem aqui de Congonhas, estão ou cancelados ou atrasados, né? Principalmente atrasados. Tem apenas dois cancelamentos, um até de mais cedo, já nem tem mais horário, e o de seis e pouco também cancelou, mas todos estão atrasados, até 8 horas, 8 e 5 para ser mais precisa. O voo mais recente aqui também aparece no painel como atrasado. E aí, claro, a gente tem um monte de fila. O aeroporto agora voltou a encher bastante. As pessoas em filas aqui das companhias aéreas tentando obter informações. Muitos são do Rio de Janeiro, né? Então, o pessoal está tendo muita dificuldade aqui para conseguir embarcar para o aeroporto Santos Dumont, que a gente sabe está numa situação bem complicada. Os números aqui de Congonhas não mudaram ainda, né? As atualizações nem sempre são tão rápidas assim. Então, a concessionária diz que continuam aí 15 voos desviados, além de 8 chegadas e 7 partidas canceladas. Isso reflexo também do vendaval em São Paulo, né, Débora? E agora a situação do Rio também afetando muito aqui Congonhas. Volto com você.
1: Obrigada pelas informações, Karen Lemos, que vai continuar atualizando essa situação no aeroporto de Congonhas aqui na nossa programação.
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4: Cidade de São Paulo tem agora 328 quilômetros de lentidão, de acordo com a CET, com destaque agora para a Zona Sul da capital paulista, com 108 quilômetros de trânsito lento. Destaca o caminho no corredor Norte-Sul, que tem lentidão agora nos dois sentidos, na altura do Parque Ibirapuera. Vale mais a pena seguir pelas ruas Domingos de Moraes e Vergueiro, onde também tem lentidão agora na Avenida dos Bandeirantes, para o motorista que vai em direção ao aeroporto de Congonhas. Ele já pisa no freio ali na altura da rua Ribeiro do Vale e vai assim até a chegada ao aeroporto. Dá para utilizar como alternativa a Avenida Jornalista Roberto Marinho. Continua a lentidão agora também na Marginal Pinheiros, no sentido do Cebolão, entre a região próxima à estação Vila Olímpia e a passagem pela estação Pinheiros. Depois o trânsito melhora um pouco, mas volta a ficar complicado na altura do Parque Vila Lobos, e aí vai assim até o CEAGESP. O motorista pode utilizar como alternativa o corredor das avenidas Brigadeiro Faria Lima, Pedroso de Moraes, Professor Fonseca Rodrigues e Doutor Gastão Vidigal.

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1: 7:50 agora, Lucas Taveira em São Paulo tem mais informações sobre o prazo para escapar do tarifaço dos Estados Unidos, que termina hoje, não é, Lucas? Boa noite.
2: Isso mesmo, viu, Débora? Boa noite para você, para Carol, todo mundo ligado aqui no Ponto Final. Como você disse, termina hoje esse prazo para que as mercadorias brasileiras já embarcadas entrem nos Estados Unidos sem essa nova tarifa adicional de 25%. Os produtos que chegarem aos portos americanos depois da meia-noite já serão taxados. A cobrança atinge mais de 2 mil itens e pode restringir aí até $11 bilhões em exportações. O superintendente da Associação Brasileira da Indústria de Madeira Processada, Paulo Pupo, afirma que o prazo dado pelo governo americano foi insuficiente para reorganizar os embarques.
3: Uma boa parte dos volumes que estão embarcados ou em água ou chegando lá nos Estados Unidos, infelizmente, serão taxados e instigará, né, uma renegociação de contratos por parte dos importadores americanos com os produtores aqui no Brasil. Então, é uma situação logística bem delicada e nós entendemos que o prazo foi bem curto. E a nossa expectativa é, sim, que teria um prazo aí de talvez 30, 60 dias para readequação das reservas nas companhias marítimas, para podermos ter uma melhor programação e previsibilidade contratual, mas infelizmente não foi o que aconteceu.
2: Outros setores também foram atingidos. A Associação Brasileira da Indústrias de Calçados ressaltou que muitos produtos são feitos sob medida para clientes americanos e não podem ser redirecionados rapidamente. Já a Associação Brasileira das Indústrias do Mobiliário destacou que a negociação com os parceiros comerciais continua, mas não há garantia que eles não substituam os produtos brasileiros. O governo federal anunciou R$18,5 bilhões em crédito para empresas atingidas pelas tarifas. O setor produtivo também cobra a continuidade das negociações para reduzir ou ampliar as exceções às cobranças, viu, Débora?
1: Obrigada, Lucas, pelas informações.
4: A gente tem informação agora no Rio de Janeiro, Débora, sobre a retomada das operações no aeroporto Santos Dumont. Gabriel Freitas, está normalizada já a operação? Imagino com muita gente naquele caos querendo tentar embarcar aí nesse restinho de operação agora à noite, né?
5: O aeroporto ainda muito cheio, viu, Carol? Mas voltou a operar oficialmente às 6:56 da noite de hoje, pouco depois de mais de 2 horas aí, com pousos e decolagens suspensos por causa da forte ventania aqui no Rio de Janeiro. De acordo com a administração do terminal, 9 voos precisaram ser desviados para outros aeroportos e outros 7 tiveram as decolagens canceladas. As operações foram suspensas às 4:52 da tarde oficialmente, né? Antes da retomada, equipes fizeram uma vistoria ali na pista, retiraram muitos detritos levados pelo vento. O Santos Dumont também ficou sem energia elétrica durante parte da tarde. Os geradores foram acionados por volta das 4:38, funcionaram até às 5:15 da tarde, quando o fornecimento foi restabelecido. No Galeão, a ventania também provocou vários desvios e a gente agora tem a confirmação dos voos, né, que foram desviados. Olha só, 2 foram desviados para Confins, 3 para Guarulhos, 1 para Vitória. Um voo da Azul que vinha de Campinas foi desviado para Vitória, foi esse o voo que foi para Vitória. 2 voos da Gol, um que vinha de Salvador e outro de Buenos Aires, foram para Confins. A Latam teve 2 voos desviados para Guarulhos, um que vinha de Salvador e outro de Fortaleza. E um voo da empresa chilena JetSmart, que vinha de Montevidéu, no Uruguai, também foi para Guarulhos, não conseguiu descer no Galeão. Entre os 6 voos desviados, 2 eram internacionais, portanto, vindos de Buenos Aires e Montevidéu. Agora, o transtorno para esses passageiros, que vão ter que ser realocados em outros voos pelas companhias aéreas para virem aqui para o Rio de Janeiro, que seria o seu local de destino. Carol.
4: Valeu, Gabriel. Obrigada.
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4: Pedro Pupulin tem repercussão da Pesquisa Quest. Boa noite, Pedro.
5: Oi, Débora. Oi, Carol. Boa noite para vocês e a quem nos acompanha na CBN. Pois é, o candidato do PT ao governo de São Paulo, Fernando Haddad, minimizou o resultado da nova Genial Quest divulgado nesta quarta-feira. O levantamento mostra o governador Tarcísio de Freitas, do Republicanos, com 41% das intenções de voto contra 26% do petista em primeiro turno. Segundo Haddad, o resultado não reflete as pesquisas internas do partido. Eu separei um trechinho, vamos ouvir.
6: Olha, hoje saíram duas pesquisas, a Quest e a Paraná Pesquisas. A nossa pesquisa interna está mais próxima da Paraná Pesquisa. Então, para mim, é difícil falar de uma outra pesquisa, são muitas metodologias diferentes, e a gente tem um acompanhamento diário. A nossa avaliação é que nós estamos nesse momento, estáveis.
5: Segundo Haddad e Débora, os levantamentos internos do partido apontam uma diferença de 10 pontos entre ele e Tarcísio, com o Republicano à frente. Recentemente, um interlocutor ligado à campanha de Haddad afirmou à CBN que o partido realiza duas pesquisas internas. Nas duas, segundo o aliado do petista, Tarcísio estaria à frente de Haddad por essa margem aí, entre 7 e 10 pontos percentuais, diferentemente dos 15% apontados pela nova rodada da Quest. Na mesma ocasião das declarações, Haddad ainda afirmou que o objetivo, então, será começar a campanha com esta margem aí prevista pelas pesquisas internas, entre 7 e 10 pontos. Na sequência, o ex-ministro disse que espera que as informações trazidas por sua campanha façam com que o eleitor, então, mude o rumo destas eleições ao governo de São Paulo. A gente segue acompanhando os desdobramentos. Débora, volto com você.
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1: A edição da noite do podcast Panorama CBN traz a resposta da defesa de Jair Bolsonaro sobre o vídeo feito com inteligência artificial pela campanha de Flávio. Em Minas, o Partido Republicanos descartou a candidatura de Cleitinho ao governo do estado, sob protesto do senador. No noticiário internacional, drones atingiram um navio dos Estados Unidos no Egito. E o grupo BTS anunciou boicote ao Grammy contra a categoria de música asiática. O podcast Panorama CBN é comigo, Leandro Gouveia. É só dar o play.
2: Continua intenso o movimento na Marginal Pinheiros em direção ao Cebolão, entre a ponte Cidade Jardim agora e a região próxima à estação Pinheiros. O motorista enfrenta bastante dificuldade e continua valendo como alternativa agora a Avenida Brigadeiro Faria Lima. Também tem trânsito intenso na Avenida dos Bandeirantes em direção ao aeroporto de Congonhas, entre a rua Ribeiro do Vale e Antônio de Macedo Soares. O motorista continua encontrando um caminho melhor agora pela Avenida Jornalista Roberto Marinho. Tem destaque agora de movimentação nas rodovias também, no sistema Castelo Raposo. Na pista expressa da rodovia Castelo Branco, o motorista enfrenta lentidão agora no sentido do interior, do quilômetro 28 até a passagem pelo quilômetro 30.

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1: Carolina Moran, beijo, até amanhã.
2: Um beijo, Débora, boa noite para você e para os ouvintes, até amanhã.
1: Muito obrigada pela companhia, você que esteve conosco no Ponto Final CBN de hoje, que teve a produção de Wendry Starles, Daniel Mesquita e Henrique Dias. Até amanhã.

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0: quarta-feira, 29 de julho de 2026. A decisão dos Estados Unidos de estender as sanções contra o Brasil foi repudiada pelo governo federal. A declaração foi feita por meio de uma nota divulgada em que o executivo também afirma que é absurdo classificar o país como uma ameaça à gestão de Donald Trump. O governo americano anunciou ontem a extensão por mais um ano da ordem executiva contra o Brasil, assinada em julho de 2025, com um fundamento na Lei de Poderes Econômicos de Emergência Internacional. No entanto, o anúncio não tem impacto prático em relação ao novo tarifaço. Isso ocorreu porque a medida de 2025, que estabelecia uma tarifa de 50% sobre os produtos brasileiros importados, foi anulada pela Suprema Corte. O ex-deputado federal Eduardo Bolsonaro anunciou a desistência da candidatura como suplente ao Senado na chapa de André do Prado, do PL, presidente da Assembleia Legislativa de São Paulo. A troca já estava prevista há algumas semanas dentro da chapa do governador Tarcísio de Freitas, do Republicanos. Eduardo está inelegível em virtude de uma condenação recente no STF por coação no curso do processo que levou à prisão do pai, ex-presidente Jair Bolsonaro, por tentativa de golpe de Estado. Os Estados Unidos avaliam a possibilidade de adiar ou até impedir a indicação do presidente francês Emmanuel Macron para o cargo de embaixador da França em Washington. A medida ocorre após o governo francês criticar publicamente o histórico norte-americano em relação às violações de direitos humanos. O desgaste entre os dois países se intensificou nos últimos meses, sobretudo em razão das divergências sobre as tarifas comerciais impostas pelos Estados Unidos e da atuação norte-americana na guerra no Oriente Médio. Horário de Brasília, 8:03.
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2: Hoje é comigo, são 8:03 no horário de Brasília. Muito boa noite para você que a partir de agora se liga em mais uma edição do Quatro em Campo. Hoje é quarta-feira, dia 29 de julho de 2026, quarta-feira de Campeonato Brasileiro, quarta-feira de Sul-Americana, quarta-feira de transmissão no Futebol Globo CBN. Vitória e Palmeiras jogam a partir das 21h30, então o Quatro em Campo de hoje já é de certa forma também um Enquanto a Bola Não Rola, por que não, para esquentar aqui a transmissão desse jogo importante e complicado pro Palmeiras hoje neste Campeonato Brasileiro, que já está no comecinho do segundo turno, 21ª rodada, e que já tem essa 21ª rodada em andamento com boa notícia para o Palmeiras, porque temos bola rolando agora em Porto Alegre. 34 do primeiro tempo, o Internacional está vencendo o Flamengo pelo placar de 1-0, gol do Vitinho. Então o Flamengo está estacionando nos 38 pontos, neste momento com o mesmo número de jogos que o Palmeiras, que tem 44 pontos e joga hoje, vai ficar com um jogo a mais do que o Flamengo, mas pode abrir, se o Flamengo permanecer perdendo o jogo, o Palmeiras pode abrir uma distância aí de 9 pontos em relação ao Flamengo, caso o Flamengo de fato perca o jogo. 34 do primeiro tempo, 1 para o Inter, 0 para o Flamengo. Campeonato Brasileiro com bola rolando também em Mirassol, 31 do primeiro tempo, 1 para o Mirassol, 0 para o Remo. Quase o segundo do Mirassol agora, o Remo salvou em cima da linha. Resultado importante também na luta contra o rebaixamento, porque o Mirassol está saindo do Z4 e está colocando o Grêmio na zona de rebaixamento com essa vitória parcial por 1-0 sobre a equipe do Remo. 8:05, hora de apresentar a escalação do 4 em Campo de hoje.
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2: Nossa dupla de comentaristas para Vitória e Palmeiras já está aqui também presente no 4 em Campo. Boa noite, Rafael Prates.
3: Alô, Leonardo Dai. Boa noite, ouvintes da CBN.
2: Boa noite, Gabriel Dudziak.
4: Tudo bem, Léo?
2: E não está na transmissão de Vitória e Palmeiras, mas está aqui fazendo uma participação especial neste 4 em Campo, Guilherme Pradella. Tudo bem, Pradella? Boa noite.
5: Tudo bom, Léo? Boa noite para você, para os ouvintes. Lide com isso então, viu, Léo?
2: É um privilégio. Privilégio ter o Guilherme Pradella. Privilégio que o Oscar Ulisses não terá hoje na transmissão, mas eu terei aqui no 4 em Campo, que é contar com o Guilherme Pradella até às 21h. Sempre agradecendo a você pela audiência e também a você que nos escuta em formato de podcast. Sempre ali, uma horinha, duas horinhas depois do fim do 4 em Campo, a edição do programa já fica à sua disposição nas plataformas de agregadores de podcast. O programa de hoje vai acabar ficando datado rápido, né? Porque a gente vai falar aqui de Vitória e Palmeiras, que vão jogar daqui a pouco. Mas, em geral, sempre que você quiser ouvir o 4 em Campo, é só procurar no seu agregador de podcasts preferido, que a íntegra do programa estará à sua disposição. 8:06 no horário de Brasília, com o Anderson Wendel e o Henrique Dias nos trabalhos técnicos de nossa mesa de som. Pode rolar a bola no 4 em Campo desta quarta-feira.
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2: Meus amigos, qual é o tamanho da encrenca e qual é o tipo de encrenca que o Palmeiras tem pela frente hoje em Salvador contra o Vitória? A gente sabe que é um dos times aí sensação da temporada, né? Um time que tem que faz uma temporada muito, muito regular, que perde pouco em casa, são 9 no Campeonato Brasileiro e apenas uma derrota. Um time que eliminou o Flamengo na Copa do Brasil. Ainda está cedo para saber se as coisas pré-Copa continuam acontecendo pós-Copa, né? A gente não tem um recorte muito grande para pensar sobre isso. O próprio Vitória, por exemplo, desde a volta da Copa do Mundo, fez um jogo só em casa, né? E acabou vencendo o Vasco por 1-0. Então, essa força do Vitória para equilibrar contra times mais fortes, a gente não sabe se vai ser a mesma pós-Copa em relação ao que era pré-Copa. Mas diante do que a gente já viu desse Vitória até agora, Por que é tão difícil jogar contra o Vitória em Salvador? O que o Palmeiras pode esperar no jogo de hoje, Gabriel Dudziak?
4: Vamos lembrar a campanha do Vitória em casa nesse Brasileirão. São 9 7 vitórias, 1 empate e 1 derrota. 15 gols marcados e apenas 3 sofridos. Tá aí, né, o segredo. O segredo tá muito fácil da gente dizer qual é.
2: Desculpa, Gabriel, mas só pra gente trazer, né, de onde é que vieram esses tropeços, digamos assim, sim, né? O empate foi um 0-0 com o Corinthians, num jogo muito ruim, diga-se de passagem, né? E a derrota do Vitória em casa nesse Campeonato Brasileiro foi lá no comecinho do campeonato pro Flamengo, né? No dia 10 de fevereiro, uma vitória por 2-1. Do Flamengo em cima do Vitória. O Vitória tem 26 pontos no Campeonato Brasileiro, dos quais 22 foram conquistados em casa.
4: É um mandante muito, muito bom, evidentemente, e assim, se sente muito confortável, muito confiante, atuando diante da sua torcida. Alguém talvez vá criticar o gramado, né, do Barradão, vai falar que lá o Vitória joga bem porque a bola não anda, mas eu não acho que é tanto por aí. Pode ser, sim, que seja uma vantagem, né, jogar da forma como o Vitória joga nesse gramado desse tipo, mas assim, acho que, sobretudo, o bom trabalho do Jair Ventura está assim, estabelecido em bases táticas muito sólidas, sobretudo quando a gente está falando de momento defensivo, né? Como a equipe se comporta no momento em que não tem a bola, em que se organiza do meio para trás, em que busca fechar os espaços para o adversário. E a partir daí você tem essa fortaleza defensiva, que tomou apenas 3 gols em 9 jogos, não tomando gol, você já está aí com metade do caminho andado. E o Vitória é um time que vai muito bem em contragolpe, né? Quando consegue abrir o placar, tem aí tudo o que quer num jogo de futebol, porque se fecha lá atrás, busca contragolpe e normalmente não toma gol, e aí a coisa está muito bem estabelecida. Então, é um desafio considerável o do Palmeiras hoje. O nível que o Palmeiras apresentou contra o Atlético Mineiro provavelmente não é suficiente para ganhar o jogo de hoje.
2: 8 horas e 10 minutos. Lembrando sempre que você pode participar do nosso 4 em Campo pelo WhatsApp, DDD 11 999 119981. Nem preciso te perguntar, Rafael Prati, se esse jogo tende a ser diferente daquele 5-0 que o Palmeiras colocou no Vitória lá no comecinho do campeonato, na segunda rodada em Barueri, né? Obviamente o jogo hoje, em teoria, vai por um caminho muito diferente, porque o Vitória melhorou de lá para cá e, em casa, é um time muito mais forte do que aquele time que se apresentou tão frágil naquele 5-1, né? Não foi 5-0, foi 5-1 o jogo em Barueri. Mas queria pensar, assim, pelo lado do Vitória também, tudo bem, perde pouquíssimo em casa, mas poucas vezes pega um time tão forte quanto o Palmeiras também, Prats.
6: Sem dúvida, né? O favoritismo é do Palmeiras, Dai. É claro que o jogo é muito complicado. Gabriel Dudziak já destacava o que o Vitória faz em casa e isso vai além dos números, que são muito positivos, né? Uma equipe bem treinada pelo Jair Ventura, difícil de ser batida, perdendo o Remo na última rodada, né? Mas o Vitória fora de Salvador é um, o Vitória do Barradão geralmente é outro, né? Um time que sabe usar muito bem o ambiente, uma torcida que empurra demais o Vitória quando joga em casa, um time que tem um poderio de se defender com muita organização. Então o Palmeiras hoje, Dai, pode encontrar um cenário que, mal comparando, encontrou um pouco contra o Atlético no Nubank Park no último domingo. Tem a bola, um time que se posiciona muito bem do meio para trás, agrupado para defender, um time que em algum momento vai aproveitar uma bola parada ofensiva bem trabalhada pelo Jair Ventura, vai pressionar a saída de bola do Palmeiras também em outro momento, enfim. É um cenário difícil, Dai, para um time que é o líder, que está caminhando para tentar ser campeão brasileiro como é o Palmeiras. Esse cenário de hoje no Barradão é um cenário que o líder vai ter de superar, né? Então, Vitória é organizado pelo Jair Ventura, é um trabalho muito bom de Jair Ventura, com um grupo que ele transformou alguns jogadores em melhores do que eles geralmente são. Jogo complicado, cenário difícil para jogar, time que sabe marcar muito bem, time que sabe se posicionar muito bem do meio para trás. Esse é um duelo que o Palmeiras vai ter dificuldade daqui a pouco em Salvador para tentar ganhar no Barradão, dar mais um passo aí para se manter líder e cada vez mais perto para tentar ser campeão brasileiro mais uma vez.
2: Campeonato Brasileiro tem bola rolando agora, 41 minutos do primeiro tempo, 1 para o Internacional, 0 para o Flamengo. Repetindo, o Flamengo está permanecendo com 38 pontos, 6 a menos que o Palmeiras. Neste momento, os dois com o mesmo número de jogos. Palmeiras vai jogar contra o Vitória, vai ficar com um jogo a mais, mas podendo abrir 9 pontos caso permaneça este resultado em Porto Alegre. Tô falando aqui 41 do primeiro tempo, no tempo do streaming, né? Na vida real, talvez estejamos já, né, no Campeonato Carioca do ano que vem já, mas esse jogo é exclusivo das plataformas
4: mas
2: de streaming.
4: O tempo é relativo, né, Leonardo? Cada um tem sua própria percepção.
2: Exatamente.
4: Eu cansei de assistir jogo em streaming e torcer como se as coisas estivessem acontecendo naquele momento, né?
2: Como se fosse possível mudar o que já aconteceu, né? Isso que a gente não viu ainda.
4: Não, como assim, como se fosse? cada um na sua. Para mim, deu certo todas as vezes.
2: Vai saber, né? E eu tô falando dos dois jogos do Campeonato Brasileiro aqui, mas tem bola rolando agora também pela Sul-Americana. 10 minutos do segundo tempo já em São Januário. Por enquanto, 0 para o Vasco, 0 para o Independiente Medellín. Primeiro jogo foi 2-2. Então, temos pênaltis nesse momento nos playoffs de acesso às oitavas de final da Sul-Americana. Quem passar deste confronto vai enfrentar o Olímpia do Paraguai nas oitavas de final. Hoje, às 9h30, tem o Red Bull Bragantino contra o Sporting Cristal. Primeiro jogo foi 0-0 no Peru. O vencedor de hoje se classifica para enfrentar o Atlético Mineiro nas oitavas de final da Sul-Americana. Ô, Pradella, independentemente de como terminar esse jogo do Flamengo, né? Porque assim, se o Palmeiras entrar em campo com o Flamengo derrotado nesse jogo contra o Internacional, se abre uma janela de oportunidade para o Palmeiras aí fantástica, né? Que seria abrir 9 pontos para o segundo colocado, faltando menos de meio campeonato, ainda que o Flamengo com um jogo a menos. Agora, independentemente disso, me parece que esse tipo de jogo, né? Se eventualmente o Palmeiras conseguir uma vitória contra o Vitória em Salvador, que é uma vitória que pouquíssima gente tem no campeonato, é o tipo de jogo também que muitas vezes marca campeões, né? Que marca aquela coisa assim de um time que está muito pronto para um campeonato de pontos corridos, Pradella.
5: Sim, se for pensar também, na rodada passada o Palmeiras joga contra o Atlético Mineiro, uma hora mais tarde que o Flamengo contra o São Paulo, então também tinha mais ou menos noção do que estava acontecendo, e acaba perdendo jogando em casa contra o Atlético Mineiro. E se for ver pelo copo meio vazio, dá para imaginar que é um tipo de jogo que pode significar tropeço de um time que não foi campeão, esse jogo em casa contra um Atlético Mineiro, sabendo basicamente o que o seu adversário direto não estava conseguindo fazer, que foi o jogo contra o São Paulo, aquele empate. Mas sim, pensando por esse lado que você traz, é de fato um jogo que mostra, é um time preparado para ser campeão. A gente, obviamente, o ouvinte não está já colocando 3 pontos na conta do Palmeiras contra o Vitória, mas é o tipo de jogo que, se você ganha, ainda mais tendo esse resultado atual do Flamengo contra o Internacional, é o tipo de jogo que depois, quando você for rememorar a campanha do Campeonato Brasileiro, numa linha do tempo, essa 21ª rodada, você vai colocar um ponto relevante de que, nesse momento, a tabela viveu uma realidade em que demonstrava que o Palmeiras mereceria ser campeão ou que tinha dado um passo importante para ser campeão. É um jogo que o Palmeiras vai ter retornos importantes, é um jogo que o time também precisa dar uma resposta dentro de campo, porque o que ficou da rodada passada foi muito ruim para mim. Eu acho que um time que não soube aproveitar as oportunidades que o jogo lhe ofereceu, e que deixou escapar 3 pontos que na rodada passada já fariam uma grande diferença para a rodada de hoje. Se o Palmeiras ganha o jogo passado, o jogo contra o Vitória hoje, você consegue tirar um peso maior do que ele tem hoje. Se o Palmeiras ganha contra o Atlético Mineiro, você poderia entender até uma derrota contra o Vitória que faria parte dentro de um pacote ali, dentro de pontos possíveis ou planejáveis dentro do Campeonato Brasileiro. Hoje já a situação é diferente. Uma vitória hoje ganha um peso ainda maior para o Palmeiras, caso consiga, pensando, obviamente, em situação de tabela de Campeonato Brasileiro. Mas, assim, é um duelo extremamente difícil, muito complicado. Há de se ressaltar o trabalho do Jair Ventura até agora nessa competição nacional, um dos grandes trabalhos até agora no Campeonato Brasileiro, com um elenco que, se você pegar de 1 a 11, dificilmente algum deles seria ou titular ou reserva imediato no time do Palmeiras. Mas a gente vê que é um time extremamente bem treinado, bem ajeitado e defensivamente fazendo um grande trabalho, principalmente.
2: 8h17, a gente vai voltar a falar de Vitória e Palmeiras ainda hoje no 4 em Campo. Nós temos agora 47 minutos do primeiro tempo em Porto Alegre, 1 para o Inter, 0 para o Flamengo. 44 do primeiro tempo em Mirassol, 1 para o Mirassol, 0 para o Remo. E temos também 14 do segundo tempo na Sul-Americana, por enquanto 0 para o Vasco, 0 para o Independiente Medellín. Rápida pausa, 3 minutinhos, já voltamos com mais no 4 em Campo desta quarta-feira.
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4: Hoje tem o Palmeiras em campo contra o Vitória. Falamos brevemente sobre esse jogo. Daqui a pouco vamos falar mais um pouquinho. E amanhã tem o Corinthians. O Corinthians vai jogar às 19h30 na Neoquímica Arena contra o Atlético Paranaense. E o lateral esquerdo, Matheus Bidu, ficou fora de mais um treino. Por isso, dificilmente atuará nessa partida de amanhã. E sem o Bidu e sem o Anrileire, que está suspenso, deve ir para o jogo o lateral direito, Pedro Milans. Ele deve jogar improvisado na posição de lateral esquerdo, já que o Bidu não tem condições e o Anrileire está suspenso, repito. Então, provável Corinthians para esse jogo contra o Atlético Paranaense. Tem Hugo Souza, Mateuzinho, Gabriel Paulista, Gustavo Henrique e Pedro Milans, Raniel, André, Breno Bidon e Rodrigo Garro, Caio César e Yuri Alberto. Atlético Paranaense teve problemas para embarcar aqui para São Paulo. Voo cancelado, embarque atrasado por causa aí de condições meteorológicas, né? O voo para Guarulhos foi cancelado por conta do tempo ruim na capital paranaense.
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2: Comigo mesmo, 8h21 no horário de Brasília, intervalo nos jogos iniciados às 7h30 no Campeonato Brasileiro. O Internacional segue vencendo o Flamengo por 1-0 e o Remo empatou lá com o Mirassol. O Leonel Pico marcou no finalzinho do primeiro tempo. Um para o Mirassol, um para o Remo. O resultado mantém os dois times na zona de rebaixamento, né? Quem ganhar sai do Z4, o empate mantém os dois times entre os quatro últimos. Na Sul-Americana, 19 segundo tempo, 0 para o Vasco, 0 para o Independiente Medellín. Por enquanto, pênaltis em São Januário, valendo vaga nas oitavas de final da Sul-Americana. A gente vai voltar a falar ainda hoje no 4 em Campo dos jogos dessa quarta-feira, da rodada de meio de semana, mas hoje o técnico da seleção brasileira, o Carleto, deu entrevista, né, para a TV Globo, para o Jornal Nacional, uma das primeiras entrevistas exclusivas aí após a Copa do Mundo. E ele fez uma autocrítica sobre o famoso jogo contra a Noruega, quando ele mexeu no time e o Brasil afundou, perdeu por 2-1 para a Noruega.
11: Eu acho que até a pausa de hidratação da segunda parte, a equipe estava bem colocada no campo. Tivemos a oportunidade de marcar com o pênalti, com o Hendrick. E na autocrítica que posso fazer, que fez depois do jogo, eu acho que mudei a estrutura da equipe depois da pausa de hidratação e aí perdemos o controle do partido.
12: Bom, antes tarde do que nunca, né, Pradella?
13: É, mas assim, a gente pode criticar muito ele por conta daquele jogo, né, por conta daquela aquela pós-pausa de parada para hidratação, de quando o Brasil mexe e aí a gente vê o time basicamente perder todo o controle do jogo. Mas no jogo anterior, né, quando ele manteve o Casemiro, que todo mundo falava, tem que tirar o Casemiro, tá quente. Aí o Casemiro foi lá, fez gol, e, nossa, ele entende mesmo, né, ele sabe futebol. Então, assim, que bom que ele fez essa autocrítica, a ver o que ele vai pensar agora de novo ciclo de Copa do Mundo, o que ele está pensando, assim. Eu confesso, viu, Leonardo Dai, assim, eu já vi alguns novos ciclos pós-Copa do Mundo e eu sempre fico muito empolgado com a nova próxima seleção brasileira, que provavelmente vai me decepcionar. Mas eu já estou muito empolgado com essa próxima seleção brasileira para ver o que eles vão inventar, que tipo de jogador vão começar a convocar ou não, para no fim das contas chamarem de volta todo mundo que tinha participado do ciclo anterior.
12: Marque aí na sua agenda, 25 e 29 de setembro, amistosos contra a Austrália. Aí vai ter mais um jogo nessa mesma data FIFA, que possivelmente vai ser contra a Índia. E aí em novembro, depois, mais dois amistosos, possivelmente em Singapura, contra Singapura, e depois um outro aí que vai depender de um mini torneio que vai ser disputado. Ô Gabriel, que as mexidas fizeram mal para a seleção brasileira contra a Noruega, não é só a autocrítica do técnico da seleção que vai apontar, né? É meio que um ponto pacífico. Mas ele tem razão quando ele fala que o Brasil estava bem em campo antes dessas mexidas?
4: Eu acho que essa entrevista, ela é muito reveladora sobre o que pensa Carlo Ancelotti sobre
12: futebol. É por isso mesmo que eu te perguntei, exatamente esse ponto que eu queria chegar.
4: E assim, eu até vi o recorte no Instagram, né, do Globo Esporte, acho, e as pessoas falam assim, respondem, como assim controle? O Brasil estava sendo completamente dominado, 35% de posse de bola, né? E é um raciocínio válido, né, esse questionamento.

0: com certeza sabe disso, né? Com certeza sabe. Com certeza, com toda certeza, viu o Real Madrid que ganhou a Liga dos Campeões. Não é possível, né, que alguém tenha contratado o Carlo Ancelotti e não tenha visto o Real Madrid tomar sufoco do Manchester City durante 90 minutos e ganhar o jogo num 3-2 incrível. Eu me recuso a acreditar que o presidente da CBF não sabe que muitas e muitas vezes Carlo Ancelotti e Real Madrid ganharam jogos improváveis com o time dele defendendo, tomando 25 finalizações, o goleiro sendo o melhor em campo e decidindo lá na frente em 3 lances. Seria impossível uma coisa dessa acontecer com a Confederação Brasileira de Futebol.
1: Vai ser essa batida também para os próximos 4 anos, então, Rafael Prats?
2: Ah, me parece que sim, Dai. O que talvez possa mudar, não a batida, não o pensamento do treinador da Seleção Brasileira. Tudo está muito claro aí, né? Na avaliação do Ancelotti, o Brasil fazia um jogo muito bom, mas depois da parada, quando ele coloca o Neymar, e aí o Endrick vai para a direita, e aquela Seleção Brasileira da posse de bola pequena, continuou pequena, só que ela sofreu o gol. Ou gols, no caso, né? E foi. Ele deu adeus à Copa do Mundo, né? Uma campanha muito ruim na Copa do Mundo. O Brasil foi 11º colocado, né? A gente não pode perder isso de vista. O Brasil foi à Copa do Mundo, teve uma campanha, assim, muito, muito ruim, uma das piores da história da Seleção Brasileira. Agora, o que talvez mude, Dai, não o pensamento do treinador. Talvez mude o fato de ele contar com alguns jogadores que darão ao treinador da Seleção Brasileira mais velocidade ainda, mais retomada no próprio campo para jogar em contra-ataque. Então, assim, o pensamento é o mesmo. O que talvez mude é jogadores mais rápidos do meio para frente. E ele está muito preocupado, me parece, em ter melhores ou mais meio-campistas. Mas em relação a pensar o jogo, a pensar a Seleção Brasileira, a pensar o futebol, isso não mudou, né? A Noruega, a eliminação era uma para o Ancelotti ter a parada para hidratação e foi outra que o time continuou mais atrás, mas perdeu o posse de bola, perdeu saída, principalmente para contra-atacar. Deu a Copa do Mundo há alguns meses, como nós vimos contra a Noruega.
1: Sobre esse próximo ciclo, ele disse que os jogadores acima de 30 anos, em teoria, né, não todos, evidentemente, mas são jogadores que, em tese, vão ficar aí num passado da Seleção Brasileira. Outra geração tem que surgir. Falou que não pode obrigar o Neymar a jogar na Seleção Brasileira.
2: Isso aí não vai ter mais jeito.
1: Neymar falou ontem, mais uma vez, que não quer.
2: Mas já se antecipou a essa obrigação, Já deu uma força pro Ancelotti agora.
1: Ou se deu, não vai precisar não convocar, né? Já falou que não pode obrigar e tal. Mas ele citou também jogadores da próxima geração que podem despontar melhor aí para 2030, alguns, inclusive, que já estiveram nessa última Copa.
3: Estiveram com nós, Estevão, Rayan, Endrick. São jovens que vão ser muito importantes, mas outros que estiveram com nós, Victor Reis, por exemplo. E nombrar jogadores é mais complicado, mas há jovens também agora no Campeonato Brasileiro, também goleiros, jovens que estão jogando e que estão mostrando qualidade para ser potencialmente jogadores da seleção.
1: Em outro ponto da entrevista, Prats, ele fala que pode até ter um jogo de mais posse de bola se surgirem mais meio-campistas, porque ele acha que nós estamos bem de atacantes, mas não de meio-campistas. A gente tem esses meio-campistas de alto nível aí para surgir para 2030?
2: Olha, há bons meio-campistas, Dai. Agora, do nível que talvez o Ancelotti espere para mudar o perfil de ter mais posse de bola, não sei não. Talvez vai reaparecer, ou aparecer aqui, o Matheus Pereira, do Cruzeiro. Os outros, o Casemiro está fora. Casemiro também, infelizmente para o Ancelotti, esse esforço de jogar mais 4 anos não vai ser possível, Dai. Acabou. Para 4 anos, para o Casemiro, acho que também não vai dar.
1: Mas assim, mas era para não ter em 2026 essa turma também, então, na última hora.
2: Mas a turma estava aí.
0: Mas de última hora, de repente, a gente muda de ideia.
1: Exatamente.
0: Você acreditou no que o Neymar falou ontem?
1: Eu não.
2: E ele não estará na Seleção Brasileira?
0: Você acreditou?
2: A curto prazo?
4: Eu acreditei, mas eu não quer dizer nada, né? Não. Daqui 6 meses pode mudar de ideia.
1: Eu tô na mesma do Pradella. Eu até acho que é genuíno o sentimento hoje, assim. Ah, não quero mais, mas se o bichinho picar, sabe como é que é, né?
0: Como o Neymar é um cara que se manifesta por redes sociais, né? Isso. Muito. E recentemente ele deu uma curtida aí em alguém que deu a entender que o treinador da seleção o boicotou. Não, mas teve.
1: Desculpa,
0: isso.
1: Teve,
0: não, não,
1: teve,
0: tudo bem,
1: teve,
0: você não aguenta, mas que teve.
1: Não, teve,
0: teve.
1: Eu não aguento mais a existência dessas coisas, foi isso que eu quis dizer.
2: Não aguenta mais o assunto, não, mas isso aconteceu, perfeito. Daí eu entendi.
0: Então teve, assim, claro. Como ele deu uma curtida em alguém que falou que houve boicote a ele na Seleção Brasileira, se eventualmente o treinador da seleção trocar, eu acho que ele pode fazer esse sacrifício pelo país dele, né? Em algum momento.
2: Mas é muito sacrifício para quatro.
4: Não seria o primeiro, né? O último,
2: como,
4: né, gente?
2: É daqui a 4 anos, né? Parece que é tudo muito distante, mas parecia também.

0: depois de 22, que foi dali a três anos e meio, né?
1: Exatamente.
0: Então, assim, não dá para descartar, mas nesse momento é muito difícil, né? Então, parece que o Ancelotti, a curtíssimo prazo, vai pensar, obviamente, nos bons atacantes que ele tem, e há bons atacantes mesmo, né? Alguns que estiveram na Copa do Mundo, né? Isso aí vale para Rayan, vale para Luiz Henrique, vale para o Endrick, vale para o Vinícius Júnior. Esses jogadores, se nada assim de anormal acontecer, estarão no grupo do Brasil aí a curto prazo, pensando daqui a quatro anos. Então, esses meio-campistas que ele espera, Dai, nesse momento eles não aparecem, né? Que meio-campista, talvez assim, muito acima da média, não esteve na Copa, estará para o próximo ciclo da Copa do Mundo para daqui a quatro anos.
2: E tem uma estratégia boa aí para o Neymar, que é a seguinte: não jogar na seleção por, sei lá, três anos e meio.
3: E voltar com o Salvador da Pátria.
2: E se as coisas não estiverem funcionando, ele vai aparecer assim, só vai dar certo se ele voltar.
4: Ele só tem a ganhar nessa daí.
1: Vocês vão apostar em quem? Vocês vão apostar no fulano?
2: E de novo a gente vai ter os mesmos debates.
1: Ai, meu Deus.
2: Não, fica tranquilo, Léo, não acabou não.
0: Calma, acreditar. Que você está sofrendo por antecipação.
3: Eu vou voltar a jogar na Mega Sena, gente.
0: Anos e meio.
3: Eu vou voltar a jogar na Mega Sena. Se rico.
0: Você tem essa fezinha, Dai, não é o Neymar ou não.
3: Não, que é pra poder não estar mais nesses debates,
0: é,
3: entendeu?
0: Aí,
3: porque eu não vou aguentar. Mais uma Copa desses debates, eu não vou aguentar. Ô, Pradella, você que tá serelepe aí com o ciclo 2030, quem são os jogadores, assim, quando você pensa em Brasil 2030, que te deixam animado como você tá agora, Pradella?
4: Vamos lá. Andrei, acho que seria uma boa para meio campo, pensando ou todos?
3: Não,
4: pra, assim?
3: Qualquer posição. Não estamos em posição de escolher, não, Pradella. Manda o que você tiver aí, você manda ver.
4: Não, por exemplo, o Estevão vai ser muito importante nesse próximo, já estava sendo, mas a lesão atrapalhou. Acho que o Rodrigo pode ser bem importante. Andrei, quem mais? Gostaria de ver Gabriel Sara, gostaria de ver Matheus Pereira, gostaria de ver Breno Bidon. Gostaria de ver, quem mais, pensando para trás mente, aí tem que pensar um pouco mais, mas assim, esses daí, Vitor Roque, que eu gostaria também de ver na seleção, acho que por aí, seguiria por esse caminho.
3: Eu vou pro repórter CBN, porque a coisa tá feia mesmo, eu vou te contar.
0: Não animou não, Dai, pensei que você...
3: Não, assim, são todos bons jogadores,
0: ficar mais empolgado.
3: São todos bons jogadores, por favor, mas...
0: Enfim. Mas não pra empolgar.
3: Não, pra empolgar não.
0: É.
3: 8 horas e 33 minutos, vamos pro repórter CBN, depois a gente volta, tá? Sem break, tá, pessoal? Repórter CBN, a gente já volta com mais no 4 em Campo pra voltar a falar de Campeonato Brasileiro e muito mais aqui até as 9 horas da noite.
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0: Quarta-feira, 29 de julho de 2026, o presidente Lula sancionou a lei que cria o Pix Pensão, sistema de transferência automática da pensão alimentícia. A proposta já havia sido aprovada pela Câmara dos Deputados e pelo Senado. Pelas novas regras, caberá à instituição financeira realizar o débito na conta de quem paga a pensão nas datas definidas pela Justiça. O governo federal anunciou um pacote de R$1,3 bilhão para enfrentar efeitos do El Niño. Os recursos serão destinados principalmente à formação de estoques públicos de alimentos, combate a incêndios florestais, monitoramento climático e reforço da estrutura de saúde. Questões relacionadas a este efeito climático. Segundo projeções citadas, o fenômeno deve provocar seca intensa na região norte, aumento do risco de incêndios florestais, atraso das chuvas no centro-oeste e sudeste e possibilidade de enchentes e deslizamentos no sul. A Anvisa aprovou o registro de 5 novos medicamentos à base de semaglutida. As fórmulas são injetáveis e voltadas ao tratamento de diabetes e obesidade. A liberação autoriza a comercialização, mas não detalha preços, datas de lançamento ou indicações terapêuticas. As aprovações ocorrem após o fim da patente da Novo Nordisk. No horário de Brasília, 8 horas e 35 minutos.
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0: Sou eu.
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0: Tem como bordão curtinho que era pra dar tempo de colocar a vinheta do segundo tempo, viu? Não, desculpa aí, gente. Tô destreinado, esqueci que tinha. Faz tempo que eu não faço. Olha só, 8 horas e 36 minutos. De volta o 4 em campo desta quarta-feira. Campeonato Brasileiro segue no intervalo. Vai começar o segundo tempo já já de Internacional 1, Flamengo 0. Também o segundo tempo de, por enquanto, 1 para o Mirassol, 1 para o Remo. E temos Sul-Americana 33 do segundo tempo. Ó, o cheirinho de pênaltis lá em São Januário. Por enquanto, 0-0 Vasco Independiente Medellín. O Vasco está indo para os pênaltis. A disputa da vaga nas oitavas de final, né, para enfrentar o Olímpia do Paraguai, está indo para os pênaltis. Antes de voltar a falar de Palmeiras e Vitória, que jogam daqui a pouquinho às 9h30, deixa eu dar um abraço em você que manda mensagem aqui no nosso WhatsApp 11-999-119981. 11-999-119981. Muito obrigado a todos vocês que estão mandando aqui mensagens, me congratulando pela cobertura da Copa do Mundo, como o João Campelo de Campinas, que tá dizendo que o Ibanhas vai fazer 3 gols de bicicleta na Copa de 2030.
2: Bom, como é que é? Como é que é isso aí?
0: É.
2: Daí se
0: pode
2: se
0: ser, né?
2: Se acontecer, ele acerta sozinho, hein?
0: Acerta sozinho.
2: Tem que marcar bem essa mensagem, Dai, que isso aí pode ou envelhecer muito mal, ou envelhecer maravilhosamente bem. Aí já
3: não
2: viu,
3: tem,
2: né,
3: como envelhecer mal.
0: Não, é pior do que isso, não tem como.
3: Não, não tem como envelhecer mal isso. Não? Como que poderia envelhecer mal?
4: Se não acontecer, ninguém vai lembrar.
3: Três gols
4: se acontecer, a gente vai lembrar.
0: De bicicleta ainda.
3: Não
0: de
3: tem
0: bicicleta.
3: Como envelhecer mal.
0: Quem acredita, com todo o respeito ao nosso João Campelo. Agora, olha essa mensagem aqui, eu gostei. Ó. Bianca Pietra, de Belo Horizonte. Boa noite, Leonardo Dai. Sua voz traz de volta o clima de Copa do Mundo.
2: Aí!
0: E é com isso que eu informo. Mirassol e Remo. Começou o segundo tempo lá em Mirassol. 30 segundos de jogo. Um pro Mirassol, um pro Remo. É o que tem. Neymar, não. Diz aqui o Carlos Hipólito, que não aguenta mais ouvir os debates também. Pois é. Talvez 2030 tenha mais. O Jair tá falando que tá mandando bem-vindo das férias. Não teve férias, não. Foram só folgas mesmo. Férias é muito forte pra falar.
2: É que o período sem período inativo pareceu muito comprido.
0: Muito maior, né?
2: É por isso.
0: O Joel, no Campo Limpo, pede pra gente explicar pra ele o que é Transferban. Eu vou dizer o seguinte, Transferban é o Serasa do futebol, entendeu?
2: Como assim?
0: É o SPC do futebol. Quando você não paga as suas dívidas, você vai lá, tem o nomezinho registrado lá no Transferban da FIFA, e aí você não pode registrar contratações, você não pode comprar ninguém, entendeu? Você pode até comprar, mas não pode registrar o reforço que você contratou.
2: Pode inscrever jogadores contratados. Pode contratar 55 mil jogadores.
0: Só não pode inscrever.
2: Mas eles não podem ser inscritos.
0: Também isso. Não pagou? Vai lá pro Serasa. Não tem conversa. Tony, de Campos do Jordão, sempre ouvindo a gente aqui também. Boa noite, pergunta o Luiz Correia, de Teotônio Vilela. Boa noite, Luiz. Obrigado pela audiência e pela mensagem. Nelson Fonseca. André Martins, que é de Goiânia e torce pra Argentina, pro Palmeiras, pro Atlético Goianiense e pro América Mineiro.
2: Opa!
0: Tudo bem.
2: Poxa vida, pode perder um lugar, mas ganha no outro, né, Dai?
0: Mas o América tá ruim, tá. O Atlético não tá grande coisa,
2: ganhou
0: só o Palmeiras.
2: A primeira recentemente na Série ganhou. B, é.
0: Leste obrigado, Goianiense. José Antônio, palmeirense aqui pelo elogio também à Copa do Mundo. Selma Ferragini no Tatuapé, Zona Leste de São Paulo. Serginho Ariwak, nosso ouvinte fiel aqui sempre com a gente. O Matheus de Londrina criticando aqui o STJD pelo excesso de punições. Muito obrigado a todos pelas participações no 11999-11981. 11999-11981, pra dela.
4: Já que vocês estão falando de Copa do Mundo e o Léo traz essa voz que lembra a Copa do Mundo, tá tendo Copa Sul-Americana e teve parada técnica. Saudades, Leonardo Dai?
0: Todo jogo de Sul-Americana tem parada técnica.
2: Os torneios da Comebol terão parada técnica. Então, na Sul-Americana, que agora tem a parte da repescagem barra playoffs para as oitavas de final, tem a parada técnica na Libertadores, que também voltará em breve com as oitavas de final da Sul-Americana também. Também terá parada técnica.
0: Tic-tac lá em São Januário. Em 36 do segundo tempo.
4: Teve um pênalti anulado lá pro Vasco, viu?
0: Então, ele tinha marcado o pênalti ou não tinha
2: não,
0: marcado?
2: Não, não tinha.
0: Não tinha marcado,
2: não tinha.
0: Né?
2: Foi chamado pra possível pênalti.
0: E aí ficou revisando lá meia hora. Eu confesso que eu não vi o lance, porque eu tava lendo o repórter CBN, mas o Rafael Prats falou umas 18 vezes aqui que não foi nada.
2: Então, não, não foi. Mas foi.
4: Não foi nada. E teve um toque de mão na origem da jogada do jogador do Vasco. Então, assim, a falta no campo de defesa e aí o árbitro acabou anulando.
0: Na Dédia Calado, aqui no estúdio da CBN, disse que foi pênalti, sim. Que vocês
2: e aquela estão... análise técnica, parcial, né? Técnica, exatamente, uma análise direta, né? Sem nenhum tipo de clubismo
0: fria.
2: Ou referência para algum lado,
0: vamos
2: claro.
0: Vamos ver o que vai dar. Olha só, daqui a pouco, 9h30, tem Vitória e Palmeiras. Os times estão escalados para esse jogo no Barradão, Campeonato Brasileiro, 21ª rodada. A gente tem o Palmeiras escalado pelo técnico Abel Ferreira, com o Carlos Miguel no gol. A linha de defesa do Palmeiras com... pela direita, quem é o lateral direito? Fica a escalação em ordem numérica, quem é que tá aqui na direita?
2: O do Palmeiras, Dai? Imagino que é o Ala, assim.
0: Vai
2: o
0: jogar
2: ala
0: o Ala
2: deve
0: na
2: ser,
0: direita.
2: O Ala pela direita com três zagueiros,
0: eu não tava
2: né?
0: achando na escalação em ordem numérica, porque não tem um lateral direito mesmo de ofício
2: não,
0: hoje
2: não
0: no
2: tem.
0: Palmeiras, né? Na direita. E aí você tem os zagueiros, o Barbosa, né? Reforço aí pro segundo semestre, Gustavo Gomes e Murilo. Pela esquerda, o Piquerez. Aí no meio de campo, o Maurício e o Andreas Pereira. No ataque, e aí, enfim, Sosa, John Arias. Ah, não, falei o Marlon Freitas? Não, né? Ah, não, Marlon Freitas, não. Andreas Pereira e Maurício. E aí o John Arias e o Sosa no ataque do Palmeiras para esse jogo contra o Vitória. Então, só desculpa para fazer aqui o apanhado. Carlos Miguel, Alan, Gustavo Gomes, Barbosa, Murilo e Piquerez. Andreas Pereira, Marlon Freitas, Maurício, Sosa, John Arias, esse é o Palmeiras. E o Vitória escalado com Lucas Arcanjo, Fabiano, Brites, Kaká e Luan Cândido, Ramon, Kaique, Baralhas, Martínez, Mateuzinho e René. Essa escalação do Palmeiras aí, enfim, o Alan vai ser assim, defendendo um lateral direito, atacando um jogador mais enfim, é uma boa para abrir esse Vitória que toma pouco gol em casa, Gabriel Dudziak?
3: É sim, o Alan joga pelo lado direito do campo normalmente, né, em 4-2-3-1 ou em 4-3-3. Ele não é um ponta, ele é mais um meia, mas é um jogador que carrega bem a bola, que chega à linha de fundo, então eu acho que joga bem ali, já fez isso em outros momentos, tem também poder de marcação, deve cair para ele em muitas situações marcar o lateral esquerdo do Vitória, então assim, acho que é uma ótima opção. É melhor do que as opções que o Palmeiras normalmente tem ali pro lado direito do campo.
0: Cancela o sapo aí, porque tem gol do Vasco em São Januário. Aquele sapo do Damas e Cabageiros. É de mi agrado informar-lhes que há disputa por penales. Não terá, pelo menos a princípio, em São Januário, porque Thiago Mendes abre o placar para o Vasco. 40 do segundo tempo, 1 para o Vasco, 0 para o Independiente Medellín. O Thiago Mendes chutou com uma perna, a bola bateu na outra e foi pro gol. O que importa é a bola na rede. 1-0 pro Vasco. Vasco, por enquanto, classificado para enfrentar o Olímpia do Paraguai, que já enfrentou o Vasco na fase de grupos, né, da Sul-Americana. Por enquanto, vai reencontrar o Cruz Maltino nas oitavas de final da Sula. Ô, Rafael Prates, me chama a atenção aqui nesse Palmeiras, hoje, mais uma vez, né, a ausência do Paulinho, né, um jogador que já praticamente não jogou esse ano, aí voltou um pouquinho antes da Copa, que era para começar a retomar o ritmo, para depois da Copa estar assim na ponta dos cascos. Agora tem uma entorse aí, e eu sempre gosto de lembrar aquela declaração da Leila Pereira, que gosta muito de falar, né? Que fala assim, Neymar, eu não vou contratar jogador para ficar no departamento médico. Paulinho até agora.
2: É o Paulinho até agora.
0: Um ano e meio de Palmeiras e assim...
2: Não, e tá vivendo, né, Dai, muito de brilharecos, né? Então assim, pra quem quiser ser muito positivo, ele fez o gol contra o Botafogo, naquela Copa do Mundo de Clubes. Nas oitavas de final que o Palmeiras avançou
0: para... Até agora, assim, o que valeu mesmo, assim, pelo Palmeiras foi aquele gol.
2: Foi esse gol, é. Mas tirando isso, ele foi titular contra o Atlético Mineiro na última rodada, mas também sai no começo do segundo tempo. E agora uma outra contusão, né? É um jogador que não consegue jogar e é uma contratação, Dai, até em cima disso, né? Que ela tem de ser questionada muito por essa falta de sequência. Não é que se esperava que o Paulinho fizesse 20 jogos seguidos.
0: E assim, e aí, Prata,
2: mas se o Paulinho estivesse em campo em algum momento.
0: Lesão você não prevê, mas claro. Era um jogador com um histórico.
2: Exatamente.
0: Que chegou machucado no Palmeiras.
2: Chegou, né? Machucado. E aí o Palmeiras falava, né, de dar o tempo necessário para o Paulinho voltar gradativamente, lentamente. Mas quando ele ameaça voltar ou quando ele é titular em um jogo, machuca para o próximo jogo. Então até agora Paulinho no Palmeiras, por enquanto em campo, inexiste. Né? Claro que assim, é um jogador que tem talento, fez o gol contra a Chape até um pouco também antes da Copa do Mundo, um gol que ele entra no segundo tempo e faz o gol da vitória contra a Chapecoense, né? Mas sequência, inteiro, saudável, ainda não teve Paulinho no Palmeiras assim não.
0: Agora, a Pradella, é a segunda vez hoje que teremos, né, Murilo, Gustavo Gomes e Alexander Barbosa. Antes, só informar que tem gol do Mirassol lá em Mirassol, 8 minutos do segundo tempo, 2 para o Mirassol, 1 para a equipe do Remo. João Vitor, capitão do Mirassol, faz o segundo gol. O Mirassol está saindo da zona de rebaixamento, colocando o Grêmio lá dentro neste momento. Mas, enfim, Pradella, e também temos bola rolando em Porto Alegre, é sempre bom lembrar, 9 do segundo tempo, 1 para o Inter, 0 para o Flamengo. Ótimo resultado para o Palmeiras neste momento lá em Porto Alegre. E na Sul-Americana, 42 do segundo tempo, 1 para o Vasco, 0 para o Independiente Medellín. Mas, enfim, Pradella, Murilo, Gustavo Gomes e Alexander Barbosa... Que trio de zaga espetacular arrumou o Palmeiras aí para essa reta final de temporada, hein, Pradella?
4: Pois é, a estreia deles foi contra o Coritiba,
0: foi,
4: né, se não me engano.
0: Exatamente. Os três juntos, sim.
4: E assim, eu acho que o Palmeiras ele ganha mais uma alternativa tática de poder jogar com esses três zagueiros mesmo, assim. É muito interessante. E os três também muito fortes ofensivamente, né? Se a jogada de bola parada do Palmeiras se notabilizou como uma fonte de definir jogos nos últimos anos com o Abel Ferreira, agora com o Alexandre Barbosa ganha mais um elemento, assim, de extrema importância para esse time. Gosto desse esquema de três zagueiros, tem essa questão aí das laterais aí que o próprio Gabriel Dudziak citou aí com o Alan jogando pela direita, de ser mais um construtor do que efetivamente um lateral, mas que tem esse poder de marcação. É mais um tipo de time que o Abel Ferreira vai conseguindo construir nessa equipe do Palmeiras. E só para também não deixar passar o assunto rapidamente, com relação ao Paulinho, a impressão que passa hoje, assim, vendo com um pouco mais de perspectiva, é que quando o Palmeiras vai atrás do Paulinho e dá esse tempo, mesmo investindo tanto num jogador que estava vindo machucado, acontecia muito, e aconteceu acho que só no Palmeiras, porque em outras equipes isso não seria o caso, porque o Palmeiras não tinha o senso de urgência que outras equipes teriam, de contratar um atacante pelo dinheiro que foi para chegar e resolver. O Palmeiras não estava naquela situação de precisar ter o Paulinho naquele exato momento quando contratou. Então acho que até por isso eles contavam muito com a recuperação do atleta, porque sabiam que nas temporadas passadas o Paulinho tinha ido muito bem, inclusive rivalizando, entre aspas, com o Hulk, com a artilharia no Atlético Mineiro. Mas hoje a gente vê que é uma pena você não ver o Paulinho mais tempo em campo. É um baita de um jogador, quando entrou em campo sempre foi, assim, demonstrou ter muita qualidade, mas não tem sequência nenhuma. É de fato uma grande decepção no sentido de expectativa e realidade do que conseguiu apresentar até agora.
0: Agora, Dudziak, a informação do Palmeiras é de que essa lesão, essa entorse, não tem nada a ver com a recuperação de lesão do Paulinho. Agora, não tem jeito, né? Aquela ideia de planejamento minucioso que você já ponderava antes da Copa do Mundo, né? Que você já colocava, assim, algumas questões a respeito do planejamento para o Paulinho, para ser o mais generoso possível, não deu certo. É o mínimo que a gente pode falar, né? Porque o cara volta e já se machuca de novo nos primeiros jogos após a Copa.
3: Entorce, né? Pode ser qualquer coisa, assim, ter ocasionado ela. De repente, até apoiar mal o pé, né? Então, de repente, isso não dá para prever, mas que há, assim, uma questão que se impõe é justamente essa que você tratou anteriormente com o Rafael Prats e com o Guilherme Pradella. É um jogador que não consegue fazer parte dos planos do Palmeiras, porque toda hora tem algum problema físico. Talvez depois da entorse, né? Ele até colocou nas redes sociais, ah, domingo tô de volta e tal, ok. Talvez depois dessa entorse a coisa vá, mas até agora não foi, né? Então a gente fica sempre imaginando que vai chegar o momento em que o Paulinho pode discutir titularidade no time do Palmeiras. Nesse momento ele entra esporadicamente, né? E é importante, né, que a gente coloque também esse caso na responsabilidade do clube, e não é para queimar o jogador e nem para queimar o clube, mas é porque o Palmeiras, pelos títulos que ganha e por um apoio grande que tem da imprensa e dos influenciadores por quererem se grudar com quem ganha, e isso é normal do ser humano e mais ainda da imprensa esportiva, parece que tudo que o Palmeiras faz é muito correto sempre. Mas não, e é normal a gente apontar erros. Todos os times têm erros e acertos. Palmeiras, assim, quando tá numa fase ruim, tem notícia falando de superávit no mês. Eu não sei se os outros clubes divulgam isso ou não, mas eu não sei, eu também não vejo. Ah, superávit no mês tal. Tá bom, e daí? E o que isso significa? O ano é feito de 12 meses, não de um mês, né? Só tô colocando uma questão que, de repente, assim, o tempo todo joga a bola lá pra cima. O núcleo de saúde e performance é o departamento médico dos outros times. Você vê como é? Você tem departamento médico, eu tenho núcleo de saúde e performance. Quem é mais legal? Eu. Claro que eu. Da mesma forma, ao não fornecer tempo estimado de recuperação de atletas, eu estou sempre precavido. Nunca um atleta demora mais do que se imaginava. Eu sempre estou na frente, porque eu nunca te digo quanto tempo era para você esperar. Entre outras coisas, que o Palmeiras sabe bem como faz. Mas assim, o Paulinho até aqui é um caso no qual não está dando certo. Não deu certo até aqui.
0: 8h51, última pausa no 4 em Campo de hoje. Já voltamos em 3 minutos.
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3: E hoje foi dia de apresentação no São Paulo Futebol Clube. Nilton, zagueiro e volante, que estava no Botafogo. Atleta tem 26 anos, chega em definitivo ao tricolor paulista com contrato até o fim de 2029. Na primeira entrevista, o jogador agradeceu a confiança, né, do São Paulo, disse que quando veio a proposta ficou balançado, né, por ser um clube tão grande. Disse que pressão é um privilégio, porque quem está pressionado é porque está no alto nível e que está feliz também de ter sido indicado por Dorival Júnior, citando também a experiência que Dorival teve como treinador da seleção brasileira. Só reforçando, né, o Nilton jogou muito de volante do Botafogo, mas frisou que pode atuar como zagueiro também, se assim for o caso. O São Paulo não vai ter custos imediatos para trazer esse jogador. A diretoria acertou que o valor de 3 milhões de euros, cerca de 17 milhões e meio de reais, vai ser pago apenas em outro momento, né? Não imediatamente. E aí tem a ver também com a moeda de troca, né? Que foi o Ferrarese. Ferrarese está jogando pelo Botafogo, pode ser comprado em definitivo pelo clube carioca.
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0: 8h54, reta final do 4 em campo, atualizando tempos e placares. Em Porto Alegre, 18 do segundo tempo, 1 para o Internacional, 0 para o Flamengo. Olha o Palmeiras podendo abrir 9 pontos de vantagem na liderança hoje. 17 do segundo tempo em Mirassol, 2 para o Mirassol, 1 para o Remo. Campeonato Brasileiro tem às 9h30, além do jogo do Palmeiras contra o Vitória, também Fluminense e Bahia. Amanhã pelo Brasileirão, 7h30 o jogo do Corinthians contra o Atlético Paranaense, 9h30 Coritiba e Cruzeiro. Os jogos São Paulo e Santos, Botafogo e Grêmio, Atlético Mineiro e Red Bull Bragantino e Chapecoense e Vasco adiados por conta da Sul-Americana. Por falar nisso, 52 do segundo tempo, instantes finais. Vasco 1, acaba agora o jogo em São Januário. 1 para o Vasco, 0 para o Independiente Medellín. Então ontem o Santos eliminou a Universidade Central da Venezuela. Hoje o Vasco eliminou o Independiente Medellín da Colômbia. O Santos vai pegar o Macará do Equador. O Vasco vai pegar a equipe do Olímpia do Paraguai. Red Bull Bragantino joga agora às 9h30 contra o Sporting Cristal. O primeiro jogo foi 0x0 no Peru. Quem passar pega o Atlético Mineiro. Amanhã tem Grêmio e Bolívar. O jogo vai ser às 7h da noite. O Grêmio perdeu por 3x2 na Bolívia. Quem passar enfrenta o São Paulo nas oitavas de final. O outro brasileiro na Sul-Americana é o Botafogo, que aguarda ou o Lanús ou o Cienciano. O primeiro jogo foi 2x0 pro Lanús. O jogo de volta é hoje às 9h30. Gostou do Santos ontem, Rafael Prats?
2: Não gostei não.
0: Ah, mas ganhou de 4x2.
3: Santos jogou 22 finalizações a gol, 4 gols.
8: Ah, o Prats.
3: Não gostou?
2: E o Cerveja chutou 15.
3: Ah, mas quantas foram perigosas?
2: E o Cerveja chutou 14 vezes a gol.
3: Mas 3 perigosas?
2: É, mas tá não foi bom. Santos jogou mal.
4: Eles erraram 13 vezes das 14 que chutaram, então.
3: O Santos tá duas posições acima da zona de rebaixamento e você quer que jogue o fino da bola contra o
2: Chão. Não. Não é pra jogar o fino da bola, mas tem que jogar alguma coisa, né? É claro que tem um lado aí que o Gabriel perdeu gols a torto e direito. Incrível como o Gabriel Barbosa perdeu chances ontem na Vila Belmiro, mas o Santos jogou mal, Dai. O Santos na ida do que na volta. É, e ontem sofreu um gol a 20 segundos, né? Foi um feito e tanto ontem na Vila Belmiro, o gol que o Santos sofreu logo de cara, tendo a saída de bola e concedeu muito espaço ao CV, Dai. Muito espaço. É, o Santos teve de boa notícia o Gabriel bom tempo. O Oliva é uma boa notícia, mas jogou mal. Deu muito espaço, concedeu muitas chances, marcou muito mal, defendeu muito mal. Preocupante o nível de atuação de ontem. Com o nível de atuação de ontem, Dai, pelo Remo não passa na Copa do Brasil e também não ganha do Atlético Paranaense na semana que vem pelo Brasileiro.
0: 8h57, lendo mensagens aqui do WhatsApp 11999119981. 11999119981. João Roberto, no Ceará, cearense, torcedor do Fortaleza e do Flamengo. Abraços pro grande Gabriel. O Tony Procópio diz que torcer pro esporte não tá fácil lá no Recife. Obrigado a Mirta do Butantã aqui também pelos elogios a este repórter apresentador. O Marcelo Simonetti diz que não dá para ficar questionando o melhor treinador do mundo, falando aqui da seleção brasileira. O Cláudio Nor de Cuiabá, obrigado pela mensagem. Alexandre Pedro de Indaiatuba mandou aqui uma corneta pro Carlos Miguel, goleiro do Palmeiras. Parte. Pois não.
3: Eu respeito a opinião do ouvinte, mas aqui a gente pode questionar tudo.
0: Ah, sim.
3: Com argumento, tudo. Sem argumento, dúvida. Mais difícil.
0: A gente questiona até o Rafael Prats, como é que não vai questionar?
3: Exatamente, aqui não tem questionável.
2: Eu mesmo me questiono bastante também, Dani.
3: Isso é muito saudável da sua parte. Muito
2: saudável. Eu já tô me questionando. É o auto-questionamento.
3: Essa coisa de ganhou, pode fazer o que quiser, pra mim não cola, tá? Então, assim, o ouvinte pode nos questionar nossas opiniões. E não tem ninguém questionável aqui em lugar nenhum do mundo.
0: Adriana Hernandes, Zona Norte de São Paulo, manda mensagem para mim aqui desejando bom retorno e fala que eu sou o Nadédio. Sou mesmo. meu cargo preferido. A Sara quer naturalizar os cabo-verdianos aqui. Quem tá aqui mandando mensagem também? Aqui é o João de Deus, do Flamengo. O Flamengo vai empatar e vai virar. Tá 1-0 pro Inter lá, o jogo, segundo tempo. Ó, a pergunta aqui foi pro Prates, mas eu vou repassar essa pergunta pro Henrique Dias, nosso operador. A pergunta do Carlinho do Marcelino. Ele pergunta se o esporte tem jeito. Tem jeito? Tem não. Isso aqui o Henrique Dias está respondido pro nosso ouvinte.
2: Calma, é, mais um ano na Série podem D, chegar. O Zé Rafael rescindiu o contrato com o Santos, uma informação. Rapaz, pode chegar.
0: Pode ir lá pro
2: Paulo esporte. Henrique Ganso pode chegar. Ixi. Tiquinho Soares pode chegar. Se isso quer dizer coisa boa...
0: Pode chegar.
2: Não necessariamente, não chegar. Mas pode piorar também.
0: Como tem gente no Recife ouvindo a gente, hein? Medeiros, palmeirense, mandando mensagem pra gente também. O Paulo Dias quer parada técnica em todos os jogos do futebol. Itami Lima, de Montemor. É, Dudziak para técnico da seleção. Sugere aqui o Flávio Interlagos.
3: Já tive minha experiência.
0: Na Copa CESP, foi bem?
3: Não fomos. Não consegui nem treinar o time de radialistas. Imagina a seleção brasileira.
2: Mas o material Cogério humano Gadelho não ajudou.
0: Osasco.
3: Não, tentamos. Ó, né?
0: Li um monte de mensagem aqui de torcedor do esporte. Tem torcedor do Santa também. O Santa vai voltar para a Série B. Diz aqui o Max ouvindo a gente. O ouvinte que perguntou se o esporte tem jeito, o Henrique falou que não, ele só respondeu assim, beleza.
3: Beleza.
0: Roger Barbosa, obrigado pela mensagem.
2: Houve uma identificação,
0: obrigado,
2: né?
0: Obrigado a todos. Ó, rapidinho aqui, 9 da noite em ponto, já pra passar pro Oscar Ulisses daqui a pouco. Guilherme Pradella, você é o motivador do Palmeiras ali, técnico, auxiliar, qualquer coisa. Você fala pra turma, ó, 24 do segundo tempo, 1-0 pro Inter em cima do Flamengo. É hoje, turma. Você leva isso pro jogo, esse resultado parcial de Porto Alegre, Pradella?
4: Sim, ainda ligo o radinho, seja lá qual for a estação do rádio, e coloco assim, ó, tempo e placar de jogo lá no Beira-Rio, e fica falando na cabeça dos jogadores, assim, é tempo e placar o tempo inteiro, viu, Leonardo Dai?
0: Ficou grandão o jogo, hein, Oscar Ulisses, Flamengo tá tropeçando lá.
8: Oi, Dai, boa volta, hein, boa volta.
0: Obrigado, Oscar, obrigado.
8: Show de bola.